0: vamos dizer, capacitação tecnológica é importante, né? Tem um grupo de autores que eles chamam a atenção de uma analogia que eu gosto de usar também. Imagina assim, como se o comércio internacional e a produção internacional entre países, cada país tivesse uma caixa de peças de Lego. Vamos dizer assim, o país que tem mais peças, mais diversidade de peças, uma caixa maior, ele tem capacidade de montar, vamos dizer assim, coisas diferentes e muito mais diversidade de coisas com essas peças de Lego. É, o que a gente olha em termos de capacitação tecnológica e pensando em desenvolvimento tecnológico, o que a gente tenta entender essa analogia é que se trata um pouco disso. Quer dizer, aumentar a caixinha de Lego que a economia brasileira tem. Né? Isso fornece para a economia brasileira uma capacidade justamente que essa analogia permite a gente entender um pouquinho. Quer dizer, montar coisas diferentes e uma maior diversidade de coisas. Essas pecinhas de Lego, o Brasil perdeu aos montes durante esse processo de desindustrialização. E o que que isso significa para a gente, usando essa mesma analogia? Que hoje a gente consegue montar poucas coisas e coisas muito óbvias, com muito pouca diferenciação. Né? E aí voltamos para a questão econômica. Isso gera um perfil de inserção internacional com baixo valor adicionado, muito sujeito a oscilações do mercado internacional, e muito concentrado e dominado por empresas que, na maior parte das vezes, não são brasileiras. Então, o que a gente tem que fazer é justamente aumentar a nossa capacidade de desenvolvimento de produtos, de sofisticação tecnológica de produtos e de diversificação da nossa economia, como uma forma, primeiro, de se blindar em relação, não se blindar, mas se proteger dessas oscilações, dessas incertezas no mercado internacional. Né, de ter nossas cadeias de fornecedores, a gente ter nossos sistemas produtivos interligados, para que isso também deixe a nossa economia menos sujeita a esse choque. E depois, porque isso, né, voltando àquela caixinha de Lego que a gente comentou, isso fornece para o setor privado um horizonte de inovação e de oportunidades de empreendedorismo, de empresas, de abertura de empresas, de entrada em setores não tão óbvios, que se torna mais fácil e mais aberta para, vamos dizer assim, para iniciativa privada, para livre iniciativa e para as atividades de política de desenvolvimento. Né? Então, a questão da soberania, é óbvio que está muito ligada a não ficar refém de certos países em termos de fornecimento de insumos ou de produtos, mas também em termos da nossa capacidade de, vamos dizer assim, uma palavra meio fora de moda, de autodeterminação, né? De capacidade da gente, a partir dos nossos elementos, da nossa economia, diversificar, sofisticar, construir uma economia mais complexa, de maior valor adicionado, com uma capacidade, aí voltamos lá no começo da nossa conversa, com uma capacidade de geração de empregos e de oportunidades de criação de renda mais sofisticada, mais dinâmica, com maiores potencialidades para a população brasileira. Né? Então, não é, às vezes parece meio um fetiche com a coisa da indústria, né? Como um certo saudosismo do passado brasileiro, mas não é, é uma coisa olhando para frente. Né, olhando para o mundo, como ele está se movendo, como ele se coloca a disputa tecnológica entre os países, né, como é que isso torna os países menos ou mais sujeitos a essa conjuntura internacional extremamente incerta que a gente está vendo, e como é que a gente tem que se proteger e, vamos dizer assim, melhorar a capacidade da nossa economia de fornecer uma vida melhor, no final das contas, para a nossa população. Né?
1: Tá ótimo. Esse, então, o professor do Instituto de Economia da Universidade Estadual de Campinas, a Unicamp, Marco Antônio Rocha, conversando com a gente aqui no Jabuticaba. Professor, muito obrigado pela conversa aqui, foi ótimo, pela volta aqui ao Jabuticaba.
0: Beleza, obrigado a vocês. Conversa foi ótima, tema aí super importante pra gente discutir ainda mais nesse momento.
1: Um abraço e até a próxima. Tchau, tchau.
0: Abraço, tchau.
1: Bom, hora de colocar ponto final em mais um episódio do Jabuticaba Sem Caroço. 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
8: Olá, ouvintes, seja bem-vinda e bem-vindo ao podcast Em Órbita. Por aqui a gente traz as principais novidades e debate temas importantes no mundo da ciência e da tecnologia. Eu sou Yuri Hildebrand.
9: E eu sou a Dani Zanata. Nós vamos ao ar 3 vezes na semana e você pode nos ouvir tanto nas plataformas de áudio quanto na Rádio Sputnik, na Metropolitana 80.5 FM do Rio de Janeiro.
8: Lembrando a você que o nosso WhatsApp está aberto para receber dúvidas de tecnologia no quadro Ajuda Tech. 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É só mandar um alô pro número 21 98065 0066, 21 98065 0066.
9: Neste episódio vamos falar sobre o leopardo chilcaio, esse gato selvagem que você provavelmente viu dominando as redes sociais no final do mês de setembro, tanto pela fofura quanto pelo peso científico que ele representa. Esse foi o primeiro felino atual classificado pela taxonomia em cerca de 100 anos.
8: É, Dani, foi um marco muito legal, principalmente pra ciência do sul global, né? O chilcaio vive na Bolívia, região de Yungas, né? Que é um tipo de mata densa, fechada e em áreas montanhosas. Ele tem umas características bem semelhantes a outros gatos selvagens que são muito comuns aqui na América do Sul, né? Sendo muito difícil identificar como uma nova espécie, só observando a morfologia. E aí, além disso, também é muito difícil de encontrar esse animal. Tanto que eles só tiveram acesso a um espécime de verdade, né? E foi um único indivíduo que deu as caras por lá, né? Permitindo uma análise genética para chegar à conclusão de que se trata, sim, de uma nova espécie.
9: E o bacana é que o trabalho de identificação teve mãos brasileiras envolvidas, viu? Quem descreveu o chilcaio foi o professor Eduardo Eizirik, da PUC do Rio Grande do Sul. Ele, que é especialista em genética evolutiva, atuou junto a outros cientistas da Bolívia para chegar a essa conclusão.
8: Vale lembrar que, além do chilcaio, outra subespécie de leopardos foi identificada no processo, dessa vez nas Yungas peruanas, né? E aí a gente consegue ver essa semelhança também das matas, né, interferindo. É o Tigrinus antissuio, né? O leopardo tigrinus é o mais comum, né? Vamos botar dessa forma, aqui na América do Sul, e o Tigrinus antissuio seria essa subespécie peruana. Segundo o professor, né, ainda pode ser reconhecido como uma espécie, é algo que está sendo discutido e ele vai trazer mais detalhes pra gente na entrevista que a gente tem a seguir.
9: Essa identificação de espécies de gatos selvagens é fruto de um trabalho de mais de 25 anos tocado pela PUC do Rio Grande do Sul junto a outros institutos pelo continente. Ainda nós vamos falar mais neste episódio sobre a importância da identificação de espécies por aqui, sendo feita por cientistas locais.
8: Mas antes de entrar nesse assunto, vamos ouvir detalhes sobre essa descoberta realizada aqui na América do Sul diretamente com o professor que estudou e fez as análises genéticas em torno dessa nova espécie, né? Permitindo definir o primeiro novo felino vivo em mais de 100 anos. Quem traz mais detalhes sobre essa descoberta do chilcaio lá na Bolívia é o próprio Eduardo Eizirik, que é biólogo e professor da Escola de Ciências da Saúde e da Vida, lá da PUC do Rio Grande do Sul. Bem-vindo, professor. Obrigado por conversar com a gente aqui no Iorp.
10: Muito obrigado. É um prazer estar aqui com vocês.
8: Professor, conta pra gente um pouquinho sobre esse processo de descoberta do chilcaio. Por que a identificação só foi feita agora? Tem alguma relação com o hábito? hábitos, traços fenotípicos ou foi necessário um trabalho de análise genética para chegar nessa decisão?
10: Bom, todos eles juntos. Eu acho que a primeira parte da resposta é que muito da biodiversidade do mundo ainda não foi estudada e regiões do mundo que são de mais difícil acesso ou que foram alvo de menos estudos, tem muitos animais, plantas, micro-organismos ainda desconhecidos, incluindo gatos. Eu acho que isso é o que chama atenção nesse estudo, né? Que mesmo num grupo bem conhecido, que se pensa que é bem conhecido como os gatos, ainda existe muito a se descobrir, inclusive espécies. Então esse é o primeiro elemento, né? Tem muitos locais do mundo, biomas, ecorregiões que não foram estudados. O segundo elemento é que ele é muito semelhante mesmo, né, na sua aparência externa, a outros gatos pequenos manchados da América do Sul, e tem muito pouco dado, não há nenhum exemplar em museu dessa espécie, e tinha um indivíduo em cativeiro, né, ou em, se chama mais hoje em dia de ex situ, ou né, sob cuidados humanos, num refúgio de animais silvestres na Bolívia. Então esse único indivíduo estava lá há 10 anos, mas ninguém o tinha estudado, até meus colegas bolivianos, né, a Paola Nogales Ascaruns e o Enzo Aliaga Rossell, se interessaram. Eles estavam estudando, né, animais da região e queriam saber de que espécie era esse gatinho que tinha lá, porque a espécie desses gatos, desses tiger cats, desses gatinhos pequenos, né, da América do Sul, qual espécie tinha na Bolívia, não era clara. Existiam duas possibilidades, porque nós mesmos tínhamos separado em duas espécies em 2013, e eles queriam saber qual das duas que seria. Começou com isso, começou com eles tentando descobrir de que espécie era esse gatinho que estava no refúgio na Bolívia. E eu posso contar um pouco mais da pesquisa mais ampla, né, que nós já estávamos fazendo na América do Sul toda e que acabamos inserindo esse exemplar da Bolívia na nossa pesquisa.
8: Ai, que legal. Se puder entrar em mais detalhes dessa questão, porque a gente fica até se perguntando, né, como você falou, existem muitas semelhanças e dentro de uma identificação taxonômica, entram várias questões, vários pontos. Esse trabalho mais amplo era pensando em descobrir novas espécies, era alguma tentativa de reorganizar, né, as espécies? Fala um pouquinho pra gente.
10: Perfeito, então eu vou dar esse contexto mais amplo, né, porque a maioria das pessoas tem visto muita notícia sobre o tilcaio, sobre essa espécie nova, mas ele se insere num contexto mais amplo. Então há mais de 25 anos o meu grupo de pesquisa estuda esses felinos, estuda a evolução deles, as relações filogenéticas, né, a árvore filogenética desse grupo. Tem um monte de implicações para a biogeografia, para como eles especiaram, como eles se separaram. Então a gente estuda vários aspectos, né, evolutivos, genéticos, ecológicos dele. É uma das minhas linhas de pesquisa. Então a gente vinha trabalhando isso há bastante tempo. Em 2013 já tínhamos usado dados genéticos para separar duas, esse que se achava que era uma espécie só, né, o que se chamava leopardos tigrinos. Nós já tínhamos separado em duas, ficou o leopardos gútulos, que é da Mata Atlântica, do sul e sudeste do Brasil. Então esse ficou com o nome leopardos gútulos, que era um nome já disponível desde o século XIX. Então essa é a diferença, né, do tilcaio, que é um nome novo. Os demais a gente separou, mas usou nomes já disponíveis. Eu posso explicar depois essa questão taxonômica.
8: Por favor, a gente fica curioso.
10: Então... depois eu entro na questão taxonômica, tá, mas em 2013 nós separamos do gútulos e, por falta de amostras, falta de dados, não tínhamos como averiguar se o resto todo, que vai então todo o resto do Brasil, Andes e até a Costa Rica na América Central, era mesmo uma espécie só, mas provisoriamente ficou como leopardos tigrinos, né, todo o resto, tirando a Mata Atlântica do sul e sudeste do Brasil, que a gente validou como gútulos, o resto ficou desde 2013 até agora, até recentemente, como uma espécie só. Em 2017, colegas brasileiros, né, o Fábio Nascimento, Anderson Feijó e seus colaboradores, propuseram que o Nordeste brasileiro era distinto das populações dos Andes, por exemplo, e propuseram a validação de leopardos Emílie, que era um nome também disponível, para o Nordeste brasileiro, Cerrado, Caatinga, aquela região. Outra linha de evidência, outros colegas estavam achando que havia diferença dos Andes também em relação ao resto dessa região norte, né, da América do Sul. Então o grupo do Tadeu Oliveira, que é baseado na Universidade Estadual do Maranhão, vinha estudando bastante esse grupo. E nós geneticamente mostramos que o norte dos Andes era distinto e a Costa Rica ficava junto com o norte dos Andes. Colômbia e Costa Rica, a gente mostrou em 2021, depois em 2023, já com genomas completos, que ali era um grupo evolutivamente distinto. E aí o grupo do Tadeu, em parceria conosco e outros colegas, usando dados morfológicos e ecológicos, propôs o reconhecimento de leopardos pardinoides, então no norte dos Andes e até a Costa Rica ali. Então esse era o status agora, em que havia uma proposta baseada mais em morfologia de separar o Nordeste brasileiro e outra linha de evidência separando os Andes. Mas um problema-chave era que o nome Leopardos tigrinos, o nome original desse grupo todo, estava preso às Guianas, porque a descrição original, sempre o nome científico fica preso ao local original de descrição, a descrição é das Guianas, do século XVIII, certo? Então, esse era o problema. A gente tinha que saber se o Nordeste brasileiro agrupava com as Guianas, aí tudo isso ficaria Leopardos tigrinos, ou se os Andes agrupavam com as Guianas, aí isso ficaria Leopardos tigrinos, ou se nenhum deles agrupava com as Guianas. Então, para isso a gente precisava de material genético desses gatos das Guianas. E ninguém tem amostras de tecido, de sangue, não tem nenhum animal, né, excito, ninguém está lá em campo achando esses animais, são animais muito raros, muito difíceis de encontrar. Então esse era um problema que a gente tinha. Nessa fase em que nós estávamos, eu estava com um aluno de doutorado da Bélgica, que fez doutorado comigo na PUC do Rio Grande do Sul, estudando esses gatos com genômica, e ele conseguiu, utilizando museômica, né, que é geração de dados genômicos a partir de material de museu, com animais preservados em coleções da Europa e dos Estados Unidos, ele conseguiu tirar o material de osso e, a partir de pedacinhos de osso, ele conseguiu sequenciar o genoma de animais das Guianas. Isso é um dos pontos-chave desse artigo que saiu agora, né? Que a gente finalmente teve genomas completos dessa região das Guianas e do leste da Venezuela e pôde comparar com os outros. Então foi a primeira vez que a gente conseguiu fazer essa comparação. E ao fazer essa comparação, a gente viu que nem o Nordeste brasileiro, nem os Andes se agrupavam com as Guianas, que eram três grupos separados. Então a gente, com isso, manteve o nome Leopardos tigrinos só nas Guianas, validou a proposta, né, do Fábio e do Anderson de que Emília era distinto, então no Nordeste brasileiro, e também validou a distinção do norte dos Andes e América Central como pardinoides. Então essa é uma das partes desse artigo. Só que além disso a gente ainda mostrou que o Peru tem uma unidade distinta e que a Bolívia tem uma unidade distinta. O Peru a gente já vinha estudando com DNA mitocondrial, publicou esse ano mais recentemente um primeiro artigo mostrando que o Peru era diferente, mas agora com esse artigo que a gente tem genomas completos, que é o dado mais conclusivo. E deu para ver, então, que o Peru tem uma unidade diferente da Colômbia e que a Bolívia tem uma unidade mais diferente ainda. Então, a gente descreveu uma nova espécie da Bolívia e uma nova subespécie do Peru. Eu posso também entrar em mais detalhes de por que espécie ou subespécie, mas com isso ficam 5 unidades diferentes, espécies diferentes, sendo que uma ainda tem 2 subespécies muito distintas, que é a da Guiana e do Peru, que por enquanto a gente não chamou de espécies distintas, mas tem potencial de virarem espécies também, se a gente mudar um pouco o limiar de diferenciação que a gente considera espécie, aí do Peru também vai virar uma espécie, vai ficar 6.
8: Ah, legal. Eu queria até entender melhor isso. Se você puder explicar, até para os nossos ouvintes também, né, o que diferencia uma espécie de uma subespécie, e também queria que você falasse um pouco sobre isso, de nomes disponíveis, né? Achei interessante esse ponto, pensando em dentro da taxonomia, se você puder explicar pra gente por que certos nomes estão disponíveis e, enfim, no caso do tio Caio, não era um nome disponível antes.
10: Perfeito. Então, primeiro, com relação à distinção entre espécie e subespécie. Vamos para espécie primeiro, né? Espécie, existem mais de 25 conceitos diferentes na literatura científica sobre o que é uma espécie. E há várias formas de avaliar se algo é distinto o suficiente para ser uma espécie, com base em aspecto externo, morfologia interna, genética, genômica, se eles se reproduzem entre si ou não, o nicho ecológico, a história evolutiva. Então, existem vários critérios que são aplicados de maneira diferente entre os organismos. Então, nenhum desses critérios é perfeito para todos os seres vivos do planeta. Então, por isso existe uma complexidade na literatura científica sobre isso. Mas, de maneira geral, a gente vai olhar se o grupo é geneticamente distinto, morfologicamente, ecologicamente, e se tem uma história evolutiva distinta, se ele não se misturou com outro a ponto de serem uma linhagem só. Então pode ter havido hibridação, nós mesmos já descobrimos vários casos de híbridos atuais ou antigos. Então pedacinhos do genoma foram trocados muitas vezes entre espécies diferentes, então hoje em dia a gente consegue detectar isso, mas isso é uma minoria do genoma. A maioria do genoma mostra uma história evolutiva distinta, separada há muitos milhares ou até 1-2 milhões de anos ou vários milhões de anos das outras, e essa distinção evolutiva de ter uma trajetória evolutiva própria que hoje em dia é mais utilizado para reconhecer espécies. Então, mostrar com os genomas inteiros, que tem muito dado, muito poder de dissecar essa história evolutiva, a gente consegue testar, por exemplo, se dois tilcaios são mais parentes entre si. Então, a gente tinha dois indivíduos, porque um foi solto, mas a gente teve o genoma desse animal, mais o que está nesse refúgio. Então, a gente testou se os dois tilcaios são mais parentes entre si do que de qualquer outra espécie, e são. Se os dois do Peru são mais parentes entre si do que de qualquer outro, e são. Então, a gente, no mínimo, precisa de dois indivíduos, de preferência, né, de locais diferentes, que não sejam parentes imediatos, ou sejam irmãos ou primos, isso aí também, às vezes, a gente não sabe, mas amostras separadas. E a gente testa se eles são mais parentes entre si, e há quanto tempo eles se separaram dos demais. Então, o tempo de separação é o critério principal que a gente está usando hoje em dia. E para os felinos, né, eu sou membro dessa Comissão Internacional de Taxonomia de Felinos, é o tempo que tem sido predominantemente usado. Então, ver se é distinto, se, né, forma um cluster, forma um grupo evolutivo separado numa árvore filogenética, e há quanto tempo esse grupo se separou dos outros grupos. Então é isso que a gente está utilizando predominantemente. No caso do tilcaio, a separação é de 1,4 milhão de anos. Então é um grupo bem distinto em relação aos outros e inclusive mais distinto do que outros são entre si. Então outras espécies desse grupo são mais próximas, né, se separaram há menos tempo do que o tilcaio. Então nesse caso era muito claro que ele era mais diferente dos outros e que ele não poderia ser encaixado numa mesma espécie que os outros. Então, foi claramente uma conclusão de que era uma espécie distinta pelo tempo de separação que ele teve em relação às outras. Já o do Peru, que é o Antisuyo, a gente estimou a taxa, né, de evolução, qual é a velocidade com que o DNA evolui, portanto, como é que, há quanto tempo foi a separação, e foi de 500 mil anos, aproximadamente, do seu parente mais próximo, que é o das Guianas. Então, isso é muito interessante porque, biogeograficamente, é uma surpresa, né? O do Peru, que fica entre a Colômbia e o Tilcaio na Bolívia, ele não é o parente mais próximo nem da Colômbia nem da Bolívia, ele é o parente mais próximo das Guianas, que estão do outro lado da Amazônia. Tem a Amazônia no meio dessas duas unidades mais próximas, né? Então é muito interessante esse caso, a gente pode abordar depois. Mas essa separação de 500 mil anos, ela cai num limiar que está em discussão, se isso é suficiente para chamar de espécies diferentes ou não. Então isso é, há uma certa arbitrariedade, onde vai ser esse limiar. Por exemplo, em lontras, que é outro grupo que a gente trabalhou, a gente mostrou que tem espécies, que são espécies reconhecidas, que separaram uns 400 mil anos. Em raposas, que é outro grupo que a gente trabalha, tem espécies bem reconhecidas que também separaram há 400 mil anos, 500 mil anos. Em primatas, tem em girafas. Então existem outros grupos em que 200, 300, 400 mil anos já são profundidades evolutivas suficientes para se reconhecer espécies diferentes, especialmente se também existe diferença ecológica, morfológica, que agrega informação nesse sentido. E tem realmente algumas diferenças interessantes, né, ecológicas e morfológicas entre o Peru e as Guianas. Então, há essa discussão atualmente nesse grupo internacional de onde a gente vai colocar o limiar para dizer, né, profundo o suficiente para ser uma espécie, inclusive se deve haver um limiar fixo para felinos ou não. Então, isso está em debate internacionalmente. Então, como há esse debate, nós fomos conservadores, no caso do Peru, e propusemos como subespécie. Então, eu vou explicar o que é uma subespécie. Se espécie já é um conceito complexo e com algum nível de controvérsia, subespécie é mais ainda. Subespécie seria um grupo dentro da espécie, um subgrupo dentro de uma espécie, que existe numa região geográfica delimitada e que tem alguma diferenciação em relação a outros grupos, mas não o suficiente para ser considerado uma espécie. Então, tem uma arbitrariedade aí, tem cientistas que não usam o conceito de subespécie, que não reconhecem isso e acham que é ou espécie ou não é espécie. Então, tem grupos de organismos em que nem é comum o uso da categoria subespécie. Já tem outros, como aves, por exemplo, primatas, em que é comum ainda se usar subespécie. No caso dos felinos, a gente ainda usa em algumas situações como essa, em que há uma distinção que precisa ser reconhecida, e a gente pode falar sobre conservação também. Então, reconhecer formalmente uma espécie ou mesmo subespécie é importante para políticas de conservação, para aplicar recursos, para fazer avaliação de ameaças oficialmente. Então, ter um nome científico e ser reconhecido taxonomicamente é super importante para a conservação. Então, mesmo que seja em nível de subespécie, essa unidade do Peru fica formalmente reconhecida para conservação e já vai ser avaliada internacionalmente como uma unidade própria. Então, isso é muito importante. Mas, então, não sei se ficou claro. Então, a distinção entre espécie e subespécie, nesse caso, é com relação a quanto tempo se separou. Sim. Como a da Bolívia, que é o Tilcaio, separou há 1,4 milhão de anos, é ela é claramente uma espécie pela profundidade, enquanto a do Peru, que se separou há 500 mil anos, tem potencial de ser reconhecido como espécie, mas por enquanto a gente preferiu ser mais conservador e chamar de subespécie, que daí mostra que é diferente, mas é uma divergência mais recente. E esse limiar tem sido usado, né, internacionalmente como 800 mil anos a 1 milhão de anos para felinos, né, o que é um limiar conservador, né, um limiar que em outros grupos não se é tão exigente em tempo e se reconhece espécies de 200, 300 mil anos.
8: Professor, queria perguntar quais são as principais características do tio Caio. Acho que vamos entrar primeiro na parte do processo evolutivo, né? Como que se mede esse tempo que separa uma espécie de uma subespécie? E quais são as teorias para explicar esse processo evolutivo pensando no tio Caio? Se puder também passar pelas características dele, assim, diferenciais, né? Que acabaram trazendo essa definição taxonômica.
10: Eu só me lembrei que eu não respondi sobre o nome disponível. Quer que eu fale primeiro
8: da
10: questão do nome disponível, da taxonomia?
8: Pode ser.
10: Então, vou falar primeiro dessa questão do nome disponível, da taxonomia. Então, quando uma espécie é proposta por alguém, é publicada, isso fica registrado na literatura científica, e quando mais adiante alguém reconhece que essa espécie é válida, digamos que alguém propôs no século XIX o Gutulus, né, que é esse que tem aqui na Mata Atlântica do sul do Brasil. Foi um alemão chamado Hensel que propôs isso em 1872. Mas posteriormente os outros cientistas não reconheceram essa espécie como válida, e ela não estava em uso, então estavam tratando como um sinônimo de leopardos tigrinos. Então o nome fica sem ser utilizado, mas ele fica guardado, ele fica preservado para uso futuro, caso mais adiante se reconheça que ela é uma espécie válida. Então quando nós em 2013 mostramos que realmente eram espécies diferentes, a gente tem que buscar se alguém já propôs uma espécie ou subespécie, se for subespécie pode ser usado o nome também, se alguém já propôs esse grupo. Se foi proposto, o mais antigo é o que deve ser utilizado. Então, ter um nome disponível quer dizer isso, que alguém já propôs a existência dessa espécie ou subespécie, desse táxon, e qual é o mais antigo. Às vezes tem mais de um nome proposto, então tem que pegar o mais antigo. Então, no caso do Gutulus foi isso, no caso do Pardinoides, que é o do norte dos Andes, foi isso, no caso do Emile, que é o do nordeste brasileiro, foi isso. Então, são espécies que estão sendo validadas, estão sendo reconhecidas como válidas, mas o nome é utilizado, o nome mais antigo que já foi proposto no passado. Enquanto a unidade boliviana, que é o tio Caio, e peruana, que é o Antissuyo, são novidades. Ninguém havia proposto essas espécies antes, então não havia nomes disponíveis, por isso que nós fizemos uma descrição. Descrição é quando a gente descreve pela primeira vez a espécie, né, formalmente, segue vários passos, né, de regras de descrição, né, zoológica, e valida este nome, propõe um nome que aí passa a ser o nome disponível mais antigo para aquela espécie e é o nome utilizado para aquela espécie. Então essa é a diferença entre as duas, né, descrições que a gente tem nesse artigo e as validações de nomes já disponíveis.
8: Ah, legal. Essa parte da biologia, né, a taxonomia, acho que é muito interessante. Sempre que a gente traz aqui, é legal a gente trazer esses detalhes, porque acho que no dia a dia a gente pensa já no nome da espécie ali pronto, imagina que é algo que os cientistas pensam na hora. Ah, vou botar aqui esse nome interessante, em homenagem a alguma coisa, e de fato acontece. Mas tem essa questão, né? Tem os nomes mais antigos, existe todo um universo, todo um ecossistema de definição, né, taxonômica. E aí, professor, pra gente entrar nessa parte das teorias do processo evolutivo do tio Caio, como que se mede esse tempo que é utilizado para definição, né, de uma espécie ou uma subespécie? Explica pra gente.
10: A estimativa do tempo, né? Como é que.
8: Isso,
10: você quer saber como é que se estima o tempo. Então, quando a gente tem dados genéticos.
8: Tempo de surgimento.
10: Quando tem dados genéticos que a gente trabalha, então há muitos anos trabalhamos com isso, e agora com genomas completos, a gente tem a possibilidade de medir a velocidade com que o DNA evolui, né? Então, se o DNA muda, né? Ele evolui numa certa velocidade, cada região do genoma pode evoluir numa velocidade diferente, e cada espécie, cada linhagem pode evoluir em velocidades diferentes. Então, isso é bastante complexo. E com o tempo foi melhorando muito, né, o método para se fazer isso. Então, nos anos 60 do século passado se criou a hipótese do relógio molecular, né? Então, com pequenas sequências de DNA e de proteína, se fazia basicamente uma regra de três, utilizando um fóssil, por exemplo. Então, se tinha um fóssil de 1 milhão de anos, de um grupo, e a separação desse grupo em relação a outro grupo podia ser assumida que era da idade daquele fóssil, um pouco mais antiga, né? Tinha o fóssil do grupo A e o grupo A tinha separado do grupo B um pouco antes, pelo menos, da existência daquele fóssil. Então, se o fóssil tinha 1 milhão de anos e a sequência de DNA mudou 1%, então se fazia uma regra de 3 e dizia, olha, mudou 1% em 1 milhão de anos, então a velocidade do DNA é 1% a cada 1 milhão de anos. E aí extrapolava para outras separações, para 2% era 2 milhões de anos, 3% era 3 milhões de anos, e essa era a forma que era feita a datação molecular lá nos anos 60 do século passado. Isso melhorou muito, então hoje em dia se pode fazer no genoma inteiro, cada região do genoma tendo a sua velocidade, os fósseis, né, quando se tem fósseis do grupo, são posicionados não exatamente no tempo da separação, mas posteriormente ou anteriormente, se eles são fósseis mais antigos do que uma separação ou mais recentes. A gente pode botar vários fósseis simultaneamente, pode usar modelos estatísticos complexos de como o DNA evolui. Então é muito mais sofisticado do que uma regra de 3, mas a lógica é sempre assim, a gente calibra algum ponto da árvore que sabe se a idade, ou mais de um, diferentes pontos, e isso gera uma estimativa da velocidade com que o DNA evolui. Então, se o DNA está evoluindo numa certa velocidade, aí a gente mede quanto de mudança no DNA que aconteceu, e isso gera uma estimativa de idade. Ó, esses dois se separaram há tantos milhões de anos. É feito dessa forma.
8: Ah, é muito interessante. Professor, como vive o tio Caio? Falando especificamente dele agora, explica pra gente mais detalhes sobre o seu habitat, seus hábitos, alimentação, relação com outros animais da região, entre outros detalhes. A gente fica curioso para saber como é esse novo felino.
10: Bom, a resposta é nova, né, um novo em termos de descoberta. Bom, tem duas respostas rápidas. Uma é não sabemos, a outra é nós também estamos curiosos, né? Quer dizer, a mesma coisa. Então, não se sabe nada sobre isso, né? Ninguém estudou essa espécie ainda, como ela foi recém-descoberta e só tem esse indivíduo em excito, né? Nesse refúgio, um animal que foi amostrado depois foi solto. Não há exemplares em museu. Existem algumas fotos, existem imagens, né, dessas armadilhas fotográficas que registram a presença desse animal nessa região, mas são poucas ainda e agora o número deve aumentar com mais esforços em campo. Mas, por enquanto, o que se sabe é muito especulativo, né? Muito baseado no que se sabe dos outros felinos desse grupo. Então, pelos registros que se tem, ele ocorre nessa região das Yungas, né, bolivianas, que é uma ecorregião montanhosa com florestas úmidas de neblina, e provavelmente se alimenta de pequenos roedores, aves, talvez lagartos, que é o que todos esses gatinhos pequenos comem. Na verdade, se sabe muito pouco mesmo dos outros. Então, esse, por exemplo, que tem no sul do Brasil, que é o Gútulus, até hoje, a gente já mostrou em 2013 que era uma espécie separada e tem muito mais gente estudando aqui, mas até hoje se sabe pouco sobre o que ele come, né? Tem poucos estudos de dieta. Identificar, por exemplo, fezes dessa espécie em campo requer análise molecular, então nós mesmos temos desenvolvido métodos moleculares para estudar a dieta desses gatinhos aqui no sul do Brasil. E o mesmo vale para todas as outras espécies desse grupo e para outros gatos pequenos no mundo inteiro. Então, quando eu era, né, adolescente, lia sobre isso, eu li nos livros sobre esses gatos e comem pequenos mamíferos e aves, mas quais? Então sempre foi uma curiosidade minha, eu continuo tendo essa curiosidade. Então não só do tio Caio, mas dos demais gatos, não se conhece bem a dieta, não se conhece bem vários aspectos da ecologia deles, e isso é fascinante e ao mesmo tempo preocupante, porque para conservar é importante entender o máximo possível da ecologia, da biologia, do comportamento. Então, muitos estudos são necessários sobre todos eles, inclusive o tio Caio. Então, o que eu posso responder são, né, aspectos mais gerais, mais especulativos, com base nos gatinhos pequenos desse grupo, que ainda assim não são muito conhecidos.
8: Nossa, interessante. E você descrevendo, né, a questão do habitat, né, pensando aí no que se tem de estudo realizado, parece muito a própria região andina ali, né, do Peru. Então, até a questão que você falou da subespécie, por enquanto subespécie, né, esqueci o nome.
10: O Antissuyu. O Antissuyu peruano.
8: O Antissuyu, que legal. Então, enfim, né, bem próximo. É interessante que existe essa diferenciação. É um tema muito curioso. Professor, a identificação...
10: Exatamente, só eu comentar sobre isso. Então, as Yungas bolivianas e as Yungas peruanas, elas são próximas, né? Elas são adjacentes nos Andes, né? Então, o que a gente viu é que os Andes não têm uma espécie só, né? Então, pelo menos até agora, a gente viu que na Colômbia, possivelmente entrando no Equador, a gente agora vai conseguir analisar amostras do Equador, então a gente não tem certeza do que tem no Equador, mas No norte é uma espécie, que é o Pardinoides. Depois o Antissuio, que é essa que a gente chamou de subespécie no Peru, nessas jungas peruanas. E depois o Tilcaio na Bolívia. E existem gatinhos desses na Argentina. A gente não analisou amostras ainda, seria o limite sul pelos Andes, né? Então também temos que saber o que existe na Argentina. E cada trecho dos Andes, que são essas jungas, né, essas florestas de neblina, que não são tão altas nos Andes, elas são, né, na interface, assim, em leste dos Andes com outros ambientes. Então essas jungas bolivianas, elas fazem uma interface com a Amazônia, né, ambientes mais úmidos e mais baixos no leste, com os Andes mais a oeste. Então são regiões intermediárias de altitude e florestas de neblina. A ecorregião na Bolívia e no Peru são um pouco diferentes ecologicamente, então provavelmente o peruano está adaptado a essas do Peru e o Tilcaio está adaptado à da Bolívia, mas se eles existem no mesmo lugar, existem áreas em que esses dois ambientes se encontram. A gente não sabe se eles se sobrepõem, por exemplo, se tem lugares em que existe o Tilcaio e o Antissuio, se existe um gap que não tem nenhum dos dois. Então, os limites geográficos deles também precisam ser descobertos.
8: É interessante até pensar nisso, né? A dificuldade que é de se ter essa certeza de coleta de material mesmo, né? Existem as câmeras ali que você falou, né? Que dá para identificar uma imagem aqui ou ali, mas, enfim, para entender mais sobre, eu acho que seria necessário um estudo específico sobre o Tilcaio ou sobre o Antissuio, né? Precisa de algo mais específico, né?
10: Um elemento que provavelmente vai melhorar é a identificação por foto, né? Porque no momento, a própria certeza de se é uma espécie ou outra, a gente ainda não tem. Então as imagens, né, de armadilha fotográfica muitas vezes são rápidas, do animal passando, ou até tem uma qualidade, mas eles são muito semelhantes. A gente tem que conhecer melhor como é que é a pelagem de cada um deles com mais indivíduos e com validação genética também para mostrar. O que os distingue mesmo é genética. A gente conseguiu mostrar que são espécies diferentes com dados genômicos. Então, por enquanto, a nossa compreensão do que os distingue na pelagem é incipiente. A gente tem poucos indivíduos para afirmar claramente que esse padrão de manchas aqui só ocorre no Tilcaio. Parece ter um pouquinho de diferença no padrão de manchas do Tilcaio em relação ao Antissuio, em relação a outros do grupo. Mas precisa ter mais indivíduos, né? Vários machos, várias fêmeas, adultos, juvenis, em diferentes épocas do ano, diferentes localidades. Então, a gente precisa ter uma amostragem melhor com validação genética para dizer, ok, conseguimos distinguir isso pela pelagem. E, se for o caso, aí as fotos de armadilhas fotográficas vão poder ser mais incorporadas, né? Porque é um método relativamente mais barato, mais simples, mas também tem seus desafios para ir ao campo, para colocar em várias regiões, precisa de esforço de campo para isso, mas é possível cobrir uma área maior e fazer um inventário maior utilizando esse método. Outro método que é muito interessante é a análise de fezes, tem que achar as fezes em campo, mas pelas fezes a gente pode obter DNA, e pelo DNA a gente pode dizer de que espécie veio. Então nós mesmos nesse artigo também já mostramos pontos do DNA que podem ser usados como diagnósticos dessas espécies. Então, vale a pena, né, desenvolver e aplicar isso para fezes, mas pode se usar para DNA ambiental, para solo, para água. Se pode utilizar amostradores de ar também. Ou seja, pelo DNA ambiental também é possível detectar espécies e distingui-las. Então, a gente vai estar trabalhando nessa parte molecular, especialmente para achar essas espécies e mapear onde que elas estão.
8: É muito interessante todo esse processo, né? E essa questão da identificação, basicamente, com estudos de biologia molecular, é muito legal. É muito legal, e eu imagino que as tecnologias atuais facilitem um pouco, né, esse processo de análise.
10: Sim, então meu grupo trabalha bastante com isso também, então não só com evolução e filogenia e genômica, mas também com esse desenvolvimento de métodos moleculares para ecologia, para conservação. Então, com certeza vai ser muito importante para a gente achar as espécies e, uma vez obtendo material, por exemplo, de fezes, dá para estudar dieta também. Então, se a gente coletar fezes de felinos nessas regiões, mostrar por DNA que é uma espécie ou outra, também você vai poder estudar a dieta, né? O que está comendo. E, inclusive, por DNA, a gente pode usar o DNA das presas também, pode identificar a microbiota, estudar isótopos, que é o método que não é diretamente com DNA, é com outros tipos de marcadores químicos, né? Que são isótopos, estudados para ver sobre dieta do animal também, com pelos. Então, tem muitos métodos sendo desenvolvidos e validados. Mas o problema é que a biodiversidade é muito gigante e cada método tem que ser ajustado para cada espécie. Então não é simples de ter todos os métodos prontos para cada espécie. Então requer mais gente estudando. É importante isso para que as novas gerações se motivem a se engajar nisso, né? Ou seja, precisamos de mais cientistas que testem, validem, desenvolvam esses métodos de vários tipos para estudar a biodiversidade.
8: Professor, a identificação taxonômica de novas espécies envolvendo felinos vivos e não fósseis, né? Não acontecia em mais 100 anos. Queria que você comentasse o que isso significa para a ciência atual, sobretudo no Brasil e na América do Sul como um todo.
10: Certo. Então, só para deixar, né, claro, houve descrições de espécies fósseis, né, de felinos já extintos, e validações, né? Essas validações que a gente já comentou antes, são, a gente mostra que são espécies diferentes, mas usam o nome disponível. Então, isso que faz mais de 100 anos é a descrição nova de uma espécie viva, validada pela comissão, Comissão Internacional, enfim, pela comunidade científica, que reconhece que realmente é uma espécie distinta, por uma revisão por pares, numa revista científica exigente. Então, essas características de uma nova descrição de espécie atual é que não tinha acontecido desde 1923. Então, isso é bastante importante, tem várias implicações, né? Uma delas é para a conservação, que a gente, quando avalia o status de ameaça, né? Eu participo também dessas avaliações, se uma espécie é ameaçada, é vulnerável, é em perigo. Então, essas análises que podem acontecer em nível internacional ou nacional ou regional, elas são feitas para cada espécie ou subespécie. Então, reconhecer que existe uma espécie faz com que ela tenha que ser avaliada separadamente. Até recentemente, né, até 2013, todo esse complexo, que é da Costa Rica até o sul do Brasil, era considerado uma única espécie. Então a avaliação era feita para esse grupo como um todo, o que implica que se pensa que tem muito mais indivíduos, muito mais regiões, e esse é um dos critérios para saber se está ameaçado ou não, né? Uma espécie amplamente distribuída, naturalmente é menos ameaçada do que uma espécie restrita a um ambiente só. Além disso, as ameaças em si, o desmatamento, mineração, caça, poluição, doenças transmitidas por animais domésticos, tudo isso varia entre as regiões. Então, assumir que tudo é a mesma espécie deixava mais diluída essa análise e mais otimista, né? Mais, na verdade, subestimada a ameaça desse grupo ao se achar que era uma espécie só. Então, ao se saber que são 5 ou 6 espécies, né, diferentes, considerando o antissuio já como uma unidade que precisa ser avaliada separadamente, se tem que ter 6 planos de conservação diferentes, 6 avaliações de ameaça. Então, se o tilcaio está só nas jungas bolivianas, aquela região em si é muito menor do que a América do Sul toda. Então, fazer uma avaliação de ameaça só daquela ecorregião, estimando quantos indivíduos existem ali, que a gente não sabe, mas a gente pode estimar baseado na área das jungas bolivianas e numa densidade especulada, uma densidade média para esse grupo, por exemplo, a gente pode estimar quantos indivíduos podem ter ali e usar isso para fazer uma análise específica do tilcaio, que vai provavelmente mostrar que ele é muito mais ameaçado do que se pensasse na América do Sul inteira. E o mesmo vale para cada um desses outros. No caso do Gútulus, que a gente separou, né, da Mata Atlântica do Sul e Sudeste do Brasil, ele já foi reconhecido, né, desde 2013, foi avaliado e é uma espécie considerada vulnerável no Brasil, né? Então já tem uma avaliação de ameaça que mostra que ele tem ameaças relevantes para a conservação dele. E nós continuamos estudando isso, por exemplo, fragmentação de habitat, né, destruição da Mata Atlântica, doenças, caça, né, problemas de diversidade genética baixa em várias regiões, a perda de habitat prevista por mudança climática também é importante nessa espécie, e também no Emile, né, do Nordeste brasileiro. Então, avaliar cada grupo separadamente é muito mais preciso, muito mais realista do que analisar todos eles em conjunto.
8: Professor, a gente chegou a falar aqui no Iorta, em outra oportunidade, sobre colonialismo científico. É um tema muito relacionado também à questão da taxonomia, né? Que, enfim, pensando no sul global, são poucas, existem muitas espécies ainda a serem, né, identificadas e descritas. Queria que você falasse um pouco sobre a importância desse ponto de vista, né? De conseguir identificar mais espécies aqui no Brasil, aqui na América do Sul, e como é interessante que pesquisadores brasileiros e bolivianos se juntem para esse processo, enfim, né, a ciência sendo feita aqui localmente, né, quão importante é esse processo de pesquisa sendo feito aqui para a identificação das nossas espécies e até desse ponto que você trouxe, né, a importância de você ter essa separação para pensar na proteção mesmo da nossa biodiversidade.
10: Perfeito, é um ponto muito importante e esse nosso artigo acho que traz um bom exemplo, né, para várias práticas saudáveis, né, que a gente espera que se tornem mais comuns na ciência. Então, vou listar, começando por essa questão do colonialismo científico, o nosso artigo é um exemplo do oposto, né, então a liderança do estudo foi do Brasil, né, em termos da liderança científica geral do estudo complexo, e a liderança da descoberta foi dos bolivianos, né, então dentro do nosso artigo, a Paola Eco, primeira autora do artigo, junto com meu aluno de doutorado, o Jonas, que é belga, então ele estava fazendo doutorado aqui na PUC do Rio Grande do Sul e conjuntamente na Universidade de Antuérpia, mas era uma liderança nossa, então ele veio para o Brasil fazer doutorado aqui e depois também entrou num programa lá e cursou os dois com dupla titulação. Mas é uma liderança do Brasil, né? O nosso grupo de pesquisa é que já tinha essa linha e liderou todo o processo, né? E é o grupo principal do estudo, com parceria da Bélgica, também teve parceria dos Estados Unidos, né? De colegas que ajudaram especialmente na parte de museômica, e do Reino Unido, que na verdade é uma brasileira, que é a minha ex-pós-doc, que está no Reino Unido, em Oxford, é uma das afiliações dela, mas no fundo é uma brasileira que está lá também. Mas a liderança do estudo foi do Brasil e da Bolívia e do Peru, né? Então, dentro do artigo tem as descrições das espécies e os primeiros autores da descrição do Tilcaio são os dois bolivianos e os primeiros autores da descrição do Antissui são os dois peruanos, né? Então, a gente tem bolivianos e peruanos liderando, né, como primeiros autores as duas descrições e um grupo brasileiro liderando toda a articulação do estudo e toda a análise ampla do complexo inteiro e todos trabalhando juntos, né? Então, tem colegas de vários países, várias instituições brasileiras também, outros países envolvidos. Então, é muito legal o exemplo da cooperação internacional, que eu acho que é um elemento importante, mostrando numa época do mundo, né, em que a cooperação internacional está ameaçada de várias formas, mostrar como a gente avança mais cooperando. Então, a colaboração, trabalhar junto. Também não falei muito do processo, que a gente acabou não abordando tanto, mas a gente vinha estudando isso em toda a região e esses colegas bolivianos estavam estudando esse gato. E a gente conversou, trocou ideias, já trabalhava junto em outros projetos e resolveu trabalhar como uma única equipe. Em vez de cada um fazer o seu artigo, em que eles iam ter, né, dados do boliviano, mas não iam ter os outros para comparar, e nós iríamos ter os outros, mas não iríamos ter o boliviano, a gente juntou tudo, fez um único artigo, muito mais sólido, né, muito mais conclusivo, com todos os grupos juntos. Então, é um bom exemplo de cooperação internacional e um bom exemplo de países do Sul global, né, da América do Sul, especialmente trabalhando juntos e liderando uma descoberta científica globalmente importante. Então, acho que nesse aspecto foi um bom exemplo de como países do Sul global podem se unir e liderar descobertas de grande impacto, né, internacional, que está tendo uma repercussão em todo o mundo. É realmente uma coisa atípica, né, um estudo liderado, né, por pesquisadores do Sul Global ter esse nível de visibilidade na imprensa da Europa, dos Estados Unidos, nos principais programas de televisão dos Estados Unidos, por exemplo, nos principais jornais, né, como Washington Post, New York Times e outros.
8: Uhum. Sim, não, o impacto foi bem grande, né? O tio Caio está bem pop, inclusive, né? Tem perfil em rede social, tem muita gente falando sobre, e isso chama bastante atenção. Queria te perguntar.
10: Eu falei,
8: pode falar.
10: Então, enfim, essa era a parte do, né, de ser contra, né, de contrapor o colonialismo, de mostrar como a gente consegue superar isso, né, e liderar estudos com, né, grupos de pesquisa baseados na América do Sul e no Sul Global de forma geral. Então, eu espero que isso fique mais comum e que essa prática seja, né, mais difundida. Outro elemento que é legal de destacar são os nomes científicos que nós demos, né, que são nomes científicos indígenas, nomes científicos das regiões de origem. Então, o Tilcaio foi uma sugestão dos dois bolivianos, que lideraram a descrição e que é o nome local, o nome que as comunidades locais usam para esse gato. E o Antissuyo é o nome da região do antigo Império Inca, que englobava essa área das Yungas peruanas, onde vive o Antissuyo. Então, nós usamos nomes locais de origem indígena, sugeridos pelos autores dos respectivos países. Então, é uma prática legal também de homenagear comunidades locais, né, e conhecimentos tradicionais da região. E outra prática interessante, que também não é muito comum, é que a gente criou a espécie, né, Leopardus tilcaio, usando como base um exemplar vivo. Quase sempre uma espécie descrita com base em animais que estão em museus, já estão mortos. Então, a gente conseguiu convencer a comunidade científica que é válido, temos o genoma inteiro dele, tem pelos depositados em coleção científica, fotos, medidas, mas ele está vivo e continua vivo nesse refúgio. Quando morrer naturalmente, vai ser aí sim depositado num museu como holótipo, né, que é o exemplar tipo da espécie.
8: Queria que você comentasse também, a gente está falando aqui sobre esses felinos da América do Sul, né, tem todas essas semelhanças, esses estudos que estão sendo tocados. Queria entender se a partir dessa identificação já dá para fazer um paralelo com outros felinos espalhados pelo mundo e aí fora do continente, né? Existem espécies convergentes já identificadas fora da América do Sul, ou enfim, fora da América como um todo, né? Talvez, não sei se isso se estende para América Central, não sei, você falou da Guiana, da Colômbia, né? Talvez até por lá mesmo.
10: Então, a América do Sul é muito diversa em felinos, né? Esse grupo, esse gênero leopardos é o gênero com maior número de espécies do mundo inteiro, né? De felinos, é o gênero esse que a gente estuda há muito tempo. É possível que existam mais espécies, então tem mais grupos, né, dentro do gênero leopardos que precisam ser mais estudados. Tem um grupo que a gente já estuda e que já tem propostas de separação, que é o grupo do gato palheiro, do Leopardus colocola, que já está inclusive reconhecido no Brasil como contendo mais de uma espécie, duas espécies diferentes. Então essa discussão também vai avançar mundialmente com mais dados sobre quantas espécies tem dentro do complexo dos gatos palheiros. E outros grupos dentro desse gênero, que tem bastante diferenciação genética ao longo da distribuição nas Américas, vão ser alvo de estudos também. Então, pode ser que mais espécies sejam descobertas nas Américas, e o mesmo pode ocorrer na Ásia, por exemplo, até na África, que a diversidade não é tão grande, pelo menos a conhecida, mas pode acontecer na África também. São regiões em que ainda tem poucos estudos sobre os pequenos felinos. Então, na Ásia, especialmente, tem bastante diversidade de felinos. Não houve estudos com nível de sofisticação, de cobertura geográfica e de genomas completos como os que a gente fez agora para os gatos, né, do mato pequenos das Américas. Então, certamente é necessário. Nós mesmos estamos conversando com colegas da Ásia, né, da África, temos algumas parcerias também. Também colegas da Europa, dos Estados Unidos, que colaboram com a gente. Então, a ideia é expandir esse tipo de análise globalmente e fazer isso para todos os felinos do mundo, possivelmente algumas outras espécies podem ser descobertas, ou grupos que a gente chama de subespécie. Então, provavelmente existe variabilidade maior do que se pensa, porque não é fácil visualmente distinguir alguns desses gatos pintados. Eles não são tão distintos, né, ao olho nu, ou apenas com uma foto, e o número de indivíduos é pequeno muitas vezes. Então, não foi possível uma análise estatística mais avançada, mesmo da pelagem, com poucos animais. Então, às vezes a genética descobre algo porque contém muito mais poder de distinguir, mesmo com poucos indivíduos, em relação ao que a gente consegue fazer com outros dados.
8: Queria te agradecer pelo tempinho aqui conversando com a gente. Foi muito interessante o papo e a gente fica muito feliz, né, que a ciência brasileira esteja aí participando de uma das grandes descobertas dos últimos anos, pensando não só em felinos na América do Sul, mas, né, de uma forma global, né? Eu imagino que o trabalho taxonômico com mamíferos vivos seja algo muito legal de se fazer, né? A identificação, assim, de um animal vivo.
10: Com certeza.
8: Seja muito interessante de ser feito, né? Então, assim, parabéns, primeiramente, e a gente fica muito feliz.
10: Não, muito obrigado. Obrigado. Eu queria deixar a mensagem de que é importante mais estudos, né, não só sobre felinos, mas sobre toda a biodiversidade, né, que tem muitas espécies para ser descobertas, muitos aspectos da biodiversidade que ainda são desconhecidos. Então, a valorização da ciência, valorização da pesquisa sobre biodiversidade, né, o financiamento da ciência, o apoio das autoridades à ciência é muito importante. Eu estou aproveitando, né, essa situação de alta visibilidade, né, da nossa descoberta para salientar isso, que muitas pessoas no Brasil e em outros países estudam a biodiversidade, mas precisamos de muitas mais e mais apoio à pesquisa científica e à conservação da biodiversidade.
8: É isso, professor. Obrigadão. Esse foi o professor Eduardo Eisrich, biólogo e professor da Escola de Ciências da Saúde e da Vida da PUC do Rio Grande do Sul, falando com a gente aqui sobre essa descoberta do Tilcaio e também os estudos felinos na América do Sul. Obrigadão, viu? Mais uma vez.
10: Muito obrigado. Bom dia para vocês.
8: Tchau, tchau.
10: Tchau.
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8: A gente ouviu agora há pouco o professor Eduardo falando sobre um tema bem interessante, que é o colonialismo científico. No caso da classificação taxonômica do Tilcaio, é muito interessante destacar o trabalho de cientistas locais. Inclusive no nome, né? O próprio nome Tilcaio tem essa referência, assim como o Tigrinus antissuio, né? A versão peruana, né? Versão entre muitas aspas, mas enfim, a versão peruana aí desse gatinho selvagem. Então eles participaram dessa escolha de nome, também do processo de determinação, né, de classificação taxonômica. Como a gente já falou por aqui, é muito comum que essas descobertas de fósseis, identificação de animais vivos, sejam feitas por cientistas do norte global. Então, é um ponto muito positivo a ser destacado aí na pesquisa do tanto do Eduardo Eisri quanto dos seus homólogos aí bolivianos.
9: Verdade, Yuri. A gente vai resgatar agora um papo que nós batemos aí há um tempinho atrás com o Mário Moura, que é professor do programa de pós-graduação em biodiversidade do Centro de Ciências Agrárias e do Departamento de Sistemática e Ecologia da Universidade Federal da Paraíba. Ele que já denunciou o colonialismo científico na taxonomia.
8: Então vamos lá, né? Ouvir o que ele tem a dizer sobre o que é esse comportamento da ciência num geral e que acaba minando pesquisadores em instituições do sul global. Ele também falou um pouco sobre como o colonialismo científico pode ser driblado, além de dar um contexto interno dessa situação. Vamos ouvir.
3: Yuri, esse conceito, ele já existe na literatura, né? Essa visão de colonialismo científico, na verdade, ela é como se fosse uma releitura, né, uma continuidade moderna da lógica colonial que antigamente dominava. Antigamente a gente tinha países do norte global indo até o sul global para fazer extração de ouro, extração de madeira, extração de recursos naturais. E embora essa dinâmica não aconteça hoje desse modo, muitas vezes a gente consegue ver esse tipo de situação acontecendo na forma de extração de dados, ou no caso de biodiversidade, extração de espécimes, ou extração do protagonismo científico, digamos assim. Né? Então, esse termo colonialismo científico, ele remete a essas práticas coloniais que existiam há séculos atrás, se manifestando dentro da ciência moderna. Né? Então, o termo ele não critica a presença de colaborações internacionais e da pesquisa, né? Mas ele critica isso na forma de algo desigual, né? Então, o problema não é colaborar internacionalmente, mas é se você faz algum tipo de pesquisa internacional sem envolver pesquisadores locais

0: de novidade, e quando você vai ver, já existe uma pesquisa brasileira falando sobre o mesmo tema, ou enfim, como isso de biodiversidade, esse ponto que vocês focaram na pesquisa de vocês. A gente vê muitos estudos falando sobre espécies amazônicas, por exemplo, quando você vai ver, nem sempre envolve um pesquisador do local, né? Ou quando envolve é um ou outro, não recebe o mesmo destaque, né? Acaba indo destaque para uma universidade de fora, por exemplo. E a gente esbarra com isso com frequência, né? Queria entender como vocês observaram isso acontecendo, se isso foi uma coisa de experiência direta, de onde surgiu até a ideia de abordar o tema, né?
1: Na verdade, eu participei de um workshop dois anos atrás, sobre lacunas de conhecimento em biodiversidade. Então, para a gente poder entender o que está sendo perdido aí com as mudanças globais, a gente precisa entender o que existe, né? E quando a gente olha para a biodiversidade, existe uma carência muito grande de informações, né? Então, assim, das coisas mais básicas para a gente pensar, né, que, por exemplo, 80% das espécies do planeta a gente não foram formalmente catalogadas pela ciência. Então, nesse workshop, a gente estava debatendo muito essas questões de o que são os impedimentos para a documentação da biodiversidade. O que está travando, né, o planeta poder avançar o conhecimento na documentação da biodiversidade, né? E uma das discussões que foram levantadas era essa questão de falta de acesso que os pesquisadores do Sul Global têm de determinadas ferramentas, tecnologias, ou mesmo acesso a espécimes físicos. Muitas dessas pesquisas de biodiversidade, elas são baseadas em acesso a coleções biológicas, coleções científicas, museus de história natural. E quando o material que você precisa acessar está num museu ou numa coleção biológica num país do norte global, isso dificulta muito o processo de você acessar esse material. Existem procedimentos para você solicitar empréstimo de material, coisas do tipo, mas não é tão simples. Então, muitas vezes, pesquisadores do próprio Sul Global, tentando documentar ou investigar a biodiversidade do Sul Global, ficam precisando recorrer a instituições do Norte Global para poder avançar os conhecimentos sobre a nossa biodiversidade. Então, isso causa um atraso, no desenvolvimento da ciência dos países do Sul Global.
0: São dados realmente impactantes, nesse sentido, e é uma coisa que a gente sente uma leve até melhora com o tempo, mas enfim, ainda acontece bastante, e talvez seja o padrão aí. Queria entender quais formas existem da gente driblar os efeitos desse colonialismo científico hoje? Quais soluções podem ser tomadas para isso? Eu imagino que passe sempre pelo reforço da ciência no país, No caso do Brasil, enfim, investimento em ciência e tudo mais. Fala para a gente um pouquinho dessas possíveis soluções que vocês pensaram.
1: Algumas soluções que a gente tem para poder, vamos dizer assim, mitigar esse problema, elas passam por três tipos de categorias, A gente tem umas soluções que vão ser estruturais, Outras soluções, elas vão ser governamentais na forma de decisões, e algumas soluções, elas vão exigir um pouco mais de investimento de longo prazo. Essas soluções governamentais, eu diria, e eu estou falando governamentais aqui não só no sentido político, Muitas vezes são soluções fáceis da gente tomar, no sentido de que, para você fazer uma pesquisa, você precisa muitas vezes ter um projeto financiado, ou se você vai descrever uma espécie, você precisa depositar um material testemunho, são espécimes que são coletados em campo, eles viram material testemunho da sua pesquisa. Esse material ele é depositado em museus, em coleções. Então, assim, revistas que publicam artigos de descrições de espécies podem passar a exigir, por exemplo, um plano de depósito. Isso aí já é feito hoje em dia para vários trabalhos que exigem métodos avançados de ciências de dados. Você precisa depositar um código, um dado que você utilizou na sua pesquisa para que ela fique reproduzível por outros cientistas. Então você pode ter um plano de depósito de dados, por exemplo. Isso vai fazer com que pelo menos as pessoas que estão ali liderando as pesquisas que estão sendo submetidas e avaliadas, elas reflitam sobre isso, no mínimo. Você exige que apareça lá no seu trabalho, qual que é o seu plano de depósito? Então você vai ter que pensar, onde que eu vou depositar o material? Eu vou colocar numa instituição local, numa instituição regional, eu vou mandar o material para uma instituição no estrangeiro? Isso tem que estar justificado, por exemplo, no trabalho. Alguns outros meios podem envolver cláusulas específicas em editais de financiamento. Tem alguns editais de financiamento, principalmente para esses grandes projetos internacionais, que eles exigem que uma fração

0: financiamento seja investida ou aplicada no país de origem que você está estudando, né? Isso é mais adotado em caso de financiamentos internacionais, né? Tem um edital próprio, por exemplo, do Canadá, que ele exige que 10% da quantidade de fundos alocados em um projeto sejam direcionadas para instituições locais onde essa pesquisa for realizada, né? Então, se algum pesquisador do Canadá aprova um projeto de pesquisa para vir pesquisar no Brasil, na África, Madagascar, enfim, né? Ele tem que dedicar um pedaço ali, uma fração do orçamento, a investir nas instituições desses locais, né? E aqui esse investimento ele pode ser tanto para compra de materiais, para compra de equipamentos ou fornecimento de bolsas de pesquisa. Só que todas essas dinâmicas, né? Esses problemas que a gente tem, isso demanda um esforço contínuo, né? Então algumas soluções são mais rápidas, como essas que eu coloquei de planos de depósito de espécies, alterar editais de financiamento para que eles exijam essas colaborações internacionais de forma mais explícita, né? E outros problemas, eles vão ser mitigados por soluções mais de longo prazo. A gente precisa de investimentos que vão mudar a infraestrutura científica do país. Então, esses são investimentos de longo prazo, a modernização de instituições, a compra de equipamentos.
1: Esse foi o professor Mário Moura, do Programa de Pós-Graduação em Biodiversidade do Centro de Ciências Agrárias do Departamento de Sistemática e Ecologia da Universidade Federal da Paraíba, UFPB, falando aqui sobre colonialismo científico, explicando, né, os problemas que envolvem essa tradição que, enfim, precisa ser enfrentada, principalmente por cientistas do Sul Global. A gente tem que lembrar sempre, né? E aí quem quiser ouvir esse episódio na íntegra, tá lá disponível no metropolitanarrio.com.br, né? A gente fala também sobre a diferença na identificação de espécies, né? Nós, cidadãos do Sul Global, temos contato aí com muitas e muitas espécies. A gente tem que lembrar que aqui no Brasil a gente tem a Amazônia. Se você for pensar no Sudeste Asiático, também existem florestas muito importantes por lá. Na África, da mesma forma, né? Na África subsaariana, tem muita coisa que ainda precisa ser descoberta, mas, né, a gente passou por muitos anos aí de cientistas do Norte Global descendo pro Sul, né, e fazendo essas pesquisas sem dar os méritos pros cientistas locais. Então é muito importante prestar atenção nesse ponto, e por isso que a gente trouxe aqui mais uma vez a fala aí do professor Mário Moura, e também fazendo coro com essa descoberta do Tilcayo lá na Bolívia, que tem participação brasileira envolvida ao Sul Global, buscando aí, né, mais espaço na ciência. Muito, muito importante.
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1: A dica que a gente traz hoje é para você que precisa utilizar um computador ou laptop e tá sem rede Wi-Fi, mas tem internet no seu celular disponível. Dá para você usar o celular como uma espécie de roteador Wi-Fi, né, e compartilhar a internet com outras máquinas aí que você tem em casa.
3: E o recurso de compartilhamento, ele tá disponível tanto no Android como no iPhone e pode ser ativado sempre que o computador estiver sem rede de internet ou também se você quer compartilhar sua internet do seu celular com uma outra pessoa. Então, pega aí primeiro como é que você faz para usar esse roteador de Wi-Fi no Android.
1: Primeiro você precisa abrir as configurações, entrar em conexões e depois só clicar em roteador Wi-Fi e ancoragem. Aí você seleciona roteador Wi-Fi e precisa criar um nome da rede, além de uma senha, né, para garantir a sua segurança. Depois basta ativar o roteador e conectar pelo dispositivo que você deseja acessar a internet. E aí, para desligar o acesso à internet do celular, é só repetir o procedimento e desativar o roteador, o que vai salvar sua bateria, tá? Vale dizer.
3: E no iPhone, ali no sistema iOS, o roteador, ele é encontrado com o nome de acesso pessoal. O que que você vai fazer? Você abre os ajustes, entra nesse acesso pessoal e ativa o campo que está nominado como permitir acesso a outros. E da mesma forma que o Android, ali você define um nome da sua rede e também cria uma senha. Para encerrar esse acesso, você retorna lá no menu do acesso pessoal e desativa a opção de permissão.
1: É isso, você ouvinte pode sempre mandar qualquer dúvida de ciência ou tecnologia aqui pra gente. A gente tenta explicar, né, no Ajuda Tech da melhor forma. Então manda aí pelo WhatsApp 21 980650066, manda que a gente te responde aqui no Ajuda Tech.
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4: É isso, esse foi mais um Em Órbita aqui na Rádio Sputnik, na Metropolitana 80.5 FM. 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
4: Esse episódio teve edição de Maciel Amaral, nosso operador.
3: E produção de Ana Luísa Barreto.
4: Um abraço.
3: Valeu.
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20: Olá, eu sou Bárbara Pereira. Seja muito bem-vinda, seja muito bem-vindo. É um prazer receber você no Intriga Internacional. No dia 23 de setembro deste ano, o governo australiano informou que o sistema de saúde do país foi invadido por agentes da inteligência artificial da OpenAI, empresa americana responsável pelo ChatGPT. A situação foi descrita pelo primeiro-ministro da Austrália como inaceitável durante a Assembleia Geral da ONU em Nova York. Embora os representantes da Big Tech tenham pedido desculpas e informado que a inteligência artificial teria agido de forma autônoma, o governo australiano disse que o país vai investigar o caso, o que poderá resultar em medidas judiciais. Na mesma ONU, o Conselho de Segurança discutiu os rumos da inteligência artificial depois que executivos das empresas alertaram para os riscos do ritmo acelerado em que estão sendo criados os sistemas de IA. Riscos, inclusive, relacionados à segurança global. Neste episódio do Intriga Internacional, vamos discutir se há riscos para as relações entre os países quando as inteligências artificiais criam transtornos como esse, uma vez que as Big Techs estão instaladas, em sua maioria, nos Estados Unidos. Venha com a gente, o Intriga Internacional começa agora.
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20: Sobre esse assunto, a gente conversa agora com Isabela Rocha, da Xixeva. Ela é doutoranda em ciência política, pesquisadora do Instituto de Ciência Política da UNB e presidente do Fórum para a Tecnologia Estratégica dos BRICS. Isabela, muito obrigada por aceitar o nosso convite.
21: É um prazer enorme estar aqui com vocês novamente, Bárbara.
20: Isabela, a gente teve aí recentemente um caso ocorrido na Austrália em que agentes da inteligência artificial de duas empresas invadiram o sistema de saúde, especificamente lá da Austrália, e isso gerou aí um conflito, obviamente, do ponto de vista do governo australiano, que ficou bastante incomodado pelo fato de ali terem dados bastante sensíveis sobre a população daquele país, né? Como é que a gente pode fazer a leitura deste episódio em si, pensando em duas questões? Uma é o fato de as empresas serem instaladas, né, num determinado país, de outro lado elas serem transnacionais, elas estão no mundo inteiro. E se isso poderia se configurar como um conflito diplomático, embora não tenha sido ocorrido efetivamente por um corpo ali do governo americano. Como é que a gente lê esse episódio do ponto de vista das relações internacionais?
21: É uma situação um pouco complicada e eu até ouso dizer espinhosa, Porque a gente tem a Big Tech, então a gente tem a OpenAI, por exemplo, fornecendo soluções de tecnologias para diversos países. Então a gente teve esse caso na Austrália, mas, quer dizer, na verdade, a OpenAI não necessariamente fornece soluções de tecnologia, né? Principalmente, por exemplo, por causa do Brasil, a gente tem muito armazenamento de nuvem da Google, né? da Google e da Amazon. Mas, não sei, talvez esse caso possa relacionado a alguém da área da tecnologia do governo australiano usando uma solução que foi fornecida pela OpenAI, ou seja, talvez colocando, né, injetando alguma solução em inteligência artificial para facilitar algum processo. Qual que é o problema? Tudo isso são relações comerciais. Então, a gente observa aí que como que você vai responsabilizar um governo, então assim, como que a gente vai responsabilizar o governo americano por uma atitude que vem, na verdade, de uma empresa privada? Mas aí a gente tem mais complexidade na situação, porque a gente sabe que existe uma aliança muito íntima, muito próxima entre o governo norte-americano, principalmente agora com Trump, e essas empresas de tecnologia, sejam elas a OpenAI, ou a Oracle, a Google, que agora é a Alphabet, né? Seja a gente observar também, tem a Red Hat, que também fornece esse tipo de solução de tecnologia, a própria Meta também, que é muito grande aqui no Brasil, enfim, estou nomeando só algumas aqui, né, de cabeça. E essas empresas a gente sabe que tem relação muito íntima com o governo norte-americano. Então, às vezes, o que parece é que quando é conveniente de ser uma relação de Estado, a gente traz essa coisa da história da diplomacia, e quando não é conveniente, não, mas isso é uma questão meramente econômica, né? Então, assim, ao invés de você responsabilizar os Estados Unidos por uma solução, por um problema desse, você responsabiliza a OpenAI. Dito isso, tem uma sutileza que é importante a gente levar em consideração. Muito se diz, porque se a gente, inteligência artificial, rompeu a sandbox, que é o ambiente que você usa para simulação, e autonomamente foi lá e fez uma grande, né, ele fugiu, fez jailbreak, que nem o pessoal fala. Existe um elemento aí que as próprias empresas de inteligência artificial querem dar um destaque maior para a inteligência artificial, no sentido dela ser uma tecnologia perigosa, inovadora, que precisa, enfim, ser levada a sério, né? E aí isso acaba culminando no maior investimento. Enfim, começando essa conversa aqui, trazendo todos esses elementos, como a gente pode ver, é muito complexo, tem essas relações comerciais, seja empresas de governo, sejam governos trazendo essas empresas para trazerem soluções, né, de pipeline, de, enfim, ambientes de produtividade. Tem também esse elemento geopolítico entre a aliança entre essas empresas e o governo norte-americano. Tem essa questão também, que também acaba sendo de mercado, né? Que é essa ideia de que você precisa criar um alarmismo em cima da própria inteligência artificial para ela ser mais valorizada. É uma conversa, assim, realmente muito complexa, que tem muito a ser levado em consideração.
3: E aí a gente tem, nesse mesmo momento, nesse mesmo ali contexto ali, que acontece isso na Austrália, há uma discussão no Conselho de Segurança da ONU sobre o uso da inteligência artificial acentuado, acelerado, em processo, um ritmo acelerado, alguns dos próprios empresários alertando para isso. Isso se torna uma reunião de conselho, algo que alguns analistas estão apontando como inédito, né? Obviamente, não tínhamos IA antes, mas talvez nunca pensássemos que isso virasse ali uma discussão num patamar de ONU, né? Também é uma outra leitura que precisamos fazer, é o quanto essas relações vão ser, como você mesmo apontou, é algo complicado agora de se olhar, o quanto essas relações vão ser, sim, afetadas pelo uso excessivo da própria inteligência artificial, né?
21: Pois é, e aqui a gente precisa entrar num assunto que é extremamente espinhoso, que é principalmente por que esse assunto foi levado para o Conselho de Segurança, que é o maior, é o órgão deliberativo mais importante das Nações Unidas. E aqui é justamente esse assunto que é o assunto do momento, que são armas autônomas, a ideia do uso de inteligência artificial em conflitos. E aqui eu vou até puxar a sardinha para um artigo que eu escrevi, ainda assim, no ano passado ou retrasado, sobre como o genocídio em Gaza, na verdade, era um laboratório. Então, como que acontece? Quando a gente tem novas tecnologias sendo utilizadas no ambiente militar, você não pode simplesmente usar uma tecnologia nova num high stakes, né? De alto, onde assim, você tem muito risco, de alto risco. Então, o que que eles fazem? Novas ferramentas eles são testadas em conflitos low, baixo risco. Para os Estados Unidos e para o Estado de Israel, aspas, né? A gente tem o que aconteceu em Gaza, a notícia de Gaza, como um conflito de muito baixo risco, e justamente por isso o laboratório ideal para testar esse tipo de armamento. Então, vou dar aqui um exemplo de um tipo de arma que foi testada na Palestina, que, enfim, é alarmante, né? Então a gente teve pela primeira vez o uso de stick targeting ao vivo. Stick targeting, para a audiência aqui que joga videogame, é quando você está jogando um joguinho de tiro e aí o alvo fica preso. Então você não precisa fazer a mira certinha. A própria arma sozinha faz a mira e você só tem que puxar o gatilho. Esse tipo de tecnologia foi testado em Gaza. Outro tipo de tecnologia que foi testado lá é processamento massivo de dados. Então, assim, a ideia de usar uma dashboard, também para o pessoal aqui que trabalha muito com empresa e tudo mais, é transformar o conflito numa grande dashboard que você consegue administrar. Então, assim, vai tanto assim de quantas pessoas são posicionadas, quantos soldados são posicionados num espaço específico, os tipos de mantimento que é colocado, quais são as rotas que precisam ser estabelecidas, até mesmo quantas pessoas morreram e quantas pessoas vão morrer. Tudo isso numa dashboard ao vivo automatizada. A gente também teve, né, armas ainda mais autônomas, no sentido de você fazer o perfilamento do indivíduo e aí automaticamente matar. Foi o caso da Lavender, né, que foi um escândalo também na época em que a gente tinha a própria inteligência artificial sem passar por nenhum ser humano decidindo quem vivia e quem morria. E aí nesse acidente, né, de teste, novamente, porque isso foi um teste, a Gaza, a Palestina, serviu como um teste para que essas novas armas com uso de inteligência artificial fossem testadas, mataram muitas crianças, mataram muitos civis, e o Hamas, no final das contas, era um espantalho. Então, por que que isso está sendo levado só agora no Conselho das Nações Unidas? Porque essas armas foram testadas, essas armas foram colocadas como sim, ok, elas funcionam, tivemos essas casualidades, né, em Gaza, eles, a Palantir, a Big Tech falando, né? Agora essas armas estão prontas para serem utilizadas por quem quiser comprar. Então, por isso que esse assunto agora chega no Conselho de Segurança, porque o produto está pronto.
3: O que chega nessa discussão é uma dúvida que nós estamos aqui. É de uso isso, é pensar o quanto isso vai ser feito, vai ser usado, porque a hipótese de não uso nos parece que estamos aqui observando esse mundo que está meio caótico, que está em jogo, né? A hipótese de uso está em jogo.
21: Eu acho que, inclusive, a gente tem que assumir que serão utilizadas esse tipo de armamento, foram utilizadas em Gaza e agora vão ser usadas na América Latina também. E, inclusive, eu digo mais, são utilizadas pelos próprios Estados Unidos contra a sua população. Eu acho que, assim, a gente que não vive nos Estados Unidos, eu não vivo nos Estados Unidos, graças a Deus, a gente imagina que as coisas não são tão complicadas lá dentro, mas, na verdade, a gente vê todas essas armas, a dashboard da Palantir, sendo utilizada para cidadãos americanos que eles aliens imigrantes. Então, às vezes, a gente teve tantos casos de cidadãos americanos que viveram a vida inteira nos Estados Unidos, nasceram nos Estados Unidos e foram deportados. Tiveram, assim, alguns casos disso acontecendo. População negra nos Estados Unidos sendo extremamente perseguida, população pobre. Então, assim, tipo de tecnologia usada contra civil de maneira indiscriminada, dentro e fora dos Estados Unidos. E claro que dentro dos Estados Unidos a gente imagina que algo precisa ser feito entre eles, né, entre sua população e seu governo, mas fora dos Estados Unidos a situação é também extremamente complicada. A gente teve novamente tudo o que aconteceu em Gaza, agora a gente teve também o sequestro do Maduro, e puxando mais uma vez sardinha para outro artigo que eu publiquei sobre essa situação mesmo, do sequestro do Maduro, que representou justamente assim o estado da arte em operações militares, porque seria muito mais fácil para os Estados Unidos simplesmente ter matado Maduro. O sequestro dele, né, foi uma operação extremamente mais complexa, que só foi possível justamente por ter toda essa assistência tecnológica que eles têm hoje em dia. Então, a gente precisa se preparar nesse momento para uma nova realidade em que esse tipo de armamento vai ser utilizado contra a população civil. Hoje, no Brasil, a gente teve o desligamento das embaixadas americanas, do suporte consular americano. A gente tem que se preparar com a nova realidade, que é a realidade em que esse tipo de tecnologia vai ser utilizada contra nós.
3: Já que você citou esse episódio, também como a gente pode entender esse fechamento de embaixadas e consulados no Brasil, às vésperas, né, de uma eleição de primeiro turno? Os Estados Unidos alegam, por segurança, segurança de seus cidadãos aqui, mas não há nenhum relato de insegurança no país por conta de uma votação, né? É uma votação de primeiro turno em que o seu processo democrático acontece. Por que que você acha que esse processo está sendo implementado de fechamento?
21: Pois é, e aqui vem até mais uma questão que por um lado, assim, é uma certa hipocrisia dos Estados Unidos, mas por outro também mostra uma irresponsabilidade enorme, né? Porque olha só, eles fecharam as atividades consulares. Imagina, você, se o Brasil realmente estivesse em perigo, né? Ah, aconteceu uma tragédia no Brasil e por isso vamos fechar as atividades consulares porque há um risco. Não faria mais sentido você manter as embaixadas abertas, né? Quando a gente, novamente, voltando para essa situação que houve na Palestina, né? E quando houve o bombardeio em Israel, era um momento que era muito importante, por exemplo, que a embaixada do Brasil estivesse funcionando e estava funcionando e prestando assistência para as pessoas que estão lá. Então, na verdade, assim, é um contrassenso dizer que, já que a gente está passando, já que o Brasil supostamente está passando por um momento de tensão, fechar as atividades consulares. É o contrário, é o momento, então, na verdade, que a gente precisa, que o cidadão americano que está no Brasil precisaria de maior apoio. O que acontece, Bárbara, é que a gente tem, o que tem acontecido é que os Estados Unidos usam a diplomacia como um instrumento de guerra. Então, existe um termo assim, na área militar, que é o de operações híbridas. Não faz guerra só com meios convencionais, ou seja, com bomba, com tiro, com invasão, enfim. Você também faz guerra informacional. E faz parte de fazer guerra no ambiente informacional você trazer tensões nesse ambiente diplomático. No caso do Irã, os Estados Unidos se utilizaram desse veículo, dessa comunicação diplomática para negociar cessar fogos, por exemplo. Aí eles negociavam cessar fogo, baixava a guarda e aí eles iam lá e atacavam. Então a gente observa que, na verdade, essa instrumentalização da diplomacia em prol de uma guerra mais eficiente. Isso é uma coisa que a gente precisa levar muito em consideração quando a gente pensa em relações com os Estados Unidos. O que acontece hoje em dia é que os Estados Unidos não são mais a hegemonia econômica do mundo, apesar de a gente ainda ter o dólar como a principal forma, o principal instrumento de liquidação de transações internacionais, não se trata mais da maior hegemonia econômica, não é mais hegemonia econômica. Culturalmente, existem muitos outros países que estão começando a se posicionar mais do que os Estados Unidos. O mundo parece que não acredita mais tanto assim no American Way of Life, né, no sonho americano. Diplomaticamente, a ONU está falida. Eu me preocupo muito, inclusive, com essa falência das Nações Unidas. Já fazem anos que ela não consegue, eu ouso até dizer que desde que ela foi criada parece que ela nunca conseguiu resolver de fato nenhum conflito. Então, observa, todos esses espaços em que os Estados Unidos antes era hegemônico, ele não é mais. Na lei internacional também, hoje em dia, quem é o padrão ouro de lei internacional é a União Europeia. Os Estados Unidos não chegou a conseguir alcançar também esse espaço de hegemonia nesse espaço, essa posição de hegemonia nesse espaço. Então, o que a gente observa? Ok, uma vez que eles não são hegemonia em todos esses elementos, em todos esses campos que uma vez foram, restou a eles a guerra. Porque isso é inegável. Militarmente, realmente, os Estados Unidos são uma hegemonia militar. Então, a lógica agora que se agravou com o governo Trump é que a gente vai ter cada vez mais a guerra se tornando o instrumento de condução das relações internacionais.
3: Bom, professora Isabela, diga sempre aqui para nós sobre seus artigos. Eles são muito relevantes para a gente que cobre, né, acompanha aí o mundo, o andamento do mundo, o quanto a gente precisa ler para estar realmente informado. Agora, eu queria voltar sobre a questão da inteligência artificial. A gente trouxe aqui o fato de a ONU estar discutindo o uso da inteligência artificial, a forma como essa inteligência artificial deveria estar ou não dentro das relações internacionais. O que temos de fato é o que você já nos trouxe, já experimentos, né, com seres humanos do uso da inteligência artificial para a guerra. O quanto a gente vai ver de avanço nesse sentido e também de forma, vamos chamar de disruptiva, sei lá, acho que talvez seja outra palavra, mas eu faço aqui uma invasão e eu digo que a inteligência artificial trabalhou de forma autônoma, assim eu não queria um conflito com você, mas vou lá, vou dar uma bronca nos meus gestores daquela IA, no quem criou aquele agente para fazer aquela determinada ação, e no fundo eu já estou criando um conflito para exatamente desestruturar um país X, Y ou Z.
21: Ai, assim, eu acho acho que, eventualmente, isso pode aparecer como um recurso teórico, mas essa retórica de uma inteligência artificial autônoma que decide por si só o que quer fazer, não vou dizer também que não é possível. Eu acho que muito da ficção científica que a gente tem hoje em dia, na verdade, muito da ficção científica que a gente teve, né, uma vez se comprovou como sendo realidade. Então, assim, eu não subestimo o poder da ficção de prever os perigos do futuro. Mas ainda assim, eu acho que isso é uma retórica muito, muito feliz, né? Ah, não fui eu, foi uma inteligência artificial autônoma. Olha, uma inteligência artificial, em geral, vai agir dentro dos parâmetros que são estabelecidos pelas pessoas que desenharam essa inteligência artificial. E aí tem uma outra questão, né? Por que que a gente está discutindo a ideia de uma inteligência artificial decidir pela guerra por si só? Talvez, se a gente for entreter essa ideia da ficção científica, a gente precisa pensar que talvez a gente tenha treinado mal essas inteligências artificiais. Talvez a gente devia ensinar menos a ela sobre guerra e mais a ela sobre realmente como usar o desenvolvimento tecnológico pela prosperidade dos povos.
3: Então, há de se ficar muito desconfiado aqui em relação a essa narrativa de que foi uma inteligência. Não nesse caso, a gente não está aqui apontando isso, mas é uma observação a ser feita daqui em diante do quanto isso também pode ser uma arma de narrativa, né? Usar o fato de que aquela inteligência sido autônoma para se eximir ali da responsabilidade de uma ação inadequada, né?
21: Mas eu acho essa retórica muito fraca, sabe? Tinha até aquela frase máxima da IBM, né? Que um computador não pode ser responsabilizado por uma decisão administrativa, portanto, um computador nunca pode tomar uma decisão administrativa. E, gente, isso é do início da computação. Se hoje em dia isso está sendo questionado, né, e colocado como uma... Ah, é porque uma inteligência artificial vai tomar uma decisão autônoma, pelo amor de Deus, vocês são burros.
3: É bom a gente observar mesmo, né, o quanto tem de burrice ou de intencionalidade. Agora, a gente... Para poder pensar em relações mais robustas entre países, a gente também vai ter que criar uma legislação, uma regulamentação em cada país sobre o que é o uso de uma inteligência artificial naquele país. Por que que eu pergunto isso? Isso é algo bastante complexo, não é isso? A inteligência foi criada nos Estados Unidos, neste caso, mas a gente pode ter outras, e houve uma ação específica num determinado país com o qual aquele país não concorda. Pode ser no uso dos seus dados do seu sistema, ou pode ser, enfim, criando um jogo que só está usando naquele determinado país. A gente vai precisar aí de legislações internas que sejam efetivamente robustas para poder orientar esse uso e essa disseminação de inteligência artificial?
21: A princípio, eu acredito que é muito importante que os países tenham suas próprias políticas de regulação de inteligência artificial. Inclusive, eu aqui no BRICS Tech Forum, que é a ONG que eu presido, a gente desenvolveu um índice de soberania digital em que a gente avalia as capacidades dos países em se manterem, né, realmente um ecossistema tecnológico soberano. E um dos indicadores que a gente usa justamente é o indicador da governança. Então, esse elemento da governança é muito importante. Mas dentro dessa governança, uma coisa que a gente leva muito em consideração e é central é o que a gente chama de vis-à-vis regulatório. Então, assim, de nada adianta a gente ter um lindo corpo regulatório para inteligência artificial ou para dados ou para proteção, né, lei geral de proteção de dados que a gente tem no Brasil, se quando uma empresa estrangeira, nominalmente uma empresa americana, vier no Brasil, o US Cloud Act fica por cima dessa legislação. A ideia, por exemplo, de que o US Cloud Act prevê que dados que são armazenados em data centers proprietários americanos, independentemente de onde eles estão no globo, pertencem aos Estados Unidos e não ao Brasil. Então, se a Meta vem no Brasil e constrói um data center, não importa se os dados são de brasileiros, não importa se esses dados são se eles são armazenados no Brasil, esses dados pertencem aos Estados Unidos, a não ser que a gente, no Brasil, preveja legalmente que os Estados Unidos precisam obedecer a nossa norma e, né, superceder o US Cloud Act, como, por exemplo, o que acontece na China. Existem data centers americanos na China, mas eles são obrigados a obedecer o PIPL, que é o PIPL como se fosse a LGPD, só que da China.
3: A gente vai ter como administrar essa questão, professora, no sentido de, ok, o data center é seu, mas o que está dentro dele nos pertence, porque afinal de contas você está trabalhando com dados nacionais, né, daqui, nossos, e a nossa lei de proteção geral já prevê essa proteção ou a gente ainda vai precisar avançar nesse sentido?
21: Olha, a NPD que cuida dessas questões, eu acredito que está atenta a essa questão, a essas pautas. Então, eu acho que isso já é algo que as nossas entidades regulatórias estão de olho, mas eu acho que isso também, em grande escala, vai depender de quem vai ser eleito, né? A gente está agora passando por um período eleitoral, a gente tem um candidato que realmente traz essa pauta da soberania tecnológica para o centro, e a gente tem outros e outro candidato que realmente acha que tem que ficar tudo na mão dos Estados Unidos, né? Então, assim, essa discussão vai tomar novos contornos a partir do mês que vem.
3: Sim, verdade. Agora, ainda na questão Austrália e Big Techs americanas, que tipo de sanção o governo australiano pode imputar a essas Big Techs ou até mesmo chamar para uma conversa o governo americano, ou isso não está dentro do escopo da diplomacia? Que relações aí o governo australiano pode manter com os americanos sobre esse episódio?
21: Olha, a Austrália tem relações relativamente boas, né, com os Estados Unidos, até onde eu sei. Eu entendo que essa violação que aconteceu é uma violação entre uma empresa privada e o governo australiano. A princípio, não vejo uma participação dos Estados Unidos, até porque para eles é confortável se eximir dessa responsabilidade e botar na mão da OpenAI e resolver essa questão. Apesar de que, no final das contas, a gente sabe que eles trabalham muito juntos, né? A OpenAI e o governo americano. Então, eu acho que ainda vai se desenhar esse cenário, mas eu imagino que e isso vai ficar só na discussão comercial, no final das contas.
3: Porque a gente que fica aqui de longe acompanhando, porque os dados de saúde, né? São dados extremamente importantes para grandes empresas de... É claro que a gente está fazendo leituras, não tem aqui nenhuma imputação. Mas a leitura primeira é, dados de saúde são dados que podem ser muito úteis para as farmacêuticas. E há, obviamente, grandes farmacêuticas nos Estados Unidos. Então, o quanto essa violação poderia trazer de prejuízo para a população australiana e de muito benefício para os grandes investidores em farmacêuticos americanos, né?
21: Pois é, e uma coisa que você falou é muito verdade. Dados de saúde são os dados mais sensíveis que tem. Acho que são na LGPD brasileira, não sei se é o mesmo caso que a australiana, mas deve ser algo parecido, a lei de proteção de dados que eles têm, se eles tiverem, certamente eles vão colocar que os dados de saúde estão lá entre os mais sensíveis. Certamente isso tem um valor muito importante para Big Pharma, né? Os farmacêuticos, que são realmente um setor muito importante dos Estados Unidos, mas, né, já que a gente está falando de inteligência artificial, uma descoberta recente de inteligências artificiais, e aqui eu não quero ser muito alarmista, mas eu acho que eu vou falar uma coisa muito séria, é que a inteligência artificial agora sabe fazer vírus, né? Ela consegue desenhar vírus. E algo que já tem se começado a conversar nesse ambiente de, enfim, né, de guerra híbrida, de operações híbridas, assim, o sonho, né, das operações de guerra é desenvolver vírus específicos que ataquem apenas um tipo de população. Então, eu acho que isso é mais uma coisa que está começando a vir para a realidade, que é extremamente assustador, principalmente à luz desse evento que a gente tem, né, de dados médicos sendo vazados para inteligência artificial, não para inteligência artificial, né, sendo vazados para os bancos de dados da OpenAI.
3: Professora, para a gente poder encerrar, há riscos de impactos nas relações bilaterais em breve? A gente pode já prever esse cenário? Claro que a gente está falando de futuro, e futuro é algo que a gente pode fazer aí projeções, mas não com tanta determinação. Mas diante do que a gente está vendo, diante do que a senhora já trouxe aqui, da experimentação em Gaza, a gente vai ter impactos nas relações bilaterais causados aí pelas inteligências artificiais, que por trás delas tem pessoas, né?
21: Quando a gente pensa em instituições, a gente está falando de pessoas, no final das contas, né? É uma coisa que eu sempre trago, que instituições são feitas de pessoas. Isso é ainda mais verdade em relações bilaterais. E, a princípio, eu não imagino que as relações bilaterais entre Estados Unidos e Austrália vão ficar muito comprometidas. Mas, em geral, eu sinto que, assim, tudo mudou, né? A inteligência artificial mudou completamente a forma que a gente conduz relações internacionais, e a inteligência artificial também mudou a forma que essas corporações atuam com os próprios governos. Hoje em dia, eu ousaria dizer que a Big Tech tem mais poder do que o presidente dos Estados Unidos, que é uma coisa surreal de se imaginar, né? Então, eu acho que levando isso em consideração, a gente está tudo muito em aberto, e que talvez a gente tenha que pensar mais nas relações entre as corporações e os governos e menos entre as relações intergovernamentais.
3: É isso, mais um desafio, e não é um desafio pequeno não, né, para o mundo, nesse momento em que a gente está. Isabela Rocha da Xixeva é doutoranda em ciência política, pesquisadora do Instituto de Ciência Política da UNB e também presidente do Fórum para a Tecnologia Estratégica dos BRICS. Foi uma ótima conversa, a gente aprendeu bastante aqui. Volte mais vezes, viu?
21: Bárbara, muito obrigada, fico muito grata pelo convite e estou aqui à disposição.
3: Até a próxima.
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3: A nossa conversa neste bloco é com o professor Rodolfo Avelino, professor do INSPER, diretor da ONG Coletivo Digital e também conselheiro do Comitê Gestor da Internet no Brasil. Professor, muito obrigado pela sua disponibilidade em conversar com a gente.
6: Claro.
3: Professor, vamos começar falando de um episódio recente. A gente viu aí recentemente o governo australiano anunciando que houve um ataque de agentes da IA, da inteligência artificial, ao sistema de saúde do governo australiano. Esses são episódios que a gente vai ver se repetindo daqui para frente?
6: Eu acredito que sim, a incidência e também o volume deste tipo de informação, como também o volume de informações relacionadas à cibersegurança nos últimos anos aumentou. Agora, os crimes digitais por meio de agentes também tende a aumentar bastante daqui para frente, a partir do momento que essa nova forma, né, contemporânea de inteligência artificial, que permite que ações possam ser realizadas sem a necessidade de um comando direto do humano, eu entendo que sim, é bem preocupante para o lado da questão da segurança, né, e é uma questão que a gente, dentro da academia, vem também acompanhando e produzindo pesquisas a respeito.
3: Agora, esse tipo de problema, ele pode resultar em conflito diplomático ou não necessariamente pelo fato de as inteligências serem de empresas e não de governos?
6: O que vale aqui a gente notar é assim, o incidente, ele acontece em junho deste ano e só se tornou público em setembro, né? Então a gente tem ali um período de 2 meses. O sistema atacado australiano, ele não conseguiu detectar essa violação. O comunicado, ele partiu da própria OpenAI, depois reconhecendo que o seu modelo tinha causado um dano não esperado, né? Então, aqui eu gostaria de colocar esse pequeno detalhe. Primeiro, a gente tem uma situação em que quem é violado não tem o consentimento ou não consegue detectar, né? Então, a gente tem um problema que dificilmente, sem que quem ocasionou o problema comunique, a gente consegue ali, de certa forma. O outro problema que eu vejo, que assim, a princípio é uma empresa americana, né, que causou uma violação dentro de um sistema de um estado australiano. Não necessariamente ele está relacionado ali a um incidente envolvendo o estado americano, né, mas ali a gente tem questões que devem ser importantes de ser consideradas. Entendo que isso começa a deixar de ser apenas uma questão de regulamentação tecnológica e passa também a fazer parte das relações internacionais, né? Então, a gente tem uma situação com várias perguntas sobre jurisdição. Primeiro, quem é que vai investigar? Qual que é a legislação que se aplica? É australiana ou será americana? O país onde a empresa está sediada deve cooperar ou quem responde por eventuais danos causados ali à vítima? Então, a gente tem uma questão que não necessariamente ela envolve estados diretamente, por ser bilateral, mas ele coloca ali questões que vão além da jurisdição de um estado, né, e passa a ser considerado ali problemas que a gente já vem também mencionando há muito tempo, que com relação ao digital, né, que aí você não tem mais fronteiras territoriais, são necessários ali acordos de relações internacionais, e isso também implica diretamente numa questão fundamental, que é a questão do Estado soberano digitalmente, né? Que aí é um grande desafio que deve ser colocado também no debate.
3: Pois é, acho que tem também um outro elemento que eu queria ouvir do senhor, que é o fato de as empresas falarem, argumentarem que esse foi um episódio em que as IAs agiram de forma autônoma. Como o governo australiano, como o senhor mesmo disse, não tem acesso até agora, pelo menos, aos dados para saber se foi de forma autônoma ou não, como é que essas relações, mesmo entre a empresa e o Estado, né, que é o governo australiano, podem aí acabar tendo ruídos em função de quem garante, né? Quem garante que não foi uma ação individual, né, de um ser humano ou de vários, e foi de fato uma ação criada pela própria inteligência artificial?
6: Boa pergunta, e vale lembrar que a gente está tratando de sistemas que possuem certa autonomia para executarem tarefas, mas não podemos também deixar de considerar que são comandos programados por humanos, né? Mesmo que o nome inteligência artificial traz essa ideia louca de que as máquinas elas podem ali pensar sozinhas, não. Então existe um comando, foi ditado e que não foi o que a gente chama de guard-rails, né? Criado controles de até que essa autonomia possa ser executada. Então, primeiro, temos um causador do dano, que aí é um ser humano. O que refletir que isso mostra uma grande assimetria, né? Então, você tem, por um lado, uma empresa que sabe o que o seu sistema é capaz, o que ele pode fazer, por outro lado, um ator que não sabe nem mesmo que foi afetado, né? Então, a gente tem ali uma concentração dessa tecnologia contemporânea em poucos players, e aí a gente pode associar, né, numa grande disputa tecnopolítica, geopolítica que estamos vivenciando nesse momento, em que disputas relacionadas a quem sai à frente, né, dentro dessa grande corrida tecnológica, quais ferramentas e quais ações elas possam éticas essas corporações podem ali responder, né?
3: Existe uma pergunta aí que circunda essa conversa que estamos tendo hoje, é o quanto uma inteligência artificial, ela já é capaz de entender ali, de levar em consideração sutilezas culturais. Então, o quanto essa inteligência pode entender algo que não foi dito, criar ali um pensamento que não foi dito, e aí sim criar um problema entre países, porque se ela está sendo treinada, né, por humanos, e ela pode ter entendimentos a partir daquilo que ela está sendo treinada, é possível que a gente veja em breve um conflito maior por conta desse entendimento da IA?
6: Esse entendimento ou falta de entendimento, porque o que não for claro para ela, os limites, aí tecnicamente a gente está chamando de guardrails, né? O que não for colocado como limites, ela vai... que esse é o caso, né? O caso que aconteceu com o governo australiano e também dois meses atrás, no mesmo período em junho, com o Hug Face, que era um sistema também que teve seu incidente muito bem divulgado, foram justamente não colocar limites, né? Então, ela vai explorando, ela vai ter uma tarefa, muitas vezes como um desafio, e para que ela possa ali evoluir ou passar por esse desafio, ela vai usar todas as estratégias possíveis e conhecidas por ela, né? Conhecidas por ela. E considerando o conhecido dos dois lados, o conhecido pelo lado ético, entre aspas, e o conhecido ou não conhecido com relação aos controles que possam indicar a ela que aquilo seja uma violação não bem-vinda.
3: A gente teve aí recentemente o Conselho de Segurança da ONU se reunindo para tratar do avanço acelerado das inteligências artificiais. Isso pode ser lido já como risco de atuação das inteligências em questões de segurança?
6: Sim, acho que também vale lembrar que eu acredito que uns dois anos atrás também houve um pronunciamento, sobretudo das grandes corporações, né, das Big Techs, publicando uma carta em que elas falavam, né, da atenção naquele momento e que era necessário brecar o desenvolvimento da inteligência artificial. Naquele momento foi entendido como as empresas que estavam atrás dessa grande corrida, elas estavam pedindo um tempo justamente para que elas pudessem ali estar equivalentes nessa disputa, né? O que a gente tem nesse episódio agora, nesse momento, na ONU, também é preocupante no sentido em que o Estado americano, ao qual as grandes empresas de inteligência artificial contemporânea estão lá hospedadas, o governo dá um aval, né, dizendo que este problema deve ser regulado pelo próprio mercado, né? Então, como a gente já conversou inicialmente, é uma questão preocupante e é uma questão de relações internacionais. A partir do momento que o Estado, que tem por jurisdição colocar ali regras claras para que isso não se extrapole, dá cartas brancas para essas corporações, então sim, eu acredito que devemos nos manter atentos e preocupados para que maiores problemas não aconteçam. Eu acredito que a gente vai ter manifestações recorrentes com relação a esses players, mas eu acho que, por um outro lado, instituições fortes como a própria ONU e outras que possam ter grandes vozes nesse momento, precisam se pronunciar e precisam se posicionar nesse momento. Depois que as coisas saírem fora do controle, dificilmente a gente consegue reparar os danos.
3: E a gente pode tentar entender como é que a diplomacia vai lidar com essas questões no seguinte sentido: uma vez que as Big Techs são empresas instaladas em determinados países, e a gente pode pensar aqui no Brasil, o caso brasileiro, a gente tem aí o domínio, a hegemonia de empresas americanas, né, circulando como empresas transnacionais, aqui com vários dados circulando de brasileiros em questão, e o fato de uma empresa, se isso acontecesse aqui no Brasil, por exemplo, o fato de uma empresa ter acesso a dados sensíveis, né? O como o governo brasileiro poderia atuar diante disso, né? Como a diplomacia brasileira poderia talvez entrar em ação em casos como esse, uma vez que, ok, as empresas são grandes empresas, de big techs, estão em um determinado país, como os Estados Unidos, e o Brasil aqui tentando ali. Não temos nenhuma inteligência artificial nossa ainda, né? Eu acho que a gente, o senhor pode nos dizer isso, se está em andamento ou não. Como o Brasil deveria se posicionar diante disso? O Brasil que vem aí observando e vendo cada vez mais uma influência política do governo americano no Estado brasileiro, Estado-nação Brasil. Eu sei que é complexo, é pergunta de doutorado, mas como é que a gente pode refletir sobre isso neste momento?
6: Sim, sem dúvida. O ponto central é soberania digital, por meio digital. Esse episódio que estamos tratando hoje evidencia essa simetria que eu já comentei, né? Que já existe há 20 anos na criação da economia por meio de dados, ou economia informacional. Então, hoje, para se desenvolver inteligência artificial, e já te respondendo também que a gente não tem essa capacidade de criar modelos complexos hoje, Brasil, não só o Brasil, mas quase que o mundo inteiro fica ali restrito à sua capacidade de desenvolvimento, precisa de infraestrutura, precisa de data centers de uma categoria muito específica, que a gente chama de hyperscale, né, que são grandes GPUs ou grandes processadores que podem ali processar grandes capacidades e complexas algoritmos. Então, o que que acontece? Não só com a IA, mas o que que vem acontecendo por meio dessa economia digital. Muitos países acabaram criando dependências, sejam de infraestruturas, ou seja, agora incorporando a inteligência artificial às suas economias e ao próprio Estado, né? Sem que a gente tenha a visão de ter controle sobre as principais camadas dessa infraestrutura. E essa infraestrutura, ela é física e ela é lógica também. Então, isso produz uma situação de dependência tecnológica enorme. Então, um país, e aí associando um pouquinho sobre as discussões que vem acontecendo, então, um país, ele pode ter até uma soberania jurídica sobre seus dados, sobre os seus sistemas, mas parte crescente das tecnologias capazes de processar, de interpretar ali informações e até de interagir de uma forma autônoma, como a gente está falando os agentes de inteligência artificial, está sob controle das empresas estrangeiras. Então, a gente tem uma situação que, mesmo que a gente tenha ali um aparato jurídico muito bem sólido, é boa parte do que está sendo processado e desenvolvido, eles estão em espaços e infraestruturas proprietárias, né, de corporações americanas. Existe um esforço mundial, né, a gente vem participando de alguns fóruns, inclusive da própria ONU, né, a ONU ela tem um evento chamado AI for Good, que acontece na Suíça, vem acontecendo anualmente, é um espaço onde esses debates, essas complexidades são colocadas, mas não é um espaço deliberativo, não é um espaço que pode ali prover coisas. Elas muitas vezes não participam desses fóruns globais e acabam criando os seus próprios espaços para discussão dos rumos do desenvolvimento das suas tecnologias. Então, é muito complicado o momento em que estamos e que é necessário, de fato, que essas grandes organizações que tem representatividade mundial, possam, de fato, criar mecanismos de intervenção para práticas que vêm atingindo de uma forma global. Né?
3: Há alguma coisa, alguma ação que um país possa tomar, uma medida para se proteger do avanço das inteligências artificiais? Ainda a gente pode falar das big techs em seu estado? Por que eu pergunto isso? Porque se hoje as big techs são aí o grande questionamento de vários países, né? Como isso está afetando a democracia, como isso está afetando a forma como as pessoas estão vendo o mundo e tocando suas vidas, haveria alguma forma de proteção disso ou é praticamente impossível, já que são empresas transnacionais?
6: É necessário que existam estratégias e planos de investimento regional, né, local, para que infraestruturas possam ser criadas e, às vezes, assim, como é muito caro hoje em dia você construir uma infraestrutura de alta capacidade, eu vejo que uma saída, por vezes ou neste momento, pode ser consórcios de países, por exemplo, aqui do Mercosul, né? De se criar ali uma aliança, investir localmente aqui em boas infraestruturas e a partir dessa infraestrutura, isso permite sim que as universidades possam evoluir na projeção com relação à inteligência artificial. Na inteligência artificial em si, existem bons modelos que são de domínio público, que são abertos. A China ela vem publicando vários modelos que possam ser apropriados por países, por empresas, e isso vai sim, de fato, ser um instrumento importante para esse processo de soberania. Então, novamente, eu acho que um caminho importante é que o investimento ele possa ser feito, sejam empresas públicas de tecnologia, como temos aqui no Brasil a Serpro e a Dataprev, né? Então, investimento nesses empreendimentos e, novamente, uma estratégia que possa alimentar e fomentar pesquisas dentro de universidades, porque o que a gente vem acompanhando nos últimos 10 anos é um deslocamento da criação e do que é chamado hoje de inovação em inteligência artificial sendo produzidos dentro dos laboratórios dessas grandes empresas americanas. Para você ter uma ideia, 70% do que é hoje produzido como padrão e inovação em inteligência artificial, 70% é desenvolvido em laboratórios de poucas empresas americanas. 30% vem sendo desenvolvido de forma tradicional dentro das universidades.
3: E aí a gente pode entender que, uma vez que o Brasil seja ali mais alinhado com o governo americano, como a gente talvez fique, caso Flávio Bolsonaro seja eleito no segundo turno, e o governo americano tenha mais proximidade com esse governo e possa aqui circular com as suas empresas de uma maneira mais confortável, né? Usando esses dados. Para que serve esses dados sensíveis do brasileiro? Educação, saúde, enfim, dados, claro que dados de armamento a gente sabe para que serve, né? Mas vamos pensar em outros dados para que isso fique claro para o nosso ouvinte. Para que podem servir esses dados sensíveis sobre como é a população brasileira?
6: Isso é importante e eu diria que já há alguns anos essa forma de custódia dos dados, ela já está presente nas infraestruturas americanas, sobretudo, né? Hoje, a gente tem vários serviços públicos, como o próprio SUS digital, boa parte do que é também colocado nessa nova reforma fiscal que tivemos recentemente, várias desses sistemas, eu diria um conjunto muito grande, já rodam, inclusive o processo eleitoral, em infraestruturas de empresas americanas, né? Às vezes, não de uma forma total, mas de uma forma considerável. A economia informacional, que permitiu que essas empresas se tornassem grandes potências mundiais, ela depende de dados de comportamento das pessoas, dos cidadãos, né? Então, seja de deslocamento, sejam dados fiscais, sejam dados que vão alimentar um sistema de seguro de saúde com histórico ali de consultas ou de prontuários eletrônicos de um determinado cidadão que passa pelo Sistema Único de Saúde, eles são dados que são riquíssimos, são insumos e importantes para que essa economia informacional continue a ser alimentada e que essas informações, de certa forma, são utilizadas pelas estratégias de marketing dessas corporações, sejam elas revertendo na oferta de produtos para você, produtos que às vezes você nem está procurando, mas criam-se desejos para que você compre, ou seja, numa estratégia, como eu disse, de um seguro saúde, um seguro patrimonial, que ele possa ali ter subsídios importantes para que ele decline ou não na oferta ou no aceite de um novo segurado dentro do seu plano, né? Então, dados importantes, sejam de educação, saúde e também de segurança pública, são os dados que têm mais valor dentro dessa cadeia de dados que hoje a gente estamos inundados aí, né, diariamente, na criação de novos e novos dados.
3: Ou seja, então a gente pode entender que as inteligências que invadiram o sistema de saúde do governo australiano, a gente pode pensar aqui juntos que talvez tenha sido de modo autônomo,

0: públicos, mas esse sistema autônomo conseguiu também acessar dados que não deveriam ser acessados publicamente.
1: Países que não possuem uma infraestrutura própria, uma capacidade técnica própria e que se tornam dependentes dessas tecnologias estrangeiras, eles estão mais ali em alvo, podem se tornar mais alvo desse tipo de episódio?
0: Sem dúvida alguma, eles estão mais vulneráveis a esse tipo de ataque. E a vulnerabilidade também, ela não se dá só apenas para essas questões de acesso a dados sensíveis, mas eles também se dão num processo de dependência tecnológica, né? A partir do momento que você implementa um padrão, um sistema dentro de uma política pública, por exemplo, você terá um custo muito elevado para se desprender daquela tecnologia, porque muitas vezes tudo que foi pensado para aplicação naquela ferramenta, ela foi customizada, então dificilmente o que foi feito num sistema, ele acaba sendo compatível para um novo sistema. Então, países que criam cada vez mais dependências, seja de infraestrutura ou seja de sistemas, acabam estando muito vulneráveis nesse sentido. E é um alerta que nós, da sociedade civil, né, nós do Coletivo Digital, compomos uma rede para a soberania digital brasileira, em que existem organizações sociais do Brasil inteiro. A gente vem alertando o governo brasileiro sobre esse grande problema, né? O governo, ele lança, há 2 anos atrás, aproximadamente, o chamado nuvem soberana, e que depois é chamado de nuvem de governo, mas que basicamente é você inserir dentro do Estado brasileiro equipamentos dessas grandes corporações. E aí, no apelo, na inocência de que acreditar que os dados estando dentro de equipamentos no Brasil, no nosso território, a gente teria a soberania digital. Isso não é verdade, né? Então, até nós mesmo, com um certo poder de riqueza, um certo poder político, estamos ali reféns, muitas vezes, dessas práticas de aprisionamento tecnológico.
1: E aí, fico aqui me perguntando, professor, uma vez que eu trabalho ali para a diplomacia, começo a elaborar algum projeto, né, com ideias próprias, mas vou usar uma IA generativa simplesmente para, enfim, tentar customizar aquele processo, entender melhor, elaborar melhor um documento. Eu estou entregando dados que são sensíveis sobre a diplomacia brasileira, e vamos pensar aqui que eu sou uma diplomata, para uma inteligência artificial que, por sua vez, pode entregar aquilo que eu penso para um outro governo. É por aí?
0: Sim, é por aí. Elas necessitam de dados para a sua própria evolução, né? Então, é necessário a entrada de novos dados para que elas consigam, de certa forma, evoluir. E uma vez inserido ali os dados, você não consegue mais tirar, né? Então, eu posso ter hoje uma obra, um livro, e esse livro ele foi submetido a uma dessas ferramentas, e a partir das páginas ou do conteúdo, essa ferramenta acaba evoluindo dentro da sua perspectiva no tema que eu estou desenvolvendo ali. Eu não consigo lá, como autor, um ano depois, nessa grande corporação, e falar, olha, eu não permiti, não dei direitos para que você utilizasse o meu conteúdo para a evolução da sua ferramenta. Solicito que ela seja retirada. Não existe isso, não tem como ser feito isso. Então, uma vez inserido, sejam informações públicas, ou até mesmo, às vezes as empresas utilizam ali num processo para gerar um relatório anual, fornecer balancetes, fornecer informações de estratégia corporativa na inocência de que aquilo, só tá eu e meu computador aqui, essa informação vai ficar entre nós aqui, não vai subir, né, para as nuvens. É uma inocência muito grande, uma complexidade que precisa ser parte de processos formativos, de evolução cultural, para que as pessoas entendam que desde informações corporativas ou de Estado, ou sejam questões também particulares, eu não posso subir lá, por exemplo, o resultado de um exame que eu recebi para tentar decifrar o relatório que o médico fez, né? Eu estou subindo uma informação que é pessoal e que, uma vez compartilhado, que é aquele ditado, né? O que ficou lá em Las Vegas, fica em Las Vegas, o que ficou na nuvem vai ficar lá, não tem como você retirar.
1: Então, como eu ouvi outro dia de um especialista também, hoje a inteligência artificial que eu uso sabe mais do que eu mesma, né? Porque sabe que tipo de pergunta eu faço, que tipo de exame se eu botei lá para ter alguma resposta sobre aquilo, ela sabe da minha saúde, ela sabe o tipo de pergunta que eu faço, o tipo de posicionamento que eu tenho, ideológico, político, enfim, ela tem mais dados.

0: sobre mim do que meu próprio analista.
1: Perfeito, perfeitamente. É de assustar, né?
0: É de assustar. Bom, quem leu Admirável Mundo Novo já tinha uma ideia, mas achava que essa ideia era ficção. Agora a gente sabe que não, que é real, né?
1: Sim, é verdade. Chegamos nesse momento, né? E isso já vem sendo construído há uns 20 anos, né? A partir do momento que começaram as redes sociais, você começa a interagir de forma ativa, né, com o sistema, subindo fotos, subindo o seu sentimento, né? Ela, de fato, antes mesmo, assim, e a contemporânea que a gente está tratando hoje, mas antes mesmo desses sistemas automatizados, já existia uma compreensão muito grande, né, da nossa pessoa por esses sistemas, né? Então é de preocupar mesmo, e a gente tem que ficar atento aí e não ser mais inocentes nesse processo, né?
0: Exatamente. Professor, muito obrigada pela sua participação. A gente conversou aqui no Intriga com o professor Rodolfo Avelino, professor do INSPER, diretor da ONG Coletivo Digital e também conselheiro do Comitê Gestor da Internet no Brasil. Foi uma ótima conversa, volte mais vezes.
1: Fico à disposição e muito feliz de participar de uma conversa com tanta serenidade, calma, né? Porque geralmente a gente tem acesso às informações, elas são muito rápidas, né?
0: É verdade.
1: Então, parabenizar esse processo, que é super importante para que as pessoas compreendam essa complexidade e que elas cada vez mais estejam atentas e críticas aos sistemas que elas vêm utilizando e aderindo diariamente.
0: É isso, até a próxima. Tchau, tchau.
1: Até a próxima, tchau, tchau.
0: O Intriga Internacional de hoje vai ficando por aqui. Eu agradeço a você que ficou com a gente até o final desse episódio. 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
0: Breaking History, é inaugurado o Cristo Redentor. Uma cerimônia no dia 12 de outubro de 1931 marcou a inauguração do novo símbolo da cidade do Rio de Janeiro. Instalado no topo do Morro do Corcovado, o monumento do Cristo Redentor é um projeto antigo, do período monárquico, que retomou fôlego na República e foi materializado agora no primeiro ano do governo de Getúlio Vargas. O Cristo Redentor é uma estátua monumental em estilo Art Deco. A proposta inicial surgiu em 1859 pelo padre Pedro Maria Boss e foi retomada na década de 1920 pela Igreja Católica no Rio de Janeiro, com apoio popular e doações de fiéis. Um concurso foi pensado para definir o projeto vencedor e quem levaria a cabo essa ideia. Venceu a do engenheiro Heitor da Silva Costa. Saiba mais sobre a história e os sentidos do Cristo Redentor em instantes com Virada de História.
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10: E aí, apaixonados por história, beleza? Pedro Henrique Lima e Bárbara Pereira na área, pra gente revirar esse monumento que é o cartão postal do Rio de Janeiro e do Brasil para o mundo.
0: Em 2012, o Cristo Redentor entrou para a lista do Patrimônio Mundial da Unesco, mas sua história vem muito antes disso. E desde cedo, ele conquistou o coração e a alma dos brasileiros.
10: O Cristo foi pensado justamente para refletir o modo de ser de quem nasce aqui no Brasil e passar uma ideia de conciliação. Apesar de ser baseado na matriz judaico-cristã, o que nós vamos problematizar nesse episódio também, o Cristo transcende o religioso.
0: Quem começa contando essa história pra gente é um entrevistado cuja história pessoal se confunde com a do Cristo. Vamos dar umas viradas de história com ele?
10: Bom, e agora eu tenho o prazer e a honra de conversar com o padre Omar Raposo, ele que é reitor do Santuário Cristo Redentor. Padre, seja mais que bem-vindo ao Virada de História, tudo bem?
11: Tudo bem, graças a Deus. É uma alegria estar com vocês, Virada de História, para poder trazer mais do que nunca, sempre informações sobre a nossa cultura, sobre o nosso Cristo Redentor. Esse ano comemorativo.
10: Com certeza, padre. Quando surge no Brasil a ideia de construir um monumento religioso no Alto do Corcovado?
11: Olha, o nosso Cristo Redentor surge a partir de uma iniciativa maravilhosa em torno da imagem do desejo da Princesa Isabel. A Princesa Isabel, logo após a assinatura da Lei Áurea, recebe o título por parte do próprio povo. A Redentora, a Redentora. E começaram a chamar a Princesa Isabel de Redentora, e ela se alegrou profundamente com isso, mas de repente a turma falou, não, agora vamos fazer uma imagem para ela. Ela falou, não, pare com isso. Imagem não. Eu acho que vocês têm que pensar no verdadeiro Redentor. E ela deixou inclusive isso por escrito. Se quiserem fazer uma imagem para mim, não façam. Façam para o verdadeiro Redentor dos homens, que é Jesus Cristo. Que no alto do Corcovado seja erigida uma imagem ao Redentor, ao Sagrado Coração de Jesus, o Redentor do Universo. Uhum. E assim surge a ideia, e depois essa ideia é retomada, anos depois, por ocasião do centenário da independência do Brasil, e ali o Círculo Católico se organiza, cria uma importante interface com a sociedade, com a Igreja e o Cardeal Leme, fazem um grande concurso, né, um concurso fabuloso, onde foram apresentados projetos, muitos projetos, para chegar-se, de fato, à melhor imagem, melhor concepção. O primeiro Cristo Redentor, uma curiosidade, não é esse Cristo que a gente tem hoje no Alto do Corcovado, mas era um Cristo que trazia um planeta e uma cruz em seus braços. Uhum. E esse concurso não foi para frente, porque começou a ter muita brincadeira, é o Cristo goleiro, o futebol chegando no Brasil, e aí refizeram o concurso, e o mesmo artista, em toda a sua costa, terceirizou vários outros artistas importantes, chegou a uma nova concepção de um Cristo em Art Deco, um Cristo em pedra sabão, em concreto armado, e essa maravilha que a gente tem hoje ali, que vai fazer 95 anos. O Cristo está a 710 metros de altura acima do nível do mar, que é um monumento de 38 metros. A partir de 710 metros, temos mais 38 metros ali como monumento, sendo que 8 metros corresponde exatamente à base do monumento, onde fica uma linda capela, dedicada à Nossa Senhora Aparecida, padroeira do Brasil.
10: E a escolha do Corcovado tem a ver com essa altura, para o Cristo ficar nesse ponto tão alto e olhando, abençoando a cidade do Rio, enfim, toda ali a região que a gente consegue visualizar dali de cima?
11: Exatamente, é um grande mirante. Antes do Cristo Redentor, ali era um lugar de observação, havia uma estrutura muito conhecida, que era a estrutura chamada de Chapéu do Sol. As pessoas subiam a floresta, eu já ia de trem do Corcovado, o trem do Corcovado é antigo, tem mais de 140 anos, anterior ao Cristo, e ali já era um mirante muito conhecido. Claro, depois do Cristo Redentor ali em cima, a coisa se potencializou. Né? Então foi criada uma infraestrutura por parte da Igreja, foi criada as escadarias, a estrada, a operação dentro daquela unidade de conservação ao longo dos anos tem também se ampliado com respeito à dimensão sustentável e ambiental. Então, a infraestrutura ela foi sendo desenvolvida a partir do crescimento do turismo, do impacto econômico sendo aferido, das celebrações religiosas, das ações religiosas que foram desenvolvidas pela Igreja ao longo dos anos. Então, isso é uma coisa que nunca vai acabar, porque se a gente busca um lugar de excelência, pelo melhor receptivo, lugar agradável para as pessoas poderem passear, né, e refletir, contemplar a beleza da cidade do Rio de Janeiro, o Cristo Redentor precisa de infraestrutura adequada, 100% sustentável e acessível, uma das melhores práticas que existem no turismo mundial.
10: Agora, o senhor mencionou que a ideia do Cristo, ela nasce, né, com a Princesa Isabel, ainda no período da imperial, e depois é retomada já no contexto da República, né, em 1921, né, época do centenário da independência, como o senhor mencionou, com realização do concurso, enfim. Como que essa ideia é retomada e com quais objetivos esse projeto, ele renasce ali a partir de 1921?
11: Ela renasce, pois havia necessidade do reposicionamento da Igreja Católica e dessa presença cristã num Brasil pós-república. Claro que a república, é fato isso, gerou um importante rompimento entre Igreja e Estado, onde as instituições começam a seguir o seu caminho de forma autônoma e independente, mas sempre procurando cooperar entre si em vista do bem comum. Mas a Igreja precisava também fortalecer a sua fé em um espaço privilegiado. Um lugar já sonhado pela Princesa Isabel, um lugar que já apresentava uma vocação turística importante, de contemplação da cidade, e com um símbolo que comunicava a fé, não tinha como dar errado isso, né? Então, houveram muitos esforços, muitas instituições entraram nessa parceria com a Igreja Católica para poder viabilizar a construção desse monumento, cuidado com esse monumento. E a partir daí é o que a gente tem hoje. Um monumento que gera impacto na economia do Rio de Janeiro, um monumento que tem todas as certificações culturais do mundo, é uma das novas sete maravilhas do mundo, é patrimônio mundial tombado pelo Unesco, é patrimônio tombado pelos fãs do patrimônio histórico nacional, é um santuário católico, arquidiocesano, é um lugar de encontro, que é porta de entrada do turismo nacional e que também é uma grande plataforma de comunicação. Você imagina, a cada campanha que a gente realiza no Cristo, campanhas sociais, campanhas dentro de um calendário cívico-religioso, a gente tem sempre ali um funcionamento, né, das grandes ideias, das grandes iniciativas. Então o Cristo é hoje, mais do que nunca, uma grande plataforma de comunicação das coisas boas e maravilhosas que acontecem no Brasil e a partir do Brasil para o mundo.
10: Uhum. Agora, um personagem importante, eu diria fundamental nessa história, foi o cardeal Dom Sebastião Leme, né? O senhor já até mencionou esse importante, né, dignatário da Igreja. Qual a contribuição dele para a construção do Cristo, para a retomada dessa ideia?
11: Olha, o cardeal Leme foi um grande homem do século passado, na Igreja Católica no Brasil. Ele não fez apenas, viabilizou o Cristo Redentor e juntou a vida melhor no país, mas também construiu outros importantes equipamentos na área de educação, por exemplo, a PUC do Rio de Janeiro, construiu o Colégio Pio Brasileiro na Via Aurélia, em Roma, para que pudesse receber os estudantes brasileiros que estavam fazendo sua formação mais próximos ao Vaticano. Nós temos também na história do Dom Leme um homem que reposicionou a Igreja Católica no Rio de Janeiro a partir da integração com o aspecto social, um homem que tinha uma relação muito estreita com Getúlio Vargas, tanto que Getúlio participa da inauguração ao lado do cardeal Leme. Então, o cardeal Leme foi uma figura política muito importante nesse período. Um homem diferenciado, um homem que colaborou imensamente para que a Igreja pós-república pudesse garantir a sua atividade religiosa de forma protegida, de forma capilarizada e cada vez mais engajada na perspectiva social, na perspectiva ambiental, no cuidado com o patrimônio e com as pessoas mais vulneráveis. Então, a estratégia do Dom Leme, ele era um grande estrategista da Igreja, mas um homem também que sabia posicionar a Igreja. Ele era um homem da prática também, da execução. Uhum. Mas o Leme realmente foi um homem diferenciado na história da Igreja Católica no Brasil.
10: Por falar em execução, eu imagino que essa obra não tenha sido nada barata, né? Agora, quem financiou, quem foi responsável, quais organizações, ou até mesmo houve participação dos fiéis, dos cariocas, no financiamento do Cristo Redentor?
11: Bom, a obra do Cristo Redentor foi 100% paga pelo povo.
10: Uhum.
11: A Igreja fez a campanha, contratou os artistas, os funcionários, arrecadou o dinheiro, pagou a obra, acompanhou toda a construção e hoje continua mantendo um monumento. E isso mostra a titularidade da Igreja, a presença da Igreja, sua autoridade moral, sobre o monumento. e como um bem cultural, que o é, um bem religioso, e é salvaguardado pela pessoa jurídica da Arquidiocese do Rio de Janeiro, que é a instituição matriz da Igreja Católica no Rio. Isso para a gente é muito bom, porque mostra que essa titularidade, ou seja, dos direitos autorais, direitos patrimoniais do Cristo Redentor, tudo isso está salvaguardado de forma institucional, não é uma coisa solta, ah, de quem é o Cristo, ah, da prefeitura, do governo, não sei de quem, não. Muito claro, Cristo é um patrimônio da Igreja Católica, construído a partir do recurso de fiéis, obra paga pela Igreja, contratada pela Igreja, a Igreja é detentora de todos os direitos conexos, autorais, patrimoniais do monumento, inclusive os próprios artistas, os desenhistas que conceberam a obra, igualmente integralmente fizeram um documento, fazendo a cessão dos direitos artísticos para que a Igreja pudesse ter a totalidade dessa obra. Então é muito, muito bacana, né, a gente poder ter isso na história, mas o Cristo está salvaguardado, o Cristo está, de fato, protegido dentro da legislação, garantido em sua integridade, mostrando sempre a sua capacidade, né, de ser um símbolo que comunica tanta coisa especial, tanta coisa maravilhosa ali no Alto Corcovado.
10: E agora, me permita sair um pouquinho do roteiro, padre, é mais uma curiosidade pessoal minha. Tem uma imagem muito curiosa da cabeça do Cristo Redentor em São Gonçalo, né? Na época da construção desse monumento. É verdade que o Cristo foi construído nesse monumento? Eu sou de São Gonçalo, por isso que eu queria perguntar isso. É verdade que ele foi construído nessa cidade do estado do Rio de Janeiro?
11: Exatamente. São Gonçalo tem esse privilégio, né, de ter sido a cidade onde fora construída, escalada a cabeça e as mãos do Redentor. Então, eles vieram em moldes, em escala menor, essa cabeça, as mãos, trazida de navio da França, e ali foi construído, foi montado, foi ampliado, num importante sítio, ali junto à rua Heitor Levy, que era, na época era uma chácara, do próprio Heitor Levy, que foi um dos engenheiros que trabalhou na construção do Cristo. Então ele levou para essa sua propriedade, e ali ele fez todo o trabalho, organizou tudo. É isso. São Gonçalo tem que se orgulhar bastante disso, né?
10: Pois é.
11: Essa participação de São Gonçalo é fundamental para que esse grande símbolo esteja ali no Alto do Corcovado.
10: Sim, e poucas pessoas, inclusive, sabem disso, né? Então é muito importante também a gente estar trazendo essa informação. E por falar em informação, a imprensa na época, como que ela acompanha e retrata a construção do Cristo Redentor?
11: A gente tem hoje um setor de acervo no Cristo, a gente está conseguindo reunir todos os periódicos da época, impressos. Isso tem mostrado, de forma muito especial, como esse monumento movimentou a sociedade carioca brasileira. Então, todas as semanas tinha notícias. Essa obra ela foi acompanhada pela população. A imprensa da época participou, né, de forma muito ativa deste acompanhamento, dessas campanhas, ajudou muito na promoção do monumento, fez a cobertura completa de todas as ações de inauguração. E hoje é a melhor fonte que a gente tem de pesquisa, né? Quando a gente quer alguma coisa mais específica, o nosso próprio acervo faz contato com os periódicos, então, o Jornal País, Correio do Amanhã, o Globo, tantos outros veículos que já existiam na época, são sempre pressionados por nós para a gente poder visitar uma novidade, uma nova fonte, alguma coisa que a gente consiga aprofundar. Então a gente sempre teve essa participação e hoje, como já disse, continua como uma importante plataforma de comunicação. Hoje ele é a plataforma. A geração de vídeo espontâneo em torno do Cristo Redentor é algo fabuloso. No momento ele tem uma vitalidade, tudo que a gente realiza ali em cima tem, às vezes, um alcance inaferível. É algo muito, muito intenso, né? Então, esse alinhamento entre Cristo Redentor e comunicação é um alinhamento histórico.
10: Sim. Inclusive, padre, muitos pesquisadores, pessoas da área de história e outras áreas correlatas escutam aqui o nosso podcast. Quem tiver o interesse, eventualmente, de pesquisar um pouco mais sobre essa história riquíssima do Cristo Redentor, o que a imprensa da época dizia, como foi a construção, o acesso é livre a esse acervo, como que pode fazer?
11: Então, nós temos uma sessão de acervo, que é um acervo interno, com 4 profissionais dedicados a esse acervo, uma equipe multidisciplinar. Temos um site, Cristo Redentor, que você pode fazer a solicitação de algum elemento de pesquisa. Nós temos também o Instituto Redemptor, que é um instituto que cuida desse acervo e que faz pesquisas contínuas. Inclusive, acabou de assinar um acordo de cooperação com o IHGB, o Instituto Histórico e Geográfico Brasileiro, que é o nosso melhor repositório aí de história do Brasil. Enfim, nós temos aqui várias formas de poder compartilhar o conhecimento, de dar mais informações. Temos algumas publicações importantes. Recentemente lançamos um livro sobre a história dos direitos autorais do Cristo. Então, o registro número 1 da Escola Nacional de Belas Artes é o uso de imagem do Cristo. Então, assim, ele está presente nesse desdobramento, nessa história, e é muito, muito rico isso é muito forte. E ajuda a gente a perceber que é um Cristo transdisciplinar. Todo conhecimento, todo saber, toda ciência hoje pode dialogar com Cristo. A arquitetura, a engenharia, as ciências humanas também, diz que tem uma comunicação antropológica e sociológica muito forte, né? Na semiótica, no simbolismo, enfim, é um Cristo que dialoga com tudo. Uhum. Nada passa desapercebido desse olhar do Cristo.
10: É verdade, literalmente, né? Agora, padre, o Cristo, né, tá completando aí o centenário nesse ano de 2026, mas a inauguração do monumento foi no ano de 1931, né? Aí já era outro contexto, houve a Revolução de 30, a chegada de um novo grupo político ao poder, né? Capitaneado aí pelo Getúlio Vargas. O que levou a essa espera e o que viabilizou também a inauguração logo no primeiro ano do período varguista?
11: A gente tem, as fontes mostram isso, né? Tinha acabado de acontecer a consagração do Brasil à Nossa Senhora Aparecida.
10: Sim.
11: Meses antes. E a Capela do Cristo Redentor é dedicada à Nossa Senhora Aparecida. Então havia um movimento, como já disse, de reposicionamento do catolicismo no Brasil, de integração com a sociedade, com os fiéis católicos, de movimentação pastoral, dinâmica pastoral. Isso tudo deve ser lembrado por nós de forma muito positiva. O alinhamento entre igreja e Estado, ele tem a sua continuidade.
10: Sim.
11: Apesar do rompimento que teve na República, mas ele tem uma continuidade em vista do bem comum.
10: Sim.
11: Então está no DNA da instituição igreja ser uma instituição que colabora sempre na dimensão humanitária, junto aos mais vulneráveis. Está no patrimônio da igreja os seus templos, os seus museus, o patrimônio histórico da igreja é fabuloso, os seus acervos, os seus arquivos. Então, a gente também disponibiliza isso tudo para a sociedade. Então, dentro de uma governança que a igreja já implanta no pós-república, ela olha para os seus ativos, olha para aquilo que ela tem de melhor, fala, vamos dialogar com a sociedade, mas mostrando aquilo que a igreja é.
10: Uhum.
11: Ela tem a salvaguarda de muito conhecimento, de muita coisa especial, de muito patrimônio, e ela frui desse patrimônio de forma a garantir a continuidade e a manutenção desse patrimônio, como também a ampliação. Quando a gente pensa, né, as curadorias e até mesmo universidades da igreja que estão continuamente criando produtos acadêmicos novos ou fazendo exposições desses acervos, a gente tem sempre um olhar atento para que esse patrimônio não fique esquecido, não fique sucateado, para que a realidade acadêmica não se torne anacrônica, mas que ele tenha sempre uma atualização. E esse é o nosso objetivo no santuário cada dia.
10: Uhum. Padre, sobre esse alinhamento entre igreja e Estado, que eu diria assim que é algo que perpassa toda a história da humanidade, né? Envolvendo, no caso aqui a gente está falando da igreja católica, mas envolvendo assim várias religiões também, várias formas de Estado, né? Se a gente for recuperar o passado. Nessa inauguração feita em 1931, houve presença, houve um apoio ali do governo da época, do presidente Getúlio Vargas?
11: Sim, houve. Ele era próximo ao cardeal. Pensa que tempos antes, o presidente Washington Luiz foi deportado e o Palácio Guarabara foi cercado, o presidente Washington Luiz, e quem retirou o Washington Luiz do Palácio Guarabara foi o cardeal Leme, porque havia uma ameaça de invasão. Quem sabe o que poderia acontecer ali, né?
10: Uhum.
11: E ele conduziu o seu próprio carro, o presidente Washington Luiz, até onde foi deportado, né? Então, assim, a figura moral do cardeal Leme era uma figura muito respeitada, uma referência não só para os católicos, e logicamente o presidente da república queria garantir ali um diálogo, né, com esse homem de grande importância, né, para o povo, para a sociedade, que era o cardeal Leme. Então, como todo ato no Cristo Redentor traz essa lógica da civilidade, da comunicação positiva, que visa o bem comum, salvaguarda uma imagem positiva do Brasil para o mundo, sempre a gente teve esse diálogo. E o melhor, se a gente fizer a atualização para os dias de hoje, é importante sempre destacar isso. Uma cultura política extremamente polarizada, a gente tem um Cristo com dois braços abertos. Um braço direito e um braço esquerdo, um coração no meio. Essa é a melhor imagem para poder mostrar a imparcialidade ativa que o monumento tem. Ele tem que estar acima disso tudo. Ele é um símbolo do Brasil, não um símbolo de um governo, um símbolo de Estado ou uma ideologia. Ele é um símbolo nacional, indicado pela igreja, construído pela igreja, que tem uma comunicação simbólica extremamente forte e que vai dialogar sempre com toda a esfera de poder. Mas sempre pensando na proteção do seu patrimônio, na garantia dos direitos fundamentais e, de modo especial, com ações bem práticas junto aos mais vulneráveis.
10: Sim, e como, né, a gente já falou aqui, o Cristo Redentor está em festa em 2026, na verdade são 95 anos, né? Eu tinha falado centenário, mas eu estava pensando mais no projeto, na ideia, né? Que ela é mais que centenária.
11: Isso, é rumo ao centenário.
10: Rumo ao centenário, isso. A festa é rumo ao centenário, né? Eu queria que o senhor também divulgasse aí, até para os ouvintes interessados, né? Nesse dia 12 de outubro, qual a programação que vocês planejaram ao longo desse dia, ao longo dessa semana também?
11: Essa programação, ela tá, vamos resumir em dois momentos. É uma programação que acontece lá no alto do Corcovado, no complexo do Corcovado, seja aos pés do Redentor, com várias missas ao longo do dia, bênçãos turistas, como também lá no complexo Centro de Visitantes, o antigo Hotel Paineiras, né, na Estrada das Paineiras. Lá teremos a inauguração da mostra rumo ao centenário, o nosso acervo, que vai ser apresentado pela primeira vez, acervo próprio do Cristo Redentor, que vai ter desde grandes peças artísticas, leituras, presentes, como também tecnologia que vai ser apresentada para que seja um momento de experiência do visitante. Teremos a Santa Missa, celebrada por Dom Orani João Tempeste, o cardeal do Rio de Janeiro, a partir de 7:30 da manhã, lançamento do selo e da moeda, né, o selo pelos Correios, e a moeda pela medalha, aliás, não moeda, mas a medalha pela Casa da Moeda. E isso tudo mostra mais e mais o nosso diálogo, a marcação desse tempo importante. E lá na Catedral de São Sebastião, na Avenida das Filhas, no centro do Rio, em paralelo vai estar acontecendo uma feira social chamada Ação de Amor do Cristo Redentor. É uma feira com vários serviços para os mais pobres. Estamos aguardando ali mais de 15 mil pessoas ao longo do dia passando, recebendo todo tipo de atendimento, do próprio serviço público, das ONGs parceiras, do próprio Cristo Redentor, que tem o seu consórcio bem estruturado. Enfim, vai ser um dia de oração e de ação, de agradecimento pelos 95 anos do Redentor. Então, lá no Complexo do Corcovado, a gente celebra, depois a gente desce a montanha, para poder fazer o bem.
10: Maravilha. Bom, muita coisa bacana aí, a programação recheada para celebrar os 95 anos do Cristo Redentor. A gente conversou hoje aqui no Virada de História com o padre Omar Raposo, ele que é reitor do Santuário Cristo Redentor. Padre, muito obrigado pela sua participação aqui no Virada de História.
11: Obrigado, meu amigo. Que Deus ilumine a todos nós, que esses 95 anos sejam muito bem celebrados, todos que habitam nesse país maravilhoso.
10: Maravilha, um grande abraço e obrigado mais uma vez. Tchau, tchau.
11: Valeu, um abraço, tchau.
10: Bárbara, o Cristo ajuda a contar muitas coisas, muitas histórias, né? Inclusive, tem uma pesquisa bem interessante que problematiza alguns elementos da construção do Cristo.
0: Isso mesmo, Pedro. Essa pesquisa vai questionar, por exemplo, a inspiração estética do Cristo ter vindo da França. E a nossa brasilidade, como fica, né?
10: Pois é, o Cristo ajuda a contar a história da nossa nação, da nossa nacionalidade, mas com cara de europeu, diga-se de passagem.
0: A gente conversou com esse pesquisador que também é teólogo. Foi uma conversa bem maneira que vocês conferem agora.
10: Bom, e agora a gente troca uma ideia com Leandro Bertoletti Jardim, ele que é mestre em comunicação pela Universidade Católica de Brasília. Leandro, seja mais que bem-vindo ao Virada de História, tudo bem?
12: Tudo jóia, eu que agradeço o convite, é um prazer falar sobre esse trabalho e acredito que a gente pode enriquecer um pouquinho esse dia, viu?
0: Leandro e Bárbara falando, te agradeço também pela sua disponibilidade em conversar com a gente e já começo te perguntando sobre o contexto da criação da estátua do Cristo. Vamos tentar trazer aqui para o nosso ouvinte aquele momento ali, né, da ideia de fazer essa empreitada, que foi a construção, foi uma empreitada, né? Como é que isso foi pensado e depois entrou em ação?
12: É interessante a gente reforçar que houve toda uma sondagem popular, mas que esse movimento ele ocorreu de uma forma um tanto unilateral, né? A minha pesquisa ela não se propõe em debater a parte estrutural, arquitetônica, mas ela se propõe a debater mais esse símbolo, e acho que isso é justamente o que importa quando a gente imagina que a gente vivia num país com um contexto em que havia a necessidade de reunir e de agregar diferentes vertentes, seja política, social. A gente está falando de um país aí na década de 30, início da década de 30, mas que sem referencial, principalmente no âmbito internacional. O Brasil passou, juntamente com a imagem do Cristo Redentor, a se tornar mais exportável, vamos dizer assim, mais vendável, com toda aquela carreata que veio com o futebol, com as vitórias do Brasil, com o samba, bossa nova, e o Cristo Redentor surge nesse contexto. Mas falando da parte estrutural um pouquinho, foi pensado em várias formas de retratação do Cristo. Foi imaginado um Cristo segurando um globo terrestre, fazendo uma alusão ao projeto de evangelização, tanto no Brasil quanto no mundo, e vários tipos de Cristo. Mas, por fim, escolheram um artista francês para pensar um pouco nessa feição do Cristo, como que seria nessa imaginação. E, nesse contexto, o que estava bem na moda, naquele contexto, vamos falar assim, estrutural e arquitetônico, era Art Deco. Art Deco, que é francesa, que é um movimento que trabalha muito as linhas retas e concreto, e foi nesse contexto que começaram a planejar um Cristo Redentor no alto de uma montanha. E é justamente no alto da montanha que eu acho que é muito interessante a gente avaliar no sentido simbólico essa imagem, viu?
10: E, Leandro, você acabou de falar agora num sentido assim de união, né? Eu diria de conciliação entre diferentes grupos, diferentes vertentes aí da sociedade. Que narrativa o Cristo Redentor se propunha a contar no momento de sua criação, não só sobre o Rio de Janeiro, mas sobre o Brasil como um todo?
12: Excelente, excelente, Pedro. Assim, a gente tem que imaginar primeiro que o Cristo Redentor, ele não é significativamente expressivo quanto à sua dimensão. Se você pensar, hoje mesmo no Brasil a gente tem outras retratações do Cristo Redentor muito mais expressivas no sentido de tamanho mesmo. A gente tem o Cristo Protetor Encantado, Rio Grande do Sul. Se a gente pensar fora do país, então é uma imagem, uma retratação, uma estátua, vamos dizer assim, muito pequena, assim, irrelevante no sentido de estrutura, de engenharia, vamos dizer assim. A estátua da Unidade na Índia, por exemplo, tem mais de 100 metros, a própria estátua da Liberdade é maior que o Cristo Redentor. Então, assim, não havia assim, um sentido que você imaginasse o porquê. Eu falava sobre o alto da montanha porque dentro do imaginário, que é bem assim o que a pesquisa ela procurou retratar, do imaginário popular. Quais são as evocações, o que remete à imagem do Cristo no alto do monte? Se você parar para pensar, e se você for discorrer na história, sempre que as pessoas e os homens procuravam o alto do morro, eles procuravam transcendência. Então, subir o morro, você percebe nas religiões de origem judaico-cristãs e, enfim, mesmo as religiões no Oriente, você vê que subir no morro é sempre a busca da transcendência, do divino. Você tem Moisés no Sinai, você tem Monte Horeb, você tem os budistas subindo para poder transcender, vamos dizer assim, e o Cristo Redentor não é diferente. A busca do alto da montanha remete à identificação com aquilo que é divino. Mas, ao mesmo tempo, a gente se esbarra agora também numa questão que o Cristo Redentor, embora um símbolo religioso, embora exaltado, que é a disposição que ele encontra em cima do morro, Corcovado, ele também é um ícone religioso, mas também ele é um ícone econômico, poderosíssimo para a cidade do Rio de Janeiro e como retrato e como cartão postal do Brasil no exterior. Uhum. A gente pode falar disso também bastante.
13: Claro, mas antes de chegar nesse elemento da como a imagem, né, ficaria tão associada ao Rio e ao Brasil, de um modo geral, né, principalmente para o exterior, você fala na sua pesquisa de mestrado, você relaciona a influência da construção do Cristo com uma estética europeia, né, ali. E aí você vê nisso uma manifestação de colonialidade? E aí colonialidade, o que que a gente pode traduzir aqui, né? Ainda tínhamos um pensamento naquele momento de fomos colonizados, precisamos dar continuidade a essa ideia dos colonizadores, ou fizemos antropofagia dessa construção?
12: Parece que nós vivemos um ciclo que ele vai e vem.
13: Verdade.
12: Você diz justamente isso. Mas a sociedade já estava dividida, a intelectualidade, principalmente, movimento modernista, era totalmente contrário. Você vê falas expressas de Mário de Andrade, por exemplo, condenando assim veementemente a construção do Cristo Redentor, falando que era justamente uma ode ao colonialismo. E você também tem que entender o contexto de um Brasil que praticava na sua constituição a eugenia. Então você vê que havia, inclusive, um interesse governamental como projeto de Estado de que o país fosse retratado com as melhores práticas eugênicas europeias, que é assim que estava na Constituição na época de Getúlio. Então você vê que a gente já se esbarra nesse contraste, né? Uma intelectualidade modernista que queria invocar os valores brasileiros, né? E no sentido patriótico, de fato, que são os valores da nossa pátria, em contradição com um movimento que queria um ídolo máximo e que fosse retratado, como vocês comentaram, de maneira totalmente europeanizada. Porque o Cristo Redentor, como eu disse, ele foi feito na França. Se você consegue, inclusive, encontrar imagens do rosto, né, da cabeça do Cristo sendo transportado por navio, e as mãos. E são justamente a cabeça e as mãos os aspectos mais detalhistas, né, que envolvem maior engenhosidade artística. E foram esses elementos que foram exportados. Ou seja, o Cristo Redentor, ele é arte deco, que não é um movimento estético, arquitetônico, enfim, não é brasileiro, e também os traços totalmente europeus. O Cristo Redentor foi usado com base também em engenhosidade francesa. A parte da arquitetura concreta foi feita aqui, mas isso não envolve tanto a parte artística, né? Então, assim, você pega também o rosto do Cristo e ele já teve essa bagagem, essa abordagem. Inclusive ela vem de Werner Salmann, que é o criador daquela perspectiva do Cristo loiro, de olhos claros, que não retrata o que provavelmente tenha acontecido com pessoas nascidas no Oriente Médio naquele período. Mas você vê que havia sim, havia uma discussão, principalmente no meio da intelectualidade, os modernistas eram contrários, mas havia também um forte direcionamento, intenção política de que existisse um símbolo agregador e que as pessoas estivessem debaixo de uma estética e de uma ideologia específica. Isso ficou muito claro desde o início da construção do Cristo Redentor.
10: Agora, você mencionou o Getúlio, Leandro, e o projeto do Cristo Redentor, ele foi concebido, pensado e concebido em momentos diferentes, né? A ideia começa ali na Primeira República, né? Sobretudo num concurso ali em 1921, e aliás, a ideia era inaugurar inclusive no centenário da independência, que foi em 1922, só que isso só vai acontecer em 1931 com Getúlio Vargas, que era ateu, né? Não era nada religioso Getúlio Vargas. De uma certa forma, ele se apropria então desse símbolo politicamente, dá pra gente dizer assim?
12: A tal da conivência política, a gente já anda por aí há muito tempo, né?
10: Essa história de política e religião não é hoje, né? Não é de hoje.
12: Exatamente. E uma das vertentes assim, que a gente encontrou na pesquisa, e eu faço menção ao professor Leandro Bessa, que também contribuiu também com a pesquisa e foi meu orientador, a gente encontrou muitas mãos dadas nesse processo. Eu volto só ao Mário de Andrade, porque tem um aspecto muito interessante, que o Cristo Redentor ele foi inaugurado em 1931, mas se você fizer um comparativo com um elemento brasileiro da nossa cultura, comparativamente, em 1929 foi publicado Macunaíma, do Mário de Andrade. Macunaíma, do Mário de Andrade, foi inspirado na figura mística de Macunaíma, que seria um ser que vive no Monte Roraima, na fronteira do Brasil com a Venezuela, e que foi aportuguesado e incorporado na nossa cultura como a figura do Macunaíma, que, como nós sabemos, foi retratado também no cinema como Grande Otelo, que era um homem negro de baixa estatura. Então, comparativamente, a gente chegou a fazer algumas pesquisas como comparar como que aceita a imagem do Macunaíma e a imagem do Cristo Redentor. Então, essa conversa já existia naquele tempo. Se você perceber o que se refere do Cristo Redentor em sites como TripAdvisor, ou todos aqueles que falam sobre turismo, você vai ver sempre adjetivos muito positivos, sempre divino, abençoado, inspirador. E quando você percebe que, por exemplo, o filme, a versão no cinema do Macunaíma, tem no YouTube, por exemplo, os comentários são pejorativos, dizem, fruto da Lei Rouanet, quando que nem existia a Lei Rouanet, mas as pessoas insistem nesse termo. Então eles falam, olha, que absurdo, porque a estética não é europeia. O Macunaíma, ele retrata a nossa brasilidade capenga com todos os elementos que ele foi criado. Então, assim, nós temos de um lado Cristo Redentor, que ele está em figura exaltada, como estão as obras de arte, geralmente expostas, e as esculturas estão num elevado, num pedestal, e conta com prestígio social. E o Macunaíma conta com estigma, um homem preto, um homem de baixa estatura, de marginalizado, de periferias econômicas. Então é muito interessante a gente perceber que sempre houve esse dualismo, mas que, de alguma maneira, pelo fator político, é interessante você se associar com aquilo que é divinal, que é aquilo que amplamente aceitou a sociedade, para tirar lá o seu proveito e a sua lasquinha de fama junto. Então isso sempre aconteceu. A gente poderia falar de vários exemplos, mas é isso. Isso não é novo.
13: Agora, se a gente pensar, você já falou aí, alguns intelectuais foram contrários a essa ideia, né? Vendo ali um traço de subserviência a culturas externas, estrangeiras. E a sociedade de um modo geral, né? Como é que ela viu essa obra, acompanhou essa obra? Ela foi bem aceito naquele momento?
12: Olha, foi muito polêmico no início, né? O Cristo Redentor, ele também não contou com maiorias, vamos dizer assim, a sociedade, vamos dizer, a gente está falando de um mundo em que não tínhamos a agilidade de informação, obviamente, como hoje. Então, tudo era na conversa, o que se esperaria daquele Cristo Redentor. Mas que, desde o momento da sua inauguração e com todo o aparato e tudo que foi envolvido da Cúria Metropolitana do Rio de Janeiro, aos poucos que isso Redentor foi passando a se incorporar na cultura, na sociedade, no dia a dia. E ele começou a ser retratado também, o Cristo, em várias canções. Você tem já na Bossa Nova, tem muito bem retratado, o Samba do Avião. Você vê muitos artistas e poetas e escritores comentando, e nas músicas também. E a gente está falando ainda de um período que a gente passou todo, do período da ditadura militar, em que o Cristo Redentor, ele é sempre associado em imagens de elevação, imagens positivas. Então, por exemplo, na Bossa Nova, o Cristo Redentor, ele é sempre fantasiado com seus braços abertos, e é sempre lembrado seu aspecto de abraçar e de receber bem as pessoas. Isso foi sendo construído. E como eu disse no começo, junto com as conquistas do país. Então, ao mesmo tempo, o Brasil foi conquistando no futebol, começou em 58, 62, 70, e foi progressivamente o Brasil sendo conhecido pelo futebol, e ao mesmo tempo o cartão postal que foi se tornando cada vez mais uniforme, vamos dizer assim, mais agregador, seria o Cristo Redentor.
10: Sim. Essa proposta de construir a imagem de um Brasil unido, um Brasil que não tinha diferenças, não tinha sequer racismo, né, que era também muito o que esse grupo político queria na época, passar essa mensagem. Essa imagem relacionada ao Cristo Redentor, ela colou? Isso acabou dando certo? Pensando em como o Brasil, ele se mostra por exterior?
12: Voltando a essa questão de uso da imagem do Cristo, né? O Cristo, ele não é só religioso, né? Como a gente, na pesquisa, a gente foi aferindo, uma pesquisa, um estudo, aliás, da FGV, acho que de 2021, é o Cristo 90 mais de braços abertos. Ela fala que naquele ano, isso em 2021, a imagem em si do Cristo Redentor gerava na economia do Rio de Janeiro cerca de 1,5 bilhão em termos de impacto econômico. A gente está falando de milhares de trabalhos diretos, indiretos, de iconografia, e, enfim, uso, direito e também ingressos, que não é barato. E aí a gente já começa a pensar que o Cristo Redentor, ao mesmo tempo, ele gera muita renda. A gente vê retratações como Cristo no filme 2012, em que ele aparece sendo destruído, e a gente vê que isso também gera, também, inclusive, processo, né? A Cúria Metropolitana do Rio processou Universal Studios por conta desse uso da imagem, né? Então a gente está falando de uma imagem que ela foi ganhando projeção e também foi usada por diferentes governos, diferentes matrizes e diferentes ideologias políticas. Se a gente pegar numa cronologia, por exemplo, o Cristo Redentor, ele foi usado nos Jogos Olímpicos de 2016 no Rio de Janeiro como principal símbolo. 2012, alguns anos antes, você vê também ele se tornou patrimônio mundial pela Unesco. Claro, não foi o Cristo Redentor, né? Foi o título para paisagens cariocas que estariam entre o mar e a montanha, mas o Cristo está ali. Também foi tombado como patrimônio pelo IPHAN, se tornou uma das 7 maravilhas do mundo, mas isso numa votação informal. Então ele foi ganhando, e a gente percebe que sempre foram governos diferentes. Uma vez que ele já estava nesse status, é muito mais fácil você atribuir ou você se associar a uma imagem assim, como por exemplo quando o Flamengo, vamos dizer, ganha uma Libertadores e o Cristo aparece vestido de Flamengo. Ou quando você está expondo as mortes pela Covid e você quer informar, né, da importância de se proteger, você coloca máscara no Cristo. Porque o Cristo acaba sendo essa síntese, né? Você vê em vários jornais e revistas do mundo, quando se refere ao Brasil, você vê a imagem do Cristo. Isso acontece muito, aconteceu muito na revista The Economist. Sempre aparece o Brasil alguma coisa, e o Brasil é o Cristo. Então, assim, ele veio ganhando essa expressão à medida que o Brasil foi se mostrando ao mundo. E, claro, cerca de 20 anos, 15, 10, o Brasil teve um período de marola positiva economicamente, e que isso implicou também no uso da imagem de como que o Brasil era retratado lá fora.
13: Hoje, a gente pode dizer que ele, é claro que ele tem uma representatividade gigantesca para a religião católica, mas a gente olha, tirando as religiões que não trabalham com culto à imagem, ele é uma imagem de todos. Pelo que você está falando, ele se cola aí na nossa noção de cultura, e cultura a gente pode falar aqui de um termo bem, né, amplo, né, bem abrangente. Tanto que, se você for em cidades hoje pequenas do Brasil, há sempre a ideia ali de tentar reproduzir esse Cristo, né? Queria que você falasse disso, do quanto esse Cristo ganhou, essa imagem do Cristo, braços abertos, ela ganhou uma dimensão que vai muito além da religiosa, né?
12: É muito interessante isso. Eu costumava colecionar Cristo Redentor de diferentes formas. Colorido, você tem ele uma abordagem, sei lá, neon, de todo o seu fantasiado. Eu acho um barato isso, porque depois que ele atinge aquele patamar de símbolo nacional, de principal cartão postal, você começa a ver as retratações da retratação. E você vê, inclusive, fora do país. E interessante, por exemplo, que eles se inspiraram no Cristo Redentor do Brasil para fazer um Cristo Redentor em Benguela, que é uma cidade em Angola, e que gerou uma polêmica maior do que no Brasil, porque a retratação foi justamente de um Cristo europeu, em Benguela, em Angola. Então lá também surgiu muita polêmica isso, mas sim, ele se tornou ao longo do tempo um símbolo agregador. Eu costumo dizer que ele é feito, as pessoas de longe não percebem, mas o Cristo Redentor, ele é feito de milhares e milhares de pedras, de pastilhas de pedra sabão. E essas pastilhas, eu acho que elas espelham um pouco da experiência de cada um quando olha para ele, e você tem aquele sentimento, né, de acolhimento, que é o que ele evoca, né? Eu gosto também de uma música do Caetano Veloso, em que ele começa dizendo: olho para o Cristo lá no alto e grito, epa, babá. Olha o sincretismo. Sim. Disso. Então é perfeitamente possível que o Cristo esteja de braços abertos para toda a comunidade que se identifica com esse sentimento que gerou o espírito carioca. Mas a gente não pode esquecer que, ao mesmo tempo, a figura do Cristo é uma retratação de um homem branco na perspectiva de um europeu. Ele está virado para a zona sul da cidade do Rio de Janeiro, de costas para a zona periférica. Ele é um cidadão europeu que mora na zona sul e que ele conta com todo o prestígio social de um europeu no Brasil. Mas, ao mesmo tempo, ele não deixa de ser parte também desse imenso arcabouço, desse imenso, dessa variedade cultural que é o Brasil. Ele, hoje em dia, ele pode ser considerado que incorporado, mas a gente tem que levantar sempre essas questões, porque se a gente não olha para o passado, a gente perde a mão do presente, né? Então a gente precisa entender que faz parte de um processo, mas eu acredito sim que ele já está muito bem incorporado, assim, retratado em filme, literatura, no cinema.
13: E aí eu não sei você, Leandro, mas eu tive uma vez na Argentina, ali fronteira com o Chile, e tem um Cristo lá, no lado chileno. E aí quando você é carioca, que você viaja e fala assim, ah, tem um Cristo ali na cidade tal, vamos lá, o Cristo chileno. Quando você chega e vê que a proporção é bem menor, que não tem essas características, você fala assim, ah, mas o meu, né, é enorme. Então, ele ganha essa dimensão de, do quanto a gente também tem, né, essa importância de, para nós, como cultura, nós culturalmente, que eu digo os cariocas, de dizer, mas na minha cidade é um outro Cristo, né, é como se houvesse um outro Cristo, né, porque as pessoas vão tentando reproduzir em outro país, nesse caso, e não é tão gigantesco, né? Não tem a dimensão que é que a gente tem. E aí a gente ganhou aí um pouquinho mais de orgulho nesse sentido. Mas eu entendo quando você diz a cultura é dinâmica, as coisas foram se tomando outros rumos em relação a esse olhar para o Cristo, mas ele tem aí a sua construção, como você já bem definiu, de um homem branco e com feições, né, que europeias e que não, naquele momento e até hoje, não condizem com a grande maioria da população brasileira, né?
12: Isso. Mas ele não perde, justamente nessas ambiguidades, ele não perde um pouco a sua grandeza. Eu acho que ele se torna grande à medida que ele fala muito mais do que foi a intenção original. Né? Eu gosto de pensar no Cristo Redentor muito além do seu tamanho, porque ele não é tão específico como eu falei. O Cristo Redentor, ele é um combinado de elementos, vamos dizer assim, semânticos, que geram em você um sentido afetivo. Ele tem, inclusive, um coração, né? Muita gente, às vezes, passa desapercebido aquele coração que é saliente, sobressaliente. Ele tem 1,30 m, não é nem tão grande aquele coração, mas ele é destacado. Então, você tem hoje pesquisas que falam sobre o uso de emojis em conversa de WhatsApp, por exemplo, quanto que isso gera uma empatia com as pessoas, a própria forma do coração empático também não deixa de ser uma retratação do Sagrado Coração de Cristo. Então, tem esse aspecto relacional. O Cristo, ele é feito de uma forma muito sóbria, né? Você vê, o Cristo, ele é quase andrógino. Inclusive, as mãos do Cristo, a gente não sabe, foi feita a partir de um concurso da mão mais bonita de Paris, no tempo, antes da sua construção. E foi uma mulher que venceu. Então, se você for ver, a mão do Cristo é uma mão feminina. E ele é retratado. Então ele tem junto vários elementos que caracterizam eles como algo totalmente singular, sobre a montanha da cidade maravilhosa e com toda a bagagem de construção cultural que ele carrega. Então o Cristo Redentor se tornou muito maior do que a sua dimensão.
10: Sim, agora Leandro, o Cristo, né, ele se fundamenta numa tradição judaico-cristã, né, a gente já apontou aqui algumas vezes, eu acho que também não precisa ser nenhum especialista para saber disso, né, e de alguma forma essa inspiração ela vai silenciar outras manifestações religiosas? Houve quem mobilizasse esse argumento de uma forma crítica ao Cristo Redentor?
12: Isso é algo que a gente não percebe, porque a gente vive num país de maioria cristã e que, claro, a gente acaba não tendo outras matrizes muito visíveis, né, assim, na sociedade com pouca voz. Mas sim, aí eu entro numa questão teológica, inclusive, sabe, Pedro? Dentro do cristianismo, ele é absolutista, né? Assim como o islamismo também, diz Alá é Deus e Muhammad é seu profeta. Aqui eu não estou questionando, eu sou teólogo, tá? Só para falar, eu também sou teólogo. Mas assim, eu imagino que tanto o islamismo quanto o cristianismo são algumas religiões que são mais, vamos dizer assim, existe apenas um caminho e que você não tem outras vertentes possíveis, assim, que levem a essa salvação. Então, no momento em que o cristianismo encontra outras religiões, ele pode conviver pacificamente, como é a proposta, mas sempre vai apontar para o caminho que seria o caminho da salvação, vamos dizer assim. E esse encontro com algumas religiões em alguns lugares do mundo não tem dado muito certo. A gente vê Nigéria, Indonésia, alguns lugares que você vê muito conflito com diferenças religiosas. Mas no Brasil, de alguma maneira, isso está se adequando. Isso se adequa porque o Cristo Redentor já não é mais parte somente da religião. Ele é um membro da família carioca. Então as pessoas conseguem, você ver, inclusive é possível ver despachos, né? Enfim, Você vê oferendas, você vê muitas expressões de diferentes matrizes e religiosidades ao redor do Cristo Redentor, né, aos pés do Cristo Redentor, o que mostra um pouco assim da mística, alguém diria, da energia do local. E é perfeitamente possível imaginar um país que conviva o Cristo Redentor, Macunaíma e todas essas entidades e constelações do céu. Essa é a proposta que eu acho que é um espelho dessas pedras sabão, sabe? Essas pastilhas que compõem o Cristo Redentor. Ele é único também por isso, porque ele consegue agregar. Eu acho que é perfeitamente possível imaginar, mas, de novo, eu acho que é muito importante essa discussão para entender o que levou o Cristo a se tornar essa referência e enxergar a sociedade hoje, ver como que nós podemos trabalhar e agregar também outros grupos que não têm o mesmo sentimento religioso.
13: Você acredita que houve alguma mudança a partir do fato do Cristo ter entrado na lista do Patrimônio Mundial Cultural da Unesco em 2012, nessa construção imagética, ou isso só foi uma consolidação do que já vem sendo, né, já vem acontecendo, como você mesmo apontou, ao longo das décadas?
12: Eu não vejo, sinceramente, algo particularmente, alguém pode me contradizer, mas eu não vejo particularmente como que o Cristo ele pode ter se beneficiado assim, dessa forma, não com esse reconhecimento da Unesco, porque

0: seguir um mínimo de preservação desse patrimônio. Então, é uma obrigação da cidade do Rio e do Estado brasileiro de manter. Então, nesse sentido, isso é importante. Mas, no sentido da imagem, eu acho que a imagem do Rio de Janeiro já foi perfeitamente explorada. Eu acho que o seu ponto alto, talvez, no sentido internacional, tenha sido no período dos Jogos Olímpicos, em 2016. Ali, sim, ele foi o principal cartão postal mesmo. E se falava em Brasil, era o Cristo, né? Inclusive, a chamada começava por ele, toda vez que tinha uma competição, uma disputa de medalha. E acho que ficou muito marcado no imaginário.
1: Agora, Leandro, no inicinho dessa entrevista a gente falou de colonialidade, né, de uma inspiração muito influenciada por uma estética europeia, uma estética eurocêntrica. Hoje, 2026, como que a gente consegue decolonizar o Cristo Redentor? Ou se isso já foi feito ao longo de todo esse tempo e todas essas mutações nos significados e nas imagens do Cristo?
0: Muito boa a sua pergunta, Pedro. Cerca de 10 anos atrás, a gente entrou num período de crítica, né? De uma crítica muito forte aos elementos da colonialidade, e muitas pessoas questionavam, inclusive, a retirada. A gente viu em alguns lugares do mundo símbolos do colonialismo que foram derrubados, inclusive. Você vê que isso vem acontecendo, aconteceu em alguns lugares, né? Ou menções a escravagistas, ou pessoas com associação, enfim. Que hoje em dia já não faz parte, né, do nosso repertório, que não seria ideal e apropriado homenagear essas pessoas. Mas eu vejo de uma forma diferente. Eu penso que todos esses monumentos, todos, eles, como obra de arte, eles devem remeter a um período, deve ser conversado. Eu penso que o melhor caminho é você sentar e conversar sobre. Esse tipo de conversa que a gente está tendo é um caminho, é um passo. A gente não tem essa motivação de querer retirar. Inclusive, tem um livro que fala sobre o sumiço do Cristo Redentor, como se ele tivesse desaparecido. Ninguém quer isso. A gente acredita que o símbolo. O Cristo Redentor, ele é um norte, né? Você anda pela cidade do Rio e ele está ali, você sabe os pontos cardeais, inclusive, você se orienta por ele. Ele é uma orientação, é místico, é bonito, ele agrega. Então, não é a derrubada, mas é um entendimento. E esse entendimento, ele só vem à medida que a gente senta e conversa, sem os preconceitos. É você sentar o Cristo com uma Macunaíma. Você colocar na mesa pessoas de diferentes expressões. Infelizmente, a gente não consegue. Nesse período que a gente está vivendo, especialmente, está muito difícil você juntar as pessoas e concordar em alguma coisa, principalmente se tiver algum aspecto político e ideológico. Mas é necessário, a gente precisa ouvir o contraditório, precisa entender o porquê das coisas, não aceitando, mas eu acho que manter, preservar, e, sobretudo, falar sobre esses monumentos é essencial para a gente entender de onde viemos e qual que é o projeto de povo que nós queremos ser. É
2: Sim.
0: fundamental a conversa.
2: É verdade, Leandro. Bom momento para você dizer isso para nós aqui, porque de fato o Cristo, pensar na hipótese de não ter mais o Cristo, por seja ele por qualquer motivo, seria neste momento uma agressão à própria cultura carioca, à cultura nacional, à identidade, à construção que as pessoas têm daquela imagem, à memória coletiva, enfim, tem uma série de fatores que, como você já apontou, vão muito além da questão religiosa. Ele faz parte de um contexto cultural de uma cidade que foi ali, né, crescendo em torno dele de forma desigual, mas que foi, né, avançando à medida que do que foi possível dentro dos seus momentos históricos. Perdê-lo seria uma grande perda, seja ele por qualquer motivo.
0: Só acrescentando, concordo com você, acrescentando, porque assim, a partir do Cristo a gente pode também fazer um espelho social também, né? A gente enxerga quem nós somos. No período em que houve a ditadura, o Cristo era retratado de uma forma. No período em que acabou a ditadura, a partir de 85, você já vê as menções do Cristo muito mais viscerais. Ele deixou de ser apenas idealizado, mas parte de uma sociedade caótica. Algumas canções são Paralamas do Sucesso, por exemplo, em 87, em Alagados, ele fala sobre o Cristo lá no alto, com os braços abertos, né, no cartão postal, mas com os punhos fechados na vida real. Então ele usa esse contraste da beleza e do caos, como já foi falado em tantas músicas. Então, assim, o projeto dessa pesquisa é isso, é você trazer janelas, que você veja paisagens e relacione ela para entender O objetivo é trazer muitas paisagens, sabe? Muitas paisagens ao redor para que você saiba o que é que está acontecendo aqui, né? E

0: final de tudo isso, a gente encontrou que sim, o que o Sedentor ele passou a chegar nesse status de principal símbolo nacional, conta que ele reuniu essas três condições. Ele se tornou um arquétipo, ele é um arquétipo, né? A gente está falando de braços abertos, como braços abertos estava Rose em Titanic, como estava a noviça rebelde, né? A Maria com braços abertos no começo da noviça rebelde do filme. Então é sempre assim, a ascensão, é o voo, é o pássaro, é o anjo. Então sempre ele evoca esse arquétipo primordial do divino, de que sobe, transcendência. Além disso, ele tem um afetivo coletivo, porque afinal de contas a gente está falando de um senhor de quase 100 anos, ele já tem 95 aí, né? Então a gente está falando de um senhor de quase 100 anos que convive com todos nós há tantos anos. A minha mãe é carioca, né? Eu vou muito ao Rio também, trabalho, enfim. Então sim, a gente não consegue imaginar uma vida sem ele. Mas sim, um terceiro fator é o determinismo político. E sempre aproveitou da situação do Cristo e utilizou. Então, sem essas três condições, ele não teria chegado a esse posto. Mas o arquétipo afetivo e o determinismo político foram fundamentais, com certeza, para que ele se tornasse o que é hoje.
1: E que bom que ele está ali para a gente poder discutir, que né? Que bom que ele está ali para a gente discutir sobre ele, sobre tudo aquilo e que ele evoca, que não é só a religião é um fator muito importante, principalmente para quem professa, mas ele tem outros e muitos outros elementos, como você mesmo trouxe. Leandro, te agradeço muito, e nós agradecemos você muito pela participação hoje aqui no Virada de História. O Leandro Bertoletti Jardim, ele é mestre em comunicação pela Universidade Católica de Brasília e tem um trabalho incrível aí, nos brindou com essa conversa sobre o Cristo Redentor. Obrigada, viu?
0: Muito obrigado, Bárbara, Pedro, foi um prazer falar com vocês. É sempre bom poder falar um pouquinho do Cristo Redentor, que acaba a gente falando do nosso próprio país, e é isso que a gente se propõe a fazer, né? A gente procura agregar e espero que também tenha agregado de alguma maneira aí para quem está ouvindo.
2: Pra gente, eu tenho certeza aqui que agregou e pro ouvinte, bem possível que agregue também. Muito obrigado, Leandro. Um grande abraço. Tchau, tchau.
0: Maravilha. Obrigado. Um abraço. Tchau, tchau.
2: Pessoal, espero que vocês tenham curtido esse episódio. 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
2: 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Grande abraço, pessoal.
1: Valeu, tchau, tchau.
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4: São 4:06 para você, uma ótima tarde, seja muito bem-vindo, seja muito bem-vinda, esse é o Entretanto, porque toda notícia tem o outro lado. Uma produção da agência de notícias russa Sputnik Brasil, comigo hoje Maurício Bastos. Hoje Leonardo Macaxeiro não está com a gente no Entretanto, porque ele estará mais tarde aqui na sua rádio Sputnik Metropolitana 80.5 FM, na apresentação junto com o comandante Robinson Farinazzo do Casus Belli. Então nós vamos juntos, eu, você, até às 6 horas da noite, com os destaques do Brasil e do mundo nesta sexta-feira, dia 9 de outubro de 2026. Lembrando que a gente está em 80.5 FM, como eu falei, na Rádio Sputnik Metropolitana e também nas principais plataformas de áudio. Em duas delas você consegue acompanhar nossa programação com som e imagem. noticiabrasil.net.br, o site da Sputnik Brasil, e também metropolitanarrio.com.br, o site da Rádio Metropolitana. O programa tem a produção do Carlos Júnior, na mesa de áudio Renato Silva, na operação de vídeo o Isaac Roberto, e conosco, como todos os dias, de segunda a sexta-feira, o analista de assuntos nacionais e internacionais do Entretanto, Rafael Machado. Seja muito bem-vindo, Rafael. Boa tarde para você.
5: Boa tarde, Maurício. Sempre uma honra estar participando aqui do programa Entretanto. É isso aí, finalizando a semana, né? Sextou. A gente vai fechar a semana com chave de ouro, como sempre.
4: É isso, e daqui a pouco também a presença do Samuel Brown, doutor em Economia Política Internacional pela UFRJ, Universidade Federal do Rio de Janeiro, também mestre em Ciência Política pela Universidade Federal Rural do Rio de Janeiro, para analisar o noticiário desta sexta-feira, tanto nacional como o internacional. Então, para a gente começar, vamos aos destaques de hoje. Há 16 dias das eleições, o governo anuncia medidas para baratear combustíveis. Vorcaro cita 30 milhões de reais a filme de Lula, segundo revista. Polícia Federal enxerga delação sem prova. Após críticas, comitê diz que Janja segue na campanha de Lula. Horas após Nobel da Paz para a juíza, Estados Unidos impõe sanções contra o Tribunal Penal Internacional. E comércio entre Rússia e China pode atingir recorde até o final do ano. Além disso, teremos as informações da cidade do Rio de Janeiro, tem prestação de serviço também, o trânsito, a previsão do tempo para você fechar a sua semana sabendo como vai ser o fim de semana, como está sendo a volta para casa, como é que está a movimentação pela cidade. Fique com a gente, tá no ar o Entretanto na Rádio Sputnik Metropolitana 80.5 FM.
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4: Há quase duas semanas para o segundo turno das eleições presidenciais, o governo federal anunciou novas medidas para baratear os preços dos combustíveis no país. Somadas às desonerações e subvenções anunciadas sobre a gasolina, o etanol e o diesel, terão custo de 5,2 bilhões de reais pelos próximos 30 dias. Hoje o governo divulgou a ampliação da desoneração dos impostos federais sobre a gasolina, zerando os tributos sobre o combustível. Com esse assunto que a gente inicia o Entretanto de hoje.
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4: Bom, no mês passado o governo tinha anunciado uma desoneração de 63 centavos por litro da gasolina. Agora amplia em 26 centavos essa retirada de impostos. Considerando essa ampliação, o custo para as contas públicas agora, apenas em relação aos benefícios à gasolina, é de 2,8 bilhões de reais para os próximos 30 dias, que é o tempo de validade dessa medida. Apenas a nova ampliação de 26 centavos gera um custo a mais de 700 milhões de reais. Para seguir a legislação que determina a competitividade de combustíveis renováveis frente aos combustíveis fósseis, o governo manteve a desoneração de 19 centavos por litro do etanol. Além disso, ampliou a subvenção que foi dada ao combustível de 25 centavos para 43 centavos por litro. O novo impacto fiscal da medida, segundo o governo, agora é de 800 milhões de reais por mês. Sendo assim, apenas a desoneração e a subvenção concedidos apenas ao etanol e à gasolina somam um custo ao orçamento de 3,6 bilhões de reais pelo período em que essas retiradas de impostos vão ficar vigentes, ou seja, os próximos 30 dias. O governo anunciou ainda uma nova subvenção específica para o diesel importado de R$1,40. Esse novo benefício vai ter um custo adicional de 1,6 bilhões de reais também pelos próximos 30 dias. Rafael Machado, às vésperas das eleições, um pacote de bondades do governo federal para motoristas contempla a classe média, de alguma forma, porque todo mundo é um ponto de crítica, né? O custo do combustível é um ponto sensível, mexe com o humor da sociedade, impacta diretamente, de alguma forma, em certa medida, no preço dos alimentos, no preço, enfim, dos equipamentos. O que te parece essa medida às vésperas das eleições? Ela corre o risco de gerar algum impacto, algum efeito eleitoral para o presidente Lula, que está dando essa mexida aí na economia e gerando um impacto pesado aí no orçamento do país, né?
5: Bem, nós sabemos que, em tese, preços de combustíveis têm um impacto bastante significativo na sociedade brasileira e na nossa economia, por uma série de motivos. A gente pode começar aí pela parte logística. A logística brasileira, ela é majoritariamente rodoviária, né? De modo geral, os caminhões são responsáveis pelo transporte da maioria dos produtos, seja dos portos ou dos armazéns. Enfim, a gente está sempre vendo, né, caminhões circulando, caminhões entregando e assim por diante. Quando sobe combustível, sobe o preço de todo o resto, às vezes não imediatamente, mas certamente aí já depois de alguns dias, de algumas semanas. A nossa sociedade também passou, de uma maneira bem significativa, por uma uberização, uma uberização num sentido geral, né, nesse sentido de uma transição de um tipo de emprego mais formal, mais próximo ali do sistema CLT, para uma empregabilidade mais autônoma, mas também num sentido estrito de que, de fato, uma parcela significativa da classe trabalhadora brasileira é motorista, né, de aplicativo, ou é entregador também de aplicativo, que também acaba sendo influenciado pelos combustíveis. Enfim, muita gente fica triste com, ou incomodado, né, irritado, com altas nos preços de combustíveis. Isso tem um peso significativo na popularidade de lideranças políticas. Às vezes, por exemplo, é motivo suficiente até para greves, né? Às vezes acontecem greves por conta desses custos aí dos combustíveis, falta de políticas específicas e assim por diante, falta de subsídios, etc. Bem, são duas semanas, né, praticamente, que faltam, um pouco menos, né, um pouco mais de duas semanas, na verdade, que faltam. É possível que tenha algum impacto, porém, não sei em que medida vai ser suficiente, mas eu diria que o problema principal é o seguinte: toda e qualquer bondade repentina, né, que o governo, que o presidente Lula faça agora, eu acho que vai ser encarado por muita gente com a seguinte pergunta: por que que isso não foi feito antes? Por que agora? Por que agora? Por que agora? Pra tudo, né? Isso pode gerar, na questão da opinião pública, ou uma indiferença, no sentido de que não se trata de uma mudança permanente, de uma mudança estrutural, de uma mudança que deriva, por exemplo, né, de grandes realizações e conquistas do governo. Trata-se de uma medida eleitoreira. Tudo aquilo que o PT, que o Lula anunciar para os próximos dias, vai ser visto como medida eleitoreira, tal como vinha sendo visto tudo que ele vinha fazendo. E corre o risco, inclusive, da mesma pecha cair aí sobre a questão da escala 6x1 até, né? Então, o Lula tá se deparando, ele está enfrentando aí uma situação que é muito difícil, na qual ele de fato é tentado a ir tirando da cartola um monte de benesses, né? Benesses que às vezes têm, geralmente têm os seus custos, né? E ele corre o risco de fazer isso sem ter qualquer tipo de efeito, né? E acabar se deparando com uma certa indiferença da população brasileira. Ainda mais considerando que a pressão do PT no primeiro turno já foi tão grande que tem pouco de onde o Lula teria como tirar aí em relação a votos, né? Tem aqueles que não foram votar, tem aqueles que decidiram, por exemplo, anular quando foram votar, mas esse público, por exemplo, é mais sensível diante dessas medidas que provavelmente serão lidas pela maior parte da população como eleitoreiras. Eu não sei se eles são mais sensíveis a isso. Então, assim, é possível que tenha algum impacto, mas tem que levar em consideração também que a bomba de gasolina, de um modo geral, ela não necessariamente vai atender imediatamente a essa desoneração e não necessariamente vai transferir a desoneração completamente para o custo dos combustíveis na bomba, né? No caso, os postos de gasolina. Não necessariamente vão fazer essa transferência. A gente já viu ao longo enfim, não apenas desse último governo, mas de vários governos, que reduções de impostos nem sempre significam redução de preço de produto, né? Porque dependendo da elasticidade / inelasticidade do preço, né? Ou seja, diante daquele fenômeno de que, por exemplo, vamos supor que um determinado produto tem um preço X, o preço aumenta 10%, mas o consumo não cai, porque aquilo ali tem uma demanda praticamente fixa. Se a causa do aumento do preço desaparecer, o empresário ele tem a motivação para não diminuir o preço, porque o consumo não caiu, né? Então a situação é muito mais complexa do que o discurso sobre impostos geralmente faz parecer, né? Então muitas vezes pode acontecer muito tranquilamente de que talvez transfiram uma parte, caso haja percepção nos postos de gasolina de que tem sim uma certa elasticidade aí na demanda, né, em relação ao aumento ou diminuição do consumo dependendo do preço, mas é raro que a transferência seja completa. Então o impacto vai ser relativamente pequeno, pode demorar, né? Porque as medidas governamentais, elas levam um tempo para a gente ver os efeitos delas, mesmo quando elas são em tese imediatas, e ainda assim tem o risco de ser visto como sendo uma medida eleitoreira, o que, digamos assim, é, né? É uma medida eleitoreira.
6: Pois é, Rafa, complementando o que você disse, né? A chance do empresariado, vamos lá, para o dono do posto de gasolina, conseguir faturar um pouco em cima do combustível que ele vende e que a procura está baixa em função dos elevados impostos, né? É uma possibilidade. E lembrar também, né, Rafa, que no primeiro turno a gente teve outro pacotão de bondades, né? Não necessariamente ligado à questão do consumo, né? A gente teve a questão das bets, que foi considerada uma medida eleitoreira, de certa forma, porque incentivaria as pessoas a não jogar e estimularia famílias a tirar os apostadores, né, de circulação, fazer com que o dinheiro que era aplicado nas apostas fosse recolocado em outro tipo de despesa dentro de casa. Teve a questão também do Bolsa Família, que teve um reajuste e não houve impacto algum em relação à votação. O Lula terminou atrás na disputa com Flávio Bolsonaro, enfim, as pesquisas apontavam que ele terminaria na liderança e não foi dessa forma. A gente lembra também que na última eleição o ex-presidente Jair Bolsonaro mexeu inclusive com a arrecadação de estados e foi muito criticado em relação a isso em função do ICMS, né, dos combustíveis, medida semelhante, só que tomada de forma diferente, né?
5: Exatamente, a gente tem visto, especialmente nessa era, vamos chamar de era, né, lulobolsonarista, por assim dizer, em que a política brasileira é caracterizada, é marcada especificamente por essa disputa entre dois populismos, o populismo de direita e o populismo de esquerda, né, o bolsonarismo e o lulismo. Então, como eu falei, né, populismo de direita e populismo de esquerda, a gente tem visto que nessa era da nossa política brasileira, da Sexta República, a postura dos presidentes que buscam a sua reeleição tem sido cada vez mais apelativa, nesse sentido aí de um certo desespero visando a reeleição, de uma perda de escrúpulos, né? Escrúpulos aí morais, escrúpulos políticos em relação a deixar para a última hora essa praxis aí de tirar coelhos da cartola. Pelo menos não tem funcionado, né? Não é que as políticas populistas elas não funcionam em si mesmas, mas que essa tática de deixar para a última hora ficar tirando coelhos da cartola, pelo menos por enquanto no Brasil, não tem funcionado, né? Não funcionou para o Jair Bolsonaro e, por enquanto, a gente não sabe o que vai acontecer no segundo turno, mas por enquanto não tem funcionado também para o Lula. Então, deveria servir também de lição para os governantes, né, que esse tipo de tática não tem funcionado e parece ser uma tática bem, bem limitada em suas capacidades aí de converter voto. Até porque as eleições brasileiras elas têm sido caracterizadas, desde que o bolsonarismo entrou na jogada, as nossas eleições têm sido caracterizadas por um tipo de disputa que é um tipo de disputa muito mais identitária propriamente do que um tipo de disputa de pautas, né, de políticas públicas, de projetos. Identitária no sentido de que fala muito mais alto ali aquela identificação pessoal com um ou outro, ou aquele rechaço, o desprezo, o nojo, a raiva, o ressentimento por alguma figura política, por um dos principais participantes das eleições, do que qualquer preocupação mais específica. Sim, sempre houve uma questão, né, às vezes mais inconsciente, mais irracional do que racional nas eleições brasileiras. A gente não pode esquecer que muita gente, né, geralmente do sexo feminino, votou no Collor, né, porque o Collor é bonito, né, tinha muito essa narrativa naquela época, Então, assim, sempre houve elementos irracionais, elementos apelativos, elementos carismáticos nas eleições brasileiras, mas parece que isso está cada vez mais presente, transformando essas disputas, especialmente quando se trata aí de lulismo versus bolsonarismo, como sendo uma disputa identitária, com base nessa identificação pessoal. E aí, quando você tem uma disputa baseada na identificação pessoal, a margem de conversão com base em projetos diminui bastante. É claro que, como tende a ser uma eleição polarizada, dá para fazer alguma coisa, tanto que o Bolsonaro tem se preocupado com refutar acusações apocalípticas, né, de que ele vai cortar isso, acabar com aquilo e assim por diante. Então tem sim a preocupação de acabar perdendo voto por conta das narrativas adversárias envolvendo projetos, porém é tudo muito mais baseado numa identificação pessoal e num rechaço também pessoal pela outra figura política que está participando dessas eleições.
6: Ok, 4:23 aqui no Entretanto, na sua Rádio Sputnik Metropolitana, 80.5. Já, hein? Vamos falar sobre a pesquisa, vamos analisar, vamos dissecar a pesquisa Datafolha, primeira do Datafolha do segundo turno, que mostra Flávio Bolsonaro à frente de Lula, mas o cenário, apesar desse distanciamento de Flávio se colocar à frente na preferência, um cenário de empate técnico. Já, o Rafael Machado analisa os dados, vamos trazer os recortes. Isso e muito mais já aqui no Entretanto 4:24.
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6: 4:26 de volta com Entretanto na Rádio Sputnik Metropolitana 80.5 FM. Como a gente já adiantou no último bloco, na primeira pesquisa com os candidatos à presidência, desde a confirmação do segundo turno, o Datafolha mostra o senador Flávio Bolsonaro do PL com 52% das intenções de voto contra 48% do presidente Luiz Inácio Lula da Silva do PT. A margem de erro apontada pelo Instituto é de 2 pontos para mais ou para menos, configurando então um empate técnico entre os candidatos aí nesse primeiro levantamento. Nesse estudo, o Datafolha ouviu 2.520 eleitores entre terça e quarta-feira. O cenário conta apenas com os votos válidos, ou seja, excluem os brancos, os nulos e os indecisos, seguindo a regra usada pelo Tribunal Superior Eleitoral para liquidar as eleições. Em votos totais, o Flávio Bolsonaro, candidato do PL, aparece com 49%, enquanto Lula aparece com 45%. A gente lembra que no primeiro turno, Flávio Bolsonaro levou a melhor, obtendo 47,03% dos votos válidos, Lula ficou com 45,16%. E em termos quantitativos, Flávio Bolsonaro obteve pouco mais de 56 milhões de votos contra 54, quase 54 milhões de votos do atual presidente da República, uma diferença que totalizou pouco mais de 2 milhões de votos. Segundo o Datafolha, agora falando de rejeições e aprovações, Lula conta com 46% de rejeição dos eleitores, enquanto Flávio Bolsonaro soma 43. Já 3% dizem rejeitar os dois e 8% afirmam não rejeitar nenhum. Para tentar garantir a vitória, tanto Flávio quanto Lula miram eleitores que não votaram no último domingo ou que tenham votado em outro candidato. Na segunda alternativa, dos eleitores de outros candidatos, de outras opções do primeiro turno, o Datafolha analisou a transferência de voto, o movimento de migração de cada um dos demais presidenciáveis. Ronaldo Cardo do PSD, Augusto Cury do Avante e Romeu Zema do Novo. A gente lembra que eles já declararam apoio a Flávio Bolsonaro publicamente, e Renan Santos do Missão preferiu não se associar a nenhuma candidatura nesse segundo turno, inclusive fazendo insinuações de um apoio escondido ao presidente Lula com determinados posicionamentos aí nas redes sociais. De acordo com o levantamento do Datafolha, 46% dos eleitores desses candidatos migrariam para Flávio Bolsonaro, enquanto 32% tem preferência por Lula. Outros 15% dizem preferir votar em branco ou anular. Rafael Machado, analista do Entretanto, analista de assuntos políticos nacionais e internacionais. Que conclusão a gente tira dessa primeira pesquisa da Datafolha do segundo turno? A gente observou pelo Brasil aí nessa semana, no início da semana, após a definição do primeiro turno, uma série de movimentos aí de tentativa pelo lado da campanha do presidente Lula, né? De apoiadores do presidente Lula tomando as ruas, estudantes, artistas, movimentos sociais, movimentos sindicais, tentando colocar força, fazendo o chamado vira-voto, tentando convencer eleitores de outros candidatos a pularem de barco, né? Pularem, mudar de embarcação aí para o segundo turno. Mas nesse primeiro momento, apesar do período da pesquisa, aparentemente não resultou, não deu muito efeito, né?
5: Pois é, tá cedo, evidentemente, né? Tá bastante cedo. Eu espero que a Datafolha tenha ajustado a sua metodologia, né? Porque para o primeiro turno eles foram ali um dos institutos que erraram um pouco. Inclusive, eles estavam prevendo para o segundo turno uma vitória do Lula, né? Aí agora, alguns dias depois, porque acho que a última pesquisa deles foi feita no dia 3, se eu não me engano, dia 2, dia 3, então poucos dias antes das eleições, e dando vitória ali para o Lula por uma margem relativamente pequena.
6: Foi,
5: né?
6: No sábado, antes da eleição, né?
5: É, no sábado, exato. Agora, estão dando a vitória para o Flávio Bolsonaro. Talvez eles tenham ajustado um pouco a metodologia deles. Eu espero que seja, né, espero no sentido, não em relação à preferência, mas no sentido de facilitar a análise, né? Porque não adianta a gente analisar coisas que nos induzem um pouco ao erro. Então, eu imagino que talvez eles tenham ajustado um pouco melhor, levado em consideração certas coisas, tanto que parece que eles estão trabalhando com uma margem de erro um pouco maior, né? Talvez isso é algo que me chama a atenção. Trabalham ali com uma margem de erro um pouco maior. E, bem, não surpreende esse resultado, né? É o resultado que, no caso, a previsão de resultado, né? A previsão de resultado que parece alinhada ainda com o resultado do primeiro turno. Em relação à transferência de voto, eu acho até que pelo menos com base naquilo que foi dito em relação, por exemplo, 30 e poucos% dos eleitores daqueles candidatos menores interessados em votar no Lula, eu acho até um resultado bom, no sentido de que melhor do que o esperado. Eu esperava, por exemplo, um percentual menor de eleitores dos outros candidatos interessados em votar no Lula. Eu imaginava que talvez uma quantidade maior de eleitores dos outros candidatos fosse votar nulo propriamente, né? Então, essa indicação de que você tem ali 30 e poucos% desses candidatos menores cogitando, pensando em votar no Lula no segundo turno, é interessante, no sentido de que me parece um pouco maior, um pouco melhor do que aquilo que eu imaginaria que seria um cenário inicial. Não sei se é resultado de alguma adaptação na publicidade, no marketing do governo, não sei se é uma preocupação em relação a uma vitória do Flávio Bolsonaro, mas pelo menos eu imaginaria que seria um percentual menor. Mas eu diria que, apesar de que falta pouco tempo, ao mesmo tempo está cedo, né? Porque, em tese, a segunda fase da campanha não começou plenamente, né? Ainda tem outras coisas para acontecerem. A gente sabe que, em tese, deve haver debates. A gente sempre tem a impressão de que as principais mudanças, se é para elas acontecerem, elas acontecem nos últimos dias antes, propriamente, da votação. São os momentos chaves. Esse momento aí, ainda de alguns dias após o primeiro turno, ainda é um período de ressaca em relação ao resultado do primeiro turno. Então, por enquanto, eu tenho a impressão de que aquilo que aparece no Datafolha para o segundo turno ainda é um reflexo do próprio resultado do primeiro turno. Pelo menos é a impressão que eu tenho em relação a esses resultados. Como eu falei, a Datafolha errou um pouco no primeiro turno, né? Não esteve aí entre os institutos que mais se aproximaram, mas talvez eles tenham conseguido se adaptar um pouco melhor para esse segundo turno e para retratar talvez um cenário um pouco mais preciso, um pouco mais realista.
6: Bom, Rafael, continuando a falar sobre a pesquisa eleitoral, né? A gente sabe que a propaganda eleitoral, de alguma forma, ela gera um impacto na preferência do eleitorado, tanto pelo que os candidatos prometem, tanto pelos ataques, né? E tanto por algum tipo de entretenimento que isso possa gerar para quem está na corrida aí nas eleições, né? Hoje começou a campanha eleitoral no rádio e na televisão, né? Muito embora o peso que uma propaganda na TV tem hoje não é o mesmo de antigamente, né? Hoje a gente tem a rede social de forma muito mais capilarizada, atingindo a população, todo mundo com o celular na mão, correndo o feed, aparece lá uma propaganda impulsionada de determinado candidato, conforme o algoritmo da preferência, conforme a bolha de cada um, né? Recebe lá a mensagem de candidato X, do candidato Y, muito conteúdo impulsionado também por pessoas que têm afinidades com determinada candidatura, candidato A ou candidato B. A propaganda eleitoral, na tua avaliação, ela ainda exerce uma pressão nos resultados das campanhas eleitorais? Eu te pergunto porque hoje a gente teve mudança no tom do discurso dos participantes dessa eleição, né? Do Flávio Bolsonaro e do Lula. O Flávio reforçou o discurso de mudança, prometeu manter programas sociais, enquanto o Lula preferiu o contra-ataque, né? Fez uma série de críticas ao governo do pai de Flávio Bolsonaro, Jair Bolsonaro, agradeceu os votos, pediu mais mobilização nas redes sociais e também nas ruas. Isso, na tua avaliação, gera impacto nas pesquisas eleitorais, a forma como os candidatos se posicionam nas suas propagandas eleitorais?
5: De fato, como você disse muito bem, hoje rede social, as redes sociais levaram a uma diminuição da importância da televisão e do rádio, num sentido bem geral, num sentido cultural bem mais amplo, mas evidentemente também na propaganda política. Então, se a gente tomar uma totalidade dos meios possíveis de propaganda política, eu diria que existe ainda uma relevância, e em eleições que são tão polarizadas, talvez existe uma relevância maior até no seguinte sentido: o custo de errar na propaganda muitas vezes é muito mais alto até do que os benefícios de você conseguir ajustar bem o discurso, né? Porque a margem de perda é maior do que a margem de ganho. Então, a gente, por exemplo, nos últimos dias, tem havido uma preocupação em relação à comunicação do Lula. Fala-se muito, por exemplo, no papel da Janja, fala-se muito no papel de uma menina que eles teriam elevado como uma porta-voz, e isso pode ter sido um tiro pela culatra. Então, assim, todo cuidado é pouco e muitas vezes o custo acaba sendo maior do que o benefício. Evidentemente, ambos vão ter que manter ali uma barragem de propaganda, né? Porque a gente está lidando com algo que é praticamente algo militar, no sentido de que é uma guerra informacional, é uma guerra de propaganda, e hoje em dia os candidatos políticos, especialmente os candidatos de eleições majoritárias, cada vez mais utilizam as mesmas técnicas que se utilizam, inclusive, militarmente, né, no sentido de guerra híbrida, né, nesse sentido aí da guerra informacional propriamente dita, a guerra memética, que é também um elemento relativamente novo. Mas quando você tem uma eleição polarizada, que equivale basicamente ao que seria aí uma guerra de trincheira, em que as posições estão bem definidas, né, as massas eleitorais estão bem definidas, tem pouca margem de mudança de posição, tem pouca margem de conversão de voto. Às vezes a cautela pode compensar em alguma medida no que concerne esses posicionamentos eleitorais, né? Então, enfim, eu acho que existe sim a possibilidade de algumas mudanças por conta da propaganda. Porém, eu diria que a carta na manga que ainda existe para o Lula é o debate, né? Ele conseguir levar essa disputa eleitoral, ou melhor, levar a campanha para o debate com o Flávio Bolsonaro, em que, em tese, a experiência e uma série de outros aspectos, outros elementos, talvez deem a vantagem ao Lula perante o Flávio Bolsonaro, né? Agora, o âmbito da... A gente tem visto, por exemplo, especialmente em redes sociais, um tom muito apocalíptico. Eu não sei em que medida o tom apocalíptico em relação ao governo do Flávio Bolsonaro vai ser levado a sério, né, pela população, porque talvez tenha havido um desgaste na sobreutilização de certas categorias como fascismo, nazismo e uma série de outras... Talvez isso não tenha ressonância. Então, como eu tô falando, existem táticas interessantes de serem utilizadas na propaganda por ambos, mas ao mesmo tempo também existe uma certa limitação do que vai ser conquistado nesse âmbito da propaganda. E aí o lugar em que pode haver uma reviravolta, eu diria que me parece outro lugar, como por exemplo o debate eleitoral.
6: Perfeito. Rafael Machado, nosso analista de assuntos políticos nacionais e internacionais aqui no Entretanto, na rádio Sputnik Metropolitana. São 4:40. Eu anuncio agora a chegada do nosso convidado especial da edição de hoje do Entretanto, professor Samuel Brown com a gente, doutor em Economia Política Internacional pela UFRJ, Universidade Federal do Rio de Janeiro, e também é mestre em Ciência Política pela Universidade Federal Rural do Rio de Janeiro. Samuel, muito obrigado por aceitar nosso convite, seja muito bem-vindo aqui ao Entretanto na Rádio Sputnik Metropolitana. Ótima tarde para você, tudo bem?
10: Eu que agradeço o convite, Maurício, muito bom estar aqui de novo com vocês, dessa vez em vídeo, né? Geralmente isso. Eu fazia apenas por áudio, bom estar vendo vocês também. Também um abraço pro Rafael, conheço ele das redes sociais, mas eu nunca tinha ainda dividido tela com ele, mas é muito bom estar aqui, meu amigo.
6: Agora dividido, um de cada, dividido por três aí na tela. E seja muito bem-vindo aqui em alto e bom som, te ouvindo bem, vendo bem também aí quem está tendo oportunidade de acompanhar a gente pela nossa live no site da Sputnik, o site noticiabrasil.net.br e também no site da Rádio Metropolitana, metropolitanario.com.br. Samuel vai conversar com a gente sobre assuntos nacionais e internacionais, né? Então a gente está falando aí sobre, fazendo um balanço do resultado do primeiro Datafolha do segundo turno, Samuel. Queria a tua avaliação, a tua opinião sobre quais mensagens esses números trouxeram, né? Desse primeiro levantamento para a segunda etapa do processo eleitoral majoritário, né? 52% para Flávio Bolsonaro contra 48% do presidente Lula, para você, algo mudou em relação ao primeiro turno? Esses movimentos aí dessa semana, né, que separam o início do segundo turno, né? Hoje começou a campanha eleitoral e tivemos no domingo aí o fechamento das urnas. Dá para projetar alguma mudança para um próximo levantamento? Queria a tua leitura aqui para os ouvintes.
11: Bem, Maurício, as mudanças que eu consigo enxergar, elas são bem pequenas, porque quando você olha para esses mesmos números da Datafolha nos votos totais, né, sem ser os válidos, eles dão 49 a 45. Então, reproduzem muito próximo aquilo que foi o primeiro turno, né, de 47 para o candidato Flávio Bolsonaro e 45 para o candidato Lula. A diferença que era pequena, o Flávio conseguiu avançar cerca de 2%, o Lula manteve-se parado, né? E nos votos válidos a gente vê essa diferença, que provavelmente estava ali em 2, 3%, chegou a 4%. Ou seja, são oscilações dentro da margem de erro, mas com o avanço do Flávio Bolsonaro nessa pesquisa que a gente está avaliando, embora existam outras com pequenas modificações, né? 0,5% a menos ou a mais, a Vox saiu com um número um pouco diferente, com 0,5% para o Lula acima do Flávio. Então são todas oscilações muito dentro da margem de erro, e isso para mim tem a ver com a migração do voto, né, dos respondentes à pesquisa que votaram no primeiro turno nas outras candidaturas que ficaram para trás, né? Estou falando aqui do Caiado, do Cury, do Renan e do Zema, que embora tenha tido uma votação muito pequena, mas também tem eleitores ali migrando. Quando você percebe já nas pesquisas de primeiro turno, né, a propensão para transferência de voto desses quatro candidatos aí menores, você via que mais ou menos metade deles, claro que um pouco mais, outro um pouco menos, mas no agregado praticamente a metade deles, de 40% a 50% deles, pretendiam votar no Flávio no segundo turno, e menos de um terço pretendia votar no Lula, sendo que o restante aí avisava que não ia se posicionar, né, que não votaria, se absteria no segundo turno. Então, o que a gente acaba enxergando nesse avanço realmente já era previsível, de imediato, um avanço maior do Flávio em relação ao Lula, o que, obviamente, se expressou nesse novo percentual da primeira pesquisa da Datafolha do segundo turno e vem se apresentando nas outras pesquisas que eu citei aqui também. Isso é quase que a reprodução ainda do primeiro turno com o ajuste das intenções de voto daqueles que votaram nos demais candidatos. Agora começa o jogo. Basicamente, essa é a pesquisa que aponta o resultado do primeiro turno, né? Porque ela já faz a alocação daqueles votos que tinham sido nos demais candidatos. É em cima desse terreno que as duas candidaturas vão trabalhar agora ao longo das próximas 2 semanas e meia. Né? O Lula tentando consolidar esse um terço que recebeu das outras candidaturas, tentando avançar em cima desses 2/5 aí que ficaram para trás, 1/5, 2 que ficaram para trás, que disseram que não vão votar, mas fundamentalmente, eu encerro a minha primeira fala dizendo isso, eu acho que o desafio agora para a candidatura que está atrás, né, que é a candidatura do presidente Lula, é mobilizar aqueles que já não foram votar no primeiro turno, porque não existem outros votos para ele conquistar. Dificilmente qualquer um dos dois lados, a essa altura de exposição, de conhecimento decenal que existe sobre tudo que há de bom ou de ruim no presidente Lula, e tudo que há de bom e ruim no Flávio Bolsonaro, que tem sido apresentado ao longo do último ano, do ano e meio. Dificilmente, e as pesquisas mostram nessa cristalização dos apoios, dificilmente trocarão de lado. O que resta agora para qualquer mudança no tabuleiro é convencer aquela quantidade bastante expressiva de eleitores que no primeiro turno não votaram. E uma coisa joga gasolina nesse fogo, né? Muitos estados que tiveram uma votação estupenda dos candidatos a governador ligados ao Flávio Bolsonaro não se mobilizarão no segundo turno, porque não tem segundo turno. Obviamente foram tão bem no primeiro turno que fecharam a conta no primeiro turno, né? Não vão ter uma mobilização focada nessa questão do governo, e isso pode sim ter uma repercussão na ida às urnas dos eleitores desses estados, que são estados que obviamente entregaram uma votação muito grande ao Flávio. Então, embora a pesquisa aponte uma vantagem do Flávio, existe um desafio para cada lado, um desafio para a candidatura do Flávio de não deixar que os seus eleitores se desmobilizem por não terem mais um pleito para governo no seu estado. E, para o caso do Lula, de mobilizar aqueles eleitores que já não foram no primeiro turno.
6: Perfeito, Samuel. Samuel Brown, nosso convidado de hoje aqui no Entretanto. Daqui a pouco a gente vai debater outros assuntos nacionais, aqui falando de eleição também, principalmente nesse programa de sexta-feira. Daqui a pouco a gente vai fazer uma rápida pausa aqui no debate, mas já a gente vai passar para os assuntos internacionais e vai abrir falando sobre a imposição de sanções dos Estados Unidos contra o Tribunal Penal Internacional, horas após a juíza Navi Pillay receber será anunciada aí como ganhadora do Prêmio Nobel da Paz. Daqui a pouco a gente traz os assuntos internacionais em debate aqui com Rafael Machado e com o Samuel Brown. A gente volta já nesse meio tempo aí, notícias da cidade aqui no Entretanto.
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6: São 4:48. Atenção você que está dirigindo, acompanhando o Entretanto no seu rádio, no seu carro, em 80.5 FM. Também você que leva a gente no seu celular, acompanhando a gente pelo streaming no site da Sputnik Brasil, noticiabrasil.net.br, também pelo site da Metropolitana, metropolitanario.com.br. Atenção você que circula pela Avenida Brasil, tem um caminhão enguiçado na altura de Manguinhos, na pista sentido centro, complicando e muito a movimentação por lá. Tem uma faixa da pista central ocupada devido a esse caminhão enguiçado na altura de Manguinhos, no sentido centro, e as retenções já chegam até a Penha, um longo trecho na Avenida Brasil com retenções. A Sete Rios está no local para acompanhar, para tirar e liberar a pista o quanto antes. Vamos falar da Zona Sul agora, em Copacabana, na Avenida Atlântica. Tem vários trechos de retenção desde o Forte de Copacabana, no sentido Leme, até chegar da Avenida Princesa Isabel, para quem está a caminho de Botafogo ou saindo da Zona Sul. Avenida Nossa Senhora de Copacabana, com lentidão ao longo da via. Na Princesa Isabel, intensa movimentação em direção a Botafogo. Falamos há pouco da Avenida Brasil, vamos falar de outra via expressa importante, também está com problemas essa hora, linha Vermelha, no sentido centro. Tem uma faixa da via ocupada devido a um acidente envolvendo carro e moto na altura do Galhão, isso na pista sentido centro. Só reforçando, o motorista encontra trânsito lento com retenções desde a altura do Parque das Missões, ali em Duque de Caxias. Sete Rio e Corpo de Bombeiros no local do acidente envolvendo carro e moto na linha vermelha, altura do Galhão, sentido centro. E a gente reforça que o trânsito está pesado na linha vermelha, na Avenida da Brasil, sentido centro, muito em função da movimentação na ponte Rio-Niterói. Você que está a caminho de Niterói, muita gente deixando a cidade, né? Hoje, sexta-feira, feriado prolongado, sexta, sábado, segunda-feira, muita gente colocando o pé na estrada. Ponte Rio-Niterói, com 40 minutos é o tempo de travessia, segundo a concessionária Ecovias Ponte, para quem sai do Rio a caminho de Niterói, São Gonçalo ou região dos Lagos. No sentido contrário, sentido Rio, o tempo de travessia nesse momento é de 16 minutos, são melhores as condições. Daqui a pouco mais do trânsito para você que nos acompanha aqui no Entretanto 4:50.
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0: outro lado do mundo. São 4:52, faltam 8 minutos para as 5:00 PM. O governo do presidente dos Estados Unidos, Donald Trump, impôs hoje sanções ao Tribunal Penal Internacional, horas depois de uma das ex-juízas da corte, a sul-africana Navi Pillay, ser anunciada como a ganhadora do Prêmio Nobel da Paz de 2026. Não é de hoje que Washington demonstra hostilidade em relação à corte, com imposição de sanções a seus promotores e juízes. No entanto, essa medida de agora vai além. Ela pode punir empresas que prestam serviços ao tribunal. Em um pronunciamento em vídeo, o secretário de Estado dos Estados Unidos, Marco Rubio, defendeu acabar com o tribunal. Rubio também solicitou que seus aliados façam pressão sobre a corte. Em comunicado oficial, o tribunal pediu que seus membros garantam a continuidade do trabalho do órgão. Sediado na Holanda e fundado no ano de 2002 para julgar crimes de guerra, crimes contra a humanidade e genocídio, o Tribunal Penal Internacional conta com 125 países como Estados-membros. Todos os países da União Europeia fazem parte desse grupo, todos os membros da Aliança da OTAN, à exceção dos Estados Unidos e da Turquia. Vários ministros de relações exteriores de vários países europeus, além do Canadá e também do Japão, reafirmaram hoje seu apoio inabalável ao Tribunal Penal Internacional, fizeram inclusive uma declaração conjunta nesse sentido. E a gente lembra que o governo norte-americano vem se posicionando de forma sistemática contra decisões da corte, como por exemplo a emissão de mandados de prisão contra autoridades israelenses, incluindo aí o primeiro-ministro Benjamin Netanyahu. Essa medida foi resultado direto de Navi Pillay. A gente lembra que em setembro do ano passado, na ONU, ela supervisionou a publicação de um relatório da comissão de inquérito que concluiu que Israel cometeu genocídio em Gaza e que altos funcionários israelenses, incluindo Netanyahu, incitaram esses atos. Ao saber que foi escolhida para receber o prêmio Nobel da Paz de 2026, Navi Pillay alfinetou o presidente Donald Trump, se disse surpresa com a premiação e até brincou. Talvez eu divida esse prêmio com Trump, disse a Navi Pillay, escolhida aí para receber o prêmio Nobel da Paz nesta sexta-feira. E horas depois, os Estados Unidos anunciaram sanções contra o Tribunal Penal Internacional. Vou começar conversando aqui com o Samuel Brown, nosso convidado especial da edição de hoje do Entretanto. Essa decisão, Samuel, de Washington de ampliar as sanções, né? Lembrando que as sanções já existiam, agora elas se tornaram maiores. Me parece uma tentativa de vingar de forma simbólica esse anúncio de uma ex-integrante da corte, né? Enfim, as sanções ampliadas contra o Tribunal Penal Internacional, atingindo potencialmente até empresas que prestam serviços com a corte. De que forma ela pode ser interpretada, essa decisão? Na tua avaliação, uma tentativa de inviabilizar funcionamento de uma instituição que desafia interesses norte-americanos, desafia interesses de aliados próximos como Israel? E complemento a pergunta querendo saber quais são, na tua avaliação, na tua percepção, as consequências desse precedente aí para a independência da justiça internacional, Samuel.
1: Maurício, são dois níveis de análise aí. O primeiro deles é o mais evidente, né? Que já na própria leitura da matéria a gente consegue perceber que os Estados Unidos fazem um ataque ao Tribunal Penal Internacional sem que tenha havido qualquer novidade. Nada aconteceu de ontem para cá, de anteontem para cá, nos últimos meses, do Tribunal Penal Internacional que justifique qualquer sanção adicional dos Estados Unidos. Fica muito claro, até uma coisa meio infantil, né, do governo atual dos Estados Unidos, em atacar o tribunal simplesmente porque uma das suas principais personalidades, né, no último período, foi premiada com o tal Nobel da Paz, que no ano passado foi muito celebrado pelo Donald Trump. Seria de se esperar que, se ele está indignado, né, com a premiação recebida pela Navi Pillay do Nobel da Paz, que ele fizesse alguma retaliação, algum tipo de sanção àqueles que concederam o prêmio. E aí ficaria bem claro a contradição dele, porque se no ano passado ele cobrava que ele tinha que receber, ou seja, ele não desvaloriza o prêmio, ele acha o prêmio algo a ser almejado, né? Ele passou, fez uma longa campanha pedindo para que esse prêmio lhe fosse concedido, e não foi. Foi concedido a alguém que atuava para os interesses dos Estados Unidos, uma das frentes em que os Estados Unidos promove as suas guerras intermináveis, que é o caso da Venezuela. Quando, ano passado, ele foi concedido, né, a traidora venezuelana, ela prontamente ofereceu o prêmio, como se fosse algo a ser passado à frente, né, para o Donald Trump, que ele tinha ficado muito magoado, muito chateado de não ter recebido o prêmio. E ele alegremente recebeu o prêmio, mais uma vez mostrando que ele não tem nada contra o prêmio, ele inclusive valoriza o prêmio. E aí, esse ano, o prêmio não é concedido a ele, não é concedido a um aliado dele, mas é concedido

0: E aí, assim, esse é o primeiro ponto, né? O primeiro nível que a gente consegue enxergar. O segundo nível, para mim, diz respeito ao próprio Tribunal Penal Internacional e aos limites que esse tipo de política internacional tem encontrado agora. Muitos sempre foram, né, críticos a essa liberalização das relações internacionais, que consideram que existem leis internacionais, tribunais internacionais, órgãos internacionais que devem estar acima dos Estados. E todos aqueles que sempre criticaram sempre foram muito atacados, né, dentro dos países. Geralmente são os militantes da esquerda nos países, aqueles que defendem a soberania, etc. Sempre eram tratados assim, ah, você está se colocando como algo que é civilizatório, é preciso ter órgãos fortes de justiça e de política internacional. E agora que a gente cai numa onda, numa época mais realista das relações internacionais, é evidente que o hegemon e todos aqueles que são grandes potências não querem, não aceitarão jamais ser submetidos a esses organismos internacionais que foram criados ao longo das últimas décadas. Esses organismos podem se punir presidentes, estados e outras dignidades, né, dos estados menores, daqueles que estão na periferia do sistema interestatal. Já aqueles que fazem parte, né, do centro, que estão ou o próprio hegemon ou seus aliados, eles jamais aceitam que possa existir um órgão internacional acima da sua soberania. Então, o que nós estamos vendo aqui, na verdade, é um questionamento dos limites desse tipo de política internacional, de relações internacionais, que considera a possibilidade de organismos internacionais cerceando ou dando limites à soberania de cada Estado. Os Estados Unidos está dizendo muito claramente agora, eu não reconheço nenhum órgão, nenhum tribunal acima da minha soberania. E vou punir, e vou atacar. Outras vezes já falou, inclusive, em bombardear com armas verdadeiras, físicas, né, explosivas, o tribunal, caso ele processe alguma autoridade dos Estados Unidos. Então, são esses dois níveis. O primeiro é da contradição dos Estados Unidos, uma coisa patética, vergonhosa, para a história dos Estados Unidos, o que Donald Trump representa, e cada novo ato dele envergonha ainda mais. E o segundo nível é esse, de fato, o Tribunal Penal Internacional, ele tem o poder que ele diz ter, ou ele só pode punir aqueles pequenos países africanos ou países do sul global como um todo, mas quando a coisa chega para valer nos países do norte global, aí ele tem que ficar quietinho, porque senão ele passou do ponto dele. Esse é o segundo nível.
1: Perfeito, professor. Bom, Rafael Machado, agora trazer você para a conversa aqui, porque o anúncio dessas sanções justamente ocorreu, como a gente destacou no começo, né, na abertura do tema, horas depois da Navipilé ser escolhida para receber o Nobel da Paz, num contexto de forte oposição dos Estados Unidos às investigações sobre autoridades israelenses e também a atuação do tribunal na questão de Gaza. Até que ponto essa coincidência, né, coincidência com muitas aspas, evidencia o choque entre a defesa dos direitos humanos e os interesses geopolíticos das grandes potências, Rafa?
2: Bem, na prática, a questão da defesa dos direitos humanos existem muitas pessoas, e pessoas importantes, inclusive nesses tribunais, em outros organismos internacionais, que de fato creem piamente nos direitos humanos e na necessidade da defesa dos direitos humanos, num papel ativo na defesa dos direitos humanos. Pode ser inclusive o caso dessa juíza. Ao mesmo tempo também, o discurso dos direitos humanos ao longo dos últimos 30 anos foi muito utilizado, muitas vezes, até também para mascarar a questão do interesse geopolítico. Isso em si mesmo já foi enfraquecendo o discurso dos direitos humanos. Quando você utiliza, por exemplo, o tema dos direitos humanos para bombardear o Afeganistão, ou para bombardear o Iraque, ou para promover tentativas de golpes de Estado no Irã, e assim por diante, pouco a pouco você já está em si mesmo minando o próprio discurso dos direitos humanos, que você vai criando, inclusive, uma desconfiança em relação a todo o discurso sobre direitos humanos. Ou seja, a gente está falando de algo que tem raízes, que são raízes mais profundas. Existe claramente uma dimensão pessoal nessa atitude do Donald Trump, porque a política do Donald Trump sempre envolve um alto grau

0: de personalismo, pelo menos em comparação com outros presidentes dos Estados Unidos. Porque quando a Maria Corina Machado ganhou o prêmio Nobel ano passado, foi quase como se ela tivesse tido que pedir desculpas por ganhar o prêmio, né? No sentido de que é quase como se, a partir de agora em diante, sempre que houver a nomeação do Donald Trump como um dos concorrentes, e houve vários elementos ali que nomearam, né, o Donald Trump para disputar, alguns desses nem são políticos dos Estados Unidos, parece que sempre que nomear, colocarem o nome do Donald Trump na disputa, qualquer outra pessoa que ganhe esse prêmio Nobel vai ficar ali em maus lençóis, né? E aí, se não for alguém disposto ali a entregar o prêmio para o Donald Trump, pode acabar acontecendo o mesmo que aconteceu com essa juíza, que ainda cometeu o deslize, eu não vou dizer erro, porque a pessoa está no seu direito, evidentemente, de ironizar o Donald Trump. E o Donald Trump, ele é uma pessoa extremamente sensível em relação à sua imagem pública, sua imagem pública no exterior. Às vezes a gente não tem como saber se é verdade ou mentira, mas saíram umas matérias, né, em jornais estrangeiros, falando que aquela dancinha do Nicolás Maduro incomodou tanto o Donald Trump que foi um dos fatores que levou àquela operação de sequestro do Nicolás Maduro. Às vezes parece uma piada, parece absurdo, mas a gente está numa época da política internacional em que, especialmente em alguns países como a Ucrânia, a Argentina e os Estados Unidos, a gente está muito próximo daquilo que a gente viu naquele filme Idiocracia, né? Então, é possível que tenha uma dimensão pessoal, mas é claro também que existe um esforço, e aí uma perspectiva mais de Estado, de deslegitimar o papel do Tribunal Penal Internacional, que de fato, historicamente, tem exercido um papel questionável. A gente pode concordar com a posição do Tribunal em relação a Gaza, em relação ali à questão palestina, mas ao mesmo tempo em relação a outros temas, o tribunal atua de uma maneira mais dúbia em relação, por exemplo, àquilo que aconteceu na Iugoslávia, em relação a uma série de outros conflitos internacionais, em relação à própria Ucrânia, em relação à própria Operação Militar Especial. Então, assim, esse ataque diante desse ataque dos Estados Unidos ao tribunal, o tribunal também ele vai encontrar alguns apoiadores, especialmente entre os países ou lideranças crentes no velho sistema internacional, mas entre os países mais poderosos, os países mais influentes do mundo, também o tribunal vai encontrar uma certa frieza, exatamente porque muitos outros países também já foram, em alguma medida, alvos de decisões com as quais não estariam certamente de acordo. Isso é sintoma, inclusive, daquilo que o Samuel comentou, que é uma mudança na perspectiva das relações internacionais, uma mudança que categoricamente vai enfraquecer, vai diminuir o papel de inúmeros organismos internacionais, de inúmeras plataformas internacionais, desse tipo mais multilateral, em prol de outros tipos de arranjos internacionais, que mesmo quando sejam propriamente interestatais, terão aí um cariz cada vez mais magro, né? No sentido de que, tal como você tem um certo impulso de algumas lideranças internacionais para dar cada vez mais capacidade executiva, por exemplo, para a ONU, cada vez mais poder para os tribunais internacionais, até mesmo para a agência atômica, Agência de Energia Atômica Internacional e assim por diante. O próprio Brasil ocasionalmente assumiu posições de um maior empoderamento das agências internacionais. Na direção contrária vão países bastante poderosos, bastante influentes, que na verdade estão impulsionando a ordem internacional, o sistema internacional, numa direção mais descentralizada, o que vai acontecer em detrimento desse tipo de órgão. E aí entra algo que eu falei em outras ocasiões, que é de que, aos trancos e barrancos, ou sem essa intencionalidade direta, muitas vezes até de uma maneira reativa, o comportamento do Donald Trump enquanto presidente vai, inclusive, impulsionando, acelerando essa transição internacional na direção de um determinado modelo de multipolaridade que ainda não sabemos exatamente que tipo de modelo vai ser. A gente falou outro dia também de uma possível reunião entre Trump, Putin e Xi Jinping. E, enfim, as coisas vão se desenvolvendo exatamente com base nessas várias tendências que nós estamos vendo, uma delas sendo exatamente esse enfraquecimento do Tribunal Penal Internacional.
1: Professor Samuel Brown, é mais uma medida tomada pelos Estados Unidos, né? Isolacionista, né? Parece que os Estados Unidos não conseguem viver em grupo de uns tempos para cá, né? O multilateralismo enfim, acaba sendo esvaziado pelos Estados Unidos. A gente lembra que quando Trump assumiu o governo, enfim, uma série de anúncios que ele fez. Em 2026, por exemplo, né, ele, no início do ano, ele assinou um memorando presidencial determinando a saída imediata dos Estados Unidos de 66 organizações internacionais, incluindo aí 31 entidades ligadas à ONU, né, órgãos voltados ao clima, igualdade de gênero, direitos humanos, 35 organizações multilaterais independentes. É uma relação conturbada também com a OMS, Organização Mundial do Comércio, governo norte-americano alegando que esses órgãos que foram retirados dos Estados Unidos atuam de forma contrária a interesses nacionais dos Estados Unidos. Esse é um ponto, rachando com o multilateralismo e com a harmonia entre os países como um todo. Agora, enquanto Estados Unidos e Israel contestam a atuação do Tribunal Penal Internacional, a gente tem aí países europeus, o Canadá e o Japão reafirmando o apoio à instituição, fortalecendo a Corte Internacional. Essa divisão, na sua avaliação, professor, ela pode aprofundar as fissuras entre aliados ocidentais, enfraquecer a própria ordem internacional que essas potências afirmam defender? Qual é a sua visão a respeito?
2: Bom, a gente tem acompanhado ao longo dos últimos 2 anos um jogo de ganhar tempo, né, desses países aliados dos Estados Unidos, tentando manter a sua relação com o seu tutor, né, com aquele que divide os espólios globais com eles, historicamente, eu estou dizendo, claro, numa aposta de que logo ali na frente os Estados Unidos voltem a ser governado por um governo democrata e eles voltem à normalidade. Qual é a normalidade? É onde eles, juntos dos Estados Unidos, impõem a todos os demais países um conjunto de regras arbitrárias. Inclusive, essa é a terminologia, né, que os Estados Unidos costumam dizer, um mundo baseado em regras, nunca um mundo baseado no direito internacional. Porque o direito internacional, ele prevê que existe algum fórum legitimado para emanar dali alguma legislação. É isso que nós viemos falando aqui, eu falei no meu comentário, o Rafael também comentou, que é uma visão mais liberal, que pensa ser possível criar uma ágora internacional, um organismo como a ONU, onde a Assembleia Geral se reúne e passa ali algumas regras que são majoritárias ou de amplo acordo, para que todos sigam. Essa é a visão do direito internacional, né? Existem regras que devem valer no mundo inteiro, independente de culturas, independente de tradições, de situações geoeconômicas, geopolíticas. Essa é a visão liberal, é a visão do direito internacional. Contra essa visão existe uma outra, que é uma visão muito mais pragmática, vamos dizer assim, uma visão mais realista, de que você pode construir regras que não precisam ser validadas pela maioria. Elas devem ser validadas apenas por aquele que tem mais força, ou globalmente, ou mesmo conjunturalmente, né? Numa relação entre 2 países menores, em que outros não se metam, aquele que é pontualmente mais forte impõe suas regras. As suas regras valem enquanto ninguém mais interferir. Então, os Estados Unidos construiu esse conjunto de regras associado aos países anglófonos, aos países europeus. Conseguiram criar ali o que alguns autores chamam de atlanticismo, do Atlântico Norte, para impor isso ao resto do mundo. E é essa a normalidade que os países europeus esperam retornar. Uma normalidade que vinha se perpetuando através da maioria que eles conseguem exercer dentro das regras que a ONU funciona. A ONU, ela tem a Assembleia Geral, né, mas é uma Assembleia Geral que, diferente de qualquer outro organismo político, ela não é soberana, ela não tem o maior poder. O maior poder está no Conselho de Segurança, que pode simplesmente ignorar as decisões da Assembleia Geral e é, em última análise, o único lugar que tem algum poder de comando, de, enfim, de mandar tropas ou retirar tropas, etc. Nesse espaço, os Estados Unidos e seus aliados sempre se sentiram muito confortáveis de ditar as regras para o mundo todo. É por isso que muitos países, mesmo sofrendo ataques dos Estados Unidos, eu vou nominar aqui pelo menos dois, a Dinamarca e o Canadá, sofreram ataques não só retóricos de Donald Trump, mas de preparativos mesmo de verdadeiros golpes, invasões militares. E, em primeiro momento, claro, questionaram. Houve eleições internas no Canadá, por exemplo, que legitimou um espírito de soberania, de defesa do país. Na Dinamarca, você teve uma movimentação muito grande por conta, né, das ameaças do Trump de pegar a maior parte do território deles, que é o território que fica na Groenlândia. Mas, ao final e ao cabo, você vê que eles estão sentando com Donald Trump, entregando tudo o que ele queria com outro nome. O Trump sempre falou: eu quero o território de vocês para eu fazer militarmente aquilo que me der na telha ali. Eu vou policiar, só passa quem eu quiser, eu uso o território para os fins bélicos, mesmo que bote vocês em risco. Ou seja, isso é soberania de fato. E foi exatamente o que foi entregue para ele num acordo celebrado entre os dois países e muito comemorado por toda a União Europeia, que passou os últimos 6 meses fingindo ter arroubos de soberania, questionando, né, essa atuação mais imperialista dos Estados Unidos, para no momento seguinte comemorar exatamente a mesma coisa que estava sendo ameaçada, só que com outro nome. Houve uma capitulação vergonhosa, botou-se num papel aquilo que o Trump, num primeiro momento, queria no papel. Ao ser negado, ameaçou fazer pela força. Quando voltou para o papel, os dois lados fingiram que ganharam, quando só um dos lados ganhou verdadeiramente, que foi o Donald Trump. Então, essa é a realidade, sabe, Marcos? Que você observa que esses países não têm outra alternativa dentro da conjuntura geoeconômica, geopolítica, se não continuar submissos aos Estados Unidos, esperando, almejando, pedindo alguma divindade que em dado momento mude a gestão nos Estados Unidos e volte a ser daquela que divide com eles os espólios tomados no resto do mundo. Porque o Trump já anunciou, e eu acho que isso está evidente nos 3 maiores líderes internacionais hoje, que o mundo vem se dividindo por influência. O governo dos Estados Unidos menciona o tempo todo o hemisfério ocidental. O que é o hemisfério ocidental para eles? É a América para os americanos, América para os estadunidenses, melhor dizendo. É todo o continente americano, norte, centro e sul, pertencente a eles. A Europa eles enxergam também como área de influência direta deles, né? Principalmente a Europa ocidental. Depois você tem uma outra área que é de influência da China, embora os Estados Unidos ainda não reconheçam isso abertamente, mas vai ficando implícito quando eles alegam o que é deles. Obviamente eles estão dizendo aquilo que não é deles. Se não é deles, é de alguém. É o que a China vem conseguindo influenciar mais ao Oriente. E no meio dos dois você tem uma força que é a Rússia, que tem uma forte influência ali na região que era da antiga União Soviética, né, naquele pedaço da Ásia ali, tem alguma influência também sobre a África, outra área em que a China, vamos dizer assim, divide um mapa ali também de influência. Você tem 3 grandes países, então, com áreas de influência: a Rússia, a China e os Estados Unidos. Nesse cenário, não existe direito internacional. Existem as regras que cada um desses países aplica nas suas áreas de influência. A Europa pode não gostar, mas é, na verdade, o que ela, vamos dizer assim, reforça, né, a cada dia com a sua atuação, principalmente na questão ucraniana. Ao tomarem a defesa dos interesses do dono da OTAN, que é os Estados Unidos, eles se afastaram terminalmente daquele que poderia fornecer um mínimo de soberania energética para eles, que é a Rússia. Criaram agora alguns fantasmas, acho que nós vamos falar mais à frente aí, ficam criando moinhos de vento para combater, supondo o tempo todo que vão ter alguma invasão russa jamais anunciada, jamais planejada, jamais intentada, enquanto os Estados Unidos abertamente dizem que vão fazê-lo, conseguem isso através de tratados e impõem uma escravidão praticamente europeia à energia vinda dos Estados Unidos. Então eles, enquanto combatem o moinho de vento, o russo, se entregam cada dia mais, ficam cada dia mais subservientes à área de influência dos Estados Unidos.
1: Ok, professor Samuel Brown, são 5:17, já já mais opinião do professor Samuel Brown, nosso convidado especial, doutor em Economia Política Internacional pela UFRJ e mestre em Ciência Política pela Universidade Federal Rural do Rio de Janeiro, também Rafael Machado, nosso analista de política nacional e internacional para o debate aqui no Entretanto. A gente faz uma rápida pausa aqui no Entretanto e volta já já falando ainda do noticiário internacional, que a França deve se preparar para um grande confronto com a Rússia, o que diz a ministra da Defesa francesa. Vamos ficar sabendo os detalhes já já, são 5:18.
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1: De volta com Entretanto na Rádio Sputnik Metropolitana 80.5 FM, são 5:20. Do outro lado do mundo, destaque internacional desta sexta-feira, 9 de outubro de 2026. A ministra da Defesa da França, Catherine Vautrin, disse que o país deve estar preparado para um conflito armado em grande escala com a Rússia. O depoimento foi concedido à imprensa francesa. O presidente russo Vladimir Putin explicou repetidamente em detalhes que Moscou não pretende atacar os países da OTAN, mas políticos ocidentais regularmente intimidam sua população com uma suposta ameaça para distrair a atenção de problemas internos. A Rússia expressou repetidamente preocupação com o acúmulo de forças do bloco na Europa. O Ministério das Relações Exteriores da França declarou, ou melhor, da Rússia, se declarou aberto ao diálogo com a OTAN, mas em pé de igualdade. E o Ocidente deve abandonar o seu curso para a militarização do continente. Vamos para esse assunto aqui conversar com Samuel Brown, nosso convidado de hoje, doutor em Economia Política Internacional pela UFRJ e mestre em Ciência Política. Essa declaração da ministra da Defesa francesa de que a França deve se preparar para um confronto militar de grande escala com a Rússia, ela reforça a percepção, né, professor, que Moscou, enfim, a percepção de Moscou, na realidade, que a OTAN está ampliando a militarização da Europa. Agora, até que ponto esse tipo de discurso contribui para justamente aumentar as tensões, criar o risco de uma profecia que é autorrealizável, né, na qual a preparação para uma guerra acaba tornando esse conflito mais provável, professor?
2: A Ucrânia é a maior prova disso. Né? A OTAN, nos anos 90, desdobrou em promessas de não avanço em direção, né, ao território russo, e todas elas ela descumpriu, aproveitando ali um período dos anos 90 mais liberal da Rússia, né, em que não se colocava tanto, claro, advindo ali término, né, da União Soviética. Eles foram avançando com todas as promessas que faziam e ignoravam o que diziam no momento seguinte, cada vez mais cercando a Rússia. É só você pegar qualquer mapa e colocar nele, entra no Google, né, e coloca lá bases militares dos Estados Unidos, você vai ver dois países basicamente cercados dessas bases, a Rússia e a China. São países que a OTAN cerca militarmente e avança cada vez mais, quanto mais perto dos portões, melhor. E isso veio acontecendo na Ucrânia. A Ucrânia foi a última tentativa, talvez a mais próxima, né, da OTAN colocar armamento nuclear apontado diretamente para Moscou num nível de alcance facilitado. E fez isso com todas as formas que nós conhecemos, de golpes internos, de influência através de revoluções coloridas e tudo mais, até culminar, né, com aquele massacre, o verdadeiro genocídio étnico promovido pelo regime que assumiu Kiev com a batuta, né, dos Estados Unidos, com a atuação direta da secretária dos Estados Unidos para a região, financiando, dando inteligência, estando no solo, em loco, ajudando para que mais de 10 mil russos fossem genocidados, né, na região do Donbass. Bom, diante disso, qualquer país no mundo teria que reagir para defender aqueles de sua cultura, aqueles de seu povo. Foi o que a Rússia fez num primeiro momento, e hoje você acompanha a operação militar da Rússia ali na região. A meu ver, né, não sou especialista nesse conflito, mas a meu ver está num estágio de cristalização. Você não tem avanços muito gritante de um dia para o outro, nem de um lado nem de um outro, pequeno, leve avanço russo a cada dia ali, consolidando essa ou aquela base, e esse é o cenário, o único cenário que existe de conflito hoje, direto, entre a Rússia e qualquer outro país vizinho. Você não tem qualquer atuação, preparo para uma invasão na Rússia contra qualquer outro país, em pese todos esses países utilizando como argumento a situação na Ucrânia, situação que devemos lembrar, falo de novo, foi provocada pelos países da OTAN, que avançavam militarmente, ostensivamente contra a Rússia, que já haviam descumprido seus acordos feitos anteriormente de não se aproximar do território russo. Então, uma ação russa que foi provocada inicialmente por um descumprimento, né, dos países da OTAN, são esses países que fazem movimentações a cada dia novas, seja retórica, sejam elas práticas, militares, efetivas, contra a Rússia. Então, eu falei no comentário anterior e veio se comprovar logo em seguida, né, com esse comentário vindo de uma autoridade francesa, dizendo que devemos nos preparar para um enfrentamento direto com a Rússia. Por quê? Qual é o elemento que está dado no noticiário? Qual é o informe de inteligência que ela tem para apresentar que aponta que a Rússia está preparando qualquer coisa além da retomada, da libertação daqueles territórios onde os seus nacionais, onde os seus falantes de língua russa estavam sendo genocidados por um interesse geopolítico dos Estados Unidos através da OTAN. A Rússia tão somente está fazendo naquele território ali uma ocupação de libertação desse povo. Não há qualquer promessa da Rússia de que vai invadir a Polônia, de que vai invadir qualquer país ali que esteja em fronteira. Então, qual é o argumento que a França realmente está empunhando? Qual é a alegação para a França de que a Rússia está ameaçando a integridade territorial francesa, seja em qualquer lugar, seja na Europa, seja em qualquer outro lugar? Não existe. Ao passo que você tem todos os membros da OTAN, especialmente os Estados Unidos, o tempo todo justificando operações no mundo todo, não necessariamente só contra o território russo, mas contra qualquer país que tenha uma relação comercial legítima com a Rússia. São legitimadas ataques à soberania de países simplesmente porque esses países, exercendo a sua soberania, tentam manter a relação comercial vantajosa e legítima com a Rússia. Isso já basta para a OTAN e seu dono e seus lacaios justificarem fazer qualquer tipo de sanção contra esse país. Isso sim é uma ameaça permanente, constante, de um país contra o outro. Aí, no caso do conjunto da OTAN, da Europa, contra a Rússia. Então, eu fico realmente esperando que a história faça justiça e aponte esse período como uma grande histeria europeia, no qual ela abdicou sucessivamente da sua autonomia energética e da sua autonomia diplomática, econômica e até militar, simplesmente para agradar os interesses do hegemon, né, que é os Estados Unidos, na vã esperança de que em algum momento esse hegemon volte àquele período mais liberal no qual dividiu os despojos com eles, porque é a única coisa que consegue explicar por que esses países estão vendo internamente todos os seus governos serem devastados nas eleições por conta das escolhas que fazem de servir, né, de forma tão canina aos Estados Unidos e criarem esse moinho de vento, que foi a figura de linguagem que eu usei, né, no comentário anterior. É um moinho. Parece Dom Quixote enfrentando o dragão. Toda hora tem um líder europeu vendo um dragão e olhando para a Rússia e vendo um dragão, querendo combatê-lo, quando na verdade é nada mais do que um moinho. Aliás, a figura do moinho é muito boa, né, porque é de onde poderia vir a energia para esses países. Então, a minha resposta para você é: eu fico escandalizado, mas não surpreso com mais essa afirmação vinda de uma liderança europeia dessas que estão loucas simplesmente para voltar às relações normais com os Estados Unidos quando passar o Trump.
1: Ok, professor. Rafael Machado, que tipo de interesse estratégico, na tua opinião, pode estar por trás dessa retórica de confronto na Europa? E acrescento a essa pergunta, esse questionamento: quais seriam as consequências para a segurança do continente como um todo, né, e também para as possibilidades de uma solução diplomática entre Rússia e países ocidentais, levando em conta que a França tem poderio, se destaca entre os países europeus, não é nenhum país que entrou, que tá na brincadeira, né?
0: Bem, eu vou começar de trás para frente. A consequência mais grave, hipotética, é, na verdade, que não haja segurança no continente, ou seja, o oposto de uma situação de segurança continental. Guerra direta entre Rússia e os países europeus da OTAN, num primeiro momento, os países europeus da OTAN. Essa parece a consequência mais radical e grave dessa movimentação de tensionamento que é de iniciativa exclusivamente europeia, mas que alimenta, por exemplo, um aumento do orçamento de ajuda militar à Ucrânia, alimenta a autorização para que a Ucrânia utilize armas europeias para atingir alvos civis no território pré-2022 da Federação Russa, que constitui uma linha vermelha. Alimenta, por exemplo, uma série de colaborações que muitas vezes acabam não vindo de maneira tão explícita a público, mas que são de conhecimento de todos os países envolvidos. Colaborações de serviços de inteligência e segurança com atentados terroristas ucranianos no território russo. Tudo isso pode, em algum momento, e a gente já esteve em certos momentos perigosos, nos quais poderíamos ver, por exemplo, uma decisão russa legítima de atingir algum alvo militar que tenha participação na ajuda à Ucrânia e na colaboração direta com ataques ucranianos ao território russo, e poderiam acabar sendo atingidos por alguma movimentação russa caso essas violações de linhas vermelhas continuassem. Entra aí também a questão de Kaliningrado, que tem sido constantemente ameaçada por movimentações de tropas, às vezes por ataques de drones, declarações bastante hostis, declarações inclusive apontando para um cerco visando estrangular Kaliningrado, que não tem, é um território russo que não possui conexão por terra com o resto da Federação Russa, são os resquícios ali da Prússia, né? Kaliningrado é a antiga Königsberg, é a cidade de Immanuel Kant. Tem sido constantemente ameaçada pela Polônia, pelos países bálticos, por lideranças europeias em geral, e isso seria visto como a última linha vermelha, talvez. Se de fato houvesse alguma movimentação agressiva em relação a Kaliningrado, eu acho que seria bem plausível que houvesse alguma resposta um pouco mais dura da Federação Russa. Agora, em relação aos interesses, a gente tem que levar em consideração a possibilidade, ainda que haja algumas figuras europeias bem inconsequentes, a gente também tem que levar em consideração a possibilidade de haver outros interesses que não o conflito direto com a Federação Russa. Então você tem aí a continuação do apoio à Ucrânia, e a gente sabe que no apoio à Ucrânia existe muita corrupção, e não creiam que a corrupção é exclusivamente dos Zelensky e dos ucranianos. Existem muitos indícios de que no lado europeu da ajuda à Ucrânia existe também superfaturamento, desvio de verba e outros tipos de arranjos que servem os interesses de determinados burocratas. Existe o interesse do complexo militar industrial europeu. Em alguma medida, existem certas lideranças alemãs que acreditam ser capazes de enfrentar a crise industrial alemã através do complexo militar industrial. Houve conversão de fábricas, por exemplo, na Alemanha, fábricas que de outros setores, né, de outros setores industriais, inclusive acho que do automobilístico, sendo convertidas em fábricas militares. Agora, um elemento que talvez deva ser levado bastante em consideração e que merece atenção é de que o discurso da ameaça russa permanente talvez possa servir mais, né, e talvez esse seja um dos objetivos principais, para uma virada cada vez mais totalitária nesses países europeus. Ou seja, esse tipo de discurso, na verdade, está voltado para alimentar a repressão interna e alimentar, inclusive, movimentações perigosas no que concerne às eleições. Eu acho que o caso romeno, em que as eleições foram muito claramente fraudadas, porque houve ali uma vitória no primeiro turno, e aí você tinha um candidato que ia para o segundo turno, era o candidato favorito. O candidato foi preso, foi acusado de ser parte de um esquema russo de roubo de eleições, foi removido do pleito, e aí existe uma série de denúncias em relação à votação no estrangeiro, nas votações romenas, lugares mais pró-russos no exterior que não receberam urna, uma série de outros tipos de manipulações. Eu não acho que foi um caso isolado, no sentido de que eu acho que esse modelo da instrumentalização do judiciário para poder anular eleições cujo resultado iria contrariamente ao interesse das elites em Bruxelas, das elites ocidentais como um todo, isso poderia acontecer em outros lugares. Eu não me surpreenderia se houvesse cancelamento de eleições em determinados países, eu não me surpreenderia se determinados partidos, como o AfD alemão, acabassem sendo banidos, caso eles avançassem demais em outras eleições nos próximos anos. Na França, especificamente, já que a França foi mencionada, a Marine Le Pen, do Rassemblement National, ela está ali cotada com 32%, 33% no primeiro turno e ganha de qualquer outro candidato no segundo turno. E é um candidato que, por mais que tenha tentado suavizar o seu discurso e a sua apresentação, é vista com bastante desconfiança por essas elites ocidentais por conta de posições, especialmente posições passadas, mais favoráveis ao diálogo com a Federação Russa. Eu não me surpreenderia se esse discurso, portanto, do inimigo russo e da ameaça russa permanente, da necessidade de enfrentar esse inimigo russo, servisse para aumentar a repressão contra vozes simpáticas ao diálogo dentro desses países, inclusive partidos que hoje são partidos legais. Hoje, por exemplo, ou ontem, um cidadão russo que pertence aí até à esfera informacional, né, o Mikhail, que é do Raibar, que é um canal do Telegram muito conhecido, ele foi preso em Montenegro, que é um país da OTAN e é um dos principais candidatos a ingressar na União Europeia. Já foi deportado, mas era uma visita que não tinha nada a ver, era uma visita que não representava nenhum tipo de risco, né? Ocasionalmente, na Alemanha, pessoas são presas por hastear a bandeira russa. O símbolo Z é proibido na Alemanha. Aí me fico com um questionamento sobre quantas outras letras do alfabeto poderiam ser banidas também, considerando que algumas acabam fazendo parte ali dos símbolos militares russos em determinados momentos operacionais. Então existe uma virada bem repressiva dentro dos países europeus, especialmente França, Alemanha, os Países Baixos, né, Holanda, Bélgica, esses países que são mais europeístas propriamente. Mesmo no Reino Unido, que não é membro da União Europeia, mas que é um país fortemente otanista, pelo menos em suas elites, existe uma virada bastante totalitária internamente em relação àqueles que se desviam de uma ortodoxia ideológica. Então, esse poderia ser um dos motivos para esse discurso da ameaça externa permanente. Porque aí você passa a ter um motivo para perseguir a figura do colaboracionista, né? Aquele cidadão interno, aquele cidadão do país que pode ser acusado de ser um colaborador de um inimigo externo. Um inimigo externo que é uma ameaça permanente, que pode invadir a qualquer momento, que pode estar por trás de determinadas agitações sociais, por trás de determinados ataques, por trás de problemas sociais, econômicos, culturais. Na Finlândia, né, na verdade na Europa como um todo, acho que no Telegraph, saiu uma notícia recentemente que eu não vou... A notícia acusava os russos, né, de enviarem agentes de inteligência para a Finlândia para entrar na casa dos parlamentares e fazerem determinadas coisas inadequadas e fugirem, né, sem serem detectados. Então são notícias que vão aparecendo nos jornais europeus, nos jornais ocidentais, que muitas vezes fogem até a raia da normalidade, com o objetivo de gerar um clima de uma ameaça permanente, de um inimigo que está por toda parte, que pode estar dentro da nossa casa, que pode estar entrando em contato com nossos filhos pela internet, que pode estar na televisão, que pode estar por trás de todos os problemas que encaramos, problemas com combustíveis, protestos e mais uma série de outras coisas. E isso serve, evidentemente, também, entre outras coisas, para alimentar esse clima de repressão que se torna cada vez mais comum na Europa.
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1: São 5h40 aqui no Entretanto, na Rádio Sputnik Metropolitana 80.5 FM. Eu vou convidar o nosso analista Rafael Machado, analista de assuntos políticos nacionais e internacionais, também o nosso convidado Samuel Brown, doutor em Economia Política Internacional pela UFRJ e mestre em Ciência Política pela Universidade Federal Rural do Rio de Janeiro, a acompanharem a reportagem do Lucas de Andrade. Lucas de Andrade está aqui com a gente no estúdio. Ele esteve mais cedo num evento de campanha do candidato à presidência da República, Flávio Bolsonaro, do PL. Ele esteve junto com o governador Douglas Ruas, o governador eleito, né? Ele não foi ainda proclamado, mas haverá inclusive amanhã a contagem de votos, algo simbólico, né? Para que ele seja declarado governador eleito pelo Tribunal Regional Eleitoral. Então, Douglas Ruas e Flávio Bolsonaro se reuniram com lideranças políticas na Barra da Tijuca, na zona oeste da cidade, e durante o evento, entre uma série de temas em que ele tocou, enfim, durante a conversa com jornalistas, ele rebateu uma série de acusações feitas pela campanha do candidato à presidência Luiz Inácio Lula da Silva. Lucas de Andrade, a sua informação, Lucas. Boa tarde.
5: Boa tarde, Maurício. Boa tarde aos nossos analistas. Boa tarde também a quem nos acompanha aqui no Entretanto. Olha, Maurício, ele rebateu acusações e fez outras, viu? A gente vai comentar aqui. O senador Flávio Bolsonaro, candidato do PL à presidência da República, declarou que foi injustiçado por sua relação com o ex-banqueiro Daniel Vorcaro, do conglomerado Master. A fala foi feita à imprensa durante o encontro do candidato com lideranças e aliados políticos na Barra da Tijuca, na zona sudoeste do Rio, nesta sexta-feira. Hoje, a revista Veja publicou uma reportagem que continha um áudio em que Vorcaro declarou ter financiado um documentário sobre o presidente Luiz Inácio Lula da Silva e acusou a atuação de intermediários por esse financiamento, como o ministro da Saúde, Alexandre de Padilha. Em sua defesa, o senador Flávio Bolsonaro falou que o pedido que ele fez a Vorcaro foi de patrocínio para o filme cinebiográfico do pai, o ex-presidente Jair Bolsonaro.
6: Eu fui injustiçado. Você não sabe como é difícil disputar um cargo público tomando tanta pancada com mentira. E muita gente me pré-julgou porque eu fui pedir um patrocínio para um empresário, para um filme privado do presidente Bolsonaro, sem absolutamente nenhuma contrapartida pelo fato de eu ser senador da República. E o que nós vimos agora com o áudio do próprio Vorcaro dizendo o que eu sempre falei desde o dia 1. Com o filme do Bolsonaro não tem nada de errado. Já com o filme do Lula, foi dinheiro por fora. Esse cara recebeu propina. Então o Bolsonaro pediu um patrocínio e o Lula pediu propina. E pior, o Lula roubou o dinheiro do próprio filme dele. Porque falou que deu 30, o Vorcaro disse que deu 30 milhões por fora para o Instituto Lula. É via alguns intermediários como o Alexandre Padilha, ministro da Saúde do Lula, cobrando 10% de propina para pegar dinheiro de aposentado da Caixa, do Banco do Brasil, para investir em papel podre do Banco Master.
5: Flávio Bolsonaro também disse que o governo federal faz uso eleitoreiro da Petrobras e afirmou, nas palavras dele, que o subsídio de cerca de R$2 ao preço do diesel vai expirar no dia 25 de outubro, data do segundo turno das eleições presidenciais.
6: O Lula, pela Petrobras, deu um subsídio de aproximadamente R$2 no preço do diesel. Sabe quando que acaba esse subsídio, pessoal? No dia 25 de outubro. No dia seguinte à eleição, o preço do diesel nas bombas já pode subir em torno de R$2. É isso que esse governo irresponsável está fazendo.
5: Nesta sexta-feira, o Ministério da Fazenda anunciou que vai ampliar e prorrogar a desoneração da gasolina, além de desonerar o etanol hidratado e ampliar a subvenção ao etanol. Flávio Bolsonaro também negou que pretende acabar com os programas sociais Bolsa Família e Farmácia Popular e disse ser alvo de fake news, cuja divulgação o candidato atribuiu ao PT.
6: Vou garantir o Bolsa Família para quem precisa, só que eu vou fazer muito mais. Eu vou garantir que o Estado chegue até você com capacitação, com qualificação. Eu vou fazer o maior programa de mobilidade social que esse Brasil já viu. Disseram que eu ia acabar com a farmácia popular. É mentira, eu jamais faria isso. Eu vou melhorar a farmácia popular. O remédio vai chegar na porta, vai chegar dentro da sua casa. A gente vai dar na sua mão, na palma da sua mão, que é um celular. Você não apenas vai receber o remédio, você vai receber um SMS avisando a hora que você tem que tomar o seu remédio para você não esquecer. É assim que a gente vai tratar as pessoas que precisam do farmácia popular.
5: O evento desta sexta-feira ocorreu no espaço de eventos Ilha Itaiangá e foi um almoço oferecido por Douglas Ruas, que aguarda a formalização do Tribunal Regional Eleitoral para ser declarado governador eleito do estado. Ruas coordena a campanha de Flávio Bolsonaro no Rio de Janeiro neste segundo turno. Maurício.
1: Ok, Lucas. Lucas de Andrade, com as informações, ele que acompanhou esse evento envolvendo lideranças da direita no Rio de Janeiro, o governador, enfim, futuro governador do Rio de Janeiro, Douglas Ruas, e o candidato à presidência, Flávio Bolsonaro. Vou chamar aqui os nossos analistas, o Samuel Brown, nosso convidado de hoje, e logo depois eu pergunto para o Rafael Machado. Samuel, mais uma etapa da guerra de narrativas, né? Quando aparece o Flávio Bolsonaro dizendo sobre as gravações relativas a Vorkaro, enfim, é um financiamento privado para a produção do filme em que o pai dele é homenageado, e o dinheiro que seria para a produção do filme do Lula foi um dinheiro roubado, né? Sendo que essa gravação sequer foi localizada no celular do Daniel Vorkaro durante as investigações. Enfim, não há um reconhecimento de legalidade na delação de Daniel Vorkaro no que diz respeito ao que foi dito relativo a isso, né? Ao envolvimento do presidente Lula. E fala também sobre subvenção ao combustível, né? Dizendo que termina no dia 25 de outubro, mas quando na realidade é um mês de subvenção, prazo de 30 dias. E os programas sociais, ele se defende, né? Inclusive o presidente Lula, em sua campanha eleitoral que começou hoje no rádio e na TV, batendo forte em relação a essas questões, né? Que os programas sociais, as conquistas sociais de seu governo seriam extintas no caso de um futuro governo de Flávio Bolsonaro. Ele menciona: remédio na porta de casa, vou dar remédio na sua boca, brasileiro, vou colocar o SUS no padrão Albert Einstein. A gente chegou até a ouvir aqui nas propagandas no rádio. Essa guerra de narrativas vai ter o último minuto, né? A gente está sem o som do professor Samuel Brown. Acho que precisa. Acho que está mutado o microfone, professor.
2: Opa!
1: Agora foi.
2: Tantos anos depois da pandemia, ainda cometo esse erro.
1: Acontece.
2: Eu vou tentar lembrar de cada um desses comentários aí, do candidato Flávio, porque é interessante, né? Porque quando o Flávio tenta apresentar-se como um cara diferente daquele que vai promover a austeridade fiscal, as coisas não são naturais, né? É muito mais normal que ele faça a propaganda de ser um governo austero, com os cortes e tudo mais, e com as consequências e benefícios e consequências, né, que isso tem. E, por outro lado, que o Lula também se apresente como um candidato que vai aumentar o gasto público. Quando os dois saem dessa cartilha, fica estranho, foge do comum. O Flávio Bolsonaro precisa lembrar que foi no governo do pai dele, quando ele citou a farmácia popular, né? Eu tenho esses números de cabeça, porque a gente trabalha muito eles lá nas nossas pesquisas. O gasto com farmácia popular herdado de governos anteriores era de 2 bilhões. 2 bilhões. Não é um valor tão grande quando você pensa no orçamento geral da União. 2 bilhões de reais. Mas o Bolsonaro achou, Bolsonaro o pai, achou por bem baixá-lo para 800 milhões. Ele baixou em 60% o gasto com farmácia popular. Bom, eles entregaram o governo em 2023 e agora o gasto nesse ano está sendo de 7,6 bilhões. De reais, quase 10 vezes o valor que eles implementaram no último ano de governo deles, sendo que eles baixaram 60% durante a gestão. Acho que esses números falam muito mais do que qualquer promessa de candidatura, é quem vai aumentar e quem vai diminuir. Porque eu não estou falando nenhuma grande novidade aqui, porque a proposta geral da candidatura à direita é um corte de gastos. E quando você corta gastos, a possível ministra da Economia, né, e uma das coordenadoras de campanha do Flávio tem dito que vai economizar mais de 150 bilhões de reais. Como o dinheiro não dá em árvore, eles vão cortar esses 150 bilhões de reais de programas. Alguns programas, ou quase todos eles, terão impactos. E é justamente por isso que se cria na campanha do presidente Lula, né, essa crítica de, bom, vai cortar, então vai cortar de onde? Estará cortando desse programa. É só você olhar os programas que foram cortados na gestão do pai dele que você tem uma ideia de onde podem ser cortados. Ele fez uma referência também aos combustíveis, que tem um subsídio, né? Tem que lembrar que esse subsídio dos combustíveis, ele se dá muito por conta da crise do combustível, né, do petróleo. Olha, o que foi criado a partir da guerra no Irã, né? Da atuação no Irã dos Estados Unidos. É por isso que você tem esse subsídio agora. Mas mesmo antes desse subsídio, os valores do diesel, do combustível de forma geral, fóssil no Brasil, estão muito inferiores àqueles que foram praticados no período do governo do pai dele. E é uma coisa que eles sempre se colocaram contra, de dar qualquer subsídio. Olha, o valor de mercado é o valor de mercado, cada um que pague se puder, e se isso tiver impacto no agregado da economia, tanto mal, tanto bem. É uma visão diferente, né? De uma visão que prevê subsídio, que prevê um subsídio para enfrentar um período. Mas o que resolve, de fato, o problema do combustível no Brasil é se nós conseguirmos trazer o refino novamente para o Brasil. Temos autonomia para isso, para que o nosso combustível não seja precificado em dólar. Então, eu estou falando aqui ainda de economia. Mas eu preciso falar também do drama, né, quase novela mexicana, que acontece em relação a esse sujeito fraudador, o Vorcaro. É sabido que houve um patrocínio, a princípio é isso, né? O dinheiro teria sido pedido pelo candidato Flávio, ainda senador, ainda não candidato, para fazer o filme do pai dele. Pediu 130 milhões, pegou mais ou menos uns 70 milhões. Esse dinheiro, não se sabe, foi aplicado no filme, esse dinheiro foi parar nos Estados Unidos, num fundo que, coincidentemente, comprou mansão para o irmão dele lá também no Texas. Bom, isso é o que se sabe. Foi feito um pedido de dinheiro, esse dinheiro foi para lá, e desde então não se sabe o que aconteceu, só se tem uma informação de que uma mansão foi comprada. Aí tem um detalhe, esse dinheiro veio de um investidor privado que estava cometendo a maior fraude financeira do país, já sabido, já denunciado, e o pedido ainda assim foi feito. Depois que esse sujeito foi preso por conta dessa fraude, aquele patrocínio que foi feito, pedido, quando já se sabia da existência da fraude, ainda foi insistido, foi procurado, o candidato Flávio procura o Vorcaro quando ele já está preso para pedir o resto do dinheiro. E agora nós temos uma outra informação, então precisamos botá-la de lado a lado. Teria um pedido de dinheiro, de um valor bem menor, para fazer o filme do Lula, um documentário sobre o Lula. Isso ainda não está provado, né? É uma requentada de notícia de alguns meses atrás, que voltou agora, tudo bem, acho que o jornalismo tem o direito de requentar a matéria desde que encontre algum fato novo. O problema é que não tem fato novo. E até onde se sabe, tudo isso foi desmentido, que nada disso foi encontrado de verdade no celular do Vorcaro. Então, da onde? Qual é a origem desse suposto áudio? Mas temos que seja verdade, que tenha sido pedido 30 milhões. Por que que esses 30 milhões seria propina? Se a fonte é a mesma e o objetivo é o mesmo? Se o outro, 130 milhões, não são propinas, são apenas um patrocínio. Se quando você olha a declaração do filme do Bolsonaro, não tem nenhuma declaração de doação de 130 milhões ali, simplesmente esse dinheiro foi parar nos Estados Unidos e não se sabe quanto dele foi investido ou se algo dele foi investido no filme. Ao mesmo tempo, ele acusa o documentário sobre o Lula de ter tido esse investimento e não ter publicizado. Veja, é a mesma situação, só que com agravantes muito maiores do lado do Bolsonaro e do lado do Lula. Mesmo que você considere que houve a doação de 30 milhões, coisa que não está provada, diferente do caso do Bolsonaro, mesmo assim, você não tem nenhum agravante ali. O dinheiro pode ter sido gasto no filme ou não, mas você não tem sequer prova de que esse dinheiro foi colocado para lá. Então, é uma confusão, é uma mistura, uma comparação entre duas coisas. Uma que realmente existe, outra que supostamente existe. Aquela que realmente existe tenta dizer que não tem nada de errado. mas tem de errado com aquela outra que supostamente existe e é da mesma semelhança, da mesma matéria. É uma confusão muito normal, gente, no período eleitoral. O eleitor é bombardeado com tanta informação ao longo do dia e a tentativa é de mostrar, olha, no final os dois são iguais, no final os dois fazem a mesma coisa, e aí o candidato de direita tenta dizer que não vai cortar tanto assim e que o outro lado vai gastar demais. O outro lado diz, não vou gastar tanto assim, vou cortar um pouco. Essa briga de versões, ela vai ser postergada até o dia 25 e aí o eleitor vai dizer na urna quem ele acha que é mais plausível, que o Bolsonaro não vai cortar os gastos públicos emergenciais necessários, né, para as pessoas mais necessitadas, ou se é o Lula, olhando para a trajetória dos dois, para as propostas que sempre colocaram na mesa.
1: Perfeito, Samuel. Bom, a gente está com o tempo apertado, a gente vai voltar a esse assunto e trazer aqui a participação do Rafael Machado para aprofundar a sua análise. Inclusive, a gente até abordou no início do programa, enquanto o professor Samuel não se encontrava com a gente aqui na conexão com o Entretanto. Professor, queria agradecer muito a sua participação conosco aqui no Entretanto. Fica o convite para vir aqui pessoalmente ao estúdio. Você participava pelo telefone, agora com a câmera conectada aqui com a gente. A próxima etapa é vir aqui ao estúdio da Rádio Sputnik Metropolitana para a gente trocar ideia ao vivo, pessoalmente aqui com a nossa equipe. Muito obrigado pela sua participação. Foi muito bacana ter você aqui com a gente. Até uma próxima oportunidade.
2: É um prazer enorme, o convite vai ser atendido muito em breve aí e eu vou estar sempre à disposição de vocês. Um abraço.
1: Maravilha, um forte abraço. Rafael, obrigado mais uma vez, a gente tem encontro marcado na segunda-feira, na terça-feira na realidade. Ótimo fim de semana para você, feriadão prolongado e a gente volta a trazer aí os destaques do nosso noticiário aqui, do nosso dia a dia aqui no Rio, no Brasil e no mundo. Rafa, um abraço, bom fim de semana.
0: É isso aí, pessoal. Sempre uma honra estar participando do programa Entretanto. Boa noite, bom feriadão para todo mundo.
1: É isso aí. São 5h56, rápida pausa e reta final aqui do Entretanto na Rádio Sputnik Metropolitana.
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1: São 5h56, acompanhando a movimentação pela cidade. Inclusive, chegou informe pra gente sobre a circulação na zona oeste da cidade, na região de Santa Cruz. Alto fluxo de veículos no entorno do terminal Curral Falso em Santa Cruz provoca atrasos em linhas do BRT, como, por exemplo, a linha 10 Alvorada Santa Cruz, 14 Recreio Santa Eugênia, 15 Curral Falso Alvorada, 17 Santa Cruz Campo Grande, 20 Salvador Allende Santa Cruz, 28 Pingo d'Água Curral Falso. Atenção, e a movimentação bem carregada ali de veículos, atrasando a circulação de ônibus. Falando de vias expressas agora, linha vermelha com trânsito lento do Caju até o acesso à rodovia Washington Luiz no sentido Baixada, sentido centro, com vários trechos de retenção desde o Galeão até o acesso à ponte Rio Niterói. Na Avenida Brasil, sentido centro, a lentidão começa em Coelho Neto, vai até Cordovil e mais à frente

0: Vasco da Gama, da estação BRT Vasco da Gama, uma faixa da pista central ocupada devido ao acidente com carro e moto no sentido do Zona Oeste, a retenções até a altura do Porto do Rio de Janeiro. 5:58. Vamos à previsão do tempo.
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0: Lembrando que a cidade do Rio entrou hoje no nível de calor 2 às 2:50 em função da previsão ou registro de índices de calor, que são temperatura e umidade, né? A combinação de temperatura e umidade de 36 a 40 graus por 1 ou 2 dias consecutivos ou por 4 horas ou mais. Muito calor na cidade do Rio de Janeiro, segundo o Sistema Alerta Rio, nesse fim de tarde e também ao longo da noite, previsão de tempo nublado, ventos fracos a moderados e não chove, segundo o Sistema Alerta Rio, Sistema de Meteorologia da Prefeitura do Rio de Janeiro. A gente tem a previsão para amanhã, sábado. Amanhã sábado, portanto, fique atento. Tem previsão de chuva, intensidade moderada a forte a partir do fim da tarde. Pode haver raios e rajadas de vento moderado a forte. E de domingo até terça-feira, a gente tem previsão de pancadas isoladas de chuva de intensidade moderada na tarde e na noite de domingo, da segunda e também da terça-feira. Rapidamente falando aí sobre o registro das temperaturas hoje, mínima de 20 graus, máxima de 36 graus para amanhã. Previsão mínima 22, máxima 37 graus para domingo. Mínima prevista 21, máxima prevista 32 graus. Fechamos o entretanto desta sexta-feira. Renato Silva na mesa de som, Isaac Roberto na operação de vídeo, Carlos Júnior na produção. Vem aí na Rádio Sputnik Metropolitana, Casus Belli, com o Leonardo Macaxeiro, junto com o comandante Robinson Farinazzo. Encontro marcado comigo com Leonardo Macaxeiro. Léo Macaxeiro volta ao entretanto na terça-feira. Terça-feira já tem feriado. Segunda é feriado, a gente volta então na terça-feira com mais um entretanto para você. Ótima noite, bom feriadão para você, bom fim de semana. Tchau, tchau.
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2: Uma coalizão formada por mais de 100 economistas e mais de 60 organizações da sociedade civil lançou no fim de setembro a iniciativa Vida em Conta, que busca aproximar o debate econômico das condições concretas de vida da população brasileira. O ponto de partida da iniciativa são 5 diretrizes para orientar o próximo ciclo de prosperidade econômica no país, formuladas a partir de pesquisas, escutas e diálogos com economistas, movimentos populares e trabalhistas, organizações da sociedade civil e representantes dos poderes executivo e legislativo. Entre as diretrizes lançadas num documento de 16 páginas estão reduzir as desigualdades, reduzir o custo de vida e ampliar o tempo e as condições para uma vida digna, fortalecer a soberania tecnológica e colocar a inovação a serviço do desenvolvimento sustentável, acelerar a diversificação produtiva para gerar empregos de qualidade e reorientar a tributação e o orçamento público para o bem-estar e o desenvolvimento sustentável. A iniciativa ressalta avanços importantes na agenda econômica, com reconstrução de políticas públicas e de fortalecimento das capacidades estatais a partir de 2023, mas reforça que ainda existem desafios estruturais do país e que o Brasil permanece entre os países mais desiguais do mundo. Eu sou Kaique Santos e você está ouvindo o podcast Jabuticaba Sem Caroço, da Agência Internacional de Notícias Sputnik Brasil.
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2: Antes de nos aprofundarmos no assunto, eu te peço para avaliar o nosso podcast após ouvir o episódio. 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Lembramos também que estamos no site da Sputnik Brasil, noticiabrasil.net.br e na programação da Rádio Sputnik Metropolitana na frequência 80.5 FM do Rio de Janeiro. Agora sim, vamos conversar com a nossa primeira convidada do episódio.
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2: o Jabuticaba Sem Caroço recebe agora a Mayara Folli, que é diretora executiva e cofundadora da plataforma Cipó. Ela também é mestre pelo Departamento de Desenvolvimento Internacional da Universidade de Oxford, do Reino Unido. Mayara, bem-vinda aqui ao nosso podcast. Obrigado por conversar com os ouvintes da Rádio Sputnik sobre essa plataforma, sobre, né, esse documento que vocês lançaram, muito importante, que perpassa não só

0: a economia, mais outros temas relacionados. Como vai? Bem-vinda.
1: Muito obrigada pelo convite, Kaique. É um prazer estar aqui com vocês.
0: Mayara, a Vida em Conta reúne mais de 100 economistas e mais de 60 organizações aí de áreas bastante diferentes. O que que estava faltando no debate público brasileiro para vocês entenderem que era necessário construir uma articulação como essa? Como que surge essa iniciativa?
1: A Vida em Conta surge diante de um diagnóstico comum por um grupo grande de economistas e de organizações da sociedade civil, como você colocou, que compartilham, né, o diagnóstico de que o Brasil avançou do ponto de vista econômico nos últimos anos. A inflação caiu, o Brasil cresce acima da média mundial, o desemprego está um dos menores da série histórica, mas por outro lado, isso não necessariamente tem sido sentido pelas pessoas no seu dia a dia. Então, esse grupo de organizações, de economistas, o que a gente busca e buscará fazer é identificar maneiras, primeiro, para preservar esses alcances que foram alcançados nos últimos anos, evitar que haja retrocesso, mas, sobretudo, pensando no longo prazo, como que a gente consegue construir um ciclo de desenvolvimento econômico que, de fato, traga prosperidade para os brasileiros e brasileiras.
0: Perfeito. E por que que esse debate precisa ser construído por uma coalizão tão ampla, né? Reúne bastante gente, bastante organização, e não apenas por um grupo de economistas ou por organizações individualmente. Teve um desafio também para essa construção nesse nível de quantidade mesmo de organizações tão diversas? Como que foi isso?
1: Com certeza. Bom, o debate econômico, né, muitas vezes ele acaba ficando muito concentrado em especialistas que olham para temas como juros, inflação, que são obviamente temas muito importantes. Mas se a gente está falando de um projeto de desenvolvimento para o país, a gente precisa olhar de uma maneira muito ampla. A gente precisa olhar para a questão, claro, das desigualdades do crescimento econômico, mas também como esse crescimento ele vai ser distribuído. Então, o que pode ser feito para melhorar políticas públicas, por exemplo, na área de mobilidade urbana, para que as pessoas não precisam passar horas e horas dos seus dias se deslocando de um lugar para outro, o que pode ser feito para prover saúde, educação, moradia de qualidade. Ou seja, a gente está falando de um conjunto de fatores que requerem políticas públicas em todas as áreas, não só na área econômica. É claro, esse é um centro, por isso que a gente tem envolvido muito os economistas, são mais de 130, mas a gente precisa olhar também para a saúde, para a educação, para meio ambiente, para ciência, tecnologia e inovação. Então, a gente fez um esforço muito grande de consulta, de diálogos com um número amplo de organizações para a gente garantir que a gente não estava esquecendo de nenhum tema que seja fundamental aí para a melhora da qualidade de vida das pessoas.
0: Isso é muito interessante, né, Mayara? Porque o próprio nome, Vida em Conta, parece propor uma mudança na forma como a gente olha para a economia. Ou seja, sair de indicadores mais abstratos e perguntar como a economia aparece concretamente na vida das pessoas, até aproximando muitas vezes algo que termos e algumas questões específicas que são difíceis para boa parte da sociedade. O que que muda, né, quando a gente coloca essa pergunta no centro? Conta um pouco mais sobre esse propósito, por favor.
1: Eu diria que essa coalizão Vida em Conta, ela remete a dois aspectos que são muito centrais para a iniciativa. Primeiro é colocar a vida das pessoas em conta, né? O que que a gente quer dizer com isso? A gente precisa de uma economia que esteja olhando para o bem-estar das pessoas, para a saúde, para o tempo. Hoje, né, a gente costuma dizer que no Brasil muitas pessoas sofrem do que a gente chama de pobreza de tempo, ou seja, elas muitas vezes têm que trabalhar jornadas muito longas ou mais de um trabalho para poder ter o suficiente no fim do mês, e chega no final do mês, elas às vezes não necessariamente têm tempo para pagar para aquilo que é necessário para uma vida digna, mas também não consegue ter tempo para usufruir disso. Então, a gente fez um esforço de olhar quais são os aspectos que a gente precisa para que, de fato, a economia melhore a vida das pessoas. E a outra dimensão da iniciativa é a questão também do custo de vida, né? Como eu falei, indicadores econômicos, eles têm melhorado nos últimos anos, né? A inflação, por exemplo, ela reduziu significativamente, mas os preços ainda estão altos. Né? Chega no final do mês, as pessoas, não, depois de pagar pela sua alimentação, por moradia, né, o aluguel, por mobilidade, que os preços, né, do transporte público muitas vezes para muitos são proibitivos, ainda sobra muito pouco para que a pessoa possa ter um nível de vida considerado adequado. Então, olhar para a vida das pessoas e para o custo de vida é algo que a gente buscará fazer de maneira central.
0: Tá certo. A gente está conversando aqui com a Mayara Folli, que é diretora executiva e cofundadora da plataforma Cipó, e dentro de tudo um pouco desses temas, né, que a gente tem trazido aqui, o documento que vocês lançaram para divulgar aí a vida em conta, leva em conta algumas diretrizes. Uma delas apresentadas é reduzir desigualdades de renda, riqueza, gênero, raça e território, inclusive incorporando objetivos distributivos ao planejamento e ao orçamento. Como na prática deve funcionar isso, queria que você comentasse um pouco dessa diretriz especificamente e também, né, a gente pode até abordar um pouco das outras aqui também, porque, por exemplo, que a redução da desigualdade precisa deixar de ser vista apenas como consequência desejável do crescimento e passar a ser um objetivo explícito da política econômica e tá ali como uma das primeiras, por exemplo, diretrizes também, é uma das prioridades.
1: Com certeza. Bom, eu diria que ela não é por acaso que a redução da desigualdade vem com o número 1. A gente reconhece que houve um avanço nesse sentido nos últimos anos, mas o Brasil ainda é um país extremamente desigual. Né? Na verdade, o Brasil ainda segue entre um dos países mais desiguais do mundo. A renda, a riqueza, o patrimônio, ela ainda é muito concentrada no topo. Então, a gente acredita ser fundamental colocar a redução da desigualdade no centro da ação governamental. E desigualdade de todas as formas. Eu já falei aqui a desigualdade de renda, de riqueza, de patrimônio, mas também a desigualdade de gênero. A gente sabe, por exemplo, que hoje mulheres que exercem as mesmas funções que colegas homens recebem menos do que isso. Quando a gente for olhar também para o aspecto de raça, as pessoas negras recebem menos que as pessoas brancas, as mulheres negras menos ainda. Então, é preciso ter uma política pública que coloque, de fato, a redução de desigualdade no centro, para que todos tenham as mesmas oportunidades e que sejam remunerados também de maneira justa pelo que fazem. No caso do Brasil, também você vê disparidades muito concretas entre regiões, né? Algumas regiões do país remuneram melhor as pessoas, conseguem gerar empregos de maior qualidade e deixando outras regiões, nesse sentido, com menos oportunidades. Então, eu preciso de uma estratégia ampla que reduz a igualdade em todas as suas formas, seja de renda, de gênero, de raça, de território.
0: Mayara, falando um pouco também da organização, né, da qual você faz parte, que toma aí como uma das lideranças dessa iniciativa, a Cipó trabalha fortemente com clima, transições justas e desenvolvimento sustentável, e a Vida em Conta inclui tanto a sustentabilidade ambiental quanto a transformação produtiva entre suas prioridades. O debate econômico brasileiro ainda costuma tratar a agenda climática como uma espécie de custo adicional para o desenvolvimento. Já a Vida em Conta parece partir de uma premissa diferente, a transição climática pode ser parte da própria estratégia de desenvolvimento. Queria que você comentasse um pouco sobre isso, trazendo um pouco do trabalho mesmo da plataforma Cipó também, o que muda quando a gente faz essa inversão?
1: A coalizão, ela enxerga a transição energética, a ação climática como uma oportunidade. E por que a gente diz isso? Porque o Brasil possui uma série de ativos, né? É um país de território continental, é o país mais biodiverso do mundo. Nós já temos uma matriz energética predominantemente renovável, temos uma base industrial, uma base agrícola. Ou seja, o Brasil possui as condições necessárias para liderar essa agenda de transição energética. Mas a gente defende que a transição pela transição, ela não é suficiente. Então, a gente não está falando só de reduzir emissões. Claro que é importante que a gente tenha, né, avance do ponto de vista das emissões, da mitigação climática, mas é muito importante que a gente possa aproveitar esses ativos para criar melhores oportunidades de vida no longo prazo. Então, a gente precisa sair desse ciclo, por exemplo, de ser somente um grande exportador de commodities, que tem um valor baixos do ponto de vista comparativo, e desenvolver capacidades internas para que o Brasil consiga agregar valor e gerar empregos de mais qualidade no próprio Brasil. Então, por exemplo, um tema que está muito, né, em evidência é o tema dos minerais críticos, porque o Brasil possui parte significativa desses minerais. Mas a gente sabe que a extração, ela não é necessariamente o que melhor remunera. A gente precisa investir em ciência, tecnologia, a gente precisa também fazer cooperação internacional e ter uma estratégia para que o Brasil consiga desenvolver as tecnologias verdes aqui, para que os empregos de maior qualidade e a remuneração mais significativa beneficie o Brasil e os brasileiros, e não a um ou dois países ou potências estrangeiras.
0: Tá ótimo. Uma outra diretriz também que aparece, né, no documento, né, de vocês aí, fala na soberania tecnológica, inovação, infraestrutura digital, tecnologias estratégicas, dados e cadeias produtivas. No mundo de disputas geopolíticas, a inteligência artificial, né, aí com uma evolução crescente e numa velocidade muito rápida, a dependência tecnológica e concentração de empresas de tecnologia, o que que significa soberania tecnológica para um país como o Brasil, e por que isso deveria ser tratado como uma questão econômica e também política e estratégia?
1: Então, em linhas gerais, né, a soberania tecnológica, ela pode ser entendida como a capacidade que o país tem, não só de acessar, mas de dominar, desenvolver tecnologias que são importantes, sem ficar refém de interesses externos de alguns países ou até mesmo de empresas. Então, eu vou dar um exemplo, né? Hoje, a maior parte dos serviços públicos essenciais para uma economia, para uma sociedade, por exemplo, na área da saúde, na área de educação, ela precisa de armazenamento de dados para funcionar. E hoje, grande parte desses dados, no caso do Brasil, ele é armazenado fora do país, né, em um número pequeno de países ou controlado por um número pequeno de empresas. Isso em um contexto internacional cada vez de disputa geopolítica cada vez mais acirrada representa um risco para o país. Então é muito importante que haja investimento, por exemplo, em nuvens brasileiras, para que esses dados, sobretudo de serviços essenciais, possam estar no Brasil e a gente não dependa de nenhum outro país. A gente tem soluções já muito concretas no Brasil. O Pix é um deles, né? É um sistema de pagamento desenvolvido nacionalmente e que reduz os nossos riscos com relação ao sistema de pagamentos estrangeiros e que gera benefícios muito claros para o Brasil e para os brasileiros, né? A gente sabe como que o Pix se tornou um instrumento importante de inclusão econômica, né?
0: Maiara, uma das críticas da Vida em Conta é que o debate econômico não pode ficar restrito a questões ligadas as questões fiscais de curto prazo diante dessas transformações climáticas, tecnológicas e no mundo do trabalho. Como fazer uma agenda de desenvolvimento de longo prazo sobreviver à pressão por esses resultados imediatos que existe em qualquer governo?
1: A gente, nesse debate mais de curto prazo, de ajuste, ele acaba dominando muito das atenções da mídia e das pessoas de modo geral. O que a gente busca com a coalizão Vida e Conta é justamente, claro, reconhecer que esses debates são importantes, mas não ficar preso a eles. É justamente pensar o que a gente precisa para gerar um novo ciclo de desenvolvimento de longo prazo. Então, a gente olha, claro, para discussões, por exemplo, voltada à tributação, né? A gente acredita que houve avanços nesse sentido, por exemplo, com a isenção do imposto de renda para quem ganha até R$5.000 por mês, mas que ainda há muito espaço para o Brasil avançar do ponto de vista da progressividade fiscal, ou seja, ainda dá para avançar do ponto de vista da justiça fiscal para que aqueles que ganhem mais e que acumularam ao longo das suas vidas maior patrimônio, maior riqueza, possam contribuir mais. Mas a gente acredita também que é preciso ter um olhar especial para como esse dinheiro é gasto. Hoje, A gente tem, por exemplo, mais de 600 bilhões de reais que vão para subsídios. E isso nem sempre tem sido feito de uma maneira a levar em conta as prioridades sociais e ambientais do país. Eu vou dar um exemplo. A grande parte, né, a maior parte significativa dos subsídios para a área energética ainda vão para a área de combustíveis fósseis em detrimento da área, por exemplo, de energias renováveis, o que, na nossa avaliação, é um erro. Então, é preciso olhar para o orçamento público, para o investimento público, para as compras públicas também. O Brasil, por exemplo, no ano passado, investiu mais de R$1 trilhão em compras públicas, e é preciso que isso seja colocado como parte de uma estratégia de que tipo de tecnologias o Brasil precisa dominar. Que tipo de condições eu posso colocar para uma empresa que vai prover serviço ou bens para o Brasil, para que a gente possa, por exemplo, fazer uso de tecnologias nacionais ou garantir, né, o que a gente chama de conteúdo local, e fazendo com que, de fato, a agregação de valor, mas também a geração de emprego, priorizem os brasileiros. Então, é uma agenda muito mais ampla, não é uma agenda simples, porque muitas dessas transformações elas tomam tempo para dar resultados concretos, que a gente está falando, né, em repensar a base produtiva, a gente está falando em gerar empregos de mais qualidade, e isso não acontece da noite para o dia, precisa de fato de uma estratégia de longo prazo, e é isso que a gente quer instigar, a gente não quer ficar preso em quanto tem que cortar aqui e ali, que é obviamente uma discussão importante, mas que ela precisa considerar objetivos muito mais amplos de longo prazo.
0: E aí dentro dessa linha mesmo, a iniciativa valoriza, né, a reconstrução das capacidades estatais, afirma ali que o Estado precisa ter capacidade de planejamento, investimento e implementação. Nesse sentido ainda, qual tipo de Estado é necessário para implementar essa agenda? Porque defender mais capacidade estatal é diferente de simplesmente defender um Estado maior, né? Onde vocês observam hoje os principais obstáculos dessa capacidade estatal? Quais são os desafios, os principais colocados para essa agenda de implementação?
1: Essa é uma ótima pergunta, né? Acho que, em primeiro lugar, o que a gente precisa ter em mente é que o Brasil passou por um período, né, recente da sua história, no qual as capacidades estatais foram, em algumas áreas, desmanteladas. Isso ficou muito claro, por exemplo, na área do meio ambiente, em todas as políticas públicas mais voltadas a questões sociais, de direitos humanos. E isso, na nossa avaliação, é um erro, porque, obviamente, que tem um impacto econômico, e quando tem um impacto econômico, só afeta a vida das pessoas para pior. Então, a gente enxerga que o Estado precisa ser um ator central numa estratégia que, de fato, consiga dar resultados no longo prazo. E para isso há uma série de instrumentos públicos que podem ser utilizados. Eu mencionei o caso das compras públicas, que é um caso muito claro, né? O Brasil é um dos países com maior poder de compra no mundo. A gente está falando de R$1 trilhão em compras públicas, e a gente precisa ter uma estratégia para isso, porque a gente possa priorizar, como parte desse instrumento, a agregação de valor em território nacional, a criação de certas indústrias, e que haja condicionantes também do ponto de vista não só social, do ponto de vista da geração de emprego, e também ambiental, para que a gente não faça o erro, como eu tenho mencionado, de estar investindo subsídios para indústrias de combustíveis fósseis, quando a gente poderia estar acelerando cada vez mais a transição energética. Então, esse é um instrumento que a gente considera bastante importante do ponto de vista do planejamento estatal. E precisa, o Brasil precisa pensar maneiras melhor de recompensar o investimento que o Estado faz em pesquisa, em inovação, para que a gente fuja de um cenário que o Estado atue só como um ator que reduz o risco para o setor privado, mas quando o lucro vem, ele acaba ficando concentrado na mão de empresas privadas e seus acionistas.
0: Maiara, o documento, ele apresenta ali, então, 5 grandes diretrizes, né, reforçando aqui, e uma coisa é concordar com objetivos como reduzir desigualdade ou melhorar a qualidade de vida, outra é decidir quais políticas públicas concretas fazem isso. Como vocês pretendem fazer essa passagem da agenda de princípios para uma agenda de implementação? Tem aí um próximo passo anunciado, que é o banco de iniciativas, né, para ser lançado, se eu não estou enganado, em Brasília, em dezembro, com proposta de políticas públicas. O que vocês querem que exista nesse banco que ainda não existe, então, no debate público brasileiro? O que já tem aí no radar?
1: Como você mesmo identificou, o primeiro passo da iniciativa foi, de fato, identificar essas diretrizes, que são princípios mais gerais, dos quais não podemos abrir mão se queremos, de fato, construir uma economia justa, sustentável, soberana, né? Mencionamos já vários deles: a redução da desigualdade, atacar a questão do custo de vida, criar tempo para que as pessoas tenham uma vida digna. Falamos em soberania tecnológica, diversificação produtiva, questões relacionadas à progressividade da tributação, do orçamento público, mas aí a gente ainda está, então, nesse momento de olhar para diretrizes mais estruturantes. O próximo passo, de fato, será pensar políticas públicas mais específicas que possam trazer resultados e avançar nessas diretrizes. Então, no momento, a plataforma CIPO e o Transforma, que é um instituto de pesquisa ligado à Universidade, à Unicamp, junto com essas organizações e economias que fazem parte, a gente está no momento agora de identificação de propostas de medidas que vão compor um banco de iniciativas que serão lançadas em Brasília em dezembro. Então, vou te dar um exemplo, né? A discussão, por exemplo, de mobilidade, que a gente coloca como um aspecto importante. Já existem uma série de propostas nesse sentido, há grupos, por exemplo, que defendem a tarifa zero, ou seja, gratuidade no serviço de transporte público. Essa é uma discussão que pode ser feita. Existem propostas concretas também para a área de moradia, para a área dos cuidados. Ou seja, a nossa intenção é organizar o que já existe do ponto de vista de ideias, pensar quais são as lacunas para que aí um novo ciclo de governo possa ter propostas concretas para iniciar esse novo ciclo de prosperidade econômica.
0: Pensando aí, né, no pós de tudo isso, ou durante mesmo, no sentido de avaliação do que se está propondo e, de repente, né, colocando ali em prática, se a vida em conta quer mudar também a forma como avaliamos o sucesso econômico, como que vocês pretendem medir daqui a alguns anos, ou, né, durante aí, se essa agenda está funcionando, funcionou. Quais seriam os sinais de que a economia realmente passou a colocar a vida das pessoas em conta, aproveitando também o nome aí da iniciativa?
1: Bom, aí eu vou remeter ao nome, assim como você fez. Primeiro, dizer que a gente reconhece e acha fundamental o crescimento econômico, né? Porque ele é a base que nos permitirá fazer as transformações de longo prazo que defendemos defendemos para o Brasil. Então, uma forma de olhar para isso são indicadores que meçam, de fato, a qualidade de vida das pessoas. Um indicador importante que a gente coloca é a questão do tempo, né? Porque, claro que as pessoas precisam ter salários mais dignos, elas precisam ter uma renda que seja condizente com o nível de escolaridade dela, mas elas também precisam de tempo para usufruir disso. E, em grande medida, isso depende de investimentos públicos, né? Como eu falei, a questão da mobilidade é um grande gargalo. Hoje as pessoas passam horas e horas para irem meramente trabalhar. A questão da moradia é outro gargalo, né? Grande parte significativa da renda das pessoas traindo para pagar aluguéis. Muitas delas não têm ainda acesso à casa própria. Custos da energia, eles ainda estão altos, consomem muito da renda das pessoas. Então, atacar a questão do custo de vida, por um lado, e a questão do tempo, por outro, é uma maneira de medir a prosperidade do ponto de vista concreto e cotidiano que é o que a gente precisa fazer. A gente precisa avançar em políticas estruturantes em diversas áreas que a gente já discutiu, mas o objetivo final sempre precisa ser a qualidade de vida das pessoas. Então, elas estão conseguindo acessar serviços básicos de qualidade, seja na área de saúde, seja na área de educação, de moradia. Isso é uma primeira pergunta que vai nos ajudar a medir sucesso. E à medida que elas acessam esses serviços essenciais de maior qualidade, elas estão tendo tempo, saúde, para desfrutar de uma vida digna, ou seja, uma vida que vá além do trabalho, né? Que as permita também desfrutar de lazer, de ter tempo com suas famílias. Então, esses indicadores mais humanos, mais sociais, são uma lente que vai nos ajudar a entender se no final do dia, no final do mês, no final do ano, as pessoas estão de fato vivendo melhor, que é o que a gente espera que aconteça.
0: É isso, né? E aí, junto a isso, vem um outro desafio maior, porque acabamos de passar por eleições, já vimos aí que teremos também uma parte, pelo menos, do Congresso um pouco mais conservadora, que também são desafios colocados para, né, iniciativas como essa, quando a gente pensa em trazer a agenda econômica mais perto da população. São desafios que se colocam porque a gente sabe que muitas vezes, né, o conservadorismo ou, né, representantes às vezes, né, não tem tanto esse interesse. É, enfim, tem algumas questões aí também para que a gente poderia abordar. Mas essa foi a Mayara Folli, diretora executiva e cofundadora da plataforma Cipó, mestre pelo Departamento de Desenvolvimento Internacional da Universidade de Oxford, do Reino Unido. Mayara, muito obrigado pela excelente conversa, por apresentar um pouco dessa plataforma aqui pra gente.
1: Muito obrigada pelo convite, foi um prazer.
0: Prazer foi nosso e até uma próxima. Tchau, tchau.
2: Além da plataforma Cipó e do Transforma, projeto do Instituto de Economia da Unicamp, que lideram a coalizão, fazem parte organizações como o Instituto de Estudos Socioeconômicos, o Inesc, o Instituto de Finanças Funcionais para o Desenvolvimento, o Instituto No Front, o Instituto Sul da Paz, Plataforma Justa, União Nacional dos Estudantes e Oxfam Brasil. Para lançar a vida em conta, foram feitas algumas projeções em fachadas e espaços públicos de 6 capitais brasileiras, numa ação que ocorreu simultaneamente em São Paulo, Rio de Janeiro, Porto Alegre, Recife, Belém e Brasília. Nas projeções, a lista de algumas ações que, somadas, levam a uma vida melhor, segundo a coalizão. O fim da escala 6x1, mais o fim das bets, mais taxar os super ricos, mais salários dignos. Um banco de iniciativas com propostas de políticas públicas e medidas deve ser lançado em dezembro deste ano em Brasília, durante o Fórum Nova Economia. E a gente segue falando deste assunto com o nosso próximo entrevistado.
3: Alguém me explica.
0: O Jabuticaba Sem Caroço recebe agora o Marco Antônio Rocha, que é professor do Instituto de Economia da Universidade Estadual de Campinas, a Unicamp, e também diretor executivo do Transforma. Marco, professor, bem-vindo aqui ao Jabuticaba. Obrigado pela disponibilidade aí de conversar com a gente sobre essa iniciativa. Como vai?
4: Saudações a todos e todas. É um prazer estar aí mais uma vez no podcast e é sempre um prazer atender o convite de vocês.
0: Tá aí, então bem-vindo de volta. Provavelmente outros apresentadores estavam aqui quando você participou. A vida em conta, professor, é uma expressão bastante simples, né? Mas há uma mudança importante de perspectiva por trás dela, que é esse nome que leva a iniciativa, que acho que já diz bastante coisa. Afinal, o que, que muda quando, em vez de perguntar apenas, né, trazendo um exemplo bem aqui pra gente começar, se o PIB cresceu, o produto interno bruto, né, a inflação caiu ou o resultado fiscal melhorou, a gente pergunta como a economia está afetando a vida das pessoas, que é um pouco essa ideia, né, de aproximar a economia mais o dia a dia das pessoas e fugir um pouco desse economês, dessa, né, dessa parte mesmo da economia que fica mais difícil para muita gente entender quando a gente só considera os termos técnicos e outras coisas mais difíceis mesmo do dia a dia de vocês que estão tratando mesmo sobre isso. Conta pra gente, para introduzirmos aqui.
4: Na verdade, a iniciativa é aproveitando, vamos dizer assim, o momento político, né, que chama muita atenção para o debate de como a economia afeta a vida das pessoas. Essa iniciativa surge como uma tentativa também de, vamos dizer assim, de dar uma resposta a um problema muito específico do nosso tempo e que também está pegando, vamos dizer assim, os economistas meio de contrapé. Eu vou tentar dar uma contextualizada melhor nessa questão que, em inglês, pegou um termo que já está sendo muito utilizado, mas que ainda falta uma certa tradução apropriada para o termo, que é o tal do affordability, né? Que é um termo que pega justamente essa capacidade de compra que a população tem. E o desgaste dessa capacidade de compra, desse poder de compra, dessa capacidade de, vamos dizer assim, de ascender via consumo, é o que está sendo questionado quando a gente tenta entender, ou quando a gente pelo menos vê o que acontece em termos de descontentamento da população em relação à economia. Por que eu estou falando assim, que os economistas foram pegos de meio que de contrapé? Porque no universo da economia é uma coisa meio que automática. Se a inflação está baixa, o PIB está crescendo e o desemprego está baixo, é porque a população está vivendo em condições econômicas satisfatórias. Né, isso é como a gente, vamos dizer assim, enquanto economista, é quase que treinado para ver o mundo, né, através do que a gente chama de agregados macroeconômicos, né, esses indicadores que revelam para a gente o estado geral da economia e a gente faz essa transferência. Quer dizer, se a economia como um todo está bem, está boa, a economia para as pessoas também deve estar, né, já que uma coisa reflete a outra. Só que aí vem um problema econômico e político do nosso tempo, né? Essa relação parece que se quebrou, né? Isso está relacionado a uma série de fatores, alguns vamos dizer assim, conjunturais, que, né, uma alta de preço acumulada que vem lá do período da pandemia, mas que, né, foi um processo acumulativo, e a gente sempre tenta explicar que a inflação é um processo de aceleração. Por exemplo, o carro acelera, ele pode chegar a 100 por hora, a gente parar de acelerar o carro, né, a inflação chegar a níveis mais baixos, mas o carro já vai estar a 100 por hora. Né? Essa que é a questão, e assim como a gente vê o processo inflacionário também. Então a gente veio, já acumulou uma inflação ao longo dos anos da pandemia, que jogou o patamar de preço muito para cima. Esse patamar não voltou para um patamar, vamos dizer assim, dentro de uma normalidade pré-pandemia. E, para além disso, os salários não vêm comportando e crescendo à medida que certos choques de preços que ocorrem muito por conta do cenário internacional vêm ocorrendo.
0: Posso aproveitar um gancho aí para você continuar, por favor, professor? Que é justamente, né, foi um gancho interessante já essa introdução, que a gente já começa a falar quando você traz, né, o termo affordability, da capacidade de uma pessoa, população, tem, né, a capacidade que ela tem de custear bens ou serviços essenciais cotidiano, que se refere a um pouco do que você ia começar a elaborar, porque o documento e a iniciativa Vida em Conta também ressalta isso, que o Brasil teve melhora em vários indicadores econômicos e sociais nos últimos anos, mas que ainda existe uma distância entre esses resultados agregados e a percepção que muitas famílias têm sobre a própria vida. E aí entramos num ponto que acho que você ia abordar, mas só para colocar aqui um elemento a mais. Porque crescimento, emprego e inflação melhores não necessariamente significa uma melhora equivalente no cotidiano. É um pouco do que você ia começar a elaborar, mas coloquei uma pimentinha aqui a mais para a gente seguir.
4: Perfeito, é justamente isso. Quer dizer, a gente tem todas essas pressões, vamos dizer assim, de encarecimento da vida acumulada, e que uma hora pipoca o combustível, outra hora pipoca o alimento, outra hora pipoca o setor de serviços, outros insumos da construção civil, e essa coisa vai acumulando. E a questão na outra ponta, que aí chegamos ao ponto que você colocou, é que você está vendo que cada vez mais é difícil, de forma geral, não só no Brasil, o crescimento de, vamos dizer assim, de vagas de emprego e oportunidades de geração de renda em setores mais sofisticados, em ocupações mais complexas, com maiores rendimentos. Né? Então, assim, há muito emprego sendo gerado, desemprego é muito baixo, mas a estrutura ocupacional, vamos dizer assim, o tipo de vaga e o tipo de emprego que são gerados, cria uma sensação, né, ou cria realmente um horizonte em que a ascensão social, sobretudo medida pela capacidade de consumo, né, a afluência da sociedade, fica minada. Então, para a população, o que passa é que tem trabalho, mas o que eu ganho cada vez me fornece uma possibilidade menor de uma vida mais confortável, de uma ascensão social via consumo, de uma diferenciação de status através de acesso a bens e serviços. Então, a sensação para a população, de forma geral, é de que aquilo que se recebe pelo que eu trabalho não comporta mais a minha vida. E fecha completamente o horizonte para eu ascender socialmente, para eu ter acesso a bens e serviços que me fazem sentir que a minha vida está melhorando. Então, esse cenário e essa quebra, quer dizer, de uma economia que tem bons indicadores macroeconômicos no agregado, mas que no micro, né, no desagregado, a sensação das pessoas é de muito pouca mobilidade social, de uma vida muito dura e muito, muito pouca capacidade de usufruir aquilo que o sistema econômico produz. E esse é um cenário que, politicamente, ele vem afetando muito o nosso tempo. Eu sempre gosto de chamar a atenção que isso está muito ligado com uma coisa que ciência política se convencionou chamar recentemente da onda do incumbente, quer dizer, de uma imensa dificuldade dos governos eleitos, de alguns governos que já estavam há muito tempo no poder, permanecerem ou ganharem novas eleições, porque o desgaste do governo, ao ser governo e não resolver esses problemas, não entregar soluções para esse problema, está criando uma crise política generalizada no mundo. E eu acho que esse é um pouco o cenário que a gente chegou na iniciativa da coalizão, da campanha. Quer dizer, trazer para o centro do debate uma coisa que é fundamental para a vida das pessoas, econômica, para o bem-estar, mas que também é um tema importantíssimo para o nosso tempo, porque ele talvez esteja na origem, ou pelo menos seja um dos pilares, de uma crise política que é quase global, né? Que é essa incapacidade da política entregar aquilo que a população espera. E nesse processo, o que a gente está vendo é um desgaste crescente, na verdade, da política. Quer dizer, é uma crise, né, vamos dizer assim, de um sistema econômico que não entrega aquilo que ele promete e que, de certa forma, se legitima justamente por essa afluência ao consumo, essa capacidade de ascender em termos de status através do poder de compra, através da diferenciação via consumo. É um sistema que não entrega mais isso, e a não entregar essa, vamos dizer assim, essa crise de legitimidade do sistema econômico passa para o sistema político como o principal responsável na visão da população por aquilo que o sistema não entrega mais. Então a grande, vamos dizer assim, o grande enigma, a grande questão que a gente se coloca é como criar uma plataforma que seja capaz de entregar isso novamente para a população como uma questão também fundamental para a gente recuperar uma certa estabilidade política. De forma geral, não estou me referindo apenas ao Brasil, mas isso, como eu disse, um fenômeno quase que global, né?
0: É isso, né? E dentro dessa linha, professor, a iniciativa Vida em Conta coloca redução das desigualdades como a primeira das 5 prioridades ou diretrizes. Mas há uma consideração importante a ser feita, né? Reduzir desigualdades deve ser consequência do crescimento ou precisa ser um objetivo explícito da própria política de desenvolvimento? Porque a gente, né, quando fala em desigualdade, muitas vezes a gente tende a pensar apenas em transferência de renda, né? Em como tratar ali mais nessa questão, né, do recurso mesmo. Mas o documento fala também riqueza, território, gênero e raça. Quais são as desigualdades que não se resolvem apenas com transferência de renda? Do que mais que a gente está falando aqui?
4: Exatamente, ótimo ponto, porque quando a gente está pensando, né, no Brasil, a gente tem que lembrar de duas coisas, né? Quer dizer, talvez de três, né? A primeira é a brutal desigualdade, como a gente comentou agora há pouco, que esse país tem, né? Mas as duas outras coisas que são muito importantes é o seguinte: primeiro, a renda média brasileira não é alta para padrão internacional. A gente não está entre os países mais desenvolvidos, a gente está num patamar, vamos dizer assim, de renda média para baixo. Como exemplo meio didático, se a gente pegar a renda toda do Brasil e dividir isso igualmente, vai dar meio que a renda média per capita, e ela não é muito alta para padrão internacional. Então, não é só uma questão de distribuir, é uma questão de melhorar o padrão de vida da população, né? Subir a renda média. Então, essa é, vamos dizer assim, a segunda questão. A terceira é a carência de infraestrutura e de acesso a serviços públicos, a infraestrutura urbana que a gente tem no Brasil, né? A gente tem um sistema de mobilidade urbana precário, né? A gente falta saneamento em várias nossas cidades, a gente precisa de mais acesso, por exemplo, a serviços de cuidado como creche. Isso tudo significa investimento. E investimento em economia também é crescimento, também é PIB. Mas não basta só crescer, inclusive porque o Brasil é um país que tem tipicamente uma experiência de crescer sem se preocupar em distribuir, como foi, por exemplo, em parte do período militar. E a gente viu que os efeitos disso não são bons do ponto de vista social, do ponto de vista da criação de uma coletividade, vamos dizer assim. Então, a preocupação tem que ser sempre, quando a gente está pensando em Brasil, essas duas preocupações, né? A gente tem que distribuir, mas a gente também tem que crescer, mas a gente não pode só crescer sem se preocupar em distribuir e enfrentar as nossas desigualdades históricas. E quais são as nossas desigualdades históricas? Você comentou bem, gênero, raça e território, né? A gente é um país brutalmente desigual do ponto de vista regional, a gente é um país que tem profundas desigualdades de gênero e a gente é um país que tem uma herança escravista, portanto a gente tem profundas desigualdades relativas à raça. Então isso tem que ser enfrentado desde o primeiro momento como uma questão central. E isso é importante porque isso qualifica também o crescimento econômico. Quando a gente fala em crescimento econômico, é óbvio que a gente não está pensando em aumentar a frota de helicópteros em São Paulo, né? A gente precisa pensar, inclusive em termos de ambientais, de que a gente não pode abrir mão de crescer, mas a gente tem que entender qual é o sentido que a gente quer dar no nosso crescimento econômico. Essa é a questão central, né? O que que a gente tem que fazer com o nosso crescimento econômico para enfrentar essas desigualdades históricas e melhorar o padrão de vida, o acesso a bens, a serviços da população brasileira, né? Boa parte dela tem carência de acesso de bens, como, por exemplo, geladeira, né? Coisas que são fundamentais, vamos dizer assim, para a vida moderna e sociedade. Então, a gente não pode também abrir mão, como eu disse, de crescer. Mas a gente tem que pensar que é isso, o nosso crescimento ele tem que ser voltado para a distribuição, para o enfrentamento das desigualdades. A gente tem que garantir que os frutos desse crescimento serão majoritariamente direcionados para essas áreas, quer dizer, atacando as diferenças regionais, atacando, né, as questões relativas à carência de infraestrutura urbana, né, incluindo moradia, né, saneamento, todas essas questões, e atacando diretamente as desigualdades relativas, por exemplo, a gênero, raça, que são fundamentais para a gente construir também uma sociedade mais igualitária.
0: Aí indo um pouco relacionado à segunda diretriz, que também acho que está tudo encaminhado por um pouco do que você concluiu nessa última resposta, porque a segunda diretriz fala em reduzir o custo de vida e ampliar o tempo e as condições para uma vida digna, chamando a atenção aí não apenas para gastos monetários, mas também para moradia, cuidados e transporte para o tempo consumido, por exemplo, pelos deslocamentos dessas pessoas. Quando a gente fala em reduzir o custo de vida, a gente não está falando apenas de reduzir a inflação, né, professor? Conta pra gente dessa diferença entre a inflação baixa e uma vida que efetivamente ficou mais barata.
4: Exatamente. Quando a gente olha a experiência internacional, esse problema já está, vamos dizer, essa questão do que a gente chama de affordability, está sendo enfrentado em diversos lugares do mundo, porque é uma pauta prioritária do ponto de vista da preocupação da população e também do ponto de vista de como afeta e vem afetando as eleições, né, como a gente bem sabe. Então, isso, quando a gente olha a experiência internacional, a gente pode abrir um certo leque de como essa coisa vem sendo enfrentada em termos de políticas públicas. Eu chamo a atenção de três eixos, né, para a gente focar um pouco a discussão, que são importantes, né? O primeiro é a questão relativa à própria renda, né? Quer dizer, a melhoria das condições de trabalho, né? Melhoria dos direitos trabalhistas, a garantia de crescimento de renda, que é um fator fundamental para que, de certa forma, a gente consiga acomodar esse processo. Então, por isso que a gente comentou agora há pouco, o desenvolvimento econômico é importante, né? A transformação da economia, do setor produtivo da economia em uma coisa mais sofisticada, de maior valor adicionado, que gere maior renda, é um fator importante para a gente meio que desafogar, né, essa questão. O segundo eixo que é importante é relativo à forma como os governos vêm observando certos preços, né? E aí a gente entra numa discussão, um tanto talvez polêmica, intrincada no nosso tempo, que é como é que certos preços são administrados, né? A gente tem uma economia global interligada, sujeito a muita incerteza internacional diante da conjuntura que a gente está vivendo, quer dizer, de conflitos, de interrupção de cadeias de valor, né, por processos geopolíticos. A gente teve uma pandemia, como a gente viu, e tudo isso gera pressões momentâneas, oscilações, que a gente chama de economia de volatilidade de preços, quer dizer, uma incerteza e uma oscilação de preços muito grande, né? Isso se reflete, por exemplo, muito quando a gente olha o comportamento de preços de combustíveis e alimentos. Mas não só isso, essa é uma parte do problema. Outra parte do problema vem, por exemplo, de preços como aluguel, que sofre a influência, por exemplo, de aplicativos de plataforma, né, de especulação imobiliária em nível internacional também, né, questões que são ligadas à própria, vamos dizer assim, internacionalização da economia. Então, muitas plataformas políticas têm tentado enfrentar essa questão da volatilidade do choque de preços. É, a gente viu muito essa discussão sobre o papel da Petrobras e o papel da Petrobras no controle de preços. A gente também tem uma discussão que está sendo feita no Brasil, mas está sendo feita também mundo afora, que é a criação de estoques regulatórios de alimentos, para, de certa forma, o Estado ter uma capacidade de suavizar esses movimentos. E a outra questão relativa à regulação de certos serviços e à regulação do zoneamento urbano, etc., para a gente proteger justamente a população em relação a esses custos, por exemplo, de aluguel, relacionados à especulação internacional ou à forma como o turismo, via aplicativos, influencia na formação de preços de aluguel, sobretudo em grandes cidades. Esse é o segundo eixo, quer dizer, que a gente poderia chamar, de certa forma, de controle de preços ou administração de preços. E o terceiro eixo, que é muito importante, é a ampliação de acesso a serviços públicos gratuitos e do leque da oferta desses serviços públicos gratuitos. Porque se a gente tira um gasto privado, né, um gasto que uma família faz no setor privado e transforma isso em um serviço público, de certa forma a gente está desonerando essa família. Então, se a gente está aumentando a oferta de creche ou de cuidados para idosos, né, ou de cuidados para criança em vários estágios da infância, a gente também está desonerando essa família. É, tanto, vamos dizer assim, de um trabalho de cuidado, que onera sobretudo as mulheres, né, quer dizer, é um trabalho não remunerado, mas presente na rotina feminina, e portanto é um trabalho, né, afeta a rotina, afeta a capacidade de compra, de obter renda dessas famílias. E uma ponta, na outra ponta, você desonera, porque muitas dessas famílias têm que acessar esses serviços como serviços pagos. Né? E aí entra essa questão tanto da economia dos cuidados, como também, por exemplo, na ampliação da gratuidade do transporte público, né? Na ampliação, por exemplo, de serviços de saúde, serviços de cultura, tudo isso que a gente pode, na verdade, dessa forma, tirar isso, vamos dizer assim, dos gastos correntes da família e transformar isso em gastos mais coletivos para a sociedade. Né? E aí a gente entrou na outra ponta que é importante, eu não sei se essa é a pergunta que vem na sequência, mas já atropelando, que é como financiar isso, né? Como financiar essa transformação, essa readequação da economia nessa nova conjuntura. Né?
0: Acredito que esse professor, também para colocar aqui um elemento a mais, tem a ver, eu não sei se só diretamente com ela, mas com a quinta diretriz, que trata sobre reorientar a tributação e o orçamento público, né, para o bem-estar e o desenvolvimento sustentável. O documento cita a necessidade de maior progressividade tributária e a avaliação dos subsídios tributários, financeiros e creditícios. Então, explica melhor para nós sobre isso, por favor. O que, que seria, né, quando a gente está falando aí, então, desse orçamento, desse financiamento, o que, que seria também reorientar essa tributação? A gente está falando necessariamente de aumentar impostos de maneira geral ou, antes disso, de mudar quem paga imposto e sobre o que se cobra imposto? A gente viu acontecer um pouco isso recentemente, né, no fim desse mandato do governo Lula, desse terceiro mandato, mas também não sei o quão isso caminha ao encontro do que vocês, né, pensam que seja o ideal.
4: Não, perfeito. Pelo amor de Deus. A população, sobretudo pobre no Brasil, paga muito imposto. Muito, em comparativo internacional. Por quê? Porque a gente tem uma estrutura tributária que é meio ao avesso daquilo que ela tem que ser. Né? A gente cobra muito pouco imposto sobre renda e patrimônio e acaba compensando isso cobrando muito imposto sobre consumo. Né? E qual é o problema do imposto sobre consumo? É que proporcionalmente ele afeta uma parcela de renda maior da população mais pobre do que da população mais rica. Ele caracteristicamente ele é regressivo. Né? Então a primeira questão é o seguinte, para a população pobre pagar menos imposto, a gente tem que realizar essa migração. A gente tem que cobrar menos imposto de consumo, mas como a gente, de certa forma, não quer abrir mão, vamos dizer, da nossa capacidade do Estado de gerar um certo bem-estar social para a população, enfrentar esses problemas, essa redução de imposto tem que ser casada com uma maior tributação, justamente dos muito ricos, né, que gere essa capacidade da gente ganhar o que a gente chama de progressividade tributária, quer dizer, Quem tem mais, paga mais. Quem tem menos, paga menos. Que é uma coisa quase intuitivamente vista como justa, né? Então, a questão central é essa, né? Quer dizer, a gente vive no sistema econômico, dado todas as características, muitas delas que a gente comentou aqui, que tem um viés concentrador de renda que não pode ser negligenciado. Então, a gente tem que atuar do outro lado, quer dizer, de certa forma, capturando essa renda que é concentrada, enquanto uma questão, vamos dizer, de coletiva, e transferindo essa renda justamente para, vamos dizer assim, para uma série de políticas públicas que permitam que a vida na, vamos dizer, na base da pirâmide seja menos sufocada por essas questões, né? Então, como é que a gente financia isso, né? A gente tem que adaptar o nosso modelo tributário justamente a essa questão, quer dizer, não aumentar a carga tributária, desonerar a base da pirâmide, né, as famílias mais pobres, até mesmo para elas enfrentarem a questão da capacidade de compra, né, sobrar mais dinheiro, e para isso a gente tem que fazer aquilo que é entendido como civilizatório, vamos dizer assim, do ponto de vista tributário, que é cobrar proporcionalmente, né? E aí, sobretudo, a gente está falando de olhar a tributação direta e pensar justamente em termos de tributar os muito ricos em cima de patrimônio e renda, né?
0: É, professor, você pesquisa economia industrial, política industrial e desenvolvimento econômico, além de inovação e mudança tecnológica. A quarta diretriz trata um pouco sobre isso, né? Sobre diversificar a produção para gerar empregos de qualidade. Por que a estrutura produtiva brasileira hoje é insuficiente para produzir os empregos do que o país precisa? A gente tem, né, o Brasil aí, grande economia, mercado interno, recursos naturais e uma base industrial relevante, mas tem também essa complexidade quando a gente pensa aqui, a gente até abordou um pouco ao longo da entrevista, mas falando um pouquinho mais sobre isso, por favor, queria que você comentasse a respeito.
4: Essa história a gente vai longo e ocupa quase que um podcast inteiro também, né? Mas vamos falar um pouco sobre o que aconteceu com o setor produtivo, com a inserção internacional do Brasil, porque que isso é importante, porque quem tem uma certa idade como eu, sabe que o Brasil já foi muito mais industrializado do que atualmente. A gente tinha uma participação quase 10 pontos percentuais de indústria, de manufatureira no PIB, que a gente foi perdendo ao longo, sobretudo, da década de 90 e anos 2000. Por inúmeras razões, né? Por um certo abandono de projetos mais industrializantes, um certo desmonte do nosso Sistema Nacional de Inovação Tecnológica, que era muito atrelado, né, às nossas antigas empresas públicas, a não reorganização disso, a falta de investimento em pesquisa e desenvolvimento tecnológico, o fechamento de um monte de empresas, tem a competição chinesa, tudo isso afetou, vamos dizer assim, o tecido industrial brasileiro. E a gente perdeu muitas empresas nacionais, né, foram compradas ou foram fechadas, tem algumas que fazem quase parte da memória afetiva da população brasileira, mas que foram sendo compradas ou fecharam com o tempo. E isso significou um esvaziamento muito grande do nosso setor industrial. Por que a tecnologia, inovação, vamos dizer assim, capacitação tecnológica é importante, né? Tem um grupo de autores que eles chamam a atenção de uma analogia que eu gosto de usar também. Imagina assim, como se o comércio internacional e a produção internacional entre os países, cada país tivesse uma caixa de peças de Lego. Vamos dizer assim, o país que tem mais peças, mais diversidade de peças, uma caixa maior, ele tem capacidade de montar, vamos dizer assim, coisas diferentes e muito mais diversidade de coisas com essas peças de Lego. O que a gente olha em termos de capacitação tecnológica e pensando em desenvolvimento tecnológico, o que a gente tenta entender essa analogia é que se trata um pouco disso, quer dizer, aumentar a caixinha de Lego que a economia brasileira tem, né? Isso fornece para a economia brasileira uma capacidade justamente que essa analogia permite a gente entender um pouquinho, quer dizer, montar coisas diferentes e uma maior diversidade de coisas. Essas pecinhas de Lego, o Brasil perdeu aos montes durante esse processo de desindustrialização. E o que isso significa para a gente, usando essa mesma analogia? Que hoje a gente consegue montar pouca coisas e coisas muito óbvias, com muito pouca diferenciação. Né? E aí, voltando para a questão econômica, isso gera um perfil de inserção internacional com baixo valor adicionado, muito sujeito a oscilações do mercado internacional, e muito concentrado e dominado por empresas que, na maior parte das vezes, não são brasileiras. Então, o que a gente tem que fazer é justamente aumentar a nossa capacidade de desenvolvimento de produtos, de sofisticação tecnológica de produtos e de diversificação da nossa economia, como uma forma, primeiro, de se blindar em relação, não se blindar, mas se proteger dessas oscilações, dessas incertezas no mercado internacional. Né, de ter nossas cadeias de fornecedores, a gente ter nossos sistemas produtivos interligados, para que isso também deixe a nossa economia menos sujeita a esse choque. E depois, porque isso, né, voltando àquela caixinha de Lego que a gente comentou, isso fornece para o setor privado um horizonte de inovação e de oportunidades de empreendedorismo, de empresas, de abertura de empresas, de entrada em setores não tão óbvios, que se torna mais fácil e mais aberta para, vamos dizer assim, para iniciativa privada, para livre iniciativa e para as atividades de política de desenvolvimento. Né? Então, a questão da soberania, é óbvio que está muito ligada a não ficar refém de certos países em termos de fornecimento de insumos ou de produtos, mas também em termos da nossa capacidade

0: com a coisa da indústria, né, como um certo saudosismo do passado brasileiro, mas não é, é uma coisa olhando para frente, né, olhando para o mundo, como ele está se movendo, como ele se coloca a disputa tecnológica entre os países, né, como é que isso torna os países menos ou mais sujeitos a essa conjuntura internacional extremamente incerta que a gente está vendo, e como é que a gente tem que se proteger e, vamos dizer assim, melhorar a capacidade da nossa economia de fornecer uma vida melhor, no final das contas, para a nossa população, né?
1: Tá ótimo. Esse, então, o professor do Instituto de Economia da Universidade Estadual de Campinas, a Unicamp, Marco Antônio Rocha, conversando com a gente aqui no Jabuticaba. Professor, muito obrigado pela conversa aqui, foi ótimo, pela volta aqui ao Jabuticaba.
0: Beleza, obrigado a vocês. Conversa foi ótima, temas aí super importante pra gente, a gente discutir ainda mais nesse momento.
1: Um abraço e até a próxima. Tchau, tchau.
0: Abraço, tchau.
1: Bom, hora de colocar ponto final em mais um episódio do Jabuticaba Sem Caroço. 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
4: Olá, pessoal, tudo bem? Mais um Mundioca chegando. E hoje a gente fala de um dos membros do BRICS, a Índia. Ela está buscando um acordo comercial com os Estados Unidos, enquanto enfrenta pressões dos Estados Unidos sobre a compra do petróleo russo. Um petróleo que para a Índia é fundamental em sua política energética. A negociação entre Nova Delhi e Washington está diante de uma possível armadilha, e é o tema do programa de hoje. Será que obter acesso ao mercado dos Estados Unidos em troca de concessões que limitem sua autonomia estratégica vale a pena? Ao vincular tarifas às relações comerciais entre uma parceria entre Índia e Rússia, será que os Estados Unidos tentam transformar seu peso econômico em poder sobre as escolhas internacionais indianas? Até onde essa pressão Yankee vai fazer efeito? Vamos conversar com dois analistas no programa de hoje que vão trazer suas visões sobre essa questão. O ponto mais interessante é tratar essa negociação não apenas como uma disputa tarifária, e sim como um teste à autonomia estratégica indiana, que se caracteriza pelo movimento de neutralidade. As negociações que a gente está colocando no programa de hoje chegaram ao impasse em outubro desse ano, enquanto Washington dispõe de novos instrumentos para pressionar os compradores de petróleo russo, incluindo a possibilidade de aumentar ainda mais as tarifas. Ao mesmo tempo, a Índia continua defendendo sua segurança energética e tentando preservar relações simultâneas com os Estados Unidos, com a Rússia e também com a China. A gente vai chamar o nosso primeiro convidado agora. O Mundioca tem o prazer de receber mais uma vez o pesquisador da Universidade Federal de Minas Gerais, João Paulo Nicolini. Primeiramente, muito obrigado por ter aceito o nosso convite para voltar a conversar conosco. Tudo bom?
5: Poxa, eu que agradeço mais uma vez, e para mim é sempre um carinho imenso fazer parte aí dos episódios do Mundioca.
4: João, o Washington usa o acordo comercial para tentar limitar a autonomia estratégica da Índia, na tua visão?
5: É, a questão é o seguinte: os indianos, nos últimos momentos, né, nos últimos anos, eles começaram a se aproximar dos americanos, né, num primeiro momento, com até a ideia de que eles teriam maiores benefícios nessa aproximação, porque eles têm problemas históricos com os chineses. Mas nos últimos anos, o governo americano tem mostrado que essas potenciais benefícios, né, eles têm sido minados pela estratégia doméstica e comercial que Trump tem de tentar reindustrializar aquele país, de tentar dar, mais condições das suas empresas nacionais produzirem

0: e venderem seus produtos internamente, e isso acabou, né, esse sentimento que o Trump tem, essa ideia do Trump tem de proteção, de segurança nacional da sua potência diante das competições com a China, tem criado problemas tanto para os seus históricos aliados, quanto para os aliados que estavam surgindo, né? E esses são os aliados, digamos, asiáticos do pós-Guerra Fria, que a gente encontra a Índia, por exemplo. Então, o que tem acontecido é que em países, por exemplo, como Japão e Coreia do Sul, que são muito dependentes da proteção americana diante das rivalidades geopolíticas, esses países se curvam mais fácil as demandas norte-americanas para diminuir essa restrição, né? Essas tarifas que são colocadas, impostas aos produtos deles, né? A Índia, já que é um país que tem uma população gigantesca, a maior população do mundo, e tem a necessidade também de proteger sua economia, não é uma economia que a população goza de benefícios sociais plenos, né? Uma população ainda que tem uma grande parte da população que é carente, ela não pode se dar esse luxo e ela vive nesse impasse, né? E os americanos, então, não é a primeira vez que eles fazem isso, a gente tem que entender que historicamente é uma arma utilizada pelos americanos, inclusive contra a Índia, tanto é que a Índia na década de 80 passa por uma revolução verde para aumentar sua produção de alimentos e a produção de insumos para a sua agricultura, porque até então eles eram muito dependentes dos americanos e isso, enquanto eles queriam ter relações com a União Soviética e outros países, era sempre usado como uma arma, né, de pressão contra os indianos, reduzir a quantidade de ajuda que os americanos destinavam, década de 60, né? Isso acontecia muito. E agora os indianos se vêm diante também desse contexto de pressão comercial que os americanos tentam fazer contra, digamos, o setor produtivo indiano.
1: Agora, até onde os Estados Unidos podem pressionar Nova Delhi a reduzir suas compras de petróleo russo?
0: Olha, isso é um fator importante pro o jogo geopolítico, tanto da Índia quanto dos Estados Unidos. Porque, primeiramente, né, se a gente olhar para o lado da Índia, a Índia é um país que é extremamente dependente de petróleo externo. Ele não tem, né, digamos, uma reserva interna e ela foi utilizada, inclusive, como uma forma, né, um mercado potencial que faz com que, né, os russos encontrassem uma alternativa, né, para a venda do petróleo excedente diante das pressões, diante das sanções que o Ocidente impôs a ela. Né? Tanto é que a economia russa não sofreu tanto quanto se esperava, porque ela encontrou nos parceiros asiáticos um escoamento, né, a partir de acordos com redução de preço. E isso é um momento extremamente importante para os indianos, porque hoje a Índia, como o mundo todo, o petróleo está extremamente caro, né, por conta da guerra que os americanos travam com o Irã e o Estreito de Hormuz. Os indianos, perdão, 90% do petróleo que é consumido na Índia vem de fora, né? A gente tem que lembrar isso. O petróleo russo hoje já é mais de 50% dessa demanda, cumpre, né? A oferta de petróleo russo já cumpre 51% da demanda dos indianos. Então, para as refinarias indianas, para, né, a sociedade indiana, essa alternativa se tornou importante para manter a própria economia daquele país. Ainda mais num contexto em que a Guerra de Hormuz pressiona a economia indiana de alguma forma, né? Porque como pressiona? Por exemplo, no gás, hoje, os indianos, eles dependem de gás que passa por Hormuz. Então, eles têm um aumento do preço, digamos, do nível do custo de vida dentro daquele país e que afeta aquele país de alguma forma. Tanto é que o governo indiano teve que aumentar, né, a taxa de juros esse ano para tentar controlar a inflação diante desses problemas. O petróleo, então, se os americanos tentando pressionar agora, né, com essas propostas, né, de você taxar ainda mais, né, quem faz acordo com os russos, para a política doméstica da Índia, ela é completamente inviável. Porque os indianos, imagina, você ter um aumento ainda mais do custo de vida num país que já passa por um processo de pressões, né? A gente tem vários protestos acontecendo na Índia, o governo não quer esse maior protesto e aumento, né, digamos, do poder da sua oposição. Então, embora para os americanos você tentar asfixiar a Rússia, e asfixiar a Rússia significa hoje você pressionar os seus principais compradores, que são China e Índia, principalmente, os asiáticos, políticos. Dentro da Índia, esse fator é muito complicado para que eles assumam esse processo, né? Então, a Índia se vê hoje dentro de uma posição extremamente complicada, porque ela não consegue, né, digamos, fazer esse aceno que os americanos precisam dela, e os americanos se tornaram um grande parceiro nos últimos anos dos indianos em diversos setores econômicos e setores segurança, sobretudo diante do momento em que a Índia passou por um aumento das rivalidades geopolíticas locais com a China, né? E até por questões fronteiriças. Contudo, dentro do contexto social daquele país, fechar as torneiras para o petróleo russo é algo completamente inviável do ponto de vista sobre os custos políticos dessa atividade.
1: Tudo bem, João. Agora, que prejuízos a Índia teria se trocasse energia russa por fornecedores mais caros só para atender a Washington?
0: A Índia já vem, nesse contexto, sofrendo muito com o próprio contexto de guerra, geopolítica, questão toda internacional que está acontecendo. Já como eu falei para vocês, a Índia, a balança comercial indiana sempre foi muito sensível ao preço do petróleo. E os russos, sabendo disso, e unindo o útil ao agradável para eles, propuseram esse acordo que acontece desde, né, do início da guerra da Ucrânia, né? Enfim, já é um processo que vem acontecendo, já vem criando questões problemáticas ali para os americanos nesse contexto, né? A gente tem que lembrar, por exemplo, que isso aí, se a gente pegar os valores de 2026, por exemplo, a Índia, né, com esse aumento do preço do petróleo, ela conseguiu fazer uma economia de mais de 17 bilhões de dólares. Né? Então, cortar esse fluxo forçaria o país a comprar petróleo mais caro no Oriente Médio ou nas Américas, gerando prejuízo diário imediato de milhões de dólares. Queimar suas reservas num país que tem problemas sociais, que tem que investir em armamento, porque vive num contexto de guerra com o Paquistão e rivalidade com a China. Então isso, obviamente, causaria um aumento, né, um efeito dominó, né, um aumento dos custos de combustível, dispararia a inflação interna, reduziria as reservas, encareceria o transporte, né, também a gente tem que lembrar disso, né, porque encareceria o frete, porque o país vive também com petróleo para suas locomotivas, né, no transporte ferroviário, e corrói ainda mais o poder de compra da população indiana, que isso é um problema que aí gera revolta, e o governo central não quer isso. Outro ponto que a gente tem que lembrar é que a Rússia é historicamente o maior fornecedor de equipamento de defesa da Índia. Os americanos tentam reduzir essa questão, né, se aproximando nos últimos 20, 30 anos dos indianos, ampliando o mercado para suas indústrias armamentistas. Mas, né, a gente tem que lembrar que ainda, e aí são números que ainda se mantêm, né, de 60, 70% do arsenal indiano, falando de caças, falando de sistemas de defesa antiaéreo, tanques, submarinos, é de origem russa. E as parcerias, né, ali as joint ventures, são muitas vezes entre empresas indianas e russas. Então, assim, romper com os russos significaria perder suporte técnico, peças de reposição necessárias para manter a Força Armada indiana, que sempre estão, né, num contexto litigioso com o Paquistão. Ainda mais num contexto em que os americanos se aproximaram muito do Paquistão, né, nesses últimos anos, por diversos acenos que o governo paquistanês fez aos americanos. E aí, isso também, então, colocaria tudo numa vulnerabilidade geopolítica, né? Porque num momento de alta tensão na fronteira terrestre com China e Paquistão, desarmar ou enfraquecer o próprio exército é algo impensável, inaceitável, né? E um terceiro ponto que eu acho, três pontos, é a questão energética. É, a Índia possui uma economia fortemente dependente da agricultura, a maior parte da população da Índia mora no campo, aproximadamente 63%, os últimos números mostram, da população ainda é rural, e, né, uma questão muito cara aos indianos é a dependência de fertilizantes e os preços dos fertilizantes. A Índia, por muitos anos, ela tem, né, esse problema de um alto índice de suicídio entre as pessoas do meio rural, porque elas não conseguem saldar suas dívidas, muitas vezes até pelos preços dos fertilizantes. Então a Índia tenta subsidiar, um dos programas grandes é subsidiar o preço dos fertilizantes, e grande parte dos fertilizantes, assim como no Brasil, vem da Rússia e da Bielorrússia, né? Então, assim, a Rússia é uma das maiores fontes de fertilizantes e potássio para o mercado indiano e para o mundo. É com um crescimento constante dessa importação. Então, o fornecimento russo, se a gente quebra isso, a gente quebra uma cadeia produtiva do campo, que é uma população extremamente vulnerável ainda, que vive em pequenos sítios, geralmente mais pobre. E isso reduzindo, né, sua capacidade de safra, aumenta a insegurança alimentar do país e aumenta também os protestos. E um último ponto, né, dentro desse campo energético, é que o programa nuclear indiano, embora ele tenha, né, nos últimos anos tornado muito mais pró-Estados Unidos, a Rússia é um parceiro internacional muito importante da Índia. Né? Os russos financiam e constroem reatores nucleares civis que são cruciais para usinas nucleares da Índia. Então, deixar a Rússia de fora interromperia projetos bilionários no meio de transição energética de longo prazo.
1: Agora, João, como é que a Índia, ao seu ver, pode ampliar o seu acesso ao mercado americano sem enfraquecer sua parceria com Moscou?
0: Essa é uma pergunta extremamente complexa, né? Que eu acho que os tomadores de decisão da Índia pensam, né? Como ampliar o mercado dos Estados Unidos sem prejudicar a relação com os russos. Né? O que a Índia tem feito nos últimos anos é que a Índia tem uma posição geopolítica importantíssima, né? Assim, ela é a democracia que está do lado da China, né? Então, para os americanos, isso já é, né, algo que é caro, né? Eles não podem perder a Índia, né? O Ocidente nunca quis perder a Índia, inclusive. Isso aí a gente pode ler desde dos momentos ali, enfim, que houve a revolução comunista na China, né? O medo também que era a Índia, que é um gigantesco país, né? Entra nesse contexto. A gente vê hoje, então, que as negociações para o acordo comercial bilateral entre Índia e Estados Unidos, elas estão nesse impasse, né, político que está nesse momento, né, que o governo americano exige que a Índia reduza as compras de petróleo, né, que a gente está falando, e ameaça ampliar até 100%, né, as tarifas contra os produtos indianos, né. Nos últimos meses, o que eu tenho notado é que a ministra das Finanças da Índia, né, ela tem declarado que as negociações atingiram um tipo de planalto, né, pois a Índia se recusa a fazer concessões que prejudiquem sua soberania. E para expandir seu mercado nos Estados Unidos sem romper com a Rússia, a ideia é tentar manter essa ideia de autonomia estratégica, fazendo valer o seu campo, né, geopolítico, a sua importância para a geopolítica norte-americana dela ser um parceiro na contenção dos chineses, né? Então a Índia argumenta com Washington que o comércio com a Rússia é uma questão puramente energética e de sobrevivência econômica de curto prazo, inclusive para evitar que, digamos, governos mais alinhados com os chineses e russos venham a tomar, né, digamos, posições ideológicas mais anti-ocidentais. A gente tem que lembrar que o governo Modi, por muitos anos, tentou, né, fazer toda uma visão, acenos para os ocidentais, né, assim, sobretudo Trump, Macron, né, para tentar atrair investimentos, reduzir a burocracia e aí ampliar a entrada do fluxo de investimento direto dos americanos e a sua parceria geopolítica com esse país, né. É óbvio que, em contrapartida, os americanos têm ampliado também a sua presença na Índia, porque as empresas americanas estão na Índia, né? A Índia sempre foi um mercado que os americanos quiseram abrir, inclusive as empresas americanas sempre foram essenciais para ampliação das relações Índia-Estados Unidos, né? O acordo nuclear civil, que era um grande impasse diplomático entre Índia e Estados Unidos, só foi firmado em 2008, né? Porque o lobby das empresas americanas era muito grande para que elas pudessem ampliar suas relações, né, mais pacificamente entre Washington e Nova Delhi. Então, existe sempre um grande capital aí em tecnologia de ponta, inteligência artificial, cadeia de suprimentos, né, que é um elemento importante do lobby indiano dentro dos Estados Unidos, né, para reduzir essas tensões. Os Estados Unidos, eles então, como eu falei para vocês, eles tentam também reduzir a influência russa na Ásia, né? Então a Índia usa a seu favor o fato de que ela compra armas russas, mas que ela aceita barganhar preço com os norte-americanos para reduzir gradualmente a compra de novas armas russas, né? Que nos últimos anos caíram, inclusive, né? Se você olhar a curva, embora os russos sejam ainda os principais parceiros tem sido reduzido e tem aumentado a presença de relações militares com França, Austrália, Japão, né? Enfim, esses países também que são do Oriente, mas são alinhados ao Ocidente, né? No caso, digamos, Japão, Coreia do Sul e Austrália, né? Mas com os americanos, sobretudo, né? Então, tem vários acordos de compartilhamento de inteligência, de compra de novas armas, né? Então, ao se posicionar como esse principal contrapeso à China no Indo-Pacífico, dentro de uma aliança como o Quad, né? A Índia se torna mais valiosa. E aí a ideia também, né, que os indianos fazem com as empresas, como eu falei do lobby, eles focarem em setores de isenção, né? A gente tem que lembrar que, embora os americanos queiram, né, aumentar, né, digamos, a sua produção doméstica, existem questões que não se pode, são imprescindíveis para o presidente, né? Então, assim, uma das bandeiras do Trump é reduzir o preço de remédio no curto prazo. E no curto prazo você não consegue fazer uma indústria sair de um país e ir para o outro começar e retomar toda a sua cadeia de produção, voltar para os Estados Unidos. Então, a Índia sempre foi, né, um grande provedor de medicamentos genéricos, né, a farmácia do mundo, né, como algumas pessoas, e o mercado de saúde americano depende desses insumos baratos. A montagem de smartphones também, né, a ideia de você migrar a linha de produção da China para a Índia é mais palatável para os americanos do que ficar em Pequim, né, então tem essa diversidade e a Índia tem sido um parceiro que tem feito vários acenos, como eu disse para vocês, para outras agendas fora do contexto asiático que são palatáveis para os americanos, como, por exemplo, se aproximar de Israel, né?
1: A gente continua esse bate-papo. Quero saber o seguinte, na tua opinião, um alívio nas tarifas americanas poderia transformar a dependência em uma nova exigência?
0: Mas exigência como?
1: Dos Estados Unidos para a Índia. Tipo, se os americanos afrouxarem essa cobrança de taxas que a gente sabe que atingiu todo mundo, mas especificamente atingiu pior a Índia, porque a Índia se considera ainda um parceiro dos Estados Unidos, isso daí abriria espaço para que os Estados Unidos fizessem novas exigências ao governo Modi?
0: Sim, sim. Até porque seria, exatamente, né? Primeiramente, esse alívio é uma principal exigência da Índia para avançar nas negociações de qualquer acordo comercial com os americanos. A gente tem que lembrar que o acordo comercial com os americanos está travado por conta dessas tarifas, né, a negociação. Assim como com o Brasil, por exemplo, tá travado lá, né, as negociações das tarifas no OMC, né, ainda mais agora em período eleitoral. Agora, os americanos, eles cobram também uma contraparte, né? Se houver essa redução para avançar nesse tratado, nesse acordo de cooperação comercial, né? Então, assim, a Índia, ela exige essa garantia de redução de longo prazo, mas os americanos, em troca, né? E o que eles sempre colocam na mesa, assim como eles colocaram na mesa, né, que para redução tarifária da Coreia do Sul e do Japão tivesse um aumento de investimentos, redução de, digamos, de exportação, né, para os Estados Unidos de alguns produtos para que a indústria americana pudesse se reativar, né? Com os indianos isso já tem sido muito colocado, né? E não é apenas reduzir a compra de petróleo russo, mas também para a indústria indiana como própria, né? Então o governo americano, ele usa essa ideia de potencial de reduzir, dar um alívio nas tarifas como uma histórica exigência dos americanos de que os indianos têm que abrir seu mercado agrícola, que é um mercado ultra protecionista, porque como a gente estava falando, a sociedade indiana, ela é majoritariamente rural e grande parte da população, ela depende de auxílios, né? Enfim, ela tem uma condição de vida menor do que em outros setores da Índia. Então, ele é mais fechado para proteger aquele contexto. Isso é uma exigência grande do Brasil por muitos anos, porque o Brasil é um país agroexportador, e os americanos também querem, né? Então, essa abertura em setores politicamente hipersensíveis, que a Índia tenta proteger a todo custo, que é o laticínio e as aves, né? Então, tem esse fator, sim, né? Hoje, é bom lembrar, né, que, assim, essas negociações, elas, a Índia vê como um atual momento complicado, porque ainda existe esse limbo atual, né, que após a Suprema Corte americana derrubar o uso de certos poderes de emergência do presidente para decretar tarifa, as taxas bases recuando, né, para 10% e outros fatores, a Índia vê como uma entrega jurídica temporária e não como um alívio desejado, porque o Brasil, por exemplo, nesse momento eles usaram outras formas, né, assim, de aumentar a tarifa, usaram questão ambiental, questão, centenas de questões diferentes para continuar mantendo, né, essas tarifas. Então, os indianos hoje enxergam com muita cautela, ainda mesmo que os americanos proponham certos alívios em troca de exigências, os indianos querem que isso tenha um longo prazo, tá? Porque não basta apenas dizer que vai ter um alívio das sanções para que a Índia se mova em questões que os americanos exigem, que exigem um grande tempo e exigem, digamos, superar muitos entraves na sociedade local.
1: Na tua concepção, Washington também poderia condicionar o acordo a restrições com as relações econômicas e tecnológicas entre a Índia e a China?
0: Olha, atualmente a pauta principal é com os russos. Até porque a Índia, ela tem, no campo tecnológico, ela tem grande rivalidade com os chineses, né? A gente tem que lembrar que a Índia, por muito tempo, também criou grandes tarifas, até bloqueando o uso de alguns aplicativos chineses dentro do país. A Índia embarcou naquela história de bloquear o TikTok em outros momentos, né? Então, esse não é um fator que chama muita preocupação dos americanos hoje, né? A ideia dos americanos, inclusive, é que você tenha as suas empresas, saiam da China e vão para a Índia, né? Então, assim, a Índia, ela, nesse campo, ela, embora ela hoje tenha feito mais acenos para uma aproximação com os chineses, ela ainda em si, ela é muito mais próxima dos americanos do que dos chineses nesse contexto de IA, esses outros fatores. O que não quer dizer que a Índia hoje não esteja sofrendo os mesmos problemas que os chineses, só que de uma forma muito mais, digamos, profunda, no campo do que as IAs têm feito com o mercado local, né? Que hoje o mercado indiano, que era muito próximo dos americanos, né? Assim, no campo das tecnologias, tem sofrido, inclusive, para a criação de emprego e para a manutenção, digamos, dessa vantagem comparativa que eles tinham de uma mão de obra falante inglês que trabalhava, né, em setores de serviço, né, e que está sendo trocada pela IA, né? Então, isso é um problema sério também, mas que, assim, no campo geopolítico ainda é mais próximo dos americanos.
1: Eu te pergunto, fazer parte do BRICS como a Índia faz, e o BRICS a gente sabe que está estimulando o comércio em moedas nacionais, isso poderia oferecer alternativas à Índia diante das pressões dos Estados Unidos?
0: Olha, primeira coisa que já, assim, mesmo que não seja uma bandeira dos BRICS, né, assim, tratadas, com os BRICS a Índia já tem avançado nisso, sobretudo com a Rússia, né? A gente tem que lembrar que hoje mais de 90% de todo o comércio bilateral entre Índia e Rússia é liquidado usando moeda nacional, né? Para eliminar totalmente o uso do dólar, o sistema ocidental SWIFT, que bloqueou os russos, né? Então, né, aí você tem as contas especiais, né, com os bancos russos, né, resolução de, digamos, de compra de produtos, né, com uso das rúpias, né, com swaps cambiais, né? Então, no início, a Rússia acumulava a rúpia que não conseguia gastar e esse problema foi resolvido, né? Agora, o Kremlin usa essas rúpias diretamente para comprar produto indiano, né? Ou reinvestir em títulos da dívida pública naquele país, na Índia, né? E hoje esse sistema, né, de transações, ele tem sido aprimorado, né? Então, atualmente, 90% das transações interbancárias entre os dois países já são processadas em menos de 10 minutos. Então, já mostra um avanço. Tanto é que é por isso que a Rússia quer fazer um aceno de você ter um sistema interno dos BRICS de pagamentos fora do sistema SWIFT e que conta com o apoio dos chineses, né? Óbvio que aí, não, os indianos não veem problema nisso. Quem vem problema nisso são outros parceiros dos BRICS. Inclusive, o Brasil tem uma posição um pouco mais, digamos, de cautela com esse campo, até pelo contexto que ele vive atualmente, né? Mas sim, com os países BRICS, a gente já tem apostado em ampliação da forma como liquidar pagamentos internacionalmente. Sem contar que é importante a gente lembrar isso. A Índia tem o UPI, que é um sistema que ele é feito entre bancos privados e controlado com o Banco Central da Índia, que ele funciona como um PIX. E isso já também, a Índia é um país que tem uma facilidade em lidar com pagamentos de forma digital, e que os americanos têm um grande medo, né, de que esses sistemas sejam espalhados pelo mundo e eles solapem os sistemas de pagamento tradicionais que são controlados pelos americanos e usados como uma arma geopolítica.
1: Que alternativas de mercado você acreditaria que a Índia iria buscar para suprir parte do que não conseguiria mais com os Estados Unidos?
0: Porque, como a gente está falando, né? O que a Índia tem, né, de produtos com os russos é algo muito sensível, porque são preços que são favoráveis, são acordos bilaterais que são favoráveis, né? A gente tem que lembrar que, assim, a Índia tem, né, digamos, buscado diversificar fornecedores, né? A gente tem, para se blindar contra as sanções americanas e até para fazer acenos aos americanos, a Índia acionou uma iniciativa estratégica de expandir, né, a sua compra, digamos, de produtos em mais de 40 parceiros, 40 países, né? Então, se as sanções americanas forçarem um corte total do petróleo russo, a Índia tem tentado mapear um modelo de substituição composto por alguns países, né? Assim, contudo, os preços vantajosos que a Rússia oferece não serão os mesmos, né? Então, assim, antes da guerra da Ucrânia, o Oriente Médio fornecia quase totalmente os produtos para os indianos, né? Enquanto a Rússia respondia por apenas 2%. A gente tem que lembrar isso. Olha, menos de 5, 6 anos aí, a Rússia caiu de 2 para 50. Então, né, por conta do preço, né, em momentos que o preço do petróleo russo estavam subindo fora por conta das sanções, a Índia tentou buscar até alguns parceiros, né, no Oriente Médio, no Golfo Pérsico, o Iraque, Arábia Saudita, Emirados Árabes. Mas a gente tem que lembrar da crise de Hormuz, né? A crise de Hormuz aumentou o preço, então tem grandes problemas. A Índia hoje, ela fez acenos nos últimos anos para ampliar a compra de gás de cozinha vindo dos americanos, né, e petróleo vindo dos americanos, né, com preço mais caro, mas a ideia é de mitigar tensões políticas. Então, assim, esse fator tem sido usado, mas ele tem sido usado com cautela, mais como um aceno do que propriamente como completa mudança. No caso do gás de cozinha, como grande 90% do fluxo vem por Hormuz, os indianos já têm sentido o preço da inflação nesse contexto, né? Tanto é que depois de 4 anos os indianos aumentaram a taxa de juros para tentar combater a inflação e a fuga de capitais. Agora que, ainda mais no momento em que não só as taxas de juros, mas, digamos, o prêmio que é pago no Tesouro Nacional Americano de longo prazo tem aumentado muito, tem ficado mais, digamos, palatável comprar ativos no Ocidente do que propriamente em países emergentes, né? Ainda a gente tem que lembrar que quando teve a crise em 2013, que os americanos começaram a fechar as torneiras, né, dos créditos que vinham para, superar a crise de 2008, a Índia tomou atitudes extremamente drásticas para redução de corte de gastos, redução de algumas importações de produtos como ouro, né, que são muito utilizados pelos indianos, né, para conter, digamos, o avanço, a deterioração das suas contas públicas. Ela conseguiu fazer isso, mas isso levou à queda do governo do Congresso e ascensão de um governo do BJP. E o BJP sabe disso, então ele quer evitar essas mudanças muito drásticas, né? Embora ela tenha saído melhor economicamente do que o Brasil, que se afundou na crise econômica e ainda mais sustentada pela crise política, que levou depois a uma sucessão de crises, a Índia conseguiu isso, mas ela teve a queda de um governo. Agora, outros potenciais parceiros, o Brasil sempre se ofereceu como potencial parceiro da transição energética com etanol, né? A Petrobras também, outras produtoras brasileiras, também são fornecedoras estratégicas de petróleo bruto para a Índia, registrando um aumento significativo, inclusive, nos últimos anos, para as refinarias asiáticas. Lembrar que agora nós temos outras fontes, né, para explorar no Amapá, né, que tem toda a questão ambiental, obviamente, mas que o governo tem sinalizado e que, né, digamos, com o futuro do que se encaminha das eleições brasileiras, vão ficar cada vez, essas questões ambientais vão reduzir para ampliar os da exploração do petróleo, né? Então o Brasil tem sido oferecendo isso, mas também oferece uma como alternativa do etanol. E a Venezuela hoje, né, que se tornou, digamos, um grande aliado americano, né, depois do golpe que sofreu o Maduro, a invasão, aliás, que o Maduro, da Venezuela, a Venezuela também, que já era, a Venezuela, a gente tem que lembrar isso, a Venezuela era uma alternativa aos indianos nos últimos anos, durante o governo Maduro. Mas agora com os americanos ela continua sendo por conta, né? De, digamos, a gigante indiana Reliance Industry, ela elevou, né, a compra de petróleo venezuelano ao maior nível em 7 anos, né? Aproveitando esse alívio temporário das sanções americanas sobre Caracas, né? Que agora não tem mais essa questão de sanções, né? Então assim, a gente tem que lembrar uma coisa, apesar dos mercados alternativos estarem prontos, né, essa transição ela nunca vai ser indolor. A Rússia, né, substituir a Rússia por esses parceiros envolve um custo adicional, a gente tem que lembrar disso, com o preço do Brent hoje, de 5 a 6 dólares por barril, devido à perda dos descontos russos, encarecimento do frete marítimo e aumento da tensão com o Hormuz, né? Então isso elevaria a fatura anual da importação, segundo a Reuters e outras agências, de quase 2%, e é muito dinheiro. Por isso as refinarias indianas operam puramente por matemática financeira, né? Enquanto o ganho de petróleo russo for barato e superar o custo das tarifas americanas, ele se mantém com Moscou, né? O que tem hoje são acenos para reduzir essa tensão com os americanos.
1: Tá certo, a gente teve o imenso prazer de ouvir a análise de João Paulo Nicolini, pesquisador da Universidade Federal de Minas Gerais. João, muito obrigado mais uma vez por você estar dividindo conosco o seu conhecimento. Espero que você tenha gostado de conversar com a gente e com os nossos ouvintes.
0: Até mais, tchau, tchau.
1: Mas se Washington consegue condicionar o acesso ao seu mercado a uma política energética e às relações exteriores de outro país, isso significa que o poder econômico dos Estados Unidos está se transformando em uma espécie de instrumento de tutela geopolítica? A gente vai tentar entender isso com a nossa segunda convidada. O Mundioca tem o prazer de conversar mais uma vez com a Marina Araújo, ela que é bacharel em Relações Internacionais pela UF, a Universidade Federal Fluminense, e mestrando em Relações Internacionais pela UERJ, a Universidade do Estado do Rio de Janeiro. Marina, muito obrigado por mais uma vez estar conosco. Tudo bom?
2: Tudo bem, muito obrigada pelo convite, é um prazer estar aqui de novo.
1: Prazer é todo nosso, e a gente começa esse bate-papo, Marina, querendo saber a tua visão sobre até que ponto Washington está utilizando o acesso ao mercado norte-americano como um instrumento de pressão para alterar decisões soberanas da política externa indiana.
2: Então, Washington está claramente utilizando o acesso ao seu mercado como instrumento de barganha, né? O exemplo mais claro que a gente tem foi a tarifa de 25% que eles impuseram à Índia lá em 2025, mas que foi retirada em fevereiro desse ano, se a Índia se comprometesse em reduzir as compras do petróleo russo. Então, o comércio, ele deixa de ser uma questão apenas de tarifas, ele passou a ser conectado a uma decisão de influenciar, uma decisão de influência da política externa. E o ponto mais importante nisso tudo não é que os Estados Unidos eles começam a determinar automaticamente como é que vai ser a política indiana, mas que eles conseguem aumentar o custo de determinadas escolhas. Então a questão principal ela passa a ser quanto esse custo é suficiente para modificar o comportamento de Nova Delhi.
1: Agora, essa vinculação entre essas tarifas comerciais e a compra de petróleo russo, isso, na tua visão, inaugura uma nova forma de coerção econômica?
2: Olha, eu não diria que é uma forma inteiramente nova, porque isso é uma coisa que as potências, grandes potências, historicamente fazem, né? Tem um histórico muito grande de usos de sanções e tarifas e de permitir ou negar acesso a mercados para produzir mudanças políticas. A novidade, eu diria, que está mais na forma explícita em que eles estão relacionando a política comercial e o alinhamento geopolítico. Então, acho que no caso indiano, os Estados Unidos eles estão dizendo, na prática, que o tratamento comercial ele depende também de uma determinada conduta em relação à Rússia. E isso mostra como é que a interdependência econômica ela pode ser transformada em um instrumento de poder. Um exemplo particularmente muito interessante, esse no caso é um exemplo, né, muito bom de geoeconomia, que instrumentos econômicos eles estão sendo utilizados para alcançar objetivos estratégicos.
1: Agora, na tua visão, se a Índia aceita reduzir suas compras de petróleo da Rússia para obter melhores condições comerciais com os Estados Unidos, isso não representaria uma decisão econômica pragmática ou, na verdade, uma perda de autonomia?
2: Isso depende muito da forma como a Índia vai levar essa situação, né? Porque a Índia ela tem uma preocupação muito grande com ser independente das grandes potências e dos países ao seu redor, né? Então a Índia ela depende muito do petróleo russo porque ela tem uma grande preocupação com a autonomia energética. E isso vai se tornar um pragmatismo se a Índia perceber que o petróleo russo ele está se tornando de alguma forma menos vantajoso, seja pelas tarifas que os americanos estão impondo ou porque eles encontraram fornecedores melhores. Agora, se a decisão da Índia for baseada apenas no resultado da ameaça dos Estados Unidos, aí a gente pode observar, assim, que tem uma certa perda de autonomia.
1: Na tua visão, até onde Nova Delhi vai poder ceder em negociações comerciais sem criar um precedente para que o Washington, o governo Trump, como você queira ler, apresente novas exigências, sejam políticas, militares, diplomáticas?
2: É, eu acho que esse é o principal dilema que a Índia está enfrentando agora, né? Uma concessão específica, ela pode ser até administrável. O problema é realmente você acabar estabelecendo um precedente que Washington pode passar a utilizar, né, o acesso ao mercado americano como uma ferramenta de barganha para negociar diversas outras questões, né? Nova Delhi, eu acho que vai precisar distinguir entre concessões comerciais que vão ser recíprocas e decisões que vão afetar mais diretamente a sua política externa. É, o problema não é necessariamente ceder nessa decisão específica, mas você estabelecer quais tipos de exigência vão ser poder ser considerados legítimos no futuro.
1: Essa dependência do mercado dos Estados Unidos para as exportações indianas coloca o governo Modi em uma posição estruturalmente mais vulnerável diante de Washington?
2: É, existe sim uma vulnerabilidade muito significativa, até porque os Estados Unidos, eles são o principal destino das exportações indianas. Isso significa, acho que as tarifas americanas, elas podem ter um impacto direto, né, em setores industriais e exportadores da Índia. Mas eu não diria que isso chega a ser uma dependência, que a Índia tem uma dependência absoluta do mercado americano, porque a Índia, ela possui uma economia suficientemente grande, eu diria, para diversificar os mercados. É, mas a vulnerabilidade, ela já existe, só que porque perder o acesso aos mercados americanos tem um custo muito alto. Mas não é que, isso não quer dizer que esses mercados sejam insubstituíveis em termos absolutos.
1: A gente conhece a Índia por ter uma política externa muito pragmática, pendular. Ela consegue tentar manter a neutralidade quase todo o tempo. Você acha que esse é um ponto que está fora da curva nesse momento? Você acha que a pressão é muito grande ou a Índia já teve situações piores e conseguiu contornar?
2: Eu não diria que é um ponto fora da curva, porque a Índia, ela realmente tem um histórico muito grande de posições realmente pragmáticas. A Índia, desde a época em que ela se tornou independente, lá em 1948, ela adota uma posição de não alinhamento. Então, durante a Guerra Fria, ela decidiu que ela não ia se aliar nem aos Estados Unidos, nem à União Soviética, porque ela não queria ser subordinada à competição entre grandes potências. Então, não é que ela não queria se alinhar nem com um nem com o outro, mas ela queria ter uma grande margem de manobra entre os dois e não ficar presa a uma disputa que não favoreceria ela. Então eu diria que realmente quando você tem, tenta manter relações amigáveis com dois países que estão em um embate político, tem que ter um certo jogo de cintura. Então eu não diria que é uma situação fora da curva, só que agora ela realmente está presa entre, é meio que uma sinuca de bico. Ela não sabe, ela precisa estar sendo pragmática quando ela escolhe comprar o petróleo russo, porque o petróleo russo é o que mais favorece ela economicamente, porque depois do início da guerra na Ucrânia, o petróleo russo teve uma redução de preço, então é o que está facilitando a Índia no momento, mas ela também quer manter as relações com os Estados Unidos, então ela está tendo só que tentar buscar um equilíbrio, mas eu acho que é uma situação que dá para contornar até pelo fato de que os Estados Unidos precisam muito do mercado indiano, né? Que é um mercado com mais de quase 1.500.000 pessoas. Então é muito relevante para os Estados Unidos mas eu acho que a Índia vai conseguir estabelecer um acordo favorável.
1: Ao mesmo tempo, a dependência indiana do petróleo importado limita essa capacidade dos Estados Unidos, né, de pressionar Nova Delhi, já que abandonar rapidamente o petróleo da Rússia, no caso, poderia levar custos de energia e afetar os consumidores, né?
2: A Índia é um país que depende muito da compra de energia externa para manter a sua segurança energética, então mesmo que os Estados Unidos colocassem muita pressão em cima de Nova Delhi, ela não ia ter como abrir mão do petróleo russo assim de uma hora para outra. Então isso é uma coisa que os Estados Unidos também tem que entender quando estão fazendo essa negociação, e porque isso é muito relevante para o mercado indiano, né? Então assim, até para o próprio país se manter, eles não têm como se desvincular 100% do petróleo russo, e isso é uma coisa fundamental nessa negociação.
1: A Índia, na tua opinião, deveria utilizar sua importância como um dos maiores mercados consumidores do mundo para negociar em condições pessoas mais equilibradas em vez de simplesmente aceitar concessão tarifária?
2: É, eu acho que o tamanho do mercado indiano, ele é uma das principais cartas de negociação de Nova Delhi. Então, a Índia, ela não precisa só vender para os Estados Unidos, né? Porque, como eu mencionei, ela tem o maior consumidor de produtos indianos é os Estados Unidos, mas ela também oferece para as empresas americanas o acesso ao próprio mercado, que é, o que eu falei, mais de 1 bilhão de consumidores. Então, os Estados Unidos, eles também querem muito acesso ao mercado agrícola e ao mercado de laticínios indianos, que são questões muito sensíveis para dentro da Índia, né? Então, essa negociação entre a Índia e os Estados Unidos, ela pode ser entendida também como uma troca de acessos e não apenas como uma concessão direta de Nova Delhi.
1: Porque se a gente olhar o que acontece na relação Estados Unidos e China, é mais ou menos parecido, mas tem coisas que a China fala assim, ó, você só pode ir até aqui, daqui pra cá quem manda sou eu. Você acha que a Índia tem a condição de fazer a mesma coisa?
2: Eu acho que a Índia tem, sim, porque, como eu comentei, eu acho que é um mercado que é muito vantajoso para os Estados Unidos e ela quer manter a sua posição pragmática. Então, acho que é interessante para os Estados Unidos compreenderem que se ela está comprando petróleo russo, é porque ele, neste momento, está mais favorável. Não porque, necessariamente, é uma relação de dependência também com a própria Rússia. Até porque as relações Índia-Rússia vão muito além só da questão do petróleo.
1: Vamos dizer que haja um acordo comercial entre Índia e Estados Unidos. Na tua visão, isso poderia criar uma dependência assimétrica caso o governo Modi abrisse mercado para os produtos, para a tecnologia e para a energia norte-americana, enquanto os Estados Unidos mantiverem essa possibilidade de alterar unilateralmente tarifas?
2: É, assim, eu acho possível, especialmente se essas concessões acabarem sendo mais favoráveis para os Estados Unidos do que para os indianos, né? E o acordo que eles fizeram em fevereiro, ele até procurou criar uma espécie de reciprocidade, inclusive ele estabeleceu algumas mudanças tarifárias, mas a Índia, eu acho que ela continua preocupada com a previsibilidade do acesso que ela vai ter ao mercado americano. Só, principalmente, né, porque os Estados Unidos continuam tendo a capacidade de alterar essas tarifas a qualquer momento. Então, o problema não é ela abrir o mercado, mas é garantir que as condições sejam estáveis e favoráveis a longo prazo para que as empresas indianas possam planejar os seus investimentos.
1: A visão de muitos analistas, Marina, é que essa disputa entre Índia e Estados Unidos que a gente está conversando nesse programa, se é realmente uma negociação comercial ou se é uma batalha maior pelo direito da Índia escolher livremente seus parceiros energéticos, econômicos, estratégicos. Você concorda com isso?
2: Eu acho que em parte sim, mas não totalmente, porque os Estados Unidos, eles estão tentando meio que direcionar em parte a política da Índia, mas eu não acho que eles têm capacidade de definir totalmente como vai ser esse alinhamento indiano, até porque a Índia é um país que ela está cada vez crescendo mais economicamente e se colocando em uma posição melhor para definir o que ela quer. Então, até por esse também histórico dela manter relações favoráveis com tanto os Estados Unidos quanto a antiga União Soviética, né, agora a Rússia, ela tem uma grande margem de manobra. Então, isso pode ser uma tentativa dos Estados Unidos, mas eu não acho que é uma tentativa de formar uma política externa indiana a longo prazo, mas talvez mais uma decisão focada no momento e nas prioridades americanas de agora.
1: Há alguma possibilidade dessa resistência indiana a essa pressão tarifária americana ceder? E aí você daria algum exemplo, tipo, só vai acontecer isso se, caso acontecer determinada situação?
2: Então, eu acho que a Índia, ela vai ceder se ela perceber que isso vai ser mais vantajoso. A Índia vai tentar ao máximo não sair perdendo de forma alguma nesse acordo. E, assim, os Estados Unidos também compreendem as necessidades indianas, compreendem que ela compra boa parte da sua energia de fora e que eles não podem simplesmente abrir mão do petróleo russo de uma hora para outra. Tem que ser uma coisa mais gradual. Então, eu acho que ela cederia no momento em que visse no momento que eles chegassem a uma conclusão mais favorável para ambos os lados. E assim, a Índia realmente, ela tem o interesse de manter o acesso ao mercado norte-americano e ela também tem muito a ganhar com o acesso americano ao seu mercado interno. Então, acho que a Índia vai buscar sempre ter a posição mais favorável, pensando nela mesma, e também compreender que, cedendo à pressão dos Estados Unidos, elas podem talvez começar um precedente. Então, acho que a Índia vai tentar, pelo menos, impor ao máximo a sua soberania e as suas vontades, e ceder no momento em que ela perceber que vai ser mais vantajoso.
1: Marina, se os Estados Unidos conseguirem afastar a Índia da energia russa, vamos supor, isso poderia reduzir a importância econômica de Moscou para Nova Delhi, sem necessariamente romper a histórica parceria estratégica entre eles, entre Nova Delhi e Moscou? Ou você acha que ia ter um racha, o Putin olhar pro Modi e falar, Modi, meu amigo, o que que tá acontecendo?
2: Eu não acho que ia ter um rompimento dessas relações, até porque a Índia, ela tem um histórico de ter relações muito boas, primeiro com a União Soviética e depois com a Rússia, desde que ela se tornou independente. Então, eu acho que realmente seria um pouco prejudicial, mas não o suficiente para romper, de fato, essas relações, até porque elas têm um histórico muito favorável. Só que aí é uma questão que a Índia também teria que gerenciar da melhor forma possível para que a Rússia não entenda isso como um alinhamento maior com os Estados Unidos e entenda isso simplesmente como uma decisão estratégica.
1: Aí vem minha pergunta seguinte, vamos pensar o contrário agora, a pressão sobre o petróleo russo fazendo um efeito contrário, ou seja, levando Índia e Rússia a ampliarem mecanismos de comércio em moedas nacionais, outras formas de contornar o sistema financeiro dominado pelo dólar. Isso daí, na sua visão, também seria possível? É possível?
2: Eu acho isso muito possível, inclusive ainda mais provável, porque ambos os países eles têm buscado reduzir a dependência deles, do dólar, de procurar novos mercados. Então, eu acho que isso pode talvez sinalizar à Índia a necessidade dela de expandir um pouco as suas relações comerciais e se tornar menos dependente dos Estados Unidos, até porque, como o próprio mercado americano foi usado como moeda de barganha, que pode realmente pensar em reduzir a dependência dela dos Estados Unidos, ampliar um pouco o seu escopo de parceiros e para impedir que ela passe novamente por situações em que ela fique tão...
1: Tem um outro ponto aí que a gente vai tocar agora, que é o BRICS. Na tua visão, essa tentativa dos Estados Unidos de se aproximar da Índia, trazer a Índia mais para perto deles, isso pode ser entendido como uma parte de uma estratégia que Washington tem para impedir que Moscou e Pequim consolidem parcerias econômicas e estratégicas no coração da Eurásia, lembrando que o BRICS é um grupo em expansão? É uma tentativa dos Estados Unidos querer enfraquecer o BRICS, tentando puxar a Índia cada vez mais para perto de si?
2: Ah, eu acho que realmente tem esse componente estratégico, mas eu acho que eu não caracterizaria a política americana a simplesmente só uma contenção da China. Eu acho que os Estados Unidos eles têm muito interesse em fortalecer a Índia, porque ela é uma economia grande que está crescendo muito, é uma potência tecnológica e é um parceiro muito relevante nas relações do Indo-Pacífico. Então, eu acho que uma Índia mais integrada às economias americanas e ocidental reduz um pouco a margem de influência econômica da China e da Rússia. Mas eu acho que o valor dela não é só esse de contenção, mas também de melhorar as próprias relações com a Índia e a margem de manobra no Indo-Pacífico.
1: Você acha que isso daí prejudicaria o BRICS de alguma forma?
2: Não necessariamente, porque as relações institucionais da Índia, elas não significam necessariamente um alinhamento político. Então, eu acho que ela pode cooperar com a China em várias questões financeiras, comerciais ou institucionais, mas sem necessariamente se alinhar politicamente com a China, até porque a Índia e a China têm um histórico de rivalidade.
1: Marina, você ainda há pouco na nossa conversa, você falou o seguinte, essa pressão que os Estados Unidos estão fazendo pode até levar a Índia a procurar novos mercados. E aí eu queria saber de você, para onde a Índia correria primeiro? Correria para a União Europeia? Correria para o Reino Unido? Para o Canadá? Para outros países do sul global, como o Brasil, para onde ela ia correr?
2: Eu Eu acho que a Índia buscaria fomentar relações com outros países do sul global, principalmente com seu entorno estratégico. A Índia passou por um momento em que ela teve relações muito difíceis. Ela tem um histórico de relações muito boas com o Bangladesh, mas nos últimos tempos ela tem passado por uns atritos políticos. Então, assim, talvez reformular o seu posicionamento ali na própria região e tentar incluir mais esses países que agora também estão crescendo, né? Os países do sul global e ainda mais daquela região do sul e sudeste asiático, incorporar um pouco mais e talvez aumentar o seu papel como player naquela região.
1: Agora, essa atual disputa pode acelerar a construção de uma nova ordem comercial? Vou te explicar, mais fragmentada, como onde a gente vai ter Índia, China, Rússia, membros do BRICS buscando reduzir sua exposição a decisões econômicas unilaterais dos Estados Unidos?
2: Eu acho que há muito tempo a gente já está caminhando para alguma coisa assim, para uma ordem mais fragmentada, porque eu acho que já tem muito tempo que os próprios países estão tentando reduzir a dependência dos Estados Unidos. Esse, inclusive, foi um dos motivos que fomentou a criação do BRICS, ter um sul global mais independente, que tem mais controle das suas próprias ações. A gente, inclusive, tem o banco do BRICS, né, que ajuda um pouco essa questão de reduzir a dependência do dólar. Então, eu acho que esses mecanismos que os Estados Unidos vêm utilizando de coerção econômica, de usar o seu mercado e a sua moeda para influenciar de forma punitiva ou até para influenciar as decisões políticas de outros países, eu acho que isso só fortalece o argumento para ter uma maior dependência e uma maior fragmentação desse sistema econômico dependente do dólar.
1: Você diria que as relações Índia e Estados Unidos já estiveram melhores? A gente sabe que não existe amizade nesse campo, mas as relações já estiveram melhores?
2: Eu diria que os Estados Unidos e a Índia, eles ainda mantêm uma relação muito boa. Só que o problema realmente é você querer reduzir um pouco a autonomia indiana, forçando eles a tomar uma decisão que favoreça, não necessariamente favoreça, mas que seja orientada pelas diretrizes de política externa dos Estados Unidos. Eu não diria que eles estão numa relação ruim, até porque o Modi e o Trump, eles têm muito boas relações, mas eu diria que estão passando por um momento de uma espécie de tensão, mas que eles também estão buscando se resolver de formas que sejam favoráveis para ambos. Então, não sinto que os Estados Unidos querem prejudicar a relação com a Índia, mas é que eles estão tentando, de uma forma um pouco brusca, eu diria, forçar umas decisões. Mas eu não acho que isso prejudica no todo as relações entre os dois países.
1: A gente já viu o governo indiano dizendo que espera em pouquíssimo tempo ser a quarta maior economia do mundo. O quanto essas negociações com os Estados Unidos ajudam ou atrapalham na tua visão?
2: Eu acho que essas negociações são um percalço pelo qual a Índia está passando. É bom ela também, se ela quer crescer, aumentar, se ela quer desenvolver a própria economia, eu acho que você, independente das grandes potências, é fundamental. Então, eu acho que a Índia está botando as próprias cartas na mesa, explicando quais são os seus limites, até onde ela aceita negociar, até onde ela vai dar concessões. Então, para um país que quer crescer economicamente, você se posicionar é muito importante. Então, a Índia também tem essa questão de ser extremamente pragmática e de priorizar o próprio crescimento e o próprio desenvolvimento. Então, ela está sempre buscando as decisões que vão ser mais favoráveis para ela. E eu acho que isso é muito um caminho muito correto quando você quer realmente expandir a sua economia e também buscar soluções mais diplomáticas, né? Para você conseguir manter as boas relações que ela tem com os Estados Unidos, ao mesmo tempo comprar o petróleo, que é muito importante, de onde seja melhor. Por exemplo, se as tarifas dos Estados Unidos começarem a deixar o petróleo russo mais caro, ela certamente vai procurar outro mercado. Então, você ter essa flexibilidade, essa margem de manobra, eu acho que é fundamental para uma economia que busca se ampliar e ter um papel maior no mundo.
1: É um maior teste dos últimos tempos a autonomia estratégica indiana?
2: Eu diria que nos últimos tempos, para a autonomia estratégica, esse realmente está sendo um dos maiores problemas, porque eu não vi muitas questões da Índia em relação a grandes potências, né? Ela tem enfrentado alguns problemas ali dentro da própria região, mas Eu acho que esse realmente foi um evento um pouco sem precedente.
1: Relações da Índia com a China e com a Rússia, caso o governo indiano comece a ceder para Washington.
2: É, realmente, assim, se isso fosse só uma concessão de caso isolado, eu acho que não teria muito problema. Mas se a Índia, a própria Índia tem que tomar cuidado em fazer mais concessões, em lançar um precedente para isso, porque isso vai impactar até a própria política que ela tem de não alinhamento. Então, realmente, se ela começar a ceder mais para Washington, isso pode disparar um alerta, tanto na Rússia quanto na China.
1: Como é que você veria, tipo, a gente sabe que o Trump é muito instável. Hoje ele diz laranja, amanhã ele fala abacaxi. Já a Rússia é um parceiro mais confiável. Você diria que o que está em jogo é a soberania energética indiana? No final das contas, o que está pesando mais?
2: Eu acho que a Índia, ela tem que fazer planos exatamente pensando nessa instabilidade, porque por mais que talvez um acordo seja feito agora com os Estados Unidos, mais futuramente pode vir outra questão, podem vir mais tarifas, pode vir outro problema que não seja relacionado à questão do petróleo, talvez nem a Rússia. Então, eu acho que ela está tentando ser o mais diplomática possível com os Estados Unidos, mas ela também tem que ter a mente que a Rússia é um aliado mais antigo e mais estável. Então, isso é uma coisa que tem que ser pensada na hora de fazer qualquer negociação com os Estados Unidos.

0: os players que estão disputando a sua atenção? Será que é um teste decisivo para ela, para saber até onde vai essa autonomia estratégica do Sul Global? Bom, cada um que tire sua impressão. 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Espero que vocês tenham gostado do programa de hoje e a gente fica por aqui. Tchau, tchau, pessoal. Até a próxima.
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3: São 4:06 para você, uma ótima tarde. Seja muito bem-vindo, seja muito bem-vinda. Esse é o Entretanto, porque toda notícia tem o outro lado. Uma produção da agência de notícias russa Sputnik Brasil. Comigo hoje, Maurício Bastos. Hoje, Leonardo Macaxeiro não está com a gente no Entretanto, porque ele estará mais tarde aqui na sua rádio Sputnik Metropolitana 80.5 FM, na apresentação junto com o comandante Robinson Farinazzo do Casus Belli. Então, nós vamos juntos, eu e você, até às 6:00 PM, com os destaques do Brasil e do mundo nesta sexta-feira, dia 9 de outubro de 2026. Lembrando que a gente está em 80.5 FM, como eu falei, na Rádio Sputnik Metropolitana e também nas principais plataformas de áudio. Em duas delas você consegue acompanhar nossa programação com som e imagem. noticiabrasil.net.br, o site da Sputnik Brasil, e também metropolitanarrio.com.br, o site da Rádio Metropolitana. O programa tem a produção do Carlos Júnior, na mesa de áudio Renato Silva, na operação de vídeo o Isaac Roberto, e conosco, como todos os dias, de segunda a sexta-feira, o analista de assuntos nacionais e internacionais do Entretanto, Rafael Machado. Seja muito bem-vindo, Rafael. Boa tarde para você.
4: Boa tarde, Maurício, sempre uma honra estar participando aqui do programa Entretanto. É isso aí, finalizando a semana, né? Sextou, a gente vai fechar a semana com chave de ouro, como sempre.
3: É isso, e daqui a pouco também a presença do Samuel Brown, doutor em Economia Política Internacional pela UFRJ, Universidade Federal do Rio de Janeiro, também mestre em Ciência Política pela Universidade Federal Rural do Rio de Janeiro, para analisar o noticiário desta sexta-feira, tanto no nacional como o internacional. Então, para a gente começar, vamos aos destaques de hoje. Há 16 dias das eleições, o governo anuncia medidas para baratear combustíveis. Vorcaro cita 30 milhões de reais a filme de Lula, segundo revista. Polícia Federal enxerga delação sem prova. Após críticas, comitê diz que Janja segue na campanha de Lula. Horas após Nobel da Paz para a juíza, Estados Unidos impõe sanções contra o Tribunal Penal Internacional. E comércio entre Rússia e China pode atingir recorde até o final do ano. Além disso, teremos as informações da cidade do Rio de Janeiro, tem prestação de serviço também, o trânsito, a previsão do tempo para você fechar a sua semana sabendo como vai ser o fim de semana, como está sendo a volta para casa, como é que está a movimentação pela cidade. Fique com a gente, tá no ar o Entretanto na Rádio Sputnik Metropolitana 80.5 FM.
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3: Há quase 2 semanas para o segundo turno das eleições presidenciais, o governo federal anunciou novas medidas para baratear os preços dos combustíveis no país. Somadas as desonerações e subvenções anunciadas sobre a gasolina, o etanol e o diesel, terão custo de 5,2 bilhões de reais pelos próximos 30 dias. Hoje o governo divulgou a ampliação da desoneração dos impostos federais sobre a gasolina, zerando os tributos sobre o combustível. É com esse assunto que a gente inicia o Entretanto de hoje.
2: Abre aspas.
3: Bom, no mês passado o governo tinha anunciado uma desoneração de 63 centavos por litro da gasolina. Agora amplia em 26 centavos essa retirada de impostos. Considerando essa ampliação, o

0: custo para as contas públicas agora, apenas em relação aos benefícios à gasolina, é de 2,8 bilhões de reais para os próximos 30 dias, que é o tempo de validade dessa medida. Apenas a nova ampliação de 26 centavos gera um custo a mais de 700 milhões de reais. Para seguir a legislação que determina a competitividade de combustíveis renováveis frente aos combustíveis fósseis, o governo manteve a desoneração de 19 centavos por litro do etanol. Além disso, ampliou a subvenção que foi dada ao combustível de 25 centavos para 43 centavos por litro. O novo impacto fiscal da medida, segundo o governo, agora é de 800 milhões de reais por mês. Sendo assim, apenas a desoneração e a subvenção concedidos apenas ao etanol e à gasolina somam um custo ao orçamento de 3,6 bilhões de reais pelo período em que essas retiradas de impostos vão ficar vigentes, ou seja, os próximos 30 dias. O governo anunciou ainda uma nova subvenção específica para o diesel importado de R$1,40. Esse novo benefício vai ter um custo adicional de 1,6 bilhão de reais também pelos próximos 30 dias. Rafael Machado, às vésperas das eleições, um pacote de bondades do governo federal para motoristas contempla a classe média, de alguma forma, porque todo mundo é um ponto de crítica, né? O custo do combustível é um ponto sensível, mexe com o humor da sociedade, impacta diretamente, de alguma forma, em certa medida, no preço dos alimentos, no preço, enfim, dos equipamentos. O que te parece essa medida às vésperas das eleições? Ela corre o risco de gerar algum impacto, algum efeito eleitoral para o presidente Lula, que está dando essa mexida aí na economia e gerando um impacto pesado aí no orçamento do país, né?
1: Bem, nós sabemos que, em tese, preços de combustíveis têm um impacto bastante significativo na sociedade brasileira e na nossa economia, por uma série de motivos. A gente pode começar aí pela parte logística. A logística brasileira, ela é majoritariamente rodoviária, né? De modo geral, os caminhões são responsáveis pelo transporte da maioria dos produtos, seja dos portos ou dos armazéns. Enfim, a gente está sempre vendo, né, caminhões circulando, caminhões entregando e assim por diante. Quando sobe combustível, sobe o preço de todo o resto, às vezes não imediatamente, mas certamente aí já depois de alguns dias, de algumas semanas. A nossa sociedade também passou, de uma maneira bem significativa, por uma uberização num sentido geral, né, nesse sentido de uma transição de um tipo de emprego mais formal, mais próximo ali do sistema CLT, para uma empregabilidade mais autônoma, mas também num sentido estrito de que, de fato, uma parcela significativa da classe trabalhadora brasileira é motorista, né, de aplicativo, ou entregador também de aplicativo, que também acaba sendo influenciado pelos combustíveis. Enfim, muita gente fica triste com, ou incomodado, né, irritado com altas nos preços de combustíveis. Isso tem um peso significativo na popularidade de lideranças políticas. Às vezes, por exemplo, é motivo suficiente até para greves, né? Às vezes acontecem greves por conta desses custos aí dos combustíveis, falta de políticas específicas e assim por diante, falta de subsídios, etc. Bem, são duas semanas, né, praticamente, que faltam, um pouco menos, né? Um pouco mais de duas semanas, na verdade, que faltam. É possível que tenha algum impacto, porém, não sei em que medida vai ser suficiente. Mas eu diria que o problema principal é o seguinte: toda e qualquer bondade repentina, né, que o governo, que o presidente Lula faça agora, eu acho que vai ser encarado por muita gente com a seguinte pergunta: por que que isso não foi feito antes? Por que agora? Por que agora? Por que agora? Para tudo, né? Isso pode gerar, na questão da opinião pública, ou uma indiferença, no sentido de que não se trata de uma mudança permanente, de uma mudança estrutural, de uma mudança que deriva, por exemplo, né, de grandes realizações e conquistas do governo. Trata-se de uma medida eleitoreira. Tudo aquilo que o PT, que o Lula anunciar para os próximos dias, vai ser visto como medida eleitoreira, tal como vinha sendo visto tudo que ele vinha fazendo. E corre o risco, inclusive, da mesma pecha cair aí sobre a questão da escala 6x1 até. Né? Então, o Lula tá se deparando, ele está enfrentando aí uma situação que é muito difícil, na qual ele de fato é tentado a ir tirando da cartola um monte de benesses, né? Benesses que às vezes têm, geralmente têm os seus custos, né? E ele corre o risco de fazer isso sem ter qualquer tipo de efeito, né? E acabar se deparando com uma certa indiferença da população brasileira. Ainda mais considerando que a pressão do PT no primeiro turno já foi tão grande que tem pouco de onde o Lula teria como tirar aí em relação a votos, né? Tem aqueles que não foram votar, tem aqueles que decidiram, por exemplo, anular quando foram votar, mas esse público, por exemplo, é mais sensível diante dessas medidas que provavelmente serão lidas pela maior parte da população como eleitoreiras. Eu não sei se eles são mais sensíveis a isso. Então, assim, é possível que tenha algum impacto, mas tem que levar em consideração também que a bomba de gasolina, de um modo geral, ela não necessariamente vai atender imediatamente a essa desoneração e não necessariamente vai transferir a desoneração completamente para o custo dos combustíveis na bomba, né? No caso, os postos de gasolina. Não necessariamente vão fazer essa transferência. A gente já viu ao longo enfim, não apenas desse último governo, mas vários governos, que reduções de impostos nem sempre significam redução de preço de produto, né? Porque dependendo da elasticidade / inelasticidade do preço, né? Ou seja, diante daquele fenômeno de que, por exemplo, vamos supor que um determinado produto tem um preço X, o preço aumenta 10%, mas o consumo não cai, porque aquilo ali tem uma demanda praticamente fixa. Se a causa do aumento do preço desaparecer, o empresário ele tem a motivação para não diminuir o preço, porque o consumo não caiu. Né? Então a situação é muito mais complexa do que o discurso sobre impostos geralmente faz parecer. Né? Então muitas vezes pode acontecer muito tranquilamente de que talvez transfiram uma parte, caso haja percepção nos postos de gasolina de que tem sim uma certa elasticidade aí na demanda, né, em relação ao aumento ou diminuição do consumo dependendo do preço, mas é raro que a transferência seja completa. Então o impacto vai ser relativamente pequeno, pode demorar, né, porque as medidas governamentais elas levam um tempo para a gente ver os efeitos delas, mesmo quando elas são em tese imediatas, e ainda assim tem o risco de ser visto como sendo uma medida eleitoreira, o que, digamos assim, né? É uma medida eleitoreira.
0: Pois é, Rafael, complementando o que você disse, né? A chance do empresariado, vamos lá, para o dono do posto de gasolina, conseguir faturar um pouco em cima do combustível que ele vende e que a procura está baixa em função dos elevados impostos, né? É uma possibilidade. E lembrar também, né, Rafa, que no primeiro turno a gente teve outro pacotão de bondades, né? Não necessariamente ligado à questão do consumo, né? A gente teve a questão das bets, que foi considerada uma medida eleitoreira de certa forma, porque incentivaria as pessoas a não jogar e estimularia famílias a tirar os apostadores, né, de circulação, fazer com que o dinheiro que era aplicado nas apostas fosse recolocado em outro tipo de despesa dentro de casa. Teve a questão também do Bolsa Família, que teve um reajuste e não houve impacto algum em relação à votação. O Lula terminou atrás na disputa com Flávio Bolsonaro, enfim, as pesquisas apontavam que ele terminaria na liderança e não foi dessa forma. A gente lembra também que na última eleição o ex-presidente Jair Bolsonaro mexeu inclusive com a arrecadação de estados e foi muito criticado em relação a isso em função do ICMS, né, dos combustíveis, medida semelhante, só que tomada de forma diferente, né?
1: Exatamente. A gente tem visto, especialmente nessa era, vamos chamar de era, né, lulobolsonarista, por assim dizer, em que a política brasileira é caracterizada, é marcada especificamente por essa disputa entre dois populismos. O populismo de direita e o populismo de esquerda, né? O bolsonarismo e o lulismo. Então, como eu falei, né, populismo de direita e populismo de esquerda, a gente tem visto que nessa era da nossa política brasileira, da Sexta República, a postura dos presidentes que buscam a sua reeleição tem sido cada vez mais apelativa, nesse sentido aí de um certo desespero visando a reeleição, de uma perda de escrúpulos, né, escrúpulos aí morais, escrúpulos políticos em relação a deixar para a última hora essa praxis aí de tirar coelhos da cartola, pelo menos não tem funcionado, né? Não é que as políticas populistas elas não funcionam em si mesmas, mas que essa tática de deixar para a última hora, ficar tirando coelhos da cartola, pelo menos por enquanto no Brasil não tem funcionado, né? Não funcionou para o Jair Bolsonaro e por enquanto, a gente não sabe o que vai acontecer no segundo turno, mas por enquanto não tem funcionado também para o Lula. Então deveria servir também de lição para os governantes, né, que esse tipo de tática não tem funcionado e parece ser uma tática bem, bem limitada em suas capacidades aí de converter voto. Até porque as eleições brasileiras elas têm sido caracterizadas, desde que o bolsonarismo entrou na jogada, as nossas eleições têm sido caracterizadas por um tipo de disputa que é um tipo de disputa muito mais identitária propriamente do que um tipo de disputa de pautas, né, de políticas públicas, de projetos. Identitária no sentido de que fala muito mais alto ali aquela identificação pessoal com um ou outro, ou aquele rechaço, o desprezo, o nojo, a raiva, o ressentimento por alguma figura política, por um dos principais participantes das eleições, do que qualquer preocupação mais específica. Sim, sempre houve aí uma questão, né, às vezes mais inconsciente, mais irracional do que racional nas eleições brasileiras. A gente não pode esquecer que muita gente, né, geralmente do sexo feminino votou no Collor, né, porque o Collor é bonito, né, tinha muito essa narrativa naquela época. Então, assim, sempre houve elementos irracionais, elementos apelativos, elementos carismáticos nas eleições brasileiras, mas parece que isso está cada vez mais presente, transformando essas disputas, especialmente quando se trata aí de lulismo versus bolsonarismo, como sendo uma disputa identitária, com base nessa identificação pessoal. E aí, quando você tem uma disputa baseada na identificação pessoal, a margem de conversão com base em projetos diminui bastante. É claro que, como tende a ser uma eleição polarizada, dá para fazer alguma coisa, tanto que o Bolsonaro tem se preocupado com refutar acusações apocalípticas, né, de que ele vai cortar isso, acabar com aquilo e assim por diante. Então tem sim a preocupação de acabar perdendo o voto por conta das narrativas adversárias envolvendo projetos. Porém, é tudo muito mais baseado numa identificação pessoal e num rechaço também pessoal pela outra figura política que está participando dessas eleições.
0: Ok, 4:23 aqui no Entretanto, na sua Rádio Sputnik Metropolitana, 80.5. Já, hein? Vamos falar sobre a pesquisa, vamos analisar, vamos dissecar a pesquisa Datafolha, primeira do Datafolha do segundo turno, que mostra Flávio Bolsonaro à frente de Lula, mas o cenário, apesar desse distanciamento de Flávio se colocar à frente na preferência, um cenário de empate técnico. Já, o Rafael Machado analisa os dados, vamos trazer os recortes, isso e muito mais já aqui no Entretanto 4:24.
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3: Brasil adentro. 4:26, de volta com Entretanto na Rádio Sputnik Metropolitana 80.5 FM. Como a gente já adiantou no último bloco, na primeira pesquisa com os candidatos à presidência, desde a confirmação do segundo turno, o Datafolha mostra o senador Flávio Bolsonaro do PL com 52% das intenções de voto contra 48% do presidente Luiz Inácio Lula da Silva do PT. A margem de erro apontada pelo Instituto é de 2 pontos para mais ou para menos, configurando então um empate técnico entre os candidatos aí nesse primeiro levantamento. Nesse estudo, o Datafolha ouviu 2.520 eleitores entre terça e quarta-feira. O cenário conta apenas com os votos válidos, ou seja, excluem os brancos, os nulos e os indecisos, seguindo a regra usada pelo Tribunal Superior Eleitoral para liquidar as eleições. Em votos totais, o Flávio Bolsonaro, candidato do PL, aparece com 49%, enquanto Lula aparece com 45%. A gente lembra que no primeiro turno, Flávio Bolsonaro levou a melhor, obtendo 47,03% dos votos válidos. Lula ficou com 45,16%. E em termos quantitativos, Flávio Bolsonaro obteve pouco mais de 56 milhões de votos contra quase 54 milhões de votos do atual presidente da República, uma diferença que totalizou pouco mais de 2 milhões de votos. Segundo o Datafolha, agora falando de rejeições e aprovações, Lula conta com 46% de rejeição dos eleitores, enquanto Flávio Bolsonaro soma 43%. Já 3% dizem rejeitar os dois e 8% afirmam não rejeitar nenhum. Para tentar garantir a vitória, tanto Flávio quanto Lula miram eleitores que não votaram no último domingo ou que tenham votado em outro candidato. Na segunda alternativa, dos eleitores de outros candidatos, de outras opções do primeiro turno, o Datafolha analisou a transferência de voto, o movimento de migração de cada um dos demais presidenciáveis. Ronaldo Caiado do PSD, Augusto Cury do Avante e Romeu Zema do Novo. A gente lembra que eles já declararam apoio a Flávio Bolsonaro publicamente, e Renan Santos do Missão preferiu não se associar a nenhuma candidatura nesse segundo turno, inclusive fazendo insinuações de um apoio escondido ao presidente Lula com determinados posicionamentos aí nas redes sociais. De acordo com o levantamento do Datafolha, 46% dos eleitores desses candidatos migrariam para Flávio Bolsonaro, enquanto 32% tem preferência por Lula. Outros 15% dizem preferir votar em branco ou anular. Rafael Machado, analista do Entretanto, analista de assuntos políticos nacionais e internacionais. Que conclusão a gente tira dessa primeira pesquisa da Datafolha do segundo turno? A gente observou pelo Brasil aí nessa semana, no início da semana, após a definição do primeiro turno, uma série de movimentos aí de tentativa pelo lado da campanha do presidente Lula, né? De apoiadores do presidente Lula tomando as ruas, estudantes, artistas, movimentos sociais, movimentos sindicais, tentando colocar força, fazendo o chamado vira-voto, tentando convencer eleitores de outros candidatos a pularem de barco, né? Pularem, mudar de embarcação aí para o segundo turno. Mas nesse primeiro momento, apesar do período da pesquisa, aparentemente não resultou, não deu muito efeito, né?
4: Pois é, tá cedo, evidentemente, né? Tá bastante cedo. Eu espero que a Datafolha tenha ajustado a sua metodologia, né? Porque para o primeiro turno eles foram ali um dos institutos que erraram um pouco. Inclusive, eles estavam prevendo para o segundo turno uma vitória do Lula, né? Aí agora, alguns dias depois, porque acho que a última pesquisa deles foi feita no dia 3, se eu não me engano, dia 2, dia 3, então poucos dias antes das eleições, e dando vitória ali para o Lula por uma margem relativamente pequena.
3: Foi,
4: né?
3: No sábado, antes da eleição, né?
4: No sábado, exato. Agora, estão dando a vitória para o Flávio Bolsonaro. Talvez eles tenham ajustado um pouco a metodologia deles. Eu espero que seja, né, espero no sentido, não em relação à preferência, mas no sentido de facilitar a análise, né? Porque não adianta a gente analisar coisas que nos induzem um pouco ao erro. Então, eu imagino que talvez eles tenham ajustado um pouco melhor, levado em consideração certas coisas, tanto que parece que eles estão trabalhando com uma margem de erro um pouco maior, né? Talvez isso é algo que me chama a atenção. Trabalham ali com uma margem de erro um pouco maior. Bem, não surpreende esse resultado, né? É o resultado que, no caso, a previsão de resultado, né? A previsão de resultado que parece alinhada ainda com o resultado do primeiro turno. Em relação à transferência de voto, eu acho até que pelo menos com base naquilo que foi dito, em relação a, por exemplo, 30% e poucos dos eleitores daqueles candidatos menores interessados em votar no Lula, eu acho até um resultado bom, no sentido de que melhor do que o esperado. Eu esperava, por exemplo, um percentual menor de eleitores dos outros candidatos interessados em votar no Lula. Eu imaginava que talvez uma quantidade maior de eleitores dos outros candidatos fosse votar nulo propriamente, né? Então, essa indicação de que você tem ali 30% e poucos desses candidatos menores cogitando, pensando em votar no Lula no segundo turno, é interessante, no sentido que me parece um pouco maior, um pouco melhor do que aquilo que eu imaginaria que seria um cenário inicial. Não sei se é resultado de alguma adaptação na publicidade, no marketing do governo, não sei se é uma preocupação em relação a uma vitória do Flávio Bolsonaro, mas pelo menos eu imaginaria que seria um percentual menor. Mas eu diria que, apesar de que falta pouco tempo, ao mesmo tempo está cedo, né? Porque, em tese, a segunda fase da campanha não começou plenamente, né? Ainda tem outras coisas para acontecerem. A gente sabe que em tese deve haver debates. A gente sempre tem a impressão de que as principais mudanças, se é para elas acontecerem, elas acontecem nos últimos dias antes propriamente da votação. São os momentos chaves. Esse momento aí, ainda de alguns dias após o primeiro turno, ainda é um período de ressaca em relação ao resultado do primeiro turno. Então, por enquanto, eu tenho a impressão de que aquilo que aparece no Datafolha para o segundo turno ainda é um reflexo do próprio resultado do primeiro turno. Pelo menos é a impressão que eu tenho em relação a esses resultados. Como eu falei, a Datafolha errou um pouco no primeiro turno, né? Não esteve aí entre os institutos que mais se aproximaram, mas talvez eles tenham conseguido se adaptar um pouco melhor para esse segundo turno, para retratar talvez um cenário um pouco mais preciso, um pouco mais realista.
3: Bom, Rafael, continuando a falar sobre a pesquisa eleitoral, né? A gente sabe que a propaganda eleitoral, de alguma forma, ela gera um impacto na preferência do eleitorado, tanto pelo que os candidatos prometem, tanto pelos ataques, né? E tanto por algum tipo de entretenimento que isso possa gerar para quem está na corrida aí nas eleições, né? Hoje começou a campanha eleitoral no rádio e na televisão, né? Muito embora o peso que uma propaganda na TV tem hoje não é o mesmo de antigamente, né? Hoje a gente tem a rede social de forma muito mais capilarizada, atingindo a população, todo mundo com o celular na mão, correndo o feed, aparece lá uma propaganda impulsionada de determinado candidato, conforme o algoritmo da preferência, conforme a bolha de cada um, né? Recebe lá a mensagem de candidato X, do candidato Y, muito, muito conteúdo impulsionado também por pessoas que têm afinidades com determinada candidatura, candidato A ou candidato B. A propaganda eleitoral, na tua avaliação, ela ainda exerce uma pressão nos resultados das campanhas eleitorais? Eu te pergunto porque hoje a gente teve mudança no tom do discurso dos participantes dessa eleição, né? Do Flávio Bolsonaro e do Lula. O Flávio reforçou o discurso de mudança, prometeu manter programas sociais, enquanto o Lula preferiu o contra-ataque, né? Fez uma série de críticas ao governo do pai de Flávio Bolsonaro, Jair Bolsonaro, agradeceu os votos, pediu mais mobilização nas redes sociais e também nas ruas. Isso, na tua avaliação, gera impacto nas pesquisas eleitorais, a forma como os candidatos se posicionam nas suas propagandas eleitorais?
4: De fato, como você disse muito bem, hoje rede social, as redes sociais levaram a uma diminuição da importância da televisão e do rádio, num sentido bem geral, num sentido cultural bem mais amplo, mas evidentemente também na propaganda política. Então, se a gente tomar uma totalidade dos meios possíveis de propaganda política, eu diria que existe ainda uma relevância, e em eleições que são tão polarizadas, talvez existe uma relevância maior até no seguinte sentido: o custo de errar na propaganda muitas vezes é muito mais alto até do que os benefícios de você conseguir ajustar bem o discurso, né? Porque a margem de perda é maior do que a margem de ganho. Então, a gente, por exemplo, nos últimos dias, tem havido uma preocupação em relação à comunicação do Lula. Fala-se muito, por exemplo, no papel da Janja, fala-se muito no papel de uma menina que eles teriam elevado como uma porta-voz. Isso pode ter sido um tiro pela culatra. Então, assim, todo cuidado é pouco, e muitas vezes o custo acaba sendo maior do que o benefício. Evidentemente, ambos vão ter que manter ali uma barragem de propaganda, né? Porque a gente está lidando com algo que é praticamente algo militar, no sentido de que é uma guerra informacional, é uma guerra de propaganda, e hoje em dia os candidatos políticos, especialmente os candidatos de eleições majoritárias, cada vez mais utilizam as mesmas técnicas que se utilizam, inclusive, militarmente, né, no sentido de guerra híbrida, né, nesse sentido aí da guerra informacional propriamente dita, a guerra memética, que é também um elemento relativamente novo. Mas quando você tem uma eleição polarizada, que equivale basicamente ao que seria aí uma guerra de trincheira, em que as posições estão bem definidas, né, as massas eleitorais estão bem definidas, tem pouca margem de mudança de posição, tem pouca margem de conversão de voto, às vezes a cautela pode compensar em alguma medida no que concerne esses posicionamentos eleitorais, né? Então, enfim, eu acho que existe sim a possibilidade de algumas mudanças por conta da propaganda. Porém, eu diria que a carta na manga que ainda existe para o Lula é o debate, né, ele conseguir levar essa disputa eleitoral, ou melhor, levar a campanha para o debate com o Flávio Bolsonaro, em que, em tese, a experiência e uma série de outros aspectos, outros elementos, talvez deem a vantagem ao Lula perante o Flávio Bolsonaro. Né? Agora, o âmbito da... A gente tem visto, por exemplo, especialmente em redes sociais, um tom muito apocalíptico. Eu não sei em que medida o tom apocalíptico em relação ao governo do Flávio Bolsonaro vai ser levado a sério, né, pela população, porque talvez tenha havido um desgaste na sobreutilização de certas categorias como fascismo, nazismo e uma série de outras categorias. Talvez isso não tenha ressonância. Então, como eu estou falando, existem táticas interessantes de serem utilizadas na propaganda por ambos, mas, ao mesmo tempo, também existe uma certa limitação do que vai ser conquistado nesse âmbito da propaganda. E aí, o lugar em que pode haver uma reviravolta, eu diria que me parece outro lugar, como, por exemplo, o debate eleitoral.
3: Perfeito. Rafael Machado, nosso analista de assuntos políticos nacionais e internacionais aqui no Entretanto, na rádio Sputnik Metropolitana. São 4:40. Eu anuncio agora a chegada do nosso convidado especial da edição de hoje do Entretanto, professor Samuel Brown com a gente, doutor em Economia Política Internacional pela UFRJ, Universidade Federal do Rio de Janeiro, e também é mestre em Ciência Política pela Universidade Federal Rural do Rio de Janeiro. Samuel, muito obrigado por aceitar nosso convite, seja muito bem-vindo aqui ao Entretanto na Rádio Sputnik Metropolitana. Ótima tarde para você, tudo bem?
5: Eu que agradeço o convite, Maurício, é muito bom estar aqui de novo com vocês, dessa vez em vídeo, né? Geralmente isso. Eu fazia apenas por áudio, bom estar vendo vocês também. Também um abraço pro Rafael, conheço ele das redes sociais, mas nunca tinha ainda dividido tela com ele, mas é muito bom estar aqui, meu amigo.
3: Agora dividido, um de cada, dividido por três aí na tela. E seja muito bem-vindo aqui em alto e bom som, te ouvindo bem, vendo bem também aí quem está tendo oportunidade de acompanhar a gente pela nossa live no site da Sputnik, o site noticiabrasil.net.br, e também no site da Rádio Metropolitana, metropolitanario.com.br. Samuel vai conversar com a gente sobre assuntos nacionais e internacionais, né? Então a gente está falando aí sobre, fazendo um balanço do resultado do primeiro Datafolha do segundo turno, Samuel. Queria a tua avaliação, a tua opinião sobre quais mensagens esses números trouxeram, né? Desse primeiro levantamento para a segunda etapa do processo eleitoral majoritário, né? 52% para Flávio Bolsonaro contra 48% do presidente Lula. Para você, algo mudou em relação ao primeiro turno? Esses movimentos aí dessa semana, né, que separam o início do segundo turno, né? Hoje começou a campanha eleitoral e tivemos no domingo aí o fechamento das urnas. Dá para projetar alguma mudança para um próximo levantamento? Queria a tua leitura aqui para os ouvintes.
5: Muito bem, Maurício. As mudanças que eu consigo enxergar, elas são bem pequenas, porque quando você olha para esses mesmos números da Datafolha nos votos totais, né, sem ser os válidos, eles dão 49 a 45. Então, reproduzem muito próximo aquilo que foi o primeiro turno, né, de 47 para o candidato Flávio Bolsonaro e 45 para o candidato Lula. A diferença que era pequena, o Flávio conseguiu avançar cerca de 2%, o Lula manteve-se parado, né? E nos votos válidos a gente vê essa diferença, que provavelmente estava ali em 2%, 3%, chegou a 4%. Ou seja, são oscilações dentro da margem de erro, mas com o avanço do Flávio Bolsonaro nessa pesquisa que a gente está avaliando, embora existam outras com pequenas modificações, né? 0,5% a menos ou a mais, a Vox saiu com um número um pouco diferente, com 0,5% para o Lula acima do Flávio. Então são todas oscilações muito dentro da margem de erro, e isso para mim tem a ver com a migração do voto, né, dos respondentes à pesquisa que votaram no primeiro turno nas outras candidaturas que ficaram para trás, né? Estou falando aqui do Caiado, do Cury, do Renan e do Zema, que embora tenha tido uma votação muito pequena, mas também tem eleitores ali migrando. Quando você percebe já nas pesquisas de primeiro turno, né, a propensão para transferência de voto desses quatro candidatos aí menores, você via que mais ou menos metade deles, claro que um pouco mais, outro um pouco menos, mas no agregado, praticamente a metade deles, de 40% a 50% deles, pretendiam votar no Flávio no segundo turno. E menos de um terço pretendia votar no Lula, sendo que o restante aí avisava que não ia se posicionar, né, que não votaria, se absteria no segundo turno. Então, o que a gente acaba enxergando nesse avanço é realmente já era previsível, de imediato, um avanço maior do Flávio em relação ao Lula, o que, obviamente, se expressou nesse novo percentual da primeira pesquisa da Datafolha do segundo turno e vem se apresentando nas outras pesquisas que eu citei aqui também. Isso é quase que a reprodução ainda do primeiro turno com o ajuste das intenções de voto daqueles que votaram nos demais candidatos. Agora começa o jogo. Basicamente, essa é a pesquisa que aponta o resultado do primeiro turno, né? Porque ela já faz a alocação daqueles votos que tinham sido nos demais candidatos. É em cima desse terreno que as duas candidaturas vão trabalhar agora ao longo das próximas duas semanas e meia, né? O Lula tentando consolidar esse um terço que recebeu das outras candidaturas, tentando avançar em cima desses dois quintos aí que ficaram para trás, um quinto, dois que ficaram para trás, que disseram que não vão votar, mas fundamentalmente, eu encerro a minha primeira fala dizendo isso, eu acho que o desafio agora para a candidatura que está atrás, né, que é a candidatura do presidente Lula, é mobilizar aqueles que já não foram votar no primeiro turno. Porque não existem outros votos para ele conquistar. Dificilmente qualquer um dos dois lados, a essa altura de exposição, de conhecimento decenal que existe sobre tudo que há de bom e de ruim no presidente Lula, e tudo que há de bom e ruim no Flávio Bolsonaro, que tem sido apresentado ao longo do último ano, do ano e meio. Dificilmente, e as pesquisas mostram nessa cristalização dos apoios, dificilmente trocarão de lado. O que resta agora para qualquer mudança no tabuleiro é convencer aquela quantidade bastante expressiva de eleitores que no primeiro turno não votaram. E uma coisa joga gasolina nesse fogo, né? Muitos estados que tiveram uma votação estupenda dos candidatos a governador ligados ao Flávio Bolsonaro não se mobilizarão no segundo turno, porque não tem segundo turno. Obviamente foram tão bem no primeiro turno que fechar a conta no primeiro turno, né? Não vão ter uma mobilização focada nessa questão do governo, e isso pode sim ter uma repercussão na ida às urnas dos eleitores desses estados, que são estados que obviamente entregaram uma votação muito grande ao Flávio. Então, embora a pesquisa aponte uma vantagem do Flávio, existe um desafio para cada lado, um desafio para a candidatura do Flávio de não deixar que os seus eleitores se desmobilizem por não terem mais um pleito para governo do seu estado, e para o caso do Lula, de mobilizar aqueles eleitores que já não foram no primeiro turno.
3: Perfeito, Samuel. Samuel Brown, nosso convidado de hoje aqui no Entretanto. Daqui a pouco a gente vai debater outros assuntos nacionais, aqui falando de eleição também, principalmente nesse programa de sexta-feira. Daqui a pouco a gente vai fazer uma rápida pausa aqui no debate, mas já a gente vai passar para os assuntos internacionais e vai abrir falando sobre a imposição de sanções dos Estados Unidos contra o Tribunal Penal Internacional, horas após a juíza Navi Pillay ser anunciada aí como ganhadora do Prêmio Nobel da Paz. Daqui a pouco a gente traz os assuntos internacionais em debate aqui com Rafael Machado e com o Samuel Brown. A gente volta já nesse meio tempo aí, notícias da cidade aqui no Entretanto.
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3: São 4:48. Atenção você que está dirigindo, acompanhando entretanto no seu rádio, no seu carro em 80.5 FM, também você que leva a gente no seu celular, acompanhando a gente pelo streaming no site da Sputnik Brasil, noticiabrasil.net.br, também pelo site da Metropolitana, metropolitanario.com.br. Atenção você que circula pela Avenida Brasil, tem um caminhão enguiçado na altura de Manguinhos, na pista sentido centro, complicando e muito a movimentação por lá. Tem uma faixa da pista central ocupada devido a esse caminhão enguiçado na altura de Manguinhos no sentido centro, e as retenções já chegam até a Penha, um longo trecho da Avenida Brasil com retenções. A Sete Rios está no local para acompanhar, para tirar e liberar a pista o quanto antes. Vamos falar da Zona Sul agora. Em Copacabana, na Avenida Atlântica, tem vários trechos de retenção desde o Forte de Copacabana no sentido Leme até a chegada à Avenida Princesa Isabel, para quem está a caminho de Botafogo ou saindo da Zona Sul. Avenida Nossa Senhora de Copacabana com lentidão ao longo da via. Na Princesa Isabel, intensa movimentação em direção a Botafogo. Falamos há pouco da Avenida Brasil, vamos falar de outra via expressa importante, também está com problemas essa hora. Linha Vermelha, no sentido centro, tem uma faixa da via ocupada devido a um acidente envolvendo carro e moto na altura do Galhão, isso na pista sentido centro. Só reforçando, o motorista encontra trânsito lento com retenções desde a altura do Parque das Missões, ali em Duque de Caxias. Sete Rio e Corpo de Bombeiros no local do acidente envolvendo carro e moto na Linha Vermelha, altura do Galhão, sentido centro. E a gente reforça que o trânsito está pesado na Linha Vermelha, na Avenida da Brasil, sentido centro, muito em função da movimentação na ponte Rio-Niterói. Você que está a caminho de Niterói, muita gente deixando a cidade, né? Hoje, sexta-feira, feriado prolongado, sexta, sábado, segunda-feira, muita gente colocando o pé na estrada. Ponte Rio-Niterói com 40 minutos é o tempo de travessia, segundo a concessionária Ecovias Ponte, para quem sai do Rio a caminho de Niterói, São Gonçalo ou região dos Lagos. No sentido contrário, sentido Rio, o tempo de travessia nesse momento é de 16 minutos, são melhores as condições. Daqui a pouco mais do trânsito para você que nos acompanha aqui no Entretanto 4:50.
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1: São 4:52, faltam 8 minutos para as 5 horas da tarde. O governo do presidente dos Estados Unidos, Donald Trump, impôs hoje sanções ao Tribunal Penal Internacional, horas depois de uma das ex-juízas da corte, a sul-africana Navi Pillay, ser anunciada como a ganhadora do Prêmio Nobel da Paz de 2026. Não é de hoje que Washington demonstra hostilidade em relação à corte, com imposição de sanções a seus promotores e juízes. No entanto, essa medida de agora vai além. Ela pode punir empresas que prestam serviços ao tribunal. Em um pronunciamento em vídeo, o secretário de Estado dos Estados Unidos, Marco Rubio, defendeu acabar com o tribunal. Rubio também solicitou que seus aliados façam pressão sobre a corte. Em comunicado oficial, o tribunal pediu que seus membros garantam a continuidade do trabalho do órgão. Sediado na Holanda e fundado no ano de 2002 para julgar crimes de guerra, crimes contra a humanidade e genocídio, o Tribunal Penal Internacional conta com 125 países como Estados-membros. Todos os países da União Europeia fazem parte desse grupo, todos os membros da Aliança da OTAN, à exceção dos Estados Unidos e da Turquia. Vários ministros de relações exteriores de vários países europeus, além do Canadá e também do Japão, reafirmaram hoje seu apoio inabalável ao Tribunal Penal Internacional, fizeram inclusive uma declaração conjunta nesse sentido. E a gente lembra que o governo norte-americano vem se posicionando de forma sistemática contra decisões da corte, como por exemplo a emissão de mandados de prisão contra autoridades israelenses, incluindo aí o primeiro-ministro Benjamin Netanyahu. Essa medida foi resultado direto de Navi Pillay. A gente lembra que em setembro do ano passado, na ONU, ela supervisionou a publicação de um relatório da comissão de inquérito que concluiu que Israel cometeu genocídio em Gaza e que altos funcionários israelenses, incluindo Netanyahu, incitaram esses atos. Ao saber que foi escolhida para receber o prêmio Nobel da Paz de 2026, Navi Pillay alfinetou o presidente Donald Trump, se disse surpresa com a premiação e até brincou. Talvez eu divida esse prêmio com Trump, disse a Navi Pillay, escolhida aí para receber o prêmio Nobel da Paz nesta sexta-feira. E horas depois, os Estados Unidos anunciaram sanções contra o Tribunal Penal Internacional. Vou começar conversando aqui com o Samuel Brown, nosso convidado especial da edição de hoje do Entretanto. Essa decisão, Samuel, de Washington de ampliar as sanções, né? Lembrando que as sanções já existiam, agora elas se tornaram maiores. Me parece uma tentativa de vingar de forma simbólica esse anúncio de uma ex-integrante da corte, né? Enfim, as sanções ampliadas contra o Tribunal Penal Internacional, atingindo potencialmente até empresas que prestam serviços com a corte. De que forma ela pode ser interpretada, essa decisão? Na tua avaliação, uma tentativa de inviabilizar funcionamento de uma instituição que desafia interesses norte-americanos, desafia interesses de aliados próximos como Israel? E complemento a pergunta querendo saber quais são, na tua avaliação, na tua percepção, as consequências desse precedente aí para a independência da justiça internacional, Samuel.
2: Maurício, são dois níveis de análise aí. O primeiro deles é o mais evidente, né? Que já na própria leitura da matéria a gente consegue perceber que os Estados Unidos fazem um ataque ao Tribunal Penal Internacional sem que tenha havido qualquer novidade. Nada aconteceu de ontem para cá, de anteontem para cá, nos últimos meses, no Tribunal Penal Internacional que justifique qualquer sanção adicional dos Estados Unidos. Fica muito claro, até uma coisa meio infantil, né, do governo atual dos Estados Unidos em atacar o tribunal simplesmente porque uma das suas principais personalidades, né, no último período foi premiada com o tal Nobel da Paz, que no ano passado foi muito celebrado pelo Donald Trump. Seria de se esperar que se ele está indignado, né, com a premiação recebida pela Navi Pillay do Nobel da Paz, que ele fizesse alguma retaliação, algum tipo de sanção àqueles que concederam o prêmio. E aí ficaria bem claro a contradição dele, porque se no ano passado ele cobrava que ele tinha que receber. Ou seja, ele não desvaloriza o prêmio, ele acha o prêmio algo a ser almejado. Né? Ele passou, fez uma longa campanha pedindo para que esse prêmio lhe fosse concedido. E não foi. Foi concedido a alguém que atuava para os interesses dos Estados Unidos, uma das frentes em que os Estados Unidos promove as suas guerras intermináveis, que é o caso da Venezuela. Quando o ano passado ele foi concedido a traidora venezuelana, ela prontamente ofereceu o prêmio, como se fosse algo a ser passado à frente, né, para o Donald Trump, que ele tinha ficado muito magoado, muito chateado de não ter recebido o prêmio. E ele alegremente recebeu o prêmio, mais uma vez mostrando que ele não tem nada contra o prêmio, ele inclusive valoriza o prêmio. E aí, esse ano, o prêmio não é concedido a ele, não é concedido a um aliado dele, mas é concedido a alguém que mostra que há um genocídio sendo perpetrado em Gaza com a cumplicidade, com apoio, com financiamento, com armamento, com a atuação direta dos Estados Unidos, seu principal aliado na região, que é o Estado sionista chamado Israel. Isso ficou muito claro que incomodou de tal forma o Trump que ele meteu os pés pelas mãos. Em vez dele, punir, né, quem concede o prêmio, ele pune quem foi premiado. Ele pune justamente o Tribunal Penal Internacional. Esse é o primeiro ponto, né, o primeiro nível que a gente consegue enxergar. O segundo nível, para mim, diz respeito ao próprio Tribunal Penal Internacional e aos limites que esse tipo de política internacional tem encontrado agora. Muitos sempre foram, né, críticos a essa liberalização das relações internacionais, que consideram que existem leis internacionais, tribunais internacionais, órgãos internacionais que devem estar acima dos estados. E todos aqueles que sempre criticaram sempre foram muito atacados, né, dentro dos países. Geralmente são os militantes da esquerda nos países, aqueles que defendem a soberania, etc., sempre eram tratados assim: você está se colocando como algo que é civilizatório, é preciso ter órgãos fortes de justiça e de política internacional. E agora que a gente cai numa onda, numa época mais realista das relações internacionais, fica evidente que o hegemon e todos aqueles que são grandes potências não querem, não aceitarão jamais ser submetidos a esses organismos internacionais que foram criados ao longo das últimas décadas. Esses organismos podem se punir presidentes, estados e outras dignidades, né, dos estados menores, daqueles que estão na periferia do sistema interestatal. Já aqueles que fazem parte, né, do centro, que estão ou o próprio hegemon ou seus aliados, eles jamais aceitam que possa existir um órgão internacional acima da sua soberania. Então, o que nós estamos vendo aqui, na verdade, é um questionamento dos limites desse tipo de política internacional, de relações internacionais, que considera a possibilidade de organismos internacionais cerceando ou dando limites à soberania de cada Estado. Os Estados Unidos está dizendo muito claramente agora: eu não reconheço nenhum órgão, nenhum tribunal acima da minha soberania. E vou punir, vou atacar. Outras vezes já falou, inclusive, em bombardear com armas verdadeiras, físicas, né, explosivas, o tribunal, caso ele processe alguma autoridade dos Estados Unidos. Então, são esses dois níveis. O primeiro é da contradição dos Estados Unidos, uma coisa patética, vergonhosa, para a história dos Estados Unidos, o que Donald Trump representa, e cada novo ato dele envergonha ainda mais. E o segundo nível é esse: de fato, o Tribunal Penal Internacional, ele tem o poder que ele diz ter, ou ele só pode punir aqueles pequenos países africanos ou países do sul global como um todo, mas quando a coisa chega para valer nos países do norte global, aí ele tem que ficar quietinho, porque senão ele passou do ponto dele. Esse é o segundo nível.
1: Perfeito, professor. Bom, Rafael Machado, agora trazer você para a conversa aqui, porque o anúncio dessas sanções justamente ocorreu, como a gente destacou no começo, né, na abertura do tema, horas depois da Navi Pillay ser escolhida para receber o Nobel da Paz, num contexto de forte oposição dos Estados Unidos às investigações sobre autoridades israelenses e também a atuação do tribunal na questão de Gaza. Até que ponto essa coincidência, né, coincidência com muitas aspas, evidencia o choque entre a defesa dos direitos humanos e os interesses geopolíticos das grandes potências, Rafa?
0: Bem, na prática, a questão da defesa dos direitos humanos, existem muitas pessoas, e pessoas importantes, inclusive nesses tribunais, em outros organismos internacionais, que de fato creem piamente nos direitos humanos e na necessidade da defesa dos direitos humanos, num papel ativo na defesa dos direitos humanos. Pode ser, inclusive, o caso dessa juíza. Ao mesmo tempo, também, o discurso dos direitos humanos, ao longo dos últimos 30 anos, foi muito utilizado, muitas vezes, até também para mascarar a questão do interesse geopolítico. Isso, em si mesmo, já foi enfraquecendo o discurso dos direitos humanos. Quando você utiliza, por exemplo, o tema dos direitos humanos para bombardear o Afeganistão, ou para bombardear o Iraque, ou para promover tentativas de golpes de Estado no Irã e assim por diante, pouco a pouco você já está em si mesmo minando o próprio discurso dos direitos humanos, porque você vai criando, inclusive, uma desconfiança em relação a todo o discurso sobre direitos humanos. Esse é ou seja, a gente está falando de algo que tem raízes, que são raízes mais profundas. Existe claramente uma dimensão pessoal nessa atitude do Donald Trump, porque a política do Donald Trump sempre envolve um alto grau de personalismo, pelo menos em comparação com outros presidentes.

0: outra pessoa que ganhe esse prêmio Nobel vai ficar ali em maus lençóis, né? E aí, se não for alguém disposto ali a entregar o prêmio para o Donald Trump, pode acabar acontecendo o mesmo que aconteceu com essa juíza, que ainda cometeu o deslize, eu não vou dizer erro, porque a pessoa está no seu direito, evidentemente, de ironizar o Donald Trump. E o Donald Trump, ele é uma pessoa extremamente sensível em relação à sua imagem pública, sua imagem pública no exterior. Às vezes a gente não tem como saber se é verdade ou mentira, mas saíram umas matérias, né, em jornais estrangeiros falando que aquela dancinha do Nicolás Maduro incomodou tanto o Donald Trump que foi um dos fatores que levou àquela operação de sequestro do Nicolás Maduro. Às vezes parece uma piada, parece absurdo, mas a gente está numa época da política internacional em que, especialmente em alguns países como a Ucrânia, a Argentina e os Estados Unidos, a gente está muito próximo daquilo que a gente viu naquele filme Idiocracia, né? Então, é possível que tenha uma dimensão pessoal, mas é claro também que existe um esforço, e aí uma perspectiva mais de Estado, de deslegitimar o papel do Tribunal Penal Internacional, que de fato, historicamente, tem exercido um papel questionável. A gente pode concordar com a posição do Tribunal em relação a Gaza, em relação ali à questão palestina, mas ao mesmo tempo em relação a outros temas o tribunal atua de uma maneira mais dúbia em relação, por exemplo, àquilo que aconteceu na Iugoslávia, em relação a uma série de outros conflitos internacionais, em relação à própria Ucrânia, em relação à própria operação militar especial. Então, assim, esse ataque diante desse ataque dos Estados Unidos ao tribunal, o tribunal também ele vai encontrar alguns apoiadores, especialmente entre os países ou lideranças crentes no velho sistema internacional, mas entre os países mais poderosos, os países mais influentes do mundo, também o tribunal vai encontrar uma certa frieza, exatamente porque muitos outros países também já foram, em alguma medida, alvos de decisões com as quais não estariam certamente de acordo. Isso é sintoma, inclusive, daquilo que o Samuel comentou, que é uma mudança na perspectiva das relações internacionais, uma mudança que categoricamente vai enfraquecer, vai diminuir o papel de inúmeros organismos internacionais, de inúmeras plataformas internacionais, desse tipo mais multilateral, em prol de outros tipos de arranjos internacionais, que mesmo quando sejam propriamente interestatais, terão aí um cariz cada vez mais magro, né? No sentido de que, tal como você tem um certo impulso de algumas lideranças internacionais para dar cada vez mais capacidade executiva, por exemplo, para a ONU, cada vez mais poder para os tribunais internacionais, até mesmo para a agência Agência de Energia Atômica Internacional e assim por diante. O próprio Brasil ocasionalmente assumiu posições de um maior empoderamento das agências internacionais. Na direção contrária vão países bastante poderosos, bastante influentes, que na verdade estão impulsionando a ordem internacional, o sistema internacional, numa direção mais descentralizada, o que vai acontecer em detrimento desse tipo de órgão. E aí entra algo que eu falei em outras ocasiões, que é de que, aos trancos e barrancos, ou sem essa intencionalidade direta, muitas vezes até de uma maneira reativa, o comportamento do Donald Trump enquanto presidente vai, inclusive, impulsionando, acelerando essa transição internacional na direção de um determinado modelo de multipolaridade que ainda não sabemos exatamente que tipo de modelo vai ser. A gente falou outro dia também de uma possível reunião entre Trump, Putin e Xi Jinping. E, enfim, as coisas vão se desenvolvendo exatamente com base nessas várias tendências que nós estamos vendo, uma delas sendo exatamente esse enfraquecimento do Tribunal Penal Internacional.
1: Professor Samuel Brown, é mais uma medida tomada pelos Estados Unidos, né? Isolacionista, né? Parece que os Estados Unidos não conseguem viver em grupo. De um

0: tempos para cá, né? O multilateralismo não, enfim, acaba sendo esvaziado pelos Estados Unidos. A gente lembra que quando Trump assumiu o governo, enfim, uma série de anúncios que ele fez em 2026, por exemplo, né? Ele, no início do ano, ele assinou um memorando presidencial determinando a saída imediata dos Estados Unidos de 66 organizações internacionais, incluindo aí 31 entidades ligadas à ONU, né? Órgãos voltados ao clima, igualdade de gênero, direitos humanos, 35 organizações multilaterais independentes. É uma relação conturbada também com a OMS, Organização Mundial do Comércio. Governo norte-americano alegando que esses órgãos que foram retirados dos Estados Unidos atuam de forma contrária a interesses nacionais dos Estados Unidos. Esse é um ponto, rachando com o multilateralismo e com a harmonia entre os países como um todo. Agora, enquanto Estados Unidos e Israel contestam a atuação do Tribunal Penal Internacional, a gente tem aí países europeus, o Canadá e o Japão reafirmando o apoio à instituição, fortalecendo a Corte Internacional. Essa divisão, na sua avaliação, professor, ela pode aprofundar as fissuras entre aliados ocidentais, enfraquecer a própria ordem internacional que essas potências afirmam defender? Qual é a sua visão a respeito?
1: Bom, a gente tem acompanhado ao longo dos últimos 2 anos um jogo de ganhar tempo, né, desses países aliados dos Estados Unidos, tentando manter a sua relação com o seu tutor, né, com aquele que divide os espólios globais com eles, historicamente, eu estou dizendo, claro, numa aposta de que logo ali na frente os Estados Unidos voltem a ser governado por um governo democrata e eles voltem à normalidade. A qual é a normalidade? É onde eles, juntos dos Estados Unidos, impõem a todos os demais países um conjunto de regras arbitrárias. Inclusive, essa é uma terminologia, né, que os Estados Unidos costumam dizer, um mundo baseado em regras, nunca um mundo baseado no direito internacional. Porque o direito internacional, ele prevê que existe algum fórum legitimado para emanar dali alguma legislação. É isso que nós viemos falando aqui, eu falei no meu comentário, o Rafael também comentou, que é uma visão mais liberal, que pensa ser possível criar uma ágora internacional, um organismo como a ONU, onde a Assembleia Geral se reúne e passa ali algumas regras que são majoritárias ou de amplo acordo, para que todos sigam. Essa é a visão do direito internacional, né? Existem regras que devem valer no mundo inteiro, independente de culturas, independente de tradições, de situações geoeconômicas, geopolíticas. Não, essa é a visão liberal. É a visão do direito internacional. Contra essa visão existe uma outra, que é uma visão muito mais pragmática, vamos dizer assim, uma visão mais realista, de que você pode construir regras, regras que não precisam ser validadas pela maioria. Elas devem ser validadas apenas por aquele que tem mais força, ou globalmente, ou mesmo conjunturalmente, né? Numa relação entre dois países menores, em que outros não se metam, aquele que é pontualmente mais forte impõe suas regras. As suas regras valem enquanto ninguém mais interferir. Então, os Estados Unidos construiu esse conjunto de regras associado aos países anglófonos, aos países europeus. Conseguiram criar ali o que alguns autores chamam de um atlanticismo do Atlântico Norte para impor isso ao resto do mundo. E é essa a normalidade que os países europeus esperam retornar. Uma normalidade que vinha se perpetuando através da maioria que eles conseguem exercer dentro das regras que a ONU funciona. A ONU, ela tem Assembleia Geral, né, mas é uma Assembleia Geral que, diferente de qualquer outro organismo político, ela não é soberana, ela não tem o maior poder. O maior poder está no Conselho de Segurança, que pode simplesmente ignorar as decisões da Assembleia Geral e é, em última análise, o único lugar que tem algum poder de comando, enfim, de mandar tropas ou retirar tropas, etc. Nesse espaço, os Estados Unidos e seus aliados sempre se sentiram muito confortáveis de ditar as regras para o mundo todo. É por isso que muitos países, mesmo sofrendo ataques dos Estados Unidos, eu vou nominar aqui pelo menos 2, a Dinamarca e o Canadá, sofreram ataques não só retóricos de Donald Trump, mas de preparativos mesmo de verdadeiros golpes, invasões militares. E, em primeiro momento, claro, questionaram. Houve eleições internas no Canadá, por exemplo, que legitimou um espírito de soberania, de defesa do país. É, na Dinamarca, você teve uma movimentação muito grande por conta, né, das ameaças do Trump de pegar a maior parte do território deles, que é o território que fica na Groenlândia. Mas, ao final e ao cabo, você vê que eles estão sentando com Donald Trump, entregando tudo que ele queria com outro nome. O Trump sempre falou, eu quero o território de vocês para eu fazer militarmente aquilo que me der na telha ali. Eu vou policiar, só passa quem eu quiser, eu uso o território para os fins bélicos, mesmo que bote vocês em risco. Ou seja, isso é soberania de fato. E foi exatamente o que foi entregue para ele num acordo celebrado entre os dois países e muito comemorado por toda a União Europeia, que passou os últimos 6 meses fingindo ter arroubos de soberania, questionando, né, essa atuação mais imperialista dos Estados Unidos, para no momento seguinte comemorar exatamente a mesma coisa que estava sendo ameaçada, só que com outro nome. Houve uma capitulação vergonhosa, botou-se num papel aquilo que o Trump, num primeiro momento, queria no papel, ao ser negado, ameaçou fazer pela força. Quando voltou para o papel, os dois lados fingiram que ganharam, quando só um dos lados ganhou verdadeiramente, que foi o Donald Trump. Então, essa é a realidade, sabe, Marcos? Que você observa que esses países não têm outra alternativa dentro da conjuntura geoeconômica, geopolítica, se não continuar submissos aos Estados Unidos, esperando, almejando, pedindo alguma divindade que em dado momento mude a gestão nos Estados Unidos e volte a ser daquela que divide com eles os espólios tomados do resto do mundo. Porque o Trump já anunciou, e eu acho que isso está evidente nos 3 maiores líderes internacionais hoje, que o mundo vem se dividindo por influência. O governo dos Estados Unidos menciona o tempo todo o hemisfério ocidental. O que é o hemisfério ocidental para eles? É a América para os americanos, América para os estadunidenses, melhor dizendo. É todo o continente americano, norte, centro e sul, pertencente a eles. A Europa eles enxergam também como área de influência direta deles, né? Principalmente a Europa Ocidental. Depois você tem uma outra área que é de influência da China, embora os Estados Unidos ainda não reconheçam isso abertamente, mas vai ficando implícito quando eles alegam o que é deles. Obviamente eles estão dizendo aquilo que não é deles. Se não é deles, é de alguém. É o que a China vem conseguindo influenciar mais ao Oriente. E no meio dos dois você tem uma força que é a Rússia, que tem uma forte influência ali na região que era da antiga União Soviética, né, naquele pedaço da Ásia ali, tem alguma influência também sobre a África, outra área em que a China, vamos dizer assim, divide um mapa ali também de influência. Você tem 3 grandes países, então, com áreas de influência, a Rússia, a China e os Estados Unidos. Nesse cenário, não existe direito internacional. Existem as regras que cada um desses países aplica nas suas áreas de influência. A Europa pode não gostar, mas é, na verdade, o que ela, vamos dizer assim, reforça, né, a cada dia com a sua atuação, principalmente na questão ucraniana. Ao tomarem a defesa dos interesses do dono da OTAN, que é os Estados Unidos, eles se afastaram terminalmente daquele que poderia fornecer um mínimo de soberania energética para eles, que é a Rússia. Criaram agora alguns fantasmas, acho que nós vamos falar mais à frente aí, ficam criando moinhos de vento para combater, supondo o tempo todo que vão ter alguma invasão russa jamais anunciada, jamais planejada, jamais intentada, enquanto os Estados Unidos abertamente dizem que vão fazê-lo, conseguem isso através de tratados e impõem uma escravidão praticamente europeia à energia vinda dos Estados Unidos. Então eles, enquanto combatem o moinho de vento, o russo, se entregam cada dia mais, ficam cada dia mais subservientes à área de influência dos Estados Unidos.
0: Ok, professor Samuel Brown, são 5:17, já já mais opinião do professor Samuel Brown, nosso convidado especial, doutor em Economia Política Internacional pela UFRJ e mestre em Ciência Política pela Universidade Federal Rural do Rio de Janeiro, também Rafael Machado, nosso analista de política nacional e internacional para o debate aqui no Entretanto. A gente faz uma rápida pausa aqui no Entretanto e volta já já falando ainda do noticiário internacional, que a França deve se preparar para um grande confronto com a Rússia, o que diz a ministra da Defesa francesa. Vamos ficar sabendo os detalhes já já, são 5:18.
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1: De volta com Entretanto na Rádio Sputnik Metropolitana 80.5 FM, são 5:20. Do outro lado do mundo, destaque internacional desta sexta-feira, 9 de outubro de 2026. A ministra da Defesa da França, Catherine Vautrin, disse que o país deve estar preparado para um conflito armado em grande escala com a Rússia. O depoimento foi concedido à imprensa francesa. O presidente russo Vladimir Putin explicou repetidamente em detalhes que Moscou não pretende atacar os países da OTAN, mas políticos ocidentais regularmente intimidam sua população com uma suposta ameaça para distrair a atenção de problemas internos. A Rússia expressou repetidamente preocupação com o acúmulo de forças do bloco na Europa. O Ministério das Relações Exteriores da França declarou, ou melhor, da Rússia, se declarou aberto ao diálogo com a OTAN, mas em pé de igualdade. E o Ocidente deve abandonar o seu curso para a militarização do continente. Vamos para esse assunto aqui conversar com Samuel Brown, nosso convidado de hoje, doutor em Economia Política Internacional pelo FRJ e mestre em Ciência Política. Essa declaração da ministra da Defesa francesa de que a França deve se preparar para um confronto militar de grande escala com a Rússia, ela reforça a percepção, né, professor, que Moscou, enfim, a percepção de Moscou na realidade, que a OTAN está ampliando a militarização da Europa. Agora, até que ponto esse tipo de discurso contribui para justamente aumentar as tensões, criar o risco de uma profecia que é autorrealizável, né, na qual a preparação para uma guerra acaba tornando esse conflito mais provável, professor?
2: A Ucrânia é a maior prova disso, né? A OTAN, nos anos 90, desdobrou em promessas de não avanço em direção, né, ao território russo, e todas elas ela descumpriu, aproveitando ali um período dos anos 90 mais liberal da Rússia, né, em que não se colocava tanto, claro, advindo ali término, né, da União Soviética. Eles foram avançando com todas as promessas que faziam e ignoravam o que diziam no momento seguinte, cada vez mais cercando a Rússia. É só você pegar qualquer mapa e colocar nele, entra no Google, né, e coloca lá bases militares dos Estados Unidos, você vai ver dois países basicamente cercados dessas bases, a Rússia e a China. São países que a OTAN cerca militarmente e avança cada vez mais, quanto mais perto dos portões, melhor. E isso veio acontecendo na Ucrânia, né? A Ucrânia foi a última tentativa, talvez a mais próxima, né, da OTAN colocar armamento nuclear apontado diretamente para Moscou num nível de alcance facilitado. E fez isso com todas as formas que nós conhecemos, de golpes internos, de influência através de revoluções coloridas e tudo mais, até culminar, né, com aquele massacre, o verdadeiro genocídio étnico promovido pelo regime que assumiu Kiev com a batuta, né, dos Estados Unidos, com a atuação direta da secretária dos Estados Unidos para a região, financiando, dando inteligência, estando no solo, em loco, ajudando para que mais de 10 mil russos fossem genocidados, né, na região do Donbass. Bom, diante disso, qualquer país no mundo teria que reagir para defender aqueles de sua cultura, aqueles de seu povo. Foi o que a Rússia fez num primeiro momento, e hoje você acompanha a operação militar da Rússia ali na região. A meu ver, né, não sou especialista nesse conflito, mas a meu ver está num estágio de cristalização. Você não tem avanços muito gritantes de um dia para o outro, nem de um lado nem de um outro, pequeno, leve avanço russo a cada dia ali, consolidando essa ou aquela base, e esse é o cenário, o único cenário que existe de conflito hoje direto entre a Rússia e qualquer outro país vizinho. Você não tem qualquer atuação, preparo para uma invasão na Rússia contra qualquer outro país. Em pese, todos esses países, utilizando como argumento a situação na Ucrânia, situação que devemos lembrar, falo de novo, foi provocada pelos países da OTAN que avançavam militarmente, ostensivamente contra a Rússia, que já haviam descumprido seus acordos feitos anteriormente de não se aproximar do território russo. Então, uma ação russa que foi provocada inicialmente por um descumprimento, né, dos países da OTAN. São esses países que fazem movimentações a cada dia novas, seja retórica, sejam elas práticas, militares, efetivas, contra a Rússia. Então, eu falei no comentário anterior e veio se comprovar logo em seguida, né, com esse comentário vindo de uma autoridade francesa, dizendo que devemos nos preparar para um enfrentamento direto com a Rússia. Por quê? Qual é o elemento que está dado no noticiário? Qual é o informe de inteligência que ela tem para apresentar que aponta que a Rússia está preparando qualquer coisa além da retomada, da libertação daqueles territórios onde os seus nacionais, onde os seus falantes de língua russa estavam sendo genocidados por um interesse geopolítico dos Estados Unidos através da OTAN. A Rússia tão somente está fazendo naquele território ali uma ocupação de libertação desse povo. Não há qualquer promessa da Rússia de que vai invadir a Polônia, de que vai invadir qualquer país ali que esteja em fronteira. Então, qual é o argumento que a França realmente está empunhando? Qual é a alegação para a França de que a Rússia está ameaçando a integridade territorial francesa, seja em qualquer lugar, seja na Europa ou seja em qualquer outro lugar? Não existe. Ao passo que você tem todos os membros da OTAN, especialmente os Estados Unidos, o tempo todo justificando operações no mundo todo, não necessariamente só contra o território russo, mas contra qualquer país que tenha uma relação comercial legítima com a Rússia. São legitimadas ataques à soberania de países simplesmente porque esses países, exercendo a sua soberania, tentam manter a relação comercial vantajosa e legítima com a Rússia. Isso já basta para a OTAN e seu dono e seus lacaios justificarem fazer qualquer tipo de sanção contra esses países. Isso sim é uma ameaça permanente, constante, de um país contra o outro. Aí, no caso do conjunto da OTAN, da Europa, contra a Rússia. Então, eu fico realmente esperando que a história faça justiça e aponte esse período como uma grande histeria europeia, no qual ela abdicou sucessivamente da sua autonomia energética e da sua autonomia diplomática, econômica e até militar, simplesmente para agradar os interesses do hegemon, né, que é os Estados Unidos, na vã esperança de que em algum momento esse hegemon volte àquele período mais liberal no qual dividiu os despojos com eles. Porque é a única coisa que consegue explicar por que esses países estão vendo internamente todos os seus governos serem devastados nas eleições por conta das escolhas que fazem de servir, né, de forma tão canina aos Estados Unidos e criarem esse moinho de vento, que foi a figura de linguagem que eu usei, né, no comentário anterior, é um moinho. Parece Dom Quixote enfrentando o dragão. Toda hora tem um líder europeu vendo um dragão e olhando para a Rússia e vendo um dragão, querendo combatê-lo, quando na verdade é nada mais do que um moinho. Aliás, a figura do moinho é muito boa, né? Porque é de onde poderia vir a energia para esses países. Então, a minha resposta para você é: eu fico escandalizado, mas não surpreso com mais essa afirmação vinda de uma liderança europeia dessas que estão loucas simplesmente para voltar às relações normais com os Estados Unidos quando passar o Trump.
1: Ok, professor. Rafael Machado, que tipo de interesse estratégico, na tua opinião, pode estar por trás dessa retórica de confronto na Europa? E acrescento a essa pergunta, esse questionamento, quais seriam as consequências para a segurança do continente como um todo, né? E também para as possibilidades de uma solução diplomática entre Rússia e países ocidentais, levando em conta que a França tem algum poderio, se destaca entre os países europeus, não é nenhum país que entrou, que tá na brincadeira, né?
3: Bem, eu vou começar de trás para frente. A consequência mais grave, hipotética, é, na verdade, que não haja segurança no continente, ou seja, o oposto de uma situação de segurança continental. Guerra direta entre Rússia e os países europeus da OTAN, num primeiro momento, os países europeus da OTAN. Essa parece a consequência mais radical e grave dessa movimentação de tensionamento que é de iniciativa exclusivamente europeia, mas que alimenta, por exemplo, um aumento do orçamento de ajuda militar à Ucrânia, alimenta a autorização para que a Ucrânia utilize armas europeias para atingir alvos civis no território pré-2022 da Federação Russa, que constitui uma linha vermelha. Alimenta, por exemplo, uma série de colaborações que muitas vezes acabam não vindo de maneira tão explícita a público, mas que são de conhecimento de todos os países envolvidos. Colaborações de serviços de inteligência e segurança com atentados terroristas ucranianos no território russo. Tudo isso pode, em algum momento, e a gente já esteve em certos momentos perigosos, nos quais poderíamos ver, por exemplo, uma decisão russa legítima de atingir algum alvo militar que tenha participação na ajuda à Ucrânia e na colaboração direta com ataques ucranianos ao território russo, e poderiam acabar sendo atingidos por alguma movimentação russa caso essas violações de linhas vermelhas continuassem. Entra aí também a questão de Kaliningrado, que tem sido constantemente ameaçada por movimentações de tropas, às vezes por ataques de drones, declarações bastante hostis, declarações inclusive apontando para um cerco visando estrangular Kaliningrado, que não tem, é um território russo que não possui conexão por terra com o resto da Federação Russa, são os resquícios ali da Prússia, né? Kaliningrado é a antiga Königsberg, é a cidade de Immanuel Kant. Tem sido constantemente ameaçada pela Polônia, pelos países bálticos, por lideranças europeias em geral, e isso seria visto como a última linha vermelha, talvez. Se de fato houvesse alguma movimentação agressiva em relação a Kaliningrado, eu acho que seria bem plausível que houvesse alguma resposta um pouco mais dura da Federação Russa. Agora, em relação aos interesses, a gente tem que levar em consideração a possibilidade, ainda que haja algumas figuras europeias bem inconsequentes, a gente também tem que levar em consideração a possibilidade de haver outros interesses que não o conflito direto com a Federação Russa. Então você tem aí a continuação do apoio à Ucrânia. A gente sabe que no apoio à Ucrânia existe muita corrupção, e não creiam que a corrupção é exclusivamente do Zelensky e dos ucranianos. Existem muitos indícios de que no lado europeu da ajuda à Ucrânia existe também superfaturamento, desvio de verba e outros tipos de arranjos que servem os interesses de determinados burocratas. Existe o interesse do complexo militar industrial europeu. Em alguma medida, existem certas lideranças alemãs que acreditam ser capazes de enfrentar a crise industrial alemã através do complexo militar industrial. Houve conversão de fábricas, por exemplo, na Alemanha, fábricas que de outros setores, né, de outros setores industriais, inclusive acho que do automobilístico, sendo convertidas em fábricas militares. Agora, um elemento que talvez deva ser levado bastante em consideração e que merece atenção é de que o discurso da ameaça russa permanente talvez possa servir mais, né, e talvez esse seja um dos objetivos principais, para uma virada cada vez mais totalitária nesses países europeus. Ou seja, esse tipo de discurso, na verdade, está voltado para alimentar a repressão interna e alimentar, inclusive, movimentações perigosas no que concerne às eleições. Eu acho que o caso romeno, em que as eleições foram muito claramente fraudadas, porque houve ali uma vitória no primeiro turno, e aí você tinha um candidato que ia para o segundo turno e era o candidato favorito. O candidato foi preso, foi acusado de ser parte de um esquema russo de roubo de eleições, foi removido do pleito. E aí existem uma série de denúncias em relação à votação no estrangeiro, nas votações romenas, lugares mais pró-russos no exterior que não receberam urna, uma série de outros tipos de manipulações. Eu não acho que foi um caso isolado no sentido de que eu acho que esse modelo da instrumentalização do judiciário para poder anular eleições cujo resultado iria contrariamente ao interesse das elites em Bruxelas, das elites ocidentais como um todo, isso poderia acontecer em outros lugares. Eu não me surpreenderia se houvesse cancelamento de eleições em determinados países, eu não me surpreenderia se determinados partidos, como o AfD alemão, acabassem sendo banidos, caso eles avançassem demais em outras eleições nos próximos anos. Na França, especificamente, já que a França foi mencionada, a Marine Le Pen, do Rassemblement National, ela está ali cotada com 32%, 33% no primeiro turno e ganha de qualquer outro candidato no segundo turno. E é um candidato que, por mais que tenha tentado suavizar o seu discurso e a sua apresentação, é vista com bastante desconfiança por essas elites ocidentais por conta de posições, especialmente posições passadas mais favoráveis ao diálogo com a Federação Russa. Eu não me surpreenderia se esse discurso, portanto, do inimigo russo e da ameaça russa permanente, da necessidade de enfrentar esse inimigo russo, servisse para aumentar a repressão contra vozes simpáticas ao diálogo dentro desses países, inclusive partidos que hoje são partidos legais. Hoje, por exemplo, ou ontem, um cidadão russo que pertence aí até à esfera informacional, né, o Mikhail, que é do Raibar, que é um canal do Telegram muito conhecido, ele foi preso em Montenegro, que é um país da OTAN e é um dos principais candidatos a ingressar na União Europeia. Já foi deportado, mas era uma visita que não tinha nada a ver, era uma visita que não representava nenhum tipo de risco, né? Ocasionalmente, na Alemanha, pessoas são presas por hastear a bandeira russa. O símbolo Z é proibido na Alemanha, aí me fico com um questionamento sobre quantas outras letras do alfabeto poderiam ser banidas também, considerando que algumas acabam fazendo parte ali dos símbolos militares russos em determinados momentos operacionais. Então existe uma virada bem repressiva dentro dos países europeus, especialmente França, Alemanha, os Países Baixos, né, Holanda, Bélgica, esses países que são mais europeístas propriamente. Mesmo no Reino Unido, que não é membro da União Europeia, mas que é um país fortemente otanista, pelo menos em suas elites, existe uma virada bastante totalitária internamente em relação àqueles que se desviam de uma ortodoxia ideológica. Então, esse poderia ser um dos motivos para esse discurso da ameaça externa permanente. Porque aí você passa a ter um motivo para perseguir a figura do colaboracionista, né? Aquele cidadão interno, aquele cidadão do país que pode ser acusado de ser um colaborador de um inimigo externo, um inimigo externo que é uma ameaça permanente, que pode invadir a qualquer momento, que pode estar por trás de determinadas agitações sociais, por trás de determinados ataques, por trás de problemas sociais, econômicos, culturais. Na Finlândia, né, na verdade na Europa como um todo, acho que no Telegraph, saiu uma notícia recentemente que eu não vou... A notícia acusava os russos, né, de enviarem agentes de inteligência para a Finlândia para entrar na casa dos parlamentares e fazerem determinadas coisas inadequadas e fugirem, né, sem serem detectados. Então são notícias que vão aparecendo nos jornais europeus, nos jornais ocidentais, que muitas vezes fogem até a raia da normalidade, com o objetivo de gerar um clima de uma ameaça permanente, de um inimigo que está por toda parte, que pode estar dentro da nossa casa, que pode estar entrando em contato com nossos filhos pela internet, que pode estar na televisão, que pode estar por trás de todos os problemas que encaramos, problemas com combustíveis, protestos e mais uma série de outras coisas. E isso serve, evidentemente, também, entre outras coisas, para alimentar esse clima de repressão que se torna cada vez mais comum na Europa.
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1: São 5h40 aqui no Entretanto, na Rádio Sputnik Metropolitana 80.5 FM. Eu vou convidar o nosso analista Rafael Machado, analista de assuntos políticos nacionais e internacionais, também o nosso convidado Samuel Brown, doutor em economia política internacional pela UFRJ e mestre em ciência política pela Universidade Federal Rural do Rio de Janeiro, a acompanharem a reportagem do Lucas de Andrade. Lucas de Andrade está aqui com a gente no estúdio. Ele esteve mais cedo num evento de campanha do candidato à presidência da República, Flávio Bolsonaro, do PL. Ele esteve junto com o governador Douglas Ruas, o governador eleito, né? Ele não foi ainda proclamado, mas haverá inclusive amanhã a contagem de votos, algo simbólico, né? Para que ele seja declarado governador eleito pelo Tribunal Regional Eleitoral. Então, Douglas Ruas e Flávio Bolsonaro se reuniram com lideranças políticas na Barra da Tijuca, na zona oeste da cidade, e durante o evento, entre uma série de temas em que ele tocou, enfim, durante a conversa com jornalistas, ele rebateu uma série de acusações feitas pela campanha do candidato à presidência, Luiz Inácio Lula da Silva. Lucas de Andrade, a sua informação, Lucas. Boa tarde.
6: Boa tarde, Maurício. Boa tarde aos nossos analistas. Boa tarde também a quem nos acompanha aqui no Entretanto. Olha, Maurício, ele rebateu acusações e fez outras, viu? A gente vai comentar aqui. O senador Flávio Bolsonaro, candidato do PL à presidência da República, declarou que foi injustiçado por sua relação com o ex-banqueiro Daniel Vorcaro, do conglomerado Master. A fala foi feita à imprensa durante o encontro do candidato com lideranças e aliados políticos na Barra da Tijuca, na zona sudoeste do Rio, nesta sexta-feira. Hoje, a revista Veja publicou uma reportagem que continha um áudio em que Vorcaro declarou ter financiado um documentário sobre o presidente Luiz Inácio Lula da Silva e acusou a atuação de intermediários por esse financiamento, como o ministro da Saúde, Alexandre de Padilha. Em sua defesa, o senador Flávio Bolsonaro falou que o pedido que ele fez a Vorcaro foi de patrocínio para o filme cinebiográfico do pai, o ex-presidente Jair Bolsonaro.
7: Eu fui injustiçado. Você não sabe como é difícil disputar um cargo público tomando tanta pancada com mentira. E muita gente me pré-julgou porque eu fui pedir um patrocínio para um empresário, para um filme privado do presidente Bolsonaro, sem absolutamente nenhuma contrapartida pelo fato de eu ser senador da República. E o que nós vimos agora com o áudio do próprio Vorcaro dizendo o que eu sempre falei desde o dia 1. Com o filme do Bolsonaro não tem nada de errado. Já com o filme do Lula, foi dinheiro por fora. Esse cara recebeu propina. Então o Bolsonaro pediu um patrocínio e o Lula pediu propina. E pior, o Lula roubou o dinheiro do próprio filme dele. Porque falou que deu 30, o Vorcaro disse que deu 30 milhões por fora para o Instituto Lula. É via alguns intermediários como o Alexandre Padilha, ministro da Saúde do Lula, cobrando 10% de propina para pegar dinheiro de aposentado da Caixa, do Banco do Brasil, para investir em papel podre do Banco Master.
6: Flávio Bolsonaro também disse que o governo federal faz uso eleitoreiro da Petrobras e afirmou, nas palavras dele, que o subsídio de cerca de R$ 2,00 ao preço do diesel vai expirar no dia 25 de outubro, data do segundo turno das eleições presidenciais.
7: O Lula, pela Petrobras, deu um subsídio de aproximadamente R$ 2,00 no preço do diesel. Sabe quando que acaba esse subsídio, pessoal? No dia 25 de outubro. No dia seguinte à eleição, o preço do diesel nas bombas já pode subir em torno de R$2. É isso que esse governo irresponsável está fazendo.
6: Nesta sexta-feira, o Ministério da Fazenda anunciou que vai ampliar e prorrogar a desoneração da gasolina, além de desonerar o etanol hidratado e ampliar a subvenção ao etanol. Flávio Bolsonaro também negou que pretende acabar com os programas sociais Bolsa Família e Farmácia Popular e disse ser alvo de fake news, cuja divulgação o candidato atribuiu ao PT.
7: Vou garantir o Bolsa Família para quem precisa, só que eu vou fazer muito mais. Eu vou garantir que o Estado chegue até você com capacitação, com qualificação. Eu vou fazer o maior programa de mobilidade social que esse Brasil já viu. Disseram que eu ia acabar com farmácia popular. É mentira, eu jamais faria isso. Eu vou melhorar a farmácia popular. O remédio vai chegar na porta, vai chegar dentro da sua casa. A gente vai dar na sua mão, na palma da sua mão, que é um celular. Você não apenas vai receber o remédio, você vai receber um SMS avisando a hora que você tem que tomar o seu remédio para você não esquecer. É assim que a gente vai tratar as pessoas que precisam do farmácia popular.
6: O evento desta sexta-feira ocorreu no espaço de eventos Ilha Itaiangá e foi um almoço oferecido por Douglas Ruas, que aguarda a formalização do Tribunal Regional Eleitoral para ser declarado governador eleito do estado. Ruas coordena a campanha de Flávio Bolsonaro no Rio de Janeiro neste segundo turno. Maurício.
1: Ok, Lucas. Lucas de Andrade, com as informações, ele que acompanhou esse evento envolvendo lideranças da direita no Rio de Janeiro, o governador, enfim, futuro governador do Rio de Janeiro, Douglas Ruas, e o candidato à presidência, Flávio Bolsonaro. Vou chamar aqui os nossos analistas, o Samuel Brown, nosso convidado de hoje, e logo depois eu pergunto para o Rafael Machado. Samuel, mais uma etapa da guerra de narrativas, né? Quando aparece o Flávio Bolsonaro dizendo sobre as gravações relativas a Vorkar, enfim, é um financiamento privado para a produção do filme em que o pai dele é homenageado, e o dinheiro que seria para a produção do filme do Lula foi um dinheiro roubado, né? Sendo que essa gravação sequer foi localizada no celular do Daniel Vorkaro durante as investigações. Enfim, não há um reconhecimento de legalidade na delação de Daniel Vorkaro no que diz respeito ao que foi dito relativo a isso, né? Ao envolvimento do presidente Lula, e fala também sobre subvenção ao combustível, né? Dizendo que termina no dia 25 de outubro, mas quando na realidade é um mês de subvenção, prazo de 30 dias. E os programas sociais, ele se defende, né? Inclusive o presidente Lula, em sua campanha eleitoral que começou hoje no rádio e na TV, batendo forte em relação a essas questões, né? Que os programas sociais, as conquistas sociais de seu governo seriam extintas no caso de um futuro governo de Flávio Bolsonaro. Ele menciona: remédio na porta de casa, vou dar remédio na sua boca, brasileiro, vou colocar o SUS no padrão Albert Einstein. A gente chegou até a ouvir aqui nas propagandas no rádio. Essa guerra de narrativas vai ter o último minuto, né? A gente está sem o som do professor Samuel Brown. Acho que precisa. Está mutado o microfone, professor.
2: Opa!
1: Agora foi.
2: Tantos anos depois da pandemia, ainda cometo esse erro.
1: Acontece.
2: Eu vou tentar lembrar de cada um desses comentários aí, do candidato Flávio, porque é interessante, né? Porque quando o Flávio tenta apresentar-se como um cara diferente daquele que vai promover a austeridade fiscal, as coisas não são naturais, né? É muito mais normal que ele faça a propaganda de ser um governo austero, com os cortes e tudo mais, e com as consequências e benefícios e consequências, né, que isso tem. E, por outro lado, que o Lula também se apresente como um candidato que vai aumentar o gasto público. Quando os dois saem dessa cartilha, fica estranho, foge do comum. O Flávio Bolsonaro precisa lembrar que foi no governo do pai dele, quando ele citou a farmácia popular, né? Eu tenho esses números de cabeça, porque a gente trabalha muito eles lá nas nossas pesquisas. O gasto com farmácia popular herdado de governos anteriores era de 2 bilhões. 2 bilhões. Não é um valor tão grande quando você pensa no orçamento geral da União. 2 bilhões de reais. Mas o Bolsonaro achou, Bolsonaro o pai, achou por bem baixá-lo para 800 milhões. Ele baixou em 60% o gasto com farmácia popular. Bom, eles entregaram ao governo em 2023 e agora o gasto nesse ano está sendo de 7,6 bilhões de reais. É quase 10 vezes o valor que eles implementaram no último ano de governo deles, sendo que eles baixaram 60% durante a gestão. Acho que esses números falam muito mais do que qualquer promessa de candidatura, é quem vai aumentar e quem vai diminuir. Porque eu não estou falando nenhuma grande novidade aqui, porque a proposta geral da candidatura à direita é um corte de gastos. E quando você corta gastos, a possível ministra da Economia, né, e uma das coordenadoras de campanha do Flávio, tem dito que vai economizar mais de 150 bilhões de reais. Como o dinheiro não dá em árvore, eles vão cortar esses 150 bilhões de reais de programas. Alguns programas, ou quase todos eles, terão impactos. E é justamente por isso que se cria na campanha do presidente Lula, né, essa crítica de, bom, vai cortar, então vai cortar de onde? Estará cortando desse programa. É só você olhar os programas que foram cortados na gestão do pai dele que você tem uma ideia de onde podem ser cortados. Ele fez uma referência também aos combustíveis, que tem um subsídio, né? Tem que lembrar que esse subsídio dos combustíveis, ele se dá muito por conta da crise do combustível, né? Do petróleo. Olha, o que foi criado a partir da guerra no Irã, né? Da atuação no Irã dos Estados Unidos. É por isso que você tem esse subsídio agora, mas mesmo antes desse subsídio, os valores do diesel, do combustível de forma geral, fóssil no Brasil, estão muito inferiores àqueles que foram praticados no período do governo do pai dele. E é uma coisa que eles sempre se colocaram contra, de dar qualquer subsídio. Olha, o valor de mercado é o valor de mercado, cada um que pague se puder, e se isso tiver impacto no agregado da economia, tanto mal, tanto bem. É uma visão diferente, né, de uma visão que prevê subsídio, que prevê um subsídio para enfrentar um período. Mas o que resolve, de fato, o problema do combustível no Brasil é se nós conseguirmos trazer o refino novamente para o Brasil. Temos autonomia para isso, para que o nosso combustível não seja precificado em dólar. Então, eu estou falando aqui ainda de economia, mas eu preciso falar também do drama, né, quase novela mexicana que acontece em relação a esse sujeito fraudador, o Vorcaro. É sabido que houve um patrocínio, a princípio é isso, né? O dinheiro teria sido pedido pelo candidato Flávio, ainda senador, ainda não candidato, para fazer o filme do pai dele. Pediu 130 milhões, pegou mais ou menos uns 70 milhões. Esse dinheiro, não se sabe, foi aplicado no filme, esse dinheiro foi parar nos Estados Unidos num fundo que, coincidentemente, comprou mansão para o irmão dele lá também no Texas. Bom, isso é o que se sabe. Foi feito um pedido de dinheiro, esse dinheiro foi para lá e desde então não se sabe o que aconteceu, só se tem uma informação de que uma mansão foi comprada. Aí tem um detalhe, esse dinheiro veio de um investidor privado que estava cometendo a maior fraude financeira do país, já sabido, já denunciado, e o pedido ainda assim foi feito. Depois que esse sujeito foi preso por conta dessa fraude, aquele patrocínio que foi feito, pedido, quando já se sabia da existência da fraude, ainda foi insistido, foi procurado. O candidato Flávio procura o Vorcaro quando ele já está preso para pedir o resto do dinheiro. E agora nós temos uma outra informação, então precisamos botá-las de lado a lado. Teria um pedido de dinheiro, de um valor bem menor, para fazer o filme do Lula, um documentário sobre o Lula. Isso ainda não está provado, né? É uma requentada de notícia de alguns meses atrás, que voltou agora, tudo bem, acho que o jornalismo tem o direito de requentar a matéria desde que encontre algum fato novo. O problema é que não tem fato novo. E até onde se sabe, tudo isso foi desmentido, que nada disso foi encontrado de verdade no celular do Vorcaro. Então, da onde? Qual é a origem desse suposto áudio? Mas tratemos que seja verdade, que tenha sido pedido 30 milhões. Por que que esses 30 milhões seria propina, se a fonte é a mesma e o objetivo é o mesmo? Se os outros 130 milhões não são propinas, são apenas um patrocínio. Se quando você olha a declaração do filme do Bolsonaro, não tem nenhuma declaração de doação de 130 milhões ali. Simplesmente esse dinheiro foi parar nos Estados Unidos e não se sabe quanto dele foi investido ou se algo dele foi investido no filme. Ao mesmo tempo, ele acusa o documentário sobre o Lula de ter tido esse investimento e não ter publicizado. Veja, é a mesma situação, só que com agravantes muito maiores do lado do Bolsonaro E do lado do Lula, mesmo que você considere que houve a doação de 30 milhões, coisa que não está provada, diferente do caso do Bolsonaro, mesmo assim, você não tem nenhum agravante ali. O dinheiro pode ter sido gasto no filme ou não, mas você não tem sequer prova de que esse dinheiro foi colocado para lá. Então, é uma confusão, é uma mistura, uma comparação entre duas coisas. Uma que realmente existe, outra que supostamente existe. Aquela que realmente existe tenta dizer que não tem nada de errado, mas tem de errado com aquela outra que supostamente existe e é da mesma semelhança, da mesma matéria. É uma confusão muito normal, gente, no período eleitoral. O eleitor é bombardeado com tanta informação ao longo do dia e a tentativa é de mostrar, olha, no final os dois são iguais, no final os dois fazem a mesma coisa, e aí o candidato de direita tenta dizer que não vai cortar tanto assim e que o outro lado vai gastar demais. O outro lado diz, não vou gastar tanto assim, vou cortar um pouco. Essa briga de versões, ela vai ser postergada até o dia 25, e aí o eleitor vai dizer na urna quem ele acha que é mais plausível, que o Bolsonaro não vai cortar os gastos públicos emergenciais necessários, né, para as pessoas mais necessitadas, ou se é o Lula, olhando para a trajetória dos dois, para as propostas que sempre colocaram na mesa.
1: Perfeito, Samuel. Bom, a gente está com o tempo apertado, a gente vai voltar a esse assunto e trazer aqui a participação do Rafael Machado para aprofundar a sua análise. Inclusive, a gente até abordou no início do programa, enquanto o professor Samuel não se encontrava com a gente aqui na conexão com o Entretanto. Professor, queria agradecer muito a sua participação conosco aqui no Entretanto. Fica o convite para vir aqui pessoalmente ao estúdio. Você participava pelo telefone, agora com a câmera conectada aqui com a gente. A próxima etapa é vir aqui ao estúdio da Rádio Sputnik Metropolitana para a gente trocar ideia ao vivo, pessoalmente aqui com a nossa equipe. Muito obrigado pela sua participação. Foi muito bacana ter você aqui com a gente. Até uma próxima oportunidade.
2: É um prazer enorme, o convite vai ser atendido muito em breve aí e eu vou estar sempre à disposição de vocês. Um abraço.
1: Maravilha, um forte abraço. Rafael, obrigado mais uma vez, a gente tem encontro marcado na segunda-feira, na terça-feira na realidade. Ótimo fim de semana para você, feriadão prolongado, e a gente volta a trazer aí os destaques do nosso noticiário aqui, do nosso dia a dia aqui no Rio, no Brasil e no mundo. Rafa, um abraço, bom fim de semana.
3: É isso aí, pessoal. Sempre uma honra estar participando do programa Entretanto. Boa noite, bom feriadão para todo mundo.
1: É isso aí. São 5h56, rápida pausa e reta final aqui do Entretanto na Rádio Sputnik Metropolitana.
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1: São 5h56, acompanhando a movimentação pela cidade. Inclusive, chegou informe pra gente sobre a circulação na zona oeste da cidade, na região de Santa Cruz. Alto fluxo de veículos no entorno do terminal Curral Falso em Santa Cruz provoca atrasos em linhas do BRT, como, por exemplo, a linha 10, Alvorada Santa Cruz, 14, Recreio Santa Eugênia, 15, Curral Falso Alvorada, 17, Santa Cruz Campo Grande, 20, Salvador Além de Santa Cruz, 28, Pingo d'Água, Curral Falso, atenção, e a movimentação bem carregada ali de veículos, atrasando a circulação de ônibus. Falando de vias expressas agora, linha vermelha com trânsito lento do Caju até o acesso à rodovia Washington Luiz no sentido Baixada, sentido centro, com vários trechos de retenção desde o Galeão até o acesso à ponte Rio Niterói. Na Avenida Brasil, sentido centro, a lentidão começa em Coelho Neto, vai até Cordovil e mais à frente da Penha até Manguinhos. No sentido zona oeste, a lentidão do Caju até Maré e de Vigário Geral até Coelho Neto. Falando em Avenida Brasil, teve um acidente em Irajá, uma faixa da pista central está ocupada devido a um acidente envolvendo carro e moto na altura do Ceasa. No sentido zona oeste, a lentidão começa em Parada de Lucas. Atenção, você motorista, ainda na Avenida Brasil, o trânsito está bem ruim hoje, nessa sexta-feira, pré-feriadão. Caminhão enguiçado na altura de Vigário Geral, ocupando uma faixa da pista central, sentido centro. Trânsito tem retenções desde a altura de Irajá em função desse veículo enguiçado. E na altura do bairro Vasco da Gama, da estação BRT Vasco da Gama, uma faixa da pista central ocupada devido ao acidente com carro e moto no sentido zona oeste, a retenções até a altura do Porto do Rio de Janeiro. 5h58. Vamos à previsão do tempo.
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1: Lembrando que a cidade do Rio entrou hoje no nível de calor 2 às 2 horas e 50 minutos em função da previsão ou registro de índices de calor, que são temperatura e umidade, né? A combinação de temperatura e umidade de 36 a 40 graus por um ou dois dias consecutivos ou por 4 horas ou mais. Muito calor na cidade do Rio de Janeiro. Segundo o Sistema Alerta Rio, nesse fim de tarde e também ao longo da noite, previsão de tempo nublado, ventos fracos a moderados e não chove, segundo o Sistema Alerta Rio, Sistema de Meteorologia da Prefeitura do Rio de Janeiro. A gente tem a previsão para amanhã sábado, portanto, fique atento. Tem previsão de chuva, intensidade moderada a forte a partir do fim da tarde. Pode haver raios e rajadas de vento moderado a forte. E de domingo até terça-feira, a gente tem previsão de pancadas isoladas de chuva de intensidade moderada na tarde e na noite de domingo, da segunda e também da terça-feira. Rapidamente falando aí sobre o registro das temperaturas, hoje mínima de 20 graus, máxima de 36 graus para amanhã. Previsão mínima 22, máxima 37 graus para domingo. Mínima prevista 21, máxima prevista 32 graus. Fechamos o entretanto desta sexta-feira. Renato Silva na mesa de som, Isaac Roberto na operação de vídeo, Carlos Júnior na produção. Vem aí na Rádio Sputnik Metropolitana, Casus Belli, com o Leonardo Macaxeiro junto com o comandante Robinson Farinazzo. Encontro marcado comigo com Leonardo Macaxeiro. Léo Macaxeiro volta ao entretanto na terça-feira. Terça-feira já que tem feriado. Segunda é feriado, a gente volta então na terça-feira com mais um entretanto para você. Ótima noite, bom feriadão para você, bom fim de semana. Tchau, tchau.
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14: Olá, eu sou Bárbara Pereira, seja muito bem-vinda, seja muito bem-vindo. É um prazer receber você no Intriga Internacional. No dia 23 de setembro deste ano, o governo australiano informou que o sistema de saúde do país foi invadido por agentes da inteligência artificial da OpenAI.

0: alertaram para os riscos do ritmo acelerado em que estão sendo criados os sistemas de IA. Riscos, inclusive, relacionados à segurança global. Neste episódio do Intriga Internacional, vamos discutir se há riscos para as relações entre os países quando as inteligências artificiais criam transtornos como esse, uma vez que as Big Techs estão instaladas, em sua maioria, nos Estados Unidos. Venha com a gente, o Intriga Internacional começa agora.
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0: Sobre esse assunto, a gente conversa agora com Isabela Rocha, da Xixeva. Ela é doutoranda em ciência política, pesquisadora do Instituto de Ciência Política da UNB e presidente do Fórum para a Tecnologia Estratégica dos BRICS. Isabela, muito obrigada por aceitar o nosso convite.
2: É um prazer enorme estar aqui com vocês novamente, Bárbara.
0: Isabela, a gente teve aí recentemente um caso ocorrido na Austrália em que agentes da inteligência artificial de duas empresas invadiram o sistema de saúde, especificamente lá da Austrália, e isso gerou aí um conflito, obviamente, do ponto de vista do governo australiano, que ficou bastante incomodado pelo fato de ali terem dados bastante sensíveis sobre a população daquele país, né? Como é que a gente pode fazer a leitura deste episódio em si, pensando em duas questões? Uma é o fato de as empresas serem instaladas, né, num determinado país, de outro lado elas serem transnacionais, elas estão no mundo inteiro. E se isso poderia se configurar como um conflito diplomático, embora não tenha sido ocorrido efetivamente por um corpo ali do governo americano. Como é que a gente lê esse episódio do ponto de vista das relações internacionais?
2: É uma situação um pouco complicada, e eu até ouso dizer espinhosa, porque a gente tem a Big Tech, então a gente tem a OpenAI, por exemplo, fornecendo soluções de tecnologias para diversos países. Então a gente teve esse caso na Austrália, mas, quer dizer, na verdade a OpenAI não necessariamente fornece soluções de tecnologia, né? Principalmente, por exemplo, por causa do Brasil, a gente tem muito armazenamento de nuvem da Google, né, da Google e da Amazon. Mas, não sei, talvez esse caso possa ser relacionado a alguém da área da tecnologia do governo australiano usando uma solução que foi fornecida pela OpenAI, ou seja, talvez colocando, né, injetando alguma solução em inteligência artificial para facilitar algum processo. Qual que é o problema? Tudo isso são relações comerciais. Então, a gente observa aí que como que você vai responsabilizar um governo. Então, assim, como que a gente vai responsabilizar o governo americano por uma atitude que vem, na verdade, de uma empresa privada? Mas aí a gente tem mais complexidade na situação, porque a gente sabe que existe uma aliança muito íntima, muito próxima entre o governo norte-americano, principalmente agora com Trump, e essas empresas de tecnologia, sejam elas a OpenAI, ou a Oracle, a Google, que agora é a Alphabet, né? Seja a gente observar também, tem a Red Hat, que também fornece esse tipo de solução de tecnologia, a própria Meta também, que é muito grande aqui no Brasil, enfim, estou nomeando só algumas aqui, né, de cabeça. E essas empresas a gente sabe que tem relação muito íntima com o governo norte-americano. Então, às vezes, o que parece é que quando é conveniente de ser uma relação de Estado, a gente traz essa coisa da Estado da diplomacia, e quando não é conveniente, não, mas isso é uma questão meramente econômica, né? Então, assim, ao invés de você responsabilizar os Estados Unidos por uma solução, por um problema desse, você responsabiliza a OpenAI. Dito isso, tem uma sutileza que é importante a gente levar em consideração. Muito se diz, porque se a gente, inteligência artificial, rompeu a sandbox, que é o ambiente que você usa para simulação, e autonomamente foi lá e fez uma grande, né, ele fugiu, ele fez jailbreak, que nem o pessoal fala. Existe um elemento aí que as próprias empresas de inteligência artificial querem dar um destaque maior para a inteligência artificial, no sentido dela ser uma tecnologia perigosa, inovadora, que precisa, enfim, ser levada a sério, né? E aí isso acaba culminando no maior investimento. Enfim, começando essa conversa aqui, trazendo todos esses elementos, como a gente pode ver, é muito complexo, tem essas relações comerciais, seja empresas de governo, sejam governos trazendo essas empresas para trazerem soluções, né, de pipeline, de, enfim, ambientes de produtividade. Tem também esse elemento geopolítico entre a aliança entre essas empresas e o governo norte-americano. Tem essa questão também, que também acaba sendo de mercado, né? Que é essa ideia de que você precisa criar um alarmismo

0: em cima da própria inteligência artificial para ela ser mais valorizada. É uma conversa assim, realmente muito complexa, que tem muito a ser levado em consideração.
1: E aí a gente tem nesse mesmo momento, nesse mesmo ali contexto ali que acontece isso na Austrália, há uma discussão no Conselho de Segurança da ONU sobre o uso da inteligência artificial acentuado, acelerado, em processo, um ritmo acelerado, alguns dos próprios empresários alertando para isso. Isso se torna uma reunião de conselho, algo que alguns analistas estão apontando como inédito, né? Obviamente, não tínhamos IA antes, mas talvez nunca pensássemos que isso virasse ali uma discussão num patamar de ONU, né? Também é uma outra leitura que precisamos fazer, é o quanto essas relações vão ser, como você mesmo apontou, é algo complicado agora de se olhar, o quanto essas relações vão ser, sim, afetadas pelo uso excessivo da própria inteligência artificial, né?
0: Pois é, e aqui a gente precisa entrar num assunto que é extremamente espinhoso, que é principalmente por que que esse assunto foi levado para o Conselho de Segurança, que é o maior, é o órgão deliberativo mais importante das Nações Unidas. E aqui é justamente esse assunto que é o assunto do momento, que são armas autônomas, a ideia do uso de inteligência artificial em conflitos. E aqui eu vou até puxar a sardinha para um artigo que eu escrevi, ainda assim, no ano passado ou retrasado, sobre como o genocídio em Gaza, na verdade, era um laboratório. Então, como que acontece? Quando a gente tem novas tecnologias sendo utilizadas no ambiente militar, você não pode simplesmente usar uma tecnologia nova num high stakes, né? De alto. Onde assim, você tem muito risco, de alto risco. Então, o que que eles fazem? Novas ferramentas são testadas em conflitos low stakes, baixo risco. Para os Estados Unidos e para o Estado de Israel, né? A gente tem o que aconteceu em Gaza, o genocídio de Gaza, como um conflito de muito baixo risco, e justamente por isso o laboratório ideal para testar esse tipo de armamento. Então, eu vou dar aqui um exemplo de um tipo de arma que foi testada na Palestina, que, enfim, é alarmante, né? Então a gente teve pela primeira vez o uso de stick targeting ao vivo. Stick targeting, para a audiência aqui que joga videogame, é quando você está jogando um joguinho de tiro e aí o alvo fica preso. Então você não precisa fazer a mira certinho. A própria arma sozinha faz a mira e você só tem que puxar o gatilho. Esse tipo de tecnologia foi testado em Gaza. Outro tipo de tecnologia que foi testado lá é processamento massivo de dados. Então, assim, a ideia de usar uma dashboard, também para o pessoal aqui que trabalha muito com empresa e tudo mais, é transformar o conflito numa grande dashboard que você consegue administrar. Então, assim, vai tanto assim de quantas pessoas são posicionadas, quantos soldados são posicionados num espaço específico, os tipos de mantimento que é colocado, quais são as rotas que precisam ser estabelecidas, até mesmo quantas pessoas morreram e quantas pessoas vão morrer. Tudo isso numa dashboard ao vivo automatizada. A gente também teve, né, armas ainda mais autônomas, no sentido de você fazer o perfilamento do indivíduo e aí automaticamente matar. Foi o caso da Lavender, né? Foi um escândalo também na época em que a gente tinha a própria inteligência artificial sem passar por nenhum ser humano decidindo quem vivia e quem morria. E aí, nesse acidente, né, de teste, novamente, porque isso foi um teste, a Gaza, a Palestina, serviu como um teste para que essas novas armas com uso de inteligência artificial fossem testadas, mataram muitas crianças, mataram muitos civis. E o Hamas, no final das contas, era um espantalho. Então, por que que isso está sendo levado só agora no Conselho das Nações Unidas? Porque essas armas foram testadas, essas armas foram colocadas como sim, ok, elas funcionam. Tivemos essas casualidades, né, em Gaza, eles, a Palantir, a Big Tech falando, né? Agora essas armas estão prontas para serem utilizadas por quem quiser comprar. Então, por isso que esse assunto agora chega no Conselho de Segurança, porque o produto está pronto.
1: O que chega nessa discussão é uma dúvida que nós estamos aqui. É de uso isso, é pensar o quanto isso vai ser feito, vai ser usado, porque a hipótese de não uso nos parece que estamos aqui observando esse mundo que está meio caótico, não, que está em jogo, né? A hipótese de uso está em jogo.
0: Eu acho que, inclusive, a gente tem que assumir que serão utilizadas esse tipo de armamento. Egito foram utilizadas em Gaza e agora vão ser usadas na América Latina também. E, inclusive, eu digo mais, são utilizadas pelos próprios Estados Unidos contra a sua população. É, eu acho que, assim, a gente que não vive nos Estados Unidos, eu não vivo nos Estados Unidos, graças a Deus, a gente imagina que as coisas não são tão complicadas lá dentro, mas, na verdade, a gente vê todas essas armas, a dashboard da Palantir, sendo utilizada para perseguir cidadãos americanos que eles aliens imigrantes. Então, às vezes, a gente teve tantos casos de cidadãos americanos que viveram a vida inteira nos Estados Unidos, nasceram nos Estados Unidos e foram deportados. Tiveram, assim, alguns casos disso acontecendo. População negra nos Estados Unidos sendo extremamente perseguida, população pobre. É, então, assim, tipo de tecnologia usada contra civil de maneira indiscriminada, dentro e fora dos Estados Unidos. É, e claro que dentro dos Estados Unidos a gente imagina que algo precisa ser feito entre eles, né, entre sua população e seu governo, mas fora dos Estados Unidos a situação é também extremamente complicada. A gente teve novamente tudo o que aconteceu em Gaza. Agora a gente teve também o sequestro do Maduro, e puxando mais uma vez sardinha para outro artigo que eu publiquei sobre essa situação mesmo, do sequestro do Maduro, que representou justamente assim o estado da arte em operações militares, porque seria muito mais fácil para os Estados Unidos simplesmente ter matado Maduro. O sequestro dele, né, foi uma operação extremamente mais complexa, que só foi possível justamente por ter toda essa assistência tecnológica que eles têm hoje em dia. Então, a gente precisa se preparar nesse momento para uma nova realidade em que esse tipo de armamento vai ser utilizado contra a população civil. Hoje, no Brasil, a gente teve o desligamento das embaixadas americanas, do suporte consular americano. A gente tem que se preparar com a nova realidade, que é a realidade em que esse tipo de tecnologia vai ser utilizada contra nós.
1: Já que você citou esse episódio, também como a gente pode entender esse fechamento de embaixadas e consulados no Brasil, às vésperas, né, de uma eleição de primeiro turno? Os Estados Unidos alegam, por segurança de seus cidadãos aqui, mas não há nenhum relato de insegurança no país por conta de uma votação, né? Uma votação de primeiro turno em que o seu processo democrático acontece. Por que que você acha que esse processo está sendo implementado de fechamento?
0: Pois é, e aqui vem até mais uma questão que por um lado, assim, é uma certa hipocrisia dos Estados Unidos, mas por outro também mostra uma irresponsabilidade enorme, né? Porque olha só, eles fecharam as atividades consulares. Imagina, se o Brasil realmente estivesse em perigo, né? Ah, aconteceu uma tragédia no Brasil e por isso vamos fechar as atividades consulares porque é um risco. Não faria mais sentido você manter as embaixadas abertas, né? Quando a gente, novamente, voltando para essa situação que houve na Palestina, né? E quando houve o bombardeio em Israel, era um momento que era muito importante, por exemplo, que a embaixada do Brasil estivesse funcionando e estava funcionando e prestando assistência para as pessoas que estão lá. Então, na verdade, assim, é um contrassenso dizer que, já que a gente está passando, já que o Brasil supostamente está passando por um momento de tensão, fechar as atividades consulares. É o contrário, é o momento, então, na verdade, que a gente precisa, que o cidadão americano que está no Brasil precisaria de maior apoio. O que acontece, Bárbara, é que a gente tem, o que tem acontecido é que os Estados Unidos usam a diplomacia como um instrumento de guerra. Então, existe um termo assim, na área militar, que é o de operações híbridas. Não faz guerra só com meios convencionais, ou seja, com bomba, com tiro, com invasão, enfim. Você também faz guerra informacional. E faz parte de fazer guerra no ambiente informacional você trazer tensões nesse ambiente diplomático. No caso do Irã, os Estados Unidos se utilizaram desse veículo, dessa comunicação diplomática para negociar cessar fogos, por exemplo. Aí eles negociavam cessar fogo, baixava a guarda e aí eles iam lá e atacavam. Então a gente observa que, na verdade, essa instrumentalização da diplomacia em prol de uma guerra mais eficiente. Isso é uma coisa que a gente precisa levar muito em consideração quando a gente pensa em relações com os Estados Unidos. O que acontece hoje em dia é que os Estados Unidos não são mais a hegemonia econômica do mundo, apesar de a gente ainda ter o dólar como a principal forma, o principal instrumento de liquidação de transações internacionais, não se trata mais da maior hegemonia econômica, não é mais hegemonia econômica. Culturalmente, existem muitos outros países que estão começando a se posicionar mais do que os Estados Unidos. O mundo parece que não acredita mais tanto assim no American Way of Life, né, no sonho americano. Diplomaticamente, a ONU está falida. Eu me preocupo muito, inclusive, com essa falência das Nações Unidas. Já fazem anos que ela não consegue. Eu ouso até dizer que desde que ela foi criada, parece que ela nunca conseguiu resolver de fato nenhum conflito. Então, observa, todos esses espaços em que os Estados Unidos antes era hegemônico, ele não é mais. Na lei internacional também, hoje em dia, quem é o padrão ouro de lei internacional é a União Europeia. Os Estados Unidos não chegou a conseguir alcançar também esse espaço de hegemonia nesse espaço, essa posição de hegemonia nesse espaço. Então, o que a gente observa? Ok, uma vez que eles não são hegemonia em todos esses elementos, em todos esses campos que uma vez foram, restou a eles a guerra, porque isso é inegável. Militarmente, realmente, os Estados Unidos são uma hegemonia militar. Então, a lógica agora que se agravou com o governo Trump é que a gente vai ter cada vez mais a guerra se tornando o instrumento de condução das relações internacionais.
1: Bom, professora Isabela, diga sempre aqui para nós sobre seus artigos. Eles são muito relevantes para a gente que cobre, né, acompanha aí o mundo, o andamento do mundo, o quanto a gente precisa ler para estar realmente informado. Agora, queria voltar sobre a questão da inteligência artificial. A gente trouxe aqui o fato de a ONU estar discutindo o uso da inteligência artificial, a forma como essa inteligência artificial deveria estar ou não dentro das relações internacionais. O que temos de fato é o que você já nos trouxe, já experimentos, né, com seres humanos do uso da inteligência artificial para a guerra. O quanto a gente vai ver de avanço nesse sentido e também de forma, vamos chamar de disruptiva, sei lá, acho que talvez seja outra palavra, mas eu faço aqui uma invasão e eu digo que a inteligência artificial trabalhou de forma autônoma, assim eu não queria um conflito com você, mas vou lá, vou dar uma bronca nos meus gestores daquela IA, no quem criou aquele agente para fazer aquela determinada ação, e no fundo eu já estou criando um conflito para exatamente desestruturar um país X, Y ou Z.
0: Assim, eu acho que eventualmente isso pode aparecer como um recurso teórico, mas essa retórica de uma inteligência artificial autônoma que decide por si só o que quer fazer, não vou dizer também que não é possível. Eu acho que muito da ficção científica que a gente tem hoje em dia, na verdade muito da ficção científica que a gente teve, né, uma vez se comprovou como sendo realidade. Então, assim, eu não subestimo o poder da ficção de prever os perigos do futuro. Mas ainda assim, eu acho que isso é uma retórica muito, muito feliz, né? Ah, não fui eu, foi uma inteligência artificial autônoma. Olha, uma inteligência artificial, em geral, vai agir dentro dos parâmetros que são estabelecidos pelas pessoas que desenharam essa inteligência artificial. E aí tem uma outra questão, né? Por que que a gente está discutindo a ideia de uma inteligência artificial decidir pela guerra por si só? Talvez, se a gente for entreter essa ideia da ficção científica, a gente precisa pensar que talvez a gente tenha treinado mal essas inteligências artificiais. Que talvez a gente devia ensinar menos a ela sobre guerra e mais a ela sobre realmente como usar o desenvolvimento tecnológico pela prosperidade dos povos.
1: Então, há de se ficar muito desconfiado aqui em relação a essa narrativa de que foi uma inteligência. Não nesse caso, a gente não está aqui apontando isso, mas é uma observação a ser feita daqui em diante do quanto isso também pode ser uma arma de narrativa, né? Usar o fato de que aquela inteligência ter sido autônoma para se eximir ali da responsabilidade de uma ação inadequada, né?
0: Mas eu acho essa retórica muito fraca, sabe? Tinha até aquela frase máxima da IBM, né? Que um computador não pode ser responsabilizado por uma decisão administrativa, portanto, um computador nunca pode tomar uma decisão administrativa. E, gente, isso é do início da computação. Se hoje em dia isso está sendo questionado, né, e colocado como uma... Ah, é porque a inteligência artificial vai tomar uma decisão autônoma, pelo amor de Deus, vocês são burros.
1: É bom a gente observar mesmo, né, o quanto tem de burrice ou de intencionalidade. Agora, a gente, para poder pensar em relações mais robustas entre países, a gente também vai ter que criar uma legislação, uma regulamentação em cada país sobre o que é o uso de uma inteligência artificial naquele país? Por que que eu pergunto isso? Isso é algo bastante complexo, né? Isso. A inteligência foi criada nos Estados Unidos, neste caso, mas a gente pode ter outras, e houve uma ação específica num determinado país com o qual aquele país não concorda. Pode ser no uso dos seus dados do seu sistema, ou pode ser, enfim, criando um jogo que só está usando naquele determinado país. A gente vai precisar aí de legislações internas que sejam efetivamente robustas para poder orientar esse uso e essa disseminação de inteligência artificial?
0: A princípio, eu acredito que é muito importante que os países tenham suas próprias políticas de regulação de inteligência artificial. Inclusive, eu aqui no BRICS Tech Forum, que é a ONG que eu presido, a gente desenvolveu um índice de soberania digital em que a gente avalia as capacidades dos países em se manterem, né, realmente um ecossistema tecnológico soberano. E um dos indicadores que a gente usa justamente é o indicador da governança. Então, esse elemento da governança é muito importante. Mas dentro dessa governança, uma coisa que a gente leva muito em consideração e é central é o que a gente chama de vis-à-vis regulatório. Então, assim, de nada adianta a gente ter um lindo corpo regulatório para inteligência artificial ou para dados ou para proteção, né, lei geral de proteção de dados que a gente tem no Brasil, se quando uma empresa estrangeira, nominalmente uma empresa americana, vier no Brasil, o US Cloud Act ficar por cima dessa legislação. A ideia, por exemplo, de que o US Cloud Act prevê que dados que são armazenados em data centers proprietários americanos, independentemente de onde eles estão no globo, pertencem aos Estados Unidos e não ao Brasil. Então, se a Meta vem no Brasil e constrói um data center, não importa se os dados são de brasileiros, não importa se esses dados são se eles são armazenados no Brasil, esses dados pertencem aos Estados Unidos, a não ser que a gente no Brasil preveja legalmente que os Estados Unidos precisam obedecer a nossa norma e, né, superceder o US Cloud Act, como, por exemplo, o que acontece na China. Existem data centers americanos na China, mas eles são obrigados a obedecer o PIPL, que é o PIPL como se fosse a LGPD, só que da China.
1: A gente vai ter como administrar essa questão, professora, no sentido de, ok, o data center é seu, mas o que está dentro dele nos pertence, porque afinal de contas você está trabalhando com dados nacionais, né, daqui, nossos, e a nossa lei de proteção geral já prevê essa proteção ou a gente ainda vai precisar avançar nesse sentido?
0: Olha, a NPD que cuida dessas questões, eu acredito que está atenta a essa questão, a essas pautas. Então, eu acho que isso já é algo que as nossas entidades regulatórias estão de olho, mas eu acho que isso também, em grande escala, vai depender de quem vai ser eleito, né? A gente está agora passando por um período eleitoral, a gente tem um candidato que realmente traz essa pauta da soberania tecnológica para o centro, e a gente tem outro candidato que realmente acha que tem que ficar tudo na mão dos Estados Unidos, né? Então, assim, essa discussão vai tomar novos contornos a partir do mês que vem.
1: Sim, verdade. Agora, ainda na questão Austrália e Big Techs americanas, que tipo de sanção o governo australiano pode imputar a essas Big Techs, ou até mesmo chamar para uma conversa o governo americano, ou isso não está dentro do escopo da diplomacia? Que relações aí o governo australiano pode manter com os americanos sobre esse episódio?
0: Olha, a Austrália tem relações relativamente boas, né, com os Estados Unidos, até onde eu sei. Eu entendo que essa violação que aconteceu é uma violação entre uma empresa privada e o governo australiano. A princípio, eu não vejo uma participação dos Estados Unidos, até porque para eles é confortável se eximir dessa responsabilidade, botar na mão da OpenAI e resolver essa questão. Apesar de que, no final das contas, a gente sabe que eles trabalham muito juntos, né? A OpenAI e o governo americano. Então, eu acho que ainda vai se desenhar esse cenário, mas eu imagino que e isso vai ficar só na discussão comercial, no final das contas.
1: Porque a gente que fica aqui de longe acompanhando, porque os dados de saúde, né? São dados extremamente importantes para grandes empresas É claro que a gente está fazendo leituras, não tem aqui nenhuma imputação. Mas a leitura primeira é, dados de saúde são dados que podem ser muito úteis para as farmacêuticas. E há, obviamente, grandes farmacêuticas nos Estados Unidos. Então, o quanto essa violação poderia trazer de prejuízo para a população australiana e de muito benefício para os grandes investidores em farmacêuticos americanos, né?
0: Pois é, e uma coisa que você falou é muito Verdade, dados de saúde são os dados mais sensíveis que tem. É, acho que são, na LGPD brasileira, não sei se é o mesmo caso que a australiana, mas deve ser algo parecido, a lei de proteção de dados que eles têm, se eles tiverem, certamente eles vão colocar que os dados de saúde estão lá entre os mais sensíveis. Certamente isso tem um valor muito importante para Big Pharma, né, os farmacêuticos, que são realmente um setor muito importante dos Estados Unidos, mas, né, já que a gente está falando de inteligência artificial, uma descoberta recente de inteligências artificiais, e aqui eu não quero ser muito alarmista, mas eu acho que eu vou falar uma coisa muito séria, é que a inteligência artificial agora sabe fazer vírus, né? Ela consegue desenhar vírus. E algo que já tem se começado a conversar nesse ambiente de, enfim, né, de guerra híbrida, de operações híbridas, é, assim, o sonho, né, das operações de guerra é desenvolver vírus específicos que ataquem apenas um tipo de população. É, então, eu acho que isso é mais uma coisa que está começando a vir para a realidade, que é extremamente assustador, principalmente à luz desse evento que a gente tem, né, de dados médicos sendo vazados para inteligência artificial, não para inteligência artificial, né, sendo vazados para os bancos de dados da OpenAI.
1: Professora, para a gente poder encerrar, há riscos de impactos nas relações bilaterais em breve? A gente pode já prever esse cenário? Claro que a gente está falando de futuro, e futuro é algo que a gente pode fazer aí projeções, mas não com tanta determinação. Mas diante do que a gente está vendo, diante do que a senhora já trouxe aqui, da experimentação em Gaza, a gente vai ter impactos nas relações bilaterais causados aí pelas inteligências artificiais, que por trás delas tem pessoas, né?
0: Quando a gente pensa em instituições, a gente está falando de pessoas, no final das contas, né? É uma coisa que eu sempre trago, que instituições são feitas de pessoas. Isso é ainda mais verdade em relações bilaterais. E, a princípio, eu não imagino que as relações bilaterais entre Estados Unidos e Austrália vão ficar muito comprometidas. Mas, em geral, eu sinto que, assim, tudo mudou, né? A inteligência artificial mudou completamente a forma que a gente conduz relações internacionais, e a inteligência artificial também mudou a forma que essas corporações atuam com os próprios governos. Hoje em dia, eu ousaria dizer que a Big Tech tem mais poder do que o presidente dos Estados Unidos, que é uma coisa surreal de se imaginar, né? Então, eu acho que levando isso em consideração, a gente está tudo muito em aberto, e que talvez a gente tenha que pensar mais nas relações entre as corporações e os governos, e menos entre as relações intergovernamentais.
1: É isso, mais um desafio, e não é um desafio pequeno não, né, para o mundo, nesse momento em que a gente está. Isabela Rocha da Xixeva é doutoranda em ciência política, pesquisadora do Instituto de Ciência Política da UNB e também presidente do Fórum para a Tecnologia Estratégica dos BRICS. Foi uma ótima conversa, a gente aprendeu bastante aqui. Volte mais vezes, viu?
0: Bárbara, muito obrigada, fico muito grata pelo convite e estou aqui à disposição.
1: Até a próxima.
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1: A nossa conversa neste bloco é com o professor Rodolfo Avelino, professor do INSPER, diretor da ONG Coletivo Digital e também conselheiro do Comitê Gestor da Internet no Brasil. Professor, muito obrigado pela sua disponibilidade em conversar com a gente.
3: Claro.
1: Professor, vamos começar falando de um episódio recente. A gente viu aí recentemente o governo australiano anunciando que houve um ataque de agentes da IA, da inteligência artificial, ao sistema de saúde do governo australiano. Esses são episódios que a gente vai ver se repetindo daqui para frente?
3: Eu acredito que sim, a incidência e também o volume desse tipo de informação, como também o volume de informações relacionadas à cibersegurança nos últimos anos aumentou. Agora, os crimes digitais por meio de agentes também tende a aumentar bastante daqui para frente, a partir do momento que essa nova forma, né, contemporânea de inteligência artificial, que permite que ações possam ser realizadas sem a necessidade de um comando direto do humano, eu entendo que sim, é bem preocupante para o lado da questão da segurança, né? E é uma questão que a gente, dentro da academia, vem também acompanhando e produzindo pesquisas a respeito.
1: Agora, esse tipo de problema, ele pode resultar em conflito diplomático ou não necessariamente pelo fato de as inteligências serem de empresas e não de governos?
3: O que vale aqui a gente notar é assim, O incidente, ele acontece em junho deste ano e só se tornou público em setembro, né? Então a gente tem ali um período de 2 meses. O sistema atacado australiano, ele não conseguiu detectar essa violação. O comunicado, ele partiu da própria OpenAI, depois reconhecendo que o seu modelo tinha causado um dano não esperado, né? Então, aqui eu gostaria de colocar esse pequeno detalhe. Primeiro, a gente tem uma situação em que quem é violado não tem o consentimento ou não consegue detectar, né? Então, a gente tem um problema que dificilmente, sem que quem ocasionou o problema comunique, a gente consegue ali, de certa forma. O outro problema que eu vejo, que assim, a princípio é uma empresa americana, né, que causou uma violação dentro de um sistema de um estado australiano. Não necessariamente ele está relacionado ali a um incidente envolvendo o estado americano, né, mas ali a gente tem questões que devem ser importantes de ser consideradas. Entendo que isso começa a deixar de ser apenas uma questão de regulamentação tecnológica e passa também a fazer parte das relações internacionais, né? Então, a gente tem uma situação com várias perguntas sobre jurisdição. Primeiro, quem é que vai investigar? Qual que é a legislação que se aplica? É australiana ou será americana? O país onde a empresa está sediada deve cooperar ou quem responde por eventuais danos causados ali à vítima? Então a gente tem uma questão que não necessariamente ela envolve estados diretamente, por ser bilateral, mas ele coloca ali questões que vão além da jurisdição de um estado, né, e passa a ser considerado ali problemas que a gente já vem também mencionando há muito tempo, que com relação ao digital, né, que aí você não tem mais fronteiras territoriais, são necessários ali acordos de relações internacionais, e isso também implica diretamente numa questão fundamental, que é a questão do Estado soberano digitalmente, né, que aí é um grande desafio que deve ser colocado também no debate.
1: Pois é, acho que tem também um outro elemento que eu queria ouvir do senhor, que é o fato de as empresas falarem, argumentarem que esse foi um episódio em que as IAs agiram de forma autônoma. Como o governo australiano, como o senhor mesmo disse, não tem acesso, até agora, pelo menos, aos dados para saber se foi de forma autônoma ou não, como é que essas relações, mesmo entre a empresa e o Estado, né, que é o governo australiano, podem aí acabar tendo ruídos em função de quem garante, né? Quem garante que não foi uma ação individual, né, de um ser humano ou de vários, e foi de fato uma ação criada pela própria inteligência artificial?
3: Boa pergunta, e vale lembrar que a gente está tratando de sistemas que possuem certa autonomia para executarem tarefas, mas não podemos também deixar de considerar que são comandos programados por humanos, né? Mesmo que o nome inteligência artificial traz essa ideia louca de que as máquinas, elas podem ali pensar sozinhas, não. Então existe um comando, foi ditado, e que não foi o que a gente chama de guard-rails, né? Criado controles de até que essa autonomia possa ser executada. Então, primeiro, temos um causador do dano, que aí é um ser humano. O que refletir, que isso mostra uma grande assimetria, né? Então, você tem, por um lado, uma empresa que sabe o que o seu sistema é capaz, o que ele pode fazer, por lado, um ator que não sabe nem mesmo que foi afetado, né? Então, a gente tem ali uma concentração dessa tecnologia contemporânea em poucos players, e aí a gente pode associar, né, numa grande disputa tecnopolítica, geopolítica que estamos vivenciando nesse momento, em que disputas relacionadas a quem sai à frente, né, dentro dessa grande corrida tecnológica, quais ferramentas e quais ações elas possam, éticas, essas corporações podem ali responder, né?
1: Existe uma pergunta aí que circunda essa conversa que estamos tendo hoje, o quanto uma inteligência artificial, ela já é capaz de entender ali, de levar em consideração sutilezas culturais. Então, o quanto essa inteligência pode entender algo que não foi dito, criar ali um pensamento que não foi dito, e aí sim criar um problema entre países, porque se ela está sendo treinada, né, por humanos, e ela pode ter entendimentos a partir daquilo que ela está sendo treinada, é possível que a gente veja em breve um conflito maior por conta desse entendimento da IA?
3: Esse entendimento ou falta de entendimento, porque o que não for claro para ela, os limites aí, tecnicamente a gente está chamando de guardrails, né? O que não for colocado como limites, ela vai... que esse é o caso, né? O caso que aconteceu com o governo australiano e também, 2 meses atrás, no mesmo período, em junho, com o Hug Face, que era um sistema também que teve o seu incidente muito bem divulgado, foram justamente não colocar limites, né? Então, ela vai explorando, ela vai ter uma tarefa, muitas vezes como um desafio, e para que ela possa ali evoluir ou passar por esse desafio, ela vai usar todas as estratégias possíveis e conhecidas por ela, né? Conhecidas por ela. E considerando o conhecido dos dois lados, o conhecido pelo lado ético, entre aspas, e o conhecido ou não conhecido com relação aos controles que possam indicar a ela que aquilo seja uma violação não bem-vinda.
1: A gente teve aí recentemente o Conselho de Segurança da ONU se reunindo para tratar do avanço acelerado das inteligências artificiais. Isso pode ser lido já como risco de atuação das inteligências em questões de segurança?
3: Sim, acho que também vale lembrar que eu acredito que uns 2 anos atrás também houve um pronunciamento, sobretudo das grandes corporações, né, das Big Techs, publicando uma carta em que elas falavam, né, da atenção naquele momento e que era necessário brecar o desenvolvimento da inteligência artificial. Naquele momento foi entendido como as empresas que estavam atrás dessa grande corrida, elas estavam pedindo um tempo justamente para que elas pudessem ali estar equivalentes nessa disputa, né? O que a gente tem nesse episódio agora, nesse momento, na ONU, também é preocupante no sentido em que o Estado americano, ao qual as grandes empresas de inteligência artificial contemporânea estão lá hospedadas, o governo dá um aval, né, dizendo que este problema deve ser regulado pelo próprio mercado, né? Então, como a gente já conversou inicialmente, é uma questão preocupante e é uma questão de relações internacionais. A partir do momento que o Estado, que tem por jurisdição, colocar ali regras claras para que isso não se extrapole, dar cartas brancas para essas corporações, então sim, eu acredito que devemos nos manter atentos e preocupados para que maiores problemas não aconteçam. Eu acredito que a gente vai ter manifestações recorrentes com relação a esses players, mas eu acho que, por um outro lado, instituições fortes como a própria ONU e outras que possam ter grandes vozes nesse momento, precisam se pronunciar e precisam se posicionar nesse momento. Depois que as coisas saírem fora do controle, dificilmente a gente consegue reparar os danos.
1: E a gente pode tentar entender como é que a diplomacia vai lidar com essas questões no seguinte sentido: uma vez que as Big Techs são empresas instaladas em determinados países, e a gente pode pensar aqui no Brasil, o caso brasileiro, a gente tem aí o domínio, a hegemonia de empresas americanas, né, circulando como empresas transnacionais, aqui com vários dados circulando de brasileiros em questão, e o fato de uma empresa, se isso acontecesse aqui no Brasil, por exemplo, o fato de uma empresa ter acesso a dados sensíveis, né? O como o governo brasileiro poderia atuar diante disso, né? Como a diplomacia brasileira poderia talvez entrar em ação em casos como esse, uma vez que, ok, as empresas são grandes empresas, de Big Techs, estão em um determinado país, como os Estados Unidos, e o Brasil aqui tentando ali Não temos nenhuma inteligência artificial nossa ainda, né? Eu acho que a gente, o senhor pode nos dizer isso, se está em andamento ou não. Como o Brasil deveria se posicionar diante disso? O Brasil que vem aí observando e vendo cada vez mais uma influência política do governo americano no Estado brasileiro, Estado-nação Brasil. Eu sei que é complexo a pergunta de doutorado, mas como é que a gente pode refletir sobre isso neste momento?
3: Sim, sem dúvida. O ponto central é soberania digital, por meio digital. Esse episódio que estamos tratando hoje evidencia essa simetria que eu já comentei, né? Que já existe há 20 anos na criação da economia por meio de dados, ou economia informacional. Então, hoje, para se desenvolver inteligência artificial, e já te respondendo também que a gente não tem essa capacidade de criar modelos complexos hoje, Brasil, não só o Brasil, mas quase que o mundo inteiro fica ali restrito à sua capacidade de desenvolvimento, precisa de infraestrutura, precisa de data centers de uma categoria muito específica, que a gente chama de hyperscale, né, que são grandes GPUs ou grandes processadores que podem ali processar grandes capacidades e complexas algoritmos. Então, o que que acontece? Não só com a IA, mas o que que vem acontecendo por meio dessa economia digital? Muitos países acabaram criando dependências, sejam de infraestruturas, ou seja, agora incorporando a inteligência artificial às suas economias e ao próprio Estado, né? Sem que a gente tenha a visão de ter controle sobre as principais camadas dessa infraestrutura. E essa infraestrutura, ela é física e ela é lógica também. Então, isso produz uma situação de dependência tecnológica enorme. Então, um país, e aí associando um pouquinho sobre as discussões que vem acontecendo, então, um país, ele pode ter até uma soberania jurídica sobre seus dados, sobre os seus sistemas, mas parte crescente das tecnologias capazes de processar, de interpretar ali informações e até de interagir de uma forma autônoma, como a gente está falando com os agentes de inteligência artificial, está sob o controle das empresas estrangeiras. Então, a gente tem uma situação que, mesmo que a gente tenha ali um aparato jurídico muito bem sólido, é boa parte do que está sendo processado e desenvolvido, eles estão em espaços e infraestruturas proprietárias, né, de corporações americanas. Existe um esforço mundial, né, a gente vem participando de alguns fóruns, inclusive da própria ONU, né, a ONU, ela tem um evento chamado AI for Good, que acontece na Suíça, vem acontecendo anualmente. É um espaço onde esses debates, essas complexidades são colocadas, mas não é um espaço deliberativo, não é um espaço que pode ali prover. Elas muitas vezes não participam desses fóruns globais e acabam criando os seus próprios espaços para discussão dos rumos do desenvolvimento das suas tecnologias. Então, é muito complicado o momento em que estamos e que é necessário, de fato, que essas grandes organizações que têm representatividade mundial possam, de fato, criar mecanismos de intervenção para práticas que vêm atingindo de uma forma global. Né?
1: Há alguma coisa, alguma ação que um país possa tomar, uma medida para se proteger do avanço das inteligências artificiais? E ainda a gente pode falar das big techs em seu estado. Por que que eu pergunto isso? Porque se hoje as big techs são aí o grande questionamento de vários países, né? Como isso está afetando a democracia, como isso está afetando a forma como as pessoas estão vendo o mundo e tocando suas vidas, haveria alguma forma de proteção disso ou é praticamente impossível, já que são empresas transnacionais?
3: É necessário que existam estratégias e planos de investimento regional, né, local, para que infraestruturas possam ser criadas e, às vezes, assim, como é muito caro hoje em dia você construir uma infraestrutura de alta capacidade, eu vejo que uma saída, por vezes ou neste momento, pode ser consórcios de países, por exemplo, aqui do Mercosul, né, de se criar ali uma aliança, investir localmente aqui em boas infraestruturas e, a partir dessa infraestrutura, isso permite sim que as universidades possam evoluir na projeção com relação à inteligência artificial. Na inteligência artificial em si, existem bons modelos que são de domínio público, que são abertos. A China ela vem publicando vários modelos que possam ser apropriados por países, por empresas, e isso vai sim, de fato, ser um instrumento importante para esse processo de soberania. Então, novamente, eu acho que um caminho importante é que o investimento ele possa ser feito, sejam empresas públicas de tecnologia, como temos aqui no Brasil a Serpro e a Dataprev, né? Então, investimento nesses empreendimentos e, novamente, uma estratégia que possa alimentar e fomentar pesquisas dentro de universidades, porque o que a gente vem acompanhando nos últimos 10 anos é um deslocamento da criação e do que é chamado hoje de inovação em inteligência artificial sendo produzidos dentro dos laboratórios dessas grandes empresas americanas. Para você ter uma ideia, 70% do que é hoje produzido como padrão e inovação em inteligência artificial, 70% é desenvolvido em laboratórios de poucas empresas americanas. 30% vem sendo desenvolvido de forma tradicional dentro das universidades.
1: E aí a gente pode entender que, uma vez que o Brasil seja ali mais alinhado com o governo americano, como a gente talvez fique caso Flávio Bolsonaro seja eleito no segundo turno, e o governo americano tenha mais proximidade com esse governo e possa aqui circular com as suas empresas de uma maneira mais confortável, né? Usando esses dados. Para que servem esses dados sensíveis do brasileiro? Educação, saúde, enfim, dados, claro que dados de armamento a gente sabe para que serve, né? Mas vamos pensar em outros dados para que isso fique claro para o nosso ouvinte. Para que podem servir esses dados sensíveis sobre como é a população brasileira?
3: Isso é importante e eu diria que já há alguns anos essa forma de custódia dos dados, ela já está presente nas infraestruturas americanas, sobretudo, né? Hoje, a gente tem vários serviços públicos, como o próprio SUS Digital, boa parte do que é também colocado nessa nova reforma fiscal que tivemos recentemente. Várias desses sistemas, eu diria, um conjunto muito grande, já rodam, inclusive o processo eleitoral, em infraestruturas de empresas americanas, né? Às vezes, não de uma forma total, mas de uma forma considerável. A economia informacional, que permitiu que essas empresas se tornassem grandes potências mundiais, ela depende de dados de comportamento das pessoas, dos cidadãos, né? Então, seja de deslocamento, sejam dados fiscais, sejam dados que vão alimentar um sistema de seguro de saúde com histórico ali de consultas ou de prontuários eletrônicos de um determinado cidadão que passa pelo Sistema Único de Saúde, eles são dados que são riquíssimos, são insumos e importantes para que essa economia informacional continue a ser alimentada e que essas informações, de certa forma, são utilizadas pelas estratégias de marketing dessas corporações, sejam elas revertendo na oferta de produtos para você, produtos que às vezes você nem está procurando, mas criam-se desejos para que você compre, ou seja, numa estratégia, como eu disse, de um seguro saúde, um seguro patrimonial, que ele possa ali ter subsídios importantes para que ele decline ou não na oferta ou no aceite de um novo segurado dentro do seu plano, né? Então, dados importantes, sejam de educação, saúde e também de segurança pública, são os dados que têm mais valor dentro dessa cadeia de dados que hoje a gente estamos inundados aí, né, diariamente na criação de novos e novos dados.
1: Ou seja, então a gente pode entender que as inteligências que invadiram o sistema de saúde do governo australiano, a gente pode pensar aqui juntos que talvez tenha sido de modo autônomo, mas se foi de modo autônomo, elas foram bem inteligentes, né? Porque por trás desses dados podemos estar aí diante de uma mina de ouro para a fabricação de uma série de produtos, dentre eles os farmacêuticos também, né?
3: Perfeito, esse do australiano foi justamente isso, né? E se a gente, as fontes de informações que foram bem sendo publicadas, ela foi direcionada governo aos temas que continham ali informações sobre gastos com medicamento, entre outras informações relacionadas à saúde pública. É claro que existiam dados que eram públicos, mas esse sistema autônomo conseguiu também acessar dados que não deveriam ser acessados publicamente.
1: Países que não possuem uma infraestrutura própria, uma capacidade técnica própria e que se tornam dependentes dessas tecnologias estrangeiras, eles estão mais ali em alvo, podem se tornar mais alvo desse tipo de episódio?
3: Sem dúvida alguma, eles estão mais vulneráveis a esse tipo de ataque. E a vulnerabilidade também, ela não se dá só apenas para essas questões de acesso a dados sensíveis, mas eles também se dão num processo de dependência tecnológica, né? A partir do momento que você implementa um padrão, um sistema dentro de uma política pública, por exemplo, você terá um custo muito elevado para se desprender daquela tecnologia, porque muitas vezes tudo que foi pensado para aplicação naquela ferramenta, ela foi customizada, então dificilmente o que foi feito num sistema, ele acaba sendo compatível para um novo sistema. Então, países que criam cada vez mais dependências, seja de infraestrutura ou seja de sistemas, acabam estando muito vulneráveis nesse sentido. E é um alerta que nós, da sociedade civil, né, nós do coletivo digital, compomos uma rede para a soberania digital brasileira, em que existem organizações sociais do Brasil inteiro. A gente vem alertando o governo brasileiro sobre esse grande problema, né? O governo, ele lança, há 2 anos atrás, aproximadamente, o chamado nuvem soberana, e que depois é chamado de nuvem de governo, mas que basicamente é você inserir dentro do Estado brasileiro equipamentos dessas grandes corporações. E aí, no apelo, na inocência de que acreditar que os dados estando dentro de equipamentos no Brasil, no nosso território, a gente teria a soberania digital. Isso não é verdade, né? Então, até nós mesmo, com um certo poder de riqueza, um certo poder político, estamos ali reféns, muitas vezes, dessas práticas de aprisionamento tecnológico.
1: E aí, fico aqui me perguntando, professor, uma vez que eu trabalho ali para diplomacia, começo a elaborar algum projeto, né, com ideias próprias, mas vou usar uma IA generativa simplesmente para, enfim, tentar customizar aquele processo, entender melhor, elaborar melhor um documento. Eu estou entregando dados que são sensíveis sobre a diplomacia brasileira, e vamos pensar aqui que eu sou uma diplomata, para uma inteligência artificial que, por sua vez, pode entregar aquilo que eu penso para um outro governo. É por aí?
3: Sim, é por aí. Elas necessitam de dados para a sua própria evolução, né? Então, é necessário a entrada de novos dados para que elas consigam, de certa forma, evoluir. E uma vez inserido ali os dados, você não consegue mais tirar, né? Então, eu posso ter hoje uma obra, um livro, e esse livro ele foi submetido a uma dessas ferramentas, e a partir das páginas ou do conteúdo, essa ferramenta acaba evoluindo dentro da sua perspectiva no tema que eu estou desenvolvendo ali. Eu não consigo lá, como autor, 1 ano depois, nessa grande corporação, e falar, olha, eu não permiti, não dei direitos para que você utilizasse o meu conteúdo para a evolução da sua ferramenta. Solicito que ela seja retirada. Não existe isso, não tem como ser feito isso. Então, uma vez inserido, sejam informações públicas, ou até mesmo, às vezes as empresas utilizam ali num processo para gerar um relatório anual, fornecer balancetes, fornecer informações de estratégia corporativa na inocência de que aquilo, só tá eu e meu computador aqui, essa informação vai ficar entre nós aqui, não vai subir, né, para as nuvens. É uma inocência muito grande, uma complexidade que precisa ser parte de processos formativos, de evolução cultural, para que as pessoas entendam que desde informações corporativas ou de Estado, ou sejam questões também particulares, eu não posso subir lá, por exemplo, o resultado de um exame que eu recebi para tentar decifrar o relatório que o médico fez, né? Eu estou subindo uma informação que é pessoal e que, uma vez compartilhado, tem aquele ditado, né? O que ficou lá em Las Vegas, fica em Las Vegas. O que ficou na nuvem vai ficar lá, não tem como você retirar.
1: Então, como eu ouvi outro dia de um especialista também, hoje a inteligência artificial que eu uso sabe mais do que de mim sobre do que eu mesma, né? Porque sabe que tipo de pergunta eu faço, que tipo de exame se eu botei lá para ter algum, né, alguma resposta sobre aquilo, ela sabe da minha saúde, ela sabe o tipo de pergunta que eu faço, o tipo de posicionamento que eu tenho, ideológico, político, enfim, ela tem mais dados sobre mim do que meu próprio analista.
3: Perfeito, perfeitamente. É de assustar, né?
1: É de assustar. Bom, quem leu Admirável Mundo Novo já tinha uma ideia, mas achava que essa ideia era ficção. Agora a gente sabe que não, que é real, né?
3: Sim, é verdade. Chegamos nesse momento, né? E isso já vem sendo construído há uns 20 anos, né? A partir do momento que começaram as redes sociais, você começa a interagir de forma ativa, né, com o sistema, subindo fotos, subindo o seu sentimento, né, ela, de fato, antes mesmo, assim, e a contemporânea que a gente está tratando hoje, mas antes mesmo desses sistemas automatizados, já existia uma compreensão muito grande, né, da nossa pessoa por esses sistemas, né. Então é de preocupar mesmo, e a gente tem que ficar atento aí e não ser mais inocentes nesse processo, né?
1: Exatamente. Professor, muito obrigada pela sua participação. A gente conversou aqui no Intriga com o professor Rodolfo Avelino, professor do INSPER, diretor da ONG Coletivo Digital e também conselheiro do Comitê Gestor da Internet no Brasil. Foi uma ótima conversa, volte mais vezes.
3: Fico à disposição e muito feliz de participar de uma conversa com tanta serenidade, calma, né? Porque geralmente a gente tem acesso às informações, elas são muito rápidas, né?
1: É verdade.
3: Então, parabenizar esse processo, que é super importante para que as pessoas compreendam essa complexidade e que elas cada vez mais estejam atentas e críticas aos sistemas que elas vêm utilizando e aderindo diariamente.
1: É isso, até a próxima. Tchau, tchau.
3: Até a próxima. Tchau, tchau.
1: O Intriga Internacional de hoje vai ficando por aqui. Eu agradeço a você que ficou com a gente até o final desse episódio. 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
9: 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Começa uma greve com padres e freiras operárias. No mês de outubro de 1968, uma paralisação de metalúrgicos em Belo Horizonte contou com a participação de representantes da Igreja Católica. Durante a ditadura militar, religiosos e religiosas se engajaram na luta trabalhista, um movimento que começou na França, em plena Segunda Guerra Mundial, e foi impulsionado pelo Concílio Vaticano II nos anos 60. Saiba mais sobre os padres operários em instantes com Virada de História.
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11: E aí, apaixonados por história, beleza? Bárbara Pereira e Pedro Henrique Lima na área pra gente revirar a atuação de padres católicos no movimento operário. Esse foi o tema do livro de Larissa Rosa Correa, intitulado Trabalho como Missão, Padres Operários entre a Europa e o Brasil.
9: A obra documenta a história de sacerdotes católicos que abandonaram as roupas clericais e suas residências tradicionais para trabalhar anonimamente em fábricas, portos e canteiros de obras.
11: Esse movimento surgiu na França durante a Segunda Guerra Mundial, entre 1943 e 1954, e posteriormente migrou para o Brasil e outras partes da América Latina a partir da década de 1960.
9: Muitas viradas para a gente fazer nas idas e vindas dos padres operários. Bora chamar nossos convidados?
11: Neste bloco, a gente conversa com Larissa Correa. Ela é autora do livro Trabalho como Missão, Padres Operários entre a Europa e o Brasil, compreendendo ali os períodos entre 1943 até 1976. Larissa, muito obrigada por aceitar o nosso convite para essa conversa.
12: Eu que agradeço, um prazer poder falar um pouquinho da pesquisa.
11: Legal. Quando é que surge, Larissa, o movimento dos padres operários aqui no Brasil?
12: Olha, aqui no Brasil, pelo que eu pude investigar, esse movimento começa no início dos anos 60. Alguns anos que precedem o golpe de Estado, o golpe civil-militar, em 1964. E alguns anos antes, por volta de 1961, 1962, esses padres franceses e belgas, de outras nacionalidades europeias, começam a chegar enviado pelas ordens religiosas para trabalharem nas fábricas.
11: E o movimento brasileiro, pelo que você está apontando, ele se inspira em movimentos de padres que são oriundos da Europa vindo para cá, né? E esse movimento desses padres europeus, ele também tem ligações, e quais seriam essas ligações?
12: Aí eu comecei a investigar que já havia um movimento anterior de padres operários, ou seja, padres que foram, como a gente disse, proletarizar, né? Ou seja, eles foram para as fábricas viver como os trabalhadores e viver com os trabalhadores operários. Esses padres franceses, principalmente, começaram a fazer esse trabalho missionário voltado para a classe operária já durante a ocupação alemã na França, durante a Segunda Guerra Mundial. Então, por isso que o meu estudo começa em 1943, que é onde estão os relatos, né, até onde eu pude identificar os relatos desses primeiros padres operários que começam a atuar nas regiões portuárias, na França, e que mesmo alguns deles foram deportados para a Alemanha, trabalharam de forma forçada, né, nas indústrias automobilísticas da Alemanha e conseguiram sobreviver a isso. Então, esse é um movimento muito inspirado nesse período de sacrifício que a Igreja Católica viveu ali naquele contexto da Segunda Guerra e de ascensão do nazifascismo. Então, quando esses padres chegam aqui no Brasil, já é uma segunda geração, vamos dizer assim, né? Que já tinha essa experiência anterior, que não necessariamente tinha vivido os horrores da guerra, mas tinham, por exemplo, nascido nesse contexto, e que muitos jovens decidem continuar esse trabalho missionário, mas aí já na América Latina, na África ou em outros países em desenvolvimento naquele período.
11: Você falou que observou relatos desses padres, especialmente ali desses padres franceses ali no momento da Segunda Guerra Mundial. O que que esses relatos diziam?
12: Poxa, é uma documentação fascinante, né? Eles deixaram, por exemplo, diários, cartas. Esses diários depois viraram publicações, né, que eu pude acessar. E nesses diários eles contavam muito sobre o dia a dia na fábrica, sobre como era o trabalho fabril, mas no sentido também corporal. Então tem muitos relatos impressionantes sobre como eles tiveram que submeter os seus corpos a uma situação de altíssima exploração e de colocar os seus corpos em risco, sem ter, na verdade, a experiência de um operário. Então eles se tornaram operários especializados ali, diretamente já no, na prática, né? Eles não tiveram estudos que formassem, né? Que tivessem dado uma formação a eles, mais específica no chão de fábrica. Então eles relataram muitos problemas, acidentes de trabalho, e falavam muito sobre como a disciplina fabril era uma certa provação divina, né, de passar por aquele sistema de disciplinarização nas fábricas, sobre as injustiças em relação aos pagamentos de salário, e como isso, viver aquilo na carne, né, uma coisa muito do cristã também, né, muito ali do catolicismo, que era essa ideia de que era preciso sofrer tudo aquilo na carne, no corpo, para entender a visão dos oprimidos. E isso, eles achavam que isso era um exercício fundamental para o trabalho missionário de evangelização, né? Porque eles só conseguiriam chegar junto desses operários se os operários vissem eles como parte do grupo, né? Da sua própria classe. Então, esses relatos falam sobre isso, falam sobre os processos, as experiências de evangelização e falam também nomes e hábitos da cultura operária. Então, são diários riquíssimos, né? Produzidos ali no calor da hora, vamos dizer assim.
11: E é nesse momento que eles se aproximam também de movimentos de esquerda, que já eram seculares, ou isso vem depois?
12: É exatamente nesse momento, ali já no pós-guerra, né? Quando o Partido Comunista Francês emerge já com muita força, eles têm uma relação, eu percebo, né, na pesquisa, que eles tinham uma relação um pouco ambígua com os comunistas, porque ao mesmo tempo que eles concordavam com os comunistas em relação à exploração da classe operária, a questão, tinham ali as suas reivindicações que eram comuns, né, com os trabalhadores e com o Partido Comunista, contra os empregadores, contra aquela exploração patronal, eles também tinham que se diferenciar dos comunistas, porque eles tinham um projeto que a igreja chama de terceira via. Esse projeto de terceira via significava não aderir ao capitalismo liberal que era identificado com os Estados Unidos, mas também não aderir aos comunistas. Então, a igreja procurava esse caminho do meio, vamos dizer assim, de conciliação, de harmonização das relações de capital e trabalho. Mas muitas vezes esses padres operários acabavam, de certa forma, até aderindo mais às pautas comunistas do que à própria terceira via. Então eu pude observar essas ambiguidades e uma relação de conflito, tensão e ao mesmo tempo alianças, né? Porque em alguns momentos eles tinham que apoiar o Partido Comunista até mesmo para ganhar a confiança dos trabalhadores operários, né? Que aderiram em massa ao Partido Comunista Francês. Então é uma relação intrincada, muito interessante, que não é algo assim, preto no branco, né? Ou isso ou aquilo. A gente percebe como essas alianças e esses conflitos, eles iam mudando também conforme a conjuntura política e econômica, né, da época.
11: E eles chegavam a se institucionalizar, a participar de instituições de forma ativa, ou se mantinham ali dentro desse equilíbrio de forças aí para não tomar nenhuma posição, né, ou ser comunista ou ser ligado ao capitalismo, ao liberalismo?
12: Eles não podiam se associar. E aí que é uma coisa interessante, né? Porque essas medidas, esse projeto de evangelização dos padres operários, ele surge no seio da Igreja Católica, né? No Vaticano. E o Vaticano teve muita dificuldade em controlar a atuação desses padres, que eram do baixo clero, né? Então, eles tentavam, por exemplo, impedir que os padres operários se sindicalizassem. Isso era proibido pelo Vaticano. E o Vaticano ameaçava esses padres de expulsão. Diziam, vocês não podem se associar ao Partido Comunista, não podem se sindicalizar. E começaram a proibir também os padres que eles trabalhassem nas fábricas, num modelo, vamos dizer, full time, né, que eles se dedicassem integralmente ao trabalho fabril. Eles impedem isso a partir de 1959, e começam então a negociar com esses padres e grandes cardeais importantes que apoiavam o projeto missionário nas fábricas, e o Vaticano começa a negociar com isso para impedir justamente que esses padres se radicalizassem demais no campo da esquerda. Então, tem muitas tensões com o Vaticano, e o Vaticano proibia terminantemente que esses padres participassem de outras organizações que estivessem fora da Igreja Católica, né? Então, por exemplo, para driblar um pouco isso, os padres se engajavam muito nas organizações católicas, como a Juventude Operária Católica, a JOC, que teve um papel muito importante no recrutamento, né, no que a gente chama de aggiornamento das comunidades leigas católicas. Então, a ação católica promovia uma série de instituições, de entidades, para trabalhar com os trabalhadores rurais, para trabalhar com os estudantes universitários, né? Via Juventude Universitária Católica, ou Juventude Operária Católica, e tantas outras organizações que foram muito importantes para ramificar essa militância católica, vamos dizer assim, nessas comunidades de base, né, que vão ficar conhecidas depois como comunidades de base, envolvendo trabalhadores operários, rurais, trabalhadoras domésticas, enfim, e estudantes, né, estudantes universitários, jovens em geral.
11: Havia dentro da igreja alguma corrente teológica que motivava aí a expansão dos padres operários especificamente?
12: Sim, esses padres, eles vinculados às suas ordens religiosas, de um campo, vamos dizer, ordens religiosas que privilegiavam a questão social, né, na doutrina social cristã, eles liam alguns teólogos que eram muito importantes ali para fomentar esse projeto de evangelização e trazer uma leitura, vamos dizer, mais social da Bíblia. E com base nesses teólogos é que vai se formar depois a teologia da libertação. Então, o que eu pude observar é que esses padres europeus que chegam no Brasil no início dos anos 60, eles vêm com um arcabouço teórico, teológico, né, e filosófico, mas depois isso acaba ganhando, de certa forma, uma corrente, né, isso se transforma numa corrente teológica que vai desembocar na teologia da libertação, que fica mais conhecida já nos anos 70, né, ali em formação ao longo da década de 60.
11: Há esses padres operários aqui no Brasil, mas ficam mais próximos da teologia da libertação. E em que regiões do Brasil a gente pode observar, a partir do seu trabalho, essa atuação? Havia ali alguma preferência por atuar em determinadas regiões, nas regiões mais pobres, por exemplo? Como é que funcionava esse processo?
12: Ah, sim, eu acho que eles estavam pelo Brasil todo, mas o que eu pude mapear em relação a trajetórias, né, dos padres operários é que eles privilegiaram justamente as chamadas periferias industriais, como por exemplo a região do ABC Paulista. Eles estavam muito presentes na região de Santo André, São Bernardo do Campo, Osasco. Então, o meu livro, eu dediquei um capítulo inteiro a uma comunidade de base localizada num bairro chamado Vila Yolanda, em Osasco, onde tinham várias fábricas metalúrgicas, e esses padres iam para lá viver próximo das fábricas e junto das comunidades de trabalhadores. Então, a região do ABC Paulista, esse cinturão industrial de São Paulo, eu pude observar a presença de padres operários aqui na região da Baixada Fluminense, principalmente ali nos arredores de Nova Iguaçu e Volta Redonda, né? Volta Redonda, onde tem a siderurgia, né? A Siderúrgica Nacional. Então, era um polo industrial também muito importante. E eu pude observar em Belo Horizonte, também na região industrial, justamente ali no município de Contagem, e onde teve uma greve também, né, muito importante em 1968. E também observei a presença de padres operários em Recife, nos arredores de Recife, e ali com uma especificidade mais interessante, porque ali tinha um movimento rural também muito ativo, e que esses padres, eles circulavam entre os perímetros urbanos e rurais, e muito vinculados à figura do Dom Helder. Então, eles também foram muito perseguidos por isso, né? Por isso, junto de Dom Helder, que era a grande figura, né, de proa, vamos dizer, do campo progressista católico durante a ditadura militar. Então, foram mais ou menos nessas regiões que eu identifiquei uma presença Mas eu acho que, na verdade, eles estavam por todos os lugares. E não só pensando nessa experiência industrial, fabril, mas eles também estiveram no campo e trabalhando ali diretamente com camponeses, né, organizando as comunidades camponesas.
11: E quais eram as características da teologia da libertação? O que que pregavam os adeptos dessa corrente dentro da igreja?
12: Olha, eu acho que um marco fundador da teologia da libertação foi a conferência eclesiástica em Medellín, na Colômbia, em 1968, junto com as reformas do Concílio do Vaticano II. Então, essas reformas do Vaticano foram fundamentais para trazer como bandeira da igreja a questão social, a questão das desigualdades sociais, mostrando que a igreja precisava chegar mais perto do povo, ela precisava se modernizar rapidamente, e como ideia de modernização estava essa necessidade de chegar mais perto do povo. Então é nesse momento, com a teologia da libertação, que a igreja, assim, o campo progressista, vamos dizer, começa a falar muito sobre a miséria, sobre as injustiças sociais, sobre a situação de miséria que a maioria da população brasileira e na América Latina se encontravam naquele momento, né? Visto que, e nesse período de regimes autoritários, se falava tanto na necessidade de modernização da América Latina, e a igreja começou a perceber que não adiantava modernizar se os benefícios dessa modernização não chegassem, né? Essas riquezas não fossem distribuídas de forma igualitária para a população. Então, eles começam a falar muito sobre injustiça social, sobre direitos sociais, sobre a necessidade da população se organizar. E uma palavra-chave da teologia da libertação é a categoria pobre, pobreza. Então, eles começam a ressignificar esse vocabulário de miséria, de pobreza e de opressão, e eles transformam esse vocabulário de uma forma politizada, vamos dizer, eles politizam esse vocabulário das injustiças sociais. Então, quando eles falam que o campo progressista adepto à teologia da libertação começa a dizer que eles fizeram uma opção pelos pobres, eles estão mostrando ali que eles querem fazer parte dessas comunidades, assim como os padres operários queriam fazer parte das comunidades de trabalhadores, né? E essa era uma forma de evangelizar, visando também um certo temor de que, por um lado, as igrejas evangélicas estavam chegando nas periferias e estavam conseguindo falar com essas pessoas mais humildes, né? Com essa camada da população que estava ali desprotegida do Estado. E por um outro lado, eles também temiam que essa população mais, vamos dizer, vulnerável, ela também pudesse aderir a algum tipo de revolução comunista. Então, de novo, a ideia da terceira via. E é aí que surge a teologia da libertação com muita força, justamente em lugares onde o Estado não reconhecia, né? Onde o Estado virava as costas, né? E somado a isso, um movimento muito forte contra a carestia, né? Contra o aumento do custo de vida, contra as questões de direitos básicos, né, para a população, como transporte público, direito a salários, a sindicalização, direito a fazer greves, e também denunciando a violência urbana, né? Isso foi muito, muito forte para a teologia da libertação, porque é um momento também na década de 70 em que as periferias vão aumentando de forma desordenada, e que a violência urbana começa a se fazer presente na vida dos trabalhadores comuns. E a igreja é muito sensível a isso. E muito sensível também à agenda de direitos humanos. Então eu poderia dizer que esse é o contexto de florescimento da teologia da libertação e suas principais bandeiras, né, suas principais causas.
11: E aí a gente chega no período da ditadura militar em que houve ali uma série de repressões, principalmente a quem tivesse pensamentos mais ligados, mais progressistas, mais ligados às esquerdas. E como é que esses padres operários e todo esse contexto da teologia da libertação são vistos pelo grupo da época, pelos militares?
12: Ah, eles foram muito, muito perseguidos e muito torturados, né? Sofreram todos os tipos de violações aos direitos humanos que se podia imaginar naquela época. Na verdade, eles sofreram todas essas violações, toda essa repressão que os trabalhadores também sofriam. E isso era uma questão muito importante para eles. Eles também queriam que eles fossem submetidos aos mesmos métodos de repressão que os trabalhadores e seus fiéis na igreja estavam sendo submetidos. Eles tinham muito receio de fomentar a luta política entre os seus fiéis, né, entre as suas comunidades de base, e que depois a repressão desse algum tipo de, vamos dizer assim, de privilégio, né, a eles. Então, eles escreveram muitas cartas sobre isso, falando desse temor de que eles fossem expulsos do país, de certa forma, sem passar por todas as agruras, todas as violações que os trabalhadores estavam vivendo naquele período. E acho que isso também é uma marca muito católica, né? Essa marca dessa resiliência, de uma ideia de que era preciso atravessar aquele sofrimento, aquela onda de sofrimentos, né? E que eles se preocupavam em mostrar que eles tinham coragem, que tinham comprometimento político e social, né, e religioso, o suficiente para sofrer dessas mesmas repressões, o qual a população brasileira estava vivendo ali naquele período, né, pelo menos aqueles que ousavam lutar, que ousavam fazer algum tipo de ação contra a ditadura. E acho que foi importante também para esses padres que eles chegaram aqui com um projeto de evangelização e com algumas ideias, né, missionárias, mas que esse projeto ele foi se transformando na medida em que esses padres foram se dando conta do contexto repressivo da época, né? Então, eles chegaram aqui, muitos deles chegaram antes da ditadura e atravessaram todo esse processo da ditadura. Então, isso foi mudando muito também as características da evangelização, né?
11: E aí, em algum momento, o Vaticano começa a também olhar para este grupo, especialmente da teologia da libertação, com uma certa preocupação pelo fato exatamente de eles estarem muito próximos dos movimentos de esquerda. Como é que foi isso?
12: Esses padres operários e que depois aderiram à teologia da libertação, depois de terem, enfim, passado por uma série, né, de perseguições, eles acabaram, muitos deles, se fixando nessas comunidades eclesiais de base, que foram muito importantes para o processo de redemocratização do país e também para a constituição da teologia da libertação. E isso começou a incomodar demais o Vaticano, né? Justamente porque eles ficavam conhecidos como padres comunistas ou como padres vermelhos, enfim. A própria repressão escrevia muitos relatórios policiais chamando esses clérigos de padres vermelhos, né? Ou de padres subversivos. E o envolvimento das comunidades eclesiais de base nos movimentos sociais, ali naquele período da redemocratização, acendeu um alerta, né, no Vaticano, e que começou a se mostrar muito incomodado. E aí já é uma outra conjuntura do Vaticano, né? Ela já está mais distante, já no início dos anos 80, ela já está mais distante das reformas do Concílio Vaticano II, que foi na primeira metade da década de 60, e aí começa o papado do João Paulo II, que vai ter uma visão bem diferente, vamos dizer assim, do papel social que esses religiosos deveriam desempenhar. Então, acho que uma medida, já desde o início do papado de João Paulo II, foi começar a minar a atuação das comunidades eclesiais de base, perseguindo os teólogos da libertação. Então, esse é um momento de virada, vamos dizer, e de contenção do campo progressista da igreja, justamente no período de redemocratização no Brasil, ali nos anos 80, né?
11: A gente tem um representante, talvez, mais conhecido aí desse movimento da teologia da libertação, que é o Leonardo Boff, né? E ele tem aí, ele tem aí um processo de, eu não me lembro agora se foi expulsão ou ele foi excomungado da própria igreja pelo fato dele ter aí essa corrente, né?
12: Sim, exatamente. E o meu livro não chega a tratar mais diretamente sobre esse período, né, da teologia da libertação já nos anos 80, mas eu pude observar situações semelhantes em relação aos padres operários. Muitos deles foram expulsos do país durante a ditadura, sofreram processos de expulsão ou ameaças de expulsão, né, alguns não chegaram a realmente a sair do Brasil, mas outros que se envolveram em greves, por exemplo, sofreram esse processo de expulsão. E também o livro aborda outras trajetórias de padres que, por exemplo, acabaram largando a batina e se casaram, se apaixonaram por até mesmo outras religiosas, e que então tanto a freira como o padre abandonaram a batina para se casar e constituir família. Outros, enfim, acabaram se envolvendo, mais radicalizando a esquerda, e de fato viram que a vida eclesiástica não era compatível a um projeto revolucionário, né, à esquerda. Então foram diversas as experiências desses padres operários, mas todas elas eu posso dizer que foram marcadas pelo contexto de repressão e pelas medidas repressivas, pela força repressiva da ditadura militar naquele período.
11: Hoje a gente tem algum resquício dessa atuação de padres operários no Brasil, ou isso ficou para a história mesmo, para esse período da história?
12: Olha, tá aí uma ótima pergunta, né, que eu acho muito bacana a gente poder pensar que o livro, ele não se encerra, né, a gente tá aí deixando, sempre deixa uma porta aberta aí para os futuros pesquisadores. Atualmente eu não encontro um exemplo assim tão, vamos dizer, tão explícito de dupla jornada, né? Vamos dizer, um padre que deixa, reza uma missa e depois tira a batina para ir trabalhar numa fábrica. Eu acho que isso, uma situação dessa seria muito inusitado nos dias de hoje. Mas no meu livro eu pude encontrar religiosos atuando, morando em favelas e trabalhando ali nas comunidades, como, não sei, fazendo pequenos serviços gerais de concertos, e vivendo ali dentro das favelas em São Paulo e no Rio de Janeiro também, ainda nos anos 90. Então, eu acho que a gente ainda tem resquícios dessa prática, mas não de forma tão, vamos dizer, quase que institucionalizada como foi o movimento de padres operários ali no século XX, né? Mas eu acho impressionante que também tem um desdobramento dessa história, que são os padres que foram religiosos e religiosas, porque as mulheres também tiveram um papel muito importante, que optaram viver nas favelas. Né? Isso é muito comum aqui na Rocinha, né? Que estou aqui na PUC, do lado aqui da Rocinha, e tem vários exemplos de padres que dedicaram as suas vidas vivendo na Rocinha, no Santa Marta. Então, eu acho que são, vamos dizer, experiências muito inspiradoras, né? Podemos dizer assim, para um tipo de evangelho que privilegia as questões sociais, menos as questões rituais e mais as questões sociais presentes na doutrina cristã, social cristã.
11: Tá certo, a gente conversou com Larissa Rosa Correia, autora do livro Trabalho como Missão, Padres Operários entre a Europa e o Brasil. O livro compreende ali os anos de 1943 a 1976. Muito obrigada, Larissa, por essa conversa. Foi bastante reveladora sobre um período da nossa história e o quanto ainda temos aí, né? São consequências aí de pessoas preocupadas ainda, claro, com a dignidade humana em todos os seus sentidos, né? Espiritual e social.
12: Exatamente, Bárbara. Eu acho, para mim, é um prazer poder falar da pesquisa e eu acho que, enfim, o que esse livro tem de potente, vamos dizer assim, é justamente despertar a possibilidade de despertar nas novas gerações um interesse pela a formação do coletivo, pela formação das redes sociais. E aqui, quando eu falo redes sociais, não são as da internet, mas são as redes sociais de corpo a corpo, nos territórios, mostrando a importância da solidariedade católica, não só católica, né, mas da solidariedade em geral e de uma tentativa de viver a vida do outro, mas em respeito ao outro, sabe, de se colocar no lugar do outro. Então, eu acho que o livro leva uma mensagem positiva e bonita nesse sentido para a gente pensar comunidades e pensar um futuro, né, um futuro mais justo, um futuro de mais dignidade que a gente está precisando. Espero que gostem.
11: Que bom. E que seja um futuro que não exclua pessoas, muito pelo contrário. Obrigada, viu, Larissa?
12: Exatamente. Obrigada. Obrigada a você.
11: Até a próxima. Tchau, tchau.
12: Até. Tchau.
9: Bom, agora a gente vai falar um pouco das matrizes e inspirações desses religiosos na luta pelos trabalhadores.
11: E entender que a Igreja Católica fala sobre o trabalho, o salário, as desigualdades sociais.
9: Quem conta mais é nossa próxima convidada.
11: A gente conversa agora com a professora Rosana Manzini, coordenadora do Núcleo de Estudos de Doutrina Social da Igreja, da PUC de São Paulo. Professora, muito obrigada por aceitar o convite para essa conversa hoje aqui.
13: A alegria é minha, prazer estar com vocês.
9: Professora, também quero agradecer a sua participação. Institucionalmente, professora, quando a Igreja Católica ela começa a se debruçar mais sobre questões sociais, assim, do mundo, né? Como o caso da pobreza?
13: Olha, a gente tem uma data que é colocada como uma data oficial do nascimento do que nós chamamos de doutrina social da Igreja, que é 15 de maio de 1891, com a publicação de uma encíclica, primeira encíclica social, que foi escrita pelo Papa de então, Leão XIII. E essa encíclica, ela fala, aliás, sobre a condição do operariado no século XIX, logo após a Revolução Industrial, que ocorre, e com a situação que fica o operário, o proletário, naquela época. Apesar de que, eu acho que é importante dizer, que essa data, para muitos autores do qual eu também condivido a ideia, é uma data de chegada, porque a preocupação com a pobreza, ela é bíblica. Então ela pelo menos nos escritos sagrados, ela tem um tempo de mais de 5 mil anos, no Antigo Testamento ou no Primeiro Testamento, como queira chamar, e depois no Novo ou Segundo Testamento, que já é o período que entra Jesus na história. Então, a preocupação com a pobreza, ela é centro de toda a Sagrada Escritura. A preocupação com o social sempre existiu.
11: Agora, professora, nessa encíclica, o que que ela revela sobre o trabalho? Esse texto fala sobre o trabalho?
13: Totalmente sobre o trabalho. A Rerum Novarum, ela vai denunciar, não só denúncia, né? Mas ela denuncia a situação do operariado da época e aí vai tratar das questões de salário, de tempo de descanso, da questão do sistema. E aí havia um confronto entre sistema liberalismo da época e também do socialismo que avançava a partir da publicação do Manifesto Comunista em 1848. Então, essa questão das encíclicas ou da encíclica da primeira encíclica social, ela é extremamente importante, né? Porque ela entra diretamente naquilo que se tornou a questão social do final do século, daquele período, início do século. Então, a Hera Novaro, ela aborda a justiça social e os dilemas econômicos decorrentes da Revolução Industrial. Então, ela foi, como eu disse para vocês, ela foi a primeira encíclica e ela foi focada em questões morais e sociais específicas e atuais. Né? A gente pode pensar, por exemplo, qual é o salário justo? O que é um salário justo? Ao que ele responde? Por exemplo, no século... No que antecede a encíclica, é um período que nós chamamos de catolicismo social do século XIX. Então, havia já naquela época a denúncia de bispos, de padres, de leigos, espalhados por toda a Europa, que diante daquele cenário de exploração, que se chama do novo escravo da era moderna, eles começam a fazer denúncias. Então você pega, por exemplo, von Kettler, que era o bispo de Mainz, na Alemanha, e ele, todo o governo pastoral dele é em cima do catolicismo social. Então eles vão falar de não só de salário, mas vão falar de organização dos trabalhadores, vão falar do arcebispo de Paris escrevendo sobre a questão do liberalismo, a exploração dos trabalhadores pelos donos do capital. Tudo isso é denunciado. Tudo isso é denunciado muito antes, inclusive, do Manifesto Comunista de Marx e Engels. E isso é muito interessante, né? Isso é muito interessante pensar nisso, que já era denunciado como resultado de uma grandíssima injustiça social que ocorria naquela época.
9: Mas qual era, assim, a diferença, considerando o antes e o depois da Rerum Novarum de 1891? Depois que ela é publicada, assim, esses padres, bispos que denunciavam a exploração, enfim, outras injustiças do mundo do trabalho, eles vão ter ali um mais respaldo institucional? O que vai mudar com a publicação desse documento na atuação da igreja?
13: Olha, eu diria que é um pouco como hoje, né? Quer dizer, você tem aqueles que vão seguir e tem aqueles que não vão seguir. Então, em tantos lugares, a Rerum Novarum é um marco na questão dos direitos trabalhistas. Você pega o próprio ensino, por exemplo, do serviço social de hoje, do curso da PUC, por exemplo, ela trata sobre a Rerum Novarum. No direito, quando você vai trabalhar o direito do trabalho, você trata sobre a Rerum Novarum. Foi um movimento que antecede, mas o próprio documento, ela vai dar estrutura para aquilo que hoje nós chamamos de CLT, e que vai, é óbvio, dentro do processo evolutivo, e que a gente está perdendo hoje. Então, as leis trabalhistas também nascem, são reconhecidas ali. Então, isso é muito interessante de perceber. Agora, você pensa, todo mundo seguiu todo mundo? Não, claro que não. Como tem tudo na vida. Né? Tem aqueles que vão seguir, tem aqueles que não. Mas houve um movimento muito grande, né? Muito grande, principalmente na Europa, onde que a Revolução Industrial tinha criado situações de total exploração, de violação profunda de dignidade humana. Né? E para nós, a dignidade humana, é bom que a gente coloque isso, ela é o princípio fundamental da doutrina social da Igreja. É a defesa da dignidade humana e dos seus direitos inalienáveis. Então, essa é uma grande luta e que pervade toda a história até chegar hoje, mas também que nasce lá nas escrituras sagradas.
11: Esse é um documento que também vai influenciar a ideia contemporânea que hoje temos de direitos humanos, professora?
13: Olha, o principal... Aí eu falo de forma teológica. Esse princípio da defesa da dignidade humana, na teologia, ela se fundamenta para nós que somos crentes. Crentes, eu digo assim, aqueles que creem, né? Que professam uma fé. Ela se fundamenta no fato de que Deus cria homem e mulher como imagem e semelhança. O que nós chamamos de imago Dei. Então, tudo aquilo que pode ferir essa dignidade, ela vem compreendida como algo nefasto. Agora, é óbvio que há um processo, né? Há um processo na compreensão do que vai se construindo como direitos humanos. Hoje, por exemplo, a gente fala também de direito da criação. Papa Leão XIV, agora, questão de, acho que é 15, 20 dias atrás, ele fala de um novo pecado, que é o pecado contra a criação, né? Contra tudo isso, quer dizer, a destruição daquilo que nós entendemos como criação divina, que é o próprio, o que Francisco, Papa Francisco, ousou, e agora a gente usa comumente o termo casa comum, nós todos estamos na mesma casa, e a destruição dela, a destruição de nós mesmos. Então, lá atrás, com a consciência do trabalho, da primazia do trabalho sobre o capital, que é outro princípio da doutrina social da Igreja, ela vai sendo construída ao longo daquilo que a humanidade vai passando. Então, lá era operariado, ok. Se a gente pegar, por exemplo, um documento chamado Populorum Progressio, do Paulo VI, do Papa Paulo VI, ele vai falar sobre os países ricos e os países pobres, da dívida em cima dos países pobres, que é um absurdo, quer dizer, como os países em continentes como o nosso, a América Latina, mas podemos pegar o continente africano, como ali vem violado os direitos de forma vil, devido aos sistemas econômicos que depois Francisco vai dizer que essa economia mata. Então isso viola os direitos. Então esses direitos humanos que nós temos hoje, aquele que foi em 1948 declarado pela a então nascente a Organização das Nações Unidas, que depois vem, que vai tentar defender, já evoluiu muito, porque a própria pessoa, ela é em evolução constante.
9: Agora, professora, além desses documentos que você já citou, e saindo um pouquinho da Rerum Novarum, quais encíclicas no século XX também trazem esclarecimentos ali importantes da posição da Igreja e da teologia católica sobre o mundo do trabalho?
13: Em todas as encíclicas, de alguma forma, os papas abordaram em alguma parte a questão do trabalho. Em todas. Então, tanto que a Rerum Novarum, ela vai ser a referência para todos os documentos sociais posteriores. Então, nós temos, por exemplo, 30 anos depois, em 1931, nós temos, com Pio XI, um documento chamado 40º ano, 40 anos. 40 anos o quê? 40 anos depois da Rerum Novarum. Então, aí você vai ter uma fala de Pio XI, onde nasce, no período do governo dele, a Juventude Operária Católica, o cardeal belga Joseph Cardan, que vai criar um método de julgar e agir, e ali você tem já uma juventude operária que vai se organizando. Esse documento, ele vai responder diretamente à crise econômica que ocorre a partir da quebra da Bolsa de Nova York em 1929. E leva o mundo a uma recessão. E ali tem a questão do trabalho. Ali é que tem a questão do salário. Mas sempre subjacente a tudo isso está a dignidade da pessoa, a dignidade do trabalhador. Quer dizer, voltando só para dar um link, lá no século XIX, nesse catolicismo social, um liberal chamado Delamenais, ele fala naquele tempo que o trabalhador, o operário, era um novo escravo da modernidade. E aí ele diz que o chicote, o açoite do novo escravo, do operário escravo moderno, era a bolsa do patrão. Porque quando a bolsa do patrão, né, do dono do capital, se fechava, vinha fome para a família operária. Então é muito interessante a gente pensar hoje, né, ao que o nosso trabalhador ele se submete, e principalmente quando vem toda a ameaça de um sistema que lhe tira os direitos. Nós estamos vivendo isso hoje. Ah, bom, aí você me falou de outros documentos.
9: Isso.
13: Então nós vamos ter, com João 23, nós vamos ter também um documento chamado Mater et Magistra, de 61, que quer dizer Mãe e Mestra, onde ele vai falar do progresso social, cristianismo e progresso social, e entra a questão do trabalho. Aí tem 1965... com o Concílio Vaticano II, um documento importantíssimo, que é uma constituição pastoral do Concílio, que chama Gaudio et Spes, das Alegrias e Esperanças. E aí é justamente o diálogo que a igreja abre com o mundo moderno. Quer dizer, ali é a grande porta de abertura da igreja, né? A gente fala que com esse documento, principalmente a Gaudio et Spes, é onde a igreja, ela, vamos dizer assim, usando uma metáfora, uma imagem, ela levanta voo por cima dos muros leoninos, que são aqueles muros que circundam a cidade do Vaticano, para o diálogo com o mundo. E aí não tem como não falar de diálogo com o mundo sem falar do trabalho. Porque o trabalho é, segundo a própria teologia, é através dele que a pessoa humana continua, através da sua vontade, da sua inteligência, a criação divina. Nós humanos damos continuidade à criação divina. Depois nós temos, com João Paulo II, um documento só sobre o trabalho, de 1981, que chama Laborem Exercens, sobre o trabalho humano. E aí ele vai falar diretamente sobre a questão do trabalho, do operário e do dador de trabalho, né? Aquele que oferece o trabalho. E vai dizer que o trabalho não pode ser considerada uma mercadoria que entra na lei da oferta e da procura. E aí tem a dignidade do trabalhador, a dignidade do operário. Você não pode submeter um humano de acordo com as leis do mercado ou interesse do mercado. Depois nós temos, também com João Paulo II, dois documentos, que um é Solicitudo Reis Sociales, de 1987, que é sobre justamente essa questão dos países ricos e pobres, sobre desenvolvimento, e em 1991, comemorando 100 anos da doutrina social da Igreja, da Rerum Novarum, nós temos um cenário que João Paulo II apresenta após a Guerra Fria, com a queda do socialismo real. Ele vai dizer que não é porque caiu o socialismo real que o que sobra, entre aspas, nesse o que sobra, é totalmente bom. Ele faz uma análise e ali, obviamente, se fala do trabalho. Tem que lembrar, inclusive, que João Paulo II foi operário, né? João Paulo II foi operário. Ele trabalha nas minas, ele viveu sobre os dois regimes, o nazismo, porque ele era polonês, então as duas invasões, né? A soviética e a Rússia soviética e o nazismo que invade. Aí nós estamos mais perto, né? Nós estamos mais perto de nós, que nós vamos ter um documento do Bento XVI, que é Caritas in Veritate, a caridade na verdade, que também entra a questão do trabalho, sempre atualizando, mas nunca perdendo aquilo que era essencial, né? Aquilo que é o eixo. E agora com Francisco, os novos desafios éticos, né, que surgem com a Laudato Si, porque ele aborda a crise ecológica e trata o cuidado com a terra ou com a casa comum e com a criação como uma questão moral urgente. E ali ele fala, mas é num documento antes que não é considerado documento social, que é Evangelii Gaudium, ele fala dessa economia que mata. Ele fala, então ele vai falar de uma construção que nós deveríamos buscar, nós não só como católicos, mas ele faz um convite a toda a humanidade, de buscar uma civilização diferente. Ele fala de realmar a economia. Ele fala de realmar a economia. Tanto é que no seu pontificado ele convoca jovens, até 35 anos, para falar o que nós passamos a chamar de economia de Francisco. Então foram jovens do mundo inteiro, até 35 anos, de discutir uma nova economia, de discutir um novo sistema, que se reuniram todos em Assis. Depois disso nós temos o documento Fratelli Tutti, de 2020, onde Francisco reflete sobre essa fraternidade universal, sobre a amizade social, sobre a boa política, diante de todos os desafios contemporâneos que a gente enfrenta. Francisco nos deixa o ano passado, na segunda-feira de Páscoa, 21 de abril, e assume o pontificado o Papa Leão XIV, né, que assume o nome de Leão XIV, o cardeal Prevoste. E ele escreve dois documentos muito interessantes. Um é o de Lex Te, que quer dizer Eu Te Amei, foi o ano passado, 2025, que é um trecho bíblico a uma pequena cidade, né, a um pequeno povo, que Eu Te Amei. E agora a última, que saiu agora, Magnífica Humanitas, né, que oferece diretriz e orientação moral sobre o uso ético da inteligência.

0: entrada do Leão 14, mas eu queria retomar para a gente voltar um pouquinho ainda no século XX e pensar ali no pós-guerra, especialmente ali no contexto de Guerra Fria. Houve alguma orientação ou reorientação da igreja relativa ao mundo do trabalho?
1: Reorientação?
2: Como o contexto da Guerra Fria vai influenciar, no caso, né, esse posicionamento da igreja? Porque era um mundo dividido agora, né, entre socialismo e capitalismo, né?
1: Sim. Veja, ela sempre vai responder à problemática da época. Então, eu não posso fazer um juízo moral hoje sobre aquele documento de lá. Mas é óbvio que são dois sistemas que se contrapõem. São dois imperialismos que se contrapuseram na época. Um não é tão aceito pela igreja por causa de questões ontológicas. Estamos a visão do ser humano, como visão do ser humano. E o outro também não é que aceita não, porque é a exploração do ser humano de outra forma. Então ela se contrapõe a esses modelos. E a visão do trabalho, ele acompanha a evolução, digamos, a evolução não, mas a compreensão de uma evolução técnica, mas a igreja nunca opina sobre a questão técnica. Ela sempre se posiciona a partir da questão moral, ética moral. Então ela não vai analisar, ela nunca vai se pronunciar de forma técnica, mas ela se pronuncia de forma moral. Ela se coloca sempre, um dos termos que se usa, é que ela se coloca como perita em humanidade. Uhum. Então, ela vai entender a exploração da pessoa, do trabalhador, entre os dois sistemas, nos dois sistemas.
2: Uhum.
1: Óbvio, a gente tem que entender que haverá sempre vozes dissonantes. Agora, o que eu gostaria de salientar para vocês é que a doutrina social da igreja, ela é extremamente desconhecida. Eu sou professor de doutrina social. Mas ela é extremamente desconhecida pelo povo. Vou falar do povo católico, ok? Então, o povo católico, o laicato, desconhece a doutrina social. Eles não sabem o que a igreja se posiciona. E por isso que a gente escuta tanta barbaridade, dizendo que a igreja fala isso, que a igreja fala aquilo, e não é verdade. Porque quando você pega e estuda os documentos, você vê que há uma evolução muito interessante. Obviamente, dentro do quadro histórico da Igreja Católica. Mas a partir de João 23, dos anos 60, a Igreja deixa de escrever justamente no período da Guerra Fria, justamente nesse período, no documento que representa esse período, que é o Pacta in Terris, ela deixa de se posicionar ou de se dirigir exclusivamente. E João 23 torna a doutrina social da Igreja planetária. Em que sentido? Ele escreve, então, esse documento que ele envia a todos os chefes de Estado da época, e na primeira folha lá diz que é um documento endereçado aos cardeais, bispos, padres, e a todos os homens e mulheres de boa vontade. Então isso se abre. João 23, ele é o Papa que abre o diálogo com o mundo comunista, tanto que ele recebe a filha de... Nossa, me deu branco.
2: Khrushchev.
1: Uhum. Então, ele estabelece, quando tem o grande perigo de uma guerra nuclear, que John Kennedy era o presidente da época e era católico. Khrushchev, não, né? A gente sabe. E quem intermedia o diálogo é João 23. Então, João 23 é muito respeitado pelo regime comunista da época por ser um homem de diálogo. Ele é conhecido como Papa do Diálogo. E é óbvio que ele vai, nos documentos dele, ele fala do trabalho, sempre para nós, católicos, o trabalho é algo redentor, podemos dizer assim. É algo extraordinário. Então, quando esse trabalho, ele vem aviltado por sistemas políticos e econômicos, ele desdiz tudo aquilo que nós acreditamos. Agora, como essa doutrina não é conhecida, as interpretações de tanta gente é muito errada. Só para dizer para vocês, nós lançamos um curso agora, faz 2 semanas e meia, sem muita pretensão, o núcleo, né? Sem muita pretensão, lançamos um curso de os fundamentos da doutrina social da igreja, pela PUC, gratuito. Nós esperávamos pessoas, que ninguém se interessa, né, para a gente, muitas pessoas, até agora, as inscrições começaram.

0: se encerram sexta-feira, e a gente teve a primeira aula sexta, que era uma aula expositiva geral. Muitas pessoas até ontem à noite se inscreveram, 3.809. Isso é o termômetro, e nós estamos realmente presos, porque nós temos gente de todos os estados do Brasil, todos, e mais brasileiros que estão em 7 países. Tudo se foi assim, nós que fizemos as postagens, foi assim, algo extremamente divulgado de forma até muito caseira, e atingimos esse número. Ou seja, há uma busca, diante do que vivemos hoje, uma busca de compreensão do que é isso. E a gente sempre fala que a doutrina social é um tesouro escondido.
1: Bastante, é, que tem muita coisa, e você trouxe, muita. Você em pouco tempo você conseguiu resumir bem pra gente hoje, mas eu imagino que seja só se 2%, né, do que tem, a gente tem a aprender sobre isso. Professora Rosana Manzini, coordenadora do Núcleo de Estudos de Doutrina Social da Igreja da PUC São Paulo, muito obrigado pela sua participação aqui no Virada de História e até uma próxima.
0: Eu que agradeço vocês imensamente. Muito obrigado pela oportunidade.
2: Pessoal, a gente agradece a companhia de vocês e espera que tenham curtido e muito esse bate-papo.
1: E que vocês continuem ligados no Virada, que é o podcast diário de história da Sputnik Brasil, de segunda a sexta, 7 da manhã, 3 da tarde e 11 da noite.
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1: Tchau, tchau.
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4: Bom dia! Seja muito bem-vindo à Rádio Sputnik na Metropolitana 80.5 FM. Eu sou Arthur Neto e a partir de agora você vai ouvir as principais notícias do Brasil e do mundo nesta terça-feira, 13 de outubro de 2026. Ao meu lado, Kelly Muniz.
5: Com cara de segunda, né?
4: É, cara de segunda. Eu até me confundi ali, né?
5: Depois do feriado,
4: questão dos entrevistados e tal. Falei, hoje é segunda, tem coluna tal.
5: Isso aí. Ah,
4: terça-feira. Bom dia, Kelly.
5: Bom dia, Arthur.
4: Boa terça-feira.
5: Bom dia aos ouvintes da Rádio Sputnik. Boa semana, curtinha. Sejam todos bem-vindos. Vamos juntos, então, para mais um Manhã em Foco. Até às 10 da manhã, trazendo para você notícias do país, do mundo, do nosso Rio de Janeiro. Por isso, convidamos você a ouvir e participar da programação também pelo nosso WhatsApp 21 98 065 0066, 21 98 065 0066. Manda pra cá sua mensagem de texto, de áudio, sugira aí pautas, entrevistas pra gente. Diz como é que tá o trânsito na sua região, como é que tá essa terça-feira com cara de segunda aí na tua região. Conta pra gente por mensagem de texto ou de áudio, pode mandar, a gente ouve, confere tudo direitinho. Mande também suas sugestões, críticas, elogios, manda aí tudo que você quiser. É o seu canal de comunicação conosco aqui na Rádio Sputnik. Vamos juntos então, amanhã em Foco, começando e trazendo para você os seguintes destaques. Cássio Nunes Marques atende Flávio Bolsonaro e suspende circulação de jornal de sindicato.
4: Campanha de Lula aciona TSE após post falso sobre comício na Paulista.
5: Milhares de pessoas ocupam Copacabana em ato pela democracia e em apoio a Lula.
4: No cenário internacional, Dmitriev aponta a hipocrisia de autoridades da União Europeia sobre acordo para exportação de diesel russo aos Estados Unidos.
5: Político britânico questiona a capacidade da Força de Combate Europeia sem apoio militar dos Estados Unidos.
4: No Rio de Janeiro, Operação Mira PM suspeitos de passar informações para o Comando Vermelho e negociar armas.
5: Polícia Civil investiga a morte do subtenente do BOPE, baleado em confronto com policiais militares em Jacarepaguá. Ao todo, 6 agentes ficaram feridos.
4: E nas entrevistas do dia, vamos falar sobre as ruas de diferentes cidades europeias. Voltaram a ser palco de grandes manifestações na França. Estudantes e professores protestam contra a falta de recursos nas instituições de ensino, a precariedade da infraestrutura e a ausência de profissionais nas salas de aula. Na Bélgica, dezenas de milhares de pessoas marcharam pelas ruas de Bruxelas para cobrar medidas mais efetivas contra as mudanças climáticas, às vésperas da COP31 na Turquia. Nos Estados Unidos, a decisão do presidente Donald Trump de liberar a venda de diesel russo representa uma mudança significativa na política americana. Vamos analisar os últimos acontecimentos no cenário internacional.
5: Hoje é terça-feira, dia de giro tecnológico com o Yuri Hildebrandt, que vai deixar a gente mais inteligente aqui trazendo informações. Não perca.
4: Tudo isso e muito mais a partir de agora no Manhã em Foco.
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5: Vamos à previsão do tempo para essa terça-feira no Rio de Janeiro. Segundo o Alerta Rio, vai ser um dia aí de temperaturas altas, viu? Para hoje tem o tempo influenciado por áreas de instabilidade associadas a uma região aí de baixa pressão no oceano, que significa o quê? O céu vai ficar nublado. Parcialmente nublado, tem previsão de pancadas de chuva moderada, de forma isolada, mas isso no período da tarde, viu? Passando a chuva fraca a moderada isolada no período da noite. Então, quem vai chegar mais tarde para casa, né, voltar aí, já vai prevenido para o trabalho, para sua atividade de hoje aí, para sua rotina, leva seu guarda-chuva, sua capa, porque mais tarde tem essa previsão de chuva, não em todos os pontos da cidade, mas em alguns. E pode vir de forma fraca a moderada, viu? Durante o dia, não. O tempo fica assim, nubladinho, céu nublado, temperaturas estáveis. E a máxima prevista para hoje é de 31 graus. Então vai fazer calor, viu? Se hidrate bastante aí, os ventos estarão de fracos a moderados. 8h16.
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4: Com informações do Centro de Operações da Prefeitura. Falando sobre o trânsito agora na Zona Sul, para quem está na Avenida Borges de Medeiros, sentido túnel Rebouças, trânsito intenso, lento no acesso ao viaduto Sangler, no sentido Leblon, trânsito lento na altura da Sociedade Hípica. Autoestrada Engenheiro Fernando McDowell, que é autoestrada antiga, autoestrada Lagoa Barra, né? Acidente no sentido Lagoa, uma faixa está ocupada. Esse acidente que envolveu carro e moto na altura do túnel Zuzu Ângelo no sentido Lagoa. Trânsito lento com retenções desde a Avenida Ministro Ivan Lins. Sete Rio e Corpo de Bombeiros já estão no local. Avenida Brasil, no sentido centro, trânsito com retenção entre Bangu e a Vila Militar. Intenso na altura de Guadalupe e Barros Filho. Trechos de retenção nas pistas central e lateral entre Irajá e Benfica. Boas condições no acesso ao elevado do gasômetro. No sentido zona oeste, trânsito lento na altura de Irajá, na pista central, intenso no restante da via. Dirija com atenção aí nesse trecho. E aí só para corroborar, né? Tem um caminhão enguiçado ali na altura de Parada de Lucas, na Avenida Brasil. Uma faixa da pista central está ocupada no sentido centro. E aí o trânsito está complicado por lá, viu? Com pontos de retenção desde a altura de Irajá. A Sete Rio está lá no local para tentar melhorar a situação. Na linha vermelha, sentido centro, trânsito com retenção na altura da rodovia Washington Luiz e da Maré até o Caju. No sentido Baixada, trânsito com boas condições ao longo da via. O motorista não perde tempo, não é a situação... É o momento de contrafluxo, né? Por isso o trânsito fica um pouco melhor na linha vermelha, no sentido Baixada. Tem atualização de acidente no Maracanã. A rua São Francisco Xavier está liberada depois da retirada do carro e da moto envolvidos num acidente por ali, na altura da rua Radialista Valdir Amaral. Trânsito lento com pontos de retenção no trecho. Tenha cuidado aí na região, viu? Agora 8:19.
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5: Agora 8:20, dando início às nossas entrevistas aqui no Manhã em Foco. Vamos falar sobre o cenário internacional. As ruas de diferentes cidades europeias voltaram a ser palco de grandes manifestações. Na França, estudantes e professores protestam contra a falta de recursos nas instituições de ensino, a precariedade da infraestrutura e a ausência de profissionais nas salas de aula. Os atos, que incluem bloqueios de escolas e universidades, também registram confrontos com as forças de segurança. Na Bélgica, dezenas de milhares de pessoas marcharam pelas ruas de Bruxelas para cobrar medidas mais efetivas contra as mudanças climáticas às vésperas da COP31 na Turquia. Os dois movimentos, embora tenham pautas distintas, revelam insatisfações sociais e cobranças direcionadas aos governos europeus. Nos Estados Unidos, a decisão do presidente Donald Trump de liberar a venda de diesel russo representa uma mudança significativa na política americana. A iniciativa também ocorre em meio à alta dos combustíveis no país, a preocupação com o custo de vida e a proximidade das eleições legislativas estadunidenses. E para a gente analisar essas recentes movimentações no cenário internacional e na sociedade, vamos conversar agora com Lier Pires, que é sociólogo, advogado, professor e pesquisador do Laboratório de Estudos Políticos de Defesa e Segurança Pública da UERJ e do Núcleo de Estudo dos Países BRICS da UF. Lier, bom dia, bem-vindo à Rádio Sputnik. Muito obrigada pela sua gentileza em conversar com a gente mais uma vez.
6: Oi, Kelly, bom dia, Arthur, quem nos acompanha nesse momento, bom dia a todos.
5: Professor, vamos começar falando pela França. O que que explica a dimensão dos protestos estudantis e de professores diante da falta de recursos, da precariedade das escolas e da ausência de substituição de profissionais? A gente está aí acompanhando diante de uma crise pontual ou de um problema estrutural da educação francesa?
6: Na verdade, Kelly, nós estamos vendo o reflexo na educação de um problema estrutural no modelo de organização macroeconômica da França nas últimas décadas. Né? Como ambos, como todos os outros países europeus, né, a França caiu sob o argumento neoliberal de que era importante você, digamos que, enxugar os gastos públicos, né, particularmente em setores sensíveis como educação, saúde, moradia, etc., para dar, digamos que, sustentabilidade, né, econômica ao Estado, para que o Estado pudesse efetivamente, né, deixar de ter déficits significativos, a inflação pudesse ser combatida, etc. e tal. Esses argumentos nós brasileiros conhecemos bem, né, porque desde a transição dos anos 90 para os períodos subsequentes, de alguma forma ou de outra, a gente vive governos, né, que batem exatamente sobre a mesma tecla. Na verdade, isso acaba impactando, né, muito duramente, né, o conjunto mais amplo da sociedade. Nesse momento, a gente está assistindo estudantes e sindicatos de professores intensificarem brutalmente as paralisações e bloqueios exatamente contra essas medidas de austeridade, cortes orçamentários, nesse momento na educação. Né? Esses confrontos na França, eles ocorrem batendo assim muito diretamente, né, com as forças de segurança, e já estão produzindo algumas dezenas de feridos, detenções de estudantes, né, todo um conjunto de elementos que são típicos, né, quando existem insatisfações sociais densas, profundas, né, ao mesmo tempo em que existe uma inabilidade e uma incapacidade, quando não uma falta de vontade, dos poderes constituídos em dar uma resposta efetiva a essas necessidades sociais. Então, esse clima de tensão, né, acaba gerando uma espiral crescente, e a tendência é que a gente acompanhe novos protestos e novos embates, não apenas na França, como na Bélgica, Espanha e outros países.
4: Bom dia, Eli. Pois é, né? Essas manifestações têm sido acompanhadas, né, por confrontos com a polícia, detenções, bloqueios de instituições de ensino. Do ponto de vista sociológico, como podemos compreender, né, essa escalada de tensão entre os manifestantes e as autoridades? A repressão pode ampliar a mobilização?
6: Olha, muito frequentemente, né, em cenários de países ainda democráticos, como é o caso da França, essas ações, digamos que violentas, de repressão contra os movimentos sociais, tendem a produzir, né, uma radicalização dos próprios movimentos. Mas nós sabemos que os movimentos sociais são plurais, existem ali diferentes forças e segmentos, algumas mais propensas, né, a um diálogo construtivo, né, com o conjunto das autoridades públicas, outras, digamos que mais radicais, né, mais incendiárias, né, usando a palavra de forma estritamente metafórica. Então, assim, é evidente que quando você tem uma repressão, né, muito dura a uma demanda social que é legítima, o que você tende a fazer é ampliar essa espiral, digamos que reivindicatória, apontando para novos embates com os poderes públicos. Então, assim, do ponto de vista estritamente sociológico, é isso que acontece. Você tem uma demanda reprimida, né, você tem uma demanda contida, e a moda de uma panela de pressão, você vai aumentando a temperatura interna até que em algum momento, né, isso explode na forma de um protesto, e de um protesto violento. Então, assim, mais do que a criminalização desses movimentos, mais do que, né, a crítica a esses movimentos, é fundamental nós olharmos as causas que dão origem a essa insatisfação. É fundamental que a gente ataque, se isso quiser ser revertido efetivamente, que a gente ataque as causas que dão origem ao fenômeno. As manifestações são um fenômeno externo, as causas profundas desses fenômenos exatamente são, né, os, digamos que, desleixos, né, com as quais as autoridades públicas, em caso particular da França, mas nós estamos vendo acontecer isso em outros lugares da Europa, estão tratando as causas sociais. Né? Esse tamponamento das demandas, né, essa, digamos que, perspectiva extremamente financista ou estritamente financista, a partir da qual os recursos públicos são trabalhados à moda de uma empresa privada, e a natureza, né, desses elementos são muito distintos, acabam gerando esse tipo de insatisfação. Então, assim, ou as autoridades públicas, né, entendem a lógica do que está acontecendo e conseguem fazer as reversões devidas, ou a gente vai ter não apenas novos protestos, mas a diminuição da capacidade francesa, por exemplo, de produção de ciência e tecnologia, geração de patentes e propriedades intelectuais, e todos os elementos vinculados ao conhecimento que hoje movem as grandes economias. E a França, evidentemente, não poderá ficar ainda mais para trás.
5: E, professor, os estudantes estão entre os protagonistas desses protestos, né? Queria saber a sua opinião, o que que leva os jovens a ocupar as ruas e desafiar as instituições nesse momento? Esse movimento indica aí uma mudança na forma como as novas gerações se relacionam com a política e com as estruturas tradicionais de poder?
6: Olha, Kelly, é muito simples nós entendermos por que a juventude, né, acaba muitas vezes protagonizando esse tipo de movimento. E não é a primeira vez, né, que na França isso acontece. Desde os anos 60, nós temos uma participação intensa do movimento estudantil, né, na vida política francesa. Né, isso é público e notório e não escapará certamente, né, à atenção dos nossos ouvintes. Né. Um dos fatores pelos quais isso acontece é que o jovem é aquele mais diretamente afetado, né, por essas mudanças estruturais do ponto de vista macroeconômico, cujas repercussões, né, do ponto de vista da vida concreta da juventude é muito dura. Você imagina, por exemplo, aquele aluno que está numa instituição de ensino superior francesa, e quase todas as grandes instituições de ensino superior da França, as mais importantes, as mais produtivas, aquelas que mais contribuem para a formação da juventude, para a promoção da ciência e da tecnologia, para a investigação de novas fronteiras do conhecimento, são, exatamente como acontece no Brasil, instituições públicas. Quando essas instituições, né, reduzem drasticamente os seus investimentos em função de cortes determinados pelo governo central, né, o que acontece é uma precarização dentro das instituições, tanto do ponto de vista da assistência mínima necessária aos estudantes, né, quanto, evidentemente, também na capacidade, né, dessas instituições conseguirem a produzir ou a reproduzir continuamente, né, a sua função social, principalmente, né, em áreas sensíveis como a produção tecnológica, etc. e tal. Por um outro lado, isso também tende a impactar duramente o mercado de trabalho. E todo aquele que é estudante, que está fazendo um curso superior, né, ele tem o desejo próximo de se formar e ingressar competitivamente no mercado de trabalho. Então, quando essas duas dimensões são frustradas, ou seja, dentro das instituições, né, o estudante consegue verificar em loco, né, a precarização, a pesquisa, a extensão, enfim, são oferecidos. E por um outro lado, né, a percepção de que a precarização do ensino representa também, né, uma dificuldade adicional para o ingresso no mercado de trabalho, isso evidentemente leva a insatisfações que, não devidamente equacionadas, acabam explodindo na forma de protestos e manifestações. Essa é a questão fundamental.
4: Agora, na Bélgica, milhares de pessoas foram às ruas de Bruxelas pelo clima, né? o que explica, a capacidade de mobilização desse movimento, especialmente diante das cobranças por medidas concretas contra as mudanças climáticas.
6: Pois na Bélgica a gente também tem, né, mobilização de estudantes contra o aumento das mensalidades, contra os cortes nos auxílios escolares e universitários, né, adensada, né, a essa perspectiva, né, da questão ambiental. A questão ambiental é uma das questões mais gravosas, né, do mundo contemporâneo, cujas necessidades do ponto de vista de uma solução ou de uma equação minimamente, digamos que responsável, né, das questões climáticas, não passa especificamente por um ou outro estado nacional, mas exatamente pela capacidade de concertação de políticas, né, multilaterais, e que dependem essencialmente de instituições de governança global. Então, quando essa juventude percebe que, por exemplo, grandes potências como os Estados Unidos estão se retirando dos acordos climáticos e ambientais, fragilizando a aplicabilidade fática desses acordos, e quando eles percebem que as próprias autoridades europeias, né, não estão devidamente empenhadas para o cumprimento de metas que são absolutamente necessárias para o bem-estar, não apenas da humanidade como um todo, mas fundamentalmente também dos próprios europeus, e a gente acompanhou agora, né, o verão europeu, e os recordes de temperatura, né, do ponto de vista de temperaturas máximas, evidentemente, e os impactos disso sobre principalmente as crianças e os idosos. Numa sociedade que está tradicionalmente acostumada, né, a trabalhar com temperaturas médias relativamente baixas, né, em relação aos trópicos principalmente, e que não está minimamente preparada muitas vezes, né, para lidar com temperaturas, né, que muitas vezes estão ultrapassando os 40 graus. Então, a gente verificou agora, né, recentemente no verão europeu que está terminando, temperaturas máximas muito altas, né, e os impactos disso sobre a vida e a saúde das pessoas. Evidentemente que um jovem desse, quando vê, por exemplo, né, o seu avô, a sua avó, passando mal ou mesmo vindo a falecer, né, em função das altas temperaturas, em função, né, de um descontrole climático para o qual o seu próprio país e a sua própria comunidade europeia, né, são dos elementos de máxima transgressão, é necessário, né, é razoável compreender, melhor dizendo, né, que esse jovem se mobilize em função de uma pauta que ele sabe, né, que está mais do que colocada o seu caráter de urgência. E ele sabe também.

0: bem que hoje ele é jovem, mas amanhã ele também será idoso e deverá lidar com o mundo, se nada for feito, com emergências climáticas ainda mais drásticas e significativas do que as que ele verifica no mundo contemporâneo. E é importante que se diga, Arthur, não apenas na Europa, né? No Brasil nós também sofremos cada vez mais duramente, a população gaúcha bem sabe disso, os efeitos dessas crises climáticas.
1: E embora tenham reivindicações diferentes, né, na França pela educação, na Bélgica pelo clima e na Espanha pela crise habitacional, os protestos têm em comum a cobrança por respostas do poder público. A gente pode interpretar essas manifestações, então, como sinais de uma insatisfação mais ampla com as prioridades dos governos e com a maneira como os recursos públicos são distribuídos, Lia?
0: Exatamente, né? Quando a gente começa a assistir, a pipocar em diversos países, né, manifestações cujo eixo comum é exatamente a questão social, né, e essa questão social que é duramente impactada por políticas restritivas do ponto de vista macroeconômico, né, que tendem a fazer elevação sistemática de juros, cortes orçamentários, né, medidas de austeridade que impactam duramente, né, a vida cotidiana das famílias, a vida cotidiana de cada uma das pessoas, né, que ali está colocado como cidadão e particularmente como cidadão contribuinte, ou seja, aquele que arca com taxas de impostos e tributos para que possa, né, receber em contrapartida do Estado os serviços públicos necessários, né, para a sua qualidade de vida. E aí, quando falamos em qualidade de vida, não falamos apenas em elementos materiais, estrito senso, mas também a própria lógica, né, do meio natural, né, do clima, enfim, né, essa juventude começa a se mobilizar, né, essa sociedade, na verdade, começa a se mobilizar, né? Na Espanha, muito particularmente, o que a gente está assistindo, né? Mobilizações que tomam os grandes centros urbanos, Madrid, Barcelona, muito particularmente, fazendo um repúdio ao quê? A escalada do custo de vida, né? A escassez de moradias acessíveis. Há uma pressão popular, né, que vem levando, inclusive, o governo central a anunciar pacotes emergenciais, né, para contenção, por exemplo, dos custos imobiliários, em respostas diretas a esses atos. Mas é importante que se diga, pacotes emergenciais, medidas tópicas particulares, né, que possam aqui e ali conter insatisfações, não vão redesenhar, né, a lógica a partir do qual essas insatisfações afloram. Né? Ou a gestão dos recursos públicos passa a ter, né, as pessoas, as famílias e a própria sociedade como um todo como prioridade, né, em detrimento, né, das forças econômicas, dos setores bancários, financeiros, dos mega especuladores, etc. e tal, ou nós trocamos a lógica da financiarização, né, do orçamento público pela lógica de um orçamento público que se parte da dinâmica da produção real da sociedade agrícola, pecuária, industrial, né, geração de trabalho e renda, setor de serviços, difusão tecnológica, aumento da produtividade, né, para a gente poder ter sustentabilidade, né, das políticas sociais necessárias, ou a gente vai continuar assistindo, né, a essas pressões que vão pipocando aqui e ali em diversas sociedades, né, e vão criando uma ambiência social bastante nefasta, bastante negativa, que poderá tanto, por exemplo, ter como resposta eleitoral, né, a retomada de um protagonismo de forças progressistas, né, como muitas vezes nós vemos na Europa, mas por um outro lado, infelizmente também, né, muitas vezes alimentando dinâmicas de ódio e ressentimento que vão fazer com que na Europa, como em outros países, e o caso do Brasil não é tão diferente, né, alavancar aí, né, propostas extremistas, né, no campo da extrema-direita, né, no campo do nazifascismo, nas suas expressões contemporâneas, levando a uma radicalização da política e, paradoxalmente, a uma precarização ainda maior, né, dos indicadores sociais e uma desqualificação progressiva nas condições de vida das famílias. Infelizmente, é isso que nós estamos vendo acontecer na Europa e em outras partes do mundo.
2: Lier, qual é o papel das redes sociais, dos movimentos estudantis, né, dos sindicatos e das organizações ambientais na organização dessas manifestações, né? Tudo isso, né, junto aí, misturado com as redes sociais, tem tornado os protestos mais abrangentes ou também contribuem para aumentar a polarização e os conflitos?
0: Olha, as duas coisas acontecem, Arthur. entendeu? Muito lá, por um lado, né? Essas redes sociais, elas têm uma capacidade de mobilização muito grande. Nós estamos vendo agora, recentemente, no Brasil, as forças progressistas organizadas aí, né, em torno da candidatura do presidente Lula, né, ganhando uma nova, digamos que, uma nova energia, né, uma nova densidade. Então, assim, as redes sociais cumprem um papel central, né, elas acabam funcionando como uma infraestrutura de comunicação, né, de conexão humana, de mediação cultural, de mobilização política, né, moldando, inclusive, a forma como as pessoas, né, de alguma forma, produzem conhecimento, consomem as informações e até mesmo estabelecem, né, relações entre elas. Agora, é óbvio que essas redes sociais, elas podem funcionar, né, digamos que tanto como mecanismos de democratização e de centralização, né, da comunicação, né, da informação, né, e aí você tem o usuário como produtor, por exemplo, né, você tem uma agilidade jornalística que no passado era impossível, você tem um acesso ampliado a partir do qual os conteúdos, né, sejam educativos, políticos, científicos, culturais, enfim, né, acabam se tornando acessíveis a um conjunto muito amplo da sociedade, né, facilitando muitas vezes o engajamento político, né, campanhas de solidariedade, visibilidade social para as minorias, etc. e tal. No entanto, né, a gente sabe também que, como qualquer elemento da vida social, vinculado ou não às novas tecnologias informacionais, né, as redes sociais também vão operar, né, muitas vezes sobre a lógica da economia da atenção, do algoritmo de engajamento, e isso gera impactos colaterais críticos. Por exemplo, né, as bolhas de filtro e polarização, né, esses algoritmos, por exemplo, que vão priorizar determinados conteúdos, né, e que vão gerando muitas vezes, né, reações muito, digamos que viscerais, né, aprofundando as clivagens, as divisões políticas e sociais, né. A gente sabe que existe muita desinformação, né, também nas redes sociais, a velocidade de compartilhamento, sem nenhuma possibilidade de checagem prévia, muitas vezes, vai acelerando a propagação dessas fake news, né, como se chama contemporaneamente. Isso impacta, por exemplo, elementos essenciais da vida, como a privacidade, como a própria saúde mental, né, das pessoas, sem contar um elemento muito pouco trabalhado, que é a manipulação, né, das grandes big techs, né, desses grandes gestores de redes sociais, né, em cima daquilo que está sendo colocado ali. A gente sabe que redes como o X, por exemplo, né, cujo proprietário, Elon Musk, é um militante, né, desse ultraliberalismo extremado, etc. e tal, né, manipulam muitas vezes os mecanismos a partir dos quais a informação chega a determinados segmentos. E quando há ondas de mobilização muito contrárias, né, às perspectivas exaradas por esses grandes proprietários das companhias informacionais, né, esses fluxos são redirecionados, são bloqueados, né. Então, assim, a gente sabe que um dos elementos mais fundamentais, né, dos processos de democratização contemporânea é exatamente a democratização da informação, né, e o controle social, não estatal, mas o controle social sobre as big techs, que devem ser regulamentadas como são todos os outros setores da vida social, inclusive a mídia, a imprensa. A imprensa é regulada, não no sentido de cerceamento, mas no sentido da cobrança de responsabilidade pelas informações que são prestadas. Né? Nós vivemos isso aqui, né? Sputnik, todos os demais órgãos de imprensa vivem, e não é razoável que as redes sociais e as big techs também não tenham um controle social, né, a partir de normas exaradas do conjunto mais amplo da sociedade civil organizada.
1: Elie, agora dando um giro no globo aqui, indo para a América, vamos falar dos Estados Unidos, né, e da decisão de Donald Trump de liberar a venda de diesel russo. Essa decisão tem um significado político expressivo, né? O que que essa mudança revela sobre as prioridades do governo estadunidense em sua relação com a Rússia?
0: Olha, nós temos aí duas questões. Uma é externa, né, que diz exatamente diz respeito exatamente a essa relação, né, entre Washington e Moscou, e muito particularmente entre o Trump e o Putin. A gente sabe que existe ali uma certa sinergia entre essas duas grandes lideranças. A gente sabe que o Donald Trump vem tentando, por exemplo, na medida das suas possibilidades e dos seus interesses, limitar o auxílio da OTAN para a Ucrânia no contexto do conflito russo-ucraniano, permitindo de alguma forma ou forçando com que os ucranianos liderados aí pelo Zelensky estabeleçam uma negociação definitiva em termos realistas para o fim desse conflito, inclusive fazendo algumas concessões territoriais à Rússia. Mas por um outro lado, o Donald Trump está muito preocupado com as eleições que se avizinham, as eleições de middle term nos Estados Unidos, que vão renovar uma parte do Congresso Nacional. E ele sabe que a pressão inflacionária nos Estados Unidos, muito em função, inclusive, das medidas tarifárias e protecionistas que o seu governo vem adotando em relação a países estrangeiros, e contra o Brasil, evidentemente, não é diferente, estão levando a uma pressão inflacionária muito grande, o que aumenta a insatisfação do eleitor americano com a condução de políticas macroeconômicas colocadas pela Casa Branca nesse momento. Então, quando ele libera a venda do diesel russo dentro do mercado norte-americano, não apenas ele fornece uma sinalização positiva do ponto de vista político de que as diferenças entre Washington e Moscou não são tão grandes, quando muitas vezes se quer fazer crer, não apenas ele alimenta os cofres russos a partir de novas fontes de receitas para a venda de petróleo e derivado russo para o mercado norte-americano, mas também ele sinaliza uma preocupação eleitoral imediata. Ele sabe que a pressão inflacionária é um dos principais elementos que levam o eleitor a propor mudanças do ponto de vista das suas representações políticas. Ele fez uma campanha para esse segundo mandato, batendo muito duramente nas pressões inflacionárias, que nem eram tão grandes, é importante que se diga, produzidas pelo governo Biden, e parece agora reproduzir aquilo que ele mesmo considerou um erro. Então, diante desse cenário, em função de interesses externos, mas também é importante que se diga, de interesses internos, é que o Donald Trump flexibiliza as, digamos que, sanções e restrições outrora impostas sobre a Rússia, e volta a permitir com que o diesel russo volte a circular nos Estados Unidos, diminuindo um pouco a pressão inflacionária, principalmente nesse setor estratégico que são os combustíveis.
1: Lier Pires, sociólogo, advogado, professor e pesquisador do Laboratório de Estudos Políticos de Defesa e Segurança Pública da UERJ e do Núcleo de Estudo dos Países BRICS da UF. Muito obrigada, viu, por conversar com a gente mais uma vez, trazer aí suas análises e esclarecimentos sobre o cenário internacional. A gente segue acompanhando aí, os próximos movimentos na Europa, com as manifestações e protestos, também acompanhando aí essa negociação do Donald Trump com o diesel russo. E já fica o convite para você voltar outras vezes, ajudar a gente a entender. Sempre é um prazer recebê-lo, viu?
0: Legal, Kelly, legal, Arthur, um prazer conversar com vocês e, claro, conversar aí com o ouvinte da Sputnik. Um grande abraço e até breve.
1: Obrigada, um abraço, professor. Boa semana. 8h47 agora.
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2: Agora 8h47, a Polícia Civil investiga a morte do subtenente do BOPE baleado em confronto com policiais militares em Jacarepaguá. Ao todo, 6 agentes ficaram feridos na troca de tiros e a corporação alega que houve um engano. Quem tem os detalhes é o Lucas de Andrade. Bom dia, Lucas.
4: Bom dia, Arthur. Bom dia, Kelly. Bom dia também aos nossos ouvintes do Manhã em Foco. Foi sepultado na tarde de segunda-feira o corpo do subtenente do Batalhão de Operações Policiais Especiais, Gláucio Marcelo Fonseca da Silva, no cemitério Jardim da Saudade, em Sulacap, na zona oeste do Rio. O militar de 54 anos morreu após uma troca de tiros por engano entre policiais do BOPE e do 18º Batalhão de Jacarepaguá, na manhã de domingo, na freguesia, em um dos acessos à comunidade Gardênia Azul, na zona sudoeste. As circunstâncias do episódio são apuradas pela Delegacia de Homicídios da Capital e pela Corregedoria Interna da Polícia Militar, por meio da 2ª Delegacia de Polícia Judiciária Militar. A DHC requisitou as imagens das câmeras corporais usadas pelos policiais envolvidos. Os agentes já prestaram depoimento e as armas utilizadas por eles foram apreendidas para perícia. A Polícia Civil também busca testemunhas e realiza outras diligências. A investigação busca determinar como os disparos começaram e se houve falhas na identificação dos integrantes do BOPE. O caso aconteceu na rua Guilherme Moreira, na divisa entre a Gardênia Azul e a freguesia. Uma equipe do BOPE abordava um carro quando foi confundida com criminosos por policiais do 18º Batalhão que chegaram ao local. A Secretaria de Estado de Polícia Militar trabalha com a hipótese de que, devido à baixa luminosidade, os agentes do batalhão de área tenham confundido a abordagem com uma ação criminosa e efetuado disparos contra os colegas. No total, 6 policiais militares foram baleados, 5 do BOPE e 1 do 18º Batalhão de Jacarepaguá. O subtenente Gláucio Marcelo Fonseca da Silva foi levado ao Hospital Municipal Lourenço Jorge, na Barra da Tijuca, mas não resistiu aos ferimentos. A direção da unidade informou que os 6 policiais deram entrada no local. 2 precisaram passar por cirurgia e permaneciam estáveis, enquanto outros 3 receberam alta de depois de avaliados. Ontem, parentes, amigos e colegas de farda se reuniram no cemitério para a última despedida. Antes do sepultamento, um helicóptero do BOPE sobrevoou o local e lançou rosas brancas e vermelhas em homenagem ao policial. Em terra, integrantes da unidade formaram um corredor para a passagem do caixão. A ex-esposa do militar, Aline Viana, mantinha relação próxima mesmo após o divórcio e contou detalhes das últimas mensagens que trocaram.
5: Todas as operações, a gente se falava antes, ele falou que haveria uma operação, mas que não poderia falar muita coisa, mas que no dia seguinte pela manhã, como todas as outras vezes, a gente se falaria. Tanto que às 7 horas da manhã eu mandei mensagem para ele: Gláucio, como você tá? E aí, como foi? E eu já não obtive mais resposta nenhuma.
4: E olha, pessoal, uma coincidência muito triste, muito lamentável. O irmão do subtenente, o sargento Eber Carvalho Fonseca, foi um dos 5 policiais mortos na mega operação Contenção de 28 de outubro de 2025, nos complexos do Alemão e da Penha. Gláucio Marcelo Fonseca da Silva tinha 2 filhos e completaria 26 anos de serviço na Polícia Militar em dezembro, a maior parte deles dedicada ao BOPE. Arthur, Kelly.
6: Obrigado, Lucas, pelas suas informações. 8h51 agora.
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2: 8h53, o fim de semana e o feriado de Nossa Senhora Aparecida foram marcados por novos capítulos da disputa entre Lula e Flávio Bolsonaro. Enquanto apoiadores de Lula realizaram manifestações em diferentes cidades, nas redes sociais, a disputa seguiu marcada por acusações de desinformação e decisões da Justiça Eleitoral. Para analisar os movimentos políticos desses últimos dias e seus possíveis efeitos na campanha, a gente conversa agora com Marco Antônio Perruzzo, que é pós-doutor em ciência política e é professor titular de sociologia do programa de pós-graduação em ciências sociais da Universidade Federal Rural do Rio de Janeiro. Bom dia, professor. Muito obrigado, viu, pela sua participação aqui no programa hoje.
9: Bom dia para todo mundo. Obrigado.
2: Bom, professor, para começar nosso bate-papo, né, considerando esses acontecimentos aí do fim de semana e do feriado, qual a principal leitura aí do momento dos dois candidatos? Esses episódios aí revelam um pouco das estratégias das duas campanhas nessa fase aí de segundo turno?
9: Sem dúvida, tivemos uma campanha em que no primeiro turno, tradicionalmente nos últimos anos, houve essa chegada forte da extrema-direita, que no Brasil e até em alguns outros países, como o caso da eleição colombiana, é recorrente. É um voto, inclusive, que muitas vezes é difícil de ser identificado, em parte, nas pesquisas eleitorais, mas o Flávio já vinha crescendo e, enfim, ele chegou com bastante força para o segundo turno. Tenha três elementos que eu chamaria atenção agora para esse início de segundo turno. Primeiro, que houve uma forte reação das ruas, pelo menos nas capitais, por parte do eleitorado do Lula, impulsionado, inclusive, eu diria espontaneamente, né, por estudantes, pela juventude. Aqui no Rio de Janeiro foi, de certa forma, assim, com o Grêmio Estudantis, começaram a ir para as ruas, e isso foi crescendo até os atos de Copacabana e da Avenida Paulista, e foram atos realmente bastante grandes, que talvez possam mudar essa tendência de finalização da campanha com muita força do Flávio Bolsonaro. O segundo elemento é a questão da padroeira, né, que já foi um tema do primeiro turno, e pelo que eu leio não houve um impacto significativo, que o PT explorou esse tema, mas na própria cidade da Padroeira Aparecida, né, o Flávio Bolsonaro ganhou quase o dobro dos votos. E acredito que não haja um impacto significativo desse tema. E o terceiro fator, eu acho que é a votação no Senado do fim da escala 6-1, que talvez tenha um impacto importante, a depender de como a bancada do PL, como o próprio Flávio Bolsonaro, vai se posicionar num tema em que a grande maioria dos trabalhadores é favorável ao fim da escala 6-1, apesar de ter uma resistência, digamos assim, de um certo discurso empreendedorista que faça crítica a essa proposta do Lula, né? Então nós temos aí um quadro que vai se desenvolver nos próximos dias em relação a esse tema do possível fim da escala 6-1.
1: Bom dia, Kelly, falando contigo agora, Marco Antônio. A reportagem da Veja sobre Daniel Vorcaro trouxe acusações envolvendo o Instituto Lula e o financiamento de um documentário sobre o presidente sem qualquer comprovação pelas autoridades, né? Como avaliar o impacto político de uma reportagem como essa?
9: Eu acredito que seja um impacto baixo, porque, ao que parece, é uma reportagem baseada em fake news, né? Arranjada provavelmente pela revista Veja em conluio com a campanha do Flávio Bolsonaro para tentar rebater as vinculações do Flávio Bolsonaro com Porcaro, né? Mas eu acredito que esse tema da corrupção ele já esteja até diluído, porque com a polarização política, as acusações mútuas, elas são meio que anuladas, né? Porque o eleitorado de um dos lados, ele vai acusar de corrupção o outro lado e vai passar pano para as acusações de corrupção do seu próprio candidato. Então, ainda que obviamente para o eleitorado o tema da corrupção seja majoritariamente identificado com o PT, o passado do Flávio Bolsonaro também é bastante vinculado a acusações de corrupção, faz com que esse tema seja, de certa forma, diluído, né? E acredito até que as inúmeras acusações, agora também as fake news mobilizadas aí, tanto pelo Flávio Bolsonaro como pelo governador reeleito Tarcísio de São Paulo, em relação ao ato da Paulista, né? Com, até com imagens que não são do ato da Paulista, eu acho que também vão se diluir um pouco, né?
6: No feriado, nesse feriado agora, né, de Nossa Senhora da Aparecida, o Lula e Flávio Bolsonaro fizeram gestos de aproximação, né, com símbolos religiosos. Qual o peso da religião na campanha presidencial, né, nessa em específico? E assim, existem limites entre essa manifestação legítima da fé, o uso eleitoral de símbolos religiosos? Como é que fica essa relação, né, da fé com a busca por votos, enfim?
9: Teve essa relação no Brasil e de um modo geral nas sociedades contemporâneas, ainda que, por exemplo, na Europa, de um modo geral, a modernização, o desenvolvimento da sociedade veio acompanhada de uma diminuição da religiosidade, isso não aconteceu nos Estados Unidos, por exemplo. E no Brasil, eu diria que isso sempre foi relativo, porque o próprio PT, quando era um partido baseado mais em movimentos sociais do que hoje, que é o partido mais baseado em políticas públicas, o PT das origens era o PT ligado a uma parcela importante da Igreja Católica, né, vinculada à Teologia da Libertação. E então tinha essa relação, só que vista de modo positivada por conta da redemocratização, do fato das comunidades eclesiais de base implicarem um aumento da participação política do povo, né, das camadas mais pobres. E nos últimas décadas, nos últimos anos, isso se dá um sinal invertido por conta do peso dos evangélicos, que foram, ainda que setores neopentecostais tenham apoiado os governos do PT da década retrasada, especialmente Lula 1 e Lula 2, eles foram, quando aparece a extrema-direita, os setores evangélicos não pentecostais são fortemente mobilizados, assim como o catolicismo carismático, né, que é um rival da Teologia da Libertação, eles passam a ser um esteio de votos da extrema-direita. E aí passa a ser vista, de certa maneira, pelos setores progressistas, a relação entre religião e política, uma relação sempre complicada, eu diria, mas passa a ser vista majoritariamente de modo negativo. Eu acho que a extrema-direita ela é fortemente baseada no voto evangélico, além de outros tipos de voto, mas eu entendo que a religião aí ela é a expressão de outros fenômenos. No caso do Brasil, os setores neopentecostais são adeptos da teologia da prosperidade e, de um modo geral, o avanço do capitalismo envolve um avanço do empreendedorismo. Isso aconteceu nos últimos anos, inclusive com os governos do PT, que também tiveram políticas de apoio ao empreendedorismo, não foram só políticas sociais, e o próprio, digamos assim, os próprios governos do PT fomentaram também esse espírito crítico em relação ao Estado que a perspectiva empreendedorista traz, né? Que a pessoa entende que ela cresce na vida, ela atinge um sucesso pelo seu esforço no mercado de negócios, né? Não num esforço coletivo em que há a participação do Estado. Então, eu diria que esse sinal hoje está invertido, se a redemocratização, a relação entre religião e política era vista de modo mais positiva, hoje ela é vista de modo mais crítico, porque é realmente muitas igrejas, né, pentecostais, elas se transformam realmente em lugares de proselitismo político, eleitoral, assim, sem nenhum cuidado.

0: ruas se traduz necessariamente em votos?
1: É uma excelente questão. Realmente, o peso da campanha nas redes sociais vem crescendo, e nessa eleição ficou muito nítido como temos exemplos vitoriosos de candidatos que fazem campanha quase que exclusivamente na internet, seja do lado da extrema-direita, Pavanato, com o Nicolas, seja do lado da esquerda ou do lulismo, com a Ana Elisa, com o Jones Manuel. Porém, ainda há uma dúvida, no sentido de que a presença nas ruas, o quanto ela conta, se ela é menos importante hoje. Eu acho que o mais importante no caso desses grandes atos, que eu acho que impressionaram, inclusive, o lado do bolsonarismo, porque realmente o lulismo conseguiu levar muita gente às ruas, é se tem impacto num voto das periferias, que hoje em dia está forte para a extrema-direita. Esses atos foram em locais centrais, ou, no caso do Rio de Janeiro, né, da Zona Sul. Então, se esses atos tiverem um espraiamento para, por exemplo, no caso do Rio de Janeiro, da Baixada Fluminense, pode ser que tenha um impacto mais significativo a favor do Lula. Mas eu ainda tenho dúvidas em relação a isso, porque o PT, a campanha do Lula, já tinha levado muita gente com camisa, com identificação política, no dia da votação no primeiro turno, enquanto que o eleitorado do bolsonarismo ficou mais discreto. Então, acho que nos próximos dias é que a gente vai ver, de fato, o que pode acontecer. Eu tenho minhas dúvidas ainda se essa presença nas ruas vai ter uma possibilidade de mudança, de virada de voto, que é possível, né, de virada eleitoral, mas acredito que o que vai ser decisivo nessa reta final vai ser a questão da escala 6x1, vai ser até se o governo vai trazer alguma pauta nova, ainda que com uma intenção mais puramente eleitoral, como tarifa zero, que está sendo cogitada, né? Assim como foi a medida das BETs, que acredito que não fez nenhuma diferença significativa no primeiro turno.
2: Agora, falando nessa questão aí, né, de rua, rede social e tal, nós vimos também algumas decisões do TSE, né, sobre conteúdos associados às campanhas nas redes sociais. Em uma delas, a equipe técnica do tribunal alegou não ter encontrado indícios de fake news no canal chamado Exército do Lula, né? O que contradiz a decisão do ministro Cássio Nunes Marques, que mandou suspender o canal justamente a pedido, né, da campanha do Flávio Bolsonaro, por questões de notícias falsas, né? O que esse episódio, né, esse e outros episódios também de pedidos de suspensão mostram sobre esse ambiente, né, de informação dessa eleição, né? De informação sobre os candidatos, as pessoas, enfim, e até, vamos dizer assim, uma crescente participação do TSE e até participação contraditória, né, nessas questões.
1: Ah, sem dúvida. Aí esse fenômeno se enquadra no contexto mais geral da polarização política, da guerra político-eleitoral via internet, via as redes sociais, e o judiciário já está dentro desse processo já há um bom tempo, tanto que a extrema-direita, o bolsonarismo prioriza atacar o STF, e isso se verifica na postura do próprio ministro do STF e do presidente do TSE, o Nunes Marques, cujas posições são quase sempre favoráveis ao bolsonarismo, né? Sendo ele um ministro indicado pelo Jair Bolsonaro quando presidente. Então é um problema que, de modo geral, as cortes superiores do mundo, elas estão absolutamente envolvidas nessa polarização, foram pegas, né? O mundo político eleitoral foi, digamos assim, colonizou o mundo jurídico, e esse é um quadro em que muitos ministros nitidamente atuam

0: a favor dos lados políticos, dos presidentes que os indicaram, né? A gente pode pensar o Flávio Dino do outro lado, e sempre com discursos contraditórios, né? A extrema-direita, por exemplo, afirma que defende a liberdade de expressão, mas volta e meia entra na justiça para promover censura prévia e etc, né? Então nós temos um quadro que vai ser resolvido, se é que vai ser resolvido depois das eleições, de modo fortemente inclinado para o lado vencedor, seja Lula, seja Flávio Bolsonaro. E é um problema que a sociedade vai ter que conseguir ou tentar resolver. Por enquanto não tem conseguido resolver essa captura do mundo jurídico pela polarização política, né?
1: E o debate da Record, que estava previsto para ontem, né, foi cancelado depois que as campanhas não confirmaram presença. Será que a gente vai passar aí o segundo turno sem debate entre os candidatos? É uma estratégia? Ou, no final das contas, aí quem que acaba perdendo, né, com essas ausências? Né? Qual campanha perde mais sem esses encontros? Ou foi apenas pontual com relação a esse debate da Record? O que você acha que pode acontecer aí nos próximos encontros previstos, né?
0: Eu acredito que é bem possível que não haverá debates, porque o Lula evitou ir no primeiro turno, e é possível agora que o Flávio evite ir no segundo turno. Eu achei até estranho, né, a Record cancelar esse debate. Não sei se foi buscando favorecer o Flávio Bolsonaro, por tal possível falta de interesse dele, porque a Record é uma empresa que pertence, de certa forma, tem fortes vinculações com a Igreja Universal, que, apesar de já ter apoiado o Lula no passado, na década retrasada, tem se inclinado fortemente, ainda que não assumidamente, para o Flávio Bolsonaro. Então, infelizmente, é ruim para a democracia em geral, para o eleitorado em geral, não poder ouvir as propostas pela boca dos candidatos, as contra-argumentações pela fala dos candidatos. Esperamos sempre que haja debate, né? Mas eu tenho dúvida se vai haver novamente numa campanha tão polarizada, tão disputada e mais mediada pelas redes sociais e por narrativas de cada um dos lados, sem contra-argumento, né? Sem um contraponto que é importante para todo mundo, né?
2: Caso aconteça algum debate, né? Eu acho que você já até comentou sobre temas, mas quais temas devem ocupar o centro do debate, né? A gente tem temas pipocando aí, né? Como escala 6x1 e tal, tem a questão das bets também. Como você pensa, assim, que cada campanha exploraria talvez um debate?
0: De parte do Lula vai certamente explorar a questão do fim da escala 6x1, vai explorar a medida de proibição das bets que o próprio governo tinha regulamentado e que voltou atrás. Talvez lance algum tema, algum debate, alguma proposta mais arrojada em torno de tarifa zero. É possível que não faça isso. E o Flávio Bolsonaro vai enfatizar tanto a questão da corrupção quanto a questão da segurança, da violência urbana, de um modo geral, embora seja um candidato que tenha muitos apoiadores, ele mesmo tem uma trajetória com acusações de vinculações a crime organizado, né, como é o caso, inclusive, do governador recém-eleito no primeiro turno aqui de janeiro, Douglas Ruas, que não era favorito, também fez uma chegada muito forte a ponto de ganhar no primeiro turno. Então, esses temas são temas muito diferentes, né? De um lado a questão do trabalho e digamos assim, da proteção às famílias, e do outro lado a questão da violência, da corrupção e de valores conservadores. Eu acho que, em havendo debate, vai poder a parte da população que vai acompanhar esse debate vai poder visualizar e fazer essa opção do que é mais urgente no Brasil.
1: E para a gente encerrar aqui então, Marco Antônio, o que devemos observar nesses próximos dias para avaliar o rendimento de cada candidato? As pesquisas são um bom termômetro?
0: Essa é uma questão muito importante, porque há um crescente questionamento das pesquisas por conta de, no caso brasileiro, haver muitas vezes, em muitos casos, já uma subestimação ou uma não captura de um voto de extrema-direita, muitas vezes consegue ter mais votos do que as pesquisas apontam. Isso acontece em outros países, no caso já mencionei da eleição colombiana, ou Espriella, né, que foi vencedor. Ele já no primeiro turno, sem ter pesquisas, sem que a maioria das pesquisas o indicasse na frente, ele já ficou na frente do candidato do progressista, depois venceu no segundo turno. Então é uma dúvida se as pesquisas no segundo turno elas vão conseguir capturar esse voto, digamos assim, que se esconde muitas vezes das pesquisas, e que há uma série de motivos possíveis para essa não detecção desse voto. Eu acho que vai ter que se medir bastante pelas redes sociais, pelas ruas, não só das grandes avenidas, dos grandes capitais, mas também das periferias, do interior, como é que estão essas campanhas lá. E enfim, vai ser algo realmente muito disputado, com um leve favoritismo do Flávio Bolsonaro, mas realmente é difícil saber o que vai acontecer de fato. As pessoas vão ter que ficar atentas a múltiplos fatores aí nessa reta final dessa eleição.
2: Marco Antônio Perruzzo, pós-doutor em Ciência Política e professor titular de Sociologia do Programa de Pós-Graduação em Ciências Sociais da Universidade Federal Rural do Rio de Janeiro. Muito obrigado pela sua participação e por ter analisado esse cenário político aí, principalmente do fim de semana, né? Projetando já essa campanha de segundo turno, e a gente vai continuar acompanhando aqui. Agradeço demais sua participação, viu? Muito obrigado.
0: Eu agradeço também, parabéns pelo trabalho de vocês aí.
1: Obrigada, bom dia, tchau, boa tchau. Semana.
2: 9:16.
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1: Após autorização de Alexandre de Moraes, Flávio Bolsonaro pretende visitar o pai nesta terça-feira. Ouça a reportagem do Vinícius Fernandes.
4: Candidato à presidência da República, Flávio Bolsonaro, afirmou que pretende visitar o pai Jair Bolsonaro nesta terça-feira. O encontro foi autorizado pelo ministro do Supremo Tribunal Federal, Alexandre de Moraes, após mais de 3 meses sem visitas. A decisão atende a um pedido da defesa do ex-presidente. Nesta segunda-feira, Flávio participou de uma missa em homenagem a Nossa Senhora Aparecida na Catedral de Brasília. Depois da celebração, ele comemorou a possibilidade de reencontrar o pai, mas explicou que, por causa do feriado, a visita ficaria para esta terça-feira. O senador do PL do Rio de Janeiro disse que está ansioso para ver Jair Bolsonaro.
5: Estou ansioso, são mais de 3 meses sem poder vê-lo, por uma decisão, obviamente, sem critério nenhum, sem nenhuma humanidade, sem nenhum amparo legal. No meu intuito, apenas, na minha avaliação, apenas com o intuito de tentar separar um líder político né, de quem está concorrendo à presidência da República e separar um pai de um filho, que acho que é o mais grave, né? Então estou ansioso para dar um abraço forte nele, primeiro de tudo, né, ver como é que está o rosto dele, como é que está, né, o ânimo dele com tudo que aconteceu, que eu só estou sabendo por terceiras pessoas. Então espero olhar no olho dele, dar um abraço e espero que ele esteja feliz.
4: O ex-presidente cumpre prisão domiciliar após ser condenado por tentativa de golpe de Estado. A proibição das visitas havia sido determinada em julho por Alexandre de Moraes, que apontou o descumprimento das restrições impostas a Jair Bolsonaro. Segundo o ministro do STF, Flávio utilizou uma visita para pegar uma carta do pai que expressava apoio à candidatura dele. A mensagem foi divulgada nas redes sociais. Reportagem Vinícius Fernandes.
2: 9:19, Operação Mira PM, suspeitos de passar informações para o CV e negociar armas. Informações com Paulo Fonseca. Bom dia, Paulo.
6: Isso mesmo, Arthur. Bom dia. Bom dia, Kelly. Bom dia aos ouvintes. Três homens já foram presos nesta terça-feira durante essa operação da Polícia Civil do Rio de Janeiro contra um esquema de tráfico de drogas e armas ligados ao Comando Vermelho. Entre os presos está Leonardo Aguiar, conhecido como da Nike, apontado pelos investigadores como integrante do braço armado da facção. A operação busca cumprir mandados de prisão contra suspeitos de integrar a organização criminosa, que, segundo as investigações, contava com a participação de policiais militares. Os agentes são suspeitos de repassar informações privilegiadas sobre operações policiais e também participar de negociações clandestinas de armas, munições e também acessórios destinados ao grupo. A investigação começou em outubro de 2023, após a prisão em flagrante do então policial militar Yuri Luiz Desiderati Ribeiro e também de Marcos Leandro de Oliveira Serra, conhecido como Kiko. Na ocasião, os dois transportavam mais de 100 quilos de cocaína na Avenida Brasil. A partir da apreensão, os investigadores identificaram indícios de uma rede responsável pela compra, pelo transporte e também pela distribuição de drogas e armamentos para a facção do Comando Vermelho. Segundo a Polícia Civil, Kiko atuava na logística do tráfico e também mantinha contato com lideranças da facção para organizar a circulação desses materiais ilícitos. As apurações também apontaram a participação de policiais militares no fornecimento de informações sobre ações das forças de segurança que seriam utilizadas para favorecer esses criminosos. Entre os investigados estão o PM Eric da Silva Lobato, suspeito de envolvimento no comércio ilegal de armas e munições, e Luciano Santos de Oliveira, conhecido como Hot Wheels, apontado como uma das lideranças do tráfico em comunidades de São João do Meriti, na Baixada Fluminense. A ação é coordenada pela Delegacia de Repressão a Entorpecentes, a DRE, com a participação do Grupo de Atuação Especializado de Combate ao Crime Organizado, o GAECO, do Ministério Público do Rio e também da Corregedoria da Polícia Militar. Então, até o momento, três pessoas foram presas e essa operação segue em andamento, Arthur e Kelly.
2: Valeu, Paulo. Muito obrigado pelas suas informações. 9:22.
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1: A gente tem informações de volta com o Lucas de Andrade aqui no estúdio. Vai falar agora sobre um corpo do motorista morto a tiros em festa de 15 anos em Manguinhos, na zona norte do Rio. O velório vai ser nessa terça-feira, né? Isso, Lucas?
7: Isso, Kelly. Bom dia de volta aqui com vocês. O corpo do motorista Bruno Marques, de 46 anos, será velado nesta terça-feira na Capela Rio Pax, em Inhaúma, na zona norte do Rio. O sepultamento está previsto para as 3 horas da tarde. Bruno Marques foi morto a tiros durante uma festa de 15 anos na noite de domingo, numa região conhecida como Comunidade do Amorim, no complexo de Manguinhos, na zona norte. De acordo com uma testemunha, o motorista estava com um filho de 2 anos no colo quando quando os disparos começaram. A vítima teria tentado proteger a criança. Bruno Marques foi atingido no tórax e morreu antes da chegada do socorro. Outras três pessoas da mesma família também foram baleadas. São elas Jonas da Silva Menezes, Andriele Cirlei da Silva e Lander de Almeida Souza. Os três foram levados para o Hospital Federal de Bom Sucesso. O crime aconteceu na rua Cizenando Nabuco. De acordo com relatos prestados à Polícia Civil, dois homens chegaram de moto à festa e chamaram Lander para conversar. Minutos depois, o passageiro sacou uma arma e começou a atirar. Parte dos familiares estava do lado de fora e todos conversavam quando foram surpreendidos pelos disparos. Uma câmera de segurança da rua registrou o som dos tiros. Bruno Marques deixa a esposa, dois filhos e dois enteados. A Polícia Civil investiga quem são os suspeitos de participação no ataque e o que motivou os disparos. O caso foi registrado inicialmente na Delegacia de Bom Sucesso e posteriormente encaminhado à Delegacia de Homicídios da capital. A Polícia Militar informou que não realizava uma operação na região no momento do crime. Arthur, Kelly.
2: Obrigado, Lucas, pelas suas informações.
1: Obrigada.
2: Agora 9h24, a gente segue aqui com um noticiário do Brasil, porque o presidente do Tribunal Superior Eleitoral, Cássio Nunes Marques, mandou suspender a circulação de um jornal do Sindicato dos Petroleiros de São Paulo, o Sindipetro Unificado. A decisão foi tomada em sigilo na semana passada, após a campanha do candidato à presidência da República, Flávio Bolsonaro, do PL, alegar que o sindicato teve sua estrutura usada para propaganda eleitoral, ato ilegal de acordo com a legislação eleitoral. Cerca de 30 mil exemplares foram impressos. Na publicação questionada, o sindicato escreveu as razões pelas quais entende que eventual vitória de Lula seria melhor para os trabalhadores da Petrobras. Ao concordar com as argumentações pela campanha de Flávio, Cássio determinou a suspensão imediata da distribuição do jornal impresso e por meio digital e o recolhimento dos exemplares que ainda não foram distribuídos. O ministro justificou que a concessão da tutela torna-se necessária para cessar a distribuição de propaganda eleitoral irregular e reduzir os efeitos do eventual emprego de recursos de fonte vedada na disputa eleitoral. Em caso de descumprimento, foi estipulada uma multa de R$10 mil. Em nota à imprensa, o Sindipetro Unificado classificou a medida como censura e um ataque à liberdade de expressão. A entidade declarou que impedir a circulação de uma publicação dedicada a discutir os rumos da Petrobras representa um cerceamento da liberdade de expressão e do direito à informação.
1: E a coligação do candidato à reeleição, Luiz Inácio Lula da Silva, do PT, protocolou uma representação no Tribunal Superior Eleitoral para solicitar a remoção de postagens falsas envolvendo o comício realizado neste domingo na Avenida Paulista, em São Paulo. O PT acusa a campanha do candidato Flávio Bolsonaro, do PL, e seus apoiadores de postarem desinformação para vincular imagens antigas de pessoas usando drogas com os militantes que estiveram no comício, além de atribuir ao partido episódios de vandalismo. Segundo a campanha, os posts foram compartilhados pelo deputado federal Nicolas Ferreira, do PL de Minas Gerais, os deputados eleitos Lucas Pavanato, do PL de São Paulo, e Rony de Assis Gebrial, do Podemos do Rio Grande do Sul, e o influenciador Pablo Marçal. O conteúdo alcançou ao menos 1 milhão de visualizações apenas no Instagram. Na petição encaminhada ao TSE, a campanha de Lula pede que as postagens sejam removidas das principais plataformas em 24 horas e que novos posts idênticos sejam proibidos. Em caso de descumprimento, o partido solicita ainda que as plataformas Meta e X sejam multadas. O caso será julgado pelo ministro Marco Aurélio Belize.
2: Agora 9h28, a gente segue para falar um pouco sobre o noticiário internacional, porque as críticas de autoridades europeias ao acordo entre Estados Unidos e Rússia para o fornecimento de diesel, de acordo com Kirill Dmitriev, enviado especial do Kremlin para a cooperação econômica internacional, são uma hipocrisia espantosa. Dmitriev comentou a declaração do vice-premier russo Alexander Novak que afirmou que a União Europeia comprou 320 bilhões de dólares, mais de R$1 trilhão, em suprimentos de energia da Rússia. Anteriormente, o presidente dos Estados Unidos, Donald Trump, disse que a União Europeia pagou 250 bilhões de dólares à Rússia por energia. Na sexta, o presidente russo Vladimir Putin conversou por telefone com o presidente norte-americano Donald Trump. Durante a conversa, foi acordado aí o fornecimento de diesel da Rússia. Segundo o chefe da Casa Branca, os Estados Unidos estão muito satisfeitos em receber o diesel russo e precisam dele. Com as tratativas, as sanções sobre o combustível russo ficaram levantadas até meados de 2027.
1: Ainda no cenário internacional, o político britânico George Galloway, líder do Partido Trabalhista do Reino Unido, afirmou que sem o apoio dos Estados Unidos, os países membros europeus da Organização do Tratado do Atlântico Norte, a OTAN, não representam uma força militar séria. Ele afirmou que os políticos europeus deveriam moderar o tom e parar de esbravejar ao microfone para começar a conversar de maneira séria com Moscou. O líder do Partido Trabalhista Britânico também observou que a Europa Ocidental não vale o esforço que seria necessário para conquistá-la. Segundo ele, a Europa Ocidental não tem nada além de séculos de cultura. Suas economias não valem muito, tem vários problemas sociais que cabem a eles resolver e certamente não podem pedir que os russos os resolvam, segundo as declarações do líder do Partido Trabalhista Britânico, George Galloway. O político ressaltou ainda que a população dos países ocidentais não tem nenhum interesse em lutar contra a Rússia em nome de seus governantes. E acrescentou que se abrissem amanhã os postos de recrutamento, e dissessem alistem-se aqui no exército para lutar contra a Rússia, ninguém apareceria.
2: Agora, 9h30.
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2: Apoiadores do presidente Luiz Inácio Lula da Silva se concentraram na tarde de segunda-feira, na tarde de ontem, em um ato político em Copacabana, na zona sul do Rio. A mobilização incluiu manifestações, caravanas, bandeiraços, caminhadas e carreatas. E os manifestantes, já no início da tarde, se concentravam na altura do posto 5, entre as ruas Barão de Ipanema e Xavier da Silveira. Depois, o grupo foi se espalhando por cerca de 7 quarteirões da Avenida Atlântica. A convocação, que circulou nas redes sociais e entre entidades e movimentos sociais, disse que o mote é a democracia se defende todos os dias e também nas ruas. Em São Paulo também, no domingo, um ato tomou conta da Avenida Paulista, no centro de São Paulo. Os presentes chamaram a atenção para a defesa da democracia e a mobilização em busca dos eleitores ausentes no primeiro turno. Em discurso ao público do evento, o presidente Lula apontou para o voto da população idosa. Segundo a campanha petista, a manifestação reuniu 1 milhão de pessoas em São Paulo. A plataforma Comitê Popular de Luta, que reúne informações sobre atos da militância petista, registrou 156 ações em 76 cidades brasileiras nesse domingo em prol da reeleição de Lula. O estado de São Paulo concentrou o maior número de ações, com 28 registros, o Rio Grande do Sul teve 20, Bahia e Goiás contabilizaram 10 cada, enquanto o Distrito Federal e Rio de Janeiro registraram 9 ações cada um. Agora 9h34.
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1: Oeli.
2: Yuri.
1: Hildebrand.
8: Bom dia. Bom dia. Vocês são muito ensaiadinhos.
2: Hoje. Né? Você não imagina quanto.
8: Tudo gente, bem? Tudo ótimo. Vamos lá, né? Trazer um assunto aqui importante, período eleitoral, né? E a gente sabe, tecnologia cada vez mais presente.
1: Isso.
8: A gente tem visto aí essas decisões do TSE, decisões do STF envolvendo redes sociais, conteúdos e tudo mais. Vamos falar aqui sobre um tema que está relacionado, que é possível interferência estrangeira. E aí, por que eu estou trazendo esse problema, essa questão, né? Recentemente, o TSE pediu esclarecimentos da Meta, né? A Meta, empresa Sim. Big Tech aí do Mark Zuckerberg, está por trás de Instagram, está por trás do WhatsApp, está por trás do Facebook, ou seja, né, dentro das principais redes sociais que estão disponíveis aqui no país, a Meta é responsável por pelo menos essas três, né? E, enfim, a candidatura do presidente Lula, né, identificou alguns números divergentes de visualizações, de curtidas e tudo mais, resolveu questionar, enviou a denúncia para o TSE, acatou, né? Repassou para a Meta. A Meta disse que foi um problema, um bug geral e tudo mais. Mas queria trazer, por que eu falo de interferência? Queria trazer outros casos relacionados, né? Na Rússia, por exemplo, em 2022, a Meta passou a ser considerada extremista, né? Justamente por difundir, divulgar discursos de ódio, principalmente por parte de grupos neonazistas na Ucrânia. E aí, desde então, a Rússia considera a Meta uma empresa extremista. E, inclusive, aqui no Brasil, né, Sputnik, a gente, né, é sempre bom dizer, tem conteúdos bloqueados pela Meta.
2: Sim,
8: né?
2: Sim.
8: E, enfim, isso aí configura censura, fere a Constituição brasileira, isso é sempre importante falar. E a Meta está relacionada ao governo dos Estados Unidos, de certa forma, as Big Techs trabalham ali juntas sempre. E esse ponto também foi levantado pelo deputado federal recém-eleito por Pernambuco, né, Jones Manuel, falou muito sobre essa questão da importância da gente falar sobre governança dentro das redes sociais, governança de tecnologia, né? Porque não deixa de ser uma rede social estrangeira, né, que a gente está utilizando aqui, e não, a gente está falando aqui de uma denúncia feita pela candidatura do presidente Lula, mas da mesma forma a candidatura do candidato à presidência Flávio Bolsonaro também está usando essas redes sociais, também está, né, uhum, sujeita a esse tipo de interferência. Então, queria conversar aqui sobre esse ponto, né, sobre a necessidade da gente tratar sobre governança relacionada à tecnologia, a redes sociais, né, aqui no Brasil, principalmente pensando em momentos políticos. Vamos falar agora com o Marcelo Fonseca, que é o professor e advogado em direito digital. Ele conversa com a gente aqui no Giro Tecnológico. Bem-vindo, Marcelo.
9: Bom dia.
8: Bom dia. Tudo bem?
9: Tudo jóia.
8: Marcelo.
9: Pois é.
8: Explica pra gente essa situação, né? Primeiro, partindo dessa denúncia, né, por parte da candidatura do presidente Lula, acatada pelo TSE, quais são os problemas apontados?
9: O problema é justamente de restrição e manipulação de alcance e acesso a dados para distribuição de conteúdo, né? Nós temos normas do Tribunal Superior Eleitoral desde a eleição de 2024, que foram atualizadas para esse ano. Isso é uma preocupação mundial com relação à soberania digital e à democracia, que teve como pontapé o caso envolvendo a Cambridge Analytica, o Facebook e a primeira eleição do presidente Trump. quando houve um vazamento de que havia uma manipulação de dados, né, uma manipulação de dados pessoais e de conteúdo de privacidade dos usuários, com direcionamento de conteúdo que, obviamente, altera ali, modula o comportamento eleitoral e portanto, torna as redes sociais, as plataformas de mídia, um elemento extremamente eficaz de alteração de voto, né? O voto é secreto, o voto é um ato individualizado, mas que sofre pressões, né? Diferentemente da publicidade normal, rádio, televisão, a rede social tem um efeito, em virtude da dopamina e daquela imediatidade e repetição, nós chamamos isso em digital de câmara de eco, né? Ou de bolha, né? A repetição contínua de um conteúdo, e isso é um pouco, inclusive, advindo de um pensador, né, nazista, que dizia que a reiteração, né, de uma determinada propaganda, né, não estou dizendo que esse conteúdo é nazista, não é isso, né? Estou dizendo apenas parafraseando esse indivíduo que diz que quando eu repito muito algo, ele se torna uma verdade. Então, indiretamente, esse efeito de modulação neurológica é o que acontece quando a gente usa muito rede social, né? Muito plataformas de mídia. Eu vou vendo e consumindo muito mais do mesmo o tempo todo, é óbvio que eu vou ficar influenciado. E quando eu tenho acesso a dados de personalidade dos usuários, eu sei os gostos deles, eu consigo, obviamente, conhecê-lo. E também vem uma frase do digital, né, que as big techs conhecem mais os usuários do que eles mesmos. Então, é um elemento extremamente eficaz e importante de eventuais câmaras de eco, como eu disse. Então, quando eu tenho a retirada de um conteúdo ou a promoção de um conteúdo editado, a chamada fake news, eu estou ali modulando e direcionando os meus interesses, né? Os interesses de grupo econômico. E o voto, a democracia, a soberania, eles não podem ser influenciados por mercado. O nosso contrato social é de interesse público, né? De organização da sociedade. Então, o agente de mercado, o agente privado, ele não deve influenciar de acordo com os interesses deles. E é o que acaba acontecendo. Então, quando há uma retirada ou de um conteúdo ou uma manipulação de um conteúdo, as normas do TSE pretendem responsabilizar as plataformas caso isso fique constatado, e foi o que aconteceu. O que foi, solicitado é que a Meta dê explicações ali para essa seletividade algorítmica, né? Eu seleciono aquilo que mais me interessa disponibilizar ao público que pertence às redes sociais.
8: Marcelo, a Meta até se manifestou sobre isso, né? Culpou um bug geral. Acabou que, né, a gente não tem referência aí de outros exemplos, outros casos. Não se compara com o período eleitoral, muito provavelmente. Queria entender se isso é suficiente para explicar a diferença de números, por exemplo, ou se essa denúncia ela tem algum sentido, né? E aí até trazendo uma preocupação geral, né? Na América do Sul, na América Latina toda, no caso, no México, a presidente Claudia Sheinbaum anunciou, né, umas medidas para evitar interferências estrangeiras. Na Colômbia teve denúncia de interferência estrangeira. Aqui no Brasil, né, já tem denúncias partindo do próprio parlamento lá nos Estados Unidos, acusando interferências, tentativa de interferência do Donald Trump nas eleições. Queria que você correlacionasse isso também com essa situação envolvendo a Meta, né? Essa diferença de números, que, enfim, como você falou, acaba gerando essa câmara de eco, né, que você disse.
9: Exato. Bem, nós temos, historicamente, desde o Plano Marshall, um direcionamento político-partidário de acordo com interesses estrangeiros. Só que na época do Plano Marshall eu tinha uma clareza com relação à Guerra Fria. A plataforma eu não tenho essa clareza.
0: O que nós temos aqui nessa situação é, eu posso denunciar aquilo que eu entendo como correto ou incorreto que está sendo praticado. Olha, vou denunciar aqui algo que eu acho que está irregular. O TSE foi pedir uma satisfação. No digital, tudo é rastreável. Né? A rastreabilidade é um elemento da segurança da informação. Então, quando o TSE quer uma satisfação da plataforma, porque ela pode, inclusive, responsabilizá-la, a plataforma alegar que foi um bug, que ocorreu um problema técnico, necessita de prova. Não basta alegar. O ônus de provar é da plataforma, porque o TSE é um órgão da administração pública. Ele age para o bem da sociedade, em prol do interesse público. Isso está lá no artigo 37 da Constituição Federal. A administração pública é voltada para o povo, para a administração do contrato social. Então, o ônus de provar que problemas técnicos ocorreram com uma documentação que sustente esse problema técnico, para que eu, nesse devido processo legal administrativo do TSE, peritos em tecnologia possam olhar esses documentos e aferir, é um problema técnico ou não é? Preciso de mais perícia, preciso de mais documentação tecnológica que comprove como funcionaram os sistemas, se houve uma moderação automatizada por meio de uma alteração de um algoritmo. Será que ocorreram só falhas técnicas? Quais foram? Outros usuários de outras campanhas enfrentaram problemas similares? Então, só alegar não é suficiente. Então, é importante confiar no processo administrativo do TSE, confiar nessa questão de prova, para que se possa aferir se foi mesmo um problema técnico ou não. Só alegar isso não será suficiente. E, obviamente, a plataforma tem mecanismos para fazer auditorias, né, em tecnologia, e para sustentar essa eventual argumentação e ela ser contraprovada na parte técnica, para saber se ocorreu mesmo ou não. Fato é que há essa possibilidade de alteração de um algoritmo, há a possibilidade da utilização indevida de acesso a dados pessoais, a dados de privacidade, né, dados comportamentais. Então, tudo isso vai precisar ser explicado para o Tribunal Superior Eleitoral.
8: Marcelo, até voltando nesse ponto, você trouxe, né, é importante a gente confiar no processo administrativo, em tudo que o TSE está analisando a partir disso. A gente tem que lembrar também que já, eu acho que é importante, a Meta, e aí as redes sociais da Meta, né, principalmente o WhatsApp, já enfrentou algumas situações com a justiça brasileira, por exemplo, nos últimos anos. Né? Queria até que você desse uma passada, assim, uma pincelada por esses casos, também para trazer um pouco desse interesse geral que se tem em torno das eleições brasileiras, muito por conta ali, né, das plataformas e essa posição também da Meta, enquanto bastante alinhada aí com esse lado mais político partidário.
0: A Meta, ela, desde a primeira eleição do presidente Trump, como quando ocorreu esse caso da Cambridge Analytics, e aqui no Brasil também já, por meio do aplicativo de mensageria e das redes sociais, ela já teve ali conteúdos verificados, conteúdos retirados ou que necessitaram ser explicados em uma clara tentativa de promoção de um viés político que é de interesse estrangeiro. E aí eu acho que parte importante dessa nossa conversa é esclarecer para os usuários, para os telespectadores, que eles precisam ter pensamento crítico, eles precisam ter bom senso para aferir o que é um conteúdo manipulado, que é uma repetição, ouvir ali o discurso opositor no sentido de ter uma clareza entre o que é e o que não é, tentar buscar meios de aferição se aquele vídeo é um vídeo correto ou é um vídeo editado, porque o vídeo editado ele tem que ter ali a marcação de que se trata de um vídeo alterado, editado, como manda a norma do TSE. Fato é que a empresa de tecnologia, ela está alinhada a um viés político-partidário que está relacionado ao seu fundador, está relacionado ali à cultura dessa empresa e que, obviamente, tem um retorno, porque não tem almoço grátis, né? É óbvio que existe ali um alinhamento com propósitos econômico-financeiros. Ninguém está fazendo nada pela parte ideológica. Existe a parte ideológica, mas existem interesses econômico-financeiros por trás disso. As redes sociais no Brasil são muito fortes, né? Elas têm, a população brasileira curte muito redes sociais, e aí a gente tem aí uma parte deficitária da educação, que não tem ciência política na escola, não tem um pouco de direito, não tem economia, então a discussão fica muito, muito mais na parte ideológica do que na parte de projeto, na parte de sustentabilidade dos projetos, quais são os programas de governo. E aí, quando eu tenho usuários num país continental, o Brasil é um país estratégico, né, em virtude do seu gigantismo, do seu posicionamento, da sua economia, em virtude dos agronegócios, da indústria, enfim. É óbvio que é de interesse de um país estrangeiro que o Brasil tenha um determinado viés que seja compatível com a disputa geopolítica atual, né? Ásia, Estados Unidos, né? China, Estados Unidos. Hoje temos um partido mais alinhado com uma pauta chinesa. Isso incomoda um posicionamento contrário. E só que as principais redes sociais aqui do Brasil que são mais utilizadas são justamente americanas. Então, estando elas alinhadas com o atual governo americano, não é de grande surpresa que haja, de alguma forma, um posicionamento, mesmo que sutil ou indireto, que precisa de ser investigado, né? Porque também o que a gente está discutindo aqui é uma possibilidade, né? Ao final do processo competente, o julgador é quem vai dizer se ocorreu ou não, né? A gente está só conjecturando aqui a força das plataformas de mídia e redes sociais perante o usuário cidadão que vai votar e que está ali baseando seu conhecimento de ciência política em redes sociais, que também não é o ideal. Então, acho que esse é o grande poder da plataforma, né? Ela é mais eficaz na transmissão do conhecimento do que a falta de uma educação pré-escolar, escolar e de leitura, e que acaba tendo essa força toda aí, essa conveniência.
8: Marcelo, até trazendo um outro exemplo, a gente está falando aqui da Meta principalmente, né? Mas teve caso relacionado ao TikTok também. Um colega nosso, jornalista Leandro Demori, do Intercept, tem apontado dificuldades de publicar sobre eleições, né, no TikTok, e denunciou alguns vídeos aí envolvendo o uso de inteligência artificial com tentativa, né, de convencimento aí das pessoas relacionado ao período eleitoral. O TikTok, que hoje tem uma organização, né, uma operação bem dividida, justamente pela tentativa de continuar operando nos Estados Unidos, né, tem um grupo Oracle ali por trás, né, de parte das operações, que é um grupo estadunidense. Enfim, tem esse problema também, e aí é só para deixar claro, não é uma questão com a Meta especificamente. A gente está batendo a tecla aqui na Meta porque foi alvo de denúncia, tem a situação na Rússia também, que é sempre importante a gente frisar, mas é uma coisa geral. Queria que você falasse um pouco sobre soluções, possibilidades, né, envolvendo governança, o que é importante a gente pensar enquanto Brasil, né, enquanto sociedade brasileira, para resolver essa situação, para pensar em mitigar riscos de intervenção por meio de redes sociais. O que a gente precisa discutir daqui para frente pensando nisso?
0: Com muita seriedade, a gente tem dois viéses, dois caminhos que precisam ser fortemente tratados em políticas públicas. A efetivação da Lei de Educação Digital, que é de 2023, que é muito bem feita, mas está no papel em abstrato, ela não está sendo
9: efetivamente objeto da parte educacional, políticas públicas de promoção da LGPD, dos cuidados com segurança da informação, com esses cuidados sobre o que você consome em redes sociais e aplicativos de mensageria e seus diversos grupos, né? Essa é uma ponta, voltada à política pública, olhando para o usuário cidadão, que precisa ser seriamente discutida e executada, né? Lei nós temos. Nós temos a LGPD, nós temos a Lei de Educação Digital, nós temos todo esse arcabouço, né, do Marco Civil da Internet, tudo que se refere ao ambiente digital e que é pouco repassado à população em geral. Esse é um lado. O outro lado, que precisa ser seriamente discutido e também executado, é a da governança que toda instituição privada e pública precisa promover. O que é essa governança? Governar é controlar, é gerir no sentido positivo de gestão mesmo. Quando a gente fala em governança digital, é a aplicação efetiva das leis e normas complementares que dizem respeito ao ambiente da internet, por meio do Marco Civil da Internet, à governança de dados, que é a efetivação da Lei Geral de Proteção de Dados com as leis e normas que trabalham em conjunto com ela, como o Código de Defesa do Consumidor, Lei de Acesso à Informação, Lei de Sigilo Bancário, enfim, a sua título de exemplo. E hoje a governança da inteligência artificial, que são os documentos, enquanto a gente não tem uma lei, o nosso PL 2338 da IA, ele tem um capítulo destinado à governança de IA, mas a gente não precisa ficar na espera da lei, ou sujeito a ela, só estou dando uma informação que a lei prevê isto. Para fazer governança eu não preciso de lei do Estado, eu tenho documentos, o que eu preciso é trazer isso à luz, né, à clareza de que as instituições precisam fazer essas governanças, que existem órgãos reguladores para ajudar a fiscalizar se estão cumprindo essas normas ou não, e que elas cumpram essas normas, porque às vezes você vê instituições com eu tenho política de privacidade, eu tenho política de uso de IA, mas é só a política para inglês ver, na prática não cumpre o que a própria política diz, e aí eu preciso de órgãos reguladores e de fiscalização. Então essa governança ela tem sido discutida muito no seio acadêmico, pontualmente por órgãos regulatórios, mas pouco praticada em sua efetividade, né? Pouco executada. E eu acho que esse é o pulo de seriedade que você está me perguntando. Sair do papel da discussão acadêmica e pontual, ser mais democratizada essas informações, serem mais democratizadas essas informações, e termos aí a fiscalização para exigir o cumprimento e penalizar quem não cumpre. Aí eu começo a ter ambientes digitais mais seguros, mais transparentes, cumprindo o dever de informação efetiva e evitando eventuais manipulações, agora fazendo um recorte aqui dessas bolhas, né, para as eleições, que é o tema que a gente está conversando aqui. Quando eu tenho governança, eu tenho mecanismos de prestação de contas, eu tenho mecanismos de responsabilização, eu tenho possibilidade de provar se ocorreu um erro mesmo técnico e já reparei, ou se não houve um erro técnico, foi algo que foi conduzido, alterado, porque como eu disse, no digital tudo é rastreável, é possível saber se ocorreu um viés do algoritmo ou um viés em virtude do treinamento por causa dos dados, ou se ocorreu uma alteração, porque fica tudo registrado. Se eu alterar o algoritmo, ele fica registrado. Então esse é o grande ganho que eu falei há pouco, da rastreabilidade das questões digitais.
10: É isso, Marcelo. Queria te agradecer, viu? Esse tema é muito importante, não é à toa que a gente fala de governança o tempo todo, né? Eu acho que é um tema muito, muito sério, e vamos conversar mais sobre isso aqui, com certeza, tanto aqui no Giro Tecnológico quanto no Iorta, nosso podcast de ciência e tecnologia. Obrigadão, Marcelo. Sempre presente.
9: Não, eu te agradeço.
10: Esse foi Marcelo Fonseca. Esse foi Marcelo Fonseca, professor e advogado em Direito Digital, falando com a gente aqui no Giro Tecnológico.
2: Valeu, Yuri. Obrigada, obrigado, hein? Yuri. Forte abraço.
10: Valeu, abraço.
1: Até quinta.
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2: Com ele.
1: Alisson.
2: Martins.
11: Bom dia, Arthur Neto.
2: Bom dia.
11: Bom dia aos ouvintes ligados, mãe. Foco. Vamos começar falando do Vasco, que o Vasco joga hoje pela semifinal da Copa Sul-Americana, jogo contra o Boca Juniors em plena La Bombonera lotada. E o outro jogo, que fica toda hora essa situação, vai ser no Maracanã, vai ser no Nilton Santos. Hoje tá definido que vai ser no Maracanã, né?
2: Bom, amanhã.
1: Vai mudar mais tarde.
11: Até o momento, o jogo da volta vai ser no Maracanã. A justiça determinou que o Vasco e Boca Juniors aconteçam no Maracanã. O clube acabou derrubando essa liminar do último sábado e tem o estádio liberado para o jogo de volta das semifinais da Copa Sul-Americana. Vamos falar do Mengão. O Mengão ganhou o Fluminense com alguns problemas na arbitragem. A gente vai debater também sobre esse assunto. Mas o Flamengo permanece na liderança do Campeonato Brasileiro, mas não dá tempo de ficar pensando muito em brasileiro agora não, porque já tem a Libertadores na quinta-feira. O Flamengo entra em campo fora de casa também na Argentina contra o Estudiantes. E é um jogo também bastante difícil. A gente vai falar sobre esse assunto. Mas antes tem o Fluminense, que o Fluminense joga amanhã no Maracanã contra o Palmeiras, um jogo muito difícil, casa lotada. Esperamos uma grande vitória do Fluminense, até porque também é mais um representante do Rio de Janeiro. Isso. E quem sabe pode acontecer uma final de Fla-Flu. E pra fechar, Botafogo empatou fora de casa contra o Coritiba. Seguinte, não sei se foi um grande resultado pro Botafogo, até porque o momento do Coxa também é bastante ruim. E esse empate deixa o Botafogo estacionado na 13ª colocação.
2: Perigo.
11: Continua perto do famoso Z4. Alguns resultados acabaram ajudando o Botafogo, ajudaram também o Vasco. A gente vai trazer esses resultados também do final de semana, mas é bom ligar o sinal de alerta. O Botafogo segue nessa briga para se afastar do Z4. Vamos debater esses outros assuntos a partir das 11 da manhã no Arquibancada no Ar. Eu, Arthur Neto, Rio de Brande e grande elenco. É isso.
2: Valeu, Thalisson. Obrigado. Tá. Até daqui a pouco.
11: Até daqui a pouco.
1: E amanhã em Foco fica por aqui. Amanhã a gente volta às 8, viu? Obrigada pela sua companhia. Excelente terça-feira, boa semana. Tchau, tchau.
2: Tchau, tchau.
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1: Bom dia, terça-feira, 13 de outubro. A gente está aqui depois do feriadão aí de ontem, a partir de agora, com o nosso Jornal de Economia. Comigo, Dani Zanata.
27: E comigo, Amanda Rizzi. Muito bom dia para você. A semana começando, né? Uma semana um pouquinho mais curtinha, não é mesmo, Dani? Mas isso não significa que não temos assuntos importantes, análises para fazer sobre o mundo da economia juntos até às 11 horas da manhã, não é mesmo? E hoje a gente começa o programa falando sobre um assunto que interessa todo mundo. Por quê? A poupança tá perdendo dinheiro e não é pouco. Só em setembro, os brasileiros sacaram 9 bilhões e 350 milhões de reais a mais do que depositaram. De janeiro a setembro, a saída líquida já ultrapassa 66 bilhões de reais. Mas aí a gente se pergunta, né? O que esses números dizem sobre a saúde financeira das famílias? É o custo de vida pesando no bolso, endividamento crescendo ou uma mudança na forma de investir? No Vale Nota de hoje, a gente vai analisar os números e os impactos desse movimento na vida de quem trabalha, paga as contas e tenta fazer dinheiro sobrar. E tem mais, né, Dani?
1: E tem mais. A gente vai falar das pequenas e médias empresas que precisam se preparar para uma decisão importante no planejamento tributário e escolher entre o Simples Nacional tradicional ou o modelo híbrido. O prazo regulatório para que pequenas e médias empresas definam o regime encerra no próximo dia 30 de outubro. Em função das mudanças, a escolha exige análise dos custos, dos clientes, dos fornecedores e do fluxo de caixa. Então a gente vai detalhar hoje aqui para você entender a diferença entre esses dois modelos e como as empresas podem avaliar o melhor caminho para o recolhimento do IBS e da CBS.
27: Temos os nossos destaques do dia, é claro. O boletim Focus do Banco Central desta terça-feira eleva a projeção de inflação brasileira para 5,22% até o final de 2026 e reduz o câmbio. O mercado financeiro está projetando que a Selic chegue até

0: dias um conteúdo novo para você, @valenotapodcast. E participa também mandando mensagem para nós pelo WhatsApp. É o 21 980 65 0066. Vou repetir para você: 21 980 65 0066. Agora são 10:04.
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2: A gente já vai olhar aqui como é que está o pregão desta terça-feira. Eu já vou direto para um olhar aqui do que envolve o cenário exterior, que é a queda nos preços do petróleo, que está no radar dos investidores, principalmente nesta manhã aqui, pós-feriado no Brasil, mas com uma movimentação grande já de segundo dia aí no que envolve o preço internacional do petróleo. Após, claro, o presidente dos Estados Unidos, Donald Trump, ter descartado novos ataques ao Irã. O petróleo, ele está caindo depois de ter acumulado 3 altas seguidas em meio às tensões persistentes no Oriente Médio. O que a gente vê então nesse preço, neste momento no pregão desta terça-feira, é uma queda de 1,21%. O petróleo Brent, referência internacional, está sendo cotado neste momento em US$ 105,37. Lembrando, uma queda até considerável para esse pregão dessa terça-feira, mas ainda num valor muito alto. Esse patamar aí, acima de US$ 105, é muito alto em comparação ao que a gente via antes do conflito entre Estados Unidos e Irã, lá anterior a 28 de fevereiro. E claro que tudo o que envolve o petróleo, muito além também das ofensivas nesse momento lá no Oriente Médio, a gente tem dados aqui da Organização dos Países Exportadores do Petróleo, a OPEP, que reduziu em 200 mil barris por dia a previsão de crescimento da demanda global por petróleo para a chegada até o final de 2026. Se confirmada essa estimativa, está indicando que um total de consumo mundial que somará 105 milhões de petróleo por dia, isso nesse ano de 2026, então, de acordo com esse relatório mensal que foi divulgado nesta manhã também pela OPEP. E toda essa alteração, essa volatilidade que a gente tem no petróleo, isso vai impactando, claro, as bolsas mundiais e também as nossas moedas. Amanda, vou deixar para você trazer para a gente aqui como é que estão as cotações desta manhã, depois eu falo do Ibovespa.
0: Seguinte, Dani, o dólar abriu a sessão dessa terça-feira, dia 13, volta do feriado de Nossa Senhora Aparecida, em alta, com foco em preços do petróleo, como você mencionou, e das novas pesquisas eleitorais no Brasil. Neste momento, a moeda sobe 0,82%, cotado a R$ 5,02. Já o euro sobe 1,04%, cotado a R$ 5,62. O cenário eleitoral continua na mira dos investidores, né? Após um novo levantamento do Datafolha, que está indicando que Flávio Bolsonaro, do PL, tem 49% das intenções de voto, enquanto Lula, do PT, tem 45%. O mercado aguarda duas novas pesquisas com projeções para o segundo turno nesta semana, e a gente sabe que tudo isso influencia não só as moedas, como a nossa bolsa, né, Dani?
2: Exatamente. A gente começa esse primeiro pregão depois do feriado aqui com o Ibovespa cotado em 209.067 pontos. Isso é uma alta de 1,38%. Claro, primeira negociação nessa retomada pós-feriado. O mercado, como a Amanda falou, de olho na primeira pesquisa presidencial depois desses atos políticos, inclusive, que a gente acompanhou no dia de ontem. E também Bolsa Brasileira, que vai ficar de olho nas projeções que a gente vai trazer em seguidinha também para você dos dados do Boletim Focus, e também tem expectativa para o começo da temporada de balanços dos grandes bancos americanos, e isso, claro, fica a expectativa da injeção de valor estrangeiro aqui para a nossa Bolsa Brasileira. Então, tudo isso deve refletir hoje, principalmente de como deve ficar no pregão de hoje o Ibovespa. A gente traz mais detalhes para você com relação ao mercado financeiro no finalzinho do Vale Nota com o nosso especialista de mercado. Agora são 10:09.
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1: A nossa primeira análise desta manhã de terça-feira é para falar da poupança, gente. A poupança é uma das aplicações financeiras mais tradicionais aqui do Brasil e por muito tempo, né, foi a principal porta de entrada para quem queria começar a guardar um dinheirinho. Ela continua registrando mais retiradas do que depósitos. No mês de setembro, os brasileiros sacaram 9 bilhões 350 milhões de reais a mais do que depositaram. Esses são os dados divulgados pelo Banco Central. E esse movimento está levantando algumas questões importantes sobre a economia brasileira e, claro, sobre o orçamento das famílias. Afinal, as pessoas estão recorrendo à poupança para dar conta das despesas do dia a dia, pagar dívidas ou enfrentar o custo de vida, Amanda.
2: E tem mais, Daniel, parte desse dinheiro está migrando para outras modalidades de investimento. Será? Em busca de uma rentabilidade maior? O que que essa sequência de saques revela sobre a capacidade de poupança dos brasileiros e as perspectivas financeiras? E aí, para entender os fatores por trás desses números, os impactos desse comportamento na economia e o que o consumidor precisa considerar na hora de organizar as próprias finanças, a gente conversa agora com o Renan Silva, que é economista e professor do IBMEC Brasília. Bom dia, Renan, seja bem-vindo ao Vale Nota.
3: Bom dia, fiquei muito feliz com o convite, é um prazer poder atendê-las.
1: Obrigada, Renan, prazer tê-lo conosco aqui para a gente poder fazer essa análise da poupança. A gente já vinha observando em alguns outros dados aí dos últimos meses essa redução, né, no que envolve o depósito para a poupança, e agora a gente tem esse dado de 9 bilhões e 350 milhões de reais que foram feitos em saques. Renan, explica pra gente um pouquinho essa relação entre saídas líquidas e também os depósitos. A gente está podendo falar o que desses números? É mais com relação à situação financeira das famílias brasileiras e ao comportamento do consumidor ou tem outros fatores?
3: Sim, na verdade são uma conjunção de fatores, mas eu até diria que o principal deles é justamente essa alavancagem das famílias, né? Quer dizer, o alto endividamento das famílias, que tem tido dificuldade ali em fechar o seu orçamento ou cumprir o seu orçamento, e acabam sacando da poupança ali para despesas básicas. Mas também pesa muito realmente a falta de atratividade hoje da rentabilidade do rendimento da poupança tradicional. Então a gente sabe ali que a poupança tradicional fica algo em torno ali de 8,5% ao ano, enquanto a Selic está muito acima disso. Então também existe o fator de que o poupador, ele tem mais informação, né? Ele tem buscado mais informação, busca mais pela educação financeira, e ele acaba deslocando esse recurso. Também tem a questão de sazonalidade de gastos ali na transição de setembro para o final do ano. Em geral, historicamente, é um mês um pouco mais apertado nesse sentido. Ainda não chegou o 13º, entre outras bonificações ali de final de ano. Mas, essencialmente, eu diria que isso preocupa, porque tem muita relação com o elevado endividamento da família.
2: Renan, setembro registrou uma saída líquida menor que agosto, quando o saldo negativo foi de 10 bilhões e 573 milhões de reais. A gente pode interpretar essa redução como um sinal de melhora na capacidade financeira das famílias, ou ainda é cedo para fazer essa leitura?
3: Eu acredito que estruturalmente ainda é cedo. A gente não teve uma mudança relevante ali no modelo econômico, né, que altere rapidamente essa questão do endividamento da família, da inadimplência e dos juros altos, por exemplo, né? Contudo, a gente vê que quando a gente olha o emprego, por exemplo, a gente continua ali com um emprego apertado, que a gente chama, né? Ou seja, né, a massa de pessoas que estão contabilizadas lá no IBGE, né, como a força de trabalho, quer dizer, você está bastante tomada, e isso faz, você tem um ganho real, sim, de salário, porque os empresários têm tido dificuldade de empregar, né? E tem elevado o salário para aumentar essa atratividade. A gente está aí, sim, no mini apagão do emprego, né, de mão de obra, principalmente a mão de obra especializada, então você tem uma pressão, sim, positiva de algum ganho de renda. Não é eu não vejo como um movimento assim sustentável, perene, mas é um movimento que contribui para essa redução.
1: E Renan, olhando aqui os dados, se a gente entender um pouquinho depósitos e saques, lá no mês de maio foi o único mês em que os depósitos eles superaram esses saques. E como você bem estava falando de uma situação de endividamento, lá no mês de maio, a gente via uma situação um pouco pior do que está agora, né, no número de endividamento da população. Tem alguns fatores, além desse, econômicos ainda, que explicam essa dificuldade de conseguir manter dinheiro guardado na poupança? Tem relação mais com essas despesas? Ou também é o custo de vida da população? É um período mais específico, talvez ainda lá em maio?
3: O que a gente observa é o custo de vida realmente ele está muito elevado, né? E isso se deve, sem dúvida, a esse modelo econômico que a gente fala muito, né? O governo gasta mais do que arrecada, né? O governo tem esse ímpeto de induzir a economia, o crescimento da economia. Então, o crescimento ele não está vindo basicamente de uma produtividade ou pelo consumo das famílias que está muito endividado. Ele está vindo mais pelo gasto do governo. E esse movimento, essa e atestado, ele é o que chamamos de, ele é inflacionista, ele pressiona a inflação. Então, e essa inflação que vai muito além ali da cesta básica, por exemplo, que é o registro do registrado ali no IPCA. Mas você tem pressões aí que advêm dos gastos do governo, que diminui o poder de compra da população, e você tem impactos externos também importantes. Realmente a crise no Oriente Médio, com o petróleo nesse patamar ali em torno de $100, por exemplo, ele é bastante nocivo, porque afeta toda a cadeia logística brasileira. E nós temos um problema crônico, né, de que nossa matriz de transporte, essencialmente, ela é rodoviária. E também não só a questão da importação do diesel, da matriz rodoviária, você também tem que os fretes de exportação para fora, os fretes dos navios aumentaram, o seguro aumentou, e tudo isso acaba sendo repassado, né, o preço dos insumos do agro também aumentaram, e tudo isso vai sendo repassado ao consumidor. Então tem sim a ver com a redução do poder de compra da população, que advém dessa pressão inflacionária aí, e potencializada aí pelos fatores externos também.
2: E Renan, a poupança é tradicionalmente vista como uma aplicação segura e acessível, mas existem investimentos de renda fixa que podem oferecer rendimentos diferentes. Com a taxa básica de juros e as condições atuais do mercado, em quais situações vale a pena continuar na poupança e quando faz sentido considerar outras alternativas?
3: A poupança, ela remonta, né, lá aos anos 60, anos 70, e onde você tinha poucas alternativas de investimento, e o sistema financeiro ele não era maduro em termos de alternativas, né, até aí. Por isso que as pessoas, né, as gerações passadas até investiam muito em imóvel, por exemplo. O imóvel seria o mais seguro, por falta de alternativa e por falta de segurança também com relação ao nosso sistema financeiro, que era tão combalido. E aí você ficou aquele mito, né, de que o governo protege a poupança, né? Naquele período os governos tinham esse slogan de ser um produto muito seguro. Mas hoje nós temos produtos, o sistema financeiro a partir dos anos 90, ele amadureceu, ele tem muitos títulos também vinculados à economia real, surgiram as plataformas eletrônicas, né, oferecendo praticamente um supermercado de alternativas, desde que bem analisado, mas você tem muitas alternativas que são tão seguras quanto e com rendimento acima, começando pelo próprio título do governo. Então, com o mínimo de educação financeira, a pessoa tem essa percepção. E esse é um fator que baixado ali o nível da poupança como produto, né, em si. E o que acaba, tendo menos disponibilidade ali para o financiamento imobiliário, né, que a grande função da poupança é essa. Mas, sem dúvida, tem esse amadurecimento do sistema financeiro que oferece produtos de vanguarda que fazem frente à poupança.
1: E Renan, tem uma situação que, em função, claro, do endividamento das famílias tão alto no começo desse ano, que as famílias acabam mexendo nesse dinheiro da poupança para pagar contas do dia a dia. E há uma diferença muito grande em você ter essa poupança para guardar realmente, manter esse dinheiro ali, do que ter uma reserva para momentos de emergência. E também... a gente tem essa diferença aí entre quitação de dívida e manter um dinheiro aplicado. Explica pra gente qual é a melhor decisão, como é que as famílias brasileiras devem olhar para esse dinheiro que está na poupança na hora de definir o que elas vão fazer. Elas precisam considerar o quê? Os juros, principalmente, talvez ela está com uma dívida maior no cartão de crédito, se é, em que momento é viável você tirar esse dinheiro da poupança para umas contas do dia a dia ou se preservar e ir de outras em outras formas aí, pegando o dinheiro para quitar as dívidas?
3: Olha, nós precisamos entender o ambiente econômico brasileiro, né? Não é muito fácil de você chegar à conclusão que nós estamos num ambiente extremamente hostil. Isso não é de hoje. Então, nosso país tem essa característica. Então, você tem inflação mediana muito elevada, o que come, né, o poder de compra da população. Você também tem juros aí exorbitantes. O do cheque especial e do rotativo do cartão de crédito, então, nem se fala. Então, nesse ambiente hostil, o melhor aconselhamento é você evitar ao máximo esse crédito, que tem pouca burocracia, que é de fácil obtenção, né, mas que ele cobra um preço praticamente, uma taxa de juros praticamente impagável. Então, nós estamos nesse ambiente hostil. Então, a poupança, conceitualmente, e no Brasil mais ainda, realmente ela é um subterfúgio para tentar proteger a perda do poder de compra no pro futuro, principalmente pensando aí em aposentadoria e terceira idade, né? E também evitar o endividamento e também ter uma reserva ali para as provisões, que é muito importante para que você não se endivide na hora que você tenha um imprevisto, né? Eu sei que é uma tarefa muito difícil, exatamente porque esse ambiente econômico é muito hostil. E o que a gente está vendo, inclusive, acho que das piores queixas que a gente tem, que a gente ouve e tal, é justamente essa incapacidade da família fechar o seu orçamento. Mas a gente tem que ter a consciência que é um ambiente hostil econômico aqui no Brasil, né, ele prevalece e precisamos de um cuidado adicional sobre isso.
2: Renan, então, para a gente fechar, né, para ajudar o nosso ouvinte, pensando em quem recebe o salário, paga as contas e quase nunca consegue guardar dinheiro, qual você acha que seria a estratégia mais realista para começar a construir uma reserva de emergência? Assim, quanto é razoável guardar por mês? Qual deveria ser a prioridade? Quitar as dívidas, formar uma reserva ou buscar investimentos com maior rentabilidade?
3: Olha, certamente agora, se você for priorizar, realmente quitar as dívidas mais onerosas, né, aquelas que têm taxas muito proibitivas, seria uma prioridade. É a primeira forma de você começar algum equilíbrio. Depois buscar realmente, quando você lista ali, né, suas despesas, você pode se surpreender realmente com tanto de coisas ali que são supérfluas. Hoje a gente tem um incentivo para o consumo, né, ali muito, muito forte, potencializado pelas plataformas, pelas redes sociais. E muitas vezes a gente está em meio a bugigangas, simplesmente. Essa é a verdade. Então a gente tem ali produtos muito baratinhos, mas muitos produtos baratinhos formam uma conta absurda. Então você tem que evitar, né, esse consumo pelo ímpeto emocional, né, ali pela, impulsionado pela, pela dopamina, tem que se ter esse, esse entendimento. É, também priorizar ali seus gastos, né, essenciais, né, que é energia, aluguel e tal, e adiar o consumo. Quando você baixa o consumo, realmente você tem ali uma reorganização, um reequilíbrio da economia, que entende que os preços têm que arrefecer, que os investimentos de longo prazo têm que aumentar, né? E aí você tem que buscar esse reequilíbrio. Mas olhar para aqueles consumos supérfluos, excesso de streams, excessos de plataforma, de produtos de baixo valor agregado, mas que tomam sua poupança. Então, é se defender ao máximo desse novo mercado aí que as plataformas e-commerce potencializaram. E agora a gente tem tudo potencializado ainda pela IA, né? Pela inteligência artificial, com bombardeios ali, com robôs e bombardeios ali sobre o consumo. Todo mundo quer pegar uma parte da sua poupança. Então, o consumo consciente é muito importante. Mas eu diria que minimamente 20% do seu rendimento é importante que você que forme uma poupança de longo prazo.
1: Tá ótimo, Renan. Muito obrigado pela sua participação aqui conosco, desejando já uma boa semana aí.
3: Eu que agradeço, boa semana para vocês, excelente dia de trabalho.
2: Muito obrigada, Renan. A gente conversou agora com o Renan Silva, que é economista e professor do IBMEC Brasília. São 10 horas e 25 minutos.
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2: Quem está chegando no estúdio aqui agora é o Lucas de Andrade, com o nosso giro corporativo. Bom dia, Lucas.
4: Bom dia, Amanda. Bom dia, Dani. Bom dia também a quem está nos ouvindo. Quanto tempo eu não participava aqui com vocês, gente? Então, tem quase uma semana.
2: Pois é, né?
1: O Lucas estava correndo aí com muitas outras notícias, né? Também para os nossos demais programas aqui, Lucas.
2: É, porque o Lucas ele é o nosso repórter, né? O Lucas, ele se vira nos 30,
4: jogando,
2: por isso que eu chamo 11. ele de menino prodígio. Então, bem-vindo de volta, Vale Nota. A gente tava com saudade de você.
4: Também tava com saudade de participar aqui com vocês, pessoal.
1: Lucas, a gente não entra ainda agora em balanços corporativos, né? Ou a gente já vai tendo essa expectativa agora, ou é mais pro final de outubro? Como é que você tá analisando aí o mercado?
4: Geralmente, as plataformas de investimento, até mesmo alguns veículos de imprensa especializados nessa área, né, mais ligada ao mercado financeiro, jornalismo econômico, começam a fazer ali seus próprios levantamentos à medida que as empresas vão divulgando, né, as datas que elas prevêem informar os balanços. Mas oficialmente a gente já pode esperar para a semana que vem o começo dessa temporada de balanços do terceiro trimestre, que a gente já sabe, né, que pegando ali de junho a agosto foi sobretudo muito afetado, perdão, de julho a setembro já foi muito afetado ali por conta do calendário eleitoral, né, que começa 16 de agosto, se não me engano. Então já tem muito dessas expectativas, além daquele cenário clássico que a gente já está lidando, né, na economia brasileira em relação ao tarifaço. Então, as empresas exportadoras, que sobretudo ficam muito voláteis, né, em relação à cotação do dólar, né, para exportar seus produtos. A gente sabe que o Ibovespa passou por altos e baixos muito expressivos nesse período, né, nesse terceiro trimestre. Então, a gente vai ver como vão prosseguir aí os resultados das empresas. Mas a gente tem WEG na semana que vem, né, ou WEG, né, para quem preferir, a partir do dia 21 de outubro, mas é uma divulgação um pouco mais isolada. Na semana seguinte, né, de 26 de outubro, logo após ali o final, né, do resultado do segundo turno das eleições presidenciais, temos Gerdau, temos Ambev, temos Ipera, e aí vai ficando bem diverso, né, o calendário ali de balanços a partir dos setores, né, farmacêutica, tem setor de bebidas, né, como a Ambev, e tem a Vale. A Vale também divulga no último, na última semana de outubro o seu balanço, né, o seu resultado financeiro relativo ao terceiro trimestre. E aí, falando sobre Vale, gente, eu queria puxar uma informação muito relevante em relação ao Conselho de Administração da companhia, porque a gente tem que rememorar, né, aquele caso envolvendo o Marcelo Gasparino. Na sexta-feira, a empresa se pronunciou a respeito desse caso e informou que pretende adotar medidas judiciais, inclusive na esfera criminal, contra o Marcelo Gasparini, que é o ex-vice-presidente do Conselho de Administração. A mineradora afirmou que busca proteger interesses diante de declarações do ex-executivo, que considera falsas e prejudiciais à reputação da companhia. Uma auditoria interna, né? Uma auditoria externa, perdão, independente, havia ali indicado que o ex-executivo teria compartilhado informações sensíveis. Perdão. E aí, no dia 19 de setembro, se não me engano, é o que aponta esse material. 19 de junho. E no dia 27 de julho, a Vale informou que a renúncia do Gasparino e colocou essa questão bem ao passant, né? De uma maneira assim que foi bem complicada para os executivos, todo mundo ficou um pouco receoso em relação às diretrizes, aos fundamentos do afastamento, sendo que havia a divulgação na imprensa já dessas informações que o Gasparino tinha compartilhado, né, que poderiam ser sensíveis, que poderiam afetar ali a composição do colegiado do Conselho de Administração. A Vale afirmou que reconheceu em duas ocasiões ter enviado a um analista de mercado externo uma minuta de manifestação e voto de autoria do Gasparino. Então a gente vai observar, é importante também que a defesa do ex-executivo se pronuncie, né, em relação a essas denúncias, e é importante a gente também destacar, né, que até o momento essas acusações, os esclarecimentos apresentados, são divulgados pela própria companhia, a Vale. Então, permanece o direito de defesa do Marcelo Gasparino, e a mineradora informou que colabora com a Comissão de Valores Mobiliários, que é a CVM, para representar uma conclusão definitiva sobre eventuais responsabilidades. Por enquanto é isso, pessoal.
1: Lucas, muito obrigado. Recém começando a semana aqui conosco, a gente te aguarda no restante da semana para atualizar tudo que importa das empresas aqui do Brasil, talvez também quando você traz algum destaque para a gente do exterior.
4: Valeu, gente. Até amanhã.
2: Até amanhã. Tchau, tchau. Agora são 10 horas e 31 minutos.
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1: Agora o nosso olhar volta aqui para a gente falar um pouquinho sobre reforma tributária. E por quê? Porque a gente está se aproximando de uma data que é um prazo importante, a reforma tributária aí que já começa a exigir das pequenas e médias empresas decisões que podem fazer diferença no bolso e na competitividade dos negócios. Até o próximo dia 30 de outubro, as empresas precisam avaliar um dos caminhos para o recolhimento do IBS e da CBS. A opção é entre permanecer na sistemática do Simples Nacional Tradicional ou optar pelo modelo híbrido que permite a apuração desses tributos pelo regime regular. Para explicar para a gente, para você ouvinte, as diferenças entre os dois modelos e o que o empreendedor precisa colocar na balança antes de tomar uma dessas decisões aí, a gente conversa agora com o Carlos Correa, que é mestre em Direito Tributário e sócio-diretor da Moriá Capital. Carlos, muito obrigado pela sua participação aqui, seja bem-vindo ao Vale Nota.
5: Bom dia, muito obrigado. Bom, estou aqui para colaborar da maneira que for possível sobre as dúvidas, né? Basicamente, a reforma tributária, ela trouxe, dentre as muitas modificações, ela trouxe o modelo puro e o híbrido, né? Que basicamente a decisão vai ter que ser tomada até o dia 30, com a ressalva de que até o dia 15, na verdade, de outubro, as empresas que não estão no Simples precisam optar se querem aderir ao Simples ou não. E no dia 30 de outubro precisa ser deliberado se a posição vai ser Simples Puro ou Híbrido. No Simples Puro é o modelo atual, onde tudo é recolhido através de um único documento, o DAS, né? DAS ou DAS, depende como o perfil de cada um fala, cada um dá uma nomenclatura a essas inúmeras siglas que existem, né? E no modelo híbrido, vai haver uma apuração separada do IBS e CBS, que serão os futuros tributos que substituirão hoje o ISS e o ICMS.
2: Carlos, a empresa que escolhe o híbrido continua sendo optante pelo Simples Nacional ou tem alguma mudança também na categoria?
5: A empresa que escolhe o híbrido, ela continua sendo optante do Simples Nacional, sim. A única diferença é como ela vai pagar o tributo do IBS e o CBS. Tá? Atualmente, no modelo puro, que é o modelo atual, tudo é recolhido no documento de arrecadação simples. Tá? Futuramente, você vai ter o documento de arrecadação simples e o de IBS e CBS separadamente.
1: Carlos, o IBS e ISBS são esses novos tributos sobre consumo previstos na reforma tributária, e a ideia na reforma, a ideia inicial foi apontada para uma simplificação do sistema na reforma, né? Mas esse modelo híbrido, ele está exigindo mais controles contábeis. Você pode explicar para a gente como é que o empresário ele pode conciliar essa promessa de simplificação com essa nova complexidade, principalmente para as pequenas empresas?
5: O modelo tributário estabelecido, ele pensa numa simplificação sob a ótica de quem conhece muito bem o modelo tributário. Eu conheço, inclusive, as pessoas que participaram da Constituição, do projeto da reforma tributária, e a minha crítica é, ela não pensa no pequeno empresário, ou seja, quando você fala de um simples híbrido, você dificulta ainda mais o modelo tributário para o empresário. Em vez de você entregar algo, você imputa a ele uma decisão que é difícil, porque você vai ter que fazer uma projeção do que é o IBS e do que é o CBS. Nós não temos hoje a alíquota positivada ainda, tá? A gente não sabe quanto vai ser. A expectativa é que a nossa carga tributária seja entre as maiores do mundo na parte de tributos sobre produtos e serviços, que chama-se de valor agregado, né? Ao redor do mundo é chamado de IVA, que é o Imposto sobre Valor Agregado. E imputa-se ao pequeno e médio empresário uma decisão desse tipo. É uma simplificação no sentido de extinguir a diferença entre ISS e ICMS, que é uma diferença impossível sempre de definir, isso é serviço ou isso é mercadoria, né? Mas, do ponto de vista do pequeno e médio empresário, eu considero uma complexidade ainda maior do que a que já existe.
2: A gente está falando de uma escolha burocrática, né, que precisa ser feita agora em outubro, mas a implementação da reforma vai ser gradual. Como o empreendedor, ele deve considerar o período de transição na hora de avaliar o que é mais vantajoso para o negócio? Por exemplo, uma alternativa pode fazer sentido hoje e deixar de ser interessante nos próximos anos?
5: O pequeno e médio empresário, ele vai ter que ser submetido ao desafio que o médio e grande empresário são submetidos diariamente, que é todos os dias a gente tem que estar avaliando se vale mais a pena o lucro real ou o lucro presumido, todos os dias. E da mesma maneira, o pequeno e médio empresário que estão no Simples vão ter que avaliar se o puro ou o híbrido são mais vantajosos ou menos vantajosos. Isso vai ter que ser diário, vai ter que ser mensal, pelo menos, vai? Regime ano a ano.
1: Carlos, a gente queria tentar trazer algum exemplo aqui para o nosso ouvinte que está se perguntando ali o que, que é melhor ou não. Eu quero trazer dois exemplos de negócios aqui para você tentar, como esses exemplos aqui, nos dizer o que, que seria o melhor. Por exemplo, empresas que têm o mesmo faturamento. Só que primeiro um prestador de serviço que tem como principal custo a folha de pagamento dele e uma outra empresa comercial que compra talvez muitos produtos tributados para revenda. Como é que ficam essas diferenças na estrutura de custo, né, de cada uma e que pode alterar aí a vantagem para cada regime? O que, que você daria como sugestão?
5: Acho Muito pertinente esse ponto. Eu até pesquisei alguns tipos de empresa antes da entrevista para a gente falar hoje. Acho que o raciocínio do empresário vai ter que ser o seguinte: eu tenho que recolher IBS e CBS, ponto. O raciocínio vai ser: eu tenho insumos ou não, que serão descontados na hora do pagamento. Então, por exemplo, folha é um insumo? Não. Salário não é insumo no pagamento. Você tem, por exemplo, empresas de tecnologia, que tem custos com servidores, com, enfim, prestadores de serviço de tecnologia. Esse tipo de serviço pode ser descontado na hora do IBS e do CBS. Então, esse tipo de serviço vale muito a pena, geralmente, para optar pelo sistema híbrido. Eu sou uma empresa de prestação de serviço que folha é o meu negócio, né? Mão de obra é o meu negócio. Você não vai ter benefício, provavelmente, entrando no modelo híbrido. Você vai ter que sempre avaliar, é o mesmo desafio do empresário grande que vai ter a tributação normal. Tem insumos a serem descontados, sim ou não? Esse é o ponto a ser levantado. Mão de obra não é insumo.
2: Carlos, se uma das principais avaliações que o empresário precisa fazer é analisar o perfil dos clientes, para uma empresa que vende diretamente ao consumidor final, como uma loja de roupas, um salão de beleza ou até um pequeno restaurante, o simples, sim, puro, tende a ser mais interessante?
5: Sim. Quem vende para consumidor final, o simples puro tende a ser mais interessante. Para quem é mais interessante, via de regra, o híbrido? Para quem vende para outra empresa. Tá? Porque essa outra empresa vai ter beneficiamento nos créditos dela. Inclusive, isso pode ser um diferencial de mercado, eventualmente, tá? Se o cliente vai poder recolher com algum tipo de benefício ou não. Então, acho que isso tem que ser colocado na ponta do lápis e avaliado sempre com o contador.
1: E quando você mencionou esse exemplo, você quer dizer naquele modelo B2B, né? Que vende para outra empresa. Tem possibilidade de aproveitar os créditos de IBS e CBS? Isso pode influenciar a decisão de compra e colocar a empresa Tu Simples Puro em desvantagem comercial?
5: Entendo que sim. Eventualmente, a empresa que adquire de outra um modelo B2B, B2B, isso vai ser colocado no preço, né, do produto. Então, se ela tem créditos a recolher, se ela tem créditos a considerar na tributação dela, acaba que o produto se torna mais barato, entende? Isso daqui custa 10, mas aqui eu tenho um crédito de 2 e no outro eu tenho um crédito de 0. Logo, o produto se torna mais barato. Eu estava até vendo aqui a lista que eu fiz, tem distribuidoras, indústrias em geral, empresas de tecnologia e empresas que contratam muitos fornecedores que já sejam tributados. Acho que esse é um bom grupo de empresas que vão ter benefícios com o modelo híbrido.
2: Carlos, e pensando em competitividade, se uma pequena empresa fornece para uma grande indústria que valoriza os créditos tributários, ela pode ser pressionada a adotar o híbrido para não perder contratos? Como que essa relação pode mudar o poder de negociação entre fornecedores e compradores?
5: Com certeza. Acho que avaliar que ela vai ser forçada a mudar de modelo, acho que, na verdade, é um controle do próprio mercado. O mercado vai optar, vai definir se as empresas vão ter que migrar ou não, né? Não vai ser uma coisa deliberada, olha, eu preciso que você faça isso, mas acaba que a competitividade vai ser o que vai definir. Então, de fato, infelizmente para o pequeno empresário, a complexidade vai vir, ele vai ter que se posicionar de uma maneira mais delicada e, infelizmente, a gente está aí diante de um cenário de um IBS, é um cenário de incertezas, tá, na verdade, porque se o governo A ganhar ou o governo B ganhar, pode ser que uma coisa aconteça ou não. Acho que se o Flávio Bolsonaro ganhar, ele fala muito em não seguir com a reforma tributária. E o Lula, ele parece que está segurando a eleição para falar as alíquotas. Então a gente está diante de um cenário de incertezas com relação a isso. A gente sabe que as alíquotas serão altas e serão prejudiciais serem faladas antes de uma eleição. Então,
1: Carlos, o governo atual está segurando. Só que muda alguma coisa se a gente já entender, digamos, né, exemplo que você trouxe, se Flávio Bolsonaro chega a ganhar, ele está pensando em rever a reforma. Muda tudo isso que está acontecendo no momento? Esse prazo, por exemplo, ele não deixa de existir agora, né?
5: Não. Porque... A gente tem que considerar que a reforma não será revista, tá? Porque ele é um projeto de lei que foi aprovado e que a vigência será iniciada em 2027. Os efeitos serão iniciados em 2027. Uma revisão desse projeto de lei será um segundo projeto de lei que vai rever esse primeiro. Então, a gente tem que considerar que o cenário é esse.
1: E isso ficaria para 2028, no caso, né? Não interferia no ano de 2027 ainda, se, no caso, acontecer isso e ter uma revisão?
5: No Brasil, tudo pode acontecer. Eu considero que existe o direito e a vontade, né? A princípio, sim. A princípio, sim. Mas, a princípio, muitas coisas que aconteceram não poderiam acontecer, mas...
1: E Carlos, deu para entender que esse modelo híbrido, ele exige um pouquinho, uma maior integração de tudo, né? Tanto da contabilidade, do financeiro, da área comercial e dos sistemas de gestão que essas empresas utilizam e que talvez tem que vir a rever aqui para frente. Para micro e pequenas empresas que ainda controlam boa parte dessas operações nas planilhas, ali na empresa, né? Justamente por elas serem menores, ela consegue fazer essa transição de forma segura? O que você aconselha? Qual seria a preparação mínima necessária e também qual é o papel, talvez, do contador nesse processo?
5: O papel do contador é fundamental. Com a reforma tributária será mais fundamental, se existe essa palavra, do que já é. Acho que controlar por planilha... Olha, eu não sei se... Acho que a planilha funciona, na prática funciona. É um método que muita gente trabalha. Mas a planilha vai se tornar mais complexa, posso dizer dessa maneira. A exigência da planilha vai ser maior e a exigência da programação da planilha também vai ser maior.
2: Perfeito. Carlos, muito obrigada pelas suas explicações, pela sua participação no Vale Nota aqui hoje. Um bom dia para você.
5: Muito obrigado. Bom dia para todos.
1: Carlos, um bom dia, boa semana para você. A gente conversou com o Carlos Correia, que é mestre em Direito Tributário e sócio-diretor da Moriá Capital. Agora são 10 horas e 46 minutos.
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1: Vamos para os dados do Boletim Focus divulgado nessa manhã, até porque em seguidinho o nosso analista de mercado já vem aqui falar para a gente do pregão dessa terça-feira e já explica mais detalhado para a gente as definições que vieram desta manhã do mercado financeiro, que subiu a projeção para a inflação até o final de 2026, passando de 5,01 para 5,22%. Esses são os dados do Boletim Focus divulgados nesta manhã de terça-feira pelo Banco Central. Apesar da alta nas expectativas de inflação, os economistas reduziram a previsão para a taxa Selic até o final de 2026. A estimativa passou de 13,5% para 13,25% ao ano. Já para 2027, o mercado manteve a projeção para a taxa Selic de juros de 2027 em 12% ao ano. Atualmente, a gente lembra, a Selic está em 13,75% ao ano. Dessa forma, a nova estimativa indica que os analistas esperam novos cortes nos juros até dezembro.
2: Em relação à atividade econômica, o Boletim Focus manteve as expectativas de crescimento do Produto Interno Bruto para os próximos 2 anos. Para até o final de 2026, os economistas continuam a projetar uma expansão de 1,85%. Já para 2027, a estimativa permaneceu em 1,40%. O mercado financeiro também reduziu as projeções para o câmbio em 2026 e 2027. Para o encerramento deste ano, a expectativa expectativa para a cotação do dólar passou de R$ 5,20 para R$ 5,15. Já para o fim de 2027, os economistas reduziram a estimativa para R$ 5,26. Agora são 10 horas e 49 minutos.
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1: Quem está chegando com a gente agora é o João Vitor Marques Alves, que é Head Operacional da Liberty Card e vai traçar com a gente um pouquinho a análise, inclusive desses dados que a gente trouxe agora do Boletim Focus. João, bom dia, seja muito bem-vindo. A gente quer tentar entender também com você se dá, como é que dá para interpretar esse cenário dessa expectativa, então, que veio do Boletim Focus, de inflação subindo, só que ao mesmo tempo a gente tem projeção de juros caindo aí, né? Com possíveis cortes que devam vir para frente. Como é que você analisa essa alta de inflação mesmo com projeção de queda de juros?
6: Pessoal, muito bom dia. Grato pelo convite. Vemos que o mercado, no geral, ele está se comportando de forma muito, muito peculiar, né? Depois desse fim de semana prolongado, várias informações, principalmente o boletim Focus, muito positivo em relação a essa alta, eu vejo com bons olhos e entendo que o mercado ele está observando essas últimas semanas com bons olhos. Essa alta expressiva, essa semana histórica na B3, essa alta expressiva de mais de 8%, nós vemos hoje que o mercado ele abre o pregão digerindo essa reta final da disputa do segundo turno, com essas informações do boletim Focus aí, e perto da divulgação dessas primeiras pesquisas, após as manifestações do fim de semana, enfim, eu vejo que a volatilidade permanece controlada, mas o viés é de cautela, tá? O viés é de cautela. Eu acredito que o investidor ele pondera os rumos da política econômica para 2027, apesar desse relatório positivo.
2: João, e o Ibovespa acumulou alta de 8,82% na semana passada, né? A gente discutiu muito sobre isso aqui, porque foi reflexo do primeiro turno das eleições, né? E o que a gente pode esperar dos próximos dias?
6: Olha, quando nós olhamos para o impacto direto da propaganda eleitoral e dos debates entre os candidatos, o mercado já não olha para a política apenas como um susto de curto prazo, né? O mercado ele tenta decifrar a direção fiscal das propostas para conter a inflação. Pensa comigo que a polarização está posta e as campanhas entram em fase de propostas mais incisiva para o custo de vida, preço dos alimentos, que pesam diretamente na renda da população. Então, para os ativos de risco e para o câmbio, qualquer sinal de responsabilidade fiscal ou até de convergência para o centro traz alívio imediato e atrai até capital estrangeiro.
1: E João, além das expectativas agora também para essas novas pesquisas eleitorais que a gente está entendendo que está influenciando muito a Bolsa, a gente queria entender também como é que está o olhar do mercado financeiro para as possíveis decisões que venham da discussão no Senado da PEC, que prevê o fim da escala 6x1. Essa possível mudança, ela pode acontecer já agora, aí, dependendo da votação, antes desse segundo turno das eleições nacionais. Isso pode impactar a visão do mercado financeiro no comportamento para as próximas decisões?
6: Pode sim, mas eu entendo que o mercado ele traz essa responsabilidade, né, em relação a esses pontos que serão debatidos nas próximas semanas. O trimestre final de 2026, ele tem muito a dizer, né, mas eu entendo que essa é a grande questão. Hoje, por exemplo, olhamos para o Focus, revisando a inflação para cima, taxa Selic estimada, o investidor ele acompanha isso hoje, mas entende que isso vai ter um desdobramento com tantas outras, não só a discussão da PEC, mas tantas outras decisões e informações e notícias que seguirão nas próximas semanas, né?
2: João, e com o cenário externo, as oscilações do dólar, as expectativas para os juros no Brasil, quais os indicadores e acontecimentos o investidor deve acompanhar nesta semana e hoje para avaliar os riscos e identificar oportunidades na Bolsa de Valores?
6: Olha, eu vejo que quando a gente fala de mercado externo, o investidor nos próximos dias, ele tende, o foco está na curva de juros, tá? O foco está na curva de juros. Nas projeções desse relatório Focus e na reta da disputa eleitoral. Pensa que o radar do mercado ele vai estar voltado a três pilares. Tanto a dinâmica política, quanto a inflação e a Selic, e a volatilidade de curto prazo. O mercado ele vai continuar sensível a qualquer ruído político, exigindo diversificação e cautela de quem investe. Acho que é o principal ponto.
1: João, muito obrigado pela sua participação aqui com a gente. Tem muita coisa ainda, primeiro dia útil do nosso pregão depois do feriado. A gente com certeza vai ter muita coisa para discutir ainda essa semana. João, uma boa semana para vocês também aí.
6: Obrigado, boa semana. Tchau, tchau.
2: Tchau, tchau. A gente conversou agora com o João Vitor Marques Alves, que é Head Operacional da Liberty Card. Agora são 10 horas e 55 minutos.
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1: E o Fundo Monetário Internacional traz um dado nesta terça-feira, elevando ligeiramente a projeção para a economia global em 2026, mas continua prevendo um crescimento menor aqui para o Brasil. A divulgação veio nesta manhã de terça-feira. Lá no mês de julho, a FMI estimava uma expansão global de 3%. No relatório Perspectivas Econômicas Mundiais, a entidade está prevendo que o crescimento dos Estados Unidos permaneça estável em 2,3% em 2026-2027. E com relação a esse cenário mais exterior, está afirmando que o FMI espera que os preços do petróleo avancem quase 41% neste ano, para uma média de $96 por barril, o que deve impulsionar a inflação global e, por isso, subir 4,7% em 2026. Já o Brasil não está com esse dado positivo, não. Aqui para o Brasil, a previsão do FMI é de um crescimento de 2,2% para 2026 e apenas 1,9% em 2027, essa é uma revisão para baixo aí, de 0,2% este ano e 0,3% para 2027. A gente traz esse dado agora para você, mas a gente atualiza amanhã mais informações detalhadas para você entender um pouco mais essas projeções do FMI. Agora, 3 minutinhos faltando para as 11 horas da manhã.
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1: Então, ontem, como foi feriado por aqui, na segunda-feira a gente sempre traz aquelas oportunidades de trabalho que a gente tem aqui para o Rio de Janeiro. A gente vai trazer elas hoje, né, Amanda?
2: Exatamente, Dani. A gente já começa falando da Firjan Senai, em parceria com a Secretaria Estadual de Trabalho e Renda do Rio de Janeiro, está com 380 vagas gratuitas em cursos de qualificação profissional, disponibilizados a moradores de 19 municípios do estado. Atenção, que as vagas estão abertas somente até amanhã, 14 de outubro. Para se candidatar, é preciso ter no mínimo entre 16 e 18 anos e ter concluído entre o 5º e 7º ano do ensino fundamental. A Bolsa Auxílio inclui transporte, alimentação de acordo com a frequência do aluno. As aulas vão começar no dia 19 de outubro. As informações completas estão disponíveis no edital, no site firjansenai.com.br/editais gratuitos. firjansenai.com.br/editais gratuitos. Tem mais vaga, né, Dani? Dani?
1: Tem, a gente vai falar a vaga aqui para trainees. Então é da Vibra, a empresa do setor de distribuição de combustíveis, que está com inscrições para esse programa de trainees 2027. São 20 vagas para trabalhar aqui no Rio de Janeiro. As oportunidades são para formados entre dezembro de 2023 ou para quem ainda vai se formar até o final deste ano, em dezembro de 2026. Além de estagiários internos com conclusão de curso prevista até 2026. Os selecionados vão iniciar essas atividades em fevereiro do próximo ano. Os selecionados vão receber bolsa auxílio de R$8.500, além de bônus variável equivalente a 2 salários, atrelado às metas do programa, além de um pacote de benefícios vigentes já na Vibra. As inscrições devem ser feitas até o dia 21 de outubro e é no site trainevibra.ves.jobs. Trainee com 2 es no final, trainevibra.ves.jobs.
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2: E o Vale Nota desta terça-feira tá ficando por aqui, mas temos um encontro marcado amanhã às 10 horas da manhã, não é mesmo, Dani?
1: É isso, muito obrigado você que ficou com a gente até agora. A gente te convida para ficar ainda conectado aqui na Sputnik, na Metropolitana Rio 80.5 FM. Tá chegando muito mais informação para você logo, logo. Tem o nosso programa de esporte.
2: Tchau, tchau.
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12: Muito bom dia para você, ouvinte. Começa agora na Rádio Sputnik na Metropolitana FM o programa Arquibancada no ar. E hoje é terça-feira, dia 13 de outubro de 2026. Ficamos num período sabático aí, né? Descansando, mas estamos de volta. Eu sou Thaleson Martins, estarei na sua companhia até meio-dia falando de esporte para você e com você. E ao meu lado, aquele que tem uma visão diferenciada do jogo. Bom dia, Yuri. Tudo bom, meu amigo?
13: Bom dia, tudo certo. Final de semana de Brasileirão.
12: Verdade.
13: Bons jogos, tá?
12: Bons jogos. Tivemos polêmicas,
13: Muitas polêmicas.
12: É, vamos trazer aqui as
13: polêmicas.
12: Com certeza. Sempre tem, né? Sempre qual rodada que não
13: normal.
12: Tem?
13: Normal. E vou falar. Cheiro de preocupação pro Corinthians,
12: tá?
13: Porque assim, a gente falou semana passada assim. Não, porque o Palmeiras é muito mais favorito do que o Flamengo no seu clássico, né?
12: É.
13: Mas eu não imaginava 4-1 Palmeiras, não.
12: Deu a lógica, mas a gente imaginou.
13: E o Seedorf, que é o novo técnico, né? Trazendo até essa informação aqui no arquibancado pela primeira vez. Enquanto o Arthur. Faz a sua sono.
12: Arthur tá dando uma coçada na garganta.
13: Efeito sonoro.
12: Então solta a vinheta dele pra gente.
14: Arthur Neto!
15: Sou eu!
12: Tá dando uma golada ali na sua. Agora tá liberada aí, né?
13: Golão de água.
12: Vodka.
13: Melhorou.
12: Dentro da garrafa, vai melhorou. Provar que é água.
15: Cara,
12: ou vodka, tem que cheirar.
15: É só mandar o passarinho pra beber.
12: Se ele beber.
15: Bom dia, tudo bom? Bem? Queria falar aqui que eu concordo com você, realmente. Essa polêmica da agressão do Castilho ao Pulgar, uma joelhada na sola da chuteira, pode rasgaram a chuteira.
16: É verdade.
15: E aí, como concordo, é que fica o jogador, né?
13: Lembra? Complicado porque cada chuteira hoje custa aí em torno de R$1.000. Agora o Flamengo tá completamente sem patrocínio das bets. Eu acho que tem que pensar na situação do clube, né?
16: É cada coisa que a gente tem que ouvir aqui nesse programa, né? Porque
15: Ou seja, Flamengo desfalcado, porque o Pulgar não tem chuteira.
16: É. Vai desfalcar com o Danilo, quebrou o dente aí no ombro do Fábio. Cara.
13: Pois é.
16: E o Flamengo emitiu nota reclamando, mas acidente de trabalho, né?
13: Reclamando de lesão, né?
16: Reclamou.
13: Emitiu a nota. É, qual que é a média alta no Brasil de lesões?
16: Vai fazer o quê? O cara se machucou no acidente.
13: O Flamengo não tem mais do que reclamar.
15: Muda pra vôlei, pô. É. Cara, eu vou te falar. Eu queria te falar um negócio. Essa direção, essa presidência do BAP, na qual ele falou, né, que seria profissional, que futebol é coisa do profissional, que não sei o que é coisa de profissional. E ele tá tomando conta de tudo e tá sendo uma das presidências de posicionamento mais vergonhosas que o

0: O Matheus Rubro-Negro vira na entrevista coletiva reclamar da arbitragem.
1: Que isso?
0: Porque eu pensei que ele fosse elogiar, assim, seguindo a tendência.
1: O BAP vai dar uma bronca nele.
0: É, vai dar uma bronca nele.
1: Cara,
0: mas
1: assim,
0: aí, falando de BAP, lembrando que ele era vice-presidente de relações externas.
1: Vamos lembrar.
0: Né? Ou seja, era o responsável por notas. E fica muito claro, nesse segundo ano de mandato aí, que o Flamengo hoje é operado por notas, né? É nota contra lesão de jogador. É nota contra fim das bets. É nota contra questões envolvendo o Maracanã.
2: Eu queria entender também a importância dessas notas, né? Porque...
1: Pois é só pra envergonhar mesmo.
2: Eu acho que é uma satisfação às redes sociais, né? Que virou mais ou menos um modus operandi, digamos assim, dos clubes, né? Você é prejudicado, emite nota. O que não muda absolutamente nada. O Fluminense reclamou aí, emitiu nota. Não vai mudar nada. Mas se você também não se posicionar...
0: Sabe qual é a questão da nota? Eu vou falar qual é a questão da nota aqui. Porque tem que falar a verdade.
2: Tem que falar a verdade aqui. Esse programa só tem verdade.
0: A nota, ela blinda a diretoria. Porque a diretoria não abre o microfone para jornalista.
2: Joga pra galera.
0: Não que os jornalistas que vão cobrir uma coletiva de imprensa vão chegar e vão super questionar a diretoria,
2: Até
0: né?
2: Até porque se
0: não
2: acontecer
0: sobre isso,
2: vão se lascar.
0: Hoje em dia também tem muito canal. Que faz
2: passa
0: cobertura.
2: Mão, né?
0: Aí,
2: tem gente que ganha dinheiro, tá?
0: Tem gente que ganha dinheiro.
2: É,
0: mas assim, tradicionalmente, abrir o microfone para jornalista é ser questionado. Né? E a diretoria não corre esse risco se ficar emitindo nota. Então, a saída é essa.
2: Isso, infelizmente, no futebol sempre aconteceu. Eu me lembro quando eu cobri a Vasco, quando ele proibiu, se não me engano, o jornal O Dia, por conta de questionamentos e perguntas e matérias que o Dia postou, o SBT também foi proibido de frequentar São Januário. Enfim, a gente sabe que isso é errado e que acontece há muito tempo no futebol. E hoje em dia o clube se blinda com isso, né? Vai emitindo nota. Porque, cara, hoje você fazer questionamento em qualquer situação incomoda, você tira, né? Se te incomoda, lá nos Estados Unidos aconteceu isso, né? Um pouquinho aí. Algumas emissoras foram proibidas, porque quando você questiona... Porque o jornalismo, ele se baseou nisso, no questionamento, né? Você pergunta justamente, né, sem viés, né? Você faz a indagação, doa quem doer. Mas a gente sabe que hoje é muito difícil, né? Se você for na canela, a não ser se você for pulgar... Aí você pode...
0: Mas não, é isso. O Leonardo Jardim explicou depois do jogo,
2: eu vi,
0: né?
2: Pelo amor de Deus, né? Mas é jogar pra galera, cara. Hoje em dia, o mundo é muito pautado pela rede social, né? Então, tudo vira combustível, vira brincadeira, e menos questionamento.
0: Não, e a gente vive um tempo também que eu acho que é muito importante. E aí, tô falando isso a partir do que, assim, né? A gente observa não pensando em futebol, pensando em política, pensando no mundo, como ele funciona.
2: No mundo todo, né?
0: E é um fato, assim, há pelo menos 10 anos a gente vive um tempo aí em que a verdade, ela é secundária.
2: Não, com certeza.
0: O fato, ele é secundário. O que importa é a narrativa, né? É, o que muitos teóricos aí chamam de era da pós-verdade que a gente está vivendo. E de fato, assim, você chegar, acontece um lance desse, por exemplo, trazendo futebol, né, óbvio. Você traz um lance desse e o Leonardo Jardim chega e dá essa explicação. Isso basta. Independente se a explicação é boa ou ruim.
2: Mas é que as pessoas
0: explicação
2: aplaudem.
0: É factível ou não. Pois é, o torcedor vai olhar e vai falar assim: oba, temos uma explicação para isso. Ufa, posso respirar. Entendeu? Então, assim, é complicado. É complicado porque é um retrato, né, do que a gente tem vivido aí nos últimos anos.
2: Existe um filme que eu recomendo, se chama Idiocracia. Se vocês nunca viram, assista esse filme, que é um futuro distópico, que diz que a humanidade, ela ficou tão problemática, que é cercada por idiotas, e eu acho que a gente está se aproximando disso. E quando eu vejo certos vídeos de pessoas, de líderes, né, não somente no futebol, mas também na política, e aí você começa a entender um pouquinho o futuro. Mas vamos voltar pro campo de bola, e principalmente vamos chamar o nosso querido...
1: E aquela frase famosa do Nelson Rodrigues, né?
2: Tem várias famosas.
1: Os idiotas vão tomar conta do mundo, não pela capacidade, mas pela quantidade. Eles são muitos.
0: Que isso?
2: O Nelson Rodrigues, além de tricolor, era um visionário, né? Irmão do Mário Filho, né? Também.
1: E tu sabia que diziam que ele era... Mentira.
2: É, isso aí. Se tem uma coisa que eu tenho certeza absoluta, é que ele... É ele e o filho do Danilo. Que esse é, o filho falou que o filho chorou duas vezes, pela derrota e pro papai ter machucado, né?
1: Que tal, cara, aí, é tricolor fanático.
0: É, tricolor fanático, muito bom, mudar, né?
2: É legal,
0: é uma
2: né,
0: relação, cara, interessante, porque é um ídolo, né, do Flamengo.
1: Ainda assim. Bem.

0: né?
1: Fez o gol da Libertadores.
0: Fez o gol da quarta Libertadores. É porque ainda tá em atividade, né? Ainda falha, é um jogador real. Mas ele tá
1: quando
0: indo
1: o cara nasce, o time dele.
2: E ainda bem que ele tem um pai como o Danilo, né? Que é um cara consciente, sim, inteligente, muito mente inteligente, aberta.
1: Um dos poucos que você consegue
2: muito legal.
1: Assistir a coletiva com vontade, né? O Felipe Luiz também gostava muito de assistir as coletivas dele.
0: Que inclusive fez gol na rodada passada, né? Contra o Santos.
1: Isso.
0: Publicou nas redes sociais e evitou mostrar a mensagem pífia da diretoria. De proibir não é proteger.
1: É, mas é bom.
0: Posicionamento. Não,
1: mas é porque o Danilo sempre se posicionou assim. Porque ele é empregado, né?
0: Claro, claro. ele só ficou de fora.
1: É melhor, não.
0: Mas assim, não é um problema também, né? A gente vive uma democracia, ele simplesmente expor a opinião dele.
1: É.
0: E nesse caso aí, ele já se posicionou em outros momentos contra, né? Essa situação das bets. E eu achei um posicionamento aí.
2: Do Danilo?
0: Sutil,
1: Mas é bom evitar.
2: O Felipe Luiz coletiva, né?
0: Sim.
2: Coletiva com a Bet.
0: Com a Bet escancarada, ele falando. No futuro vamos olhar e relacionar com o cigarro.
2: É verdade.
0: É isso.
1: Mas é isso, então chama o nosso ouvinte, Arthur, que deve estar com saudade desse programa. Ficamos um tempão aí sem o programa, né? Eu gosto muito de apresentar esse programa aqui ao lado de vocês. Fico muito feliz, gosto bastante.
2: Tá falando a verdade?
1: A minha folga tava querendo estar aqui. Mas foi legal também. Divertiu com as crianças, foi um feriado, né, da criançada aí, todo mundo curtiu. Você passeou com a sua filhinha?
2: Cara,
1: ficou em
2: olha,
1: casa?
2: Vou te falar, passeei. Sábado, domingo, segunda-feira eu quebrei. Não deu, não teve como.
0: Que isso?
1: Cansou.
2: Olha só, cara, como é que é o pique. Eu tô mais festeiro, tô saindo mais do que quando era solteiro.
1: É mesmo?
2: É sábado, festinha de manhã, hora do almoço, e festinha à noite.
1: Mas não pode reclamar que a comida é regada.
2: Não, é regada, fica meio dinheiro.
0: É lanche reforçado.
2: Reforçado, meu irmão. É cachorro quente no almoço, é pizza na janta, é um absurdo.
1: Não pode reclamar.
2: Domingo. Fazendinha, pra ela conhecer os bichinhos. Pô, tomei a mordida no pato na mão. Mas ficou tudo bem.
1: Tranquilo, né?
0: Eu queria entender só. Bota aquela musiquinha de suspense aí.
1: É bicada ou mordida do pato?
0: Não, porque
2: acho que
0: assim,
2: é bicada, né?
1: É.
0: O pato tinha dente, cara.
1: É. Se o Alexandre, sim, né?
2: É.
1: O Alexandre Pato.
0: O Alexandre
2: tinha. O Alexandre Pato tava lá.
1: Cara.
2: Aí eu xinguei ele e me mordeu.
1: É. Bicada. Falou seu pé.
2: Então, desculpa, uma bicada?
1: É, uma bicada.
2: Não é uma bicada que os dentes de.
0: Não, foi agredido pelo pato.
2: Com as serrinhas na boca.
1: Pato Donald.
2: Pato Donald. Igualzinho o Pato Donald, porque ele era branquinho com o bico alaranjado, amarelo.
1: Legal, mas é legal.
2: Mas minha filha foi.
0: Padrão dos patos.
1: Era um pato padrão. Inclusive o pato, quando ele...
0: Perdão, tô fazendo um papel de chato, tá?
2: Tem pato, não tem não? Outros
0: tem.
2: Cores. Ah, tinha várias cores
1: o
2: lá.
1: O pato, quando leva um tiro na pata, ele fica viúvo ou manco? É um bom questionamento.
2: Ele fica viúvo.
1: É um bom questionamento,
2: depende,
1: né?
2: Se ela morrer...
0: Será?
1: Esse programa chama o ouvinte pra fazer essa loucura.
2: Meu avô faz isso.
0: Essa aí.
2: Funciona. Manda mensagem pra cá pro nosso WhatsApp, é o 21 980 65 0066, 21 980 65 0066, e conte a sua piada de salão.
1: Porque aqui...
3: O VAR é você.
0: Às 11h13 da manhã, a gente ainda está aqui falando sobre pato.
2: Tá bem o pato, bota de melagolar.
0: Mas é isso, vou convidar vocês.
2: É mordida ou bicada, né? Perguntar
0: aí. Participar dessa conversa aqui, né? Aproveitar esse convite feito pelo Arthur. E lembrar que estamos ao vivo e a cores nos sites.
2: Opa!
0: metropolitanorio.com.br e noticiabrasil.net.br. Só clicar lá no ao vivo e ver a gente na câmera aqui. Falando diretamente com a câmera. Quem não tiver no dial, tiver no assistindo pelo site, sejam bem-vindos e, enfim...
1: Quem tiver no PC...
0: No PC ou no celular.
2: Isso aí. Seu
0: PC gamer. PC
1: gamer. Bom, bom.
0: Dá uma pausa. Mentira, o cara que joga normalmente, ele...
2: meu irmão.
0: Ele não vai ficar vendo, assistindo, né? E aí, essa é a beleza da rádio.
2: É. Né?
0: Aqui o negócio é feito para todos os gostos.
1: É isso, hein? Enrolamos bastante, então vamos aos destaques do programa de hoje.
4: Vasco.
0: Hoje, pela semifinal da Sul-Americana contra o Boca Juniors, em plena La Bombonera, o Vasco terá uma disputa importante no ataque. Sem Colídio, que não está inscrito na competição, Nuno Moreira e Adson brigam pela vaga no time titular.
4: Flamengo?
2: Após vitória diante do Fluminense pelo Brasileirão e manutenção da liderança, Rubro Negro treina a visão do jogo diante do Estudiantes na Argentina pela Libertadores.
4: Fluminense.
0: Tricolor se prepara para o jogo de amanhã contra o Palmeiras no Maracanã pela Libertadores. Os poupados no clássico voltam ao time titular.
4: Botafogo.
2: Botafogo empata fora de casa diante do Curitiba e se mantém no 13º lugar do Brasileirão.
1: Esses são os destaques do programa de hoje. Vamos falar bastante da rodada do Campeonato Brasileiro, vamos falar de Sul-Americana, vamos falar de Libertadores. Então vamos falar agora do Gigante da Colina.
4: Vasco.
1: É porque o Vascão tem hoje um jogaço diante do Boca Juniors, 21h30, horário de Brasília. Jogo de ida da semifinal da Copa Sul-Americana. E temos esse jogo que, digamos que é um, não vou dizer que é um clássico, porque o Vasco ficou muito tempo sem jogar contra o Boca Juniors. Mas é um jogaço, né? Boca Juniors disputando uma Sul-Americana, é algo que é até difícil de imaginar, né? Mas são os tempos atuais do futebol argentino. E o Vasco tentando, né, talvez aí buscar um título inédito, que seria para a importância, não pelo tamanho do Vasco, mas justamente pela situação que o Vasco vem vivendo nos últimos anos, né? Enquanto Fluminense, Botafogo e Flamengo vem conquistando títulos importantes recentemente, né? Principalmente a Libertadores, o Vasco vem tentando, mas tá ficando difícil, né? A última situação foi a Copa do Brasil, chegou na final e perdeu para o Corinthians. Mas como é que vocês analisam Boca Juniors e Vasco? Jogo difícil pro Gigante da Colina, lembrando que temos a situação ainda do jogo da volta. Hoje foi batido o martelo, até o momento, né? São 11h17. O jogo vai ser no Maracanã, eu imagino que não vai mudar, tá? Mas batido o martelo, jogo de volta, semifinal no Maracanã. Mas antes tem um compromisso fora de casa, na temida La Bombonera, né? O Vasco nunca venceu o Boca Juniors, uma competição importante lá na Bombonera. O Fluminense já teve essa experiência. O Paysandu já conseguiu um resultado lá, o próprio Corinthians. Mas é assim, a gente sabe que La Bombonera é um estádio diferente. Mas teremos 4 mil torcedores do Vasco lá também, tá? Então, acho que vai ser legal. Vai ser um duelo interessante. Confesso pra vocês que estarei de olho nesse jogo, porque é um estádio que eu tenho muita curiosidade de conhecer, ainda não conheço. Acho que o Yuri já teve essa experiência.
0: Eu não cheguei a entrar,
1: né?
0: Eu fui do lado de fora só.
2: Eu fui na visita.
1: Entrar, né?
2: Subi no campo e tal. Pô,
1: maneiro.
2: Tirei uma foto com o Oscar Córdoba, goleiro colombiano. Pô, olha, lendário,
1: legal,
2: lá
1: do Parrunes, né?
2: Dei sorte esse dia.
1: Ele estava lá, né?
2: É, tava lá. Uhum. E ele deixa. É engraçado que eu tava com a minha esposa, né? Falou: olha ali.
1: Aí tu esposa aqui.
2: Quem? Vamos lá. Aí eu fui tirar foto com o cara. Pô,
1: legal, cara.
2: E é legal que na visitação eles deixam você subir ali na... Você sobe a escadinha do vestiário e fica ali na pontinha também, né? No Monumental também, mesma coisa.
1: Pelo que você viu, achou bem diferente o estádio? O pessoal fala,
2: cara,
1: que tu olha...
2: É, diferente. Você entra também na parte ali da... De trás do gol.
1: Uh-huh.
2: E a galera... Cara, parece, sei lá, o... Tu fica ali, parece o campo do... Da esquina ali, que você fica
0: pequenininho, parece pequenininho, né?
2: É, cara, vê jogo.
0: É muito dali, alto, né?
2: Deve ser muito alto. É, quando você tá ali atrás do gol, deve ser uma loucura mesmo. Porque é muito perto, cara.
0: Me chamou muita atenção, porque não é normal, assim, nos estádios do Brasil ter aquele paredão, né? Que é o paredão com os camarotes. Tem muito estádio na América do Sul, inclusive, que é assim. Isso aí é informação.
1: Informação.
0: Que tem esse formato. Porque os sócios ou os torcedores, enfim, ajudaram na construção e contribuíram comprando camarotes. Então, igual o Monumental de Lima, né, onde tiveram as finais da Libertadores, ele também tem aquela parte de cima cheia de camarotes. E é isso, assim, é um espaço reservado por conta desses torcedores que financiaram a construção do estádio, né? O Vasco, inclusive, se fizesse algo do tipo, seria muito conveniente com a história dele, né? Porque o estádio de São Januário foi construído pelas mãos dos torcedores, né?
1: Por isso que eu sou contra a modernização em certas coisas, porque hoje você tudo quer transformar em arena, né? Hoje
0: não,
1: arena.
0: É,
1: né? Se transformasse no estádio... São Januário é um estádio, sim, muito clássico, um caldeirão, né? E vai ser revitalizado, mas não existe um projeto que chega nem perto, por exemplo, de transformar numa Lambomboneira que cabe 57 mil torcedores. Ele é compacto, mas...
0: Ele é alto.
1: Ele é alto, né? É muito bonito.
2: E tem aquele cara do YouTube agora, Fabrício Tica, eu acho, sei lá. Que ele é arquiteto e ele fala muito sobre estádios. Uhum. Agora ele fala muito sobre Flamengo também, sobre time. Uhum. Mas ele fala inclusive da acústica dos estádios, né? E que isso é muito bom para uma acústica, para os torcedores serem ouvidos dentro de campo, né? E aí ele até é um grande crítico do Maracanã, porque a gente sabe, né, no governo Sérgio Cabral, ele destruiu o Maracanã, né? Enfim, passando por cima até de...
1: Tombamentos, né?
2: Enfim. E destruiu completamente a acústica do Maracanã, sim, né? Hoje a torcida grita, até se ouve, mas não é aquela pressão, né? Como é o estádio do Boca, como é o estádio do, sim, Borussia, do Borussia Dortmund, por exemplo.
0: Não, você pega o próprio... Porque assim, a acústica do Maracanã, e até voltando aqui, a gente fugindo um pouco do assunto, mas acho que é importante falar isso, né? A acústica do Maracanã, ela se mantém de certa forma porque o toldo aumentou, né? A cobertura do estádio aumentou. Mas o Maracanã antigamente tinha uma cobertura muito mais retraída, né? Muito mais para trás. E as duas arquibancadas, os dois anéis, né? Faziam muita diferença na questão da acústica, né? Eu nunca vi vídeo
1: desse. E a geral também, que era falou, muito colada ao gramado, né? Só tinha um fosso ali para separar. Sim, sim. Ficava praticamente dentro de campo.
0: É, né? Mas a parte embaixo da geral, né? Que tinha, assim, uhum, isso também contribuía muito para a questão da acústica. Até depois da reforma, quando a geral acabou, né, as cadeiras azuis também iam até para trás, isso contribuía muito para a acústica. O projeto original de reforma do Maracanã para a Copa do Mundo mantinha os dois anéis e tinha uma extensão da cobertura, né, em vidro, ou enfim, não era vidro de fato, né, mas enfim, algo semelhante, algum material do tipo. E aí a ideia original era muito bonita, assim, né? Eu lembro muito bem na época, quando tava sendo divulgado, o Maracanã vai passar por uma reforma, olha, vai ser essa a proposta.
1: Ficou totalmente diferente.
0: Ficou completamente diferente, assim. O Maracanã realmente... Pra inglês ver, né? A gente precisa... É porque é o estádio que a gente tem, é o estádio de todo mundo no estado do Rio, né? Não é só do Flamengo e do Fluminense que cuidam do Maracanã hoje, né? Mas enfim, né, a gente perdeu esse patrimônio, né, por decisões. E é isso, a arenização do futebol é uma questão muito séria. E São Januário vai passar por essa reforma, provavelmente.
1: Vai mudar,
0: vai, né, mudar para, né, algo do tipo, uma arenização.
1: Mudar para pior, né? Mudar para pior, imagino. Vai ficar mais bonito, ficar mais bonito, mas assim.
0: Mas é aquela coisa, vou reformar a minha casa. E aí a tua casa fica parecendo um shopping. Pra quê?
1: É isso. Antigamente as casas eram mais coloridas, né? Hoje é tudo padrãozinho.
2: Inclusive, isso é uma baita discussão aí no mundo dos arquitetos. Verdade. Ou se não é, deveria ser, dessa padronização.
1: Vou colocar aqui.
2: Ditando a vida dos arquitetos. É. Que é a construção de casas que nada tem a ver com, por exemplo, o nosso clima.
1: É,
2: né?
1: Verdade.
2: As casas antigamente tinham uma varandinha antes da sala, essa varandinha mais fechadinha ampla, né? Janela ampla, justamente para bloquear esse calor, né, que entra na casa. Agora não. Principalmente condomínio de luxo. Também quero que se lasque, que eu não moro em condomínio de luxo.
1: As casas, gostaria de, mas não moro.
0: Tá aquela porta gigante.
2: Por isso eu quero que se lasque. É aquilo,
0: porta
2: aquele
0: gigante. É porta parede gigante, de concreto.
2: Na frente, pá, aquela coisa horrorosa. Enfim, discutam mais isso, hein?
1: É.
2: Tô mandando.
1: Isso aí.
0: Isso aí é arquitetura ocidental. Tem que rever esses conceitos. Tem
1: Mas
0: que
1: voltando que ao jogo.
0: Voltando ao jogo do Vasco.
1: Loucura, busca, cara.
0: Mas enfim, é porque a gente tá falando de Maracanã, de arenização do São Januário. E como La Bombonera precisa ser um exemplo para o Vasco, para essa revitalização do São Januário. E aí eu tava falando sobre o paredão de camarotes. Foi voltando aqui o fio. Né? Enfim, quem tá escutando a gente agora voltando deve estar confuso demais. Mas esse é um programa.
1: Arquitetura.
0: Arquibancada arquitetônica.
2: Pois é, o nome é arquibancada do programa. Vai, mete bronca, mano.
0: Tô falando de arquibancada.
1: Exatamente.
0: Mas enfim, porque tem aquele paredão e aquilo ali é completamente reto, né? Não segue o resto do estádio.
1: Fosse
0: é como
1: prédio,
0: no estádio,
1: né,
0: das Laranjeiras, prédio, né, por exemplo. que, enfim, na construção ali da Pinheiro Machado, foi derrubada uma das arquibancadas.
1: Poderia,
0: né,
1: colocar, inclusive.
0: Poderia colocar algo reto, não pode. É tombado, reto, né? Não pode. Enfim,
1: Maracanã não pode, Laranjeira não pode. Aí, se eu for falar isso aí também, mas enfim, né? Não,
0: mas aí também questão de acesso.
1: É. Ah, tem um monte de questões.
0: Mas tem várias questões. Mas, enfim, voltando aqui pra questão de La Bombonera, esse paredão, ele causa um impacto também, né? Porque, assim, imagina você jogador... Você entra no Maracanã, tem todo esse gigantismo do Maracanã, né? Mas é uma atmosfera mais aberta. Você entra na Bombonera, tem que olhar muito pra cima, esticar o pescoço pra ver o alto da arquibancada. Isso deve fazer uma diferença crucial, assim, no jogo. Sim. E, assim, falando de futebol, o Vasco hoje tem futebol e tem time pra bater o Boca Juniors. O Boca tem jogado bem, tem o Paredes como principal jogador aí, que sentiu, né, na última rodada. Isso. Não sei se... Não, acho que ainda tá incerto, né, pro jogo. Não sei se ele vai se recuperar. Mas, enfim, é um cara que... Campeão do mundo, né? O Paredes é um baita jogador. Foi vice-campeão do mundo agora na Copa do Mundo. Jogando muita bola.
1: O Paredes tá fora já.
0: Tá fora?
1: Tá fora.
0: Então, vai fazer falta pro Boca. O Vasco tem time pra ganhar esse jogo fora de casa. Mas esse fator casa do Boca Juniors, ele... É muito complicado. Então, assim, se o Vasco conseguir fazer um pontinho que seja, vai ser muito importante. E se ganhar, cara, vai ser história. Vai ter feito história.
1: Agora, algo que chega a ser engraçado, né? Porque o Colídio, ele há pouco tempo estava jogando no River Plate. E aí ele jogou a Copa Sul-Americana. Ele foi inscrito na Sul-Americana justamente para impedir de um evento cruzamento contra o River Plate. Foi por isso que ele nem chegou a jogar, ele ficou inscrito. E aí o que aconteceu? Quis o destino que ele jogasse contra o Boca, mas ele não vai poder jogar, porque ele foi inscrito na Sul-Americana para impedir que ele jogasse contra o River. E acabou que aconteceu a situação, porque o River nem passou de fase, né? O River foi eliminado antes.
0: Uhum. É verdade. Uma palhaçada da Conmebol isso aí também.
1: O Colídio não vai jogar, acabou beneficiando, porque eu acho que o Colídio está atravessando um bom momento. Provável time do Vasco, né? A gente tem uma grande dúvida com relação ao lado direito, né? Não sabemos se vai ser o Adson titular. Eu até acho que vai ser o Adson, tá? Que tá atravessando um bom momento. Ou o Nuno Moreira. Mas o Vasco deve ir a campo com o Léo Jardim, o PH, Saldívia, Robert Renan e Cuiabano, Santiago Sousa, Thiago Mendes, Lescano, Andrés Gomes, Bruno Duarte e Adson. Lembrando, a gente não trouxe aqui, né? Final de semana o Vasco enfrentou o Remo com um time misto em São Januário e tinha a possibilidade de conseguir aí dar uma respirada. Mas empatou com o Remo, que não tava ganhando de ninguém. 0-0, o jogo foi muito ruim tecnicamente, tá? O Vasco foi muito mal no jogo. Errando muito passe, o time visivelmente nervoso. Mas a torcida abraçou durante o tempo todo, não chegou a vaiar o time do Vasco. E já lembrando que o jogo seria muito difícil, né, contra o Boca Juniors. O Vasco tem uma missão hoje de conseguir um bom resultado. Acho que um empate já traria um certo conforto pro jogo no Maracanã, né? A princípio no Maracanã. E eu tenho aqui o provável time... Do Boca Juniors, como o Yuri lembrou, a situação do Paredes está fora, que seria um jogador muito importante. Então vamos lá, Álvaro no gol, Lozano, Di Lolo, Herrera, Blanco, Ascacíbar, Delgado, Palacios, Vidia, Leonel Flores e o Merentiel, que esse é o mais conhecido. Olhando para esse time do Boca Juniors, confesso que não assusta, tá? É um time... tecnicamente bem fraco, bem pior do que aquele que enfrentou o Fluminense na final da Libertadores, que já não era essa Coca-Cola toda.
0: Bem pior.
1: Né? Então, assim, o time do Boca Juniors, talvez a mística, a camisa e a Bombonera esteja indicando que é um time a ser batido em casa. Porém, fora de casa, eu acho que, inclusive, o Vasco é muito favorito. Vai depender do que vai acontecer no resultado, lógico, de hoje. O Vasco, em hipótese alguma, pode pensar em sofrer um revés amplo, né? 2-3-0, que aí o Boca vai fechar a casinha no Maracanã. Mas, assim, confesso pra vocês que eu não consigo apontar o Boca favorito, não. Eu acho que o Vasco tem a possibilidade de conseguir um grande resultado e já se garantir
2: uma final. A gente fala uma coisa, eu diria isso se o Colídio estivesse em campo.
1: Tu acha que o Colídio faz muita falta, cara.
2: Porque ele é um cara que participa da criação e da finalização das jogadas. Assim, e assim, titular absoluto no Vasco.
0: Com certeza. É um tipo de coisa, né? O tipo de detalhe no regulamento que atrapalha muito o espetáculo, né? Não tem condição. O River não tem culpa de nada, usou uma brecha, tá tudo certo. Mas assim, impedir o jogador que já, tava, já foi inscrito.
1: Ajudou, né? O Boca, né?
0: Ajudou o Boca, primeiro ponto, né? Mas assim, tô falando do regulamento, porque assim, o Sousa, por exemplo, tava inscrito, né, no, pelo Racing.
1: Isso.
0: E o Sousa chegou a jogar sul-americano.
1: Mas é por causa da fase, acho que foi a fase subsequente.
0: É, então, justamente, questão de fase, assim... É complicado, cara, complicado. Porque é isso, o jogador fica encostado dentro de uma competição, poderia estar aí jogando muita bola na sul-americana, melhorando o produto sul-americano, mas não. Vai estar aí vendo da TV, ele que, enfim, jogaria com muito gosto contra o Boca Juniors.
2: É,
0: né?
2: Pois é. Isso não, mas vamos...
0: muita diferença.
2: Vamos esperar ter uma decisão parecida na Champions League, que é a Comebol procura.
0: É, Cupim, pois então. É, exatamente.
2: Aí a gente aí resolve esse gente problema. Aí.
0: Algo, tipo...
1: Mas assim, o Vasco ele precisa hoje de um resultado, né? Acho que um empate não ficaria ruim.
0: Queria fazer couro aqui porque o Arthur falou.
1: Por favor.
0: Porque assim, né? Salva as devidas proporções, tá, gente? Por favor, não me critique. Ou podem criticar, mas aí tem que criticar mandando mensagem.
2: Critica em China mesmo, faz parte.
0: É, pode falar. Mas enfim, imagina só.
1: Mas você acha quem é favorito nesse jogo? Você
0: ainda não, não, eu vou falar, calma.
1: Ah, tá.
0: Falando aqui. Não, é porque tirar o colídio desse jogo, né? Tirar o colídio dessa fase final do Sul-Americana equivale a um, sei lá. Imagina o eu tô pensando no Isaac, mas ele não é um bom exemplo. Mas imagina o não, vou pegar um exemplo clássico. Imagina o Mbappé, por exemplo, tá ali em litígio com o Real Madrid, sai. E vai jogar no Bayern de Munique. Aí o Bayern de Munique chega nas quartas de final. Chega na semifinal da Champions League. E não pode usar o Mbappé. Vai ficar encostado aí por, né, 3 jogos da Champions League. Você acha que a Champions League é bom pro produto Champions League que ele fique fora? Você acha que nesse caso, por exemplo, não seria uma grande discussão? Pô, gente, não dá pra deixar ele de fora. Porque é isso que o regulamento tá fazendo, assim. A gente tem as devidas proporções, né? O produto mesmo não é a mesma coisa, tá longe. A própria Sul-Americana não tem essa equivalência direta com a Champions League. Mas, assim, é prejudicar demais o que o torcedor quer ver. Às vezes, essas pequenas regras, né? Esses pequenos detalhes aí, eles precisam ser revistos, porque a gente precisa lembrar sempre que o futebol é entretenimento, cara. É uma competição, mas é entretenimento. Então, assim, precisa valer a pena pro torcedor. Então, um colídio fora desse jogo é muito prejudicial pro Vasco e, enfim, bola fora da Comembol, na minha opinião.
1: E dito isso, quem é favorito? Vasco ou Boca?
0: Pra esse jogo?
1: Pra esse jogo.
0: Cara, eu não consigo botar um como favorito, não. É. Eu acho que pesa o fator casa pro Boca, mas é isso que vocês falaram, cara. O time é muito fraco, mas não tem jogado mal. Ponto 1 e tem o fator casa. Vou botar o Boca como levemente favorito.
1: Lembrando que podemos ter também uma final entre brasileiros, né? Porque do outro lado tá o Atlético Mineiro na semifinal.
0: Verdade.
1: Então,
0: jogando bola, tá? O Atlético Mineiro tá jogando
1: podemos
0: bem.
1: Podemos ter um Atlético. E tivemos Atlético e Botafogo numa final de Libertadores, que o Botafogo foi campeão, né? Podemos ter uma possibilidade de uma outra final envolvendo um Carioca e um Mineiro. E aí, no caso...
0: Só vai faltar o Fluminense, né? Teve a Copa do Brasil, Flamengo e Atlético Mineiro.
2: Fluminense, cara, já
0: pegou o Atlético Mineiro numa final assim?
1: Não.
0: Acho que não, né?
1: Não.
2: Pra mim, favorito é o Boca Juniors. Nesse jogo.
1: É. Eu acho que aí, quando chegar aqui no Rio, o Vasco é muito favorito, né? E é por isso que eu acho que a grande armadilha desse jogo é justamente... Eu acho que o Vasco talvez nunca tenha enfrentado um time... Na Sul-Americana, né, com esse poder todo de torcida, né? O Olímpia, eu vi os jogos do Olímpia estavam vazios, tá? Na primeira fase e na segunda. Não, tinham bastante espaço. Como é uma semifinal e a Bomboneira costuma sempre encher, né? Eu imagino que já foram vendidos todos os ingressos, então temos casa lotada e com o apoio massivo da torcida do Vasco também, 4 mil torcedores. Agora, a pressão, eu imagino que vai ser muito grande, mas que já, muitos jogadores ali do Vasco têm o costume de jogar com o Flamengo no Maracanã, né? E outros times também com pressão aqui no futebol brasileiro. Não vai ser um problema. Porém, na atmosfera da Sul-Americana, que é um jogo de caráter sul-americano, mas com cara de Libertadores, né? Convenhamos, né? Até muito por conta do Boca Juniors. Que eu acho que hoje o argentino, ele entende o seguinte, cara, tá muito difícil pra gente ganhar uma Libertadores. vamos ter que ficar com prêmio de consolação.
0: Não, e a Sul-Americana tem sido exatamente isso que você falou, né? É, tem sido esse lugar seguro para os argentinos. É. Nos últimos anos, não só argentinos, né? Teve a LDU, por exemplo, campeã da Sul-Americana, Independiente del Valle, campeã da Sul-Americana também, dois times equatorianos, que eu acho que são as três principais potências do futebol sul-americano hoje. Brasil, Argentina e Equador, para você ver
1: a disparidade.
0: Tá, né? Uruguai, Colômbia, Paraguai, tá todo mundo lá atrás. É. Todo mundo. E sem falar Bolívia, Chile também, tô completamente esquecido. Peru, tadinho.
1: É. Tadinho do Peru.
0: E o Botafogo tomou 6-1 do
1: Ascensão. Ele conseguiu.
0: Loucura. Enfim.
2: Cara, que loucura. Tu lembrou
1: que nem disso conseguiu
2: agora?
1: Chegar.
2: Que loucura.
0: Foi eliminado. Foi eliminado.
1: Pro Torque, é o quê?
0: Tristeza. Montevideo Torque.
1: É,
0: aí, Uruguai.
1: É.
0: Que é do Grupo City, inclusive. Mas enfim, né? Não tem tanto apelo. Mas assim, e a Sul-Americana tem sido o lugar que esses times crescem, né? A LDU, falei da LDU e do Independiente del Valle. Teve o Lanús também. E é isso, cara. Esses times chegam pra ganhar na final. E normalmente contra times brasileiros. Fortaleza foi vítima. Né? O Galo foi vítima também. Enfim, o Cruzeiro também foi vítima. Então, acho que o Vasco tem que entrar ligado nesse jogo, cara. Porque assim, nossa, o time do Boca não é mais aquilo.
1: É um time
0: aquilo.
1: De camisa, né?
0: Camisa pesa e os caras vão entrar com muita vontade, porque vale muita coisa. Tem que lembrar que eles jogam 20 campeonatos dentro da Argentina e ninguém sabe qual que vale mais. Então eles jogam tudo valendo.
1: É verdade.
0: É isso, cara.
1: Tem essa não. Pensamento, né? Tá tudo valendo, né? Tu tá dando título. Só pra gente lembrar pro nosso ouvinte torcedor do Vasco, que a Justiça do Rio, ela deu razão ao pedido do Vasco e derrubou a liminar do último sábado da vice-presidente do TJ, Sueli Lopes Magalhães, e liberou o Maracanã para o jogo de volta contra o Boca Juniors pela Sul-Americana na próxima terça-feira. Inclusive, as vendas de ingressos já foram reabertas. A decisão que aconteceu hoje foi do desembargador Joaquim Domingos de Almeida Neto. Será que ele é português? Que é Joaquim, né? Não sabemos. Publicada no início da manhã, e o resultado foi celebrado pelo Ministério Público do Rio de Janeiro e pelo presidente da Almirante Participações e Empreendimentos S.A. E aí o Vasco, né, já com essa situação, vamos ver, né? Vamos ver se vai mudar de novo. Eu acredito que não, né? De qualquer maneira, é uma situação que aparentemente já foi decidida, e vamos ver se essa novela vai terminar. Falamos bastante do Gigante da Colina, que joga hoje contra o Boca Juniors, 9:30 PM. Vamos falar agora do mais querido.
4: Flamengo?
1: O Flamengo que venceu o Fluminense pelo placar de 1-0, gol do Carrascal. Tivemos polêmica na arbitragem, né? Uma entrada forte do Pulgar, né? Em cima do Castilho, mas que não houve a expulsão. Teve reclamação de um lado, reclamação do outro, situação do Danilo que se machucou. Mas já falar um pouquinho do clássico, a gente vai ter que já trazer o próximo jogo contra o Estudiantes, mas só pra gente trazer aqui do clássico. O Flamengo foi melhor, né? O Flamengo jogou melhor que o Fluminense. Em alguns momentos o Fluminense chegou até equilibrar as forças, mas também não foi muito pelo contrário, né? O Flamengo não foi um dominante absurdo, não tivemos, foi um jogo equilibrado, os dois com time misto, né? A gente falava isso já de forma antecipada, até porque os dois pouparam aí para o jogo da Libertadores, e a gente vai ter de novo isso ao longo do campeonato, né? O Fluminense acabou poupando seus principais, né? O Thiago Silva e tantos outros. Mas falando especificamente do Flamengo, que vocês gostaram do time do Flamengo e que vocês não gostaram? Acho que o Flamengo pecou em algum momento, o Rossi não foi tão bem, o Rossi foi bem. Não,
0: o Rossi foi bem ontem.
1: O Pedro, né? O pessoal reclamou muito do Pedro, né?
2: O Pedro tá...
0: Cara, ele perdeu um gol ali.
2: Tá numa seca.
1: Ele geralmente não costuma perder, né?
2: Não costuma. Eu gostei da criação de jogadas do Flamengo, né? Eu acho que conseguiu manipular bem a defesa do Fluminense. O Fábio, chovendo uma olhada aqui, né, falar das atuações dele contra o Flamengo, não só contra o Flamengo, mas...
0: Com 46 anos.
2: Mas especificamente contra o Flamengo, ele já... Ele fecha o gol mesmo do Fluminense. E... Porque assim, o Fluminense estava se defendendo bem, né, e aí o Flamengo conseguia encontrar maneiras diferentes de entrar na zaga do Fluminense. Aconteceu isso por roubada de bola, o Fluminense estava vacilando muito na saída de bola no primeiro tempo, por cruzamento, né, como foi o gol do Carrascal com a jogada do Paquetá, e também por bolas por dentro, como o Samuel Lino teve algumas chances e acabou chutando em vez de tocar, enfim. algumas infiltrações. Então eu acredito que o Flamengo foi bem nessa parte de criação de jogadas, né? Apesar de não ser um time que tenta ficar com a bola o tempo todo para tentar para dominar o adversário, né? Até como o Thalisson falou, um jogo equilibrado. Mas é um time que consegue criar muitas chances. E o Rossi, talvez a gente possa até dizer aqui que se redimiu, porque um chute do Martinelli, ele fez uma defesa que...
0: Valeu.
2: Por exemplo, na Premier League saiu um gol assim, no final de semana, gol do Bruno Guimarães pelo Arsenal. Uma bola ajeitada para trás, ele vem sem marcação do meio e chuta no canto do goleiro ali, quase que um contrapé, né? Mas o Rossi conseguiu pular e pegar a bola que fatalmente seria gol do Fluminense.
1: Até me corrija se eu estiver errado. Na realidade, tá o Fluminense errado. Poupou muito mais, né?
2: Muito mais.
0: O Flamengo não chegou a poupar, né?
1: O Bruno Henrique seria titular nesse
2: não,
1: jogo?
2: Não, acho que não.
1: Acho que o Flamengo foi praticamente com o time completo.
0: Foi com o time,
1: né?
0: Que tem jogado Brasileirão, né?
1: Talvez o Pulgar era titular.
0: Acho que o Ayrton Lucas talvez fosse esse cara que não é. Não, mas talvez, ele tá lesionado. Talvez. Teoricamente, hoje é o titular da lateral esquerda.
2: Foi com força máxima. O Jorginho suspenso.
0: Exatamente. Saúl entrou ali, o Saúl não é titular, né? Por padrão, mas, enfim. Jogo seguro do Saúl, acho que não fez grande.
2: Arrascaeta machucado, Jorginho suspenso, Ayrton Lucas machucado.
0: É o time principal.
2: Léo Ortiz, Léo Pereira, Varela.
1: Que a gente vai, quando a gente for falar de Fluminense, que é até uma boa notícia, né? Porque na teoria, a gente falava isso antes, né? Os dois com time mistos, mesmo assim o Flamengo seria favorito. E se o Fluminense colocou um time mais alternativo e conseguiu bater de frente, porque teve um domínio do Flamengo, mas não foi aquele domínio que você fala, meu Deus do céu.
2: Teve um domínio de chances, né? Mas não de não deixar o Fluminense fazer nada.
1: Foi um jogo interessante, né? Acho que, inclusive, posse de bola, o Fluminense teve até mais, né?
2: Soma dos dois tempos. E aquele negócio, né, do segundo tempo do Flamengo.
0: Cai o ritmo demais. Aí é questão de estilo de jogo. Porque, assim, jogar e deixar jogar é uma coisa, mas o Flamengo entrega a bola e espera, né? Isso é muito pouco para um time como o Flamengo.
2: Tanto
0: assim,
2: que o Flamengo começou até a encontrar alguns contra-ataques, né, no segundo tempo. E o gol não foi contra-ataque, mas um desses lances que o Carrascal encontrou um espaço que não estava encontrando no primeiro tempo.
0: Sim,
2: foi um
0: bolão também.
2: Bolão, na medida.
0: Eu vi uma análise, um torcedor, depois eu tenho que... Vou procurar aqui o nome dele depois, enquanto o Arthur faz um comentário daqui a pouco. Mas basicamente, um jogador muito importante para esse jogo e para essa jogada foi o Freitas, né? O argentino Freitas, que veio do River Plate pro Flamengo. Que ele recupera a bola no meio-campo, consegue levar a jogada da melhor forma. Ao invés de tocar para trás pro Paquetá, ele tenta a jogada pela esquerda, abre pro Samuel Lino, e aí, enfim, o time do Flamengo se reorganiza todo já pensando em ataque. E o próprio Paquetá, que não recebeu a bola no primeiro momento, recebe a bola completamente livre para conseguir cruzar pro Carrascal, que também não tem ninguém marcando ele. Isso. Então, assim, é uma análise muito interessante. Vou procurar o nome aqui do criador de conteúdo.
1: Agora, ficou ruim com relação ao zagueiro Danilo, né? Que já passou por uma cirurgia para tratar as duas fraturas na mandíbula. Lembrando que foi um acidente de trabalho, o Flamengo chegou a emitir uma nota. Eu achei até lamentável, uma nota oficial por um acidente de trabalho, culpando como tivesse, pô.
2: Pelo amor de Deus.
1: Foi nítido que foi. O Fábio não viu e o próprio Danilo, né? O Danilo tinha acabado de entrar, inclusive, né? Ele tava frio ainda, né?
2: Por isso que deu aquele pique.
1: E aí ele acabou se chocando com o goleiro. E se machucou, a gente viu que foi bem sério.
2: E o Fábio nem fez nenhuma menção em nada. Ele segurou a bola e fechou os braços.
1: Ele bateu com a mandíbula no ombro, né?
2: Nem botou o ombro pra frente, o cotovelo, nada.
1: Quando tem maldade, a gente fala aqui, não tem essa? Nítido que não teve. E aí acabou se machucando. E tá fora, por exemplo, dos dois jogos, né? Vai ficar pelo menos um mês, né? Então, assim, é um acidente de trabalho. O Danilo, ele não é titular, mas ele é aquele 12º jogador do Flamengo, né? Porque sempre que precisa dele, se algum zagueiro tiver suspenso ou machucado, ele entra geralmente muito bem. E assim, é uma perda importante, né? De repente vai dar espaço aí pro Vitão, não sei, né? Que é um cara que tá um pouco espaço, né? Dos zagueiros, é só que tem menos espaço. Mas é uma perda importante, já fez a cirurgia, mas deu tudo certo. Mas só volta daqui a um mês, então tá fora dos dois jogos do Flamengo na Libertadores. A gente vai falar muito do Flamengo e Libertadores, porque o Flamengo joga só na quinta-feira, né? Então amanhã a gente vai tratar. Desculpa, por favor.
0: Eu não achei o nome do criador de conteúdo que eu vi a primeira vez. Mas enfim, o paparazzo rubro-negro, né? Nosso colega aí, um abraço pra ele. É nosso colega. Quero conhecer ele.
1: Manda um abraço pro Mauro Santana, esse é o nosso colega.
0: O Mauro Santana,
2: do canal Mauro Santana.
0: Cara, esse aí, inclusive, ele trazer de volta.
1: Vou trazer semana que vem.
0: É, enfim, ele tava repercutindo esse lance aí, destacando essa importância do Freitas no lance do gol. É importante, cara. É importante ver esses pequenos detalhes. E a torcida do River aqui chorando porque o Freitas não tá mais lá, cara. É engraçado de ver. Engraçado de ver. O pessoal falando: vendimos a Freitas por uma bala e uma coca.
1: Mas hoje o futebol brasileiro consegue trazer esses jogadores. Mas olha só, falamos de Vascão, falamos do Mengão, vamos falar agora do tricolor da Laranjeira?
4: Fluminense.
1: O Fluminense tem que virar a chave depois da derrota no Clássico, que aparentemente não abalou, né? Segundo o Marcão, o vestiário estava bem complicado por conta daquele erro da arbitragem que a gente já chegou a mencionar aqui, que deveria ter sido expulso o Pulgar, mas não foi expulso. E aí, inclusive, a imagem do joelho do nosso possante atacante do Fluminense, que a perna dele é magrinha igual a minha, rapaz. Rapaz, acho que eu consigo virar jogador com os caniços desse assim. Mas enfim, o Fluminense reclamou bastante, emitiu nota também, que é aquela situação que a gente acha que não resolve nada, e de fato não resolve. De qualquer maneira, tem que virar a chave e já pensar no Palmeiras, que é um adversário muito complicado, né, pela Libertadores. O Fluminense que vai com um time completo, né, por exemplo, o Ganso no meio campo, o Acosta como opção no banco de reservas, mas acho que o Fluminense agora já tem que pensar na Libertadores, e é um jogo muito difícil pro Fluminense amanhã, né? No Maracanã. A gente vai falar mais também desse jogo amanhã. Amanhã eu vou perguntar para vocês sobre favoritismo, mas eu queria tratar sobre justamente essa situação, né? O time do Marcão na Libertadores precisa de uma boa apresentação também, né? Porque ele herdou o time do Zubeldia, não fez ainda uma grande apresentação. Talvez seja o grande momento, né? O Fluminense conseguindo um bom resultado no Maracanã, eu acho que já coloca o Fluminense aí com um pezinho na final. Mas que o adversário é muito difícil, né? Palmeiras, que tem uma tradição maior, né, do que o Fluminense na Libertadores, e principalmente recente, né? O Palmeiras geralmente está chegando em semifinal em todos os campeonatos que disputa, tá inclusive na semifinal da Copa do Brasil, vai enfrentar o Vasco. Mas queria que vocês falassem um pouquinho desse jogo e a importância do retorno de Thiago Silva, né? Que eu acho que fez falta nesse clássico, né, contra o Flamengo, principalmente, porque o gol que o Fluminense tomou, se talvez fosse ali. Não tô dizendo, não tem como dizer com certeza absoluta, mas acho que se o Thiago Silva tivesse naquela marcação do Carrascal, seria um pouco mais difícil pro Carrascal.
2: Ah, né? Com certeza. Onde tem Thiago Silva, tem muita qualidade, né? E não só pra ele, né? Pra quem tá ao redor dele. Porque ele joga bem e faz todos ao seu redor jogarem bem. É um baita desafio pro Marcão. E coloca uma situação que é comum ao futebol brasileiro, né? Não por parte do Palmeiras, mas por parte do Fluminense, que é um treinador com pouco tempo de trabalho, tendo que seguir adiante, né? E aí, nesse caso, vai ser um treinador com pouco tempo de trabalho contra um treinador com um trabalho de 6 anos, né? 2020, um trabalho de 6 anos, né? Então, é muito comum a situação que tá acontecendo no Fluminense, mas não é nada comum a situação que tá acontecendo com o Palmeiras. E aí, cara, na hora do vamos ver, né? Na hora de tirar ali um coelho da cartola, acredito que o Palmeiras tenha mais vantagem, né? Porque o cara conhece o clube, os jogadores, a base a fundo, né? Se bem que pelo lado do Marcão ele conhece também a base a fundo, né? Ele dá um tempão no Fluminense, né?
0: Pois é.
2: Não é um trabalho de treinador diretamente, mas já foi várias vezes e conhece bem o clube. Um exemplo disso é o Wesley Natan, né? Que tá tendo.
1: Que é um ponto positivo recente, né?
2: Inclusive
1: deu um drible desconcertante no Alexandre.
2: Nossa,
1: né?
2: Senhora.
1: Inclusive um golaço, né, do Serna, que ele pegou muito mal na
2: engasgou.
1: Bola.
2: Engasgou. Demorou a finalizar, né? Então, assim, pode até ser um ponto. Vamos dizer assim, surpresa, né? Do Fluminense, porque você tá acostumado a ver Serna, Canóbio, Soteldo jogar, você sabe mais ou menos o que eles vão fazer. O garoto é uma incógnita, amigo. Você vê o Alexandre, foi de ralo ali, assim. Foi de primeira, tomou o come e ficou a ver navios. Então, assim, é um desafio muito grande pro Marcão, pro Fluminense. Mas o time do Fluminense tem qualidade, né? E tem de onde tirar aí pra poder vencer o Palmeiras.
1: É, mas amanhã a gente vai falar mais do Fluminense, que nosso tempo já tá meio curto, que hoje tem uma participação importante da Tayana. Então vamos agora para o glorioso da Estrela Solitária.
4: Botafogo.
1: E pra variar, quem salvou o glorioso foi o Danilo no empate diante do Coritiba 1-1. É o 13º gol nessa temporada, hein? É um volante artilheiro, Danilo, que pra mim, ele vem sofrendo um pouquinho de altos e baixos, né? Mas vamos lembrar que há cerca de 3 meses, né? Antes da Copa, era indiscutível que era o melhor volante do Brasil. Ele deu uma caída, né? Depois da Copa, né? Deu uma piorada, mas agora já voltou e foi decisivo. Fez 2 gols, um não valeu, o outro valeu. Empate 1-1. Um resultado que eu não sei se vocês vão concordar comigo, que poderia ter sido melhor, né? Porque o Botafogo parece que não sai do lugar, né? O Botafogo tá freado, né? Faz um tempo e assim, um pontinho pra sorte dele, os resultados ajudaram também, né? Porque nós tivemos alguns resultados que acabaram beneficiando o Botafogo com esse empate. Por exemplo, Vasco e Remo 0-0. O Vitória perdeu por 2-1, né? Que é um time que tá brigando lá embaixo também. Grêmio Internacional ficaram presos no 1-1. Bahia venceu do Mirassol 1-0. Né? A Chape já foi de rala há muito tempo, perdeu de 4-1 do Atlético Paranaense dentro de casa. E aí o Coritiba e Botafogo 1-1. Então com isso o Botafogo segue estacionado na 13ª colocação com 36 pontos. Né? Então assim, hoje o Inter tem 32, são 4 pontinhos apenas da zona de rebaixamento. Né? Tá muito perto, cara. A situação
0: mas
1: do Botafogo.
0: Esse jogo talvez fosse um dos mais difíceis do Botafogo nessa reta final. Então,
1: concordo com você.
0: Acho que o empate não é de
1: não é tão ruim, né? Até porque agora vai pegar a Chapecoense. Sim. Que já foi rebaixada, né? Vamos falar a verdade aqui pro nosso ouvinte.
0: Agora, o Botafogo não pode perder pontos aí de bobeira contra, né? Jogando em casa.
1: O Vasco fez com o Remo, 0-0.
0: O Vasco fez,
1: né,
0: com o Remo, exatamente.
1: Tem um resultado que acaba sendo ruim. Mas o que não é ruim é sempre a participação da minha querida Tayana de Oliveira, que vem correndo, já tá cansada já. Então solta a vinheta dela.
3: Vem pra largada.
1: Bom dia, Tayana.
5: Olá, meninos. Bom dia aos ouvintes. No dia 18 de outubro, Rio de Janeiro vai ser palco de mais uma edição da Corrida e Caminhada contra a Fome. A iniciativa é da ONG Ação da Cidadania. Para falar mais sobre o propósito desse evento, vamos conversar agora com Daniel Souza, presidente da ONG Ação da Cidadania. Daniel, primeiramente eu quero te agradecer por ter aceitado o convite. Seja muito bem-vindo aqui ao Vem Pra Largada, ao programa Arquibancada no Ar, na Rádio Sputnik. Tudo bem com você?
6: Ótimo, muito obrigado pela parceria de vocês sempre.
5: Bom, para a gente falar dessa prova que vai acontecer no dia 18 de outubro aqui no Rio de Janeiro, a Corrida e Caminhada contra a Fome, que tem um propósito muito legal aí, né? Eu queria começar pedindo para você falar um pouco para a gente sobre esse propósito do valor das inscrições, né? O valor das inscrições ele é revertido em projetos da ONG Ação da Cidadania. Como que é feito isso? Como que vocês pensam nessa prova que já, de certa maneira, virou uma tradição aqui na Cidade Maravilhosa?
6: Então, realmente é a terceira edição, né, da Corrida e Caminhada contra a Fome que a gente promove no Rio e também em São Paulo, e é isso, como a gente está perto do lançamento do Natal Sem Fome, a inscrição, que custa R$120, é revertida toda para a campanha Natal Sem Fome. Então a gente está juntando a corrida, né, que na verdade é uma caminhada de 1 quilômetro, uma corrida de 5 e de 10 quilômetros, junto com o lançamento do Natal Sem Fome. Então o Natal Sem Fome já começa com a arrecadação desse valor da inscrição. E aí quanto mais pessoas participarem, mais a gente começa a campanha já com uma arrecadação bacana. Então a gente está aí juntando, né, solidariedade com esporte, com saúde, com cidadania, e tem sido um grande sucesso.
5: Agora, até pelo balanço das últimas edições, tem uma média de quantas pessoas são impactadas com essa arrecadação da prova?
6: Olha, a questão é que a gente pega, né, o recurso e a gente vai juntando, e no final da campanha, aí a gente dá um número que é o número total Brasil. Eu posso trazer para vocês aqui, porque é realmente bastante impactante, a gente tem muito orgulho, né? No ano passado, a campanha do Natal Sem Fome arrecadou 5 mil toneladas de alimentos, então isso beneficiou mais de 2 milhões de pessoas. A gente sempre quer bater a meta, né? A gente quer, às vezes, muitas vezes, superar a meta, mas é isso. A gente já começa a campanha com essa doação do Natal Sem Fome, que eu tenho certeza que vai ser muito importante para muitas famílias esse ano.
5: Agora, Daniel, qual é a importância de vocês lançarem luz para essa temática, né, o combate contra a fome? A gente está num momento em que o Brasil segue aí fora do mapa da fome, mas o desafio de segurança alimentar ainda é um desafio que precisa de uma longa caminhada para ser superado, né? Como vocês enxergam a importância de trazer esse assunto para um evento esportivo e para essa campanha, que é uma campanha que já faz parte do calendário aqui nacional?
6: Então, eu acho muito importante essa pergunta, porque uma coisa é a gente sair do mapa da fome, né? Outra coisa é a gente erradicar a fome. Apesar da gente ter saído do mapa da fome, a gente tem pelo menos 45 milhões de brasileiros, que é o equivalente a pouco mais de 21% da população, que não conseguem custear uma alimentação adequada e saudável. E pessoas efetivamente com fome, isso é importante, ou seja, que é insegurança alimentar grave, a gente ainda tem 6,5 milhões de pessoas. Então é muita gente. As pessoas podem não estar vendo isso no jornal o tempo todo, quando a gente tinha, né, 33 milhões de pessoas com fome, mas é verdade que a fome existe ainda para muitos brasileiros e brasileiras, e é quase como que um histórico da Ação da Cidadania colocar a questão da fome em pauta. Por exemplo, a gente fez uma parceria no Rock in Rio e a gente levou a pauta da fome para dentro do festival. A gente falou sobre a fome dentro do festival, apresentando esses números, apresentando possibilidades de parcerias e de doações. Então, enquanto a gente tiver tanta gente com fome, e essa fome mesmo, tá, que eu chamo de insegurança alimentar grave, você não sabe se ou o que você vai comer no dia seguinte, a gente tem que fazer essa campanha e a gente tem que trazer, né, a importância das políticas públicas para combater, né, essa insegurança alimentar.
5: A gente sempre reserva aí os últimos minutos das conversas que temos com os nossos convidados aqui no Vem Pra Largada para convidar os nossos ouvintes a participarem das provas, né, a irem pra largada. Então, te dou esse espaço agora, fique à vontade para convidar os nossos ouvintes, quem está acompanhando esse nosso bate-papo agora, vai estar presente no dia 18 de outubro lá em Copacabana para participar da Corrida e Caminhada contra a Fome.
6: Ela vai ser do dia 18 de outubro, né? Ou seja, muito em breve, a partir das 7 horas da manhã, porque para correr é isso, tem que ser cedo, e vai ser na Avenida Atlântica, em frente à Praça do Lido, em Copacabana, né? E qualquer informação, e principalmente a inscrição, você pode fazer pelo site, que é www.acaldacidadania.org.br/corrida. E eu queria realmente convidar todos os ouvintes, todas as ouvintes, a participar, porque é um grande ato de solidariedade e ainda por cima você consegue, né, correr pela paisagem maravilhosa de Copacabana e do Rio de Janeiro.
5: Obrigada, Daniel. Conversei com Daniel de Souza, presidente da ONG Ação da Cidadania. Quero te parabenizar pelo trabalho que vocês fazem aí com os projetos da Ação da Cidadania, os projetos, não só os projetos voltados para o combate contra a fome, mas todo o trabalho feito pela ONG, um trabalho bastante conhecido. Parabéns pelo trabalho. Obrigada mais uma vez por ter aceitado o convite. Até uma próxima.
6: Até uma próxima. Muito obrigado pela parceria de vocês sempre.
5: É isso. Atenção a quem já coloca no calendário aí essa prova, né? Ano passado ela foi realizada no Aterro do Flamengo, mas esse ano vai acontecer na Praia de Copacabana, em frente à Praça do Lido, como o Daniel falou, largada a partir das 7 horas da manhã. Percursos de 1, de 5 e de 10 quilômetros. Então não tem desculpa. Quem acha que 5 quilômetros é muito, pode fazer a caminhada de 1 quilômetro e participar dessa ação de solidariedade e também de bem-estar ali, cuidando do corpo, do corpo através da atividade física. As vendas, reforçando, as inscrições acontecem lá no site ACAL, né, que é a Ação Sem o Cedilha, acaldacidadania.org.br/corrida. Um abraço para vocês, na semana que vem eu volto com mais.
7: Martins.
1: Muito obrigado, Tayano de Oliveira. Agora são 11 horas e 59 minutos. Só pra gente não esquecer que amanhã também, pela Sul-Americana, tem Atlético Mineiro e Torque, né? Jogo amanhã, 19 horas. É, também eu acho que o Galo é favorito pra esse jogo, né? E a gente vai tratar também desse jogo amanhã, porque é importante que pode ser, quem sabe, aí um finalista diante do Vasco. Torcer muito pro Vasco conseguir um bom resultado hoje contra o Boca Juniors. Então é isso, né? Encerramos aqui o Arquibancada no Ar e voltamos amanhã com muito mais. Valeu, galera. Beijo no Magro. Fui!
8: Tchau, tchau!
1: Valeu!
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3: Olá, ouvintes, seja bem-vinda e bem-vindo ao podcast Em Órbita. Por aqui a gente traz as principais novidades, debates e temas importantes no mundo da ciência e da tecnologia. Eu sou Yuri Hildebrand.
4: E eu sou a Dani Zanata. Nós vamos ao ar 3 vezes na semana e você pode nos ouvir tanto nas plataformas de áudio quanto na Rádio Sputnik, na Metropolitana 80.5 FM do Rio de Janeiro.
3: Lembrando a você que o nosso WhatsApp está aberto para receber dúvidas de tecnologia no quadro Ajuda Tech. Então manda lá o que você está querendo entender melhor de tecnologia que a gente traz aqui explicadinho pra você. É só mandar um alô pro número 21 98065 0066, 21 98065 0066.
4: Neste episódio vamos falar sobre o leopardo chilcaio, esse gato selvagem que você provavelmente viu dominando as redes sociais no final do mês de setembro, tanto pela fofura quanto pelo peso científico que ele representa. Esse foi o primeiro felino atual classificado pela taxonomia em cerca de 100 anos.
3: É, Dani, foi um marco muito legal, principalmente para a ciência do sul global, né? O chilcaio vive na Bolívia, região de Yungas, né? Que é um tipo de mata densa, fechada e em áreas montanhosas. Ele tem umas características bem semelhantes a outros gatos selvagens, que são muito comuns aqui na América do Sul, né? Sendo muito difícil identificar como uma nova espécie, só observando a morfologia. E aí, além disso, também é muito difícil de encontrar esse animal. Tanto que eles só tiveram acesso a um espécime de verdade, né? E foi um único indivíduo que deu as caras por lá, né? Permitindo uma análise genética para chegar à conclusão de que se trata, sim, de uma nova espécie.
4: E o bacana é que o trabalho de identificação teve mãos brasileiras envolvidas, viu? Quem descreveu o chilcaio foi o professor Eduardo Eizirik, da PUC do Rio Grande do Sul. Ele, que é especialista em genética evolutiva, atuou junto a outros cientistas da Bolívia para chegar a essa conclusão.
3: Vale lembrar que, além do chilcaio, outra subespécie de leopardos foi identificada no processo, dessa vez nas Yungas peruanas, né? E aí a gente consegue ver essa semelhança também das matas, né, interferindo. É o Tigrinus antissuio, né? O leopardo tigrinus é o mais comum, né? Vamos botar dessa forma, aqui na América do Sul. E o Tigrinus antissuio seria essa subespécie peruana. Segundo o professor, né, ainda pode ser reconhecido como uma espécie. É algo que está sendo discutido e ele vai trazer mais detalhes pra gente na entrevista que a gente tem a seguir.
4: Essa identificação de espécies de gatos selvagens é fruto de um trabalho de mais de 25 anos, tocado pela PUC do Rio Grande do Sul, junto a outros institutos pelo continente. Ainda nós vamos falar mais neste episódio sobre a importância da identificação de espécies por aqui, sendo feita por cientistas locais.
3: Mas antes de entrar nesse assunto, vamos ouvir detalhes sobre essa descoberta realizada aqui na América do Sul, diretamente com o professor que estudou e fez as análises genéticas em torno dessa nova espécie, né? Permitindo definir o primeiro novo felino vivo em mais de 100 anos. Quem traz mais detalhes sobre essa descoberta do chilcaio lá na Bolívia é o próprio Eduardo Eizirik, que é biólogo e professor da Escola de Ciências da Saúde e da Vida lá da PUC do Rio Grande do Sul. Bem-vindo, professor. Obrigado por conversar com a gente aqui no IOR.
5: Muito obrigado. É um prazer estar aqui com vocês.
3: Professor, conta pra gente um pouquinho sobre esse processo de descoberta do chilcaio. Por que a identificação só foi feita agora? Tem alguma relação com hábitos, traços fenotípicos ou foi necessário um trabalho de análise genética para chegar nessa decisão?
5: Bom, todos eles juntos. Eu acho que a primeira parte da resposta é que muito da biodiversidade do mundo ainda não foi estudada e regiões do mundo que são de mais difícil acesso ou que foram alvo de menos estudos têm muitos animais, plantas, micro-organismos ainda desconhecidos, incluindo gatos. Eu acho que isso é o que chama a atenção nesse estudo, né? Que mesmo num grupo bem conhecido, que se pensa que é bem conhecido como os gatos, ainda existe muito a se descobrir, inclusive espécies. Então esse é o primeiro elemento, né? Tem muitos locais do mundo, biomas, ecorregiões que não foram estudados. O segundo elemento é que ele é muito semelhante mesmo, né, na sua aparência externa, a outros gatos pequenos manchados da América do Sul, e tem muito pouco dado. Não há nenhum exemplar em museu dessa espécie e tinha um indivíduo em cativeiro, né, ou em, se usa, se chama mais hoje em dia de ex situ, ou, né, sob cuidados humanos. num refúgio de animais silvestres na Bolívia. Então esse único indivíduo estava lá há 10 anos, mas ninguém o tinha estudado. Até meus colegas bolivianos, né, a Paola Nogales Ascaruns e o Enzo Aliaga Rossell, se interessaram. Eles estavam estudando, né, animais da região e queriam saber de que espécie era esse gatinho que tinha lá, porque a espécie desses gatos, desses tiger cats, esses gatinhos pequenos, né, da América do Sul, qual espécie tinha na Bolívia, não era clara. Existia duas possibilidades, porque nós mesmos tínhamos separado em duas espécies em 2013, e eles queriam saber qual das duas que seria. Começou com isso, começou com eles tentando descobrir de que espécie era esse gatinho que estava no refúgio na Bolívia. E eu posso contar um pouco mais da pesquisa mais ampla, né, que nós já estávamos fazendo na América do Sul toda e que acabamos inserindo esse exemplar da Bolívia na nossa pesquisa.
3: Ai, que legal. Se puder entrar em mais detalhes dessa questão, porque a gente fica até se perguntando, né, como você falou, existem muitas semelhanças e dentro de uma identificação taxonômica entram várias questões, vários pontos. Esse trabalho mais amplo era pensando em descobrir novas espécies, era alguma tentativa de reorganizar, né, as espécies? Fala um pouquinho pra gente.
5: Perfeito, então eu vou dar esse contexto mais amplo, né, porque a maioria das pessoas tem visto muita notícia sobre o tiucaio, sobre essa espécie nova, mas ele se insere num contexto mais amplo, né? Então há mais de 25 anos o meu grupo de pesquisa estuda esses felinos, estuda a evolução deles, as relações filogenéticas, né, a árvore filogenética desse grupo. Tem um monte de implicações para a biogeografia, para como eles especiaram, como eles se separaram. Então a gente estuda vários aspectos, né, evolutivos, genéticos, ecológicos dele. É uma das minhas linhas de pesquisa. Então a gente vinha trabalhando isso há bastante tempo. Em 2013 já tínhamos usado dados genéticos para separar duas, esse que se achava que era uma espécie só, né, o que se chamava Leopardus tigrinus. Nós já tínhamos separado em duas, ficou o Leopardus gutulus, que é da Mata Atlântica, do sul e sudeste do Brasil. Então esse ficou com o nome Leopardus gutulus, que era um nome já disponível desde o século XIX. Então essa é a diferença, né, do tiucaio, que é um nome novo. Os demais a gente separou, mas usou nomes já disponíveis. Eu posso explicar depois essa questão taxonômica.
3: Por favor, a gente fica curioso.
5: Depois eu entro na questão taxonômica, tá, mas em 2013 nós separamos o gutulus e, por falta de amostras, falta de dados, não tínhamos como averiguar se o resto todo, que vai então todo o resto do Brasil, Andes e até a Costa Rica na América Central, era mesmo uma espécie só, mas provisoriamente ficou como Leopardus tigrinus, né, todo o resto, tirando a Mata Atlântica do Sul e Sudeste do Brasil, que a gente validou como gutulus, o resto ficou desde 2013 até agora, até recentemente, como uma espécie só. Em 2017, colegas brasileiros, né, o Fábio Nascimento, Anderson Feijó e seus colaboradores, propuseram que o Nordeste brasileiro era distinto das populações dos Andes, por exemplo, e propuseram a validação de Leopardus emilie, que era um nome também disponível para o Nordeste brasileiro, do Cerrado, Caatinga, aquela região. Outra linha de evidência, outros colegas estavam achando que havia diferença dos Andes também em relação ao resto dessa região norte, né, da América do Sul. Então, o grupo do Tadeu Oliveira, que é baseado na Universidade Estadual do Maranhão, vinha estudando bastante esse grupo. E nós, geneticamente, mostramos que o norte dos Andes era distinto, e a Costa Rica ficava junto com o norte dos Andes. Colômbia e Costa Rica, a gente mostrou em 2021, depois 2023, já com genomas completos, que ali era um grupo evolutivamente distinto, e aí o grupo do Tadeu, em parceria conosco e outros colegas, usando dados morfológicos e ecológicos, propôs o reconhecimento de leopardos pardinoides, então no norte dos Andes e até a Costa Rica ali. Então esse era o status agora, em que havia uma proposta baseada mais em morfologia de separar o Nordeste brasileiro e outra linha de evidência separando os Andes. Mas um problema-chave era que o nome Leopardus tigrinus, o nome original desse grupo todo, estava preso às Guianas, porque a descrição original, sempre o nome científico fica preso ao local original de descrição, a descrição é das Guianas, do século XVIII. Certo? Então, esse era o problema. A gente tinha que saber se o Nordeste brasileiro agrupava com as Guianas, aí tudo isso ficaria Leopardus tigrinus, ou se os Andes agrupavam com as Guianas, aí isso ficaria Leopardus tigrinus, ou se nenhum deles agrupava com as Guianas. Então, para isso, a gente precisava de material genético desses gatos das Guianas. E ninguém tem amostras de tecido, de sangue, não tem nenhum animal, né, ex situ, ninguém está lá em campo achando esses animais, são animais muito raros, muito difíceis de encontrar. Então esse era um problema que a gente tinha. Nessa fase em que nós estávamos, eu estava com um aluno de doutorado da Bélgica, que fez doutorado comigo na PUC do Rio Grande do Sul, estudando esses gatos com genômica, e ele conseguiu, utilizando museômica, né, que é geração de dados genômicos a partir de material de museu, com animais preservados em coleções da Europa e dos Estados Unidos, ele conseguiu tirar o material de osso, e a partir de pedacinhos de osso, ele conseguiu sequenciar o genoma de animais das Guianas. Isso é um dos pontos-chave desse artigo que saiu agora, né? Que a gente finalmente teve genomas completos dessa região das Guianas e do leste da Venezuela e pôde comparar com os outros. Então foi a primeira vez que a gente conseguiu fazer essa comparação. E ao fazer essa comparação, a gente viu que nem o Nordeste brasileiro, nem os Andes se agrupavam com as Guianas, que eram três grupos separados. Então a gente, com isso, manteve o nome Leopardos Tigrinos só nas Guianas, validou a proposta, né, do Fábio e do Anderson de que Emília era distinto, então no Nordeste brasileiro, e também validou a distinção do norte dos Andes e América Central como pardinoides. Então essa é uma das partes desse artigo. Só que além disso, a gente ainda mostrou que o Peru tem uma unidade distinta e que a Bolívia tem uma unidade distinta. O Peru a gente já vinha estudando com DNA mitocondrial, publicou esse ano mais recentemente um primeiro artigo mostrando que o Peru era diferente, mas agora com esse artigo que a gente tem genomas completos, que é o dado mais conclusivo. E deu para ver, então, que o Peru tem uma unidade diferente da Colômbia e que a Bolívia tem uma unidade mais diferente ainda. Então, a gente descreveu uma nova espécie da Bolívia e uma nova subespécie do Peru. Eu posso também entrar em mais detalhes de por que espécie ou subespécie, mas com isso ficam 5 unidades diferentes, espécies diferentes, sendo que uma ainda tem 2 subespécies muito distintas, que é a da Guiana e do Peru, que por enquanto a gente não chamou de espécies distintas, mas tem potencial de virarem espécies também, se a gente mudar um pouco o limiar de diferenciação que a gente considera espécie, aí do Peru também vai virar uma espécie, vai ficar 6.
3: Ah, legal. Eu queria até entender melhor isso. Se você puder explicar, até para os nossos ouvintes também, né, o que diferencia uma espécie de uma subespécie, e também queria que você falasse um pouco sobre isso, de nomes disponíveis, né? Achei interessante esse ponto, pensar dentro da taxonomia, se você puder explicar pra gente por que certos nomes estão disponíveis e, enfim, no caso do tio Caio, não era um nome disponível antes.
5: Perfeito. Então, primeiro, com relação à distinção entre espécie e subespécie. Vamos para espécie primeiro, né? Espécie, existem mais de 25 conceitos diferentes na literatura científica sobre o que é uma espécie. E há várias formas de avaliar se algo é distinto o suficiente para ser uma espécie, com base em aspecto externo, morfologia interna, genética, genômica, se eles se reproduzem entre si ou não, o nicho ecológico, a história evolutiva. Então, existem vários critérios que são aplicados de maneira diferente entre os organismos. Então, nenhum desses critérios é perfeito para todos os seres vivos do planeta. Então, por isso existe uma complexidade na literatura científica sobre isso. Mas, de maneira geral, a gente vai olhar se o grupo é geneticamente distinto, morfologicamente, ecologicamente, se tem uma história evolutiva distinta, se ele não se misturou com outro a ponto de serem uma linhagem só. Então pode ter havido hibridação, nós mesmos já descobrimos vários casos de híbridos atuais ou antigos. Então pedacinhos do genoma foram trocados muitas vezes entre espécies diferentes, então hoje em dia a gente consegue detectar isso. Mas isso é uma minoria do genoma. A maioria do genoma mostra uma história evolutiva distinta, separada há muitos milhares, ou até 1-2 milhões de anos, ou vários milhões de anos das outras. E essa distinção evolutiva, de ter uma trajetória evolutiva própria, que hoje em dia é mais utilizada para reconhecer espécies. Então, mostrar com os genomas inteiros, que tem muito dado, muito poder de dissecar essa história evolutiva, a gente consegue testar, por exemplo, se 2 tio Caios são mais parentes entre si. Então a gente tinha 2 indivíduos, porque um foi solto, mas a gente teve o genoma desse animal, mais o que está nesse refúgio. Então a gente testou se os 2 tio Caios são mais parentes entre si do que de qualquer outra espécie, e são. Se os 2 do Peru são mais parentes entre si do que de qualquer outro, e são. Então a gente no mínimo precisa de 2 indivíduos, de preferência, né, de locais diferentes, que não sejam parentes imediatos, ou sejam irmãos ou primos, isso aí também às vezes a gente não sabe, mas amostras separadas, e a gente testa se eles são mais parentes entre si e há quanto tempo eles se separaram dos demais. Então o tempo de separação é o critério principal que a gente está usando hoje em dia. E para os felinos, né, eu sou membro dessa Comissão Internacional de Taxonomia de Felinos, é o tempo que tem sido predominantemente usado. Então, ver se é distinto se, né, formam um cluster, formam um grupo evolutivo separado numa árvore filogenética, e há quanto tempo esse grupo se separou dos outros grupos. Então é isso que a gente está utilizando predominantemente. No caso do Tilcaio, a separação é de 1,4 milhão de anos. Então é um grupo bem distinto em relação aos outros e inclusive mais distinto do que outros são entre si. Então outras espécies desse grupo são mais próximas, né, se separaram há menos tempo do que o Tilcaio. Então nesse caso era muito claro que ele era mais diferente dos outros e que ele não poderia ser encaixado numa mesma espécie que os outros. Então, foi claramente uma conclusão de que era uma espécie distinta pelo tempo de separação que ele teve em relação às outras. Já o do Peru, que é o Antisuyo, a gente estimou a taxa, né, de evolução, qual é a velocidade com que o DNA evolui, portanto, como é que, há quanto tempo foi essa separação, e foi de 500 mil anos, aproximadamente, do seu parente mais próximo, que é o das Guianas. Então, isso é muito interessante porque, biogeograficamente, é uma surpresa, né? O do Peru, que fica entre a Colômbia e o Tilcaio na Bolívia, ele não é o parente mais próximo nem da Colômbia nem da Bolívia, ele é o parente mais próximo das Guianas, que estão do outro lado da Amazônia. Tem a Amazônia no meio dessas duas unidades mais próximas, né? Então é muito interessante esse caso, a gente pode abordar depois. Mas essa separação de 500 mil anos, ela cai num limiar que está em discussão, se isso é suficiente para chamar de espécies diferentes ou não. Então isso é, há uma certa arbitrariedade, onde vai ser esse limiar. Por exemplo, em lontras, que é outro grupo que a gente trabalhou, a gente mostrou que tem espécies que são espécies reconhecidas que separaram uns 400 mil anos. Em raposas, que é outro grupo que a gente trabalha, tem espécies bem reconhecidas que também separaram há 400 mil anos, 500 mil anos. Em primatas, tem em girafas, tem. Então existem outros grupos em que 200, 300, 400 mil anos já são profundidades evolutivas suficientes para se reconhecer espécies diferentes, especialmente se também existe diferença ecológica, morfológica, que agrega informação nesse sentido. E tem realmente algumas diferenças interessantes, né, ecológicas e morfológicas entre o Peru e as Guianas. Então, há essa discussão atualmente nesse grupo internacional de onde a gente vai colocar o limiar para dizer, né, profundo o suficiente para ser uma espécie. Inclusive, se deve haver um limiar fixo para felinos ou não. Então, isso está em debate internacionalmente. Então, como há esse debate, nós fomos conservadores, no caso do Peru, e propusemos como subespécie. Então, eu vou explicar o que é uma subespécie. Se espécie já é um conceito complexo e com algum nível de controvérsia, subespécie é mais ainda. Subespécie seria um grupo dentro da espécie, um subgrupo dentro de uma espécie, que existe numa região geográfica delimitada e que tem alguma diferenciação em relação a outros grupos, mas não o suficiente para ser considerado uma espécie. Então, tem uma arbitrariedade aí, tem cientistas que não usam o conceito de subespécie, que não reconhecem isso e acham que é ou espécie ou não é espécie. Então, tem grupos de organismos em que nem é comum o uso da categoria subespécie. Já tem outros, como aves, por exemplo, primatas, em que é comum ainda se usar subespécie. No caso dos felinos, a gente ainda usa em algumas situações como essa, em que há uma distinção que precisa ser reconhecida, e a gente pode falar sobre conservação também, então reconhecer formalmente uma espécie ou mesmo subespécie é importante para políticas de conservação, para aplicar recursos, para fazer avaliação de ameaças oficialmente. Então ter um nome científico e ser reconhecido taxonomicamente é super importante para a conservação. Então mesmo que seja em nível de subespécie, essa unidade do Peru fica formalmente reconhecida para conservação e já vai ser avaliada internacionalmente como uma unidade própria. Então isso é muito importante. Mas então, não sei se ficou claro. Então a distinção entre espécie e subespécie, nesse caso, é com relação a quanto tempo se separou. Sim. Como a da Bolívia, que é o Tilcaio, separou há 1,4 milhão de anos, ela é claramente uma espécie pela profundidade. Enquanto a do Peru, que se separou há 500 mil anos, tem potencial de ser reconhecido como espécie, mas por enquanto a gente preferiu ser mais conservador e chamar de subespécie, que daí mostra que é diferente, mas é uma divergência mais recente. E esse limiar tem sido usado, né, internacionalmente como 800 mil anos a 1 milhão de anos para felinos, né, o que é um limiar conservador, né, um limiar que em outros grupos não se é tão exigente em tempo, se reconhece espécies de 200, 300 mil anos.
3: Professor, queria perguntar quais são as principais características do Tilcaio. Acho que vamos entrar primeiro na parte do processo evolutivo, né? Como que se mede esse tempo que separa uma espécie de uma subespécie? E quais são as teorias para explicar esse processo evolutivo pensando no tio Caio, se puder também passar pelas características dele, assim, diferenciais, né, que acabaram trazendo essa definição taxonômica.
5: Eu só me lembrei que eu não respondi sobre o nome disponível, quer que eu fale primeiro do,
3: é verdade,
5: da questão do nome disponível, da taxonomia.
3: Pode ser.
5: Então, vou falar primeiro, dessa questão do nome disponível, a taxonomia. Então, quando uma espécie é proposta por alguém, é publicada, isso fica registrado na literatura científica, e quando mais adiante alguém reconhece que essa espécie é válida, digamos que alguém propôs no século XIX o Gutulus, né, que é esse que tem aqui na Mata Atlântica do sul do Brasil. Foi um alemão chamado Hensel que propôs isso em 1872. Mas posteriormente os outros cientistas não reconheceram essa espécie como válida, e ela não estava em uso, então estavam tratando como um sinônimo de leopardos tigrinos. Então o nome fica sem ser utilizado, mas ele fica guardado, ele fica preservado para uso futuro, caso mais adiante se reconheça que ela é uma espécie válida. Então quando nós em 2013 mostramos que realmente eram espécies diferentes, a gente tem que buscar se alguém já propôs uma espécie ou subespécie, se for subespécie pode ser usado o nome também, se alguém já propôs esse grupo. Se foi proposto, o mais antigo é o que deve ser utilizado. Então, ter um nome disponível quer dizer isso, que alguém já propôs a existência dessa espécie ou subespécie, desse táxon, e qual é o mais antigo. Às vezes tem mais de um nome proposto, então tem que pegar o mais antigo. Então, no caso do Gutulus foi isso, no caso do Pardinoides, que é o do norte dos Andes, foi isso, no caso do Emile, que é o do nordeste brasileiro, foi isso. Então, são espécies que estão sendo validadas, estão sendo reconhecidas como válidas, mas o nome é utilizado, o nome mais antigo que já foi proposto no passado. Enquanto a unidade boliviana, que é o Tio Caio, e peruana, que é o Antissuyo, são novidades. Ninguém havia proposto essas espécies antes, então não havia nomes disponíveis, por isso que nós fizemos uma descrição. Descrição é quando a gente descreve pela primeira vez a espécie, né, formalmente, segue vários passos, né, de regras de descrição, né, zoológica, e valida este nome, propõe um nome que aí passa a ser o nome disponível mais antigo para aquela espécie e é o nome utilizado para aquela espécie. Então essa é a diferença entre as duas, né, descrições que a gente tem nesse artigo e as validações de nomes já disponíveis.
3: Ah, legal. Essa parte da biologia, né, a taxonomia, acho que é muito interessante. Sempre que a gente traz aqui, é legal a gente trazer esses detalhes, porque eu acho que no dia a dia, a gente pensa já no nome da espécie ali pronto, imagina que é algo que os cientistas pensam na hora. Ah, vou botar aqui esse nome interessante em homenagem a alguma coisa, e de fato acontece, mas tem essa questão, né, tem os nomes mais antigos, existe todo um universo, todo um ecossistema de definição, né, taxonômica. E aí, professor, pra gente entrar nessa parte que das teorias do processo evolutivo do tio Caio, como que se mede esse tempo que é utilizado para definição, né, de uma espécie ou uma subespécie? Explica pra gente.
5: A estimativa do tempo, né? Como é que
3: isso,
5: você quer saber como é que se estima o tempo. Então, quando a gente tem dados genéticos...
3: Tempo de surgimento.
5: Quando tem dados genéticos que a gente trabalha, então há muitos anos trabalhamos com isso, e agora com genomas completos, a gente tem a possibilidade de medir a velocidade com que o DNA evolui, né? Então, se o DNA muda, né? Ele evolui numa certa velocidade. Cada região do genoma pode evoluir numa velocidade diferente, e cada espécie, cada linhagem pode evoluir em velocidades diferentes. Então isso é bastante complexo e com o tempo foi melhorando muito, né, o método para se fazer isso. Então nos anos 60 do século passado se criou a hipótese do relógio molecular. É, então, com pequenas sequências de DNA e de proteína, se fazia basicamente uma regra de três, utilizando um fóssil, por exemplo. Então, se tinha um fóssil de 1 milhão de anos, de um grupo, e a separação desse grupo em relação a outro grupo podia ser assumida que era da idade daquele fóssil, um pouco mais antiga, né? Tinha o fóssil do grupo A, e o grupo A tinha separado do grupo B um pouco antes, pelo menos, da existência daquele fóssil. Então, se o fóssil tinha 1 milhão de anos e a sequência de DNA mudou 1%, então se fazia uma regra de três e dizia, olha, mudou 1% em 1 milhão de anos, então a velocidade do DNA é 1% a cada 1 milhão de anos. E aí extrapolava para outras separações, para 2% era 2 milhões de anos, 3% era 3 milhões de anos, e essa era a forma que era feita a datação molecular lá nos anos 60 do século passado. Isso melhorou muito, então hoje em dia se pode fazer no genoma inteiro, cada região do genoma tendo a sua velocidade, os fósseis, né, quando se tem fósseis do grupo, são posicionados fósseis, não exatamente no tempo da separação, mas posteriormente ou anteriormente, se eles são fósseis mais antigos do que uma separação ou mais recentes. A gente pode botar vários fósseis simultaneamente, pode usar modelos estatísticos complexos de como o DNA evolui. Então é muito mais sofisticado do que uma regra de três, mas a lógica é sempre assim, a gente calibra algum ponto da árvore que sabe-se a idade, ou mais de um, em diferentes pontos, e isso gera uma estimativa da velocidade com que o DNA evolui. Então, se o DNA está evoluindo numa certa velocidade, aí a gente mede quanto de mudança no DNA que aconteceu, e isso gera uma estimativa de idade. Ó, esses dois se separaram há tantos milhões de anos. É feito dessa forma.
3: Ah, muito interessante. Professor, como vive o tio Caio? Falando especificamente dele agora, explica pra gente mais detalhes sobre o seu habitat, seus hábitos, alimentação, relação com outros animais da região, entre outros detalhes. A gente fica curioso para saber como é esse novo felino.
5: Bom, a resposta é nova, né, um novo em termos de descoberta. Bom, tem duas respostas rápidas. Uma é não sabemos, a outra é nós também estamos curiosos, né? Quer dizer, a mesma coisa. Então, não se sabe nada sobre isso, né? Ninguém estudou essa espécie ainda, como ela foi recém-descoberta e só tem esse indivíduo em exito, né? Nesse refúgio, um animal que foi amostrado depois foi solto, não há exemplares em museu, existem algumas fotos, existem imagens, né, dessas armadilhas fotográficas que registram a presença desse animal nessa região, mas são poucas ainda e agora o número deve aumentar com mais esforços em campo, mas por enquanto o que se sabe é muito especulativo. É, né, muito baseado no que se sabe dos outros felinos desse grupo. Então, pelos registros que se tem, ele ocorre nessa região das Yungas, né, bolivianas, que é uma ecorregião montanhosa, com florestas úmidas de neblina, e provavelmente se alimenta de pequenos roedores, aves, talvez lagartos, que é o que todos esses gatinhos pequenos comem. Na verdade, se sabe muito pouco mesmo dos outros. Então, esse, por exemplo, que tem no sul do Brasil, que é o Gútulus, até hoje, a gente já mostrou em 2013 que era uma espécie separada e tem muito mais gente estudando aqui, mas até hoje se sabe pouco sobre o que ele come, né? Tem poucos estudos de dieta. Identificar, por exemplo, fezes dessa espécie em campo requer análise molecular, então nós mesmos temos desenvolvido métodos moleculares para estudar a dieta desses gatinhos aqui no sul do Brasil. E o mesmo vale para todas as outras espécies desse grupo e para outros gatos pequenos no mundo inteiro. Então, quando eu era adolescente, lia sobre isso, lia nos livros sobre esses gatos e comem pequenos mamíferos e aves, mas quais? Então sempre foi uma curiosidade minha, eu continuo tendo essa curiosidade. Então não só do tio Caio, mas dos demais gatos, não se conhece bem a dieta, não se conhece bem vários aspectos da ecologia deles, e isso é fascinante e ao mesmo tempo preocupante, porque para conservar é importante entender o máximo possível da ecologia, da biologia, do comportamento. Então, muitos estudos são necessários sobre todos eles, inclusive o tio Caio. Então, o que eu posso responder são, né, aspectos mais gerais, mais especulativos, com base nos gatinhos pequenos desse grupo, que ainda assim não são muito conhecidos.
3: Nossa, interessante. E você descrevendo, né, a questão do habitat, né, pensando aí no que se tem de estudo realizado, parece muito a própria região andina ali, né, do Peru. Então, até a questão que você falou da subespécie, por enquanto subespécie, né, esqueci o nome.
5: O antissuyu. O antissuyu peruano.
3: O antissuyu, que legal. Então, enfim, né, bem próximo. É interessante que existe essa diferenciação. É um tema muito curioso. Professor, a identificação...
5: Exatamente, só eu comentar sobre isso. Então, as Yungas bolivianas e as Yungas peruanas, elas são próximas, né? Elas são adjacentes nos Andes, né? Então, o que a gente viu é que os Andes não têm uma espécie só, né? Então, pelo menos até agora, a gente viu que na Colômbia, possivelmente entrando no Equador, a gente agora que vai conseguir analisar amostras do Equador, então a gente não tem certeza do que tem no Equador, mas... No norte é uma espécie, que é o Pardinoides, depois o Antissuyu, que é essa que a gente chamou de subespécie no Peru, nessas Yungas peruanas, e depois o tio Caio na Bolívia. E existem gatinhos desses na Argentina, a gente não analisou amostras ainda, seria o limite sul pelos Andes, né? Então também temos que saber o que existe na Argentina. E cada trecho dos Andes, que são essas jungas, né, essas florestas de neblina, que não são tão altas nos Andes, elas são, né, na interface assim, em leste dos Andes com outros ambientes. Então essas jungas bolivianas, elas fazem uma interface com a Amazônia, né, ambientes mais úmidos e mais baixos no leste, com os Andes mais a oeste. Então são regiões intermediárias de altitude e florestas de neblina. A ecorregião na Bolívia e no Peru são um pouco diferentes ecologicamente. Então provavelmente o peruano está adaptado a essas do Peru e o Tilcaio está adaptado à da Bolívia, mas se eles existem no mesmo lugar, existem áreas em que esses dois ambientes se encontram. A gente não sabe se eles se sobrepõem, por exemplo, se tem lugares em que existe o Tilcaio e o Antissuí, ou se existe um gap em que não tem nenhum dos dois. Então, os limites geográficos deles também precisam ser descobertos.
3: É interessante até pensar nisso, né? A dificuldade que é de se ter essa certeza de coleta de material mesmo, né? Existem as câmeras ali que você falou, né? Que dá para identificar uma imagem aqui ou ali, mas enfim, para entender mais sobre, eu acho que seria necessário um estudo específico sobre o Tilcaio ou sobre o Antissuyo, né? Precisa de algo mais específico, né?
5: Um elemento que provavelmente vai melhorar é a identificação por foto, né? Porque no momento, a própria certeza de se é uma espécie ou outra, a gente ainda não tem. Então, as imagens, né, de armadilha fotográfica muitas vezes são rápidas, do animal passando, ou até tem uma qualidade, mas eles são muito semelhantes. A gente tem que conhecer melhor como é que é a pelagem de cada um deles com mais indivíduos e com validação genética também para mostrar. O que os distingue mesmo é genética. A gente conseguiu mostrar que são espécies diferentes com dados genômicos. Então, por enquanto, a nossa compreensão do que os distingue na pelagem é incipiente. A gente tem poucos indivíduos para afirmar claramente que esse padrão de manchas aqui só ocorre no Tilcaio. Parece ter um pouquinho de diferença no padrão de manchas do Tilcaio em relação ao Antissuyo, em relação a outros do grupo. Mas precisa ter mais indivíduos, né? Vários machos, várias fêmeas, adultos, juvenis, em diferentes épocas do ano, diferentes localidades. Então, a gente precisa ter uma amostragem melhor com validação genética para dizer, ok, conseguimos distinguir isso pela pelagem. E, se for o caso, aí as fotos de armadilhas fotográficas vão poder ser mais incorporadas, porque é um método relativamente mais barato, mais simples, mas também tem seus desafios para ir ao campo, para colocar em várias regiões, precisa de esforço de campo para isso, mas é possível cobrir uma área maior e fazer um inventário maior utilizando esse método. Outro método que é muito interessante é a análise de fezes, tem que achar as fezes em campo, mas pelas fezes a gente pode obter DNA, e pelo DNA a gente pode dizer de que espécie veio. Então nós mesmos nesse artigo também já mostramos pontos do DNA que podem ser usados como diagnósticos dessas espécies. Então vale a pena, né, desenvolver e aplicar isso para fezes, mas pode se usar para DNA ambiental, para solo, para água, se pode utilizar amostradores de ar também. Ou seja, pelo DNA ambiental também é possível detectar espécies e distingui-las. Então a gente vai estar trabalhando nessa parte molecular, especialmente para achar essas espécies e mapear onde que elas estão.
3: É muito interessante todo esse processo, né? E essa questão da identificação, basicamente com estudo de biologia molecular, é muito legal. É muito legal, e eu imagino que as tecnologias atuais facilitem um pouco, né, esse processo de análise.
5: Sim, então meu grupo trabalha bastante com isso também, então não só com a evolução e filogenia e genômica, mas também com esse desenvolvimento de métodos moleculares para ecologia, para conservação. Então, com certeza vai ser muito importante para a gente achar as espécies, e uma vez obtendo material, por exemplo, de fezes, dá para estudar dieta também. Então, se a gente coletar fezes de felinos nessas regiões, mostrar por DNA que é uma espécie ou outra, também você vai poder estudar a dieta, né? O que está comendo. E, inclusive por DNA, a gente pode usar o DNA das presas também, pode identificar a microbiota, estudar isótopos, que é outro método que não é diretamente com DNA, é com outros tipos de marcadores químicos, né? Que são isótopos, estados para ver sobre dieta do animal também, com pelos. Então tem muitos métodos sendo desenvolvidos e validados. Mas o problema é que a biodiversidade é muito gigante e cada método tem que ser ajustado para cada espécie. Então não é simples de ter todos os métodos prontos para cada espécie. Então requer mais gente estudando. É importante isso para que as novas gerações se motivem a se engajar nisso, né? Ou seja, precisamos de mais cientistas que testem, validem, desenvolvam esses métodos de vários tipos para estudar a biodiversidade.
4: Oi, professor Eduardo. A identificação taxonômica de novas espécies envolvendo felinos vivos e não fósseis não acontecia em mais de 100 anos, certo? Eu quero que você explique aqui pra gente o que isso significa para a ciência atual, sobretudo no Brasil e na América do Sul como um todo.
5: Certo. Então, só para deixar, né, claro, houve descrições de espécies fósseis, né, de felinos já extintos e validações, né? Essas validações que a gente já comentou antes são, a gente mostra que são espécies diferentes, mas usam o nome disponível. Então, isso que faz mais de 100 anos é a descrição nova de uma espécie viva validada pela comissão internacional, enfim, pela comunidade científica que reconhece que realmente é uma espécie distinta por uma revisão por pares numa revista científica exigente. Então, essas características de uma nova descrição de espécie atual é que não tinha acontecido desde 1923. Então, isso é bastante importante, tem várias implicações, né? Uma delas é para a conservação, que a gente, quando avalia o status de ameaça, né? Eu participo também dessas avaliações, se uma espécie é ameaçada, é vulnerável, é em perigo. Então, essas análises que podem acontecer em nível internacional, ou nacional, ou regional, elas são feitas para cada espécie ou subespécie. Então, reconhecer que existe uma espécie faz com que ela tenha que ser avaliada separadamente. Até recentemente, né, até 2013, todo esse complexo, que é da Costa Rica até o sul do Brasil, era considerado uma única espécie. Então a avaliação era feita para esse grupo como um todo, o que implica que se pensa que tem muito mais indivíduos, muito mais regiões, e esse é um dos critérios para saber se está ameaçado ou não, né? Uma espécie amplamente distribuída, naturalmente, é menos ameaçada do que uma espécie restrita a um ambiente só. Além disso, as ameaças em si, desmatamento, mineração, caça, poluição, doenças transmitidas por animais domésticos, tudo isso varia entre as regiões. Então, assumir que tudo é a mesma espécie deixava mais diluída essa análise e mais otimista, né? Mais, na verdade, subestimada a ameaça desse grupo ao se achar que era uma espécie só. Então, ao se saber que são 5 ou 6 espécies, né, diferentes, considerando o antissuio já como uma unidade que precisa ser avaliada separadamente, se tem que ter 6 planos de conservação diferentes, 6 avaliações de ameaça. Então, se o Tio Caio está só nas jungas bolivianas, aquela região em si é muito menor do que a América do Sul toda. Então, fazer uma avaliação de ameaça só daquela ecorregião, estimando quantos indivíduos existem ali, que a gente não sabe, mas a gente pode estimar baseado na área das jungas bolivianas e numa densidade especulada, uma densidade média para esse grupo, por exemplo, a gente pode estimar quantos indivíduos podem ter ali e usar isso para fazer uma análise específica do Tio Caio, que vai provavelmente mostrar que ele é muito mais ameaçado do que se pensasse na América do Sul inteira. E o mesmo vale para cada um desses outros. No caso do Gútulus, que a gente separou, né, da Mata Atlântica do Sul e Sudeste do Brasil, ele já foi reconhecido, né, desde 2013, foi avaliado e é uma espécie considerada vulnerável no Brasil. Então já tem uma avaliação de ameaça que mostra que ele tem ameaças relevantes para a conservação dele. E nós continuamos estudando isso, por exemplo, fragmentação de habitat, né, destruição da Mata Atlântica, doenças, caça, né, problemas de diversidade genética baixa em várias regiões, a perda de habitat prevista por mudança climática também é importante nessa espécie, e também no Emile, né, do Nordeste brasileiro. Então, avaliar cada grupo separadamente é muito mais preciso, muito mais realista do que analisar todos eles em conjunto.
3: Professor, a gente chegou a falar aqui no IORTA, em outra oportunidade, sobre colonialismo científico. É um tema muito relacionado também à questão da taxonomia, né? Que, enfim, pensando no sul global, são poucas, existem muitas espécies ainda a serem, né, identificadas e descritas. Queria que você falasse um pouco sobre a importância desse ponto de vista, né? De conseguir identificar mais espécies aqui no Brasil, aqui na América do Sul, e como é interessante que pesquisadores brasileiros e bolivianos se juntem para esse processo, enfim, né, a ciência sendo feita aqui localmente, né, quão importante é esse processo de pesquisa sendo feito aqui para a identificação das nossas espécies e até desse ponto que você trouxe, né, a importância de você ter essa separação para pensar na proteção mesmo dessa nossa biodiversidade. cidade.
5: Perfeito, é um ponto muito importante e esse nosso artigo acho que traz um bom exemplo, né, para várias práticas saudáveis, né, que a gente espera que se tornem mais comuns na ciência. Então, vou listar, começando por essa questão do colonialismo científico, o nosso artigo é um exemplo do oposto, né? Então, a liderança do estudo foi do Brasil, né, em termos da liderança científica geral do estudo complexo, e a liderança da descoberta foi dos bolivianos, né? Então, dentro do nosso artigo, a Paola Eco, primeira autora do artigo, junto com meu aluno de doutorado, o Jonas, que é belga, então ele estava fazendo doutorado aqui na PUC do Rio Grande do Sul e conjuntamente na Universidade de Antuérpia, mas era uma liderança nossa, então ele veio para o Brasil fazer doutorado aqui e depois também entrou num programa lá e cursou os dois com dupla titulação. Mas é uma liderança do Brasil, né? O nosso grupo de pesquisa é que já tinha essa linha e liderou todo o processo, né? E é o grupo principal do estudo, com parceria da Bélgica, também teve parceria dos Estados Unidos, né? De colegas que ajudaram especialmente na parte de museômica, e do Reino Unido, que na verdade é uma brasileira, que é a minha ex-pós-doc, que está no Reino Unido, em Oxford, é uma das afiliações dela, mas no fundo é uma brasileira que está lá também. Mas a liderança do estudo foi do Brasil e da Bolívia e do Peru, né? Então, dentro do artigo tem as descrições das espécies e os primeiros autores da descrição do Tilcaio são os dois bolivianos e os primeiros autores da descrição do Antissui são os dois peruanos, né? Então, a gente tem bolivianos e peruanos liderando, né, como primeiros autores as duas descrições e um grupo brasileiro liderando toda a articulação do estudo e toda a análise ampla do complexo inteiro e todos trabalhando juntos, né? Então, tem colegas de vários países, várias instituições brasileiras também, outros países envolvidos. Então, é muito legal o exemplo da cooperação internacional, que eu acho que é um elemento importante, mostrando numa época do mundo, né, em que a cooperação internacional está ameaçada de várias formas, mostrar como a gente avança mais cooperando. Então, a colaboração, trabalhar junto. Também não falei muito do processo, que a gente acabou não abordando tanto, mas a gente vinha estudando isso em toda a região e esses colegas bolivianos estavam estudando esse gato. E a gente conversou, trocou ideias, já trabalhava junto em outros projetos e resolveu trabalhar com uma única equipe. Em vez de cada um fazer o seu artigo, em que eles iam ter, né, dados do boliviano, mas não iam ter os outros para comparar, e nós iríamos ter os outros, mas não iríamos ter o boliviano, a gente juntou tudo, fez um único artigo, muito mais sólido, né, muito mais conclusivo, com todos os grupos juntos. Então, é um bom exemplo de cooperação internacional e um bom exemplo de países do Sul global, né, da América do Sul, especialmente trabalhando juntos e liderando uma descoberta científica globalmente importante. Então, acho que nesse aspecto foi um bom exemplo de como países do Sul global podem se unir e liderar descobertas de grande impacto, né, internacional, que está tendo uma repercussão em todo o mundo. É realmente uma coisa atípica, né, um estudo liderado, né, por pesquisadores do Sul Global ter esse nível de visibilidade na imprensa da Europa, dos Estados Unidos, nos principais programas de televisão dos Estados Unidos, por exemplo, nos principais jornais, né, como Washington Post, New York Times e outros.
3: Uhum. Sim, não, o impacto foi bem grande, né? O tio Caio está bem pop, inclusive, né? Tem perfil em rede social, tem muita gente falando sobre, e isso chama bastante atenção. Queria te perguntar.
5: Eu falei.
3: Pode falar.
5: Então, enfim, essa era a parte do, né, de ser contra, né, de contrapor o colonialismo, de mostrar como a gente consegue superar isso, né, e liderar estudos com, né, grupos de pesquisa baseados na América do Sul e no Sul global de forma geral. Então, eu espero que isso fique mais comum e que essa prática seja, né, mais difundida. Outro elemento que é legal de destacar são os nomes científicos que nós demos, né, que são nomes científicos indígenas, nomes científicos das regiões de origem. Então, o Tilcaio foi uma sugestão dos dois bolivianos, que lideraram a descrição e que é o nome local, o nome que as comunidades locais usam para esse gato. E o Antissuyo é o nome da região do antigo Império Inca, que englobava essa área das Yungas peruanas onde vive o Antissuyo. Então, nós usamos nomes locais de origem indígena sugeridos pelos autores dos respectivos países. Então, é uma prática legal também de homenagear comunidades locais, né, e conhecimentos tradicionais da região. E outra prática interessante, que também não é muito comum, é que a gente criou a espécie, né, Leopardus tilcaio, usando como base um exemplar vivo. Quase sempre uma espécie descrita com base em animais que estão em museus, que já estão mortos. Então a gente conseguiu convencer a comunidade científica que é válido, temos o genoma inteiro dele, tem pelos depositados em coleção científica, fotos, medidas, mas ele está vivo e continua vivo nesse refúgio, e quando morrer naturalmente vai ser aí sim depositado num museu como o holótipo, né, que é o exemplar tipo da espécie.
3: Queria que você comentasse também, a gente está falando aqui sobre esses felinos da América do Sul, né, tem todas essas semelhanças, esses estudos que estão sendo tocados, queria entender se a partir dessa identificação já dá para fazer um paralelo com outros felinos espalhados pelo mundo e aí fora do continente, né? Existem espécies convergentes já identificadas fora da América do Sul, ou enfim, fora da América como um todo, né? Talvez, não sei se isso se estende para América Central, não sei, você falou da Guiana, da Colômbia, né? Talvez até por lá mesmo.
5: Então, a América do Sul é muito diversa em felinos, né? Esse grupo, esse gênero leopardos é o gênero com o maior número de espécies do mundo inteiro, né? De felinos, é o gênero esse que a gente estuda há muito tempo. É possível que existam mais espécies, então tem mais grupos, né, dentro do gênero leopardos que precisam ser mais estudados. Tem um grupo que a gente já estuda e que já tem propostas de separação, que é o grupo do gato palheiro, do Leopardus colocola, que já está inclusive reconhecido no Brasil como contendo mais de uma espécie, duas espécies diferentes. Então essa discussão também vai avançar mundialmente com mais dados sobre quantas espécies tem dentro do complexo dos gatos palheiros. E outros grupos dentro desse gênero, que tem bastante diferenciação genética ao longo da distribuição nas Américas, vão ser alvo de estudos também. Então, pode ser que mais espécies sejam descobertas nas Américas, e o mesmo pode ocorrer na Ásia, por exemplo, até na África, que a diversidade não é tão grande, pelo menos a conhecida, mas pode acontecer na África também. São regiões em que ainda tem poucos estudos sobre os pequenos felinos. Então, na Ásia, especialmente, tem bastante diversidade de felinos. Não houve estudos com nível de sofisticação, de cobertura geográfica e de genomas completos como os que a gente fez agora para os gatos, né, do mato pequenos das Américas. Então, certamente é necessário. Nós mesmos estamos conversando com colegas da Ásia, né, da África, temos algumas parcerias também. Também colegas da Europa, dos Estados Unidos, que colaboram com a gente. Então, a ideia é expandir esse tipo de análise globalmente e fazer isso para todos os felinos do mundo, possivelmente algumas outras espécies podem ser descobertas, ou grupos que a gente chama de subespécies. Então, provavelmente existe variabilidade maior do que se pensa, porque não é fácil visualmente distinguir alguns desses gatos pintados. Eles não são tão distintos, né, ao olho nu, ou apenas com uma foto, e o número de indivíduos é pequeno muitas vezes. Então, não foi possível uma análise estatística mais avançada, mesmo da pelagem, com poucos animais. Então, às vezes a genética descobre algo porque contém muito mais poder de distinguir, mesmo com poucos indivíduos, em relação ao que a gente consegue fazer com outros dados.
3: Queria te agradecer pelo tempinho aqui conversando com a gente, foi muito interessante o papo, e a gente fica muito feliz, né, que a ciência brasileira esteja aí participando de uma das grandes descobertas dos últimos anos, pensando não só em felinos na América do Sul, mas, né, de uma forma global, né, eu imagino que o trabalho taxonômico com mamíferos vivos seja algo muito legal de se fazer, né, a identificação, assim, de um animal vivo.
5: Com certeza, muito.
3: Seja muito interessante de ser feito, né? Então, assim, parabéns, primeiramente, e a gente fica muito feliz.
5: Não, muito obrigado. Obrigado. Eu queria deixar a mensagem de que é importante mais estudos, né? Não só sobre felinos, mas sobre toda a biodiversidade, né? Que tem muitas espécies para ser descobertas, muitos aspectos da biodiversidade que ainda são desconhecidos. Então, a valorização da ciência, valorização da pesquisa sobre biodiversidade, né? O financiamento da ciência, o apoio das autoridades à ciência é muito importante. Eu estou aproveitando, né, essa situação de alta visibilidade, né, da nossa descoberta para salientar isso, que muitas pessoas no Brasil e em outros países estudam a biodiversidade, mas precisamos de muitas mais e mais apoio à pesquisa científica e à conservação da biodiversidade.
3: É isso, professor. Obrigadão. Esse foi o professor Eduardo Eisrich, biólogo e professor da Escola de Ciências da Saúde e da Vida da PUC do Rio Grande do Sul, falando com a gente aqui sobre essa descoberta do tio Caio e também os estudos felinos na América do Sul. Obrigadão, viu? Mais uma vez.
5: Muito obrigado. Bom dia aí pra vocês.
3: Tchau, tchau.
5: Tchau.
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3: A dica que a gente traz hoje é para você que precisa utilizar um computador ou laptop e tá sem rede Wi-Fi, mas tem internet no seu celular disponível. Dá para você usar o celular como uma espécie de roteador Wi-Fi, né? E compartilhar a internet com outras máquinas aí que você tem em casa.
4: E o recurso de compartilhamento, ele tá disponível tanto no Android como no iPhone e pode ser ativado sempre que o computador estiver sem rede de internet ou também se você quer compartilhar sua internet do seu celular com uma outra pessoa. Então pega aí primeiro como é que você faz para usar esse roteador de Wi-Fi no Android.
3: Primeiro você precisa abrir as configurações, entrar em conexões e depois só clicar em roteador Wi-Fi e ancoragem. Aí você seleciona roteador Wi-Fi e precisa criar um nome da rede, além de uma senha, né, para garantir a sua segurança. Depois basta ativar o roteador e conectar pelo dispositivo que você deseja acessar a internet. E aí para desligar o acesso à internet do celular é só repetir o procedimento e desativar o roteador, o que vai salvar sua bateria, tá? Vale dizer.
4: E no iPhone, ali no sistema iOS, o roteador, ele é encontrado com o nome de acesso pessoal. O que que você vai fazer? Você abre os ajustes, entra nesse acesso pessoal e ativa o campo que está nominado como permitir acesso a outros. E da mesma forma que o Android, ali você define um nome da sua rede e também cria uma senha. Para encerrar esse acesso, você retorna lá no menu do acesso pessoal e desativa a opção de permissão.
3: É isso, você ouvinte pode sempre mandar qualquer dúvida de ciência ou tecnologia aqui pra gente. A gente tenta explicar, né, no Ajuda Tech da melhor forma. Então manda aí pelo WhatsApp 21 980650066, 21 980650066, manda que a gente te responde aqui no Ajuda Tech.
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3: É isso, esse foi mais um Em Órbita aqui na Rádio Sputnik, na Metropolitana 80.5 FM. Muito obrigado aos ouvintes e sigam Em Órbita nas principais plataformas de áudio para ouvir a gente de qualquer lugar.
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3: Esse episódio teve edição de Maciel Amaral, nosso operador.
4: E produção de Ana Luísa Barreto.
3: Um abraço. Abraço.
4: Valeu.
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6: Hoje é terça-feira, dia 13 de outubro de 2026. O Papa Leão XIV chegou nesta terça-feira ao Hospital Gemelli, em Roma, onde vai ser submetido a uma cirurgia para retirar um nódulo no pulmão durante a tarde. Conforme anunciou o Vaticano, o nódulo foi identificado em exames médicos de rotina e a cirurgia foi recomendada pelos médicos após a descoberta da lesão em estágio inicial. O senador e candidato à presidência, Flávio Bolsonaro, chegou à residência do pai, Jair Bolsonaro, na manhã desta terça-feira, para fazer a primeira visita ao ex-presidente desde o fim das restrições determinadas pelo Supremo Tribunal Federal. Neste domingo, o ministro Alexandre de Moraes autorizou a retomada das visitas. A decisão atendeu a um pedido da defesa de Jair Bolsonaro, apresentado no dia 5 de outubro. Netinho, um dos principais cantores do Axé Music, morreu nesta terça-feira aos 60 anos em um hospital de Salvador. O artista enfrentava um câncer do sistema linfático há mais de um ano. O cantor ficou conhecido por músicas como Beijo na Boca, Fim de Semana e seu maior sucesso, Mila, que se tornou um dos símbolos do Axé.
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6: Na Zona Norte, o trânsito é intenso na Avenida Maracanã, no sentido Maracanã, na altura da Rua Barão de Mesquita. No sentido Tijuca, há retenções na altura da Rua São Francisco Xavier e da Praça Vanhagem. Paulo Fonseca, para o Radar Sputnik, pelo horário de Brasília, 1:03.
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0: Muito boa tarde, Brasil!
1: Boa tarde!
0: Tá no ar o meu, o seu, o nosso...
1: Tarde demais!
2: É, começa agora o seu noticiário ácido, crítico e diferente do Rádio Carioca.
0: Desculpa, Rafa, pode falar.
1: Olha, já querendo me silenciar, né? Ela já começa assim. Ela já começa assim.
0: Desculpa, Rafa. Eu ia só falar
1: que é um jornal que não promete credibilidade,
0: mas
1: né?
0: Mas a gente promete sim.
1: A gente, óbvio que a gente promete. A gente só não cumpre.
2: A gente
1: tá ok? Ai, não fala em coisa de cumprir, não, porque eu tô mal hoje, tá?
2: É um problema cumprido?
1: Eu tô de luto.
2: Tá de luto?
0: Pela sua dignidade?
1: É porque eu matei a minha dignidade, né? Ah,
2: mas já faz tempo também, né?
0: Sabia.
1: Aí eu tô assim, tô mais
0: um. O Rafael, ele não pode ver uma decisão errada que ele quer tomar, ele quer pegar. Ele olha e fala, é minha. É.
1: Exatamente. E olha, e hoje, vindo pro trabalho, né? Eu, assim, muito, muito piscianinho, né? Joguei uma música triste.
0: Ah, tu não vem com essa de piscianinho, não, que eu sou pisciana, mas eu não fico fazendo essas besteiras aí, não.
1: Não! Não. A gente sabe.
2: Vocês vão ficar mentindo, vocês vão se candidatar ao governo no ano que vem? Como é que é? Se for, me avisa que eu quero saber. Pelo amor de Deus.
1: Mas é isso, aí eu vim escrevendo um texto, mas...

0: gente.
1: Nossa, tá agressivo. Comunicação agressiva agora, né?
0: Eu sou Amanda Rizzi, mas pode me chamar de Amandinha. Tá escrito aqui no nosso espelho. Estou aqui pra não esconder nada. Eu não sei quem foi que disse isso. Não sei quem foi que escreveu isso aqui.
1: Eu também não sei.
0: Porque o que puder esconder, eu tô escondendo.
2: É verdade.
1: Eu sou o Rafael Costa, né? Especialista em ficar tristinho depois de um final de semana. Eu tô montuado.
0: Ele mesmo tumultuou.
2: Ele que arruma o problema, fica cansando. Mas
0: sinceramente,
2: vamos traduzir essa bagaça aqui?
1: Vamos,
0: porque traduzir o Rafael tá difícil.
1: Nossa.
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2: E já vamos começar com a polêmica sempre, né? A política, porque não podemos esquecer que nós estamos em um período eleitoral e sempre tem polêmica e não
0: se
2: poderia ser diferente, né?
0: A gente não tá em período eleitoral. A política brasileira já rende muito assunto.
2: Agora,
0: imagina no período eleitoral.
2: Tá até sobrando.
1: Tá sobrando. Haja saúde mental pro judiciário e pra nós, jornalistas.
0: Então,
1: né,
0: vamos
1: gente?
0: Pra primeira.
2: E essa aqui é importante, ó. Senado vota a PEC da escala 6x1. Nesta quarta-feira.
1: É isso, traduzindo, o Senado vai decidir se o trabalhador é gente ou patrimônio da empresa.
0: Uepa!
2: Ô, louco!
0: Chegou ácido!
2: Então, vamos explicar essa PEC pro nosso ouvinte. É aquela PEC que propõe acabar com a famosa escala 6x1, né? Enfrentando aí seu primeiro grande teste no Senado. A ideia é justamente reduzir a jornada de 44 horas para 40 semanais e garantir 2 dias de descanso e manter o salário. Ou seja, você trabalha geralmente segunda a sexta, sábado e domingo você fica lá podendo descansar com a sua família, né? Um conceito aparentemente revolucionário para quem acha que descansar é falta de comprometimento. Não,
0: e quem vai avaliar? Gente que trabalha 3 dias na semana só. Aí eu quero ver o que eles vão votar, entendeu?
1: E que recebe altos salários,
2: volta,
1: né?
2: Volta pra ser só 3 panelas também.
0: É.
2: Duvido. Ó, pra aprovar a proposta, em primeiro turno, são necessários 49 votos dos 81 senadores. Ou seja, até pra conquistar o direito de respirar, o trabalhador precisa torcer para que 49 políticos concordem que ele não nasceu grudado no crachá. Mas calma, mesmo aprovado, essa PEC ainda terá outras etapas, incluindo uma segunda votação. E se tudo ocorrer bem, a mudança será gradual, começando com 42 horas semanais e chegando a 40 depois. Enquanto isso, há quem peça mais tempo para discutir os impactos econômicos. Afinal, reduzir o cansaço do trabalhador é uma decisão muito complexa, né? Já exigir seus 6 dias de trabalho e deixar apenas um para lavar roupa, fazer compras e lembrar que existe vida fora da empresa parece
0: que
2: perfeitamente normal.
0: E é o que acontece, né? É. Porque, assim, o trabalhador trabalha de segunda a sábado, vamos supor, e folga ali no domingo.
2: Domingo, né?
0: Só pro quê? Lavar roupa, limpar a casa, fazer o que tem que fazer. Não faz nada com os filhos, não tem tempo de sair, não tem tempo... não tem tempo de se divertir porque tá cansado.
2: Verdade.
1: E olha só, gente, eu não sei, pegando um gancho aqui, vocês viram que viralizou nas redes sociais a Elisa, né? Que a Elisa é do PT, né?
0: Sim.
1: Ela é deputada por Minas Gerais e ela participou de um podcast de uma mulher que é da extrema direita.
0: Uhum.
1: E aí ela questionou, e essa, teoricamente, é a apresentadora que virou vereador em Minas Gerais, na cidade de Juiz de Fora, Natália Paleta, ela questionou a Ana Elisa por que, o que que o pobre ia fazer no final de semana dele.
0: Ué, gente.
2: Aí é loucura, né?
1: Ela questionou. Aí a Ana Elisa falou, e o que que eu tenho a ver com isso? Ele pode fazer o que ele quiser.
2: Inclusive dormir, se quiser.
1: Natália...
0: Se ele quiser trabalhar em outro lugar,
2: o sono do pobre é a morte,
0: pode,
2: né?
0: E se ele quiser trabalhar em outro lugar, ele também pode, mas aí é uma escolha dele, não é uma obrigação.
1: E a questão da Natália era exatamente essa, tipo, tá, mas você precisa saber o que que o pobre vai fazer no final de semana dele. Ela, minha querida, o pobre, ele faz o que ele quiser. Se ele quiser não fazer nada, tudo bem. Se ele quiser fazer tudo, tudo bem também.
2: Inclusive, pode ir à praia.
1: Exato.
2: Piscina, pode ir às compras.
0: Não pode não fazer nada.
2: Pode ficar com o pezinho pro alto.
0: O pobre, ele tá tão acostumado a trabalhar tanto que é capaz de no início, ainda se sentir culpado
2: por não estar fazendo nada. Eu já passei por isso também. Olhei pra você e lembrei.
0: Eu já passei por isso também. Quando eu passei a ficar um tempo sem fazer nada, eu ficava assim, gente, eu preciso fazer alguma coisa. O que tá acontecendo? Eu posso ficar aqui fazendo nada? Vendo filme?
2: E é algo que eu até hoje, cara, eu, por exemplo, quando eu tô de folga em casa, a minha esposa até fica brincando. Cara, você tá de folga, para de pensar.

0: pensar em... Porque assim, já fica já no automático. Aqui a nossa escala é muito tranquila, né? É, eu já passei por locais de trabalho, por exemplo, um tempo atrás eu folgava só uma vez na semana, e era só numa quinta-feira, então eu trabalhava sexta, sábado, domingo, e folgava só na quinta. Então você imagina como é que era, né? Quinta-feira é um dia normal, então eu tinha que resolver problemas meus, né? Porque eu era solteiro e tal, mas tinha que resolver problema bancário, ou poder descansar, enfim, quinta-feira era um dia normal. Então eu ia cortar cabelo, ia fazer uma coisa, no final eu não tinha dia de descanso. E sexta e domingo eu trabalhava. Depois de trabalhar numa escala, que a Amanda sabe que eu vou falar agora, que é a famosa 12 por 2.
1: É, já trabalhei nessa escala também.
0: Então, assim, a gente não tinha descanso, cara. Eu trabalhava 12 dias direto. Essa, ninguém nem tá lutando por essa, que só tem um lugar. Então. Mas,
1: feriado, a gente trabalhava todo feriado. Feriado não existia.
0: E aqui é bem tranquilo, né?
2: É.
1: Maia, ah, na verdade, aqui não é tranquilo. Aqui segue as leis.
2: Exato. A gente tá numa empresa que realmente valoriza.
0: Deveria
2: a gente
0: ser
2: nesse sentido, né? De... Os nossos horários são muito respeitados.
0: É, só pra resumir aqui pro nosso ouvinte, né, o trabalhador quer 2 dias de descanso, o Senado quer discutir, porque aparentemente trabalhar menos é um problema muito maior do que viver cansado, né? Inclusive, né, a gente sabe que tem algumas pessoas que dizem, ah, se tiver mais descanso, a produtividade vai ser menor. Na verdade, existem estudos que comprovam justamente o contrário, né? Quando você tem descanso, tem até empresas que têm horário de descanso um pouco maior, tem recreação. Isso prova que vamos falar a verdade, 90% das pessoas que trabalham, até mais, não gostam do que fazem, né?
3: Sim.
0: Então, quando você tem um incentivo, que é ter uma pausa, ter um mínimo, eu acho que a tendência é que as pessoas estejam mais motivadas, né? O lado do empregador, que tem muito esse discurso, né? Não, se eu vou ter que contratar mais, eu vou ter que exigir mais, e o meu funcionário vai ficar na moleza, cara. Pode ser alguma. A gente
2: e
0: sabe
2: amigo,
0: que.
1: E qual é o básico, problema, né, do seu funcionário então ficar na moleza?
0: É. Já dia da folga.
1: Mas na folga dele ele faz o que ele quiser.
0: Bom, tem lugar que a chefia reclamava que a pessoa nas férias ia pra praia.
2: Gente, e conversando com um motorista de Uber, o Uber é um complemento do trabalho.
0: Sim.
2: Ele é porteiro. E ele falou, seu Ailton, quer dizer. Peguei o Uber dele no final de semana e a gente tava conversando sobre isso. E ele, assim, mostrou um desconhecimento, porque na cabeça dele, ele é a favor da PEC, só que para ele pode perder dinheiro. Ele falou, se eu trabalhar menos, teoricamente isso não vai impactar no meu bolso também, e aí vai ter que contratar mais pessoas para trabalhar na minha empresa. Como é que vai funcionar isso? Eu expliquei, né, que a lei, depois que é aprovada, precisa ser regulamentada para entender justamente como que as empresas vão fazer isso na prática, né?
0: E aí, vai ser de forma gradual também.
2: Vai ser,
0: né,
2: de forma gradual. Só que
1: De jeito nenhum ele vai ganhar menos por isso.
2: Exato, eu falei isso com ele, que não existe a possibilidade de ele ganhar menos, a não ser que ele seja demitido e recontratem ele. Mas, né, espero que isso não aconteça.
0: A gente espera na teoria, né? Porque se a gente for criar um cenário a médio e longo prazo, podemos ter uma mudança salarial. Vamos supor, você tem uma empresa com 10 funcionários. Com essa medida, com mais descanso, você tende a ter uma empresa agora daqui a 5, 6 anos com só 10 funcionários, talvez não dê. Você tem que ter 14, 15, digamos assim, para cumprir esse horário. E aí, digamos que essa galera toda dos 10, todo mundo já saiu e tal, aí contrata novas pessoas. Pode vir a acontecer um reajuste salarial, mas isso mais para frente, ou seja, se pagava um salário de 2 mil, daqui a 5, 6 anos, vai ter a mudança no salário, pode pagar o mesmo 2 mil, porque, com o mesmo aumento salarial. Mas isso é a médio e longo prazo. Eu não sei se isso vai... Vão colocar isso, né? Que não poderia haver essa mudança.
1: Mas sabe, isso aí é um problema, sabe, pra quem? Pro patrão. A gente que é pobre não tem problema nenhum com isso. A gente precisa ter dia pra descansar.
2: Exatamente. Mas o que me preocupa, gente, só pra finalizar aqui o comentário, é que essas 42 horas semanais que a gente vai começar nela. Porque vai sair daí e ir pra 40 a partir de quanto tempo?
1: Mas, né, aí, porque... quando a lei for regulamentada, essas
0: vai ter um prazo.
1: Vai ter um prazo.
2: É isso que eu espero, né? Porque...
1: vai ser tudo estipulado, mas tem uma galera aí que não tá querendo, não. E tem uma galera mudando de ideia, não sei se vocês repararam.
0: É que na verdade tudo é palco pra política agora, né?
1: Tem uma galera mudando de ideia.
0: Quem era
1: uma galera
0: contra,
1: que não queria,
0: que, é agora...
1: que agora tá querendo, porque percebeu que o povo quer. O povo merece descanso, não só eles.
0: E que bom que o povo tá começando a entender que a gente tem um poder, né?
2: Claro.
0: Porque...
2: gente, político trabalha pra gente, né?
0: Cara, é isso que me irrita.
1: É.
0: Tem que lembrar o seguinte, você que é muito... Tô falando diretamente com um ouvinte que é fanático político, a gente tem isso em todos os lados, né? Esqueça o fanatismo, cara. Quando você tem um cara no poder, você tem que cobrar. A gente não pode ter medo de cobrar.
2: Exatamente.
0: Porque ele só tá lá porque você... ou colocou, ou outras pessoas colocaram. Então, a nossa posição é cobrar.
1: Você paga o salário dele, ele é seu funcionário.
0: Não, as pessoas pensam que é o contrário, que nós somos funcionários dos políticos. Você entendeu o seguinte?
1: A gente tinha que fazer o quê? Se juntar todo mundo pra votar se os políticos vão trabalhar na escala 7x7,
0: entendeu? A gente tinha que votar pra você. Eu acho um absurdo o senador trabalhar 3 vezes por semana, tá?
1: Eu também acho.
0: Auxílio paletó, auxílio combustível. Eu sou contra. Esses penduricalhos também, ninguém mais falou dos penduricalhos aqui também, né?
1: Não, esqueceram.
2: Sumiram.
1: Tá todo mundo ali quietinho, ó.
2: Estão pendurados por aí, ó.
1: Esconderam os penduricalhos.
0: É, mas é isso.
2: Tá no offzinho.
0: Tá na hora do povo acordar de fato e entender que nós não somos funcionários deles. Eles são nossos funcionários. E vão parar com essa palhaçada aí de ficar achando que não tem que cobrar o seu político.
1: Porque, tem que cobrar.
0: Tem que cobrar. Quando ele tiver... Se o que você votou ganhou e o que você não votou ganhou também, você tem que cobrar do mesmo jeito. Vai
1: tem que
0: pra
1: cobrar
0: cima,
1: os dois do mesmo jeito.
0: E se errar, você cobra e não vem com essa, não. Eu acho que tem que cobrar
1: vamos
0: aqueles
1: pra,
0: que estão funcionando.
1: Próxima.
0: Vamos trazer mais
1: vamos.
0: Uma, Rafael.
2: Olha só, gente, a polícia prendeu hoje 3 pessoas em operação contra as bets, viu? Ilegais aí, plataformas suspeitas de golpes em São Paulo. Amandinha, traduzindo.
1: Traduzindo, prometeram dinheiro fácil e entregaram prejuízo. O milagre era só na conta dos golpistas.
2: É isso sempre, mesmo.
1: Né? Nenhuma novidade até aí, né, galera? Não. A gente sabe...
0: E de golpe o Rafael sabe,
1: quem...
0: né?
1: quem fica com dinheiro você. É sempre a casa, né?
2: É isso. No meu caso, quem ficou com dinheiro foi um ambulante mesmo,
0: e
2: né?
0: E até agora nada.
2: Até agora nada.
0: Falar nisso, tem que falar também que eu sofri um golpe essa semana passada.
1: Sofreu?
2: Olha, agora.
0: O que aconteceu? Eu tenho um cartão e aqui eu dou nome porque eu estou insatisfeito. Cartão do Mercado Pago. Minha esposa foi usar, né? Porque ela praticamente que usa meu cartão, enfim. Muito detalhe. E aí caiu do bolso, ela foi buscar meu filho na escola. E aí uma senhora achou o cartão e conseguiu efetuar uma compra lá, comprou o varal por R$150, inclusive tá muito caro, foram 2 roubos, né?
1: Uma
0: o valor
1: senhora?
0: Do varal,
1: como
0: uma senhora.
1: Como é que sabe que foi
0: porque
1: senhora?
0: Porque nós fomos atrás, né? E aí descobrimos que uma senhora pegou o cartão e passou. Só que qual que é o grande problema? Eu havia bloqueado meu cartão para... Só pode ir com senha. Eu não sei o que aconteceu e a empresa está me devendo essa resposta ainda, porque ela conseguiu efetuar a compra somente encostando o cartão na máquina. Ela conseguiu efetuar uma compra de R$150, outra de 151, para não dar duplicata, e uma de R$160, lá em Vilar dos Teles. Então, assim,
1: gente,
0: descobrimos como a senhora...
1: Falou tanto do Rafael
0: mas aí
1: e tomou
0: foi,
1: golpe de uma véia.
0: Mas aí foi, o meu cartão estava com a minha esposa, que infelizmente perdeu o cartão, a pessoa pegou o cartão, então foi uma sucessão de problemas, né? Porque aí a pessoa conseguiu passar o cartão que estava bloqueado.
1: Pois é.
0: Então assim.
1: No caso do Rafael, ele passou mesmo. Ele vem aqui, deixa que eu pago assim.
2: Eu estava louco, estava no carnaval e
0: a culpa
2: passando.
0: Da bebida.
1: Olhou e falou, cara de gringo.
2: Eu nunca mais.
1: O ambulante falou, cara de gringo trouxa.
2: Nossa, pior que eu nem tava com essa camisa aqui de gringo. Eu tava de regata.
0: Mas conta aí sobre esse golpe
1: pra gente. Os gringos são mais espertos que o Rafael.
0: Bastante.
2: Olha só.
1: Eles já estão vindo pro Brasil preparados.
2: Estão mesmo. Olha, nós falamos sobre isso semana passada, lembra? Olha só, gente, a Polícia Civil de São Paulo...
0: Lembra nem que almoçou.
2: A Polícia Civil de São Paulo prendeu 3 pessoas suspeitas de envolvimento em golpes com cassinos virtuais e aplicativos que prometiam dinheiro por tarefas simples. A investigação identificou 38 milhões e 500 mil em transações e autorizou bloqueios patrimoniais que podem chegar a, olha só, a 154 milhões. De um lado, Fortune Slots prometia fortuna nas apostas. Do outro, Think TV oferecia dinheiro para assistir vídeos e curtir conteúdos. E aparentemente, finalmente tinham ali inventado o emprego dos sonhos, né? Ganhar dinheiro sem sair do sofá. Só que se esqueceram de avisar que o sonho podia virar pesadelo. E olha só, gente, o roteiro era quase sempre o mesmo. Faça um Pix para começar, deposite mais para liberar os ganhos e na hora de sacar, descubra que o seu dinheiro entrou em férias permanentes. Mais de 10 milhões de apostadores e vítimas estão relacionados aí às plataformas e, segundo a investigação também, a polícia também identificou o uso suspeito de contas bancárias para movimentar e redistribuir os valores, dificultando ainda mais o rastreio do dinheiro. E tem mais, tá, gente? A operação aconteceu em meio a uma mudança anunciada pelo governo federal que, segundo a reportagem, né, que a gente vem trazendo aqui, as nossas reportagens, enfim, o Tarde Demais também, as apostas online foram proibidas em setembro de 2026. Moral da história, na internet, quando alguém promete dinheiro fácil, desconfie, porque nesse cassino, aparentemente, a única aposta realmente vencedora era de quem recebeu o Pix, né? E o prêmio para quem acreditou? Enfim, saldo zero, tá? Saldo zero, Thalisson. Muita dor de cabeça, que o Thalisson teve que cancelar o cartão dele. E eu também. E a experiência prática de que na vida real, botão ganhar dinheiro costuma funcionar melhor para o golpista.
0: É, eu chamo também quem cai nesse golpe de seleção natural. Darwin explicava, né? Que, porque o cara que cai num tipo de golpe assim, ele... O miolo dele tá meio zoado, né? Porque, pô, depois que as bets foram proibidas, se você ainda continua apostando nas bets, você tá... Se quando era regulamentada já havia alguns problemas, imagina agora que não tá mais regulamentada. Aí você... É a mesma coisa do cara que compra a droga e vai na delegacia reclamar que a droga era de má qualidade.
1: Veio com problema.
0: A maconha que eu comprei, você não tem como fazer isso, né? Porque é proibido. Então, você que aposta na bet nessa situação agora, principalmente, me desculpe falar, você é um idiota, né? A verdade é essa, né? Não tem como... O cara vai cair no golpe.
1: Mas isso aqui já acontecia.
0: Sim, anteriormente. Ainda tem pessoas que insistem.
1: Antes desse problema,
0: em apostar
1: muita
0: também,
1: gente viciada, muita gente passando por problemas psicológicos, financeiros, familiares, por conta da bet. E tem gente que insiste em acreditar que vai ganhar dinheiro, mas o dinheiro só vai pra casa. Só o golpista ganha dinheiro.
0: É porque a casa ela ganha, né, seja regulamentado ou não, ela ganha com vitória ou derrota, né? Ela tem sempre seus ganhos, de qualquer maneira, ela nunca deixa de ganhar. Quem perde muito é o cara que gasta um rio de dinheiro com isso.
2: Né? O Jabuticaba Sem Caroço, né, o programa do qual eu também faço parte, a gente falou sobre, né, essa queda aí das bets aqui no Brasil, e a Associação Nacional de Jogos e Loterias, que foi com quem a gente conversou, eles já tinham sinalizado isso. Eles falaram que, tudo bem, o governo vai cair com as bets, porém, por outro lado, vai abrir uma guerra com o ilegal. Uhum. Porque isso já estava previsto, né? De que eles iriam começar a fazer os jogos irregulares, né? E aí que tá, né, gente? Porque o brasileiro, se não prestar atenção que ele não vai enriquecer jogando essa porcaria, cara... Não vai adiantar,
1: mas
2: vai...
1: Sabe o que acontece também? Quando a pessoa vê, já virou uma bola de neve.
2: Já virou. Cara, é bizarro isso. Aí usa o argumento. Mas beleza, mas como que o próprio governo aceitou esse tipo de aposta? Gente, aceitou, mas a partir do momento que começou a ver que o negócio estava indo para um lugar muito mais negativo do que positivo, que as pessoas estavam perdendo casas, o superendividamento no Brasil aumentou de uma forma estrondosa... Como que o governo vai continuar colocando o brasileiro nessa? Então ele foi lá, não, desculpa, fizemos errado, aprovamos uma coisa que teoricamente poderia fazer o bem, mas está fazendo mal, e ponto. E acho que, né, ainda mais nesse momento eleitoral, aí ontem, na Pedra do Sal, eu estive lá, né, com um amigo meu, um menino do nada começou a falar com a gente, olha que legal, gente, o SUS, abrindo um parênteses aqui, tá fazendo uma campanha de vacinação, de testagem de doenças, né, sexualmente transmissíveis, e você pode até fazer PrEP ali, pegar o seu primeiro potinho de PrEP pra, enfim, pra se proteger. E na fila, um garoto, que deveria ter ali seus 20 e poucos anos, começou a conversar com meu amigo e falar sobre essa questão política, né? Que ele não entendia muito bem os movimentos do governo e trouxe essa questão da Betis a ele. Mas por quê? Que só agora o governo resolveu cair.
0: E é legal esse questionamento.
2: Aos 45, né, do segundo tempo, eu também achei legal. E assim, o interesse dele, né? E eu trouxe isso que eu falei com vocês. Eu acho que é uma observação do governo de que a determinação foi muito mais pro lado negativo do que positivo.
0: Então, são duas mãos, né? O governo também sabia que acabaria arranhando a imagem dele, né? Se ele continuasse com essa situação. Porque muitas pessoas do atual governo eram contrárias à manutenção da BET.
2: Uhum.
0: E a gente sabe que isso ajuda a angariar voto. Aqui ninguém é inocente. Ele poderia ter feito isso antes, mas não era o momento, porque ainda era um terreno que ainda estava sendo pavimentado. Quando viu que o prejuízo é muito maior para a imagem e também pro bolso, porque quanto mais endividado no país que você está gerenciando, é pior para você, né? Tem que lembrar que se você é presidente e todo mundo está com dívida, como é que você vai vender? Vai vender para quem? Como é que... Aí aumenta tudo. Aí quanto mais aumenta, menos a galera consegue comprar, porque está endividado. Então, assim, são várias situações. Foi tarde, mas pelo menos aconteceu, né? Pelo menos agora a gente tem essa situação. Agora, gera um outro problema que não tem como ser controlado a não ser a polícia, que é as bets ilegais. E aí você que tá apostando na bet ilegal, cara, você não tem nem como cobrar. Se você ganhar 5 mil reais, ele fala, não vão pagar. Você vai fazer o quê? Você vai lá atrás de alguém? Não, até porque essas bets nem no Brasil são instaladas, na maioria tudo lá fora.
2: E aí que tá, né, amigo? Se você aposta num jogo que tá irregular no país, você vai sofrer também uma punição. Né?
0: Exatamente. Vamos trazer mais uma aí? Essa aqui é legal, hein?
1: Flávio Bolsonaro faz primeira visita ao ex-presidente Jair Bolsonaro após o fim das restrições do STF.
0: Traduzindo, foi visitar o pai no dia 13. Que ironia do destino. Ó! Que coisa bonita, ó.
3: Senta aqui que o jantar.
0: Senta aqui, meu filho. O jantar tá na mesa, meu filho. Olha só. Tem papá pra você aqui, ó. Vamos assistir um filminho. Seu filme muito bom. Se chama Pai. Só que tá com Alzheimer, tá ok? Eu esqueci de você, hein? Mas é isso, ó. Teve visita, hein?
1: Ó, deixa eu explicar.
0: Explica pra gente, Amanda, o que aconteceu.
1: O senador e candidato à presidência Flávio Bolsonaro, do PL, chegou à residência do pai, Jair Bolsonaro, na manhã de hoje, pra fazer sua primeira visita ao ex-presidente desde o fim das restrições determinadas pelo Supremo Tribunal Federal. Condenado a 27 anos e 3 meses
0: muito
1: de
0: tempo,
1: prisão. Você acha muito tempo?
0: Ah, podia ser só o final, hein? Só 3 meses, tá ok? 27 anos, tá lá, já era.
1: Que horror!
0: Até lá, não tem mais jeito.
1: Não, que vaso ruim não quebra?
0: Não. Até lá, já não tem mais o que fazer, tá ok?
2: Se bobear, volta. Mumificado.
1: Ah, não,
2: né?
1: Faz isso não. O que tá acontecendo, Bolsonaro?
0: Tô com dor de barriga.
1: E o soluço passou?
0: Meu filho trouxe chocolate pra mim, não posso.
1: O soluço passou?
0: Passou. Agora tá... Passou, não.
1: Jair Bolsonaro cumpre a pena na sua casa, no Jardim Botânico, em Brasília. Flávio chegou ao local por volta das 9h40 da manhã e saiu uma hora depois. Ele tomou só um cafezinho da manhã ali com o pai. Saiu falando, hoje visitei meu pai, Jair Bolsonaro, saiu muito feliz aqui. Ele estava muito alegre com o resultado dessas eleições, o resultado do primeiro turno. Resumo da ópera, tem prisão, campanha, disputa judicial e até santa no centro do debate. Em Brasília, parece que nem o céu escapa do horário eleitoral, porque quando a política mistura família, fé e eleição, até uma visita ao pai ganha roteiro, coletiva de imprensa e potencial de virar propaganda, né? Inclusive, ele saiu da visita com mudanças de pensamento, né? Parece que nessa uma hora o senhor Bolsonaro conseguiu mudar várias coisas na cabeça do seu filho.
0: Eu conversei com ele, falei que ele tem que apoiar a não escala 6x1, ele tem que não apoiar também o outro candidato, né? Porque às vezes pode estar falando besteira aí e acabar ajudando o outro. Mas falei pra ele me tirar logo daqui, que eu não aguento mais. Minha casa parece uma prisão.
1: Mas, Bolsonaro, o senhor diz que só presidiário vota no outro candidato.
0: É verdade. Lula. Eu votei nele, inclusive.
1: Era isso que eu queria saber.
0: Eu acabei votando. Eu fraquejei de novo. Com a minha filha, agora fraquejei. Porque eu entendo que é melhor, né?
2: Será que o Vorcaro votou nele? A pergunta é que não quer calar.
1: Ah, você é presidiário?
0: Deve ter votado. Então votou, Provavelmente. Meu colega, inclusive, dizem. Mas olha só, não é, lembrando que não é a primeira vez, não é o primeiro presidiário que ele visitou, né? Ele já tem uma experiência. Eu tô até trazendo aqui que o senador Flávio Bolsonaro, ele chegou a visitar na cadeia o ex-capitão da Polícia Militar, o Adriano da Nóbrega, né? Que foi morto, inclusive, na operação lá na Bahia, no dia 9 de fevereiro de 2020. Essa informação foi publicada na época pelo jornal O Globo, né? E na época foi a partir de uma entrevista com o vereador do Rio, Ítalo Siba, né? O sargento da PM que esteve preso com o Adriano e que afirmou que ambos receberam então o deputado estadual na prisão mais de uma vez, né? Em nota na época, o Flávio informou que esteve apenas uma vez na cadeia em 2005 para ver o Adriano entregar a ele uma medalha Tiradentes, que é uma honraria concedida pela Assembleia Legislativa do Rio, lembrando quem é o Adriano da Nóbrega, que é apontado como chefe da milícia, escritório do crime, tinha conexões próximas com o grupo de Fabrício Queiroz e participava de articulações do esquema investigado no gabinete do Flávio Bolsonaro.
1: E recebeu o quê? Não, a maior honraria concedida pela Alerj.
0: A Alerj, gente, ela é muito é bem desonrada, a Alerj, né? Se você entrar ali, é muito bota loucura. A mão no bolso.
1: Se você reparar a lista de quem frequenta, faz sentido ele ter recebido essa honraria. Essa honraria.
0: Você não levar, eu recomendo não levar, por exemplo, aquele meu cartão, já era. Se cai ali dentro.
1: Se cai na Alerj.
0: O Rafael tomou um golpe muito maior do que ele tomou. Ali, meu amigo. Ali é golpe em cima de golpe.
2: Ali é pesado, ali, né? Ali mas é será que ele ia fazer o que nessas visitas? Não era uma visita íntima, não?
0: É íntima,
2: gente?
0: Né?
2: Aquela visitinha meio...
0: Vai trocar uma ideia, trocar informações.
1: Vamos chamar o desoróscopo antes que
2: vamos.
1: Se...
0: Vamos botar pro lugar.
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0: Esse é o momento que a dona de casa fica agora, né? Depois de...
1: A dona de casa fica eufórica.
0: Eufórica.
1: A dona de casa fica ansiosa saber, pra saber...
2: Eu senti um cheirinho do feijão.
1: O que vai acontecer...
0: Porque, assim,
1: na semana.
0: Pra quem é ariano, você é ariano.
2: Olha,
0: semana de muita, ó, semana de muita manifestação. Você vai sair de casa para mudar o Brasil. Mas quando chegar lá, vai descobrir que nem sua própria vida você consegue mudar.
1: É isso aí. É por isso que o Rafael se sente ariano às vezes.
0: Isso aí não tem o que...
1: Essa semana ele foi ariano.
2: Nossa, eu arianei muito, cara.
1: E esse aqui, touro? Vai, Rafael.
2: Reencontros emocionantes estão previstos. Tem gente que passa meses sem ver o pai.
0: Ai, meu Deus.
2: Mas quando resolve aparecer... Parece até visita de estado. Só falta o cafezinho ter coletiva de imprensa e o abraço precisar de autorização judicial.
0: Olha só que momento bonito.
1: Gêmeos. Geminianos, cuidado com as manifestações. Você pode sair de casa defendendo uma ideia e voltar sem saber explicar o que estava defendendo. Qual é o signo do Flávio Bolsonaro?
0: Olha só, eu não sei. Tô confuso, não lembro.
1: Não sabe o signo do seu filho?
0: Olha só, não sei não.
1: Eu acho que ele é geminiano, hein?
2: Eu
1: saiu de casa pensando
0: ele parece
1: coisa,
0: com outro filho que eu tenho.
1: Outra.
0: Eles são gêmeos. Ele parece. Apesar que um tá parecendo a Tammy Gretchen, hein, velho?
1: O Flávio Bolsonaro é touro.
0: Ah, isso é verdade.
2: Ele é taurino.
0: Há tempo, mas ele era novinho.
2: Ele gosta de comer.
0: A Amanda,
2: né?
0: Não pode falar de touro também, não. Mas vamos falar do câncer?
1: Sim.
0: Câncer, a família estará no centro das atenções. Um parente vai aparecer depois de um tempão sem dar notícias e você vai perguntar: sentiu saudade ou está precisando de alguma coisa? Será que é isso?
2: Agora, aquele signo.
0: Cadê o leão? Ó.
2: Ele chegou. Leão.
1: Ele chegou.
2: Agora eu vou fazer o meu leão. Semana de muita bola dividida.
0: Opa!
1: Que frase esquisita!
0: Rafael ficou até salivando.
2: Nossa, tem gente tentando jogar futebol, tem gente tentando jogar na política e tem gente tentando jogar nos dois times ao mesmo tempo. Ah, é o B festinha, né? Isso tá muito...
1: Tá na moda?
2: Tá se usando muito o B festinha.
1: Virgem, você vai tentar organizar sua vida, mas o noticiário vai atrapalhar. É escândalo de manhã, manifestação à tarde, pronunciamento à noite. Virginiano, então, claramente é um jornalista, né? Porque a gente não consegue organizar a nossa vida. Toda hora é uma notícia nova.
0: Geralmente as notícias lá fora são muito loucas, mas e se fosse aqui no Brasil, hein? Então solta a vinheta pra gente.
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0: Esse aqui é um dos principais personagens deste programa, porque Donald Trump tá sempre aqui, né? Vamos ter que...
1: É competição de quem aparece mais, Bolsonaro, Donald Trump ou Lula. Falando, isso não apareceu aqui hoje ainda, o Lula.
0: O Lula
2: é mesmo,
0: falou
2: o Lula
0: que não
2: tá
0: vai
2: off.
0: Falar nada.
1: Por quê?
0: É que evitar polêmica. Agora,
1: mas
0: qualquer coisa que ele falou...
1: Mas ele acabou de anunciar aí que os MEIs vão ficar livres das dívidas.
5: Olha, companheira, você... É incrível como é que a pessoa só pensa em Lula, né?
1: É
5: o seguinte, quem tiver MEI endividado, eu vou deixar. Quem tiver muito igual a você, vai continuar só MEI endividado. Quem tem muita dívida, porque a Amanda faz dívida. Ela compra na Shein, ela compra no Shein, hein? Ela compra em um monte de lugar. Ela quer comprar. E aí fica reclamando do meu governo.
1: Mas eu não tô
5: reclamando. Você não tá meio endividado, você tá completamente. Então você vai ter que pagar.
2: Amiga, ele tá puxando a briga contigo, igual o Trump vai puxar a briga com quem não chamar a IA de super inteligência. É,
1: tem que ter cuidado. Enquanto essa história aí.
2: Olha só, gente, o presidente dos Estados Unidos, o nosso...
1: Everton! O Donald Trump parece o Michael Jackson.
5: Everton!
2: O presidente dos Estados Unidos, Donald Trump, que quer substituir o termo inteligência artificial por superinteligência, afirmou que se tratará como inimigo qualquer pessoa que não seguir essa orientação.
1: Gente,
2: tá?
1: Mas eu achei um pouco extremo, né? Não. Inimigo, quem não falar do jeito que eu quero vira meu inimigo.
2: É o jeitinho Trump de ser, né, gente?
1: Um pouquinho extremo.
2: Nada. Olha só, e Trump não explicou como a ameaça seria colocada em prática, viu? Em setembro, durante a Assembleia Geral da ONU, ele já havia antecipado a mudança de nome e afirmado que soava muito melhor. Pouco depois, gente, assinou um decreto.
1: Tomara que o Michael Jackson apareça pra puxar o pé do Thales.
2: É, tomara.
1: Porque fica fazendo a voz dele pra imitar o Trump.
2: É. Mas ele vai gostar, viu?
1: Quem?
2: O Thales. É. Ele vai gostar.
5: É bom.
2: Uma puxada no pé. E Trump não explicou, né, como essa ameaça seria colocada em prática e eu já li isso, né? Pouco depois, assinou um decreto que determina o uso da nova terminologia pelos órgãos do governo americano. A obrigatoriedade não se estende ao setor privado, viu? Ainda assim, a Meta, empresa de Mark Zuckerberg, já utilizou o termo em comunicações internas, olha só, enquanto Elon Musk... Ela foi ótima. CEO da Tesla e aliada de Trump, também emprega superinteligência em suas publicações no X. Defensor da tecnologia, Trump busca associar a ela uma conotação positiva em meio à crescente preocupação dos americanos com questões de segurança e as manifestações em diferentes localidades contra a construção aí de centros de dados.
1: Então tem muitas questões de segurança envolvidas, aí o que, que ele resolveu
5: muda
1: fazer?
5: O nome.
1: Vamos mudar o nome.
5: Que vai porque mudar absolutamente nada.
2: Mas a pergunta que eu faço pra vocês, e se fosse aqui no Brasil?
5: É, que no Brasil até o corretor automático do celular seria intimado a prestar esclarecimento, né?
1: É, porque ninguém ia mudar o nome. É. Aqui no Brasil ninguém nunca muda o nome.
5: Imagina, se tu escreve o negócio, vem... recebe uma cartinha que...
2: O Brasil não muda, quem dirá muda de nome?
1: Mas aqui no Brasil, aí o governo ia criar o Ministério da Superinteligência, com 38 cargos comissionados, 12 secretarias.
5: Isso é verdade.
1: Uma verba de 200 milhões aí de reais pra decidir se o nome vai ser Inteligência Artificial ou Superinteligência.
2: Aí eu ia querer ser ministro.
1: Tu ia ser ministro o quê? Da Superinteligência? Você acha que você é apto pra...
2: Ah, vocês olham pra mim e falam o quê? Super inteligente.
5: É, a gente vê suas atitudes, só... Tô com problema, por exemplo. Tem que ir no psicólogo, mas porque arrumei um problema. Não vou, porque...
1: Vou te marcar, porque eu tô com vergonha de quando algum...
5: Não, quebrei meu dente, não vou ao dentista. Porque aí, pô, o dentista vai cuidar do meu dente. Mas enfim, isso aqui na realidade é uma estratégia que eu entendo. Porque esse termo artificial, de fato, soa como artificial. Porque a inteligência...
1: É porque é.
5: Ela é artificial.
1: É porque é artificial.
5: E quando você coloca uma conotação, ao meu ver, de super inteligência, parece que ela é mais inteligente que a gente. Vamos falar baixinho aqui. Algumas pessoas até são menos inteligentes do que a inteligência artificial.
1: Sim. A maioria.
5: É,
1: tá? A maioria.
5: Tô dando nome. Mas assim, de fato, é uma bobeira você mudar o nome. Isso não vai mudar absolutamente nada, cara. Os problemas nem as soluções, né? É apenas um nome, cara. Desde quando mudar nome muda alguma coisa.
1: Eu não sei por que nesses últimos tempos o Trump tá dando uma de dicionário Aurélio.
5: Ah, muito chato.
1: E quer mudar o nome de tudo.
5: Tá cheio de problema nos Estados Unidos pra ele resolver, desemprego. Tem tanta coisa lá, né? O aumento em
1: criminalidade. Mas ele tá com tempo, porque ele quer falar da eleição daqui do Brasil, ele quer mudar o nome da inteligência artificial. Aqui, ó, o governo com certeza ia proibir o uso da expressão na inteligência artificial, mas aí ele ia liberar o uso da superinteligência mediante a cadastro no Gov.
2: Que nunca Gov. Entra.
1: Gov.br, reconhecimento facial, aí você tinha que esperar pra validar no SMS.
2: Espera aí 72 horas, quando o Gov.com...
1: Aí ia resolver o problema de questão de segurança, que ninguém ia conseguir acessar.
2: É isso. Oh, não, aí... gostei da análise.
1: Eu poderia ser ministra.
0: Mas aqui, eu vou defender também aqui o Gov aqui. Eu vou ter que defender o Gov. Você mexeu tanto na tua cara que não dá pra reconhecer. Pô, fez um monte de... Quando fez o
2: cabelo.
0: Cabelo diferente, queixo diferente, nem é boca dela. Diferente, olho diferente, teste diferente.
1: E o cabelo não, tudo que tá aqui em mim, eu paguei.
2: Ela nem tem cabelo. Ela nem tem cabelo.
0: Eu não sei o que você comprou, mas que você mudou.
2: Ela é calva, né? Ela é calva.
1: Olha quem tá falando que eu sou calva.
2: Ah, eu não sou calva.
1: O Rafael tá ficando calvo. Ele quer falar que eu sou calva. Falta de vergonha
2: nessa cara. Eu bem vi uma publicação dela, ela militante, né, nas redes sociais, colocou assim, calvas com...
0: Vou trazer mais uma aqui, ó. Condenado à morte, britânico teve 13 datas marcadas para execução nos Estados Unidos. Foi solto após um acordo, mas voltou para a cadeia por outro crime. Então, vamos explicar isso aqui, ó. Tentativa falha de execução de Christa Pick, no Tennessee, Estados Unidos, mas o Rafael chama de EUA, na semana passada.
1: O nosso ministro da super inteligência.
0: Trouxe à tona o drama vivido por outro detento, que é o Kenny Richey, que passou 21 anos no corredor da morte no estado de Ohio. Durante esse tempo... Durante esse tempo, o Kenny teve 13 datas de execução marcadas, o que lhe valeu o apelido de escocês do corredor da morte, com muitas idas e vindas judiciais. O Kenny nasceu na Holanda, filho de pai americano e mãe escocesa, que é a Aileen. Em 30 de junho de 1986, um incêndio no apartamento do condomínio em que vivia mudaria o seu destino. Hope Collins, de 21 anos, residia no local com sua filha de 2 anos, Cynthia, que morreu no incêndio. Kenny havia se oferecido para cuidar de Cynthia no apartamento, permitindo que a mãe saísse para um encontro. E o britânico acabou acusado de homicídio e a promotoria sustentava que ele havia iniciado o incêndio com o objetivo de matar a ex-namorada Candy, que morava no mesmo prédio. Olha que loucura.
1: Que loucura.
0: Testemunhos do caso disseram ter ouvido Kenny afirmando que o prédio pegaria fogo após ele flagrar Candy com outro cara numa festa num dos apartamentos do condomínio. Durante o julgamento, o britânico recusou 2 vezes acordos judiciais que teriam evitado a pena de morte, inclusive, né?
2: Amanda faria isso.
0: E após a suspensão da sua execução em cadeira elétrica, começaram a surgir dúvidas sobre as provas que levaram à condenação, especialmente as evidências forenses. Uma campanha para provar sua inocência foi lançada com o apoio da Anistia Internacional. Inclusive, 2 testemunhas que haviam declarado que Kenny ameaçava incendiar o apartamento de sua ex retrataram seus depoimentos, ou seja, mudaram, né?
1: Olha só que absurdo. Nossa.
0: Sua equipe jurídica entrou com um novo recurso contra essa condenação. E aí o Kenny acabou fechando acordo, foi solto em 2007, foi condenado a uma pena equivalente ao tempo já cumprido, sendo retiradas as acusações de homicídio e incêndio criminoso. Em 2010, ele foi condenado a 3 anos de prisão por deixar mensagens telefônicas com ameaças a Randon Bazigner, um ex-promotor que atuou no julgamento. Ou seja, o cara...
1: É um burro.
2: É louco.
1: O cara, né? É um burro, né?
2: Não pode ser
1: porque
2: ministro.
1: Porque foi solto... Ah, que bom, né? Que
0: e assim, quando ele mandou mensagem, o cara prometeu, o cara virou juiz, tá? Então se lascou 2 vezes, né? E apesar do britânico alegar...
1: Ao invés de ficar quieto na dele, vivendo a vida dele lá...
0: O cara, quando nasce errado, ele quer morrer errado. Olha, o britânico foi libertado após 2 anos, aí problemas com a justiça dos Estados Unidos, entretanto, não acabaram, porque em 2016, o cara é gente boa pra caramba, ele foi preso lá no Mississippi por embriaguez, aí o Rafael tá lascado, revelou numa entrevista que seu casamento havia acabado e que problemas de saúde deixaram sem teto, sem dinheiro, senão. Foi problema de saúde, não foi o problema que ele causa pra sociedade.
1: Não, jamais.
2: Tranquilo,
0: Inclusive, ele disse que quer voltar pra Escócia pra passar o resto de seus dias, né? Mas aí ele não voltou, ele botou assim,
1: ele disse que gostaria de encontrar um lugar tranquilo, um lugar afastado de todo mundo. Acho que seria bom até pra sociedade mesmo.
0: Perigoso é ele, né? Mas ele não voltou ao Reino Unido. Em vez disso, em 2020, foi condenado a 12 anos de prisão após fazer novas ameaças de morte contra Mazigner, seus filhos e seus netos nas redes sociais.
1: Gente.
0: Ele já tá usando a rede social. Cara, tá desde o 87 fazendo besteira. Inventaram a internet, a rede social, e continuou fazendo besteira. Né? Ele alegou que as ameaças não haviam sido postadas por ele, mas pela ex-esposa e por um... Ele tá sempre no lugar errado, na hora errada. Ele é muito azarado.
1: Ele,
0: né,
1: tá sempre no lugar errado, na hora errada.
0: E agora ele está cumprindo pena numa cadeia em Mansfield, Ohio. Deve deixar a prisão por volta de 2032. Ó. Galera, fica ligada aí.
1: É bom
0: pra sair de casa lá nos Estados Unidos, não. Dependendo de eventuais abatimentos por bom comportamento, de acordo com a lei. Pô, que bom, mas ele nunca teve bom comportamento, cara.
1: Mas aí a pergunta que não quer calar. E se fosse no Brasil?
0: Seria governador.
1: Ah,
2: seria o governador.
0: É. Se fosse no Rio, esse cara seria o governador. Eu já falo.
1: Com certeza.
0: No Rio, especificamente. Aquele...
1: Mas eu acho que no Brasil ele não seria solto, porque ele passaria 21 anos esperando a primeira audiência, aí depois mais 21 anos tentando remarcar, porque uma testemunha não compareceu, aí o advogado ia entrar com recurso, aí mais 21 anos... pra tudo ser decidido.
0: Ou ele nem iria preso também, né? Se fosse que dependendo também. Né? Porque aqui o Brasil ele tem tanta. São tantas situações diferentes que ele poderia ser governador, ele poderia nunca ser preso, ele poderia ter a famosa saidinha, né? Poderia, tá, e aí poderia cometer crime, saidinha, né? Naquele dia, né? Enfim.
2: O que já acontece por aqui.
0: Bastante,
2: né?
0: Bastante, né?
1: Não, e ele passou por tantas condenações, libertações, prisões, que imagina, aí no Brasil ele ia baixar aplicativo. Porque ele tava solto, né? Ele tava solteiro, né? Que o casamento acabou, e aí ele justificou isso, fez cagada. Aí quando perguntassem lá no aplicativo pra ele, o que que você faz da vida? Ele ia falar, trabalho com a justiça.
0: E sabe o que ele ia conseguir trabalhar aqui? De Uber. Porque tu entra no Uber, o cara é tudo, né? Outro dia eu peguei o... Eu vou falar aqui também. Outro dia eu entrei no Uber, o cara falou que morava nos Estados Unidos, que ele estava a passeio. Que não, porque eu moro, aí mostrava foto.
1: Aqui?
0: Aí veio visitar a mãe e resolveu outra vez. Aí eu pensando, imagina, você é rico, porque ele mostrou casa, não sei o quê. Aí veio aqui visitar a mãe e resolveu virar de novo. Com certeza. Isso aí é fato, o cara sai dos Estados Unidos.
1: Mas aí ele resolveu, ele veio visitar a mãe e resolveu
0: virar. Veio fazer uma corridinha pra curtir, pra ver como é que tá o Brasil.
2: Veio fazer uma
0: Uber. Com certeza. Então esse cara aí viraria Uber, porque o Uber...
2: Sair dos Estados Unidos.
0: Uber é o novo pescador.
1: Caraca, eu ia falar isso agora.
0: Cara, mente muito, cara.
1: Uber é o novo pescador.
0: Nunca deu. Não, isso aqui eu faço aqui só pra cumprir. O cara tá na porcaria, precisando.
1: Mas deixa eu falar uma coisa. Eu gosto de mentir pra Uber, sabia?
0: Gosto.
1: Às vezes eles perguntam mais coisas, eu invento mais
0: história. Ah,
2: inventa, gente. Sabe o que eu falei ontem? Ontem eu... O
0: você fala até que tá namorando, né?
1: Isso é uma história mirabolante?
0: É.
2: Ontem o Uber perguntou o que eu fazia da vida, eu falei, eu sou garoto de programa.
0: É, porque você faz programa.
1: Você
0: programa.
1: É, você apresenta programa.
2: Exatamente.
0: Não tá.
2: Ele, olha, cara, mas eu fiz, eu ando fazendo isso mesmo. Aí o cara, olha, mas que curioso,
0: até
2: né?
0: Até o dia que ele perguntar, quanto que é? Eu quero ver como é que você vai sair.
2: Não, o problema aí, é esse.
0: Quanto que é?
2: Ele, olha, aí na hora que eu saí do carro, eu acho que ele realmente acreditou. Ele, muito juízo, hein? A sua vida vale muito. Aí eu olhei e falei, ai, gente, que...
0: Ficou até com medo, né? Mas traz mais uma, gente. Essa aqui é boa, hein?
2: Manda aí. Quem é?
1: Família que... processa funerária após caixão ser entregue com corpo de desconhecida para o velório. Eu falei até errado, fiquei até nervosa.
2: É porque isso acontece muito lá na cidade dela, né? Tá ligado?
1: De onde é que você tirou?
2: Aquele cemitério...
0: Às vezes ele nem acha o corpo, aí vendo...
2: Aquele cemitério lá que quando gente, eu tava numa outra emissora, recebi aí pelo menos cinco denúncias falando que o corpo na hora da exumação lá era um outro corpo, era uma outra pessoa. Inclusive tinha até um corpo infantil.
1: Gente, deixa a minha cidade quieta.
2: Tá.
1: Pô, nunca vi gente com inveja de São Gonçalo, uma cidade verdade, tão bonita. Bem preservada.
2: Então,
1: inclusive, o Rio de Janeiro agora vai virar São Gonçalo, tá? Aqui o nosso governador Edmar.
2: Aqui. Verdade. Alexandre do cemitério São Gonça. Aqui, ó.
1: Deixa eu ler aqui pra vocês, ó. Uma amigo, família da Carolina do Sul, também no Zewa, entrou com uma ação judicial contra uma funerária de Conway. Por causa de um detalhe sinistro, né? O caixão encomendado foi entregue pro velório com o corpo de uma desconhecida.
0: Meu Deus.
1: No caixão era pra estar o corpo de Iris Walker Evans, que morreu no dia 14 de janeiro. Em vez disso, os parentes se depararam com os restos mortais de outra pessoa, sobre o qual não tinha qualquer informação. Iris Gordon, filha da falecida, tá cobrando a Ocean View. É bom saber o nome da empresa, caso vocês precisem, vocês
0: caso
1: contratarem.
0: Vocês morram lá.
1: É. E aí a filha da falecida tá cobrando a devolução de $13.820. Cerca de R$69.000.
0: Gostei de 55 centos também.
1: Tirei pra arredondar a conta. Por quebra de contrato, negligência, imposição intencional de sofrimento emocional. Além disso, a ação na justiça pede uma quantia não especificada por danos morais, e é claro. Iris, a filha, alega que no dia do velório, ela e outros 20 familiares chegaram à cerimônia e logo encontraram o corpo de uma desconhecida dentro do caixão, vestindo as roupas da mãe dela.
0: Choraram no buraco errado, né?
1: Meu Deus.
0: A pessoa não morreu lá.
1: Que frase horrorosa.
2: Eu tô rindo. Porque vocês viram que viralizou recentemente. Eu até busquei aqui. A família, todo mundo triste, assim. Aí na hora que abriu o caixão, o pessoal, mas o morto não tá... Era uma mulher que tinha falecido. Aí a tia da mulher, uma senhora, Mas ela não tá muito diferente, não. E todo mundo começou a rir e constataram que a família estava velando o corpo de uma mulher que tinha falecido no hospital com o mesmo nome. Aí meu o hospital, Deus. A família tava velando.
0: Trocaram o outro.
1: Foi esse caso aí, né? Não, o velório foi suspenso por 2 horas.
0: Que bom, né? Pra continuar o velório, imagina também. Ai, gente, já morreu mesmo, vamos velar isso aqui. Tá tudo morto. No final, certo, tá servindo.
1: Imagina, se esse caso aí fosse no Brasil?
2: Ué, se fosse no Brasil...
0: Esse caso já aconteceu na minha família.
2: Mentira.
0: Vou contar pra vocês. Um tio meu, ele agora já morreu oficialmente, já. Mas ele tinha um grande apelido de Boca de Rã, porque ele tinha uma boca... Fazia assim? Então, o apelido era Boca de Rã. Inclusive, ele trabalhava no cemitério. Fazia? Olha que loucura. Ah.
2: Como é que ele fazia com a boca?
0: Com a boca meio mole, né? Oh. E era Boca de Rã o apelido dele. O que aconteceu? Minha avó... E a família recebeu a notícia que esse meu tio tinha falecido. Foram lá, fizeram o velório, não sei o quê. Quando abriram o caixão, viram que não era meu tio. Aí falaram, esse não é o Boca de Rã. Esse não é o Boca de Rã, que era o apelido dele.
1: Então foi todo mundo pro velório do seu tio.
0: Isso. E aí, como é que descobriram? Não era quem chega. Oh, chega o meu tio falando assim, ué, me falaram que eu morri. Eu tô aqui. Aí disseram que o pessoal tomou um susto. E no final ele morreu.
1: Isso, tá aqui... acho que eu desmaiava e tudo. Apareceu do nada na minha frente.
0: Tanto é que quando ele morreu de verdade, ficaram até fazendo uma piada. Será que agora é ele mesmo? Agora, olhar, não, é o Boca de Rã. É o Boca de Rã. Mas ele morreu duas vezes, né? A primeira não oficial. E a segunda. E, cara, aqui no Brasil tem várias histórias dessa situação, né?
2: Lá em São Gonçalo,
0: muito. Por que você tá rindo, Amanda?
2: É. Eu acho que ela
0: alguma, lembrou. Até vi meu celular aqui, dá até medo.
2: Eu acho que ela lembrou de alguma coisa.
1: Rafael.
2: Enquanto isso, vamos.
0: Você viu algum falecido?
1: Não, eu ia contar, que eu ia falar o que aconteceu.
2: Ah, o que aconteceu, amiga? Desculpa, olha eu silenciando.
1: Pô,
2: ela.
1: Tá me silenciando. Foi o Rafael me mandando besteira aqui no celular.
2: Só mandei uma observação pra ela.
1: Não, mas
2: ela.
1: Eu acho que no Brasil a funerária ainda ia parar e ia perguntar assim pra filha dela: a senhora gostaria de trocar o corpo ou prefere ficar com crédito aqui na loja?
0: Mas o que eu falei de chorar no buraco errado, gente? É verdade, porque a pessoa quando morre, né, tem lá o...
1: Não, e ela ainda tava usando a roupa da falecida errada, gente. Que
2: gente,
1: isso?
2: Imagina.
1: Não, e o Procon, imagina o Procon recebendo essa reclamação aí.
0: Não adianta ter que reclamar.
2: Amiga, você me deu um gatilho agora sem saber, sabe? Eu tô falando perto do microfone. Você falou, quer ficar com crédito e tal, né? Rapidinho, eu mudando...
1: Ele vai falar uma coisa nada, porque não tem nada a ver.
2: Nada a ver. Ontem eu fui comprar uma cerveja.
0: Ó... Oh.
2: Aí, a cerveja custava R$10.
1: Uhum.
2: Paguei, e a cerveja tinha acabado. A mulher me deu o troco e virou pra mim e falou assim, eu posso ficar te devendo R$1?
0: Olha, se tem uma coisa a ver com a história...
1: Gente, mas não tem nada a ver com a história.
2: É porque você me deu gatilho falando do crédito.
0: Gente, vai na psicóloga hoje. Dá essa moral pra gente.
1: Não,
0: dá
1: esquece moral. Não.
0: Passa lá. Passa
1: não esquece,
2: saco,
1: não. Gente. Se você não puder, a gente vai fazer uma vaquinha aqui na empresa. Todo mundo vai pagar R$1, um real. A gente vai lá buscar o seu R$1 que ficou com a mulher pra pagar a sua sessão, tá bom?
0: Tá
1: da
0: precisando.
1: Terapia.
2: Obrigado,
1: não esquece, não. Inclusive, então, vamos agradecer os nossos patrocinadores que eles vão pagar a psicóloga do Rafael.
0: Eu não vou nem pagar mais depois dessa.
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0: E é o segundo tempo, né, do desoróscopo agora.
1: Tempo,
0: essa galera...
1: o bloco que tem os melhores signos do zodíaco. Vamos começar com Libre Anjos. Libriano, você vai tentar ficar em cima do muro para não brigar com ninguém. Cuidado. No Brasil, o muro também tem lado político. Condomínio atrasado e alguém querendo cobrar IPTU. Daqui a pouco até o muro vai precisar declarar voto.
0: Esse negócio de declaração de voto
1: tá... A galera tá fissurada nisso, né? Querendo saber o voto do outro.
0: Lembrando que o voto é secreto e ninguém tem obrigação de revelar o voto, mas... pessoa. Você que é famosa, né, Amanda? Deve estar.
1: Eu sou famosa.
0: Galera, tá sufocando você, né? A tua. Qual não teu.
1: Não,
0: manda
1: não.
0: Um beijo especial pra gente.
2: Pro
0: minhas,
2: seu fandom.
0: Seu, é, como.
2: Seu
0: da,
2: fandom.
0: Eu esqueci o nome do seu fandom. Qual o nome?
2: Amandinha Danadinha.
0: Amanzetes, né? Como é que é? Esqueci.
1: Não,
0: vocês
1: inventaram.
0: As Amanzetes isso, que ficam aqui
1: disso.
0: Na porta do prédio.
1: Vocês inventaram, eu tô aqui tentando entender.
2: Ficam lá na Uruguaiana. Ficam lá na Uruguaiana.
1: De onde eles tiraram? Vamos pro escorpião.
0: Vamos, ó. Pra quem tem veneno no rabo, hein? Uma visita inesperada pode mudar a sua semana. A pessoa chega com um abraço apertado, discurso emocionante e aquela conversa de que está tudo bem. Mas os astros avisam. Confira se ela veio matar a saudade ou pedir um favor. Às vezes acontece,
2: isso,
0: né, cara?
2: É. Vamos de Sagitário, então?
0: Vamos.
2: Antipatia de Sagitário, gente.
0: É?
2: Sagitariano, você vai sentir vontade de ir para a rua e protestar. Só não reclame se encontrar um engarrafamento causado pela própria manifestação.
0: É.
2: Você sai para cobrar a solução dos problemas do país e acaba criando mais um problema para chegar em casa.
1: Sagitariano, pense no lado positivo. Você sai da rua, você sai na rua, pode encontrar um engarrafamento. Pelo menos você não é o Rafael.
0: É.
1: Que vai pra rua
0: e encontra
1: o ex. Capricornianos.
0: É.
1: Enquanto uns fazem discursos, outros fazem hora extra. Você vai descobrir que a diferença entre um palanque e o seu trabalho é que no palanque todo mundo promete melhorar sua vida. No trabalho, você precisa melhorar a vida de alguém pra receber o seu salário.
0: Viu? É verdade, ó. Fico filosofando
2: nossa,
0: agora.
2: É, Amanda tá foda.
1: De vez em quando,
2: né?
1: Eu falo alguma coisa que presta.
2: Nossa, ela tá poética.
0: E
2: tá.
0: A galera de Aquário, hein? Os astros recomendam cautela com as notícias internacionais. Você vai ouvir falar de Duca, futebol, política e diplomacia, tudo no mesmo dia. No fim, não vai saber se está acompanhando uma crise internacional ou a discussão do grupo da pelada, que é futebol, tá, gente? Sem maldade.
2: É Luca, de portas abertas,
1: Tô nem aí,
2: Peixes, semana de fortes emoções, viu? É verdade.
1: Ah, quero não.
2: Você vai se comover com reencontros e...
1: E quero também
2: se
1: não.
2: Empolgar com manifestações e... Acreditar em promessas de mudança.
1: Ah, quero não.
2: Mas a maior emoção será abrir o aplicativo do banco e descobrir que seu dinheiro fez uma manifestação silenciosa
1: é
2: e abandonou sua conta sem deixar explicação.
1: Mas isso aí foi desde o dia que bateu na conta,
0: bateu
1: saiu.
0: Bateu na conta já
2: isso
0: saiu.
2: Aqui pra isso. Mim, gente.
0: É, e hoje é dia 13, né, galera? Podia pedir aí pro nosso governante pra diminuir o mês, né? Pra 20 dias.
1: É, porque eu já não aguento mais.
0: Não, cara, nossa. 30 dias já é muita. Pô, igual esse modo de 24 horas também, acho que o dia... Já tá ficando... 24 horas tá ruim.
1: Não, 24 horas eu até acho ok. Mas o problema é um mês com 30 dias.
0: É, né?
2: Ô, gente...
0: Um mês com 22 dias já tava bom. 25,
1: não massa. Sei, porque hoje é dia 13 e eu já não tenho um centavo no bolso, então...
2: Vamos aproveitar aqui uns minutinhos. Vamos prestar aqui uma homenagem ao nosso querido Mila, né? O netinho que faleceu.
1: Eu gosto de prestar
2: cantor,
1: homenagem, né? Mas o netinho merece.
2: É, ele cantou, né? É, Mila pra gente, verdade. Pra gente dormir. E ele, enfim, faleceu hoje, aos 60 anos, né, enfrentando um câncer no sistema linfático, né? Então.
0: Um grande músico, né, do axé, né? Um cara que foi muito importante pro axé, que ajudou muito, né, cara? Porque.
1: E na nossa infância, né? Quem é que não.
2: Eu me lembro daquela nude vazada dele sem querer, ele tirou uma foto.
1: Rapaz, você lembrar? Meu Deus do céu,
0: o cara teve uma carreira. Uma carreira!
2: Sem som,
0: aí ele lembra do
2: som.
0: Nude!
1: Sinceramente, pode fechar o microfone dos dois, ó.
0: Eu não falei
1: nada! Como é essa homenagem pro netinho, a gente tá indo embora.
0: E aí, gente, do seu nome, tô me confundindo, tem gente mandando mensagem pra mim.
1: Pelo amor de Deus, vambora! Não, quinta-feira a gente tá de volta, tchau, tchau.
0: Eu não vi
1: meus sentimentos ao netinho, a família do netinho.
0: Não é o netinho, não.
1: É, o netinho.
0: Um abraço pro Arthur Neto também, tá?
1: Pelo amor de Deus!

0: 20 dólares.
1: Você já viu aí, né? Enquanto a gente mostra propostas pra mudar o Brasil, já começou a baixaria. Sabe por quê? A palavra é vergonha. É uma vergonha ninguém poder andar na rua. Vergonha. Todo mundo com medo. Uma vergonha. Esse sufoco. A culpa é deles. Como não tem o que dizer, partem pro ataque. Eles não estão contra mim. Estão contra a mudança. Estão contra o que você quer. 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
4: Hoje é terça-feira, 13 de outubro de 2026. O presidente dos Estados Unidos, Donald Trump, afirmou que Washington continua compartilhando informações de inteligência com a Ucrânia e que mantém contatos com a Rússia para tentar encerrar o conflito entre os países. O norte-americano afirmou que trabalha por um acordo entre Kiev e Moscou e destacou também a necessidade de um entendimento com a Rússia sobre o fornecimento de diesel. A campanha de reeleição do presidente Luiz Inácio Lula da Silva, do PT, registrou no Tribunal Superior Eleitoral o canal de WhatsApp chamado Exército do Lula. Com a formalização, a campanha passa a responder pelas publicações da ferramenta. A defesa do candidato Flávio Bolsonaro, do PL, havia contestado o canal e alegava disseminação de desinformação. Por determinação do presidente do TSE, ministro Cássio Nunes Marques, as atividades estavam suspensas até a regularização. A concessionária Aena anunciou nesta terça-feira investimentos de 1 bilhão de reais no Aeroporto Internacional do Galeão, no Rio, ao longo dos próximos 3 anos. Com o aporte, a empresa espera gerar 3.860 empregos e planeja ampliar voos para 30 destinos, 18 nacionais e 12 internacionais. A partir de outubro, estão previstas mudanças nas rotas para Nova York e Toronto, além de mais voos para Paris e Miami.
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4: Na Zona Sul, uma faixa do túnel Rafael Mascarenhas está interditada no sentido São Conrado devido a um acidente entre um carro e uma moto. Equipes da Sete Rio e do Corpo de Bombeiros estão no local. O trânsito apresenta retenções na Avenida Padre Leonel Franca, com reflexos na Rua Mário Ribeiro e na Avenida Borges de Medeiros. Lucas Andrade para o Radar Sputnik, no horário de Brasília, 2 horas e 3 minutos.
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6: Olá, pessoal, tudo bem? Mais um Mundioca chegando. E hoje a gente fala de um dos membros do BRICS, a Índia. Ela está buscando um acordo comercial com os Estados Unidos, enquanto enfrenta pressões dos Estados Unidos sobre a compra do petróleo russo, um petróleo que para a Índia é fundamental em sua política energética. A negociação entre Nova Delhi e Washington está diante de uma possível armadilha e é o tema do programa de hoje. Será que obter acesso ao mercado dos Estados Unidos em troca de concessões que limitem sua autonomia estratégica vale a pena? Ao vincular tarifas às relações comerciais entre uma parceria entre Índia e Rússia, será que os Estados Unidos tentam transformar seu peso econômico em poder sobre as escolhas internacionais indianas? Até onde essa pressão Yankee vai fazer efeito? Vamos conversar com dois analistas no programa de hoje que vão trazer suas visões sobre essa questão. O ponto mais interessante é tratar essa negociação não apenas como uma disputa tarifária, e sim como um teste à autonomia estratégica indiana, que se caracteriza pelo movimento de neutralidade. As negociações que a gente está colocando no programa de hoje chegaram a impasse em outubro desse ano, enquanto Washington dispõe de novos instrumentos para pressionar os compradores de petróleo russo, incluindo a possibilidade de aumentar ainda mais as tarifas. Ao mesmo tempo, a Índia continua defendendo sua segurança energética e tentando preservar relações simultâneas com os Estados Unidos, com a Rússia e também com a China. A gente vai chamar o nosso primeiro convidado agora. O Mundioca tem o prazer de receber mais uma vez o pesquisador da Universidade Federal de Minas Gerais, João Paulo Nicolini. Primeiramente, muito obrigado por ter aceito o nosso convite para voltar a conversar conosco. Tudo bom?
0: Poxa, eu que agradeço mais uma vez e para mim é sempre um carinho imenso fazer parte aí dos episódios do Mundioca.
6: João, o Washington usa o acordo comercial para tentar limitar a autonomia estratégica da Índia, na tua visão?
0: É, a questão é o seguinte, os indianos nos últimos momentos, né, nos últimos anos, eles começaram a se aproximar dos americanos, né, num primeiro momento, com até a ideia de que eles teriam maiores benefícios nessa aproximação, porque eles têm problemas históricos com os chineses, mas nos últimos anos o governo americano tem mostrado que esses potenciais benefícios, né, eles têm sido minados pela estratégia doméstica e comercial que Trump tem de tentar reindustrializar aquele país, de tentar dar, mais condições das suas empresas nacionais produzirem e venderem seus produtos internamente, e isso acabou, né, esse sentimento que o Trump tem, essa ideia que o Trump tem de proteção, de segurança nacional da sua potência diante das competições com a China,

0: gigantesca, a maior população do mundo, e tem a necessidade também de proteger sua economia. Não é uma economia que a população goza de benefícios sociais plenos, né? Uma população ainda que tem uma grande população que é carente, ela não pode se dar esse luxo e ela vive nesse impasse, né? E os americanos, então, não é a primeira vez que eles fazem isso. A gente tem que entender que historicamente é uma arma utilizada pelos americanos, inclusive contra a Índia. Tanto é que a Índia, na década de 80, passa por uma revolução verde para aumentar sua produção de alimentos e a produção de insumos para a sua agricultura, porque até então eles eram muito dependentes dos americanos, e isso, enquanto eles queriam ter relações com a União Soviética e outros países, era sempre usado como uma arma, né, de pressão contra os indianos, reduzir a quantidade de ajuda que os americanos destinavam, década de 60, né? Isso acontecia muito. E agora os indianos se veem diante também desse contexto de pressão comercial que os americanos tentam fazer contra, digamos, o setor produtivo indiano.
1: Agora, até onde os Estados Unidos podem pressionar Nova Delhi a reduzir suas compras de petróleo russo?
0: Olha, isso é um fator importante pro jogo geopolítico, tanto da Índia quanto dos Estados Unidos. Porque, primeiramente, né, se a gente olhar para o lado da Índia, a Índia é um país que é extremamente dependente de petróleo externo. Ele não tem, né, digamos, uma reserva interna, e ela foi utilizada, inclusive, como uma forma, né, um mercado potencial que faz com que, né, os russos encontrassem uma alternativa, né, para venda do petróleo excedente diante das pressões, diante das sanções que o Ocidente impôs a ela. Né? Tanto é que a economia russa não sofreu tanto quanto se esperava, porque ela encontrou nos parceiros asiáticos um escoamento, né, a partir de acordos com redução de preço. E isso é um momento extremamente importante para os indianos, porque hoje a Índia, como o mundo todo, o petróleo está extremamente caro, né? Por conta da guerra que os americanos travam com o Irã e o Estreito de Hormuz. Os indianos, perdão, 90% do petróleo que é consumido na Índia vem de fora, né? A gente tem que lembrar isso. O petróleo russo hoje já é mais de 50% dessa demanda, cumpre, né? A oferta de petróleo russo já cumpre 51% da demanda dos indianos. Então, para as refinarias indianas, para, né, a sociedade indiana, essa alternativa se tornou importante para manter a própria economia daquele país. Ainda mais num contexto em que a Guerra de Hormuz pressiona a economia indiana de alguma forma, né? Porque como pressiona? Por exemplo, no gás, hoje, os indianos, eles dependem de gás que passa por Hormuz. Então, eles têm um aumento do preço, digamos, do nível do custo de vida dentro daquele país, e que afeta aquele país de alguma forma. Tanto é que o governo indiano teve que aumentar, né, a taxa de juros esse ano para tentar controlar a inflação diante desses problemas. O petróleo, então, se os americanos tentando pressionar agora, né, com essas propostas, né, de você taxar ainda mais, né, quem faz acordo com os russos, para a política doméstica da Índia, ela é completamente inviável. Porque os indianos, imagina, você ter um aumento ainda mais do custo de vida num país que já passa por um processo de pressões, né? A gente tem vários protestos acontecendo na Índia, e o governo não quer esse maior protesto e aumento, né, digamos, do poder da sua oposição. Então, embora para os americanos você tentar asfixiar a Rússia, e asfixiar a Rússia significa hoje você pressionar os seus principais compradores, que são China e Índia, principalmente, os asiáticos, dentro da Índia, esse fator é muito complicado para que eles assumam esse processo, né? Então, a Índia se vê hoje dentro de uma posição extremamente complicada, porque ela não consegue, né, digamos, fazer esse aceno que os americanos precisam dela, e os americanos se tornaram um grande parceiro nos últimos anos dos indianos em diversos setores econômicos e setores segurança, sobretudo diante de um momento em que a Índia passou por um aumento das rivalidades geopolíticas locais com a China, né? E até por questões fronteiriças. Contudo, dentro do contexto social daquele país, fechar as torneiras para o petróleo russo é algo completamente inviável do ponto de vista sobre os custos políticos dessa atividade.
1: Tudo bem, João. Agora, que prejuízos a Índia teria se trocasse energia russa por fornecedores mais caros só para atender a Washington?
0: A Índia já vem nesse contexto, sofrendo muito com o próprio contexto de guerra, geopolítica, questão

0: todo internacional que está acontecendo. Já, como eu falei para vocês, a Índia, ela, a balança comercial indiana sempre foi muito sensível ao preço do petróleo. E os russos, sabendo disso, e unindo o útil ao agradável para eles, propuseram esse acordo que acontece desde, né, do início da guerra da Ucrânia, né? Enfim, já é um processo que vem acontecendo, já vem criando questões problemáticas ali para os americanos nesse contexto, né? A gente tem que lembrar, por exemplo, que isso aí, se a gente pegar os valores de 2026, por exemplo, a Índia, né, com esse aumento do preço do petróleo, ela conseguiu fazer uma economia de mais de 17 bilhões de dólares. Né? Então, cortar esse fluxo forçaria o país a comprar petróleo mais caro no Oriente Médio ou nas Américas, gerando prejuízo diário, imediato, milhões de dólares, queimar suas reservas. Num país que tem problemas sociais, que tem que investir em armamento, porque vive num contexto de guerra com o Paquistão e rivalidade com a China. Então isso, obviamente, causaria um aumento, né, um efeito dominó, né, um aumento dos custos de combustível, dispararia a inflação interna, reduziria as reservas, encareceria o transporte, né? Também a gente tem que lembrar disso, né? Porque encareceria o frete, porque o país vive também com petróleo para suas locomotivas, né? No transporte ferroviário, e corrói ainda mais o poder de compra da população indiana, que isso é um problema que aí gera revolta, e o governo central não quer isso. Outro ponto que a gente tem que lembrar é que a Rússia é historicamente o maior fornecedor de equipamento de defesa da Índia. Os americanos tentam reduzir essa questão, né, se aproximando nos últimos 20, 30 anos dos indianos, ampliando o mercado para suas indústrias armamentistas, mas, né, a gente tem que lembrar que ainda, e aí são números que ainda se mantêm, né, de 60% a 70% do arsenal indiano, falando de caças, falando de sistemas de defesa antiaéreo, tanques, submarinos, é de origem russa. E as parcerias, né, ali as joint ventures, são muitas vezes entre empresas indianas e russas. Então, assim, romper com os russos significaria perder suporte técnico, peças de reposição necessárias para manter as Forças Armadas indianas, que sempre estão, né, num contexto litigioso com o Paquistão. Ainda mais num contexto em que os americanos se aproximaram muito do Paquistão, né, nesses últimos anos, por diversos acenos que o governo paquistanês fez aos americanos. E aí, isso também, então, colocaria tudo numa vulnerabilidade geopolítica, né? Porque num momento de alta tensão na fronteira terrestre com China e Paquistão, desarmar ou enfraquecer o próprio exército é algo impensável e inaceitável, né? E um terceiro ponto, que eu acho, três pontos, é a questão energética. A Índia possui uma economia fortemente dependente da agricultura. A maior parte da população da Índia mora no campo, aproximadamente 63%, os últimos números mostram, da população ainda é rural. E, né, uma questão muito cara aos indianos é a dependência de fertilizantes e os preços dos fertilizantes. A Índia, por muitos anos, ela tem, né, esse problema de um alto índice de suicídio entre as pessoas do meio rural, porque elas não conseguem saldar suas dívidas, muitas vezes até pelos preços dos fertilizantes. Então a Índia tenta subsidiar, um dos programas grandes é subsidiar o preço dos fertilizantes, e grande parte dos fertilizantes, assim como no Brasil, vem da Rússia e da Bielorrússia, né? Então, assim, a Rússia é uma das maiores fontes de fertilizantes e potássio para o mercado indiano e para o mundo. É com um crescimento constante dessa importação. Então, o fornecimento russo, se a gente quebra isso, a gente quebra uma cadeia produtiva do campo, que é uma população extremamente vulnerável ainda, que vive em pequenos sítios, geralmente mais pobre. E isso reduzindo, né, sua capacidade de safra, aumenta a insegurança alimentar do país e aumenta também os protestos. E um último ponto, né, dentro desse campo energético, é que o programa nuclear indiano, embora ele tenha, né, nos últimos anos tornado muito mais pró-Estados Unidos, a Rússia é um parceiro internacional muito importante da Índia. Né, os russos financiam e constroem reatores nucleares civis que são cruciais para usinas nucleares da Índia. Então, deixar a Rússia de fora interromperia projetos bilionários no meio de transição energética de longo prazo.
1: Agora, João, como é que a Índia, ao seu ver, pode ampliar o seu acesso ao mercado americano sem enfraquecer sua parceria com Moscou?
0: Essa é uma pergunta extremamente complexa, né? Que eu acho que os tomadores de decisão da Índia pensam, né? Como ampliar o mercado dos Estados Unidos sem prejudicar a relação com os russos, né? O que a Índia tem feito nos últimos anos é que a Índia tem, ela tem uma posição geopolítica importantíssima, né? Assim, ela é a democracia que está do lado da China, né? Então, para os americanos, isso já é, né, algo que é caro, né? Eles não podem perder a Índia, né? O Ocidente nunca quis perder a Índia, inclusive. Isso aí a gente pode ler desde dos momentos ali, enfim, que houve a revolução comunista na China, né? O medo também que era a Índia, que é um gigantesco país, né? Entra nesse contexto. A gente vê hoje, então, que as negociações para o acordo comercial bilateral entre Índia e Estados Unidos, elas estão nesse impasse, né, político que está nesse momento, né? Que o governo americano exige que a Índia reduza as compras de petróleo, né? Como a gente está falando, e ameaça ampliar até 100%, né, as tarifas contra os produtos indianos, né? Nos últimos meses, o que eu tenho notado é que a ministra das Finanças da Índia, né, ela tem declarado que as negociações atingiram um tipo de planalto, né, pois a Índia se recusa a fazer concessões que prejudiquem sua soberania, e para expandir seu mercado nos Estados Unidos sem romper com a Rússia, a ideia é tentar manter essa ideia de autonomia estratégica, fazendo valer o seu campo, né, geopolítico, a sua importância para a geopolítica norte-americana dela ser um parceiro na contenção dos chineses, né? Então a Índia argumenta com Washington que o comércio com a Rússia é uma questão puramente energética e de sobrevivência econômica de curto prazo, inclusive para evitar que, digamos, governos mais alinhados com os chineses e russos venham a tomar, né, digamos, posições ideológicas mais anti-ocidentais. A gente tem que lembrar que o governo Modi, por muitos anos, tentou, né, fazer toda uma visão, acenos para os ocidentais, né, assim, de sobretudo Trump, Macron, né, para tentar atrair investimentos, reduzir a burocracia e aí ampliar digamos, a entrada do fluxo de investimento direto dos americanos e a sua parceria geopolítica com esse país, né. É óbvio que, em contrapartida, os americanos têm ampliado também a sua presença na Índia, porque as empresas americanas estão na Índia, né? A Índia sempre foi um mercado que os americanos quiseram abrir, inclusive as empresas americanas sempre foram essenciais para ampliação das relações Índia-Estados Unidos, né? O acordo nuclear civil, que era um grande impasse diplomático entre Índia e Estados Unidos, só foi firmado em 2008, né? Porque o lobby das empresas americanas era muito grande para que elas pudessem ampliar suas relações, né, mais pacificamente entre Washington e Nova Delhi. Então, existe sempre um grande capital em tecnologia de ponta, inteligência artificial, cadeia de suprimentos, né, que é um elemento importante do lobby indiano dentro dos Estados Unidos, né, para reduzir essas tensões. Os Estados Unidos, eles então, como eu falei para vocês, eles tentam também reduzir a influência russa na Ásia, né? Então a Índia usa a seu favor o fato de que ela compra armas russas, mas que ela aceita barganhar preço com os norte-americanos para reduzir gradualmente a compra de novas armas russas, né? Que nos últimos anos caíram, inclusive, né? Se você olhar a curva, embora os russos sejam ainda os principais parceiros, tem sido reduzido e tem aumentado a presença de relações militares com França, Austrália, Japão, né? Enfim, esses países também que são do Oriente, mas que são alinhados ao Ocidente, né? No caso, digamos, Japão, Coreia do Sul e Austrália, né? Mas com os americanos, sobretudo, né? Então, tem vários acordos de compartilhamento de inteligência, de compra de novas armas, né? Então, ao se posicionar como esse principal contrapeso à China no Indo-Pacífico, dentro de uma aliança como Quad, né, ainda se torna mais valiosa. E aí a ideia também, né, que os indianos fazem com as empresas, como eu falei do lobby, eles focarem em setores de isenção, né? A gente tem que lembrar que, embora os americanos queiram, né, aumentar, né, digamos, a sua produção doméstica, existem questões que não se pode, são imprescindíveis para o presidente, né? Então, assim, uma das bandeiras do Trump é reduzir o preço de remédio no curto prazo. E no curto prazo você não consegue fazer uma indústria sair de um país e ir para o outro começar e retomar toda a sua cadeia de produção, voltar para os Estados Unidos. Então, a Índia sempre foi, né, um grande provedor de medicamentos genéricos, né, a farmácia do mundo, né, como algumas pessoas, e o mercado de saúde americano depende desses insumos baratos. A montagem de smartphones também, né, a ideia de você migrar a linha de produção da China para a Índia é mais palatável para os americanos do que ficar em Pequim, né? Então, tem essa diversidade e, A Índia tem sido um parceiro que tem feito vários acenos, como eu disse para vocês, para outras agendas fora do contexto asiático que são palatáveis para os americanos, como, por exemplo, se aproximar de Israel, né?
1: A gente continua esse bate-papo. Quero saber o seguinte: na tua opinião, um alívio nas tarifas americanas poderia transformar a dependência em uma nova exigência?
0: É, mas exigência em como?
1: Dos Estados Unidos para a Índia. Tipo, se os americanos afrouxarem essa cobrança de taxas que a gente sabe que atingiu todo mundo, mas especificamente atingiu pior a Índia, porque a Índia se considera ainda um parceiro dos Estados Unidos, isso daí abriria espaço para que os Estados Unidos fizessem novas exigências ao governo Modi?
0: Sim, sim. Até porque seria, exatamente, né? Primeiramente, esse alívio é uma principal exigência da Índia para avançar nas negociações de qualquer acordo comercial com os americanos. A gente tem que lembrar que o acordo comercial com os americanos está travado por conta dessas tarifas, né? A negociação. Assim como com o Brasil, por exemplo, está travado lá, né? As negociações das tarifas no OMC, né? Ainda mais agora em período eleitoral. Agora, os americanos, eles cobram também uma contraparte, né? Se houver essa redução para avançar nesse tratado, nesse acordo de cooperação comercial, né? Então, assim, a Índia, ela exige essa garantia de redução de longo prazo, mas os americanos, em troca, né? E o que eles sempre colocam na mesa, assim como eles colocaram na mesa, né? Para redução tarifária da Coreia do Sul e do Japão tivesse um aumento de investimentos, redução de, digamos, de exportação, né, para os Estados Unidos de alguns produtos para que a indústria americana pudesse se reativar, né? Com os indianos isso já tem sido muito colocado, né? E não é apenas reduzir a compra de petróleo russo, mas também para a indústria indiana como própria, né? Então o governo americano, ele usa essa ideia de potencial de reduzir, dar um alívio nas tarifas como uma histórica exigência dos americanos de que os indianos têm que abrir seu mercado agrícola, que é um mercado ultra protecionista, porque como a gente estava falando, a sociedade indiana, ela é majoritariamente rural e grande parte da população, ela depende de auxílios, né? Enfim, ela tem uma condição de vida menor do que em outros setores da Índia. Então, ele é mais fechado para proteger aquele contexto. Isso é uma exigência grande do Brasil por muitos anos, porque o Brasil é um país agroexportador e os americanos também querem, né? Então, essa abertura em setores politicamente hipersensíveis que a Índia tenta proteger a todo custo, que é o laticínio e as aves, né? Então, tem esse fator, sim, né? Hoje, é bom lembrar, né, que, assim, essas negociações, elas, a Índia vê como um atual momento complicado, porque ainda existe esse limbo atual, né, que após a Suprema Corte americana derrubar o uso de certos poderes de emergência do presidente para decretar a tarifa, as taxas bases recuando, né, para 10% e outros fatores, a Índia vê como uma entrega jurídica temporária e não como um alívio desejado, porque o Brasil, por exemplo, nesse momento eles usaram outras formas, né, assim, de aumentar a tarifa, usaram questão ambiental, questão, centenas de questões diferentes para continuar mantendo, né, essas tarifas. Então, os indianos hoje enxergam com muita cautela, ainda mesmo que os americanos proponham certos alívios em troca de exigências, os indianos querem que isso tenha um longo prazo, tá? Porque não basta apenas dizer que vai ter um alívio das sanções para que a Índia se mova em questões que os americanos exigem. Exigem um grande tempo e exigem, digamos, superar muitos entraves na sociedade local.
1: Na tua concepção, Washington também poderia condicionar o acordo a restrições com as relações econômicas e tecnológicas entre a Índia e a China?
0: Olha, atualmente a pauta principal é com os russos. Até porque a Índia, ela tem, no campo tecnológico, ela tem grande rivalidade com os chineses, né? A gente tem que lembrar que a Índia, por muito tempo, também criou grandes tarifas, até bloqueando o uso de alguns aplicativos chineses dentro do país. A Índia embarcou naquela história de bloquear o TikTok em outros momentos, né? Então, esse não é um fator que chama muita preocupação dos americanos hoje, né? A ideia dos americanos, inclusive, é que você tem as suas empresas saiam da China e vão para a Índia, né? Então, assim, a Índia, ela, nesse campo, ela, embora ela hoje tenha feito mais acenos para uma aproximação com os chineses, ela ainda em si, ela é muito mais próxima dos americanos do que dos chineses nesse contexto de IA, esses outros fatores. O que não quer dizer que a Índia hoje não esteja sofrendo os mesmos problemas que os chineses, só que de uma forma muito mais, digamos, profunda, no campo do que as IAs têm feito com o mercado local, né? Que hoje é o mercado indiano, que era muito próximo dos americanos, né? Assim, no campo das tecnologias, tem sofrido, inclusive, para a criação de emprego e para manutenção, digamos, dessa vantagem que eles, comparativa que eles tinham de uma mão de obra que falante inglês, que trabalhava, né, em setores de serviço, né, e que está sendo trocada pela IA, né? Então, isso é um problema sério também, mas que, assim, no campo geopolítico ainda é mais próximo dos americanos.
1: Eu te pergunto, fazer parte do BRICS como a Índia faz, e o BRICS a gente sabe que está estimulando o comércio em moedas nacionais, isso poderia oferecer alternativas à Índia diante das pressões dos Estados Unidos?
0: Olha, primeira coisa que já, assim, mesmo que não seja uma bandeira dos BRICS, né, assim, tratadas, com os BRICS a Índia já tem avançado nisso, sobretudo com a Rússia, né? A gente tem que lembrar que hoje mais de 90% de todo o comércio bilateral entre Índia e Rússia é liquidado usando moeda nacional, né? Para eliminar totalmente o uso do dólar, o sistema ocidental SWIFT que bloqueou os russos, né? Então, né, aí você tem as contas especiais, né, com os bancos russos, né, resolução de, digamos, de compra de produtos, né, com uso das rúpias, né, com swaps cambiais, né? Então, no início a Rússia acumulava rúpia que não conseguia gastar e esse problema foi resolvido, né? Agora o Kremlin usa essas rúpias diretamente para comprar produto indiano, né? Ou reinvestir em títulos da dívida pública naquele país, na Índia, né? E hoje esse sistema, né, de transações, ele tem sido aprimorado, né? Então, atualmente, 90% das transações interbancárias entre os dois países já são processadas em menos de 10 minutos. Então já mostra um avanço. Tanto é que é por isso que a Rússia quer fazer um aceno de você ter um sistema de interno dos BRICS de pagamentos fora do sistema SWIFT e que conta com o apoio dos chineses, né? Óbvio que aí não, os indianos não veem problema nisso. Quem vem problema nisso são outros parceiros dos BRICS. Inclusive o Brasil tem uma posição um pouco mais, digamos, de cautela com esse campo, até pelo contexto que ele vive atualmente, né? Mas sim, com os países BRICS a gente já tem apostado em ampliação da forma como liquidar pagamentos internacionalmente. Sem contar que é importante a gente lembrar isso. A Índia tem o UPI, que é um sistema que ele é feito entre bancos privados e controlado com o Banco Central da Índia, que ele é mais ou menos, ele funciona como um PIX. E isso já também, a Índia é um país que tem uma facilidade em lidar com pagamentos de forma digital, e que os americanos têm um grande medo, né, de que esses sistemas sejam espalhados pelo mundo e eles solapem os sistemas de pagamento tradicionais que são controlados pelos americanos e usados como uma arma geopolítica.
1: Que alternativas de mercado você acreditaria que a Índia iria buscar para suprir parte do que não conseguiria mais com os Estados Unidos?
0: Como a gente está falando, né? O que a Índia tem, né, de produtos com os russos é algo muito sensível, porque são preços que são favoráveis, são acordos bilaterais que são favoráveis, né? A gente tem que lembrar que, assim, a Índia tem, né, digamos, buscado diversificar fornecedores, né? A gente tem, para se blindar contra as sanções americanas e até para fazer acenos aos americanos, a Índia acionou uma iniciativa de estratégica de expandir, né, a sua compra, digamos, de produtos em mais de 40 parceiros, 40 países, né? Então, se as sanções americanas forçarem um corte total do petróleo russo, a Índia tem tentado mapear um modelo de substituição composto por alguns países, né? Assim, contudo, os preços vantajosos que a Rússia oferece não serão os mesmos, né? Então, assim, antes da guerra da Ucrânia, o Oriente Médio fornecia quase totalmente os produtos para os indianos, né? Enquanto a Rússia respondia por apenas 2%. A gente tem que lembrar isso. Olha, menos de 5, 6 anos aí, a Rússia caiu de 2 para 50. Então, né, por conta do preço, né, em momentos que o preço do petróleo russo estavam subindo fora por conta das sanções, a Índia tentou buscar até alguns parceiros, né, no Oriente Médio, no Golfo Pérsico, o Iraque, a Arábia Saudita, Emirados Árabes. Mas a gente tem que lembrar da crise de Hormuz, né? A crise de Hormuz aumentou o preço. Então tem grandes problemas. A Índia hoje, ela fez acenos nos últimos anos para ampliar a compra de gás de cozinha vindo dos americanos, né? E petróleo vindo dos americanos, né? Com preço mais caro, mas a ideia é de mitigar tensões políticas. Então, assim, esse fator tem sido usado, mas ele tem sido usado com cautela, mais como um aceno do que propriamente como completa mudança. No caso do gás de cozinha, como grande 90% do fluxo vem por Hormuz, os indianos já têm sentido o preço da inflação nesse contexto, né? Tanto é que depois de 4 anos os indianos aumentaram a taxa de juros para tentar combater a inflação e a fuga de capitais. Agora que ainda mais no momento em que não só as taxas de juros, mas digamos o prêmio que é pago no Tesouro Nacional Americano de longo prazo tem aumentado muito, tem ficado mais, digamos, palatável comprar ativos no Ocidente do que propriamente em países emergentes, né? Ainda a gente tem que lembrar que quando teve a crise em 2013, que os americanos começaram a fechar as torneiras, né, dos créditos que vinham para, superar a crise de 2008, a Índia tomou atitudes extremamente drásticas para redução de corte de gastos, redução de algumas importações de produtos como ouro, né, que são muito utilizados pelos indianos, né, para conter, digamos, o avanço, a deterioração das suas contas públicas. E ela conseguiu fazer isso, mas isso levou à queda do governo do Congresso e ascensão de um governo do BJP. E o BJP sabe disso, então ele quer evitar essas mudanças muito drásticas, né? Embora ela tenha saído melhor economicamente do que o Brasil, que se afundou na crise econômica e ainda mais sustentada pela crise política, que levou depois a uma sucessão de crises, a Índia conseguiu isso, mas ela teve a queda de um governo. Agora, outros potenciais parceiros... O Brasil sempre se ofereceu como potencial parceiro da transição energética com etanol, né? A Petrobras também, outras produtoras brasileiras também são fornecedoras de estratégicas de petróleo bruto para a Índia, registrando um aumento significativo, inclusive nos últimos anos, para as refinarias asiáticas. Lembrar que agora nós temos outras fontes, né, para explorar no Amapá, né, que tem toda a questão ambiental, obviamente, mas que o governo tem sinalizado e que, né, digamos, com o futuro do que se encaminha das eleições brasileiras, vão ficar cada vez, essas questões ambientais vão reduzir para... ampliar o uso da exploração do petróleo, né? Então o Brasil tem sido oferecendo isso, mas também oferece uma como alternativa do etanol. E a Venezuela hoje, né, que se tornou, digamos, um grande aliado americano, né, depois do golpe que sofreu o Maduro, invasão, aliás, que o Maduro da Venezuela, a Venezuela também, que já era, a Venezuela, a gente tem que lembrar isso, a Venezuela era uma alternativa aos indianos nos últimos anos, durante o governo Maduro. Mas agora com os americanos ela continua sendo por conta, né, digamos, a gigante indiana Reliance Industry, ela elevou, né, a compra de petróleo venezuelano ao maior nível em 7 anos, né, aproveitando esse alívio temporário das sanções americanas sobre Caracas, né, que agora não tem mais essa questão de sanções, né. Então assim, a gente tem que lembrar uma coisa, apesar dos mercados alternativos estarem prontos, né, essa transição ela nunca vai ser indolor. A Rússia, né, substituir a Rússia por esses parceiros envolve um custo adicional, a gente tem que lembrar disso, com o preço do Brent hoje, de 5 a 6 dólares por barril, devido à perda dos descontos russos, encarecimento do frete marítimo e aumento da tensão com o Hormuz, né? Então isso elevaria a fatura anual da importação, segundo a Reuters e outras agências, de quase 2%, e é muito dinheiro. Por isso as refinarias indianas operam puramente por matemática financeira, né? Enquanto o ganho de petróleo russo for barato e superar o custo das tarifas americanas, ele se mantém com Moscou, né? O que tem hoje são acenos para reduzir essa tensão com os americanos.
1: Tá certo, a gente teve o imenso prazer de ouvir a análise de João Paulo Nicolini, pesquisador da Universidade Federal de Minas Gerais. João, muito obrigado mais uma vez por você estar dividindo conosco o seu conhecimento. Espero que você tenha gostado de conversar com a gente e com os nossos ouvintes.
0: Até mais, tchau, tchau.
1: Mas se Washington consegue condicionar o acesso ao seu mercado a uma política energética e às relações exteriores de outro país... Isso significa que o poder econômico dos Estados Unidos está se transformando em uma espécie de instrumento de tutela geopolítica? A gente vai tentar entender isso com a nossa segunda convidada. O Mundioca tem o prazer de conversar mais uma vez com a Marina Araújo, ela que é bacharel em Relações Internacionais pela UF, a Universidade Federal Fluminense, e mestrando em Relações Internacionais pela UERJ, a Universidade do Estado do Rio de Janeiro. Marina, muito obrigado por mais uma vez estar conosco. Tudo bom?
2: Tudo bem, muito obrigada pelo convite, é um prazer estar aqui de novo.
1: Prazer é todo nosso, e a gente começa esse bate-papo, Marina, querendo saber a tua visão sobre até que ponto Washington está utilizando o acesso ao mercado norte-americano como um instrumento de pressão para alterar decisões soberanas da política externa indiana.
2: Então, Washington está claramente utilizando o acesso ao seu mercado como instrumento de barganha, né? O exemplo mais claro que a gente tem foi a tarifa de 25% que eles impuseram à Índia lá em 2025, mas que foi retirada em fevereiro desse ano, se a Índia se comprometesse em reduzir as compras do petróleo russo. Então, o comércio, ele deixa de ser uma questão apenas de tarifas, ele passou a ser conectado a uma decisão de influenciar, uma decisão de influência da política externa. E o ponto mais importante nisso tudo não é que os Estados Unidos eles começam a determinar automaticamente como é que vai ser a política indiana, mas que eles conseguem aumentar o custo de determinadas escolhas. Então a questão principal ela passa a ser quanto esse custo é suficiente para modificar o comportamento de Nova Delhi.
1: Agora, essa vinculação entre essas tarifas comerciais e a compra de petróleo russo, isso, na tua visão, inaugura uma nova forma de coerção econômica?
2: Olha, eu não diria que é uma forma inteiramente nova, porque isso é uma coisa que as potências, grandes potências, historicamente fazem, né? Tem um histórico muito grande de uso de sanções e tarifas e de permitir ou negar acesso a mercados para produzir mudanças políticas. A novidade, eu diria, que está mais na forma explícita em que eles estão relacionando a política comercial e o alinhamento geopolítico. Então, acho que no caso indiano, os Estados Unidos eles estão dizendo, na prática, que o tratamento comercial ele depende também de uma determinada conduta em relação à Rússia. E isso mostra como é que a interdependência econômica ela pode ser transformada em um instrumento de poder. Um exemplo particularmente muito interessante, esse no caso é um exemplo, né, muito bom de geoeconomia, que instrumentos econômicos eles estão sendo utilizados para alcançar objetivos estratégicos.
1: Agora, na tua visão, se a Índia aceita reduzir suas compras de petróleo da Rússia para obter melhores condições comerciais com os Estados Unidos, isso não representaria uma decisão econômica pragmática ou, na verdade, uma perda de autonomia?
2: Isso depende muito da forma como a Índia vai levar essa situação, né? Porque a Índia ela tem uma preocupação muito grande com ser independente das grandes potências e dos países ao seu redor, né? Então a Índia ela depende muito do petróleo russo porque ela tem uma grande preocupação com a autonomia energética. E isso vai se tornar um pragmatismo se a Índia perceber que o petróleo russo ele está se tornando de alguma forma menos vantajoso, seja pelas tarifas que os americanos estão impondo ou porque eles encontraram fornecedores melhores. Agora, se a decisão da Índia for baseada apenas no resultado da ameaça dos Estados Unidos, aí a gente pode observar, sim, que tem uma certa perda de autonomia.
1: Na tua visão, até onde Nova Delhi vai poder ceder em negociações comerciais sem criar um precedente para que o Washington, o governo Trump, como você queira ler, apresente novas exigências, sejam políticas, militares, diplomáticas?
2: Eu acho que esse é o principal dilema que a Índia está enfrentando agora, né? Uma concessão específica, ela pode ser até administrável. O problema é realmente você acabar estabelecendo um precedente que Washington pode passar a utilizar, né, o acesso ao mercado americano como uma ferramenta de barganha para negociar diversas outras questões, né? Nova Delhi eu acho que vai precisar distinguir entre concessões comerciais que vão ser recíprocas e decisões que vão afetar mais diretamente a sua política externa. O problema não é necessariamente ceder nessa decisão específica, mas você estabelecer quais tipos de exigência vão ser poder ser considerados legítimos no futuro.
1: Essa dependência do mercado dos Estados Unidos para as exportações indianas coloca o governo Modi em uma posição estruturalmente mais vulnerável diante de Washington?
2: Existe sim uma vulnerabilidade muito significativa, até porque os Estados Unidos eles são o principal destino das exportações indianas. Isso significa, acho que as tarifas americanas elas podem ter um impacto direto, né, em setores industriais e exportadores da Índia. Mas eu não diria que isso chega a ser uma dependência, que a Índia tem uma dependência absoluta do mercado americano, porque a Índia ela possui uma economia suficientemente grande, eu diria, para diversificar os mercados. Mas a vulnerabilidade ela já existe, só que porque perder o acesso aos mercados americanos tem um custo muito alto. Mas não é que isso não quer dizer que esses mercados sejam insubstituíveis em termos absolutos.
1: A gente conhece a Índia por ter uma política externa muito pragmática, pendular, ela consegue tentar manter a neutralidade quase todo o tempo. Você acha que esse é um ponto que está fora da curva nesse momento? Você acha que a pressão é muito grande ou a Índia já teve situações piores e conseguiu contornar?
2: Eu não diria que é um ponto fora da curva, porque a Índia ela realmente tem um histórico muito grande de posições realmente pragmáticas. A Índia, desde a época em que ela se tornou independente, lá em 1948, ela adota uma posição de não alinhamento. Então, durante a Guerra Fria, ela decidiu que ela não ia se aliar nem aos Estados Unidos, nem à União Soviética, porque ela não queria ser subordinada à competição entre grandes potências. Então, não é que ela não queria se alinhar nem com um, nem com o outro, mas ela queria ter uma grande margem de manobra entre os dois e não ficar presa a uma disputa que não favoreceria ela. Então eu diria que realmente quando você tem, tenta manter relações amigáveis com dois países que estão em um embate político, tem que ter um certo jogo de cintura. Então eu não diria que é uma situação fora da curva, só que agora ela realmente está presa entre, é meio que uma sinuca de bico. Ela não sabe, ela precisa, está sendo pragmática quando ela escolhe comprar o petróleo russo, porque o petróleo russo é o que mais favorece ela economicamente, porque depois do início da guerra com a Ucrânia, o petróleo russo teve uma redução de preço, então é o que está facilitando a Índia no momento, mas ela também quer manter as relações com os Estados Unidos, então ela está tendo só que tentar buscar um equilíbrio, mas eu acho que é uma situação que dá para contornar até pelo fato de que os Estados Unidos precisam muito do mercado indiano, né? Que é um mercado com mais de quase 1.500.000 pessoas. Então é muito relevante para os Estados Unidos e eu acho que a Índia vai conseguir estabelecer um acordo favorável.
1: Ao mesmo tempo, a dependência indiana do petróleo importado limita essa capacidade dos Estados Unidos, né, de pressionar Nova Delhi, já que abandonar rapidamente o petróleo da Rússia, no caso, poderia levar custos de energia e afetar os consumidores, né?
2: A Índia é um país que depende muito da compra de energia externa para manter sua segurança energética, então mesmo que os Estados Unidos colocassem muita pressão em cima de Nova Delhi, ela não ia ter como abrir mão do petróleo russo assim de uma hora para outra. Então isso é uma coisa que os Estados Unidos também tem que entender quando estão fazendo essa negociação, e porque isso é muito relevante para o mercado indiano, né? Então assim, até para o próprio país se manter, eles não têm como se desvincular 100% do petróleo russo, e isso é uma coisa fundamental nessa negociação.
1: A Índia, na tua opinião, deveria utilizar sua importância como um dos maiores mercados consumidores do mundo para negociar em condições mais equilibradas, em vez de simplesmente aceitar concessão tarifária?
2: Eu acho que o tamanho do mercado indiano, ele é uma das principais cartas de negociação de Nova Delhi. Então a Índia, ela não precisa só vender para os Estados Unidos, né? Porque como eu mencionei, ela tem o maior consumidor de produtos indianos é os Estados Unidos, mas ela também oferece para as empresas americanas o acesso ao próprio mercado, que é, como eu falei, mais de 1 bilhão de consumidores. Então, os Estados Unidos, eles também querem muito acesso ao mercado agrícola e ao mercado de laticínios indianos, que são questões muito sensíveis para dentro da Índia, né? Então, essa negociação entre a Índia e os Estados Unidos, ela pode ser entendida também como uma troca de acessos e não apenas como uma concessão direta de Nova Delhi.
1: Porque se a gente olhar o que acontece na relação Estados Unidos e China, é mais ou menos parecido, mas tem coisas que a China fala assim, ó, você só pode ir até aqui, daqui pra cá quem manda sou eu. Você acha que a Índia tem a condição de fazer a mesma coisa?
2: Eu acho que a Índia tem, sim, porque, como eu comentei, eu acho que é um mercado que é muito vantajoso para os Estados Unidos e ela quer manter a sua posição pragmática. Então, acho que é interessante para os Estados Unidos compreenderem que se ela está comprando petróleo russo, é porque ele, neste momento, está mais favorável. Não porque, necessariamente, é uma relação de dependência também com a própria Rússia. Até porque as relações Índia-Rússia vão muito além só da questão do petróleo.
1: Vamos dizer que haja um acordo comercial entre Índia e Estados Unidos. Na tua visão, isso poderia criar uma dependência assimétrica caso o governo Modi abrisse mercado para os produtos, para a tecnologia e para a energia norte-americana, enquanto os Estados Unidos mantiverem essa possibilidade de alterar unilateralmente tarifas?
2: Assim, eu acho possível, especialmente se essas concessões acabarem sendo mais favoráveis para os Estados Unidos do que para os indianos, né? O acordo que eles fizeram em fevereiro, ele até procurou criar uma espécie de reciprocidade, inclusive ele estabeleceu algumas mudanças tarifárias, mas a Índia, eu acho que ela continua preocupada com a previsibilidade do acesso que ela vai ter ao mercado americano. Principalmente, né, porque os Estados Unidos continuam tendo a capacidade de alterar essas tarifas a qualquer momento. Então, o problema não é ela abrir o mercado, mas é garantir que as condições sejam estáveis e favoráveis a longo prazo para que as empresas indianas possam planejar os seus investimentos.
1: A visão de muitos analistas, Marina, é que essa disputa entre Índia e Estados Unidos que a gente está conversando nesse programa, se é realmente uma negociação comercial ou se é uma batalha maior pelo direito para a Índia escolher livremente seus parceiros energéticos, econômicos, estratégicos. Você concorda com isso?
2: Eu acho que em parte sim, mas não totalmente, porque os Estados Unidos, eles estão tentando meio que direcionar em parte a política da Índia, mas eu não acho que eles têm capacidade de definir totalmente como vai ser esse alinhamento indiano, até porque a Índia é um país que ela está cada vez crescendo mais economicamente e se colocando em uma posição melhor para definir o que ela quer. Então, até por esse também histórico dela manter relações favoráveis com tanto os Estados Unidos quanto a antiga União Soviética, né, agora a Rússia, ela tem uma grande margem de manobra. Então, isso pode ser uma tentativa dos Estados Unidos, mas eu não acho que é uma tentativa de formar uma política externa indiana a longo prazo, mas talvez mais uma decisão focada no momento e nas prioridades americanas de agora.
1: Há alguma possibilidade dessa resistência indiana a essa pressão tarifária americana ceder? E aí você daria algum exemplo, tipo, só vai acontecer isso se, caso acontecer determinada situação?
2: Então, eu acho que a Índia, ela vai ceder se ela perceber que isso vai ser mais vantajoso. A Índia vai tentar ao máximo não sair perdendo de forma alguma nesse acordo. E, assim, os Estados Unidos também compreendem as necessidades indianas, compreendem que ela compra boa parte da sua energia de fora e que eles não podem simplesmente abrir mão do petróleo russo de uma hora para outra. Tem que ser uma coisa mais gradual. Então, eu acho que ela cederia no momento em que visse, no momento que eles chegassem a uma conclusão mais favorável para ambos os lados. E, assim, a Índia realmente ela tem o interesse de manter o acesso ao mercado norte-americano e ela também tem muito a ganhar com o acesso americano ao seu mercado interno. Então, acho que a Índia vai buscar sempre ter a posição mais favorável, pensando nela mesma, e também compreender que, cedendo à pressão dos Estados Unidos, elas podem talvez começar um precedente. Então, acho que a Índia vai tentar, pelo menos, impor ao máximo a sua soberania e as suas vontades, e ceder no momento em que ela perceber que vai ser mais vantajoso.
1: Marina, se os Estados Unidos conseguirem afastar a Índia da energia russa, vamos supor, isso poderia reduzir a importância econômica de Moscou para Nova Delhi, sem necessariamente romper a histórica parceria estratégica entre eles, entre Nova Delhi e Moscou? Ou você acha que ia ter um racha, o Putin olhar pro Modi e falar, ô Modi, meu amigo, o que que tá acontecendo?
2: Eu não acho que ia ter um rompimento dessas relações, até porque a Índia ela tem um histórico de ter relações muito boas, primeiro com a União Soviética e depois com a Rússia, desde que ela se tornou independente. Então eu acho que realmente seria um pouco prejudicial, mas não o suficiente para romper de fato essas relações, até porque elas têm um histórico muito favorável. Só que aí é uma questão que a Índia também teria que gerenciar da melhor forma possível para que a Rússia não entenda isso como um alinhamento maior com os Estados Unidos e entenda isso simplesmente como uma decisão estratégica.
1: Aí vem minha pergunta seguinte, vamos pensar o contrário agora, a pressão sobre o petróleo russo fazendo um efeito contrário, ou seja, levando Índia e Rússia a ampliarem mecanismos de comércio em moedas nacionais e outras formas de contornar o sistema financeiro dominado pelo dólar. Isso daí, na sua visão, também seria possível? É possível?
2: Eu acho isso muito possível, inclusive ainda mais provável, porque ambos os países, eles têm buscado reduzir a dependência deles do dólar, de procurar novos mercados. Então, eu acho que isso pode talvez sinalizar à Índia a necessidade dela de expandir um pouco as suas relações comerciais e se tornar menos dependente dos Estados Unidos, até porque, como o próprio mercado americano foi usado como moeda de barganha, que pode realmente pensar em reduzir a dependência dela dos Estados Unidos, ampliar um pouco o seu escopo de parceiros e para impedir que ela passe novamente por situações em que ela fique tão...
1: Tem um outro ponto aí que a gente vai tocar agora, que é o BRICS. Na tua visão, essa tentativa dos Estados Unidos de se aproximar da Índia, trazer a Índia mais para perto deles, isso pode ser entendido como uma parte de uma estratégia que Washington tem para impedir que Moscou e Pequim consolidem parcerias econômicas e estratégicas no coração da Eurásia, lembrando que o BRICS é um grupo em expansão, é uma tentativa dos Estados Unidos querer enfraquecer o BRICS, tentando puxar a Índia cada vez mais para perto de si?
2: Eu acho que realmente tem esse componente estratégico, mas eu acho que eu não caracterizaria a política americana a simplesmente só uma contenção da China. Eu acho que os Estados Unidos eles têm muito interesse em fortalecer a Índia, porque ela é uma economia grande que está crescendo muito, é uma potência tecnológica e é um parceiro muito relevante nas relações do Indo-Pacífico. Então, eu acho que uma Índia mais integrada às economias americanas e ocidental reduz um pouco a margem de influência econômica da China e da Rússia. Mas eu acho que o valor dela não é só esse de contenção, mas também de melhorar as próprias relações com a Índia e a margem de manobra no Indo-Pacífico.
1: Você acha que isso daí prejudicaria o BRICS de alguma forma?
2: Não necessariamente, porque as relações institucionais da Índia, elas não significam necessariamente um alinhamento político. Então eu acho que ela pode cooperar com a China em várias questões financeiras, comerciais ou institucionais, mas sem necessariamente se alinhar politicamente com a China, até porque a Índia e a China têm um histórico de rivalidade.
1: Marina, você ainda há pouco, na nossa conversa, você falou o seguinte: essa pressão que os Estados Unidos estão fazendo pode até levar a Índia a procurar novos mercados. E aí eu queria saber de você, para onde a Índia correria primeiro? Correria para a União Europeia? Correria para o Reino Unido? Para o Canadá? Para outros países do sul global, como o Brasil? Para onde ela ia correr?
2: Eu acho que a Índia buscaria fomentar relações com outros países do sul global, principalmente com seu entorno estratégico. A Índia passou por um momento em que ela teve relações muito difíceis. Ela tem um histórico de relações muito boas com o Bangladesh, mas nos últimos tempos ela tem passado por uns atritos políticos. Então, assim, talvez reformular o seu posicionamento ali na própria região e tentar incluir mais esses países que agora também estão crescendo, né? Os países do sul global e ainda mais daquela região do sul e sudeste asiático, incorporar um pouco mais e talvez aumentar o seu papel como player naquela região.
1: Agora, essa atual disputa pode acelerar a construção de uma nova ordem comercial? Vou te explicar, mais fragmentada, como onde a gente vai ter Índia, China, Rússia, membros do BRICS buscando reduzir sua exposição a decisões econômicas unilaterais dos Estados Unidos?
2: Eu acho que há muito tempo a gente já está caminhando para alguma coisa assim, para uma ordem mais fragmentada, porque eu acho que já tem muito tempo que os próprios países estão tentando reduzir a dependência dos Estados Unidos. Esse, inclusive, foi um dos motivos que fomentou a criação do BRICS, ter um sul global mais independente, que tem mais controle das suas próprias ações. A gente, inclusive, tem o banco do BRICS, né, que ajuda um pouco essa questão de reduzir a dependência do dólar. Então, eu acho que esses mecanismos que os Estados Unidos vêm utilizando de coerção econômica, de usar o seu mercado e a sua moeda para influenciar de forma punitiva ou até para influenciar as decisões políticas de outros países, eu acho que isso só fortalece o argumento para ter uma maior dependência e uma maior fragmentação desse sistema econômico dependente do dólar.
1: Você diria que as relações Índia e Estados Unidos já estiveram melhores? A gente sabe que não existe a amizade nesse campo, mas as relações já estiveram melhores?
2: Eu diria que os Estados Unidos e a Índia, eles ainda mantêm uma relação muito boa. Só que o problema realmente é você querer reduzir um pouco a autonomia indiana, forçando eles a tomar uma decisão que favoreça, não necessariamente favoreça, mas que seja orientada pelas diretrizes de política externa dos Estados Unidos. Eu não diria que eles estão numa relação ruim, até porque o Modi e o Trump, eles têm muito boas relações, mas eu diria que estão passando por um momento de uma espécie de tensão, mas que eles também estão buscando se resolver de formas que sejam favoráveis para ambos. Então, não sinto que os Estados Unidos querem prejudicar a relação com a Índia, mas é que eles estão tentando, de uma forma um pouco brusca, eu diria, forçar umas decisões. Mas eu não acho que isso prejudica no todo as relações entre os dois países.
1: A gente já viu o governo indiano dizendo que espera em pouquíssimo tempo ser a quarta maior economia do mundo. O quanto essas negociações com os Estados Unidos ajudam ou atrapalham na tua visão?
2: Eu acho que essas negociações são um percalço pelo qual a Índia está passando. É bom ela também, se ela quer crescer, aumentar, se ela quer desenvolver a própria economia, eu acho que você, independente das grandes potências, é fundamental. Então eu acho que a Índia está botando as próprias cartas na mesa, explicando quais são os seus limites, até onde ela aceita negociar, até onde ela vai dar concessões. Então, para um país que quer crescer economicamente, você se posicionar é muito importante. Então, a Índia também tem essa questão de ser extremamente pragmática e de priorizar o próprio crescimento, o próprio desenvolvimento. Então, ela está sempre buscando as decisões que vão ser mais favoráveis para ela. E eu acho que isso é muito um caminho muito correto quando você quer realmente expandir a sua economia e também buscar soluções mais diplomáticas, né? Para você conseguir manter as boas relações que ela tem com os Estados Unidos, ao mesmo tempo comprar o petróleo, que é muito importante, de onde seja melhor. Por exemplo, se as tarifas dos Estados Unidos começarem a deixar o petróleo russo mais caro, ela certamente vai procurar outro mercado. Então, você ter essa flexibilidade, essa margem de manobra, eu acho que é fundamental para uma economia que busca se ampliar e ter um papel maior no mundo.
1: É um maior teste dos últimos tempos a autonomia estratégica indiana?
2: Eu diria que nos últimos tempos, para a autonomia estratégica, esse realmente está sendo um dos maiores problemas, porque eu não vi muitas questões da Índia em relação a grandes potências, né? Ela tem enfrentado alguns problemas ali dentro da própria região, mas eu acho que esse realmente foi um evento um pouco sem precedente.
1: Relações da Índia com a China e com a Rússia, caso o governo indiano comece a ceder para Washington.
2: Realmente, assim, se isso for só uma concessão de caso isolado, eu acho que não teria muito problema. Mas se a Índia, a própria Índia tem que tomar cuidado em fazer mais concessões, em lançar um precedente para isso, porque isso vai impactar até a própria política que ela tem de não alinhamento. Então, realmente, se ela começar a ceder mais para Washington, isso pode disparar um alerta, tanto na Rússia quanto na China.
1: Como é que você veria, tipo, a gente sabe que o Trump é muito instável. Hoje ele diz laranja, amanhã ele fala abacaxi. Já a Rússia é um parceiro mais confiável. Você diria que o que está em jogo é a soberania energética indiana? No final das contas, o que está pesando mais?
2: Eu acho que a Índia, ela tem que fazer planos exatamente pensando nessa instabilidade, porque por mais que talvez um acordo seja feito agora com os Estados Unidos, mais futuramente pode vir outra questão, podem vir mais tarifas, pode vir outro problema que não seja relacionado à questão do petróleo, talvez nem a Rússia. Então eu acho que ela está tentando ser o mais diplomática possível com os Estados Unidos, mas ela também tem que ter a mente que a Rússia é um aliado mais antigo e mais estável. Então isso é uma coisa que tem que ser pensada na hora de fazer qualquer negociação com os Estados Unidos, ao mesmo tempo que eles também têm que reconhecer a importância e o papel dos Estados Unidos dentro da sua própria economia.
1: Tá certo, a gente teve o imenso prazer de ouvir a análise geopolítica da Marina Araújo, ela que é bacharel em Relações Internacionais pela UF e mestrando em Relações Internacionais pela UERJ. Marina, muito obrigado mais uma vez por ter aceito o nosso convite. Espero que você tenha gostado dessa conversa conosco e com os nossos ouvintes.
2: Eu que agradeço, foi muito bom estar aqui hoje.
1: Até a próxima, então.
2: Até a próxima.
1: O que a gente ouviu no programa de hoje é uma questão fundamental para a Índia. Será que ela resiste e mantém o seu ponto de neutralidade entre os vários players que estão disputando a sua atenção? Será que é um teste decisivo para ela, para saber até onde vai essa autonomia estratégica do Sul Global? Bom, cada um que tire sua impressão. 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Espero que vocês tenham gostado do programa de hoje e a gente fica por aqui. Tchau, tchau, pessoal. Até a próxima.
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5: Hoje é terça-feira, 13 de outubro de 2026. O vice-ministro das Relações Exteriores da Rússia, Sergei Ryabkov, afirmou que as sanções impostas pela União Europeia não têm impacto sobre o país. Segundo ele, as relações entre Moscou e a Europa estão no pior momento. Ryabkov também declarou que não existe um acordo concreto para uma reunião trilateral entre Estados Unidos, Rússia e Ucrânia. O governo federal editou um novo decreto que altera as regras do serviço de atendimento ao consumidor de empresas de setores regulados, como telefonia, bancos, energia, transporte e planos de saúde. A norma prevê atendimento humano das 8 da manhã às 8 da noite e atendimento emergencial com acesso a um funcionário durante 24 horas. As empresas também deverão permitir cancelamentos por qualquer canal e fornecer o histórico das interações aos órgãos de defesa do consumidor. O governo federal determinou o prazo de 20 dias para a implementação. O governador eleito do Rio de Janeiro, Douglas Ruas, do PL, reuniu-se nesta terça-feira com o governador em exercício, Ricardo Couto, no Tribunal de Justiça. O encontro marca o início das conversas sobre a transição para a futura gestão. Na chegada, Ruas afirmou que esta foi apenas a primeira reunião preparatória e disse que a relação com Couto sempre foi ótima.
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5: Na Avenida Brasil, uma faixa da pista central está ocupada na altura de Benfica, no sentido Zona Oeste, por conta de uma carreta enguiçada. O trânsito está lento, com retenções e reflexos desde o viaduto do gasômetro. Agentes da Sete Rio estão no local. Lucas Andrade para o Radar Sputnik, no horário de Brasília, 3 horas e 2 minutos.
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20: 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Começa uma greve com padres e freiras operárias. No mês de outubro de 1968, uma paralisação de metalúrgicos em Belo Horizonte contou com a participação de representantes da Igreja Católica. Durante a ditadura militar, religiosos e religiosas se engajaram na luta trabalhista, um movimento que começou na França, em plena Segunda Guerra Mundial, e foi impulsionado pelo Concílio Vaticano II nos anos 60. 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
21: E aí, apaixonados por história, beleza? Bárbara Pereira e Pedro Henrique Lima na área pra gente revirar a atuação de padres católicos no movimento operário. Esse foi o tema do livro de Larissa Rosa Correa, intitulado Trabalho como Missão, Padres Operários entre a Europa e o Brasil.
20: A obra documenta a história de sacerdotes católicos que abandonaram as roupas clericais e suas residências tradicionais para trabalhar anonimamente em fábricas, portos e canteiros de obras.
21: Esse movimento surgiu na França durante a Segunda Guerra Mundial, entre 1943 e 1954, e posteriormente migrou para o Brasil e outras partes da América Latina a partir da década de 1960.
20: Muitas viradas para a gente fazer nas idas e vindas dos padres operários. Bora chamar nossos convidados?
21: Neste bloco a gente conversa com Larissa Correa, ela é autora do livro Trabalho como Missão, Padres Operários entre a Europa e o Brasil, compreendendo ali os períodos entre 1943 até 1976. Larissa, muito obrigada por aceitar o nosso convite para essa conversa.
22: Eu que agradeço, um prazer poder falar um pouquinho da pesquisa.
21: Legal. Quando é que surge, Larissa, o movimento dos padres operários aqui no Brasil?
22: Olha, aqui no Brasil, pelo que eu pude investigar, esse movimento começa no início dos anos 60. Alguns anos que precedem o golpe de Estado, o golpe civil-militar, em 1964. E alguns anos antes, por volta de 1961, 1962, esses padres franceses e belgas, de outras nacionalidades europeias, começam a chegar enviado pelas ordens religiosas para trabalharem nas fábricas.
21: E o movimento brasileiro, pelo que você está apontando, ele se inspira em movimentos de padres que são oriundos da Europa vindo para cá, né? E esse movimento desses padres europeus, ele também tem ligações, e quais seriam essas ligações?
22: Aí eu comecei a investigar que já havia um movimento anterior de padres operários, ou seja, padres que foram, como a gente disse, proletarizar, né? Ou seja, eles foram para as fábricas viver com os trabalhadores e viver com os trabalhadores operários. Esses padres franceses, principalmente, começaram

0: de forma forçada, né, nas indústrias automobilísticas da Alemanha e depois e conseguiram sobreviver a isso. Então, esse é um movimento muito inspirado nesse período de sacrifício que a Igreja Católica viveu ali naquele contexto da Segunda Guerra e de ascensão do nazifascismo. Então, quando esses padres chegam aqui no Brasil, já é uma segunda geração, vamos dizer assim, né? Que já tinha essa experiência anterior, que não necessariamente tinha vivido os horrores da guerra, mas tinham, por exemplo, nascido nesse contexto, e que muitos jovens decidem continuar esse trabalho missionário, mas aí já na América Latina, na África ou em outros países em desenvolvimento naquele período.
1: Você falou que observou relatos desses padres, especialmente ali desses padres franceses ali no momento da Segunda Guerra Mundial. O que que esses relatos diziam?
0: Poxa, é uma documentação fascinante, né? Eles deixaram, por exemplo, diários, cartas. Esses diários depois viraram publicações, né, que eu pude acessar. E nesses diários, eles contavam muito sobre o dia a dia na fábrica, sobre como era o trabalho fabril, mas no sentido também corporal. Então, tem muitos relatos impressionantes sobre como eles tiveram que submeter os seus corpos a uma situação de altíssima exploração e de colocar os seus corpos em risco, sem ter, na verdade, a experiência de um operário. Então, eles se tornaram operários especializados ali, diretamente, já no, na prática, né? Eles não tiveram estudos que formassem, né? Que tivessem dado uma formação a eles. Mais específica no chão de fábrica. Então, eles relataram muitos problemas, acidentes de trabalho, e falavam muito sobre como a disciplina fabril era uma certa provação divina, né, de passar por aquele sistema de disciplinarização nas fábricas, sobre as injustiças em relação aos pagamentos de salário, e como isso, viver aquilo na carne, né, uma coisa muito do cristã também, né, muito ali do catolicismo, que era essa ideia de que era preciso sofrer tudo aquilo na carne, no corpo, para entender a visão dos oprimidos. E isso, eles achavam que isso era vamos dizer, um exercício fundamental para o trabalho missionário de evangelização, né? Porque eles só conseguiriam chegar junto desses operários se os operários vissem eles como parte do grupo, né? Da sua própria classe. Então, esses relatos falam sobre isso, falam sobre os processos, as experiências de evangelização. E falam também nomes e hábitos da cultura operária. Então, são diários riquíssimos, né? Produzidos ali no calor da hora, vamos dizer assim.
1: E é nesse momento que eles se aproximam também de movimentos de esquerda, já eram seculares, ou isso vem depois?
0: É exatamente nesse momento, ali já no pós-guerra. Quando o Partido Comunista Francês emerge já com muita força, eles têm uma relação. Eu percebo, né, na pesquisa que eles tinham uma relação um pouco ambígua com os comunistas, porque ao mesmo tempo que eles concordavam com os comunistas em relação à exploração da classe operária, a questão. Tinham ali as suas reivindicações que eram comuns, né, com os trabalhadores e com o Partido Comunista, contra os empregadores, contra aquela exploração patronal. Eles também tinham que se diferenciar dos comunistas, porque eles tinham um projeto que a igreja chama de terceira via, né? Esse projeto de terceira via significava não aderir ao capitalismo liberal, que era identificado com os Estados Unidos, mas também não aderia aos comunistas. Então, a igreja procurava esse caminho do meio, vamos dizer assim, de conciliação, de harmonização das relações de capital e trabalho. Mas muitas vezes, esses padres operários acabavam, de certa forma, até aderindo mais às pautas comunistas do que à própria terceira via. Então, eu pude observar essas ambiguidades e uma relação de

0: tensão e ao mesmo tempo alianças, né? Porque em alguns momentos eles tinham que apoiar o Partido Comunista até mesmo para ganhar a confiança dos trabalhadores operários, né? Que aderiram em massa ao Partido Comunista Francês. Então é uma relação intrincada, muito interessante, que não é algo assim preto no branco, né? Ou isso ou aquilo. A gente percebe como essas alianças e esses conflitos eles iam mudando também conforme a conjuntura política e econômica, né, da época.
1: E eles chegavam a se institucionalizar, a participar de instituições de forma ativa, ou se mantinham ali dentro desse equilíbrio de forças aí para não exatamente não tomar nenhuma posição, né? Ou ser comunista, ou ser ligado ao capitalismo, ao liberalismo.
0: Eles não podiam se associar. E aí que é uma coisa interessante, né? Porque essas medidas, esse projeto de evangelização dos padres operários, ele surge no seio da Igreja Católica, né? E no Vaticano. E o Vaticano teve muita dificuldade em controlar a atuação desses padres, que eram do baixo clero, né? Então, eles tentavam, por exemplo, impedir que os padres operários se sindicalizassem. Isso era proibido pelo Vaticano. E o Vaticano ameaçava esses padres de expulsão. Diziam: vocês não podem se associar ao Partido Comunista, não podem se sindicalizar. E começaram a proibir também os padres que eles trabalhassem nas fábricas, num modelo, vamos dizer, full-time, né? Que eles se dedicassem integralmente ao trabalho fabril. Eles impedem isso a partir de 59, 1959, e começam então a negociar com esses padres e grandes cardeais importantes que apoiavam o projeto missionário nas fábricas, e o Vaticano começa a negociar com isso para impedir justamente que esses padres se radicalizassem demais no campo da esquerda. Então, tem muitas tensões com o Vaticano, e o Vaticano proibia terminantemente que esses padres participassem de outras organizações que estivessem fora da Igreja Católica, né? Então, por exemplo, para driblar um pouco isso, os padres se engajavam muito nas organizações católicas, como a Juventude Operária Católica, a JOC, que teve um papel muito importante no recrutamento, né, no que a gente chama de aggiornamento das comunidades leigas católicas. Então, a ação católica promovia uma série de instituições, de entidades, para trabalhar com os trabalhadores rurais, para trabalhar com os estudantes universitários, né? Via Juventude Universitária Católica ou a Juventude Operária Católica e tantas outras organizações que foram muito importantes para ramificar essa militância católica, vamos dizer assim, nessas comunidades de base, né? Que vão ficar conhecidas depois como comunidades de base, envolvendo trabalhadores operários, rurais, trabalhadoras domésticas, enfim, e estudantes, né? Estudantes universitários, jovens em geral.
1: Havia dentro da igreja alguma corrente teológica que motivava aí a expansão dos padres operários especificamente?
0: Sim, esses padres, eles vinculados às suas ordens religiosas, de um campo, vamos dizer, ordens religiosas que privilegiavam a questão social, né, na doutrina social cristã, eles liam alguns teólogos que eram muito importantes ali para fomentar esse projeto de evangelização e trazer uma leitura, vamos dizer, mais social da Bíblia. E com base nesses teólogos é que vai se formar depois a teologia da libertação. Então, o que eu pude observar é que esses padres europeus que chegam no Brasil no início dos anos 60, eles vêm com um arcabouço teórico, teológico, né, e filosófico, mas depois isso acaba ganhando, de certa forma, uma corrente, né, isso se transforma numa corrente teológica que vai desembocar na teologia da libertação, que fica mais conhecida já nos anos 70, né? ali em formação ao longo da década de 60.
1: Há esses padres operários aqui no Brasil, mas ficam mais próximos da teologia da libertação. E em que regiões do Brasil a gente pode observar, a partir do seu trabalho, essa atuação? Havia ali alguma preferência por atuar em determinadas regiões, nas regiões mais pobres, por exemplo? Como é que funcionava esse processo?
0: Ah, sim. Eu acho que eles estavam pelo Brasil todo. Mas o que eu pude mapear em relação a trajetórias, né, dos padres operários é que eles privilegiaram justamente as chamadas periferias industriais. Como, por exemplo, a região do ABC Paulista. Eles estavam muito presentes na região de Santo André, São Bernardo do Campo, Osasco. Então, o meu livro, eu dediquei um capítulo inteiro a uma comunidade de base localizada num bairro chamado Vila Yolanda, em Osasco, onde tinham várias fábricas metalúrgicas, e esses padres iam para lá viver próximo das fábricas e junto das comunidades de trabalhadores. Então, a região do ABC Paulista, esse cinturão industrial de São Paulo, eu pude observar a presença de padres operários aqui na região da Baixada Fluminense, principalmente ali nos arredores de Nova Iguaçu e Volta Redonda, né? Volta Redonda, onde tem a siderurgia, né? A siderúrgica nacional, então era um polo industrial também muito importante. E eu pude observar em Belo Horizonte, também na região industrial, justamente ali no município de Contagem, e onde teve uma greve também, né, muito importante em 1968. E também observei a presença de padres operários em Recife, nos arredores de Recife, e ali com uma especificidade mais interessante, porque ali tinha um movimento rural também muito ativo, e que esses padres, eles circulavam entre os perímetros urbanos e rurais, e muito vinculados à figura do Dom Helder. Então, eles também foram muito perseguidos por isso, né? Por isso, junto de Dom Helder, que era a grande figura, né? De proa, vamos dizer, do campo progressista católico durante a ditadura militar. Então, foram mais ou menos nessas regiões que eu identifiquei uma presença. Mas eu acho que, na verdade, eles estavam por todos os lugares. E não só pensando nessa experiência industrial, fabril, mas eles também estiveram no campo e trabalhando ali diretamente com camponeses, né, organizando as comunidades camponesas.
1: E quais eram as características da teologia da libertação? O que que pregavam os adeptos dessa corrente dentro da igreja?
0: Olha, eu acho que um marco fundador da teologia da libertação foi a conferência eclesiástica em Medellín, na Colômbia, em 1968, junto com as reformas do Concílio do Vaticano II. Então, essas reformas do Vaticano foram fundamentais para trazer como bandeira da igreja a questão social, a questão das desigualdades sociais, mostrando que a igreja precisava chegar mais perto do povo, ela precisava se modernizar rapidamente, e como ideia de modernização estava essa necessidade de chegar mais perto do povo. Então, é nesse momento, com a teologia da libertação, que a igreja, assim, o campo progressista, vamos dizer, começa a falar muito sobre a miséria, sobre as injustiças sociais, sobre a situação de miséria que a maioria da população brasileira e na América Latina se encontravam naquele momento, né? Visto que, e nesse período de regimes autoritários, se falava tanto na necessidade de modernização da América Latina, e a igreja começou a perceber que não adiantava modernizar se os benefícios dessa modernização não chegassem, né? Essas riquezas não fossem distribuídas de forma igualitária para a população. Então, eles começam a falar muito sobre injustiça social, sobre direitos sociais, sobre a necessidade da população se organizar. E uma palavra-chave da teologia da libertação é a categoria pobre, pobreza. Então, eles começam a ressignificar esse vocabulário de miséria, de pobreza e de opressão, e eles transformam esse vocabulário de uma forma politizada, vamos dizer, eles politizam esse vocabulário das injustiças sociais. Então, quando eles falam que o campo progressista adepto à teologia da libertação começa a dizer que eles fizeram uma opção pelos pobres, eles estão mostrando ali que eles querem fazer parte dessas comunidades, assim como os padres operários queriam fazer parte das comunidades de trabalhadores, né? E essa era uma forma de evangelizar, visando também um certo temor de que, por um lado, as igrejas evangélicas estavam chegando nas periferias e estavam conseguindo falar com essas pessoas mais humildes, né? Com essa camada da população que estava ali desprotegida do Estado. E por um outro lado, eles também temiam que essa população mais, vamos dizer, vulnerável, ela também pudesse aderir a algum tipo de revolução comunista. Então, de novo, a ideia da terceira via. E é aí que surge a teologia da libertação com muita força, justamente em lugares onde o Estado não reconhecia, né? Onde o Estado virava as costas, né? E somado a isso, um movimento muito forte contra a carestia, né? Contra o aumento do custo de vida, contra as questões de direitos básicos, né, para a população, como transporte público, direito a salários, a sindicalização, direito a fazer greves, e também denunciando a violência urbana, né? Isso foi muito, muito forte para a teologia da libertação, porque é um momento também na década de 70 em que as periferias vão aumentando de forma desordenada e que a violência urbana começa a se fazer presente na vida dos trabalhadores comuns. E a igreja é muito sensível a isso, e muito sensível também à agenda de direitos humanos. Então eu poderia dizer que esse é o contexto de florescimento da teologia da libertação e suas principais bandeiras, né, suas principais causas.
1: E aí a gente chega no período da ditadura militar, em que houve ali uma série de repressões, principalmente a quem tivesse pensamentos mais ligados, mais progressistas, mais ligados às esquerdas. E como é que esses padres operários e todo esse contexto da teologia da libertação são vistos pelo grupo da época, pelos militares?
0: Ah, eles foram muito, muito perseguidos e muito torturados, né? Sofreram todos os tipos de violações aos direitos humanos que se podia imaginar naquela época. Na verdade, eles sofreram todas essas violações, toda essa repressão que os trabalhadores também sofriam. E isso era uma questão muito importante para eles. Eles também queriam que eles fossem submetidos aos mesmos métodos de repressão que os trabalhadores e seus fiéis na igreja estavam sendo submetidos. Eles tinham muito receio de fomentar a luta política entre os seus fiéis, né, entre as suas comunidades de base, e que depois a repressão desse algum tipo de, vamos dizer assim, de privilégio, né, a eles. Então, eles escreveram muitas cartas sobre isso, falando desse temor de que eles fossem expulsos do país, de certa forma, sem passar por todas as agruras, todas as violações que os trabalhadores estavam vivendo naquele período. E acho que isso também é uma marca muito católica, né? Essa marca dessa resiliência, de uma ideia de que era preciso atravessar aquele sofrimento, aquela onda de sofrimentos, né? E que eles se preocupavam em mostrar que eles tinham coragem, que tinham comprometimento político e social, né, e religioso, o suficiente para sofrer dessas mesmas repressões, o qual a população brasileira estava vivendo ali naquele período, né, pelo menos aqueles que ousavam lutar, que ousavam fazer algum tipo de ação contra a ditadura. E acho que foi importante também para esses padres que eles chegaram aqui com um projeto de evangelização e com algumas ideias, né, missionárias, mas que esse projeto ele foi se transformando na medida em que esses padres foram se dando conta do contexto repressivo da época, né? Então, eles chegaram aqui, muitos deles chegaram antes da ditadura e atravessaram todo esse processo da ditadura. Então, isso foi mudando muito também as características da evangelização, né?
1: E aí, em algum momento, o Vaticano começa a também olhar para este grupo, especialmente da teologia da libertação, com uma certa preocupação pelo fato exatamente de eles estarem muito próximos dos movimentos de esquerda. Como é que foi isso?
0: Esses padres operários e que depois aderiram à teologia da libertação, depois de terem, enfim, passado por uma série, né, de perseguições, eles acabaram, muitos deles, se fixando nessas comunidades eclesiais de base, que foram muito importantes para o processo de redemocratização do país e também para a constituição da teologia da libertação. E isso começou a incomodar demais o Vaticano, né? Justamente porque eles ficavam conhecidos como padres comunistas ou como padres vermelhos, enfim. A própria repressão escrevia muitos relatórios policiais chamando esses clérigos de padres vermelhos, né? Ou de padres subversivos. E o envolvimento das comunidades eclesiais de base nos movimentos sociais, ali naquele período da redemocratização, acendeu um alerta, né, no Vaticano, e que começou a se mostrar muito incomodado. E aí já é uma outra conjuntura do Vaticano, né? Ela já está mais distante, já no início dos anos 80, ela já está mais distante das reformas do Concílio Vaticano II, que foi na primeira metade da década de 60, e aí começa o papado do João Paulo II, que vai ter uma visão bem diferente, vamos dizer assim, do papel social que esses religiosos deveriam desempenhar. Então, acho que uma medida, já desde o início do papado de João Paulo II, foi começar a minar a atuação das comunidades eclesiais de base, perseguindo os teólogos da libertação. Então, esse é um momento de virada, vamos dizer, e de contenção do campo progressista da igreja, justamente no período de redemocratização, no Brasil. Ali nos anos 80, né?
1: A gente tem um representante talvez mais conhecido aí desse movimento da teologia da libertação, que é o Leonardo Boff, né? E ele tem aí, ele tem aí um processo de, eu não me lembro agora se foi expulsão ou ele foi excomungado da própria igreja pelo fato dele ter aí essa corrente, né?
0: Sim, exatamente. E o meu livro não chega a tratar mais diretamente sobre esse período, né, da teologia da libertação já nos anos 80, mas eu pude observar situações semelhantes em relação aos padres operários. Muitos deles foram expulsos do país durante a ditadura, sofreram processos de expulsão ou ameaças de expulsão, né, alguns não chegaram a realmente a sair do Brasil, mas outros que se envolveram em greves, por exemplo, sofreram esse processo de expulsão. E também o livro aborda outras trajetórias de padres que, por exemplo, acabaram largando a batina e se casaram, se apaixonaram por até mesmo outras religiosas, e que então tanto a freira como o padre abandonaram a batina para se casar e constituir família. Outros, enfim, acabaram se envolvendo, mais radicalizando a esquerda, e de fato viram que a vida eclesiástica não era compatível a um projeto revolucionário, né, à esquerda. Então foram diversas as experiências desses padres operários, mas todas elas eu posso dizer que foram marcadas pelo contexto de repressão e pelas medidas repressivas, pela força repressiva da ditadura militar naquele período.
1: Hoje a gente tem algum resquício dessa essa atuação de padres operários no Brasil, ou isso ficou para a história mesmo, para esse período da história?
0: Olha, tá aí uma ótima pergunta, né, que eu acho muito bacana a gente poder pensar que o livro, ele não se encerra, né, a gente tá aí deixando, sempre deixa uma porta aberta aí para os futuros pesquisadores. Atualmente eu não encontro um exemplo assim tão, vamos dizer, tão explícito de dupla jornada, né? Vamos dizer, um padre que deixa, reza uma missa e depois tira a batina para ir trabalhar numa fábrica. Eu acho que isso, uma situação dessa seria muito inusitado nos dias de hoje. Mas no meu livro eu pude encontrar, religiosos atuando, morando em favelas e trabalhando ali nas comunidades, como, não sei, fazendo pequenos serviços, serviços gerais de consertos, e vivendo ali dentro das favelas em São Paulo, e no Rio de Janeiro também, ainda nos anos 90. Então, eu acho que a gente ainda tem resquícios, dessa prática, mas não de forma tão, vamos dizer, quase que institucionalizada como foi o movimento de padres operários ali no século XX, né? Mas eu acho impressionante que também tem um desdobramento dessa história, que são os padres que foram religiosos e religiosas, que as mulheres também tiveram um papel muito importante, que optaram viver nas favelas. Né? Isso é muito comum aqui na Rocinha, né? Aqui, estou aqui na PUC, do lado aqui da Rocinha, e tem vários exemplos de padres que dedicaram as suas vidas, vivendo na Rocinha, no Santa Marta. Então, eu acho que são, vamos dizer, experiências muito inspiradoras, né? Podemos dizer assim, para um tipo de evangelho que privilegia as questões sociais, menos as questões rituais e mais as questões sociais presentes na doutrina, cristã, social cristã.
1: Tá certo, a gente conversou com Larissa Rosa Correia, autora do livro Trabalho como Missão: Padres Operários entre a Europa e o Brasil. O livro compreende ali os anos de 1943 a 1976. Muito obrigada, Larissa, por essa conversa. Foi bastante reveladora sobre um período da nossa história e o quanto ainda temos aí, né? São consequências aí de pessoas preocupadas ainda, claro, com a dignidade humana em todos os seus sentidos, né? Espiritual e social.
0: Exatamente, Bárbara. Eu acho, para mim, é um prazer poder falar da pesquisa, e eu acho que, enfim, o que esse livro tem, de potente, vamos dizer assim, é justamente despertar a possibilidade de despertar nas novas gerações um interesse pela a formação do coletivo, pela formação das redes sociais. E aqui, quando eu falo redes sociais, não são as da internet, mas são as redes sociais de corpo a corpo, nos territórios, mostrando a importância da solidariedade, católica, não só católica, né, mas da solidariedade em geral, e de uma tentativa de viver a vida do outro, mas em respeito ao outro, sabe? De se colocar no lugar do outro. Então, eu acho que o livro leva uma mensagem positiva e bonita nesse sentido, para a gente pensar comunidades e pensar um futuro, né? Um futuro mais justo, um futuro de mais dignidade que a gente está precisando. Então, espero que gostem.
1: Que bom. E que seja um futuro, que não exclua pessoas, muito pelo contrário. Obrigada, viu, Larissa?
0: Exatamente. Obrigada, obrigada a você.
1: Até a próxima. Tchau, tchau.
0: Até, tchau.
2: Bom, agora a gente vai falar um pouco das matrizes e inspirações desses religiosos na luta pelos trabalhadores.
1: E entender que a Igreja Católica fala sobre o trabalho, o salário, as desigualdades sociais.
2: Quem conta mais é a nossa próxima convidada.
1: A gente conversa agora com a professora Rosana Manzini, coordenadora do Núcleo de Estudos de Doutrina Social da Igreja da PUC de São Paulo. Professora, muito obrigada por aceitar, o convite para essa conversa hoje aqui.
3: Alegria é minha. Prazer estar com vocês.
2: Professora, também quero agradecer a sua participação. Institucionalmente, professora, quando a Igreja Católica, ela começa a se debruçar mais sobre questões sociais, assim, do mundo, né? Como o caso da pobreza?
3: Olha, a gente tem uma data que é colocada como uma data oficial do nascimento do que nós chamamos de doutrina social da Igreja. que é 15 de maio de 1891, com a publicação de uma encíclica, primeira encíclica social, que foi escrita pelo Papa de então, Leão XIII. E essa encíclica, ela fala, aliás, sobre a condição do operariado no século XIX, logo após a Revolução Industrial, que ocorre, e com a situação que fica o operário, o proletário, naquela época. Apesar de que, eu acho que é importante dizer, que essa data, para muitos autores do qual eu também condivido a ideia, é uma data de chegada, porque a preocupação com a pobreza, ela é bíblica. Então, ela pelo menos nos escritos sagrados, ela tem um tempo de mais de 5 mil anos, no Antigo Testamento, ou no Primeiro Testamento, como queira chamar, e depois do Novo ou Segundo Testamento, que já é o período que entra Jesus na história. Então, a preocupação com a pobreza, ela é centro de toda a Sagrada Escritura. A preocupação com o social sempre existiu.
1: Agora, professora, nessa encíclica, o que que ela revela sobre o trabalho? Esse texto fala sobre o trabalho?
3: Totalmente sobre o trabalho. A Rerum Novarum, ela vai denunciar, não só denúncia, né? Mas ela denuncia a situação do operariado da época e aí vai tratar das questões de salário, de tempo de descanso, da questão do sistema. E aí havia um confronto desse sistema liberalismo da época e também do socialismo que avançava a partir da publicação do Manifesto Comunista em 1848. Então, essa questão das encíclicas ou da primeira encíclica social, ela é extremamente importante, né? Porque ela entra diretamente naquilo que se tornou a questão social do final do século, daquele período, início do século. Então, a Rerum Novarum, ela aborda a justiça social e os dilemas econômicos decorrentes da Revolução Industrial. Então, ela foi, como eu disse para vocês, ela foi a primeira encíclica e ela foi focada em questões morais e sociais específicas e atuais, né? A gente pode pensar, por exemplo, qual é o salário justo? O que é um salário justo? Ao que ele responde? Por exemplo, no século, no que antecede a encíclica, é um período que nós chamamos de catolicismo social do século XIX. Então, havia já naquela época a denúncia de bispos, de padres, de leigos, espalhados por toda a Europa, que diante daquele cenário de exploração, que se chama do novo escravo da era moderna, eles começam a fazer denúncias. Então você pega, por exemplo, von Kettler, que era o bispo de Mainz, na Alemanha, e ele, todo o governo pastoral dele é em cima do catolicismo social. Então eles vão falar de não só de salário, mas vão falar de organização dos trabalhadores, vão falar do arcebispo de Paris escrevendo sobre a questão do liberalismo, a exploração dos trabalhadores pelos donos do capital. Tudo isso é denunciado. Tudo isso é denunciado muito antes, inclusive, do Manifesto Comunista de Marx e Engels. E isso é muito interessante, né? Isso é muito interessante pensar nisso que já era denunciado como resultado de uma grandíssima injustiça social que ocorria naquela época.
2: Mas qual era assim, a diferença, considerando o antes e o depois da Rerum Novarum de 1891? Depois que ela é publicada, assim, esses padres, bispos que denunciavam a exploração, enfim, outras injustiças do mundo do trabalho, eles vão ter ali um mais respaldo institucional? O que vai mudar com a publicação desse documento na atuação da igreja?
3: Olha, eu diria que é um pouco como hoje, né? Quer dizer, você tem aqueles que vão seguir e tem aqueles que não vão seguir. Então, em tantos lugares, a Rerum Novarum é um marco na questão dos direitos trabalhistas. Você pega o próprio ensino, por exemplo, do serviço social de hoje, do curso da PUC, por exemplo, ela trata sobre a Rerum Novarum. No direito, quando você vai trabalhar o direito do trabalho, você trata sobre a Rerum Novarum. Foi um movimento que antecede, mas o próprio documento, ela vai dar estrutura para aquilo que hoje nós chamamos de CLT, e que vai, é óbvio, dentro do processo evolutivo, e que a gente está perdendo hoje. Então, as leis trabalhistas também nascem, são reconhecidas ali. Então isso é muito interessante de perceber. Agora, você pensa, ah, todo mundo seguiu todo mundo. Não, claro que não. Como tem tudo na vida, né? Tem aqueles que vão seguir, tem aqueles que não. Mas houve um movimento muito grande, né? Muito grande, especialmente na Europa, onde que a Revolução Industrial tinha criado situações de total exploração, de violação profunda de dignidade humana, né? E para nós, a dignidade humana, é bom que a gente coloque isso, ela é o princípio fundamental da doutrina social da Igreja. É a defesa da dignidade humana e dos seus direitos inalienáveis. Então, essa é uma grande luta e que pervade toda a história até chegar hoje, mas também que nasce lá nas escrituras sagradas.
1: Esse é um documento que também vai influenciar a ideia contemporânea que hoje temos de direitos humanos, professora?
3: Olha, o principal, aí eu falo de forma teológica, esse princípio da defesa da dignidade humana, na teologia, ela se fundamenta para nós que somos crentes. Crentes, eu digo assim, aqueles que creem, né? Que professam uma fé. Ela se fundamenta no fato de que Deus cria homem e mulher como imagem e semelhança. O que nós chamamos de imago Dei. Então, tudo aquilo que pode ferir essa dignidade, ela vem compreendida como algo nefasto. Agora, é óbvio que há um processo, né? Há um processo na compreensão do que vai se construindo como direitos humanos. Hoje, por exemplo, a gente fala também de direito da criação. Papa Leão XIV, agora, questão de, acho que é 15, 20 dias atrás, ele fala de um novo pecado, que é o pecado contra a criação, né? Contra tudo isso, quer dizer, a destruição daquilo que nós entendemos como criação divina, que é o próprio, o que Francisco, Papa Francisco, ousou, e agora a gente usa comumente o termo casa comum, nós todos estamos na mesma casa, e a destruição dela, a destruição de nós mesmos. Então, lá atrás, com a consciência do trabalho, da primazia do trabalho sobre o capital, que é outro princípio da doutrina social da Igreja, ela vai sendo construída ao longo daquilo que a humanidade vai passando. Então, lá era operariado, ok. Se a gente pegar, por exemplo, um documento chamado Populorum Progressio, do Paulo VI, do Papa Paulo VI, ele vai falar sobre os países ricos e os países pobres, da dívida em cima dos países pobres, que é um absurdo, quer dizer, como os países em continentes como o nosso, a América Latina, mas podemos pegar o continente africano, como ali vem violado os direitos de forma vil, devido aos sistemas econômicos que depois Francisco vai dizer que essa economia mata. Então isso viola os direitos. Então esses direitos humanos que nós temos hoje, aquele que foi em 1948 declarado pela a então nascente a Organização das Nações Unidas, que depois vem, que vai tentar defender, já evoluiu muito. Porque a própria pessoa, ela é em evolução constante.
2: Agora, professora, além desses documentos que você já citou, e saindo um pouquinho da Rerum Novarum, quais encíclicas no século XX também trazem esclarecimentos ali importantes da posição da Igreja e da teologia católica sobre o mundo do trabalho?
3: Em todas as encíclicas, de alguma forma, os papas abordaram, em alguma parte, a questão do trabalho. Em todas. Então, tanto que a Rerum Novarum, ela vai ser a referência para todos os documentos sociais posteriores. Então nós temos, por exemplo, 30 anos depois, em 1931, nós temos com Pio XI um documento chamado Quadragésimo Ano, 40 anos. 40 anos do quê? 40 anos depois da Rerum Novarum. Então aí você vai ter uma fala de Pio XI, onde nasce, no período do governo dele, a Juventude Operária Católica, o cardeal belga Joseph Cardan, que vai criar um método de julgar e agir, e ali você tem já uma juventude operária que vai se organizando. Esse documento, ele vai responder diretamente à crise econômica que ocorre a partir da quebra da Bolsa de Nova York em 1929, e leva o mundo a uma recessão. E ali tem a questão do trabalho, ali é que tem a questão do salário. Mas sempre subjacente a tudo isso está a dignidade da pessoa, a dignidade do trabalhador. Quer dizer, voltando só para dar um link, lá no século XIX, nesse catolicismo social, um liberal chamado Delamine, ele fala naquele tempo que o trabalhador, o operário, era um novo escravo da modernidade. E aí ele diz que o chicote, o açoite do novo escravo, do operário escravo moderno, era a bolsa do patrão. Porque quando a bolsa do patrão, né, do dono do capital, se fechava, vinha fome para a família operária. Então é muito interessante se a gente pensar hoje, né, ao que o nosso trabalhador ele se submete, e principalmente quando vem toda a ameaça de um sistema que lhe tira os direitos. Nós estamos vivendo isso hoje. Ah, bom, aí você me falou de outros documentos.
2: Isso.
3: Então nós vamos ter, com João 23, nós vamos ter também um documento chamado Materia et Magistra, de 61, que quer dizer Mãe e Mestra, onde ele vai falar do progresso social, cristianismo e progresso social, e entra a questão do trabalho. Aí tem 1965, com o Concílio Vaticano II, um documento importantíssimo, que é uma constituição pastoral do concílio, que chama Gaudium et Spes, das alegrias e esperanças. E aí é justamente o diálogo que a igreja abre com o mundo moderno. Quer dizer, ali é a grande porta de abertura da igreja, né? A gente fala que com esse documento, principalmente a Gaudium et Spes, é onde a igreja, ela, vamos dizer assim, usando uma metáfora, uma imagem, ela levanta voo por cima dos muros leoninos, que são aqueles muros que circundam a cidade do Vaticano, para o diálogo com o mundo. E aí não tem como não falar de diálogo com o mundo sem falar do trabalho. Porque o trabalho é, segundo a própria teologia, é através dele que a pessoa humana continua, através da sua vontade, da sua inteligência, a criação divina. Nós humanos damos continuidade à criação divina. Depois nós temos, com João Paulo II, um documento só sobre o trabalho, de 1981, que chama Laborem Exercens, sobre o trabalho humano. E aí ele vai falar diretamente sobre a questão do trabalho, do operário e do dador de trabalho, né? Aquele que oferece o trabalho. E vai dizer que o trabalho não pode ser considerada uma mercadoria que entra na lei da oferta e da procura. E aí tem a dignidade do trabalhador, a dignidade do operário. Você não pode submeter um humano de acordo com as leis do mercado, ou interesse do mercado. Depois nós temos, também com João Paulo II, dois documentos, que um é Solicitudo Reis Sociales, de 1987, que é sobre justamente essa questão dos países ricos e pobres, sobre desenvolvimento, e em 1991, comemorando 100 anos da doutrina social da Igreja, da Rerum Novarum, nós temos um cenário que João Paulo II apresenta após a Guerra Fria, com a queda do socialismo real. Ele vai dizer que não é porque caiu o socialismo real que o que sobra, entre aspas, nesse o que sobra, é totalmente bom. Ele faz uma análise e ali, obviamente, se fala do trabalho. Tem que lembrar, inclusive, que João Paulo II foi operário, né? João Paulo II foi operário. Ele trabalha nas minas, ele viveu sobre os dois regimes, o nazismo, porque ele era polonês, então as duas invasões, né? A soviética e a Rússia, a soviética e o nazismo que invade. Aí nós estamos mais perto, né? Nós estamos mais perto de nós, que nós vamos ter um documento do Bento XVI, que é Caritas in Veritate, a caridade na verdade, que também entra a questão do trabalho, sempre atualizando, mas nunca perdendo aquilo que era essencial. Aquilo que é o eixo. E agora com Francisco, os novos desafios éticos, né, que surgem com a Laudato Si, porque ele aborda a crise ecológica e trata o cuidado com a terra ou com a casa comum e com a criação como uma questão moral urgente. E ali ele fala, mas é num documento antes que não é considerado documento social, que é Evangelii Gaudium, ele fala dessa economia que mata. Ele fala, então ele vai falar de uma construção que nós deveríamos buscar, nós, não só como católicos, mas ele faz um convite a toda a humanidade, de buscar uma civilização diferente. Ele fala de realmar a economia. Ele fala de realmar a economia. Tanto é que no seu pontificado ele convoca jovens, até 35 anos, para falar o que nós passamos a chamar de economia de Francisco. Então foram jovens do mundo inteiro, até 35 anos, de discutir uma nova economia, de discutir um novo sistema, que se reuniram todos em Assis. Depois disso, nós temos o documento Fratelli Tutti, de 2020, onde Francisco reflete sobre essa fraternidade universal, sobre a amizade social, sobre a boa política, diante de todos os desafios contemporâneos que a gente enfrenta. Francisco nos deixa o ano passado, na segunda-feira de Páscoa, 21 de abril, e assume o pontificado o Papa Leão XIV, né, que assume o nome de Leão XIV, o Cardeal Prevost. E ele escreve dois documentos muito interessantes. Um é o de Lex T, que quer dizer Eu Te Amei, foi o ano passado, 2025, que é um trecho bíblico a uma pequena cidade, né, a um pequeno povo, que Eu Te Amei. E agora a última, que saiu agora, Magnífica Humanitas, né, que oferece diretriz e orientação moral sobre o uso ético da inteligência artificial. Não é um documento sobre a inteligência artificial, mas é um documento sobre a pessoa humana na era da inteligência artificial. Todas as ameaças que existem contra a pessoa humana. E aí entra a questão, obviamente, do trabalho. Então esse é um quadro, assim, bem rapidinho, né? Sobre 135 anos de documentos sociais que a Igreja foi tentando, buscando responder a cada questão social que a humanidade foi enfrentando.
1: Agora, professora, eu sei que a senhora já chegou até Papa Francisco, né? E aí a entrada do Leão XIV, mas eu queria retomar para a gente voltar um pouquinho ainda no século XX e pensar ali no pós-guerra, especialmente ali no contexto de Guerra Fria. Houve alguma orientação ou reorientação da Igreja relativa ao mundo do trabalho?
3: Reorientação?
2: Como o contexto da Guerra Fria vai influenciar, no caso, né? Esse posicionamento da Igreja, porque era um mundo dividido agora, né? Entre socialismo e capitalismo, né?
3: Sim. Veja, ela sempre vai responder à problemática da época. Então, eu não posso fazer um juízo moral hoje sobre aquele documento de lá. Mas é óbvio que são dois sistemas que se contrapõem. São dois imperialismos que se contrapuseram na época. Um não é tão aceito pela Igreja por causa de questões ontológicas. Estamos a visão do ser humano, como visão do ser humano. E o outro também não é que aceita não, porque é a exploração do ser humano de outra forma. Então ela se contrapõe a esses modelos. E a visão do trabalho, ele acompanha a evolução, digamos, a evolução não, mas a compreensão de uma evolução técnica, mas a Igreja nunca opina sobre a questão técnica. Ela sempre se posiciona a partir da questão moral, ética moral. Então ela não vai analisar, ela nunca vai se pronunciar de forma técnica, mas ela se pronuncia de forma moral. Ela se coloca sempre, um dos termos que se usa é que ela se coloca como perita em humanidade. Uhum. Então ela vai entender a exploração da pessoa, do trabalhador, entre os dois sistemas, nos dois sistemas.
2: Uhum.
3: Óbvio, a gente tem que entender que haverá sempre vozes dissonantes. Agora, o que eu gostaria de salientar para vocês é que a doutrina social da Igreja, ela é extremamente desconhecida. Eu sou professor de doutrina social, mas ela é extremamente desconhecida pelo povo. Vou falar do povo católico, ok? Então, o povo católico, o laicato, desconhece a doutrina social. Eles não sabem o que a Igreja se posiciona. E por isso que a gente escuta tanta barbaridade, dizendo que a Igreja fala isso, que a Igreja fala aquilo, e não é verdade. Porque quando você pega e estuda os documentos, você vê que é uma evolução muito interessante. Obviamente, dentro do quadro histórico da Igreja Católica. Mas a partir de João 23, dos anos 60, a Igreja deixa de escrever justamente no período da Guerra Fria, justamente nesse período, no documento que representa esse período, que é o Pacta in Terris, ela deixa de se posicionar ou de se dirigir exclusivamente. E João 23 torna a doutrina social da Igreja planetária. Em que sentido? Ele escreve, então, esse documento que ele envia a todos os chefes de Estado da época, e na primeira folha lá diz que é um documento endereçado aos cardeais, bispos, padres, coisa, e a todos os homens e mulheres de boa vontade. Então isso se abre. João XXIII, ele é o Papa que abre o diálogo com o mundo comunista. Tanto que ele recebe a filha de... Nossa, me deu branco.
2: Khrushchev?
3: Khrushchev. Uhum. Então ele estabelece, quando tem o grande perigo de uma guerra nuclear, que John Kennedy era o presidente da época e era católico. Khrushchev, não, né? A gente sabe. E quem intermedia o diálogo é João XXIII. Então, João XXIII é muito respeitado pelo regime comunista da época por ser um homem de diálogo. Ele é conhecido como o Papa do Diálogo. E é óbvio que ele vai, nos documentos dele, ele fala do trabalho, sempre para nós, católicos, o trabalho é algo redentor, podemos dizer assim. É algo extraordinário. Então, quando isso, quando esse trabalho, ele vem aviltado por sistemas políticos e econômicos, ele desdiz tudo aquilo que nós acreditamos. Agora, como essa doutrina não é conhecida, as interpretações de tanta gente é muito errada. Só para dizer para vocês, nós lançamos um curso agora, faz 2 semanas e meia, sem muita pretensão, o núcleo, né? Sem muita pretensão, lançamos um curso de os fundamentos da doutrina social da Igreja, pela PUC, gratuito. Nós esperávamos pessoas, porque ninguém se interessa, né, para a gente, muitas pessoas, até agora, as inscrições se encerram sexta-feira, e a gente teve a primeira aula sexta, que era uma aula expositiva geral. Muitas pessoas até ontem à noite se inscreveram, 3.809. É, isso é o termômetro, e nós estamos realmente presos, porque nós temos gente de todos os estados do Brasil, todos, e mais brasileiros que estão em 7 países. Tudo se foi assim, nós que fizemos as postagens, foi assim, algo extremamente divulgado de forma até muito caseira, e atingimos esse número. Ou seja, há uma busca, diante do que vivemos hoje, uma busca de compreensão do que é isso. E a gente sempre fala que a doutrina social é um tesouro escondido.
2: Bastante, que tem muita coisa. E você trouxe... Muita. Você, em pouco tempo, você conseguiu resumir bem pra gente hoje, mas eu imagino que seja só esses 2%, né, do que tem, a gente tem a aprender sobre isso. Professora Rosana Manzini, coordenadora do Núcleo de Estudos de Doutrina Social da Igreja da PUC São Paulo, muito obrigado pela sua participação aqui no Virada de História e até uma próxima.
3: Eu que agradeço vocês imensamente. Muito obrigado pela oportunidade.
1: Pessoal, a gente agradece a companhia de vocês e espera que tenham curtido e muito esse bate-papo.
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1: 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Até a próxima, pessoal.
2: Tchau, tchau.
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0: 6:02. Muito boa tarde para você sintonizado aqui na Rádio Sputnik, na Metropolitana, em 80.5 FM aqui no Rio de Janeiro. Também estamos nas principais plataformas de áudio. Começa agora mais uma edição do programa Entretanto, porque toda notícia tem outro lado. Essa é uma produção da agência de notícias russa Sputnik Brasil. Eu sou Leonardo Macaxeiro e junto comigo meu amigo Maurício Bastos. Maurício, boa tarde.
1: Muito boa tarde, Leonardo Macaxeiro, ouvintes da Rádio Metropolitana, Rádio Sputnik Metropolitana em 80.5 FM. Vamos juntos a partir de agora. Você falou no começo 6:02. Falei, já acabou.
0: Desculpa, errei. Então era 16, perdão.
1: Volta a fita. Tá 16, vamos juntos, 16 às 18. Todos os dias, de segunda a sexta-feira. Ontem, feriado, hoje uma semana mais curtinha. Vamos até sexta-feira com o que é destaque no Brasil e no mundo, os destaques da política, da economia. A gente tem muito assunto referente à eleição nessa terça-feira, inclusive assuntos internacionais. Para falar sobre esses assuntos, temos o nosso parceiro de sempre, participando todos os dias, Rafael Machado. Seja bem-vindo, Rafa. Ótima tarde para você. Boa semana.
2: Boa tarde, Maurício, Léo, toda a galera aí da Rádio Nosso Público. É isso aí, mais uma semana começando já na terça-feira. E aí, com certeza, isso acaba acumulando um monte de coisas, né, pra gente poder comentar aqui no programa. Então, é isso aí, pode ser uma semana menor, mas vai ser uma semana talvez até mais cheia de notícias.
1: Mais intensa, sem dúvida nenhuma, né, Léo?
0: Com certeza. Lembrando que, entretanto, tem produção de Carlos Júnior, na operação de áudio, Eduardo Alves, na operação de vídeo, Isaac Roberto, enfim, toda a equipe preparada para mais uma edição do nosso programa. Daqui a pouco a gente tem a presença de Natana Garcês, Portugal, ela que é doutoranda em Relações Internacionais pelo programa de pós-graduação Santiago Dantas e mestre em Economia Política Internacional pela UFRJ. Ela participa a partir das 4:30 da tarde com a gente comentando os assuntos internacionais, Maurício.
1: É isso, Léo. Vamos a alguns dos destaques de hoje. Putin conversa por telefone com o presidente dos Emirados Árabes Unidos. Trump agradece a Rússia pelas remessas de diesel. Campanha de Lula registra canal Exército do Lula no TSE. Muitos outros destaques nacionais e internacionais no programa de hoje.
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0: Os deputados federais do PT, Rui Falcão, que é de São Paulo, e Rogério Correia, que é de Minas Gerais, apresentaram uma notícia de fato ao Supremo Tribunal Federal contra o ministro Cássio Nunes Marques, que é o atual presidente do Tribunal Superior Eleitoral. A representação pede a abertura de inquérito para investigar possíveis crimes relacionados ao Banco Master e ao banqueiro Daniel Vorcaro, além de diligências para esclarecer a participação do magistrado em julgamentos de interesse da instituição financeira. E é com esse assunto que a gente começa o Entretanto de hoje.
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0: A representação aponta suspeitas de corrupção passiva, lavagem de dinheiro, exploração de prestígio, prevaricação e participação em organização criminosa. Entre os fatos que fundamentam o pedido estão supostos pagamentos mensais de R$500 mil associados ao filho do ministro, contratos de advocacia de até R$427 milhões, tudo isso envolvendo pessoas próximas. Além disso, são citadas hospedagem em mansão de luxo, custando algo aí em aproximadamente R$1,5 milhão, suposto encontro com garota de programa pago por Vorcaro, viagem em aeronave particular, voto decisivo em julgamento bilionário após a retirada de registro de impedimento e também demora na apreciação do pedido de instalação da CPI do Banco Master. A notícia de fato também alerta para a gravidade institucional de Nunes Marques presidir o TSE às vésperas do segundo turno das eleições, que está marcado para o dia 25 de outubro. Os deputados sustentam que as suspeitas exigem investigação imediata, independente e rigorosa para preservar a imparcialidade do judiciário e também a confiança pública na justiça eleitoral. A peça requer a atuação do STF, da Procuradoria-Geral da República e o encaminhamento das informações ao Senado Federal, onde já foi apresentada a denúncia por crime de responsabilidade contra o ministro. Rafa, eu quero trazê-lo para você comentar um pouco sobre esse assunto, porque um pouco antes do primeiro turno, inclusive, a gente falava o quanto que a atuação no STF, por exemplo, do Alexandre de Moraes e essa proximidade dele, suposta proximidade com o Vorkaro, o quanto que isso poderia impactar na eleição, e de fato alguns especialistas apontam que teve sim um pouco desse assunto no resultado. Nesse momento, essa ação do PT contra Nunes Marques, você enxerga com potencial político também nesse segundo turno?
2: Bem, a impressão que eu tenho é que o ânimo por trás dessa notificação, né, dessa petição, se baseia numa avaliação de que as polêmicas em torno do nome do Alexandre de Moraes, né, em relação ao Banco Master, tiveram um impacto no primeiro turno das eleições, tiveram um

0: uma situação semelhante para ver se consegue deduzir aí um efeito semelhante, né? Porque apesar de serem lançadas várias conexões, vários vínculos possíveis entre o ministro Nunes Marques e esse caso do Banco Master, o Daniel Vorcaro, o elemento principal aí é a questão do papel que ele está desempenhando no TSE, né? Presidindo o TSE durante essas eleições. E aí, de uma maneira indireta, de uma maneira subreptícia, se dá a entender que esse papel do Nunes Marques no TSE, de alguma maneira, estaria ajudando o Flávio Bolsonaro. Então, a pretensão basicamente é essa, né? É difícil saber se isso vai ter algum efeito, porém, aquilo que a gente tem acompanhado nessa marcha entre primeira eleição e segunda eleição é que o partido de governo, né, o partido governista, vai tentar utilizar todas as armas possíveis para poder conseguir se segurar no poder, né? Desde de convocação de protestos, né? Mobilização de rua, passando aí por propaganda na internet, WhatsApp, e também tentativas de judicializar alguns aspectos em torno a essas eleições. Me parece que vai por aí, porém, a gente tem que recordar que esse caso do Banco Master, que alcançou uma certa intensidade naquele enfrentamento entre o Mendonça e principalmente o Mendonça e o Alexandre de Moraes, a gente tem que apontar para o fato de que isso se colocou panos quentes em cima dessa questão, né? Se decidiu empurrar a discussão dessa questão do Banco Master, essa controvérsia envolvendo Alexandre de Moraes, envolvendo Mendonça, envolvendo uma série de outros ministros do STF. Eu não acho que vai ser diferente em relação a isso. Até porque é possível que tenha havido nos bastidores algum tipo de pacto de trégua, por assim dizer, e aí eles não vão reanimar esse tema para cima do Nunes Marques, exatamente pelo fato de que aí outros atores poderiam querer trazer de volta a discussão sobre o Alexandre de Moraes, a discussão sobre o Toffoli e uma série de outras discussões internas no STF. Eu acho que todo esse caso Banco Master, em seu conjunto, se é que ele vai avançar, a gente não sabe como é que ele vai terminar, mas isso aí só vai ter algum andamento, pelo menos eu acho, considerando aquilo que aconteceu até agora, após o segundo turno, até porque aí se vai ter uma noção melhor de como que vai ficar a configuração política do Brasil, a partir de janeiro de 2027.
1: Pois é, Rafa, como se imagina, né? Como o senso comum acredita que as coisas estejam se desenhando dessa forma, né? Tudo caminha para um grande acordão, né? Levando em consideração que a direita já formou sua maioria no Senado, enfim, domina praticamente metade ou mais da metade das cadeiras, se a gente for levar em conta PL e partidos do Centrão da Câmara dos Deputados. Tem um candidato, um forte presidenciável que é Flávio Bolsonaro. Enfim, a depender do resultado, independentemente do resultado que possa vir a surgir, muitos acreditam que um grande acordo envolvendo todas as partes possa ser assinado de modo a não comprometer o status quo aí das relações entre os poderes. Mas em relação ao Nunes Marques, o que a gente observa é que essa ofensiva, especialmente dos deputados do PT, se dê em função dessa sequência de decisões no que diz respeito ao trabalho da militância, especialmente nas redes sociais, no WhatsApp, nessa guerra que ocorre nos bastidores do Tribunal Superior Eleitoral, com Nunes Marques derrubando o canal do WhatsApp, o corregedor do TSE derrubando a decisão de Nunes Marques, e até que hoje a gente teve a definição, né, o registro definitivo do canal do WhatsApp como integrante da campanha do Lula. Na tua avaliação, essa ofensiva tem relação de fato com essa, com essa, com essa, com essa postura de Nunes Marques e também o seu posicionamento, enfim, na interpretação de muitos aí ligados à candidatura de Lula, seu posicionamento ligado aí a decisões pró-Flávio Bolsonaro nessa reta final do segundo

0: Segundo turno?
1: Olha, em alguma medida é possível que sim, não duvido. O PT nas últimas eleições, ele teve que lidar com um TSE um pouco diferente, porque ele estava sendo presidido por um personagem que, pela maneira como ele atuou já desde aquela época, criou essa imagem, né, de um vínculo entre ele e o PT. Me refiro ao Alexandre de Moraes, que, pelo menos segundo a interpretação de bolsonaristas, de alguns juristas independentes, teria atuado de uma maneira que pode ter sido considerada parcial, né? E aí muitas vezes o PT, em suas relações com o STF, durante, né, o governo, parece que nem passa pela cabeça que os mesmos elementos institucionais que o beneficiaram no passado poderiam ser utilizados contra ele numa outra ocasião. E aí você tem uma dialética na qual os principais partidos vão fortalecendo o STF como árbitro e depois agem como se fosse algo muito inesperado que o STF, numa outra configuração, pudesse acabar prejudicando enfim, o partido que nesse momento não está mais numa situação tão vantajosa assim. Então essa tem sido uma dinâmica típica, desde que o STF começou a atuar de uma maneira mais política, o que coincide de maneira aproximada com a época da Lava Jato, em que você vai ter ali os diferentes partidos, dependendo da sua posição, sendo governo ou oposição, lulistas ou bolsonaristas, ou antes disso, né, lavajatistas, né, antes do bolsonarismo se tornar um fenômeno político significativo. Você tem essa dialética desses partidos convocando o STF a se intrometerem em uma série de assuntos das outras instituições, judicializando tudo que pode ser judicializado, mas sem levar em consideração a possibilidade de que essa praxis que acaba alimentando a autoconfiança do STF em sua praxis, né, de tutor dos processos políticos, o que é diferente de ser ali juiz constitucional, né, essa praxis, essa postura de tutor da política é algo puramente construído nos últimos anos, não é nenhum papel intrínseco do STF, e aí o STF vai se tornando cada vez mais autoconfiante nesse tipo de postura um pouco mais intervencionista em relação a assuntos políticos, né? E talvez, enfim, o bolsonarismo faça a mesma coisa. E a gente veja aí um ciclo que parece, né, o samsara budista, em que num determinado momento o bolsonarismo sempre reclamando do STF, daí se encontra num momento mais favorável, né, podendo indicar um monte de ministros, daí através de interações, às vezes nos bastidores, influenciando talvez posturas do STF. O STF, né, em nome da democracia e da liberdade, de uma série de outras coisas, da Constituição, dirigindo o seu holofote um pouco mais na direção da oposição do que na direção do governo, até que tudo muda de novo. E aí volta o PT ao poder e o STF muda de orientação, o novo governo indica mais não sei quantos ministros, e aí o Brasil vai vivendo mais ou menos nesse ritmo, até que de fato a gente consiga fazer uma reforma das nossas instituições. Mas claramente existe um incômodo do PT com o fato de que o TSE nessas eleições está sendo presidido por um indicado do Jair Bolsonaro, né, do presidente anterior, e que talvez tenha algum grau de parcialidade, como talvez muitos outros ministros tenham, numa direção ou na outra direção.
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3: 4:18, de volta com Entretanto aqui na sua Rádio Sputnik Metropolitana em 80.5 FM, também nas nossas plataformas digitais, no site da Sputnik Brasil, noticiabrasil.net.br, também no site metropolitanarrio.com.br, o site da Rádio Metropolitana. Bom, a gente retoma o assunto que a gente começou a debater no último bloco, né? A gente já deu uma adiantada em relação ao canal do WhatsApp Exército do Lula no TSE. A gente lembra que a campanha de reeleição do presidente Lula registrou hoje no Tribunal Superior Eleitoral o endereço eletrônico do canal do WhatsApp Exército do Lula. Com a formalização, a campanha passa a partir de agora a assumir formalmente toda a responsabilidade pelas publicações e pelas comunicações que são veiculadas no canal. O registro foi feito pelo Núcleo de Gerenciamento de Sistemas e Dados Partidários da Secretaria Judiciária do TSE, depois de uma disputa judicial envolvendo decisões de ministros do tribunal. O canal tinha sido questionado pela campanha de Flávio Bolsonaro do PL, que é o adversário de Lula na disputa presidencial, sob a alegação de divulgação de desinformação. O presidente do TSE, ministro Cássio Nunes Marques, tinha determinado a suspensão das atividades do canal até que fosse feito o registro oficial. Agora, com a regularização, a campanha de Lula atende à exigência de identificação formal dessa ferramenta perante a Justiça Eleitoral. Mas a gente lembra que no domingo, o corregedor-geral da Justiça Eleitoral, ministro Ricardo Vilas Boas Cueva, tinha suspendido a ordem inicial de Nunes Marques e reabilitou o funcionamento do canal Exército do Lula numa decisão preliminar para que ela fosse em seguida discutida pelo plenário do TSE, o que nem chegou a acontecer. Cueva disse na ocasião que via com preocupação a interferência do presidente do tribunal em um processo no qual não participa. Lembrando que o aplicativo faz parte da plataforma Meta, empresa proibida na Rússia por extremismo. A gente volta a esse assunto, Rafael Machado, trazendo fatos aqui, né? O corregedor do TSE tinha, em uma decisão no último domingo, derrubado a decisão inicial do ministro Cássio Nunes Marques, dizendo que não tinha nada de errado com o canal, apenas algumas publicações pontuais que foram prontamente retiradas, removidas da plataforma, e que não havia nada que indicasse a publicação, a divulgação de fake news, mas que havia sim algo que estimularia polarização política num cenário de eleição. Ao contrário do que havia na sua primeira decisão, na sua primeira decisão, o ministro Cássio Nunes Marques. E aí a gente vê uma série de decisões da Justiça Eleitoral, ou de falta de decisões, né, de omissão em relação a decisões. A gente lembra agora, por exemplo, após algumas manifestações em São Paulo, né, viu vídeos lá feitos com inteligência artificial acusando os manifestantes, os participantes do ato público pró Lula, de terem depredado, pichado, e colocaram lá uma funcionária em IA fazendo a limpeza de uma estação de metrô, enfim, que não aconteceu, atribuindo um vídeo de uma suposta manifestante consumindo drogas no meio da manifestação, que é algo que é um vídeo que já tinha sido compartilhado em outra situação na Argentina, no Chile, há semanas antes desse ato em São Paulo. Você percebe que há realmente um desequilíbrio, a balança pesa mais, tem pesado mais para um lado no que diz respeito a decisões, especialmente no que tange a questão da publicidade eleitoral?
1: Olha, eu não tenho certeza, até porque nesse caso da manifestação, né, a depredação aconteceu. Me parece que a depredação aconteceu depois que colocaram ali uma pessoa limpando, né, para dar a entender que seriam pessoas negras, né, que limpariam e por aí vai. O vandalismo me parece que aconteceu. Depois até apareceu uma foto verdadeira da equipe, né, fazendo ali a limpeza, fazendo a manutenção. Mas assim, a gente tem um problema. Primeiro lugar, o problema é a própria concepção de fake news que a gente absorveu dos Estados Unidos, e que tenta transformar muitas vezes o choque de perspectivas em uma questão ali de verdade e mentira, que aí em algum momento você tem que decidir, escolher quem é que decide o que é verdadeiro e o que é mentira. Né? Nos Estados Unidos, o governo Biden criou uma secretaria específica para poder definir o que era, o que não era fake news. Em outros lugares, você tem aí agências de checagem de fatos, todas elas com vínculos institucionais, às vezes bastante suspeitos, e que tem uma postura política na hora de categorizar determinadas notícias como falsas ou não, né? E aí traz aquela questão do quem checa os checadores, né? Quem é que dá o aval para a definição do que é ou não é desinformação. Então, essa postura, quando começa esse tipo de debate, na minha perspectiva, sempre foi um problema querer falar e querer transformar a fake news num fato jurídico, né? Exatamente pelo problema do choque de perspectivas. E aí, evidentemente, isso foi mobilizado primeiro pelo PT, aqui no Brasil, pelo PT, pelo PSOL, e assim por diante. E aí, na primeira oportunidade, evidentemente, o bolsonarismo vai mobilizar também a mesma narrativa das fake news para poder judicializar também a questão e também fazer o mesmo tipo de pressão em cima do petismo ou em cima da esquerda no modo geral, que a esquerda, judicializando, né, através principalmente do STF, lá no inquérito eterno das fake news, colocou uma pressão também em cima dos bolsonaristas. É uma coisa que me causa muito incômodo, exatamente por conta dessa polarização em que a gente não consegue superar certos dilemas e, enfim, aquele que está na oposição apenas quer chegar ao poder para poder utilizar os mesmos mecanismos do poder para perseguir adversários, né? Então, é nesse clima que vai a política brasileira hoje em dia. Agora, quando a gente pensa na atuação do Nunes Marques, eu acho inevitável que possa haver algum grau de parcialidade. A gente tem aquela expectativa de que os nossos juízes e ministros vão ter uma neutralidade absoluta, só que a polarização política no Brasil, ela alcançou todos os níveis das instituições, todos os níveis de poder, de modo que é difícil encontrar alguém que tenha, mesmo no judiciário, né, STJ, STF, TSE, é difícil encontrar alguém que vá se portar de uma maneira completamente 100% neutra e imparcial e técnica e assim por diante. Então, assim, a balança, ela tá pendulando, né? Em relação às eleições anteriores, a gente viu uma atuação que talvez tenha sido um pouco mais parcial em benefício de um lado, agora a gente está vendo uma atuação que talvez esteja sendo um pouco mais parcial em benefício do outro lado. O que novamente ressalta a necessidade da gente ter uma reforma profunda das instituições judiciais, pensar aí se é realmente conveniente que seja o presidente a indicar, né, os nomes para as cortes superiores. O próprio Lula lançou isso num dos seus discursos recentes, logo após o primeiro turno, né, que talvez fosse um problema que fosse o presidente a indicar os ministros do STF, né? Descobriu isso um pouco tarde, né? Descobriu isso às vésperas aí de um segundo turno que vai ser bastante difícil, né? Às vésperas, talvez, do seu rival ter a possibilidade de indicar 4 ministros para o STF, né? Mas ainda assim permanece verdadeiro aquilo que o Lula falou em relação a essa indicação política do nome para o STF ser um problema. Talvez não fosse percebido como um problema numa época em que a polarização não era tão intensa, ninguém nem sabia quem eram os ministros do STF, né? Ninguém falava nisso, só quem era estudante de direito e jornalistas políticos. Nos anos 90, pelo menos era assim, no início do novo milênio, mas nesse clima de intensa polarização em que ex-ministros são indicados pelo próprio governo ali em que ele atuou como ministro, são indicados para o STF. Do outro lado, você tem figuras que são aliadas razoavelmente próximas também, sendo indicadas pelo outro governo e assim por diante. Então, a gente está vendo, sim, que talvez seja necessário uma reforma do STF para que, pelo menos, se consiga escudar um pouco essa instituição que tem um papel importante, né? Um papel que foi se tornando cada vez mais importante entre as instituições brasileiras. Talvez tentar escudar, blindar um pouco essa instituição em relação a essa politização que se tornou óbvia, que está ligada aí à possibilidade do presidente indicar nomes para o STF e conseguir a sua aprovação ou não, com base exatamente na capacidade do presidente de construir alianças políticas, né, com o Senado, né, e alianças políticas que são construídas ali, como a gente bem sabe, com base na troca de favores, né? Então, essa eleição, pelo menos, está ajudando a aumentar a consciência, aumentar a percepção de uma série de problemas institucionais que o Brasil tem, um deles sendo essa questão da indicação política para o STF.
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5: 4:30, nesta terça, o senador e candidato à presidência Flávio Bolsonaro do PL anunciou que vai votar a favor da proposta que acaba com a escala de trabalho 6x1. A declaração foi feita em Brasília após uma visita ao pai dele, o ex-presidente Jair Bolsonaro, que cumpre prisão domiciliar. Flávio afirmou que durante as viagens pelo país percebeu que a maioria dos trabalhadores deseja o fim da jornada de 6 dias de trabalho para um de descanso. Apesar desse anúncio, o senador voltou a criticar o texto da proposta e defendeu maior liberdade para que os trabalhadores possam organizar os seus próprios horários. A proposta de emenda à Constituição prevê a redução da jornada máxima de 44 para 40 horas semanais com 2 dias de descanso remunerado, sem redução salarial. O tema também faz parte da campanha do presidente Lula, que vinha cobrando publicamente uma posição de Flávio Bolsonaro sobre a votação. Dentro do PL, que é o partido de Flávio Bolsonaro, ainda não há uma orientação definitiva para a bancada no Senado. A tendência, segundo uma reportagem da Carta Capital, é que os parlamentares sejam liberados para votar individualmente. A proposta está em discussão no Senado e precisa de pelo menos 49 votos favoráveis em 2 turnos para ser aprovada. E eu quero trazer o Rafa para ele comentar um pouco esse assunto. Rafa, após aí a visita a Jair Bolsonaro, Flávio anunciando voto a favor do fim da escala 6x1, eu queria entender com você o seguinte, ô Rafa, esse é um assunto, o fim da escala 6x1, muito batido pelo presidente Lula. Esse voto a favor do Flávio, de alguma forma, contribui com o atual presidente da República ou você não enxerga dessa maneira?
1: Período eleitoral, a gente vê um monte de milagres, né, acontecendo no nosso país. A gente tem esse posicionamento do Flávio Bolsonaro. Parece que o governo Lula também anunciou, né, perdão de dívida pro MEI. Eu vi alguém comentando que mais um pouco de período eleitoral e o Brasil faria reforma agrária, teria bomba atômica, né? Se esticar um pouco as eleições, o Brasil vira uma Suíça. Porque tanto o governo quanto a oposição, independentemente de quem seja o governo e oposição naquele momento, decidem adotar uma série de posicionamentos que poderiam ter sido adotados em outros momentos, né, em outros períodos, nos anos anteriores, mas não foram. Aquilo que o Flávio Bolsonaro está tentando fazer é diante do fato de que essa pauta da mudança de escala de trabalho é uma pauta que tem um apoio majoritário, tem uma ressonância popular, e é uma pauta em que se percebe a possibilidade de que a sua aprovação beneficie, né, pelo menos um pouco o Lula, né, na disputa pela reeleição, e ele só precisa que beneficie um pouco, porque numa eleição polarizada, qualquer pequeno ganho de umas dezenas de milhares de votos já pode impactar no resultado. O que ele está tentando fazer é a mesma coisa que o Lula faz, ou tenta fazer, quando o Lula defende, né, prisão para bandido, recrudescimento da política penal brasileira. São tentativas de se aproximar do eleitorado adversário ou do eleitorado que está em cima do muro, que tem, às vezes, por exemplo, no caso do Lula, adotando uma postura punitivista, um eleitorado que às vezes até não é anti-PT, não é anti-Lula, mas tem uma postura conservadora em relação a questões penais. No caso do Flávio Bolsonaro, ele está tentando ali atrair ou fortalecer aquele vínculo com um eleitorado que está em cima do muro, não é propriamente petista, mas tem sim uma postura mais social-democrática ou progressista ou o que quer que seja, em relação a esse tópico, em relação a essas questões trabalhistas. O objetivo principal é até tentar diminuir o possível impacto, né, através de perda de apoiadores ou na possível tentativa do Lula de converter votos, diminuir um dano possível, diminuir impacto, se colocando ali como tendo também apoiado a mudança de escala. É possível que as pessoas saúdem, né? Talvez seja verdade que isso seja uma postura que nasceu no diálogo, né, com os trabalhadores, com a base. De fato, a gente encontra posições em diferentes setores, né, do mundo do trabalho, que variam um pouco dependendo de como estão materialmente situadas, de como estão concretamente situadas. Mas essa questão da escala do trabalho, lutar contra ela me parece uma causa que seria uma causa em alguma medida perdida, até porque muitas empresas, mercados, por exemplo, em que geralmente se encontra bastante a escala 6x1, uma grande quantidade de mercados já mudaram, né, a sua estruturação de escalas, seja a título de teste, seja por considerarem que a mudança é inevitável, já querendo ali se adaptar, já querendo adiantar um pouco para não serem pegas de surpresa. E aí ele está fazendo aquilo que a estratégia manda, né? Mesmo ele não acreditando, e pelo menos ele tem ali a honestidade de dizer que não concorda plenamente com essa modificação, mas ele adota essa posição para tentar fazer um controle de danos diante de uma provável aprovação dessa mudança no Senado. Agora, essa estratégia de se aproximar de posições do adversário para evitar, né, uma perda de apoio, para evitar ou então até que o adversário ganhe apoio com determinadas pautas, se isso vai ter eficácia, é possível que tenha nos dois sentidos, para ambos os lados, tanto com o Lula adotando uma postura mais punitivista, tanto com o Flávio Bolsonaro adotando uma postura mais trabalhista, mais estatista, né? Agora eles estão cogitando para Fazenda não mais a Daniela Marques, que era defensora do Milei, mas o Caiate, que inclusive era apoiador do Lula nas eleições passadas e que já disse que não vai privatizar. Então a gente está vendo aí um Flávio Bolsonaro nesse segundo turno se inclinando para a esquerda, o Lula se inclinando para a direita, como até o Rui Costa Pimenta apontou, né? O Lula cogitando colocar o Alckmin para cuidar da economia, Alckmin que era do PSDB, Alckmin que em São Paulo, nos seus períodos de governo, conduziu o governo de uma maneira extremamente neoliberal, né, numa perspectiva econômica. Então a gente está vendo essas movimentações exatamente, a gente não sabe em que medida, o quanto há de sinceridade nessas movimentações, é possível que haja pouca sinceridade, mas é possível que esse tipo de estratégia, com aquela massa de eleitorado que não saiu de casa para votar porque está desencantado com a política brasileira, é possível que esses esforços tenham, no mínimo, um minúsculo efeito. E numa eleição que tem tudo para ser uma eleição polarizada, disputada, com um resultado ali de pouquíssima diferença de voto, qualquer coisa pode acabar servindo, né? É por isso que ambos estão adotando uma postura do vai que cola, né? Eu vou sair defendendo posições que eu não defendia até pouco tempo atrás e vamos ver se isso vai colar. Se isso colar com 10 mil pessoas, já é uma vitória. Então, me parece que as coisas vão por aí nesse momento.
3: Ok, ok. Valeu, Rafael Machado, nosso analista de assuntos políticos nacionais e internacionais. Agora 4h38. Vou anunciar aqui no nosso entretanto a presença da convidada especial da edição dessa terça-feira, 13 de outubro de 2026, a Natana Garcês. Já está com a gente na linha, a gente já consegue ver a Natana na nossa live, aqui no nosso vídeo. Para quem acompanha a gente, não só no rádio, em 80.5 FM, temos nossa transmissão com som e imagem. Para você que está em noticiabrasil.net.br, o site da Sputnik Brasil, e também no site da Rádio Metropolitana, o endereço metropolitanario.com.br. Renata Garcês, nossa convidada de hoje, é doutoranda em Relações Internacionais pelo programa de pós-graduação Santiago Dantas e mestre em Economia Política Internacional pela UFRJ, Universidade Federal do Rio de Janeiro. Natana, obrigado por aceitar nosso convite, seja muito bem-vinda aqui ao Entretanto. Tudo bem? Boa tarde.
6: Olá, boa tarde a todas e todos. Para mim é um prazer estar aqui com vocês falando sobre temas internacionais que têm impacto tanto no sistema internacional quanto mais especificamente no nosso país, né, o Brasil.
3: É isso, essa é a nossa proposta, né, Léo?
5: Com certeza. Natana, seja sempre muito bem-vinda aqui ao Entretanto. E olha, para a gente começar os assuntos internacionais, hoje o presidente da Rússia, Vladimir Putin, conversou por telefone com o presidente dos Emirados Árabes Unidos, o Sheikh Mohammed bin Zayed. Segundo o Kremlin, os dois líderes discutiram a cooperação entre os países e a situação no Oriente Médio, com destaque para a perspectiva de uma solução para as tensões no Golfo Pérsico. Durante a ligação, Putin também abordou o acordo firmado com o presidente dos Estados Unidos, Donald Trump, sobre o fornecimento de diesel russo. A conversa incluiu ainda temas relacionados ao processo de paz no Oriente Médio e ao fortalecimento das relações bilaterais. Ainda de acordo com o Kremlin, ao final do telefonema, os presidentes concordaram em manter contato para dar continuidade às discussões diplomáticas. E olha, Natana, eu queria trazê-la para você comentar um pouco sobre esse assunto. Aqui no Entretanto, inclusive, a gente vem trazendo que o Putin tem intensificado aí contatos diplomáticos com lideranças no Oriente Médio. Em meio a essas tensões, você enxerga a Rússia tendo um papel importante na mediação desses casos?
6: Olha, acredito que sim. O tamanho da Rússia, tanto em termos econômicos quanto em termos militares, quanto se a gente voltar e pensar mesmo até na sua história, na sua importância ao longo, né, da construção do sistema internacional, faz com que a Rússia ela tenha uma credibilidade que é difícil de ser rompida, em que pese ela esteja vivendo um conflito que a coloca, né, de certa forma, como inimiga dos países ocidentais. Né? Contudo, se a gente for parar para pensar na capacidade russa, ela é uma capacidade que poucos países têm capacidade de se contrapor a ela, né? E, portanto, é muito natural que outros países enxerguem o país como um país que deva ser ouvido, né? Digamos assim, um país que quando senta-se à sala, você deve sentar-se também e escutar, né? A própria Rússia, ela tem relações com diversos países da região, ela, portanto, pode ter um nível de contato ali, que é um nível de contato diferenciado se nós formos comparar, por exemplo, com países europeus, né? Então, portanto, ela tem a capacidade de fazer uma incidência diplomática ali muito diferenciada. E não à toa é o país que tem ali se colocado quase que como um um possível mediador mesmo dessas relações, dessas tensões, tanto no Golfo Pérsico, quanto se a gente parar para pensar no Oriente Médio de forma mais abrangente, né? Então, eu imagino que esta ligação entre o presidente russo e o presidente dos Emirados Árabes Unidos, ela entra dentro desse contexto em que a Rússia se coloca como uma possível mediadora, ela tem interesses na região, tem conexões com a região, tanto conexões em termos de proximidade geográfica, quanto de relacionamento econômico, quanto de interesses em certos setores econômicos muito específicos, como é o setor energético, por exemplo. Então, para ela, faz muito sentido se posicionar enquanto possível mediadora e para os países que enfim, abrem oportunidade de dialogar com a Rússia, também faz muito sentido, já que ela tem... ela tem cacife, né, digamos assim, para atuar como uma mediadora e ser escutada ao longo do planeta.
3: Bom, agora eu vou trazer esse tema para o Rafael Machado, né, porque Rússia e Estados Unidos a gente está acompanhando, né, que, enfim, tem buscado ampliar suas relações econômicas e diplomáticas aí nesse cenário que a gente está vivendo de transformação da ordem mundial. Agora quero saber de você, Rafa, como essa aproximação que a gente está acompanhando, ela se insere no fortalecimento da multipolaridade e que oportunidade essa aproximação ela pode abrir para, por exemplo, os países do sul global como um todo, né? Especialmente na defesa da soberania energética, da autonomia diplomática e de uma ordem internacional menos concentrada no poder das potências tradicionais, Rafa.
1: Bem, em relação a essas duas movimentações da Federação Russa, do governo Putin, tanto aí na direção do mundo árabe, num sentido mais geral, quanto em relação aos Estados Unidos, bem, pegando primeiro pela aproximação com Emirados Árabes Unidos e o mundo árabe num sentido mais geral, quando a Rússia é sancionada pelo Ocidente, ela passa a ter que procurar alternativas, tanto para as suas exportações quanto para as suas importações, bem como para outros projetos que a Rússia almejava desenvolver, projetos bilaterais e assim por diante. Então ela começa a olhar mais para o sul, começa a olhar menos para o oeste, começa a olhar mais para o sul. Daí vão se tornando cada vez mais estratégicas as relações com a China, com a Índia, evidentemente, com os países da Ásia Central, com o Paquistão, mas talvez num sentido bastante especial, com os países do Oriente Médio, né, no sentido aí expandido, incluindo aí, portanto, o Irã. Bem, e aí nesse esforço da Federação Russa, é inegável a gente apontar que os laços que avançaram mais fortemente foram os laços entre a Rússia e o Irã, né, entre esses dois países especificamente, e aí a gente sabe que o Irã tem seus próprios conflitos regionais, por assim dizer, não apenas com o Estado de Israel, mas, como ficou muito claro, desde fevereiro, com a Arábia Saudita, com Emirados Árabes Unidos, com uma série de outros países árabes da região, que são países que mantêm um diálogo razoável, um diálogo estreito também com a Federação Russa. Então é claro que isso gera uma certa preocupação entre todos os atores, né? Então, por exemplo, essa postura da Federação Russa de vender combustível para os Estados Unidos gerou buchicho, né, por assim dizer, entre contas ou apoiadores e influenciadores pró-iranianos nas redes sociais, né? A postura próxima da Federação Russa em relação ao Irã, por sua vez, gera preocupação entre uma série de atores mais próximos aí aos países árabes e sunitas. Então assim, cada movimentação da Federação Russa, que sempre tenta ser um ator equilibrado nas relações internacionais, gera preocupação em alguma outra parte, especialmente quando estamos falando aí de atores que ao mesmo tempo têm boas relações com a Federação Russa, mas possuem entre si péssimas relações conflituosas. Isso na prática permite também à Federação Russa tentar mediar, exercer algum papel de mediação nesses conflitos, o que no caso do Oriente Médio é extremamente difícil, né? A gente vê, por exemplo, a política externa de países como Emirados Árabes Unidos, tendo ali um papel no Iêmen, tendo um papel na Síria, de uma maneira muito contraposta ao Irã, e não vai ser de uma hora para outra que o Irã vai abrir mão de compensar certas perdas geopolíticas do campo xiita, né, do campo pró-iraniano. Não vai ser no curto prazo que eles vão ceder, né? Ainda mais considerando que o Irã encontrou uma arma muito significativa ali no Estreito de Hormuz. Agora, é interessante também como os Estados Unidos desempenharam um papel central em fazer a Europa sancionar a Rússia, e aí agora os Estados Unidos saltam as sanções que eles próprios ajudaram a fomentar para comprar combustível russo e talvez revender esse combustível para os europeus, ao mesmo tempo em que aumenta a pressão para que os europeus deixem de comprar diretamente combustível ou gás, por exemplo, da Federação Russa. Isso mostra também a maneira como a política externa dos Estados Unidos coloca apenas os Estados Unidos em primeiro lugar e não se importa de uma maneira significativa com as suas próprias supostas alianças. E é aí que a gente entra nessa questão da multipolaridade, pelo seguinte: mesmo a gente considerando que os países europeus têm uma política externa extremamente irracional, especialmente em relação à Federação Russa, essa postura dos Estados Unidos, que é a postura que os Estados Unidos adotam em relação até à América Latina, em relação a uma série de países, em relação a uma série de regiões do mundo, vai impulsionando uma mentalidade de cada um por si, né? E de não poder confiar nos Estados Unidos. E na medida em que, por exemplo, países árabes chegam à conclusão de que não é possível confiar ou depender dos Estados Unidos, na medida em que os europeus chegam à conclusão de que não é possível confiar nos Estados Unidos ou depender geopoliticamente dos Estados Unidos, isso vai acontecer numa escala planetária, mesmo que essa não seja a intenção dos Estados Unidos, aquilo, a direção na qual nós estamos caminhando aí é da multipolaridade, né? Como que essa multipolaridade vai ser desenhada, como ela vai estar estruturada, aí é outro debate, né? Porque multipolaridade não é aquela ideia de aldeia global, todo mundo dando as mãos, né? Um mundo cada vez mais unido, cosmopolita e assim por diante, que era uma ideia mais próxima de utopistas dos anos 90, como Fukuyama, ou utopistas numa chave mais de esquerda. Mas, na verdade, muitas vezes o que a gente vê se desenhando é uma política de áreas de influência continentais, né? Isso aí é uma tendência que também, às vezes, aparece com muita força nessas transformações internacionais. E não é por acaso que os Estados Unidos aumentam tanto a pressão em cima do nosso continente, em cima da América Ibérica, América Latina, exatamente diante do crescimento da China e da Rússia, e até de outros atores, tentar se garantir naquilo que eles entendem como sendo o seu quintal. E aí, óbvio que a multipolaridade não necessariamente vai representar uma libertação para a América do Sul. Depende de como ela vai se configurar e depende exatamente de como que o Brasil vai se posicionar nessa multipolaridade. Se ele vai ter a capacidade e o interesse de se afirmar como um ator geopolítico independente em relação aos Estados Unidos, como líder da América do Sul, ali naquela perspectiva de grandes pensadores da geopolítica brasileira, como a Terezinha de Castro, como o Mário Travassos, etc., ou se o Brasil vai aceitar ser, né, um tenente dos Estados Unidos na América do Sul. Então, como que também a multipolaridade, o que a multipolaridade vai representar para o Brasil, depende muito. Não é algo que vai ser dado, né? Não vai acontecer das grandes potências se reunirem, olha, vamos, né, deixar ali o Brasil como sendo o núcleo, o centro da América do Sul, como articulando ali, né, uma integração continental sul-americana. Isso não vai acontecer. O Brasil vai tomar a sua posição numa ordem multipolar por sua capacidade, por sua força propriamente, ou simplesmente vai ficar aí a reboque, né? Então, a posição de cada país nessa transição geopolítica vai depender única e exclusivamente da capacidade de cada país de se afirmar como uma potência, no mínimo, regional.
7: Olá, ouvinte. O Jabuticaba Sem Caroço de hoje vai falar sobre religião, política e poder. O crescimento do número de brasileiros que se declararam evangélicos nas últimas décadas também refletiu na política com a representação no Congresso. Antes das eleições gerais de 2026, a Frente Parlamentar Evangélica reunia 219 deputados e 26 senadores, e a composição da bancada é mais diversa do que o nome sugere. Segundo dados do Instituto de Estudos da Religião, o ISER, a bancada era composta por evangélicos e católicos. Com os resultados deste ano, ainda analisados por especialistas, já é indicativo de que a bancada, ainda muito relevante, perdeu força frente à ascensão do bolsonarismo.
8: Nós falamos isso e muito mais com Clemy Fernandes, ele que é mestre em sociologia, doutor em ciências sociais e diretor do ISER. E com Priscila Lapa, doutora em ciência política pela Universidade Federal de Pernambuco.
7: Então não perca, a gente tem um encontro marcado, esperamos vocês aqui na programação da Rádio Sputnik Metropolitana.
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5: 4:54, o presidente dos Estados Unidos, Donald Trump, agradeceu publicamente ao presidente russo, Vladimir Putin, pela decisão de Moscou de antecipar o fim das restrições à exportação de diesel. Com essa medida, a Rússia se prepara para enviar volumes adicionais do combustível aos Estados Unidos ainda este mês. Trump classificou o fornecimento como importante para o abastecimento americano e afirmou que grandes quantidades de petróleo estão entrando no país. Esse anúncio ocorre em um momento de preocupação com os estoques de energia norte-americanos. A reserva estratégica de petróleo havia atingido o nível mais baixo, isso desde 1982. De acordo com a imprensa norte-americana, a ampliação das remessas russas pode contribuir para aumentar a oferta de combustíveis no mercado interno dos Estados Unidos. E eu quero trazer a Natana para a gente comentar um pouco sobre esse assunto, porque essa relação, Natana, Estados Unidos e Rússia, já viveu altos e baixos, né? A gente já teve um período que Washington adotou sanções econômicas contra Moscou, ainda adota, enfim. Eu queria entender com você o seguinte: como é que a gente pode analisar essa relação nesse momento, já que Trump e Vladimir Putin costumam dizer que a relação dos dois ali, pessoal, entre os dois é muito boa? O que falar desse momento de Rússia e Estados Unidos? A questão estratégica, energética, está falando mais alto do que os momentos de relação mais baixa entre os dois países?
6: Então, na minha percepção, agora, ambos os países vivem um momento de reaproximação, e sim, essa reaproximação ela está muito refletida na importância do setor energético para ambos os países, né? Se por um lado a gente tem a Rússia com um setor econômico, não quero dizer dependente, mas onde o setor energético tem muita relevância, a cadeia produtiva de energia, especialmente de petróleo e gás natural, ela é muito relevante para os números econômicos russos, e naturalmente as sanções impostas pelos Estados Unidos e pelos países ocidentais mais próximos aos Estados Unidos têm um impacto direto, né, no campo econômico. Por outro lado, nós vemos também um momento em que os esforços de guerra dos Estados Unidos contra, em apoio à Ucrânia, né, que naturalmente impactam e a colocam de forma quase que como um inimigo direto, né, da Rússia, acabam também exaurindo suas forças econômicas, no sentido de que, como bem você disse, as próprias reservas energéticas de segurança estratégicas americanas, elas estão nos seus níveis mais baixos, e isso se deve também, naturalmente, por um esforço de guerra onde os Estados Unidos têm direcionado parte de suas... do seu petróleo, do seu gás natural para outros países que também estão fomentando o esforço de guerra ali na Ucrânia, e isso tem um impacto direto não só na queda desses níveis nesses níveis estratégicos, né, como também o próprio conflito, tanto na Ucrânia quanto no Golfo Pérsico, ele acaba gerando um impacto no mercado internacional de energia. Então nós vemos uma inflação mundial que tem em suas bases as próprias sanções que têm impedido o petróleo, principalmente russo, de circular a nível global. Então, ambos os países estão vivendo de formas diferentes o impacto de um conflito na Ucrânia, mas também o impacto que vai se gerando ali no Oriente Médio, especialmente no caso do Irã, que é no Golfo Pérsico, e tudo isso vai gerando questões internas, e ambos os países precisam lidar com as suas questões internas. Trump, principalmente, porque ele está próximo ali de viver as midterms, né, e todo o cenário que está sendo colocado na mídia americana é que as pesquisas eleitorais mostram que o Partido Republicano ele está prestes a sofrer uma derrota histórica nas midterms, as pesquisas mostrando que o Partido Democrata deve reaver a maioria de ambas as casas. E aí, nesse sentido, o Trump tem buscado fazer diversas promessas ao público americano, que tem sofrido muito com a inflação de combustíveis, que naturalmente impacta na inflação de alimentos, na inflação do mercado consumidor, né, na economia americana. E uma das promessas realizadas por ele, que envolvem naturalmente a questão do diesel, é de combater esse nível de inflação. Então, esse acordo, essa proximidade, essa nova proximidade, essa reaproximação, esse acordo econômico mesmo com a Rússia, e a possibilidade de, pela primeira vez em muitos anos, fazer trocas econômicas envolvendo petróleo e gás ali de forma direta, no caso a gente está falando de 300 mil toneladas métricas de diesel, né, é diretamente relacionado com a necessidade do governo Trump de não sofrer essa derrota interna, que seria maiúscula caso as pesquisas estejam apontando no caminho verdadeiro, né, que elas sejam referendadas no processo eleitoral que vai se desenvolver ali, vai ocorrer ali em novembro, né? Então, existe sim, a meu ver, uma reaproximação. O acordo, ele é a prova material de um certo nível de reaproximação de ambos os países, né, em relações estatais. E para os governantes, né, tanto Trump quanto o presidente Putin, eles têm seus próprios objetivos internos, seus objetivos de reafirmação de poder, né, e a troca que deve acontecer, que pode acontecer, não é uma troca que 100% está garantida de acontecer, porque uma guerra é uma guerra, então tudo... a gente não sabe o que vai acontecer amanhã ou depois de amanhã, esse acordo vai cair, né? Mas o cenário de hoje é que esse acordo ele dá um certo nível de refúgio para o presidente Trump, ou pelo menos uma forma de manobrar as suas questões internas, tentar reconquistar o público americano, enquanto para o presidente Putin é uma forma de tirar um pouco do peso das sanções que vem impactando a economia russa, né? A gente viu que a economia russa ela teve sim um certo nível de resiliência durante esse processo bélico, mas uma guerra sempre acaba exaurindo as forças, ainda mais uma guerra que demanda tanto esforço, que é próxima das suas fronteiras, que já vem perdurando por mais de 2 anos. Então, nesse momento, um acordo comercial dessa importância certamente vai ser utilizado por ambos os governantes para acalmar seus eleitores, acalmar as suas populações, a sua sociedade civil.
3: Perfeito, professora. Obrigado aí pela sua opinião aqui com a gente. No entretanto, professora Natana Garcês, agora eu vou falar com o Rafael Machado, trazer, enfim, uma outra abordagem sobre esse tema, porque a aproximação entre Washington e Moscou em torno do fornecimento de diesel está acontecendo num momento de grande preocupação, especialmente no que diz respeito à Europa e Estados Unidos, né? Preocupação com estoques estratégicos de energia norte-americana. Queria saber de você, Rafael, como você enxerga essa situação, de que forma ela pode afetar o mercado internacional de combustíveis e, principalmente, sobre o que ela revela a respeito dessa interdependência energética global. Esse cenário, na tua opinião, abre espaço para diversificar parcerias, fortalecer a soberania energética, especialmente da Rússia?
1: Bem, isso da perspectiva, começando a partir dessa perspectiva da interdependência energética, alguns atores geopolíticos, diante dessas incertezas que derivam tanto daquilo que está acontecendo no Estreito de Hormuz, quanto do sancionamento da Rússia, vão tentar encontrar maneiras de conseguir ou diminuir a sua dependência em relação aos hidrocarbonetos, né? Isso é uma possibilidade, é aquilo que tem sido feito pela China principalmente, ou então de conseguir parceiros mais perto de casa. Então, por exemplo, a Espanha e a Itália estreitando laços com a Argélia, alguns países europeus um pouco mais próximos do norte do continente procurando ali a Noruega, outras coisas semelhantes podem acontecer até em outras partes do mundo. Os países asiáticos, por exemplo, são muito dependentes do petróleo que passa pelo Estreito de Hormuz e eles agora têm que encontrar outras alternativas. Os próprios Estados Unidos redobram ali a sua atenção e a sua pressão em cima da Venezuela, exatamente tendo em vista uma garantia de abastecimento, né, para suas reservas estratégicas de petróleo. Então, essa é uma tendência, é uma tendência de fato que a gente tem visto. Politicamente, voltando à Europa, existe também a tendência de que a atual situação de escassez influencie até mesmo nos resultados eleitorais. Influencie no sentido de fortalecer aqueles partidos políticos que têm uma postura crítica em relação à atual política europeia, política essa que levou à atual situação de escassez, situação que tem como uma de suas raízes a ruptura com a Federação Russa. Esse é um dos motivos pelos quais o AfD cresce na Alemanha, sendo esse o caso principal. O impacto desse acordo na atual situação dos preços de combustíveis internacionalmente não é tão grande, porque apesar da quantidade parecer imensa, né, quando a gente olha ali para os números, quando a gente olha, na verdade, para o consumo, né, de combustíveis nos Estados Unidos, por exemplo, essa remessa russa para os Estados Unidos corresponde, se eu não me engano, ali ao consumo de 10 dias aproximadamente, né? Então tem um impacto, né? Mas é um impacto que também ninguém pode esperar aí uma queda brusca, né, no preço do barril, no preço dos combustíveis e assim por diante. Pode ter um pequeno impacto, ainda mais quando a gente considera que a gente está na metade de outubro e as eleições midterms são em novembro, né? Então pode ser aquele minúsculo impacto de alguns dias que talvez ajude o Trump com alguma coisa. Porém, eu ressaltaria que a importância principal desse tipo de relação entre a Rússia e os Estados Unidos está exatamente naquilo que essa relação evita, que é exatamente aquele tensionamento que a gente via no período Biden, em que o governo dos Estados Unidos se recusava até mesmo a dialogar com a Federação Russa, ao contrário, fazia ameaças veladas ou abertas, o que na verdade estava empurrando essa situação para a possibilidade até mesmo de um conflito aberto. Isso aí era algo que não poderia ser negligenciado, ainda, apesar da gente ter ido de uma situação geopolítica problemática para uma outra situação.

0: relação à possibilidade de um conflito direto entre grandes potências. Isso por quê? Porque vários analistas, né, eles quando eles pensam o risco de guerra nuclear, de guerra entre as grandes potências, eles apontam para alguns sinais em relação aos quais os observadores, os civis, os leigos deveriam ficar atentos, né, como sendo sinais de uma iminência de um conflito, né? Na época da Guerra Fria a gente tinha ali, o pessoal conhecia aquele Doomsday Clock, né? O relógio simulado que apontava para a proximidade de um conflito nuclear. Então, ao longo de toda a operação militar especial, ao longo de todo esse período em que a Rússia, inclusive, esteve sancionada, continuaram havendo relações comerciais entre a Rússia e os Estados Unidos, e entre a Rússia e a maior parte dos países europeus, né? E isso, que parece às vezes uma contradição, né, na verdade, é uma garantia mínima de um certo grau de contato, de um certo grau de civilidade. Porque a ruptura total, completa, de relações comerciais, o esvaziamento de embaixadas, até mesmo no caso da OTAN e dos Estados Unidos, o esvaziamento de bases militares próximas ali da Federação Russa, seriam sinais, né, caso essas coisas começassem a acontecer ao longo ali, por exemplo, do espaço de uma semana, 2 semanas, seriam sinais de que a gente estaria prestes a entrar talvez num período bastante perigoso, né? E é por isso que essas sinalizações de relativização de sanções ocasionalmente, talvez depois volte, né? Alguns acordos comerciais furando, né, as sanções, mesmo na Europa, visitas diplomáticas entre líderes ou entre autoridades, tudo isso é importante também para dar aí tranquilidade. Tanto inclusive dentro da Rússia, dentro dos Estados Unidos, para europeus, para uma série de outros atores internacionais. Então tem esses aspectos aí que são importantes. Da perspectiva energética, aquilo que eu vejo é uma preocupação por parte dos países de tentarem diversificar as suas matrizes e também diversificar as suas fontes, né? Pelo menos no que concerne os hidrocarbonetos, e diversificar trazendo para cada vez mais perto do seu próprio território, na medida do possível. Uma tendência de regionalização que a gente já havia, começando a partir do período pandêmico, né, em que você teve aí um caos nas cadeias produtivas por conta de fechamento de portos e assim por diante, e que agora, nesse período de bloqueio de passagens marítimas importantes, como Hormuz e Bab el-Mandeb, sanções contra atores comerciais, econômicos importantes, me parece que essa tendência aí é uma tendência que vai ditar um pouco das decisões econômicas e comerciais de muitos países nos próximos anos.
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5: De volta com Entre

0: Tanto aqui na sua Rádio Sputnik Metropolitana em 80.5 FM, lembrando que você pode acompanhar a nossa programação com som e imagem nas nossas plataformas digitais, o site noticiabrasil.net.br, é o site da agência Sputnik Brasil, e também no site da Rádio Metropolitana, o endereço é metropolitanario.com.br. 5:14 confirmando para você, hoje o presidente dos Estados Unidos, Donald Trump, afirmou que Vladimir Zelensky deveria concentrar seus esforços em alcançar um acordo com a Rússia para encerrar o conflito na Ucrânia. Em declaração à imprensa, Trump disse que Zelensky deveria se dedicar às negociações em vez de apenas falar sobre o assunto. O presidente americano também voltou a defender a realização de eleições na Ucrânia o mais rapidamente possível. Recentemente, Trump chegou a sugerir que o país tivesse uma nova liderança capaz de negociar um acordo de paz. Natana Garcês, nossa convidada especial de hoje, doutoranda em Relações Internacionais pelo Programa de Pós-Graduação Santiago Dantas e mestre em Economia Política Internacional pela UFRJ, né? Essa relação, a cada declaração que a gente vê, dá sinais de muito desgaste, né? Trump volta a pressionar Zelensky para que priorize um acordo com a Rússia para encerrar o quanto antes o conflito. E aí, diante dos custos humanos, custos econômicos, custos sociais, que a gente, enfim, é um saldo mais do que negativo, né? Tudo isso devido ao prolongamento desse conflito. Essa declaração de Trump, na tua avaliação, ela pode representar uma mudança na postura de Washington em relação a Kiev? E também, quais seriam os principais obstáculos para transformar essa pressão em uma negociação concreta, levando em conta as divergências sobre as condições para alcançar a paz, professora?
1: Bom, Maurício, o momento que a Ucrânia vive hoje é um momento de muita pressão e, curiosamente, pressões vindas de lados opostos. Se ela vive um momento de pressão com os esforços militares russos, né, tanto para assegurar o controle sobre os espaços territoriais que passaram a ser controlados, né, pela Rússia no início do conflito, por outro lado, ela vê cada vez mais um distanciamento entre o presidente dos Estados Unidos, né, Trump, que é muito voluntarioso, ele condiciona muito a política americana em si e nas suas próprias reflexões sobre o mundo, e atualmente a visão de Trump em relação a Zelensky é uma das piores possíveis, né? Nós já vimos que essa relação ela vinha se desgastando ao longo do tempo, com inclusive Trump levando Zelensky para Salaval e tendo todas as questões de pressão pública sendo feitas ali, como a gente já teve a oportunidade de ver, quanto agora ele vocaliza novamente o interesse americano numa conclusão, né, da guerra, de qualquer forma, porque a verdade hoje é que o prolongamento da guerra fere não apenas a Ucrânia, como fere também aos países ocidentais que estão financiando essa guerra, né? A bem da verdade é que essa guerra ela tem suas origens num avanço da OTAN no território ucraniano, numa pressão tanto do governo americano quanto de alguns governos europeus para uma expansão da OTAN ali na região, uma inclusão da Ucrânia na União Europeia. E o que se desenrolou nisso, além do conflito que vem vitimando milhares de pessoas de ambos os lados, que vem destruindo parte da infraestrutura ucraniana, que vem impactando de uma forma nunca antes vista, digamos, nunca antes vista não, porque a gente teve a Segunda Guerra, mas que vem impactando a níveis alarmantes, possivelmente é possível comparar com os níveis da Segunda Guerra Mundial em termos econômicos. É uma guerra que vai impactar a economia ucraniana durante muitos e muitos anos. Além disso, essa guerra acaba vitimizando outras economias, e são as economias de quem está financiando esse conflito, porque se são os ucranianos que estão vendo a sua infraestrutura, os seus nacionais sofrerem ali de uma forma muito material, os outros países convivem com a inflação, convivem com a insegurança, convivem com insegurança energética, e tudo tem um impacto econômico. E nesse momento, como eu até respondi anteriormente, o Trump e os Estados Unidos, eles estão muito mais interessados em lidar com as suas próprias questões, em evitar que a inflação impacte o bem-estar da população americana. Trump especialmente tem interesse nisso porque quer se manter no poder, ele tem um projeto totalitário, e para isso ele precisa ter o apoio de uma boa parte da população americana. Ele tem certo apoio em sua base mais fiel ali, que deve compor atualmente 35% do eleitorado americano, mas ainda tem uma outra parte do eleitorado americano que está em disputa com os democratas, né? E como vai se aproximando as midterms, ele tem total interesse de que diminua a sua necessidade, a sua responsabilidade em manter um conflito que, na sua visão, não sai do lugar. E a bem da verdade é que atualmente, e no, talvez no último um ano e meio, poucas foram as mudanças estruturais e as mudanças do teatro da guerra ali. Tudo está mais ou menos da mesma forma. Se a Ucrânia ela consegue conquistar ou avançar em determinado território, nas semanas seguintes, nos meses seguintes, a Rússia consegue recuperar esse território, ou ela avança sobre outros, e está num momento um conflito que não avança e só desgasta todos. E não só apenas desgasta a Ucrânia, como desgasta a Rússia, como também desgasta os países financiadores desse conflito, que são responsáveis por esse conflito, que são responsáveis pelo futuro, o futuro perdido da Ucrânia, que são responsáveis pelos falecimentos, tanto de nacionais ucranianos quanto militares e nacionais russos. E nesse momento, o que a gente vê é que tais países estão cada vez mais se voltando para as suas próprias preocupações. Agora, pouco interessa, na verdade não é que pouco interessa, mas interessa cada vez menos o resultado do conflito e cada vez mais que o conflito seja resolvido de alguma forma para que os impactos econômicos e de segurança para os outros países sejam minimizados e cada governo possa continuar suas estratégias de manutenção no poder ou de construção de poder a nível estatal, né? Então, o que a gente está vendo é claramente um posicionamento do governo dos Estados Unidos e do Donald Trump nesse sentido. Ele está publicamente pressionando Zelensky para realizar encontros com a Rússia e, se não declarar o fim da guerra, declarar minimamente um cessar-fogo para que, ao longo do tempo, sanções possam vir a ser dirimidas, o comércio global de energia possa vir a ser normalizado, para que os investimentos militares, os investimentos financeiros e ajuda militar à Ucrânia sejam minimizados e que aí, a partir de então, os Estados Unidos se voltem cada vez mais para o seu projeto de poder, para as suas questões internas, e a Ucrânia fique como a única responsável pelo seu futuro, que, novamente, vai ser um futuro perdido. O nível de comprometimento financeiro que a Ucrânia fez com empréstimos, com apoios, com a exaustão financeira no momento, foram estratégias, foram decisões que vão impactar a Ucrânia pelas próximas décadas. Isso é sem sombra de dúvida. E, nesse sentido, se alguém tem muito a perder, é Volodymyr Zelensky, porque ele é um dos artífices da manutenção dessa guerra. Ele sabe que abrir novas eleições, que permitir realizar um acordo de paz, que não só um acordo de paz, mas possivelmente um acordo de paz, mas também um cessar-fogo, envolve, sem exceções, a deliberação com relação aos territórios que hoje são controlados pela Rússia, que tem maioria étnica russa e que, muito provavelmente, isso vai envolver ter de abrir mão de boa parte, possivelmente todos os territórios. E isso vai gerar uma mácula, um trauma ucraniano que naturalmente vai estar materializado na figura de Volodymyr Zelensky. Então, em que pese Zelensky diga que quer a paz, a bem da verdade é que ele é um dos mais interessados na manutenção da guerra. E o que a gente vai ver nas próximas semanas é exatamente esse embate entre Zelensky buscando manter a guerra, porque buscar manter a guerra é evitar ser culpabilizado por diversas questões envolvendo a guerra na Ucrânia, enquanto que o governo americano ele tem o maior interesse em diminuir o nível de ajuda financeira e lidar com as suas próprias questões. Mas ele entende que isso deve ser feito com a sua mediação, justamente para impedir também que a Rússia ela saia com uma percepção, sendo percebida como uma grande vitoriosa desse conflito. Então, Trump ele está, inclusive, num momento muito de muita tensão, porque, em que pese um acordo de paz seria benéfico a nível interno, ele teria de lidar com as questões de reforço da percepção de poder russa frente ao poder americano.
2: Perfeito, Natana. Obrigado pela resposta. Eu quero trazer o Rafa para ele comentar um pouco sobre esse assunto, Rafa, porque ao mesmo tempo em que o Trump pressiona Zelensky, ele também fala o quanto é importante a realização de eleições na Ucrânia. Eu queria entender com você o seguinte, Rafa, na sua avaliação, uma possível eleição já seria um primeiro passo para que o conflito chegue ao fim?
3: Bem, no momento atual a gente tem que dizer que o Volodymyr Zelensky ele governa a Ucrânia em estado de exceção, né? Então, em termos formais, em termos jurídico-formais, a Ucrânia hoje é uma ditadura. E isso significa, por exemplo, que o líder do país possui um grau de influência sobre as instituições, inclusive as de segurança, as militares, as de inteligência, que ele não teria como ter em outras circunstâncias. E aí, assim, a gente pode até considerar que as eleições seriam fundamentais, até mesmo antes de um final da Operação Militar Especial, mas eu acho que elas não vão acontecer. Exatamente porque, a partir do momento em que o Zelensky se vê como um cidadão comum, o risco de judicialização dentro da Ucrânia mesmo, do período presidencial dele, até mesmo antes do término do conflito, mas especialmente após o término do conflito, é muito grande. Porque existe o problema das acusações de corrupção, existe o problema de uma série de arbitrariedades no que concerne recrutamento de cidadãos para participarem do conflito, uma série de arbitrariedades que acontecem dentro da Ucrânia e às vezes não são suficientemente noticiadas aí fora da Ucrânia, ou pelo menos fora do espaço russófono, né? Então, assim, para ele abrir mão da presidência, ele teria que assinar ali a decisão que seja já de dentro de um avião, de dentro de um navio, partindo para outro lugar. Porque, por exemplo, a gente recorda que em relação à questão da corrupção, a própria Procuradoria-Geral da Ucrânia atuou durante um período batendo de frente contra o governo, né, do Zelensky, e batendo de frente de uma maneira até que parecia que o conflito escalaria ali para uma crise institucional significativa e até para a possibilidade ou de um golpe interno ou de um fechamento de regime ainda maior. Então eu penso que, em alguma medida, a questão das eleições ucranianas, elas vão ter que ser colocadas num cronograma que vai estar associado à questão do acordo, né? De um eventual acordo, das negociações entre Ucrânia e Federação Russa e assim por diante. Mas isso não vai acontecer dissociado já de um diálogo sobre o término do conflito. Não vai acontecer antes dessas circunstâncias, exatamente pelo fato de que o Zelensky, ele não vai querer sair do poder sem uma série de garantias de segurança mesmo jurídica após a sua saída do poder e após o fim desse conflito. Agora, de fato, ao mesmo tempo que os Estados Unidos têm um interesse por se dissociarem desse conflito, para eles é fundamental, não dá a impressão, como a Natana falou, não dá a impressão de uma vitória total da Federação Russa, ainda mais agora em que os Estados Unidos foram, em tese, derrotados pelo Irã no conflito que os próprios Estados Unidos criaram. Né, não conseguiram alcançar absolutamente nenhum objetivo. O Estreito de Hormuz, que estava aberto, está fechado, né? O sistema iraniano permanece de pé. O Ayatollah ainda é o Ayatollah Khamenei, mudou o primeiro nome. As capacidades militares do Irã permanecem mais ou menos intactas. Eu acho que eu não sei se foi o Haaretz ou outro jornal israelense essa semana noticiou que 90% das capacidades militares iranianas, né, em termos de lançadores de mísseis, fábricas de drones, fábricas de mísseis, tudo isso estava intacto. Né? Então, quando a gente pensa os conflitos a partir da perspectiva em relação à vitória ou derrota, né, do quanto se alcançou dos objetivos políticos designados ou imaginados, os Estados Unidos não alcançaram nenhum objetivo, portanto eles foram derrotados nesse conflito. Ao mesmo tempo, isso gera uma percepção de extrema fraqueza, né? No caso, os outros países, pelo menos os que estão razoavelmente atentos, acabam tendo uma percepção de fraqueza dos Estados Unidos, e se isso viesse junto ali de um cenário no qual a Rússia, que conseguiu manter a sua economia mais ou menos intacta, ainda por cima conseguisse ver ali o reconhecimento ou pelo menos a pacificação da posse, né, da reintegração desses territórios que votaram por sua reintegração com a Rússia, né, no caso especificamente em relação a Donetsk, Lugansk, Zaporizhia e Kherson, porque Crimeia já está com a posse pacificada na Federação Russa já há muitos anos, há mais de 10 anos, se isso acontecesse simultaneamente, sem um enfraquecimento significativo da Federação Russa, e a gente vê a criação de narrativas, né, os homens, não tem mais homens na Rússia, os estrangeiros que vão na Rússia são forçados a entrar para a Operação Militar Especial, quando na verdade aquilo que a gente vê é um cenário de um modo geral, bastante tranquilidade dentro da Federação Russa. Isso seria um cenário ruim da perspectiva da imagem do poder, né? Porque boa parte do poder dos Estados Unidos é, na verdade, a imagem que nós temos dos Estados Unidos, né? A invencibilidade dos porta-aviões, né? A capacidade dos Estados Unidos de, com sua superioridade aérea, destruir qualquer país, derrubar qualquer governo. E não é exatamente isso que a gente tem visto nesse período. E se a Rússia demonstra ali uma capacidade de alcançar os seus objetivos através do uso das suas forças armadas, a percepção que a gente vai ter, né, a percepção que o mundo vai ter das capacidades de cada uma dessas principais potências vai ser bastante diferente, o que evidentemente vai ser ruim até para a própria capacidade de projetar poder e alcançar seus objetivos sem utilizar esse poder, né? Então, esse cenário aí para a Ucrânia, por enquanto, não existe uma perspectiva de uma solução pacífica, essa é a realidade, né? A operação militar especial vai continuar, com, evidentemente, a Rússia economizando as suas forças, e por isso, exatamente, também a gente tem um ritmo relativamente até lento, pelo pouco emprego de forças que a Rússia tenta utilizar. Então, assim, é um cenário de incerteza e de indefinição que nos dá a impressão de que a gente vai permanecer nessa situação, né, com pequenas sugestões de negociações e assim por diante, talvez até por uns 2 anos, 3 anos. Não dá para duvidar de que a Operação Militar Especial continue aí por mais alguns anos, inclusive após o término do governo do Donald Trump.
0: Perfeito, Rafa. Bom, são 5:35. A gente vai se despedir agora da Natana Garcês Portugal, doutoranda em Relações Internacionais pelo Programa de Pós-Graduação Santiago Dantas e mestre em Economia Política Internacional pela UFRJ. Participou da edição do Entretanto de hoje aqui conosco. Natana, muito obrigado aí pela tua participação, pela tua presença aqui nesse nosso contato. Esperamos mais uma vez contar com a sua participação, sempre muito importante, e até uma próxima oportunidade.
1: Eu que agradeço pela oportunidade de estar conversando com vocês e até a próxima.
2: Até a próxima, Natana. Obrigado pela participação no programa de hoje. Agora são 5:36. A gente vai aproveitar para falar um pouquinho de Brasil, de Rio de Janeiro, não é isso, Maurício?
0: Vamos.
2: A gente vai girar aqui a nossa equipe de reportagem. Com a matéria do Paulo Fonseca, a Polícia Civil realizou uma operação contra um esquema de compra e distribuição de armas e drogas para o Comando Vermelho. Quem tem os detalhes é o Paulo Fonseca.
4: 3 homens foram presos em uma operação da Polícia Civil contra um esquema de compra, transporte e distribuição de drogas e armas para o Comando Vermelho. A ação aconteceu em Del Castilho e na Penha, na zona norte do Rio, além de Nova Iguaçu, na Baixada Fluminense, e Maricá, na região metropolitana. Os agentes também cumpriram mandados e endereços ligados aos investigados, incluindo batalhões da Polícia Militar. A investigação começou em outubro de 2023, quando o então sargento da Polícia Militar, Yuri Luiz Desiderati Ribeiro, foi preso em flagrante com Marcos Leandro de Oliveira Serra, conhecido como Kiko, com mais de 100 quilos de cocaína. A partir dessa apreensão, os investigadores da Delegacia de Repressão a Entorpecentes, a DRE, identificaram uma rede coordenada para abastecer o Comando Vermelho com drogas e armas. Segundo a Polícia Civil, Kiko atuava na logística do tráfico e mantinha contato com Manuel Cinquini Pereira, conhecido como Paulista, apontado como uma das lideranças da facção no Complexo da Penha e que está foragido. Segundo a delegada Yasmine Vergetti, da DRE, a apreensão realizada lá em 2023 foi fundamental para desvendar a atuação dos policiais nessa organização criminosa que culminou na operação de hoje.
5: A partir disso, a gente conseguiu desvendar uma estrutura organizada, uma organização criminosa, e esses agentes públicos, eles também eram braços logísticos e operacionais ligados intimamente às lideranças da localidade, né? Notadamente o Paulista, que é uma liderança do Complexo da Penha, bem como Luciano, que exerce liderança em várias comunidades São João de Meriti.
4: As investigações também apontaram que policiais militares teriam repassado informações privilegiadas sobre operações policiais para beneficiar integrantes do Comando Vermelho. Outro investigado é Luciano Santos de Oliveira, conhecido como Hot Wheels, apontado como chefe do tráfico em comunidades de São João de Meriti, na Baixada Fluminense. Segundo a apuração, ele recebia informações sobre operações policiais repassadas por Yuri Desiderati. Outros três denunciados, Paulo Vitor Soares de Melo, Leonardo Aguiar da Silva e Cauã Soares Homero, conhecido como Do Serrão, foram identificados como integrantes do braço armado do Comando Vermelho. De acordo com as investigações, eles exerciam funções de segurança de lideranças do tráfico e vigilância de áreas dominadas pela facção. Yuri Desiderati, um dos principais investigados, foi assassinado em 12 de julho deste ano, quando chegava ao condomínio onde morava no Pechincha, em Jacarepaguá, na zona sudoeste do Rio. O sargento, que era lotado no batalhão da PM de São João de Meriti, foi atingido por mais de 20 tiros. Segundo as informações apuradas na época, dois homens em uma motocicleta se aproximaram do veículo e abriram fogo. O crime ainda é investigado pela Delegacia de Homicídios da capital. A operação de hoje foi coordenada pela DRE, com participação do Grupo de Atuação Especial de Combate ao Crime Organizado, GAECO, do Ministério Público do Rio e da Corregedoria da Polícia Militar. Segundo a Polícia Civil, o objetivo é atingir não apenas os responsáveis pelo transporte e pela comercialização dos materiais ilícitos, mas também a estrutura de apoio que permite o abastecimento do Comando Vermelho, incluindo a participação de agentes públicos. Reportagem Paulo Fonseca.
0: Ok, Paulo, são 5h40. Hoje, familiares e amigos se despediram do motorista Bruno Marques, de 46 anos. Ele que foi morto a tiros durante uma festa de 15 anos em Manguinhos, na zona norte da cidade. O repórter Lucas de Andrade tem os detalhes.
6: O motorista Bruno Marques, de 46 anos, foi enterrado nesta terça-feira no cemitério de Inhaúma, na zona norte do Rio. Ele foi morto a tiros durante uma festa de 15 anos, na noite de domingo, na comunidade do Amorim, no complexo de Manguinhos. De acordo com uma testemunha, o motorista estava com um filho de 2 anos no colo quando os disparos começaram. A vítima teria tentado proteger a criança. Bruno Marques foi atingido no tórax e morreu antes da chegada dos socorristas. Jonas da Silva Menezes, Andriele Cirlei da Silva e Lander de Almeida Souza também foram baleados e levados para o Hospital Federal de Bom Sucesso. Os três permanecem internados. O crime aconteceu na rua Cizenando Nabuco. De acordo com a Polícia Civil, dois homens chegaram de moto à festa e um deles chamou Lander para conversar. Minutos depois, o passageiro sacou uma arma e começou a atirar. Parte dos familiares estava do lado de fora e conversava quando foi surpreendida pelos disparos. Uma câmera de segurança da rua registrou o som dos tiros. Agentes da UPP Manguinhos foram acionados para a ocorrência. Bruno Marques deixou a esposa, 2 filhos e 2 enteados. A Polícia Civil investiga quem são os suspeitos de participação no ataque e o que motivou os disparos. O caso foi encaminhado à Delegacia de Homicídios da capital. A Polícia Militar informou que não realizava operação na região no momento do crime. Reportagem Lucas de Andrade.
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0: De volta com Entretanto, agora às 5 horas e 43 minutos. Bom, preocupação com segurança pública, violência e criminalidade lidera a lista de maiores problemas do Brasil citados pelos brasileiros, sendo apontada como 33% dos entrevistados em menções espontâneas, de acordo com pesquisa realizada pela Nexus, encomendada pelo banco BTG Pactual. Logo em seguida, a saúde pública aparece como a segunda maior preocupação do eleitorado, com 29% das citações. A lista dos principais entraves, os principais problemas nacionais identificados pela população, inclui ainda a corrupção, mencionada por 18% dos entrevistados, a educação com 16%, a classe política com 14% e a inflação, custo de vida e preços altos com 12%. Outros temas citados foram o baixo crescimento da economia com 10%, o desemprego e a falta de trabalho com 9%, impostos e aumento de impostos com 9%, além da desigualdade social, pobreza e miséria com 8%. Ao analisar as preocupações de acordo com a intenção de voto para o segundo turno presidencial desse ano, o item segurança pública lidera nos dois cenários, tanto entre eleitores de Flávio Bolsonaro quanto os eleitores de Lula. No entanto, entre os eleitores do petista, a saúde pública aparece quase empatada na primeira posição, com 31% de menções, seguida por educação, classe política, corrupção e desigualdade social. Já entre os eleitores de Flávio Bolsonaro, após o item segurança pública, a saúde pública é apontada como problema na segunda posição, seguida por corrupção, baixo crescimento da economia, classe política, inflação e custo de vida e impostos e aumento de impostos. Os itens educação e desigualdade social, pobreza e miséria, que aparecem entre as primeiras preocupações dos eleitores de Lula, são menos lembrados pela maioria dos eleitores de Flávio Bolsonaro. A pesquisa quantitativa foi realizada por telefone pela Nexus entre 10 e 12 de outubro de 2026. Foram ouvidos 2.002 eleitores de 16 anos ou mais em todas as 27 unidades da federação. Rafael Machado, nosso comentarista aqui no Entretanto, o que a gente consegue depreender desses dados de forma bem superficial? Enfim, são números que mostram muita complexidade, né? Mas a gente tem aqui o recorte por escolha nas urnas, né? Por preferência de eleitorado, e a segurança pública liderando aí todos os cenários de questionamento, apontada como problema número um do país, ultrapassando inclusive corrupção, que até a última eleição era o mote de qualquer campanha para eleição em qualquer nível, né, Rafa?
3: Sim, eu não estou surpreso com esse resultado que coloca aí a segurança pública em primeiro lugar. Já seria expectativa, não é diferente de vários outros países do nosso continente. A preocupação em vários outros países da nossa região é exatamente também segurança pública em primeiro lugar. Primeira coisa que a gente pode dizer é que os eleitorados do Bolsonaro e do Lula talvez tenham mais em comum até do que parece, né, no imaginário, né? Todo mundo está preocupado com segurança pública, e o eleitorado do Lula está aproximadamente tão preocupado com segurança pública quanto o eleitorado do Bolsonaro, e do modo geral ele provavelmente espera soluções mais ou menos semelhantes às do eleitorado do Bolsonaro. Essa é a realidade. Todo mundo preocupado com saúde pública, todo mundo preocupado com corrupção, com classe política. E aí você tem algumas outras mudanças, algumas outras diferenças com o eleitorado do Bolsonaro um pouco mais preocupado com impostos, por exemplo, ou com a inflação do que a média, e o eleitorado do Lula um pouco mais preocupado com questões de desigualdade social, miséria, educação, também em comparação com a média. Então tem muita coisa em comum, tem algumas diferenças. Bem, tirando esse aspecto, para voltar à questão da segurança pública, esse lugar que a segurança pública ocupa nas preocupações do cidadão brasileiro mostra aí a falência da maneira pela qual o tema tem sido abordado ao longo das últimas décadas, provavelmente. A preocupação com segurança pública, ela não pode ser avaliada apenas com base em índices de crime. A gente tem que levar em consideração que é possível, por exemplo, que índices de homicídio caiam sem que a gente tenha a percepção da melhora da segurança pública. Por quê? Porque a morte, nesse sentido, ela acontece em situações de conflito. Mas se você vive numa comunidade, entre aspas, pacificada por uma organização criminosa, ou seja, em que a organização criminosa monopoliza aquele lugar, né, derrotou, expulsou facções rivais, expulsou milícias, não deixa a polícia entrar, você vai ter uma queda, por exemplo, na taxa de homicídio, mas é óbvio que o cidadão vê um elemento passeando com um fuzil, né, na porta da sua casa, extorquindo comerciantes, cobrando ali para instalar o gatunete, luz e uma série de outros serviços, é claro que isso é uma percepção de violência, que não dá para traduzir em estatística, né? Estatística é uma coisa, a realidade objetiva é uma outra coisa. E a realidade objetiva aponta que em muitos lugares certas facções conseguiram monopolizar o território e que impõem um regime de terror mesmo sem aumentar aí a taxa, por exemplo, de homicídio. Né? A gente sabe o papel, por exemplo, que o PCC tem, principalmente em São Paulo. A gente sabe que existem facções que dominam bairros ou cidades inteiras em certas partes do Nordeste, inclusive tendo a capacidade de esvaziar condomínios, de esvaziar bairros. Então, essa questão da segurança pública tornou-se aí, talvez, a pauta principal. Existe muito jogo de empurra-empurra, né? Quem é governista diz que a responsabilidade é toda dos governos estaduais. Isso evidentemente tem que ser relativizado, porque, por exemplo, se a gente está falando aí na possibilidade da pena e da própria maneira como está construído o processo penal ter alguma responsabilidade, isso pertence à esfera federal, né? A gente sabe que o STF também nos últimos 15 anos interferiu bastante na maneira pela qual os governos estaduais, as polícias estaduais podem lidar com a questão criminal. Então, assim, existem responsabilidades compartilhadas aí. E isso está pautando bastante essas eleições. Não por acaso Lula teve que adotar para o segundo turno um discurso mais duro em relação à questão da segurança pública. Se nas eleições de 2022 ele falou lá aquela besteira, né? É eternamente lembrada em relação. Fez uma relativização ali do roubo, né? Nesse sentido de dar uma visão mais social, que acaba sendo interpretada por muita gente de uma maneira que ficou muito negativa para a imagem do Lula, agora ele assume uma postura bem mais dura, bem mais rígida em relação a essa questão, porque foi percebido que essa era a pauta principal e que era uma das pautas que dava mais força para o bolsonarismo. Mas é óbvio também que outras pautas entram em jogo, a questão da saúde, por exemplo, e aí não necessariamente essa vai ser uma pauta que vai beneficiar o bolsonarismo, é uma pauta também na qual ambos podem trabalhar, talvez até o Lula possa trabalhar um pouco melhor essa pauta do que o Flávio Bolsonaro. Mas como eu falei no começo, existe muito mais em comum entre os dois eleitorados do que existe de fato de diferente. E isso é bom. Isso é bom no sentido de que significa que existe um caminho, talvez não agora, mas existe um caminho no longo prazo para a gente superar a polarização e conseguir talvez governos de pacificação nacional e governos que consigam unir a população brasileira ao redor de pautas que são pautas comuns.
2: Perfeito, Rafa. Olha, obrigado pela resposta. A gente vai dar continuidade aqui aos assuntos nacionais, já que o governo federal anunciou hoje um pacote de medidas voltadas para microempreendedores individuais, os MEIs, e também a empresas enquadradas no Simples Nacional. Segundo o ministro do Empreendedorismo, da Microempresa e da Empresa de Pequeno Porte, o Paulo Henrique Pereira, o pacote inclui 5 medidas. A primeira delas é o perdão das dívidas de todos os MEIs que estão inscritos na dívida ativa da União. Esse anúncio ocorre a 12 dias do segundo turno das eleições presidenciais entre Lula e Flávio Bolsonaro. Segundo o ministro, 3 milhões e 600 mil microempreendedores devem ter a dívida pública perdoada a partir do ano que vem, caso o Congresso aprove o projeto de lei enviado. O valor a ser perdoado é estimado em mais de 12 bilhões de reais. O governo também lançou uma versão do programa Desenrola de renegociação de dívidas com bancos privados, voltado especificamente para microempreendedores individuais. O presidente Lula assinou as medidas durante o evento no Palácio do Planalto, na manhã de hoje. As medidas se somam a outras iniciativas apresentadas pelo governo ao longo do ano para o setor. Em junho, o Executivo enviou ao Congresso uma proposta para ampliar o limite anual de faturamento do MEI e permitir a contratação de até 2 funcionários. Hoje, o teto de faturamento do microempreendedor individual é de R$ 81 mil reais por ano. Pela proposta enviada ao Congresso, esse limite iria subir para R$ 110 mil reais no ano que vem e chegaria a R$ 140 mil em 2028. A mudança ainda depende de aprovação do Legislativo. E o Rafa, queria ouvi-lo um pouco sobre esse assunto, porque a gente está falando aí de uma proposta que pode beneficiar mais de 3 milhões de pessoas aqui no nosso país, 3 milhões e 600 mil, segundo o governo federal. Agora, é uma medida que pode trazer um impacto político, obviamente, só que ela ainda depende do Congresso. Apesar disso, você avalia que o governo Lula agiu bem em anunciar isso há poucos dias da eleição?
3: Esse tipo de decisão, tão perto da eleição, sempre passa a impressão de ser uma medida eleitoreira. E daquilo que a gente vê sendo comentado por outros analistas, também em redes sociais, dá a impressão de desespero até. Porque a gente tem acompanhado uma sucessão de decisões e de medidas que poderiam ter sido tomadas em outros momentos, né? Como eu até falei em outro momento, eu ouvi até uma piada ser feita de que, do jeito que está, até o dia 25 vai ter reforma agrária no Brasil, vai ter reindustrialização, vai ter bomba atômica, vai ter um monte de coisa. Então passa a impressão de desespero. Não sei se por causa daquilo que as pesquisas de opinião têm dito, né? Tirando aí do Instituto Vox, as pesquisas são unânimes em dar a vitória para o Flávio Bolsonaro. É claro que a gente pode concordar, especialmente quando a gente fala no aumento do limite do MEI, né? O limite do MEI hoje em dia é bastante baixo, né? Não atende de fato a realidade econômica dessa categoria. E aí, quando a gente tem esse tipo de situação de descompasso, né, entre o limite do MEI e a realidade dos MEIs, na prática, outras coisas positivas, por exemplo, como ali aquela isenção dos 5 mil, acaba fazendo menos diferença do que poderia fazer. Ainda mais quando a gente considera a decisão na época do Haddad de unificar ali a contabilidade em relação à pessoa física de quem tem MEI e a pessoa jurídica do MEI enquanto tal, que também foi uma decisão bastante polêmica ali do período Haddad nesse governo Lula. A percepção, eu não tenho certeza se isso vai ganhar muitos votos. É uma camada importante da população brasileira, né? É uma camada que tem um peso bastante significativo, mas tanto o Congresso pode acabar barrando, né, essa decisão, como pode ser que o impacto acabe sendo menor exatamente pela percepção de que trata-se aí, mais que qualquer outra coisa, de uma medida eleitoreira. Agora, se passar, independentemente de quem seja o presidente do Brasil em 2027, considerando a quantidade de medidas aprovadas e adotadas, ou que se planeja adotar ao longo dos últimos 3-4 meses, o próximo presidente vai ter um desafio orçamentário extremamente difícil, né? Em alguma medida pode até ser uma bomba aí que está sendo deixada para um eventual governo. E aí, seja o Lula, seja o Flávio Bolsonaro, a gente pode acabar tendo que se deparar com governos semelhantes nessa perspectiva aí de necessidade de corte de gastos, né? Isso aí é algo que a gente vai ter que acompanhar para ver como vai ficar, mas realmente é uma situação que talvez não seja tão interessante assim.
0: Perfeito, Rafa. Rafael Machado, comentarista, analista de assuntos políticos nacionais e internacionais aqui no Entretanto. Chegamos ao final. Rafa, um forte abraço, até amanhã.
3: É isso aí, pessoal. Boa noite e até amanhã.
0: Nessa reta final, né, Leonardo Macaxeiro, a gente fala rapidamente sobre o trânsito no Rio de Janeiro.
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0: A rua Aristides Lobo está interditada no Rio Comprido, na altura da rua Campos da Paz, devido ao capotamento de um carro. Atenção motorista, rota alternativa, siga pela rua Campos da Paz, avenida Paulo de Fronten e travessa Antônio Pedro Galeazzi. Bombeiros estão no local. Falando de outros pontos da cidade, avenida Ayrton Senna, zona sudoeste, trânsito lento com retenção no sentido linha amarela, desde a cidade das Artes. No sentido Orla, retenções desde a altura do terminal Alvorada. Avenida das Américas, atenção você que está na Barra, lentidão no sentido Recreio do Barra Shopping até o Bosque da Barra e no trecho entre o BRT Américas Parque e o BRT Santa Mônica Jardins. Armando Lombardi, com lentidão ao longo da via no sentido Recreio. Informação do trânsito para você agora às 5:59, agora a previsão do tempo.
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2: E olha, Maurício, amanhã previsão aí de um dia de calor no Rio de Janeiro, temperatura máxima prevista de 34 graus, a mínima em 20, mas você, ouvinte, tem que ficar atento, em especial no fim de tarde, início de noite, porque tem a possibilidade de pancadas de chuva e também de vento moderado a forte aqui no Rio de Janeiro. Portanto, amanhã, se vamos ter um dia de verão, também teremos aquela famosinha chuva de verão, né? Aquela pancada de chuva no fim do dia. Como eu falei, mínima de 20, máxima de 34 graus.
0: E é isso, Léo. Ponto final nessa edição do Entretanto, programa que teve o Eduardo Alves na operação de áudio, na operação de vídeo, Isaac Roberto, a produção do Carlos Júnior. E vamos juntos amanhã, voltamos a ficar juntos amanhã a partir das 16h, sempre entre 16h e 18h no Entretanto aqui na Rádio Sputnik Metropolitana. Ótima tarde, ótimo dia para você.
2: Valeu, valeu Maurício, um abraço para você. Lembrando que aqui na sequência da programação chega aí o Intriga Internacional com a nossa querida Bárbara Pereira. Um abraço para você amanhã a partir das 16h aqui na Rádio Sputnik, na Metropolitana em 80.5 FM, ao vivo com o Entretanto.
0: Tchau, tchau, boa noite.
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24: Olá, eu sou Bárbara Pereira, seja muito bem-vinda, seja muito bem-vindo. É um prazer receber você no Intriga Internacional. A religião desempenha um papel fundamental na formação da identidade dos povos e, portanto, pode moldar a política externa dos países. Elas podem atuar como catalisadores de alianças estratégicas ou também como fontes de tensões geopolíticas profundas. No episódio de hoje, vamos falar sobre o papel das religiões nas relações entre os países. Uma atuação que tanto pode dividir como construir canais de diálogo para aproximar culturas e atenuar crises globais. Vamos ouvir os nossos entrevistados sobre esse assunto?
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24: Agora a gente conversa com Bruno Mendelski, ele é doutor em Relações Internacionais pela UNB, pela Science Po e pela Istanbul University. Bruno, muito obrigado pela sua disponibilidade em conversar com a gente aqui do Intriga Internacional.
1: Olá, Bárbara, e a todos que estão nos escutando, é sempre um prazer poder conversar com vocês.
24: Bruno, a gente sabe que religião e Estado estiveram juntas, ainda tem, né? Ainda há essa relação, muitas vezes, com das religiões diferentes e o Estado, mas como é que elas têm sido usadas como um instrumento de soft power?
1: Olha, essa é uma excelente questão. Primeiramente, só para contextualizar, ainda que, enfim, né, o modelo que a gente viva de Estado-nação, ele seja na sua origem secular, ou seja, ele preconize uma separação entre o poder político e a religião, historicamente não é dessa forma. Historicamente, a religião esteve sempre muito junto com o poder político e com o poder econômico. Essas três esferas sempre estiveram juntas e, historicamente, nos mais diversos povos e regiões do mundo, a religião, o poder religioso, é usado como legitimidade para manter grupos políticos e econômicos, né? Então, acho que essa pode ser o nosso ponto de partida. Bom, agora, em relação ao soft power, ou seja, a tentativa dos estados de influenciarem os outros países a tomarem decisões que os favoreçam através de medidas como a cultura, diplomacia cultural, ou seja, na verdade, o soft power ele anda junto com o hard power. O hard power seria os esforços materiais do Estado, então, ou seja, tu tentar implementar a tua vontade por meio do uso da força ou ameaça do uso da força, ou pelo poder econômico, sanções, por exemplo, ou isso, o hard power, nós também temos o soft power, ou seja, que é a ideia do poder mais suave, um poder mais brando, a ideia dos estados conseguirem influenciar os outros sem recorrer ao hard power. Bom, dito isso, então, o que nós observamos, né, que a religião, como um grande mecanismo aglutinador das pessoas, um mecanismo que fomenta as identidades, ela ainda é muito poderosa, muito forte na atualidade, né? Alguns autores vão dizer, inclusive, que com a expansão da globalização, né, muitos povos viram, sentiram a sua identidade ameaçada por, enfim, essa difusão constante de culturas, mas sobretudo da cultura estadunidense, viram por meio da religião um modo de garantir a sua identidade. Alguns países buscam fazer isso através da... buscam exportar a religião, se colocar como líderes. Por exemplo, a Arábia Saudita procura se colocar como a guardiã dos locais sagrados do Islã, como a líder dos países muçulmanos. O Irã tenta fazer isso dentro da vertente xiita, só para citar alguns exemplos e não ficar muito longo já na primeira resposta.
24: Ah, imagina. Agora, Bruno, como é que a gente pode entender esse uso atualmente? Ele tem sido, de fato, uma estratégia de relações, ou ele tem sido o Estado se associando à religião mais para o uso da fé? Como é que a gente olha para o cenário global e vê a relação entre religiosidade e diplomacia e uso disso na diplomacia?
1: A religião, ela é muito interessante, né? Porque a religião, ao contrário do Estado, do poder territorial, geralmente a religião ela é transnacional. A religião ela não conhece fronteiras, né? O que eu quero dizer com isso? Então, a religião ela vai atuar tanto para legitimar o poder interno dos governos. Por exemplo, o próprio Estados Unidos, Donald Trump, usa muito a retórica religiosa do cristianismo para fomentar o seu poder. A própria Índia, do Modi, também usa a ideia da nação hindu para fomentar o seu poder, quanto em termos externos. Por exemplo, eu falei dos Estados Unidos, né? O atual mandatário tenta se colocar como grande liderança cristã no mundo. Alguns países muçulmanos tentam se colocar como essa liderança. Isso é muito comum, por exemplo, envolvendo também a causa palestina. Enfim, a maior parte dos palestinos são muçulmanos. Então, países como a própria Turquia, que é uma nação que eu tive o prazer de visitar e de morar lá, o governo do Erdogan tenta se colocar como líder dos muçulmanos e o protetor dos palestinos. Então, acaba sempre, essa estratégia, ela tem sempre uma vertente interna. Então ela vai servir para legitimar o poder domesticamente para o seu público dos países, quanto também externamente buscando angariar países, angariar parceiros.
4: E nesse sentido, como é que a própria religiosidade tem sido usada nas relações? Você já apontou aí, os Estados Unidos fazem isso, que outras nações a gente pode também ver, enfim, a partir das religiosidades que elas adotam, né, como a sua identidade como Estado-nação, e isso sendo usado nas relações internacionais?
1: É uma ótima pergunta. Bom, esse tipo de estratégia de soft power, né, ela tem de ser utilizado em países que não possuem tanto uma tradição mais laica na sua sociedade. Por exemplo, na Europa Ocidental, esse tipo de estratégia

0: vão, por exemplo, para a Arábia Saudita para justamente fazer a sua peregrinação. Então o governo saudita, ele tenta se colocar como a grande liderança do Islã. E os países, eles também tentam fazer isso a partir de financiamentos. Por exemplo, a Arábia Saudita e a Turquia, esses dois países, o que que eles fazem? Eles financiam muitas obras religiosas em outros países, muitas mesquitas. Enfim, fazendo uma analogia, seria o mesmo das igrejas católicas, né? Então, por exemplo, a Arábia Saudita, que financiam muitas obras, muitas mesquitas, tentam receber, se colocam como locais de treinamento, de estudo de religião para muitos fiéis, estrangeiros, né? Então, essa é uma das formas, por exemplo, de forma mais concreta, né, que os estados usam a religião como mecanismo de soft power, mecanismo para influenciar os demais.
1: Já que você citou aí o Estado Islâmico, a gente pode entender o Estado Islâmico, não, mas as religiões ligadas ao islamismo, né, a quem tem aí essa vertente, a gente pode entender que a criação de blocos diplomáticos que são baseados em identidades religiosas, como o próprio mundo islâmico ou mesmo o ocidente cristão, essa criação de blocos ajuda a promover uma cooperação global ou traz ali um estranhamento em relação à geopolítica?
0: Perfeito, boa questão. Eu diria assim, considerando as principais religiões do mundo, e aqui principais seguindo o critério de número de aderentes, vamos colocar então cristianismo, islamismo, hinduísmo, principalmente essas, né? Sobretudo o islamismo, o Islã, é aquela que mais consegue ser utilizada dessa forma de soft power e também do modo mais multilateral. Por exemplo, existe há muitas décadas a Organização para a Cooperação Islâmica, que congregar dezenas, são quase 60 países de maioria muçulmana, que variam geograficamente do Marrocos, geograficamente muito próximo da Europa, até a Indonésia, que é o país de maior população muçulmana. E a Organização de Cooperação Islâmica se reúne com alguma frequência, emite declarações, e justamente o objetivo desse bloco é justamente promover algum tipo de integração, algum tipo de entendimento dos seus blocos, dos seus membros, alguma política, né? Isso não ocorre tanto com o cristianismo, é mais baseado em determinados políticos, né, como o Donald Trump, antigamente o ex-premier da Hungria, o Viktor Orbán, fazia muito isso, uso da retórica cristã, especialmente no contexto de imigração, dizendo que os imigrantes, sobretudo sírios, iraquianos, afegãos, são muçulmanos, estavam invadindo a Europa, e aí nesse sentido o Viktor Orbán retomava toda uma narrativa, imaginário europeu de disputa com os muçulmanos, sobretudo o Império Turco Otomano. Mas eu diria que, em termos de relações internacionais, de relações entre países, o Islã é, sem sombra de dúvida, a religião mais mobilizada pelos países, né? E no caso da Índia, eu diria que como o hinduísmo está sobretudo concentrado na Índia, ele é mais utilizado em contexto doméstico.
1: Hoje você falou que o Orbán usava muito isso. Hoje você vê alguém no cenário internacional que tenha essa característica de atrelar os seus discursos a uma religiosidade, a algum líder específico?
0: Bom, por exemplo, historicamente, desde 79, a liderança do Irã, ela mobiliza muito a religião, inclusive faz uma mescla de islã político e anti-imperialismo para guiar a sua política, né? É muito interessante observar os discursos das lideranças iranianas, especialmente dos líderes supremos, né? Que eles utilizam sempre muito a religião, né? Assim, eu acho que até uma sugestão para os nossos ouvintes, eu acho que um modo bem simples, né, de buscar, identificar na prática isso que você me questionou, é olhar os discursos das lideranças políticas que ocorreram agora há poucos dias atrás, poucas semanas, na Assembleia Geral da ONU. Enfim, que é o órgão mais democrático da ONU, que todos os líderes, chefes de Estado e de governo discursam. E todos esses discursos estão disponíveis em inglês no próprio site da instituição. E geralmente o que acontece, né? As lideranças dos países muçulmanos, como, por exemplo, a Arábia Saudita, o Irã, o Catar, enfim, Marrocos, todos eles sempre fazem essa menção religiosa, né? Agora me lembrei um caso.

0: muito importante, que eu estava deixando passar e que não pode ser deixado passar, né? O Estado de Israel, atualmente, ele mobiliza muito, muito, muito, muito. Eu li todo o discurso do Benjamin Netanyahu, o atual premier de Israel, na Assembleia Geral da ONU, e há constantes menções ao judaísmo, à Bíblia, e há uma estratégia por parte do establishment israelense de associar o judaísmo ao cristianismo, para justamente angariar o apoio da Europa e, sobretudo, dos Estados Unidos. É notório, há várias pesquisas, que segmentos do cristianismo, especialmente os evangélicos, os chamados neopentecostais, têm muita admiração, simpatia por Israel. É só ver agora, estava acompanhando aqui como brasileiro as votações, né, e apareceu na TV ali o QG do Flávio Bolsonaro, candidato da oposição, e tinha vários manifestantes com a bandeira de Israel. E alguém poderia pensar, mas o que tem a ver Israel com a política brasileira, né? É isso, então, te respondendo, eu queria ter me lembrado desse exemplo antes, né? Eu acho que talvez, tirando os países muçulmanos, né, o Estado de Israel, o que mais, e o governo atual de Netanyahu, o que mais usa dessa retórica religiosa, tanto para se legitimar internamente, especialmente para avançar na ocupação dos Estados palestinos, quanto para justificar, em termos internacionais, a expansão do Estado de Israel. É importante constatar que o Estado de Israel ocupa, além de ter destruído e feito um genocídio em Gaza, ele ocupa a maior parte da faixa de Gaza, que é um território minúsculo. Para os ouvintes terem uma ideia, mais ou menos, do tamanho de Curitiba e da região metropolitana, mas vivem 2 milhões de pessoas. O Estado de Israel está ocupando de forma ilegal o norte do Líbano, começou a ocupar partes do território da Síria, e tudo isso, em parte, também é justificado a partir de argumentos religiosos.
1: E para você trazer novos elementos aí para o que você está nos propondo a pensar, a gente que mora aqui no Rio de Janeiro, eu sou do Rio de Janeiro, a gente nunca conseguiu entender muito claramente o porquê de uma determinada comunidade ter uma liderança ligada a uma facção criminosa que mandou instalar num muro uma bandeira de Israel e também a estrela de Davi. Assim, que associações esses grupos fizeram a uma religião que não é a religião dominante nessa comunidade e que é muito mais ligada ao evangélico, né, a uma nova linhagem de evangélicos e que se associa a ideias concepções que eles acreditam que sejam muito próximas a deles, que é a concepção judaica. Então, há algo nesses discursos que talvez colem, né, nessas figuras, mesmo sem entender o sentido daquilo, né?
0: Perfeito, e gostei muito da sua questão, porque eu justamente até quero localizar aqui, eu acabei de publicar um capítulo de livro que justamente eu e o meu colega, o pesquisador Paulo Menechelli, nós analisamos os discursos do então presidente Jair Bolsonaro, enfim, o maior expoente do bolsonarismo, em relação a Israel. Nós analisamos os discursos dele em relação a Israel para justamente entender, primeiro, por que isso, por que esse fascínio que a gente muito bem colocou na realidade brasileira é muito distante, né? O Brasil não figura entre os países com a maior comunidade judaica. Não, ela é minoritária, né? Essa é muito distante da nossa realidade, mas o que a gente observa, né? Então, essa facção, esse grupo de extrema direita, né, similarmente ao que ocorre nos Estados Unidos, né, se apropriou muito da ideia do Estado de Israel para compartilhar, para procurar legitimar posturas religiosas e bíblicas. Né? É muito interessante, nos discursos que a gente analisou do Jair Bolsonaro, ele sempre procurava fazer um link, né, entre o suposto sucesso econômico-social de Israel à adoção de uma política vinculada à religião. Então, sempre se construía que Israel é o que é falacioso, a única democracia do Oriente Médio, que Israel é uma grande potência, um país riquíssimo, sem desigualdade, mas de uma forma que, associando isso à religião, porque os seus líderes são religiosos, porque os seus líderes têm apreço a isso. Para quê? No caso do Brasil, do Bolsonaro e desse clã, né? Para justamente legitimar o modo de influência da religião na política. Então, é como se fosse um caso perfeito, né? Os bolsonaristas, a extrema-direita, trata Israel como um case de sucesso, o que não é, para legitimar o seu poder, para especialmente, né? Eu diria que há muito lobby, há muita pressão das lideranças das igrejas neopentecostais que usam esse simbolismo de Israel, eles procuram construir uma união entre judaísmo e cristianismo para legitimar o seu poder. E aqui é sempre muito importante, né, destacar e constatar, e o nosso trabalho mostrou isso, né, que toda a parte não bonita e opressiva da ocupação nos palestinos sempre é silenciada nesses discursos, né? Então se construiu os Estados Unidos e Israel como grandes potências, como líderes de um suposto bloco ocidental judaico-cristão que está ali operando em defesa dos bons valores, né? E quem seriam os inimigos, né? Isso é muito interessante, porque a extrema-direita, o radicalismo, ele só funciona a partir da lógica dicotômica do inimigo. Quem são os inimigos? Bom, os inimigos são os muçulmanos, são os chineses, são os comunistas, são os russos. Então se constrói essa ideia de união de um suposto bloco cristão-judaico, obviamente positivo, né, que tem o Trump, o Netanyahu e o próprio Bolsonaro como grandes lideranças, e sendo eles capazes do quê? De livrar o mundo dos maus do comunismo, os maus da Rússia, os maus da esquerda, domesticamente do PT, por exemplo.
1: E aí, no discurso evangélico, de parte dos evangélicos, essa associação do inimigo com o demônio, né? Você cria um demônio, esse demônio é o outro, que não se assemelha a mim e que, portanto, precisamos ali de alguém ou algo, ou enfim, algum elemento que possa eliminá-lo.
0: Exatamente. Eu acho que tu tocou num ponto fundamental, né? E essa dicotomia do nós contra eles, ele opera justamente nisso, na demonização. E aí isso é muito perigoso. Muito, muito perigoso, porque no momento que tu trata o teu adversário político como o mal, e é muito interessante porque não só no nosso trabalho, em outros trabalhos, né, o discurso do bolsonarismo ele se organiza sempre a partir dessas dicotomias e sempre fazendo menção à religião. No momento que tu santifica um lado e demoniza o outro, o que que acontece? Tu abre espaço para o vale tudo. Porque pare para pensar comigo, né? Bom, se tu tá hipoteticamente numa luta do bem contra o mal, tu pode fazer qualquer coisa para matar o outro lado. O outro lado é o demônio, o outro lado é o mal. Tu não negocia com o mal. Tu vê, isso é muito perigoso, como eu disse, né? Porque dessa forma tu acaba deixando de lado todo tipo de norma civilizada, de direitos humanos, de boa conduta, para justamente extirpar esse mal. E não por acaso, no Brasil, no governo passado, no próprios Estados Unidos e em Israel, né, essa ideia do outro como mal é colocado como justificativa. A gente pode ver várias declarações do Netanyahu, dos ministros da defesa de Israel, que vão tratar os palestinos como coisa, como o grande inimigo. E como eu disse, insisto, isso é muito perigoso. Nessa luta do bem contra o mal, no momento que tu qualifica o outro como mal, tu abre espaço para todo tipo de atrocidade para erradicar esse mal. Que foi, como eu disse, né, o que Israel acabou fazendo em relação ao Hamas. E não só ao Hamas, né, a população civil da Palestina. Então, eles, no momento que eles tratam o Hamas como demônio, como o mal, como o terrorismo, numa retórica, por sinal, muito semelhante que os Estados Unidos adotaram no início dos anos 2000, na sua glória, guerra ou terror, tu abre espaço para todo tipo de atrocidade. Porque tu tá ali, bom, tu tá tranquilo, bom, eu tô combatendo o mal, eu tô destruindo aquele que quer nos exterminar. E para isso eu posso fazer qualquer coisa.
1: Pois é, a gente pode pensar que esse avanço desse nacionalismo colado à religião, ele é um risco para as relações internacionais, porque você citou aí Israel, Estados Unidos, e a gente pode entender Brasil colando num Brasil evangélico, evangélico, e aí cabe aqui, não há nenhum preconceito, mas há correntes e correntes dentro desse contorno evangélico, a gente pode dizer que há uma ala dos evangélicos um pouco mais radical. Não é à toa que a gente ouvia o desejo de um STF terrivelmente evangélico. Então, esses discursos nacionalistas / religiosos, eles podem trazer algum risco para as relações no mundo?
0: Com certeza.
1: Ou já estão trazendo, né?
0: Já estão trazendo. Eu acho que isso, tanto em âmbito interno quanto em âmbito externo, rapidamente, domesticamente, né? Tempo atrás teve uma pessoa que quis colocar uma bomba no STF. Ou seja, a religião, ela mexe muito com as pessoas. É que muitas vezes, enfim, as pessoas que estão mais afastadas, enfim, mais seculares, né? Elas não se dão conta, mas a religião, ela mexe muito com as pessoas. Tá falando do sagrado, a gente está falando da vida eterna, a gente está falando de Deus, Jesus, enfim, qualquer que seja a entidade. Isso motiva as pessoas e, historicamente, motiva as pessoas a matar e a morrer por elas. E quando a gente coloca, eu acho que tu usou um termo muito bom, Bárbara, quando tu associa isso ao Estado e à ideia de nação, ou seja, ao nacionalismo, a gente tem uma receita muito perigosa, muito, muito, muito perigosa, de colocar as pessoas a serviço dessa ideologia. Eu acho que tu colocou também muito bem, né? A gente está falando de uma parte dos evangélicos que são, enfim, têm essas ideias extremistas, da mesma forma que é a minoria dos muçulmanos que, enfim, integram grupos terroristas, etc. É a cúpula do poder israelense e judaico atual que é a responsável por essas políticas, né? Só que qual é a questão, né? Esses grupos, quando eles estão no poder, eles têm a máquina. Eles têm uma capacidade de influenciar os demais. E outra, né? E geralmente, esses grupos, né? Eles caminham sempre para uma ditadura, ou se não são ditaduras, né? Ou seja, eles também controlam os meios de comunicação. Ou procuram influenciar os meios de comunicação de uma forma que tentam propagar ao máximo essas ideias, né? E veja, né? No momento que tu trata o teu adversário, o teu oponente, não como adversário, como deve ser, mas como inimigo, tu abre espaço para isso, né? Enfim, aí a gente tem eventos, né? Os próprios cristãos, na época das cruzadas, ou o Estado Islâmico, ou a Al-Qaeda, eles usam muito da ideia de jihad, da ideia de guerra santa, né? E como eu disse, isso acaba mobilizando as pessoas.
1: A gente tem um Brasil muito diverso, embora os números estejam apontando que há um avanço do grupo evangélico nas suas mais diferentes vertentes. Ainda temos muito católicos, mas ainda há outras religiões que são minoritárias no sentido de seus defensores, mas elas existem, e se existem, precisam ser respeitadas. Vale fazer esse parênteses aqui. O quanto uma diplomacia como a brasileira precisa levar em consideração essa diversidade, porque talvez, eu vou botar muitos parênteses nesse talvez, seja mais fácil quando você é uma unidade nacional de religião, uma religiosidade única, uma religião única. Não é o caso do Brasil, né? O Brasil é diverso. O quanto isso precisa ser levado em consideração, inclusive nas relações diplomáticas, porque é algo que faz parte da nossa identidade.
0: Com certeza, exato. O Brasil, ele se caracteriza por isso, pela diversidade, né? E já vou chegar no Brasil, mas também só para comentar, né, que mesmo, enfim, em países, digamos que mais unitários, né, eu mencionei a Hungria, católica, Israel, país, como se coloca o Estado dos judeus, ainda assim há minorias. Isso é importante também deixar claro para os nossos ouvintes, né? Nunca, nunca um Estado, um país, ele é homogêneo. Nunca todas as pessoas, ou 99,9% das pessoas, pertencem àquela religião. Não, sempre há diversidade. E mesmo que haja um número muito expressivo de uma religião, aos níveis de religiosidade. Só um breve parênteses, né? Quando eu morei na Turquia, que é um país de maioria muçulmana, né? Eu convivi com vários tipos de muçulmanos, no sentido da religiosidade. Tinha uma amiga minha que tomava, eu brinco, ela tomava mais cerveja que eu. E para boa parte dos muçulmanos o álcool não é permitido, mas para ela, ela tomava. E ela se sentia muçulmana. Muitas usavam véu, outras não usavam. O que eu quero dizer, então, mesmo que haja uma grande maioria, há sempre camadas nessa maioria. Feita essa consideração, no caso do Brasil, sim, inclusive, né, voltando à pergunta inicial do programa, eu diria que essa diversidade cultural é um ativo de diplomacia do Brasil. Por exemplo, um caso concreto, né? O Brasil, ele tem uma formação cultural que é inescapável dos povos africanos. Inescapável dos povos africanos. Eles fazem parte, eles vieram para o Brasil. Só um dado interessante, né? Em termos absolutos, né? O Brasil é o segundo país com maior quantitativo de pessoas pretas no mundo. Segundo. Só perde para a Nigéria. Então a gente tem essa herança e eu diria que até a diplomacia do PT, ela tentou fazer alguns ensaios, sobretudo ali nas primeiras gestões do Lula, um pouco disso, né, de apresentar o Brasil como um país de diversidade cultural, usar, por exemplo, samba, a capoeira, que são esses ativos culturais de matriz africana, como meios da diplomacia cultural. Porque veja, né, historicamente o Brasil é percebido no exterior como um país alegre, festivo, do carnaval, do futebol, do samba. Mas se a gente for olhar esses três que eu falei, o carnaval e o samba, eles estão intimamente ligados à cultura africana, às religiões de matriz afro. Mas por quê? Mas como historicamente são discriminadas, né, tão associadas a um grupo que foi sempre oprimido, que são os pretos e os pardos, né, isso é deixado de lado, mas é uma pena. Ou, por exemplo, né, os povos originários do Brasil, para falar de outro grupo muito importante, as pessoas não têm ideia, mas tem grupos. Agora eu não vou conseguir pronunciar corretamente o nome, mas há grupos indígenas na Amazônia que têm alguns dos seus rituais considerados como patrimônio imaterial da Unesco, sabe? Então eu acho que a diplomacia brasileira ganharia muito se utilizasse isso, se colocasse como um país tolerante, se colocasse como um país aberto que congrega diferentes grupos religiosos.
1: Isso é um ativo, mas não é assumidamente visto como um ativo, porque o racismo, por exemplo, quando a gente está pensando na questão do Brasil, há o racismo intrínseco na sociedade brasileira ao não admitir que as religiões de matriz africana são sim religiões e que fazem parte do contexto cultural do país. Mas esse é um outro podcast, né, professor? A gente pode passar aqui horas discutindo essa questão porque ela é extremamente relevante quando se fala de Brasil e quando se fala de Brasil sendo visto pelo mundo, né? Agradeço e muito a sua participação aqui. O senhor quer já nos dizer quando vai ser lançado o seu livro sobre esse assunto?
0: Claro, Bárbara, eu quero muito agradecer a participação, um convite para fazer parte do Intriga Internacional. Foi uma conversa muito estimulante, muito interessante que eu tive contigo. Eu estou aqui procurando aqui rapidinho, aqui encontrei, né? É um livro internacional, deixa eu localizar ele aqui. É um livro, o título dele é Not My Words, How and Why Elected Officials Quote, Requote and Misquote Others, né? É uma coletânea de pesquisadores internacionais organizado pelo professor Offer Feldman, e aqui rapidamente, deixa eu só citar o capítulo, é justamente sobre isso que eu comentei, que eu escrevi com o professor Paulo, me dê só...
1: Sem problema, sem pressa, pode ficar à vontade.
0: Então, né, ele tá escrito em inglês, né, eu me lembro que durante a eleição e o governo do Bolsonaro, ele sempre usava uma passagem religiosa, que é do João 23, né, que é, você deve conhecer a verdade e a verdade os libertará. Então a gente intitulou o nosso capítulo, tá em inglês, né, and you shall know the truth, and the truth shall set you free. Friends and enemies in Brazilian President Jair Bolsonaro Biblical Discourse. Então, né, amigos e inimigos no discurso do presidente brasileiro, Jair Bolsonaro, do discurso bíblico do presidente brasileiro Jair Bolsonaro, escrito em coautoria com Paulo Meneghelli.
1: E aí, o ouvinte que tiver interessado pode ter acesso como? Ele ainda vai ser lançado, mas como é que ele encontra?
0: Na verdade, ele já foi lançado, né? O que eu posso mandar para vocês o link, ele foi publicado pela Springer, essa editora, eu consigo passar o link, daí a pessoa já consegue ter o acesso.
1: Mas se o ouvinte jogar no Google e pedir Springer editores, Springer, como é que ele, se ele quiser acessar e jogar no Google.
0: Ah, entendi.
1: Tá?
0: Perfeito, perfeito. Entendi, então. É bem fácil. É só colocar ali a parte principal do título. Not My Words. Not My Words. O organizador é o professor Offer Feldman. Not My Words. Professor Offer Feldman. Acho que com essas cinco palavras ele já deve encaminhar pro link.
1: Perfeito. Bem tranquilo. Perfeito. Professor Bruno Mendelski, foi um prazer conversar com você. Volte mais vezes, viu?
0: Gostei muito da nossa conversa, né? Eu acho que esses podcasts da Sputnik que eu participo, eles são sempre muito instigantes e foi uma alegria conversar com vocês e só me chamar que eu participo.
1: Tá certo. Até a próxima, então. Tchau, tchau.
0: Até a próxima. Tchau, tchau.
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1: A nossa conversa agora é com a professora Cristina Vital da Cunha, professora do programa de pós-graduação em Sociologia da UF e também coordenadora do Laboratório de Estudos Socioantropológicos em Política, Arte e Religião, o LEPAR, da Universidade Federal Fluminense. Professora, muito obrigada por aceitar o nosso convite para essa conversa.
3: Obrigada, eu fico muito feliz por contribuir aqui com vocês nessa agenda tão importante.
1: Professora Cristina, muitos países têm suas identidades associadas a uma determinada religião. As religiões podem funcionar tanto como catalisadoras de alianças, como também elementos de tensão, né?
3: É, a gente vê ao longo da história como essa relação, seja entre países, seja na formação da identidade nacional, o elemento religioso, ele tem uma importância. Seja nos conflitos, seja nas composições, ele historicamente se apresenta de modo muito acentuado. A gente, assim, na história, a Guerra dos 30 Anos é uma referência incontornável, mas mais contemporaneamente a gente também pode pensar em conflitos aí que aconteceram pós-Segunda Guerra Mundial, constituições de estados relativas às identidades religiosas, que têm uma relação, às vezes, com territorialidade, como no caso do Estado de Israel, embora essa demanda pela formação do Estado de Israel, ela seja em parte laica, ela é em parte também religiosa. E o interesse de outros grupos religiosos, cristãos, pela proteção do Estado de Israel, ele tem, digamos assim, uma motivação muito mais religiosa do que propriamente diplomática. E embora os interesses econômicos e geopolíticos componham, digamos assim, os interesses dos atores políticos, né? Mas do ponto de vista da sociedade, né, que apoia e defende, por exemplo, o Estado de Israel, uma motivação religiosa, ela é proeminente. A gente tem também essa configuração identitária muito marcada, por exemplo, em países islâmicos. Então, por exemplo, uma pesquisa global, o Pew Research Center de 2024, fez um levantamento em 36 países, tentando justamente identificar essa relação entre religiosidade e nacionalismo. Em qual medida a religião, ela inspira a identidade nacional. Então, a gente observa, assim, nos países da América, por exemplo, no Brasil, 13% dos brasileiros entrevistados tinham, digamos assim, esse perfil associado ao nacionalismo religioso, ao entendimento de que o cristianismo, por exemplo, é uma identidade nacional e que ser cristão é ser brasileiro. Mas isso varia muito entre os países. A gente pode pensar, por exemplo, nos Estados Unidos, essa pesquisa identifica somente 6% da população nacional que tem uma referência à religião para se pensar como integrante daquela nação. Embora a gente tenha acompanhado como a gramática religiosa e os atores religiosos têm tido muita centralidade nos governos de Donald Trump, né, no primeiro e nesse segundo governo. E eu acho que se a gente fizesse uma pesquisa de opinião, a gente talvez fosse externamente identificar muito mais os Estados Unidos com uma religião, com uma tradição, do que eles propriamente se enxergam assim. Agora, nos países de maioria islâmica, a gente tem um percentual de relação entre identidade religiosa religiosa e identidade nacional muito grande, né? Por exemplo, na Indonésia, quase 50% dos nacionais, né, têm uma identidade nacional que passa por uma identidade religiosa.
1: Hoje, no cenário mundial, quando é que essa relação religião se cola tanto com a identidade nacional a ponto de interferir na própria forma de se fazer a política, seja ela interna ou externa? A gente vê aí algum país em que isso seja mais latente?
3: Olha, no caso brasileiro, eu acho bem significativo. Outros países na América Latina também. No Brasil, a gente rodou uma pesquisa nacional, agora com o Instituto Datafolha, uma pesquisa chamada Religião, Política e Valores dos Brasileiros, que é uma pesquisa realizada em parceria da UF com a UERJ, coordenada por mim e pelo Dorian Borges, e a gente observou na pesquisa, nesse survey nacional, que 74% dos brasileiros acham que quem acredita em Deus é melhor. 81% acham que é importante que o candidato acredite em Deus. Então, a gente tem uma valorização, por exemplo, 82% dos brasileiros acreditam ser importante ensinar Deus, ensinar a rezar e a orar nas escolas. Então, a gente tem uma grande valorização de uma ideia de Deus que tem uma representação muito cristianizada nesse campo do cristianismo, né? Do catolicismo e do evangelicalismo. E isso é muito importante quando a gente vai pensar na política institucional. Porque um político, tudo que ele precisa é mobilizar massas. A gente está falando de um país no qual o voto é obrigatório e de um país de maioria cristã. Então, o uso de uma gramática, de uma estética, que são relativas a esse grupo religioso, tem sido cada vez mais mobilizadas no Brasil pelos políticos, né? Sobretudo esses ligados à direita e extrema direita. A gente deve lembrar que antes do golpe militar em 64, quem apresentava muito essa face conservadora, mobilizada na sociedade e que buscava a afirmação das tradições, era muito o universo do catolicismo. Embora a gente identifique hoje o catolicismo com o progressismo, com a esquerda, com o PT, antes do golpe militar, quem era essa face do conservadorismo era muito católico. Houve um processo, digamos assim, importante ali durante a ditadura militar, a conformação da teologia da libertação na Igreja Católica, a teologia da missão integral entre evangélicos, que conformou, digamos assim, uma base que lutava por justiça social e que se pronunciou e que divide a Igreja em certo momento, né? E a Igreja, ela tem como instituição, a Igreja Católica, tem se pronunciado em defesa da democracia, em defesa da justiça social, contrariamente a muitas lideranças evangélicas no Brasil que vêm afirmando a importância de um resgate, de uma moral que está ameaçada ou foi perdida. E as lideranças políticas mobilizam muito dessa gramática, principalmente uma gramática pentecostalizada, que, digamos assim, os evangélicos são a religião que mais produz engajamento, ou seja, as pessoas estão mais mobilizadas em grupo, sendo evangélicos, frequentam mais os cultos do que qualquer outra tradição religiosa no Brasil. Então, a gente observa no Brasil uma grande importância que os políticos dão a essa gramática e a esse grupo religioso, em especial evangélicos, mas não só, evidentemente. E a gente pode acompanhar nos Estados Unidos, a gente acompanha como em outros países na América Latina também isso tem sido uma mobilização importante. Toda a organização do movimento pró-vida que acontece na América Latina, se contrapondo ao aborto, ele tem muita relação com parte do catolicismo e com igrejas evangélicas pentecostais. E esses movimentos, eles têm uma expressão política partidária muito significativa. A gente vê também como na África, por exemplo, né, o crescimento do cristianismo e essa relação que o cristianismo, principalmente pentecostal, que vai crescendo na África, ele também é um cristianismo que se pronuncia na política, se pronuncia nas mídias, né, nas TVs, e vem influenciando os processos políticos também em vários países na África. E na Europa, a gente também observa como a mobilização, principalmente principalmente de católicos, tem sido importante na sustentação, digamos assim, de narrativas aí pela recuperação da ordem. Isso acontece na França, em outros países.
1: Agora, professora, não vou fazer uma pergunta, imagino, talvez isso não esteja na pesquisa, mas é óbvio, como a senhora observa esse campo, pode ter ali leituras a partir de outros olhares. Quem acompanha de longe essa questão tem aí um primeiro estranhamento em relação ao avanço da denominação evangélicos, e aí sabendo que há muitas correntes dentro desses evangélicos, não existe uma corrente só, mas dentro dessa denominação evangélicos, a senhora falou assim, a figura tem sempre a ideia, o imaginário de uma figura que vá na política representá-los, porque tem características X, Y ou Z. E uma das ideias que quem acompanha de longe causa estranhamento é de como os evangélicos se aproximam de figuras da direita e principalmente da extrema direita, uma vez que há uma bandeira muito clara da extrema direita em armamento, né, mais força de violência, mas eu não diria nem, não gostaria de usar a palavra violência, mas mais uma contraposição de uma forma mais bruta com determinados grupos que supostamente trariam a este grupo alguma insegurança. Enfim, estou trazendo elementos que são colados a uma direita e a uma extrema direita que deveriam ser elementos de afastamento dentre esse grupo e os evangélicos. E não, acaba sendo uma aproximação. Quais são os atravessamentos que acontecem entre uma coisa e outra que fazem que com esses dois grupos se aproximem?
3: Eu acho que tem uma coisa muito importante que é como se fosse um ethos. Um ethos da extrema-direita e um ethos também que é do evangelismo hegemônico. E eu estou falando de evangelismo hegemônico, aproveitando o que você já falou muito bem, que é da diversidade dos evangélicos no Brasil e no mundo. Mas a gente no Brasil, toda a diversidade que existe no Brasil se expressa também em termos das denominações evangélicas. Então a gente tem assim, pelos dados do IBGE, né, quase 1.300 denominações documentadas. E essas têm uma diferença litúrgica, teológica, doutrinária e de perfil dos integrantes também. Então, a gente está falando de igrejas que são inclusivas de LGBT, e as inclusões também são diversas, que há inclusões que aceitam, o que eles dizem, né? Aceitam o pecador, mas não o pecado, há aquelas que não fazem uma leitura da homossexualidade como um pecado, há aquelas que têm uma associação entre a inclusão e uma perspectiva de esquerda, a mesma coisa na questão racial, né? Então a gente tem uma diversidade que expressa também essa diversidade do povo brasileiro. Então, mas tem uma coisa do evangelismo hegemônico que tem a ver com a perspectiva exclusivista. Ou seja, é de uma afirmação de uma identidade que se opõe à outra de modo excludente, tá? Essa é uma característica importante porque afirma que é um Deus único, a verdade ela está na Bíblia, a Bíblia é inerrante, ou seja, é isso que alguns vão chamar, né, também que pode chegar ao movimento fundamentalista, que é a leitura literal da Bíblia, sem qualquer análise ou crítica em relação ou perspectiva histórica na leitura bíblica. Então, esse evangelismo hegemônico, ele tem uma característica que é identitária e exclusivista. Isso se dá no campo religioso, afirmando então que aquela é a verdade. E tudo o que não está ali dentro, ele deve ser tomado por essa verdade. Daí a questão da evangelização ser central. Daí a ideia de um Brasil para Cristo. Daí a ideia de um Ocidente para Cristo e do mundo todo, no final das contas. Então, e aí isso envolve padrões estritos de comportamento. É o não beber, é o não fumar, o não adulterar, né? O não adultério, digamos assim, né? Uma relação monogâmica, uma perspectiva de família. Então, agora, isso se cola de um modo muito poderoso com a extrema-direita, porque o ethos, digamos assim, da extrema-direita, ele é um ethos identitário, da ordem, do padrão exclusivo e da imposição de um determinado padrão como o padrão verdadeiro. É uma perspectiva excludente. E aquilo ali é o que se configura. O restante tem que ser moldado para entrar naquele padrão, seja na relação de gênero, seja nas mais variadas perspectivas que a gente pode pensar a vida social. Então, assim, a questão racial, a questão da criança, a questão do adolescente, todas as questões da vida social e privada são apontadas e pensadas politicamente a partir de um padrão exclusivo que formata e orienta. Então, essa conexão de ethos entre uma certa religiosidade e um modo de fazer político foi explosivo no Brasil, porque pegou um momento em que o crescimento evangélico ele já se apresentava em termos percentuais, mas não só isso, Bárbara, se apresenta em termos de uma presença pública. Então, assim, os anos 90 foram muito importantes nesse sentido, que foi a década em que se viveu integralmente o processo, né, que veio se construindo nos anos 80 da redemocratização. Os anos 90 se viveu isso plenamente, da cidadania, da sociedade se reorganizando, do movimento social, das organizações da sociedade civil. Então, você tem um movimento plural que ali emerge e se empodera, sendo que o conservadorismo, ele também está, continuou na sociedade brasileira e foi se organizando. O Olavo de Carvalho foi uma figura muito importante, mas não somente ele, tinha os institutos que produziam esses cursos, faziam os encontros e o elemento evangélico foi se somando a esses atores por conta de um certo ethos, isso pensando só no aspecto cultural, evidentemente, né, enfatizando o ethos, para fora, para além da questão econômica, porque se a gente está falando de um evangelismo hegemônico e de uma pluralidade de denominações, quando a gente olha no Congresso Nacional, a gente tem uma representação ali de que vai ao longo da frente parlamentar evangélica, fica ali entre 15 e 20 denominações que estão ali representadas, ou seja, tem uma concentração de poder também, ou seja, são conglomerados econômicos e que vêm interesse também na perspectiva liberal e capitalista que esses movimentos de extrema-direita ensejam. Então, tem uma colagem que é de ethos, por um lado, e de interesse econômico. Isso foi explosivo ali a partir de 2018 e a gente vê a continuidade disso. E o impressionante é que, por exemplo, uma parlamentar mulher, né, que assim, no geral, em todas as pesquisas, as mulheres são muito mais refratárias às armas. Na nossa pesquisa a gente também documentou isso, que já tem no Brasil, a maior parte das pessoas é contra a circulação de armas, é contra a ampliação da posse de armas no Brasil. E quando a gente separa por gênero, a gente vê que as mulheres são, nossa, quase 70% contrariamente às armas. Mas a gente tem uma parlamentar aqui no Sul, a Júlia Zanatta, que foi eleita com mais de 500 mil votos e ela tem uma foto que aparece na frente de vários fuzis e um quadro atrás dela com vários cartuchos de arma, de fogo. Então, assim, e toda fala sobre o cristianismo é uma fala que se contrapõe à violência, é uma fala da inclusão dos mais pobres, daqueles que eram marginalizados, mas é um tipo de cristianismo que ele não combina com essa perspectiva, com esse ethos de dominação, né, da extrema-direita e dos grupos econômicos também. Então, a gente vê uma roupagem religiosa para interesses que são muito diversos e que se travestem dessa perspectiva da ordem e que escamoteiam interesses ali econômicos, de poder, partidários, e a gente está vendo isso no Brasil, assim, de modo muito acentuado desde 2018.
1: Agora, professora, como é a realidade rádio hoje é em relação à Igreja Católica, né? A gente vê aí ainda, o Vaticano é um Estado, portanto, ainda tem capacidade de negociação em questões internacionais, mas como é que a senhora vê isso aqui na América Latina? É com o avanço aí das inúmeras denominações evangélicas e também, a gente teve um episódio recentemente, e aí falando ali da Nicarágua, que foi o regime autoritário de Ortega, transformou a Igreja Católica ali em um alvo prioritário do Estado. Isso trouxe implicações diretas com o Vaticano, mas a gente pouco discutiu isso aqui no Brasil, por exemplo. Como é que a Igreja Católica ainda tem voz e força nas questões que são relativas ao Estado, principalmente aqui na América Latina?
3: A Igreja Católica é um player ainda, né? Eu acho que se engana muito quem pensa assim, enfraquecimento, né, do catolicismo a ponto de estremecer o lugar de um player fundamental no Ocidente. Então, o Brasil ser reconhecido como o país, maior país católico do mundo, isso também a gente deve lembrar que tem uma relação fundamental com o modo a partir do qual as estatísticas foram levantadas no Brasil. A gente tinha um regime escravagista e durante a coleta de dados do censo, há 150 anos atrás, os escravos não eram contabilizados em termos da própria religião, eles eram contabilizados como católicos imediatamente. Então, no primeiro censo, você tinha assim, quase 100% de católicos no Brasil. Então, e a gente foi constituindo isso, de algum modo, as estatísticas foram conformando uma certa identidade das pessoas se reconhecerem a partir disso. Isso foi gerando, de fato, alguma coisa que era uma identidade. Então, em um certo momento da história, até os anos 80, essa relação identitária entre Brasil e catolicismo era muito significativa em outros países da América Latina também. Contudo, a gente viu um decréscimo de católicos, que eu acho que parte ele tem relação com a gente ir ao catolicismo ativo, a gente começar a olhar para esse catolicismo que não é mais só cultural, mas pensar o catolicismo ativo, e nesse sentido a gente observa que o catolicismo continua dominante no Brasil em termos de hegemonia cultural, política e como um player também. A gente teve a assinatura do acordo do Brasil-Santa Sé. Então, a Igreja Católica continua sendo um player ocidental fundamental com relação diplomática com quase todos os 195 países do globo. Se não me engano, tem relação diplomática com 184 países. Então, a gente está falando de um ator central. No que diz respeito ao extremismo político no Brasil e no mundo hoje, parte da Igreja Católica alimenta a perspectiva extremista, alimenta a partir de uma perspectiva que é tradicionalista, o tradicionalismo cristão, que busca também recuperar a ordem, que busca também recuperar uma dominação e funciona em torno de uma perspectiva de ameaça, de que valores estariam sendo ameaçados, a família estaria sendo ameaçada, e no caso católico, essa questão da família, a gente associa muito a questão da família aos evangélicos, e é verdade, eles falam muito sobre isso, né? Mas a noção de família católica, ela é uma noção fortíssima e que tem grande relação com a questão da família e os filhos, a quantidade dos filhos. Os filhos têm uma centralidade na família católica, que como bem lembra minha companheira aí de trabalho também, a Jaqueline Teixeira, entre evangélicos, pasmem, né? É menor do que na Igreja Católica, né? Então, assim, as mulheres, por exemplo, na Igreja Católica, elas têm um papel muito menor do que as mulheres evangélicas têm nas igrejas e na hierarquia nas igrejas evangélicas. Então, tem uma perspectiva conservadora muito importante e que ela se expressou em vários momentos da história no Brasil também, ali com Vargas, na recomposição, digamos assim, de uma relação da Igreja Católica com o Estado, e que isso teve uma repercussão legal importante naquele momento da Constituinte, ali dos anos 30, o estabelecimento do ensino religioso, da assistência religiosa, religiosa. Claro que aquilo foi pensado no momento do Estado laico, cuja questão da pluralidade ia sendo posta e foi afirmada na Constituição de 88. Ou seja, o ensino religioso não vai ser só católico, mas ele foi pensado para favorecer a Igreja Católica, que era hegemônica naquele momento. Então, tem uma presença muito importante que vários pesquisadores vão documentando de modo muito competente. Eu diria aqui que Rodrigo Toniol tem feito isso, Ana Carolina Marcicano, também a Tabata Tessier, são pesquisadores que estão assim de olho num lance, observando a formação de uma juventude conservadora no resgate aí desse tradicionalismo católico, que se unem pontualmente em termos assim institucionais com evangélicos no Congresso Nacional. A gente vê a atuação da Frente Parlamentar Católica junto com a Frente Parlamentar Evangélica e a formação da bancada cristã. E a gente vem observando a mobilização de freiras e padres na internet, né, que são influencers no resgate dessa perspectiva, inclusive o Instituto Reset, que vem militando em torno da reconstituição, né, de uma recuperação da catolicidade católica no Brasil, né, recomposição do catolicismo no Brasil. A gente no ano passado teve a instituição, digamos assim, de São Miguel Arcanjo como guardião do Brasil, numa, digamos assim, ação simbólica no Congresso Nacional, que foi recebida a estátua, né, a imagem de São Miguel Arcanjo, que veio da Itália, se não me engano, e teve toda uma ação ali organizada, em parte, por esse instituto, cuja uma das freiras que organiza esse instituto é uma influencer católica que milita no resgate dessa tradição católica, é uma tradição também, digamos assim, que é apresentada como uma tradição nacional, uma identidade nacional, e a gente tem um marcador ali importante, né, dessa presença, dessa tentativa de resgate. Nessa linha também a gente tem alguns pesquisadores que têm feito um trabalho muito importante mapeando essa ação católica no Brasil, essa ação conservadora, seja no âmbito do judiciário, a Ana Carolina Marcicano, a Tabata Tessier, seja no campo de gênero, né, e na política, como o Rodrigo Toniol vem fazendo também.
1: Tá certo. Professora Cristina Vital da Cunha, do programa de pós-graduação em Sociologia da UF e também coordenadora do Laboratório de Estudos Socioantropológicos em Política, Arte e Religião, também da Universidade Federal Fluminense. Muito obrigada, viu, professora, pelos seus esclarecimentos aqui para nós sobre essa relação entre construção de identidade de uma nação, de um Estado-nação, e as ligações com as religiosidades, né? Muito obrigada.
3: Muito obrigada também, grande abraço.
1: Até a próxima.
3: Até.
1: O Intriga Internacional de hoje vai ficando por aqui. Eu agradeço a você que ficou com a gente até o final desse episódio. O nosso programa é uma realização da agência de notícias Sputnik Brasil, transmitido pela Rádio Metropolitana 80.5 FM no Rio de Janeiro. A produção é de Carlos Júnior. A edição fica por conta de Maciel Amaral e Wellington Vieira. Até o próximo Intriga Internacional.
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9: Olá pessoal, tudo bom? Mundioca hoje falando de América Latina e de pesquisas, né? A gente tá em época de pesquisa também, né? E a gente tá falando agora sobre pesquisa de popularidade da presidente do México, Cláudia Sheinbaum. Ela é a melhor governante de toda a América Latina, aprovada por 69%, quase 70% do povo mexicano. E a gente vai tratar no programa de hoje saber como é que isso está sendo possível.
10: Principalmente, Marcelo, tendo Donald Trump o tempo todo no encalço dela, ela conseguiu, a gente tem que dizer, aquilo que o Canadá não conseguiu. Mark Carney, por tanta pressão, acabou rompendo com os Estados Unidos, enquanto a Cláudia Sheinbaum, ela sabe contornar Donald Trump e até admirada por ele. A gente tem dois convidados hoje, vamos ouvir o primeiro deles?
9: O Mundioca tem o imenso prazer de voltar a conversar com o professor João Estevam, professor de Relações Internacionais da IEMB Morumbi. Professor João, primeiramente, muito obrigado por ter aceito o nosso convite para estar de novo aqui no Mundioca. Tudo bom?
11: Marcelo, tudo bem? Melina, todo mundo que nos ouve, é um prazer imenso poder voltar nesse local, né, nesse espaço.
9: Professor, a gente quer saber o seguinte, como a presidente do México consegue negociar com os Estados Unidos, ao mesmo tempo defendendo a soberania mexicana, que, ao que parece, é um trabalho muito difícil.
11: De fato, né? Esse certamente tem sido um dos principais fatores, né? Um dos principais elementos de dificuldade do governo mexicano atualmente, da Cláudia Sheinbaum. Eu diria que existem dois pontos, né? Primeiro, a gente ainda vê um processo de legitimação da presidência mexicana hoje, né? Então, se a gente ver, por exemplo, o próprio processo, a própria indicação, taxa de aprovação da presidência da Cláudia, a gente consegue ver que ela chega ainda, né, no final do seu segundo ano de governo, em cerca de 70%, né, 69% de aprovação, o que é um feito significativo, né, ainda mais no segundo governo do Moreno. Então, essa legitimidade interna que a população tem dado ao processo de quarta transformação tem sido significativa nesse ponto. E também eu diria que a própria capacidade de negociação da Cláudia Sheinbaum, né, de fazer concessões, né, medidas, o que é um ponto importantíssimo na própria história da política exterior do México, essa relação que o México tem com os Estados Unidos, essa relação de tensão que o México tem com os Estados Unidos, ela não é nova, né? A gente consegue encontrar isso durante boa parte do século XX, inclusive tensões diplomáticas também, envolvendo não só movimentos críticos na América Latina, como foi a crise nos anos 80 da América Central, mas a própria relação de segurança mesmo entre Estados Unidos e México, por exemplo, incursões de atividades ilegais de órgãos norte-americanos, como a DEA, por exemplo, no estado mexicano, no território mexicano. Então essa tensão, ela tem sido um quadro frequente. Agora, o que é necessário é justamente esse processo de ter que ceder alguns pontos, né? Ainda mais na forma como o México tem se conectado, está interligado à economia norte-americana. E eu acho que o ponto central de ceder tem sido no campo da segurança. Eu acho que esse é um ponto principal. Você já vê um processo de coordenação, na verdade, entre México e Estados Unidos, que vem desde pelo menos os anos, virado dos anos 80, 90, né? E que se intensifica ainda mais com a criação da Iniciativa Mérida. Mas esse processo, ele continua. Esse processo ainda conta com uma boa dose de militarização, como a gente vê ainda hoje. Então, eu entendo que existe uma concessão que o México tem dado, ainda que uma concessão controlada, evidentemente, no campo da segurança internacional, da segurança regional, principalmente no combate ao narcotráfico, ao crime organizado, mantendo algumas estruturas de cooperação, de ajuda com os Estados Unidos, ainda que isso não signifique necessariamente uma infração à soberania do Estado mexicano, a incursões ilegais na fronteira interna do México. Então, existe essa concessão também limitada, né? Para poder capitalizar, para poder conseguir melhorar a sua relação no âmbito econômico, que também é o que é bom dizer, né? É o que mais pesa na própria aprovação também do eleitorado mexicano, como de outros países, né? A gente pode fazer um paralelo com o caso do Brasil também. Então, eu diria que esses são, para mim, os fatores principais de negociação. E isso, e é bom dizer, né? Isso tudo apesar de uma falta de respaldo regional. O México, a depender dos resultados, né, que a gente vai ver nas eleições brasileiras, o México vai ser talvez o último dos estados de maior proporção, né, de economias relativamente maiores na América Latina, um governo progressista, né? Todos os demais serão caracterizados por governos de direita ou extrema direita. Apesar de toda a falta de respaldo regional, eu diria que são os principais elementos que a gente pode ver na presidência da Cláudia Sheinbaum.
9: Ela veio referendada tendo sido prefeita da cidade do México. Chegou à presidência mexicana. Você acredita que quem olhava de fora, o mundo internacional, meio que subestimou a capacidade dela?
11: Eu acho que mais ou menos, né? Eu acho que sim, fazer aquela clássica resposta que irrita a gente. Sim, não, né? Eu diria que se entendia que havia, sim, uma possibilidade de não só vencer as eleições, mas também prover algum mínimo grau de governabilidade, mas com uma certa desconfiança, né? Até porque, é bom lembrar, não se trata somente da dinâmica interna, política interna do México, mas também de toda uma série de fatores, como as tensões com os Estados Unidos, diante principalmente de um segundo governo Trump, e mesmo num governo Biden, que já não era lá, apesar, né, de algumas transformações significativas na política externa, nas relações exteriores entre Estados Unidos e México durante a era Biden, durante o governo

0: na metade dos anos 2020. A gente talvez, sei lá, vai ser onda azul, né? Azul mais, não sei. Mas a gente vê esse movimento de onda acontecendo na América Latina, e isso também pesava contra a expectativa de um governo da presidente Claudia Sheinbaum. Agora, ao mesmo tempo, eu acho que falta também, muitas vezes, identificar essa busca, essa demanda que a população mexicana tinha, né, e tem com transformações políticas, na forma como a política ela tem se operado internamente, né? Inclusive com freios também, a política de, né, as políticas neoliberais se iniciaram nos anos 80, né, continuaram durante os anos 2000, durante os anos 2010 também, com o governo Henrique Peña Nieto, e que tiveram pelo menos algum tipo de modificação com o governo do AMLO, né, e também continua agora com as políticas da Claudia Sheinbaum. Uma melhora nos indicadores sociais, esse governo, né, os dois governos, a quarta transformação, como a gente pode colocar, né, ela tem conseguido entregar melhoras significativas nos quadros socioeconômicos do México, ao mesmo tempo também mantendo uma política minimamente liberal, ainda que não totalmente entregue, né, ao receituário neoliberal. Algo muito parecido com o que foi o progressismo em alguns países da América do Sul, inclusive o Brasil nos anos 2000, se a gente puder fazer um paralelo macroeconômico, e até mesmo externo também, com as suas devidas cautelas, né, a gente pode colocar nesses termos. Então, tudo isso me parece que já eram indicativos. E ainda mais com a bênção, né, vamos dizer assim, do AMLO como sucessora do André Manuel López Obrador, ainda havia a possibilidade nessa, de transferir esse legado político para ela. Então, acredito que tudo isso acabou gerando uma maior aceitação e uma confirmação de que é uma presidência que tem se mantido num ritmo minimamente estável de governabilidade, apesar do crime organizado, apesar dos problemas com o crime organizado que o México ainda enfrenta. Então, acho que esses são os pontos principais que a gente pode pensar aqui.
1: O quanto a firmeza com que ela tratou os assuntos diretamente com Donald Trump ajudam a explicar essa aprovação de 69, 70% vista em setembro agora?
0: Olha, eu acho que é um ponto a ser considerado, de fato, porque relações com os Estados Unidos têm um peso talvez até maior do que a gente aqui no Brasil, né, está acostumado a pensar pela própria relação que o México tem, pela integração econômica que o México tem com os Estados Unidos e pelo grau de interferência que o México, que os Estados Unidos possuem na economia e na segurança mexicana. Então, certamente é um elemento que deve ser tomado em consideração. Mas, novamente, eu entendo que as pautas internas também são um mecanismo de forte convencimento do eleitorado, do governo, né? E você ter um governo que aposta em reformas sociais, em processo de alívio da desigualdade socioeconômica, de valorização da renda dos trabalhadores, né? De uma não entrega às oligarquias nacionais, regionais, do México. Há um freio aos processos, né, de neoliberalização da economia mexicana que tanto assolaram a população mexicana desde os anos 90, principalmente. Então, tudo isso eu acho que também são fatores que devem levar em consideração, né? Eu sempre falo, e acho que nesse caso também, por mais que se trate de uma abordagem de política externa, isso pode também ser aplicado de certa forma também com as suas devidas cautelas, mais uma vez, com política doméstica, que sempre é um jogo de dois níveis, né? Política doméstica e política externa. A gente tinha dentro do trabalho de um cientista político chamado Robert Putnam, que fala que a política externa é um jogo de dois níveis, em que o Estado, o governante, o executivo, precisamente, tem que lidar tanto com as pressões políticas externas, quanto também as pressões internas, de burocracias, grupos de interesse, sociedade civil, enfim. Da mesma forma, eu entendo que também política doméstica, ainda que com níveis diferentes, ainda que com pesos diferentes de país para país, também é um processo parecido, né? Você precisa conciliar tanto os resultados a níveis internacionais, quanto também os resultados a nível doméstico. Agora, certamente, imagino que o tema, as pautas socioeconômicas, tem sido um grande fator nessa aprovação que ela tem. E claro, né, como você bem falou, essa capacidade de negociar de igual por igual, ainda que estruturalmente sejam estados que estejam em lugares diferentes, por assim dizer, na hierarquia regional, na hierarquia internacional também, né? A gente não pode deixar de esquecer que o México é um dos componentes principais disso que a gente chama de uma hegemonia norte-americana na América Latina e no Caribe. Mas apesar disso, é um Estado que tem buscado manter o mínimo grau de soberania para poder negociar com o governo Trump. E tem dado certo, né? A gente tem visto, depois de um primeiro ano de mandato em que as tensões com o México

0: alcançaram pontos bem relevantes, bem críticos, né, com ameaças de intervenção externa, com a própria questão também das reformas, das modificações e taxações envolvendo a USMCA, né, o processo do NAFTA. Eu vejo também essas tensões sendo reduzidas. Talvez isso seja um outro capital político a ser associado à figura da Claudia Sheinbaum. Né? A gente não vê tantas tensões quanto haviam antes com o governo Trump, pelo menos não na mídia, né? Ainda que tenha havido, ainda, acho que foi esse ano ainda, né, com as tensões envolvendo Cuba, né, e o transporte de combustíveis e energia para Cuba. Mas apesar disso, né, tirando isso, e que ela também se manteve firme também nesse aspecto, né, de manter algum grau de auxílio, assistência, ainda que negociada com Cuba, isso também é um processo que acaba levando, ajudando a fortalecer a sua figura. Mas é isso, eu diria que esses são os três fatores principais que a gente tem que analisar. Né? A postura política de igual para igual, vamos dizer assim, né, não subordinado aos Estados Unidos, o grau de capitalização política com as reformas socioeconômicas internas e também essa ausência ou essa diminuição nas tensões com os Estados Unidos. Eu diria que esses são os três fatores principais.
1: Você falou em soberania, você falou que ela soube administrar tensões e cedeu no campo da segurança. Até onde o México pode cooperar com Washington contra o narcotráfico sem perder sua autonomia?
0: Isso é um ponto bem delicado. Daria para dizer, eu sempre gosto de entender que essas questões, isso que a gente chama, esse conceito em geral das relações internacionais que a gente chama de intervenção externa ou estrangeira, ou interferência externa, para utilizar até um termo melhor, a gente pode imaginá-lo como sendo parte de um espectro, que vai de um extremo a outro. Então esse espectro vai desde uma cooperação econômica para o desenvolvimento, né, até passando por outras formas de interferência, como sanções, como transferência, apoio a grupos políticos armados internos, até chegar, por exemplo, ao extremo de uma intervenção direta, como foi no caso da Venezuela esse ano. Então, a gente pode entender que interferência externa é um espectro. Virtualmente todos os estados relevantes na América Latina passam por algum grau de interferência externa. O que depende é onde que está localizada, em qual processo político específico, em qual setor governamental ou da sociedade civil. Né? A gente tem alguns cientistas políticos, por exemplo, que já falam, né, de uma interferência, se possível chamar assim, né, de uma interferência externa a partir de think tanks transnacionais que atuam em diferentes países, particularmente países em desenvolvimento, como foi o caso do Brasil. Então depende do que você está falando. Né? Em algum grau, o México, ele perde então essa capacidade de estabelecer uma autonomia integral, vamos colocar assim. E isso já é uma construção de anos, de décadas, melhor dizendo. Né, já, como eu falei, desde a década de 80 que o México ele cede parte da sua soberania nesse aspecto, né, vinculando a sua política com as demandas antidrogas dos Estados Unidos já desde a era Reagan, passando também pelas políticas de assistência tanto contra guerrilhas quanto contra grupos de crime organizado na década de 90, durante a gestão Clinton, e passando também, principalmente, no acordo bilateral entre o Vicente Fox e, perdão, entre o Felipe Calderón e o George Bush Filho, que vai levar a iniciativa Mérida, além de outras iniciativas também, como durante o governo do Henrique Peña Nieto, com a chamada iniciativa Mérida 2.0, né, ou a iniciativa dos quatro pilares, como era chamado também durante o governo Obama, até chegar a um enquadramento bicentenário na era Biden e AMLO. Né? Então, você tem diferentes transformações de como esse processo está se construindo, está se estruturando desde os anos 80. Então, não é tão simples assim permitir estabelecer uma política de plena autonomia. Eu não vejo particularmente o México cedendo, aliás, aderindo completamente a um discurso de vamos deixar de cooperar com os Estados Unidos na área de segurança. Até porque é uma pressão norte-americana que já vem de anos, de décadas. Então, me parece que existe sempre uma tendência a ceder nessa área de segurança nacional. Mas é aquilo, né? A gente, quando fala de diplomacia, a gente tem que falar de pragmatismo. Então, por mais que eu não veja uma soberania 100%, vamos colocar assim, uma soberania, uma autonomia integral na área de segurança, Por mais que eu conceba que a área de segurança regional, ou segurança pública mesmo no México, é uma área que sempre vai contar com algum grau de interferência, sempre também é demais, né? Nunca diga nunca e também nunca diga sempre, né? Por mais que a gente possa ver ainda, talvez no longo prazo, a manutenção de estruturas de dependência na área de segurança do México, segurança e defesa, né, diga-se de passagem, a gente tem até uma flexibilização do aceite de interferência externa por parte de setores que antes eram mais reticentes a isso, né, como o caso da Secretaria da Marinha, eu entendo que existe uma aposta pelo pragmatismo, tanto durante o governo AMLO quanto durante o governo da Claudia Sheinbaum. É um pragmatismo de, apesar de tudo, tentar administrar a sociedade mexicana, buscando estabelecer mudanças socioeconômicas e ainda assim não necessariamente atacando o ponto principal de dependência externa na área de segurança. Eu vejo nesse sentido. E aí, só para fazer um complemento à tua pergunta, eu diria que até é um processo muito semelhante, eu vejo pelo menos um processo muito semelhante com a relação que o governo tem com os militares, por exemplo. Particularmente com a SEDENA e a SEMAR. SEDENA, para quem não sabe, é a Secretaria de Defesa Nacional, é a responsável pelo Exército e pela Força Aérea do México. E a SEMA, né, Secretaria da Marinha, ela é responsável pela Marinha, como se diz, né, como o nome já diz, a Armada Mexicana. Né? Então, você tem essa divisão, você tem duas secretarias, não é que nem o Brasil ou outros países da região que tem um Ministério da Defesa unificado. Então elas estão correlacionadas a duas secretarias, a duas instituições. E me parece que a relação que o governo mexicano tem desde a era AMLO, né, até passando agora pelo governo Sheinbaum, é de uma acomodação de interesses com os militares mexicanos. Existe uma tendência à autonomização em termos de segurança pública da atuação dos militares. Existe também um interesse cada vez maior dos militares, como eu falei, principalmente da SEMA, né, da Secretaria da Marinha, de manter uma relação estreita com os Estados Unidos, até como forma de garantir recursos financeiros e também tecnológicos, né, de modernização tecnológica. Então existe uma acomodação com os interesses do governo executivo mexicano, da presidência mexicana, com os interesses dos militares, inclusive com um maior grau de autonomia do exército. A gente viu isso no governo AMLO, inclusive com a própria estruturação da Guarda Nacional. A gente viu isso também com o governo, talvez a gente vê isso também agora com o governo da Claudia Sheinbaum. O que é muito perigoso, diga-se de passagem, né? Acho que nem cabe aqui falar, mas a gente sabe muito bem que está tudo um corpo de estudos já estabelecido que reivindica as problemáticas de uma força armada autônoma, mas um governo que tem conseguido apelar para o pragmatismo e que tem se mantido, apesar de todos esses problemas, tem mantido uma margem de autonomia para poder estabelecer as políticas que mais vê como importante. Eu acho que é mais ou menos por aí. Eu acho que é assim que a gente tem que interpretar o governo da Claudia Sheinbaum, né? O subdesenvolvimento, ele exige um grau de capacidade de negociação muito grande, né? Não é fácil.
1: E aí vem minha próxima pergunta, professor. Essa dependência comercial que o México tem com os Estados Unidos, o quanto limita essa liberdade política, da política externa mexicana?
0: Também eu acho que é um processo de grande limitação. Em que sentido? No sentido mais básico de dependência, componentes tecnológicos, de bens de consumo básicos, qualquer forma que o governo norte-americano tem, isso a gente tem visto desde o primeiro governo Trump, qualquer tentativa do governo norte-americano de barrar os fluxos comerciais dos Estados Unidos para o México são sentidos na economia mexicana. Então, quando se tem um processo de integração e de dependência tão forte, você tem um conjunto de instabilidades possíveis, né, a depender da posição que a economia mais forte vai tomar. Isso não somente no aspecto comercial, é bom lembrar, né, mas também de investimentos diretos, de fontes de financiamento, de empréstimos internacionais. Então é todo um quadro de economia política internacional que a gente vê sendo gerado nas relações entre Estados Unidos e México, que atrela cada vez mais a economia mexicana à economia norte-americana, muito mais do que a economia canadense, por exemplo. Então, isso certamente é um fator limitador de política externa. Mais uma vez, a gente poderia lembrar a frase que é, até onde eu sei, incorretamente atribuída ao Porfírio Dias, né, do pobre México, tão longe de Deus, tão perto dos Estados Unidos. Mas, apesar disso, apesar dessa aproximação com os Estados Unidos, eles têm margem de manobra que o governo mexicano pode tentar buscar, né? E que margem de manobra é essa? Eu entendo que políticas de cooperação e desenvolvimento com outros estados e com outras organizações internacionais que me parece que é o que tem sido buscado. Até mesmo, né? E aí também tem um outro ponto, eu vou além do que você está colocando e mais uma vez trazendo esse cenário externo negativo, né? E a capacidade de catalisação política que, apesar disso tudo, a Claudia Sheinbaum tem. É, o fato de que você não, também não consegue encontrar um contexto regional capaz de estabelecer alianças, comunidades de longo prazo. Né? Seja porque elas estão sendo capturadas pelas grandes potências, como por exemplo Estados Unidos e China, seja porque os estados não têm interesse de cooperar. E aí você tem esse triplo, a tripla dificuldade externa. Mas apesar disso, existem possibilidades, como cooperação com organizações internacionais, a própria possibilidade de estabelecimento de uma política de prestígio, a utilização de instituições regionais que ainda, querendo ou não, funcionam, como a Aliança do Pacífico. Enfim, né, a propiciação também de mecanismos de financiamento, de investimento externo, como no caso da China, buscando manobras para minar, né, ou pelo menos para dar a volta, né, em relação à independência norte-americana, também é uma possibilidade. Enfim, tudo depende de muita capacidade de negociação diplomática que um governo tem. Né? O ponto é que, para um governo progressista, isso é muito mais difícil. Governos conservadores, em geral, tendem a ter menos interesse em negociar dessa maneira, né? A gente vê isso com todos os governos que vieram antes do ano e da Claudia Sheinbaum. Então, me parece que tem uma necessidade muito mais diplomática, de pragmatismo diplomático mesmo. E é o que a gente tem visto, né? Se isso vai se perpetuar nos próximos 4 anos, né? Não sabemos. Mas é o que a gente tem visto, pelo menos.
1: Você acredita que ela pode transformar essa popularidade interna em uma liderança política da América Latina? Porque quando a gente olha, ela tem uma popularidade maior do que a do Bukele. A gente sabe que o Bukele virou uma figura que todo mundo que vem governando agora, que conseguiu ganhar a eleição na América Latina, quer imitar. A Cláudia pode ser esse paradigma? Querer imitar alguém progressista?
0: Olha, eu pessoalmente acho difícil, pelo menos no curto prazo. É difícil. Assim, eu tô adotando sempre a postura de ser muito cauteloso com as minhas afirmações no médio prazo. No longo, né, aí já, como diria o Keynes, no longo prazo seremos todos mortos. Mas no médio prazo até eu tenho dificuldade e eu tenho a cautela de falar, porque, né, a gente não sabe nem o que vai ser o médio prazo. Talvez nem o curto prazo a gente nem sabe direito o que vai ser. Mas o problema todo, eu acho que são duas coisas principais, tá? Primeiro, o fato de você ter um governo isolado na região, né? E aqui eu já estou dizendo que, apesar de tudo, o governo brasileiro, independente se o Lula vencer ou não, vai ser um governo com uma perda de capacidade de agência maior, por várias razões, inclusive questões internas também. Mas eu diria que existe um primeiro fator, que é o isolamento regional. Ele impede que essa popularidade da Claudia Sheinbaum seja traduzida numa influência política, de lideranças políticas. Acho que tem esse elemento que é significativo. Existe um segundo elemento também significativo, que é relacionado a uma onda conservadora ou ultraconservadora que a gente está vendo. Apesar da popularidade dela em relação ao Bukele, por exemplo, a gente tem que lembrar que existe toda uma heterogeneidade na América Latina. É, mas um fato que tem marcado, sem sombra de dúvidas, é uma tendência a uma maior aposta em governos que são ultraconservadores, ainda mais na área de segurança pública. Né? No caso brasileiro, não só a área de segurança pública está em jogo, mas outros elementos também. Mas a gente pega casos como Equador, como El Salvador também, Colômbia, Peru, entre vários outros. A própria Argentina também, de certa forma. Né? Então são governos que têm apostado nessa onda conservadora, né? São movimentos que surfam nessa onda conservadora, ultraconservadora, tanto em termos econômicos quanto de segurança pública. Então, isso é um fator limitador significativo. A gente vê movimentos nas sociedades civis da América Latina que apontam para isso, e eu não acho que essa onda ultraconservadora esteja acabando, muito pelo contrário. Talvez a gente esteja até no ponto alto dela, não sei, na crista da onda, né? Se a gente puder colocar esses termos metafóricos comparativos. E tem um terceiro, tem mais dois elementos que eu acho também significativos para a gente, acho, ter um ser um pouco mais pessimista nesse aspecto. Primeiro, uma tendência também de separação entre a América do Sul, com o México, a gente não vê uma relação política tão próxima, nem sequer do Brasil com o México. Mesmo nesses 4 anos de governo Lula, as aproximações com o México foram muito tímidas. A gente não viu isso, por exemplo, durante outros, mesmo com relação à Colômbia, a gente não vê também aproximações tão intensas na área econômica, na área de questões políticas, de influência política, de estratégias políticas. Então, é muito na base discursiva e de propostas de concertação regional, que são muito precárias. Então, isso também limita a capacidade de influência, né? Ainda mais no caso do Brasil, que é um país que historicamente não tem tido relações tão próximas assim com o México. E um quarto fator, talvez até um dos mais importantes, que é a influência externa norte-americana. A gente tem um governo norte-americano que apoia ativamente movimentos, grupos partidários ultraconservadores na região, inclusive como forma de manter não só um alinhamento desses países, né, com os Estados Unidos, com os interesses geopolíticos norte-americanos, mas com a própria figura do Donald Trump enquanto presidente, vamos dizer assim, desse movimento transnacional ultraconservador, enfim, extrema-direita. Então, esses 4 fatores eu colocaria como sendo os principais limitadores dessa possibilidade. Quero estar errado, né? Quero muito estar errado, mas é complicado, né? Os tempos não são os mais otimistas para a gente pensar, né? Se a gente for partir por esse
1: ano. Se, por exemplo, o México resolvesse ser membro do BRICS, isso atrapalharia o quanto ele ou não atrapalharia nada? Ou não atrapalharia nada o governo de Claudio Sheinbaum?
0: Eu acho que, em termos internos, em termos de aprovação política interna, isso não teria grandes efeitos. Talvez serviria como um movimento mobilizador da sua base social de apoio, aproximaria, colocaria, né, uma relação maior entre... Enfim, né, acabaria sinalizando para esses grupos internos que têm mais interesse numa aproximação com o Sul global. Claro que aí a gente tem 2 pontos, né, a serem considerados. Um deles é que essa aproximação com os BRICS pode resultar em uma aproximação com outras potências regionais e com a China também, o que pode ser um fator econômico positivo, no sentido de gerar mais oportunidades, mais opções de financiamento, de investimento direto, de relações de comércio, para não depender exclusivamente do governo norte-americano, da economia norte-americana, que tem dado sinais, né, o governo particularmente, de falta de confiança, né? Mas, ao mesmo tempo, eu diria que existe um outro fator, que é o fator negativo de pressão dos Estados Unidos para uma eventual participação do México, né, nesse grupo. Então, me parece que não existe ainda... Quer dizer, me parece que é um processo muito nebuloso, né? Depende muito de como os BRICS vão se portar. Depende muito de como os BRICS também eles têm capacidade de negociação. Depois daquela absorção de mais países, né, pelos BRICS, a formação do BRICS Plus, a gente não tem visto tanta relação, tantas tensões, inclusive, dos Estados Unidos com os BRICS, para além da proposta, né, de taxação dos países desse grupo, ou ameaças também na possibilidade de eles formarem uma moeda única, né? Então a gente vê uma série de um processo de normalização, por assim dizer, ainda que uma normalização tensa, claro, dos BRICS, dos países que acompanham os BRICS com os Estados Unidos. Então não está muito claro de como que seria essa relação. E aí também tem a ver, né, com o processo de pragmatismo do governo Sheinbaum. Será que pragmaticamente seria interessante? Não sei, ainda mais no momento em que os BRICS, né, demonstram menos força do que pareciam demonstrar antes, também não sei, né? Aí, enfim, são fatores a serem pesados.
1: Tá certo, a gente teve o imenso prazer de acompanhar a explicação geopolítica do professor João Estevão, professor de Relações Internacionais da ANB Morumbi. Professor João, muito obrigado mais uma vez por estar conosco. Espero que você tenha gostado de conversar com a gente e com os nossos ouvintes.
0: Muito obrigado, Marcelo. Muito obrigado, Melina. Foi um prazer enorme poder conversar com vocês, sempre é. E fico à disposição para novas conversas.
1: Um grande abraço, professor.
0: Abraço.
1: Lembrando que cuidar de segurança pública no México não é exatamente uma das coisas mais fáceis do mundo.
2: É, e foi o bom trabalho que ela fez na Cidade do México que conseguiu consolidar esse caminho para que ela fosse presidente, uma presidente tão bem avaliada. Vamos ouvir o segundo convidado. O Mundioca tem o enorme prazer de conversar mais uma vez com Alexandre Coelho, ele que é doutor em Relações Internacionais pela Universidade de São Paulo, a USP, e fellow da Helsinki Geoeconomics Society, e também é professor de Relações Internacionais pela FAAP. Tudo bem, professor Alexandre? Que bom que você topou falar com a gente.
3: Tudo bem, como é que vocês estão? É sempre um prazer estar aqui falando com vocês.
1: Muito legal conversar com você novamente, professor. E a gente começa esse bate-papo querendo saber sua opinião. O que explica a Claudia Sheinbaum alcançar um índice de popularidade tão grande, 69% ou quase atingindo 70%, no momento que a gente vê a América Latina sendo administrada, em sua maioria das vezes, por presidentes mais conservadores.
3: Pois é, eu acho que é interessante porque a Sheinbaum, ela tem combinado, eu acho que isso talvez seja um dos segredos, né? Além da formação, da forma como ela inclusive se impõe, eu acho que é uma combinação de alguns fatores aí, e entre esses fatores a gente pode dizer o seguinte: ela consegue combinar questões de programas sociais, que dá uma base material de apoio, né? E aí ela mantém a continuidade do programa do ano, e isso acaba transmitindo também um pouco de previsibilidade. Além disso, ela defende a soberania, acordos quando possível, acordos comerciais e até de segurança com os Estados Unidos. Ou seja, olha só, ela não rompe com o presidente Trump, não há uma disrupção na relação com os Estados Unidos, nem comercial, nem política ou militar, né? Isso é mantido, ao mesmo tempo em que ela mantém os programas sociais do ano e ao mesmo tempo em que ela, por exemplo, não permite que haja, como é que eu posso dizer aqui, embarque de tropas americanas em território mexicano para combate, por exemplo, a questão do narcoterrorismo, entre outros, né? Ou seja, a Sheinbaum, ela acaba combinando diversas frentes ao mesmo tempo e que são difíceis de combinar, né? Mas ela consegue fazer programas sociais, mais defesa de soberania e também ela toma muito cuidado com a questão das contas públicas também, né? Ela consegue ali tratar de contas públicas, ajuste fiscal e ao mesmo tempo não é porque ela está dando ajuste fiscal, que ela está fazendo algum ajuste fiscal, que ela tira a base social, né? Então, ela está tendo essa maestria de fazer isso. Eu acho que a população apoia isso, né? E veja, para você ter um índice alto desse, não é só um nicho específico da população. Pelo contrário, então, quer dizer, você pode somar a elite mais a população menos favorecida, né?
2: Você acha que ela tem uma postura, uma política externa mais inteligente, mais habilidosa até do que do Canadá, que o Canadá chegou a romper comercialmente com os Estados Unidos? Ela não, ela sempre está sentindo a baforada do Donald Trump, mas às vezes ela fala grosso, às vezes ela cede. Você concorda com isso?
3: Olha, muito legal essa sua pergunta, né? Porque compara aí dois estilos diferentes. Vou até me aprofundar depois nisso, até para, se for o caso, escrever até um artigo sobre... Porque, veja, os Estados Unidos, né? Quer dizer, ele acossa, entre aspas, aqui, tanto o Canadá quanto o México. E o Mark Carney, ele é muito mais contundente nas respostas, né? E a relação Canadá-Estados Unidos tem ficado cada vez mais tensa. Não que com o México não, mas o que eu tenho a impressão é que a Sheinbaum consegue, com um discurso, com um perfil muito diplomático, torear o Donald Trump. E ele gosta dela, né? Interessante isso. Consegue torear o Donald Trump e ela, quando necessário, ela manda tropas para a fronteira, né? Quando necessário, ela diz não, né? Ela tem conseguido fazer isso, tem ali a sua defesa e soberania, mas por outro lado, quando ela mantém também, eu acho que talvez as questões financeiras e econômicas, tentando arrumar não só a questão econômica, mas também a segurança pública no México, veja que a questão de segurança pública no México também é uma coisa importante, tem melhorado muito sob a administração Sheinbaum. Isso tem mantido o apoio da população também, né? E não permite que surjam candidatos internos dizendo que, por exemplo, a Sheinbaum não está cuidando da segurança, como aconteceu, por exemplo, no Peru, como aconteceu na Colômbia, no Chile, ou seja, em que foram surgindo candidatos que estavam apontando problemas de segurança. A Sheinbaum não deixa isso acontecer, até porque a questão de segurança durante o governo dela melhorou, não piorou. Então, eu acho que... E aí, se comparar com o Carney, eu acho que é mais o estilo de diplomacia, né? É a forma dura, mas ao mesmo tempo cuidadosa com as palavras que ela trata a relação com Donald Trump, né? Mark Carney, ele de fato, como a gente diz aqui no Brasil, não tem papas na língua, né? A forma talvez como ele coloca isso. Eu acho que esse é um dos segredos, né? Ele verbaliza demais. Outra coisa também interessante é que o Canadá não tinha uma relação tão próxima com a China quanto o México tem um pouco mais, né? Então talvez também o Trump, quando ele viu o Canadá tentando realizar acordos ou realizando, né, acordos mesmo com a China, é meio que isso inédito lá para o país canadense, nas relações Canadá-Estados Unidos, né?
1: Agora, ela vem de ser prefeita da cidade do México, maior cidade do país, foi colocada pelo López Obrador lá como sua sucessora. Você acha que no início subestimaram ela?
3: Não sei, viu? Sinceramente, eu não sei se subestimaram ela no início, né? Talvez ficassem o tempo inteiro comparando ela com o López Obrador e vendo se ela de fato iria fazer menos, igual ou mais que o próprio López Obrador. Eu acho que ela está conseguindo hoje ter uma política doméstica, uma política externa própria, com a cara dela, digamos assim, e sem abandonar as políticas sociais do López Obrador, que vem muito ali na redução da pobreza entre 2022 e 2024, né? Que foi em grande medida devido aos programas sociais, a elevação do salário mínimo, durante o governo do López Obrador. E a Sheinbaum, ela assume ali em outubro de 2024 e ela mantém a valorização do salário mínimo, né? O salário mínimo aumentou e os benefícios aí acaba incluindo tanto os trabalhadores de baixa remuneração, idosos, estudantes, famílias contempladas por transferência. Ela tem também um programa que é o Pensión Mujeres Bienestar, destinado às mulheres 60 a 64 anos. E na questão da segurança, ela tem melhorado também. Isso que eu acho que talvez seja um dos distintivos dela. Eu não saberia te dizer em termos de números, mas pelo que eu tenho acompanhado, a população mexicana tem dado pontos positivos na questão da segurança doméstica. E olha que isso é muito difícil se tratando de México, né? Então, eu acho que talvez tenha colocado aí a identidade política própria a Sheinbaum, né? Tem demonstrado, na minha opinião, capacidade de execução, ampliar políticas públicas e responder pessoalmente às crises. Veja que o López Obrador enfrentou o Trump tal como não teve esse desgaste enorme que está tendo com os Estados Unidos, né? Os Estados Unidos tem criado problemas assim, do ponto de vista tanto comercial quanto de segurança, né? Principalmente para o México. No caso do Canadá, de certa forma, o problema é um pouco diferente, que é principalmente comercial, mas no Canadá, o Canadá envolve outras questões e o Canadá tem tentado ser mais contundente. A Sheinbaum, e aí a gente precisa lembrar que o México é um país, do ponto de vista de poder geopolítico, comparado com o Canadá, ou capacidades militares e econômicas, melhor dizendo, não tem ali uma simetria enorme em relação aos Estados Unidos. O Canadá também tem uma simetria, mas é bem menor, né? Então, veja que o México aí é um desafio até maior do que com o Canadá. Então, o que a Sheinbaum tem conseguido, mesmo numa relação muito assimétrica do ponto de vista comercial e geopolítico com os Estados Unidos, ela tem conseguido mostrar resultados e manter uma relação controlada, digamos assim, com os Estados Unidos, né? Então, isso daí acaba refletindo numa característica própria dela, né, Sheinbaum.
2: Nós estamos aqui no Brasil em período eleitoral, então a comparação ela é inevitável. O presidente Lula, apesar do Bolsa Família, apesar de vários projetos sociais voltados para essa área, não conseguiu o apoio popular, pelo menos é o resultado desse primeiro turno. O que que nós podemos aprender com essa experiência mexicana? A esquerda brasileira foi bastante criticada depois desse resultado do primeiro turno por não dialogar com as camadas mais pobres, com os jovens.
3: Então, talvez possa ser isso, e aí a gente tem muito que aprender talvez com o México, embora eu não tenha visto muito isso durante o governo Lula, né, em termos de faltou comunicação com essas faixas da população, né, mas enfim, eu não sou especialista e não é o meu foco de pesquisa e estudo da política doméstica brasileira, mas o que talvez a gente possa levar em consideração é que a Sheinbaum, ela não colocou de lado as preocupações fiscais para, ao mesmo tempo, conseguir manter os benefícios e as questões sociais, né? Ela tentou trabalhar esses dois pontos juntos e, ao mesmo tempo, a segurança também, ou seja, não houve um descarte de um em favor de outro, ou seja, um descarte em favor dos benefícios sociais e colocando as questões fiscais do país de lado, ou as questões de segurança como menos importantes, as questões fiscais menos importantes em relação ao social. Ela tentou equilibrar, acho que todos aí, né? E talvez seja isso que esteja dando uma grande aprovação a Sheinbaum. Agora, nada garante que essa aprovação também continue, né? Até a época de reeleição da própria Sheinbaum. Então, a gente precisa ver, colocar Isso daí também nem conta. Outra coisa também que a gente precisa tomar cuidado é que pegar políticas públicas ou forma de lidar com questões de política externa ou o que a gente vê em outro país e aplicar com uma receita pronta em outro, como o caso do Brasil, por exemplo. Isso não funciona sem avaliar especificamente as questões locais aqui no Brasil, as questões políticas, sociais, econômicas, porque receita pronta vindo de outro país sempre está fadada ao fracasso. Então a gente precisa tomar muito cuidado. O que está funcionando no México não necessariamente vai funcionar aqui no Brasil. A gente precisa ver isso também. E no final das contas, enfim, acho que o que a gente está vendo aqui no Brasil, veja que o Bolsonaro está à frente, mas de qualquer forma, no meu entendimento, é uma corrida apertada, né? Está muito apertado. Então, e está muito similar à outra eleição também apertada. Então, eu acho que talvez o governo brasileiro, obviamente, sempre vai poder, o atual, ver onde que ele pode melhorar e tratar a relação com o seu público, pronto, né? Agora, eu acho que tem determinadas características que fica difícil a gente opinar e, ao mesmo tempo, até dar algum veredito, né?
1: Professor, a gente sabe que está no México, geograficamente, recebe uma pressão muito maior dos Estados Unidos, né? E aí eu te coloco, se ela não tivesse negociando com os Estados Unidos, principalmente no campo da segurança, o senhor acredita que poderia ter acontecido com a Claudia Sheinbaum o que aconteceu com Maduro?
3: Olha, acho difícil, viu? O México tem uma característica muito importante, comercialmente é muito importante, a China tem muitos investimentos, começaram com muitos investimentos e olha, não é a China direto, né? Quando você olha isso, você vai ver que a importação mexicana tem vindo do Vietnã, tá? Mas é a China por trás também. Então, eu acho que a questão, tudo bem, a Venezuela também recebe muitos investimentos ali chineses, né? Mas eu acho que o México é um país muito mais estruturado, institucionalmente muito mais forte do que é a Venezuela, principalmente na captura do Maduro. Eu acho que a Sheinbaum, ela administra e, como eu disse, toreia muito bem ali o Donald Trump, né? E ela é muito séria nas relações de política externa, né? Eu vejo ela falar, a forma, a postura dela, como ela se posiciona, não tem comparação com relação a Maduro, né? Então, acho muito difícil, não consigo aqui vislumbrar nada parecido com o que aconteceu na Venezuela.
2: Como é que a gente pode distinguir o apoio que ela recebe, talvez a esse trabalho, a um carisma que ela tem, do apoio às reformas que ela propõe?
3: Eu acho que são coisas que conversam. Eu acho que isso é uma característica muito importante dela. Veja que quando a pressão externa é apresentada, ela tem feito negociações econômicas, né? Preservando ao mesmo tempo, na tentativa de preservar sempre a dignidade nacional, né? Ela tem, por exemplo, rejeitou uma proposta do Trump, quando ela rejeita a proposta do Trump de envio de tropas norte-americanas ao México, esse episódio mostra como a presença militar estrangeira constitui uma linha política especialmente sensível, ela tem demonstrado isso de forma muito clara na postura dela, né? Ao mesmo tempo que ela tem tratado aí com as questões sociais. E isso não impede concessões. Veja, ela traça uma linha vermelha na relação com os Estados Unidos, mas isso não impede concessões. Ela aumenta, porém, a importância de reciprocidade envolvendo os Estados Unidos. Uma medida pode ser defendida como cooperação negociada, né? Ou seja, pode se tornar politicamente custosa quando apresentada por Washington com obediência mexicana. E ela não tem deixado isso acontecer. O outro ponto é o seguinte, e isso ela também mostra que se houver perdas prolongadas de renda e de emprego no México, não adianta ela traçar essa linha vermelha, mas ela tem conseguido manter a renda e o emprego ao mesmo tempo que ela traça essa linha vermelha, mostrando soberania e a importância da dignidade mexicana junto aos Estados Unidos. E talvez, até voltando, que talvez o Brasil possa aprender, embora nem isso eu acho que o Brasil precisa aprender, porque, na minha opinião, a gente tem trabalhado muito bem, pelo menos do ponto de vista da diplomacia presidencial, o presidente Lula, eu não tenho visto problema nenhum, muito pelo contrário, a gente tem trabalhado muito bem com o presidente Trump. E até arrisco a dizer que, mesmo se fosse Trump, mesmo se fosse Lula, se ele ganhar, por exemplo, se for um provável vencedor no segundo turno, não acredito que Trump vá criar arestas políticas com o Lula em relação a isso. Porque o Trump, nesse aspecto, tem sido muito pragmático na relação, tanto com Lula quanto com o Flávio Bolsonaro, né?
1: A gente poderia dizer que Claudia Sheinbaum, com essa popularidade momentânea, como o senhor colocou, ela tem capacidade de se tornar a grande líder política do campo progressista na América Latina, até substituindo Lula?
3: Olha, não saberia te dizer exatamente agora, mas acho que talvez a melhor resposta seja, se caso Lula não ganhe, ela tem muito a ganhar nisso que você colocou. Pode ser sim, uma líder na qual a gente pode se espelhar. Eu admiro muito a Cláudia Sheinbaum a propósito. Caso ele ganhe, aí a ver, né? Aí eu já não posso dizer o mesmo.
2: Agora, qual você acha que deve ser o verdadeiro teste da liderança dela, dessa aprovação? É manter a aprovação ou produzir mudanças que vão sobreviver ao mandato dela, deixar realmente um legado?
3: Olha, isso é muito legal, né? Eu acho realmente, se ela se mantiver nessa linha, mesmo caindo um pouco a popularidade dela, acredito que ela tem, eu não saberia dizer, acredito que ela tem muito... Não só se for o caso de reeleição, muita possibilidade de acontecer isso, ao mesmo tempo de eleger um sucessor. Eu acho que os programas dela têm muito aí para se tornarem, aí, principalmente no campo de segurança, no campo social, de prosperar em termos de imagem, né, da Sheinbaum. Ela tem se caracterizado como uma líder muito, ao mesmo tempo que ela é uma líder contundente na relação da proteção dos interesses mexicanos, ela tem um carisma, né? Ela tem também esse carisma muito importante que vem agregado junto com ela. É por isso que acho que a Sheinbaum seja aí um futuro farol de luz do ponto de vista de condução de política internacional, principalmente na América Latina, né? Se for o caso, né?
1: Lembrando que esse é o segundo governo do Partido Moreno no México, né? Depois de muito tempo conservadores tomando conta.
3: Pois é, né? E tem capacidade de continuar, viu?
1: E aí eu pergunto, já pensou se o México começa a criar vontades de, por exemplo, se integrar ao BRICS, por exemplo? Como é que o senhor veria isso?
3: Eu vejo com bons olhos, sinceramente. Porque o BRICS hoje, ele está muito diluído, principalmente quando a gente fala de poder político do Brasil e, consequentemente, de países da América Latina. Veja que o BRICS, ele tem duas faces, na minha opinião. Uma coisa é o BRICS antes do BRICS Plus e outra é o BRICS Plus. O BRICS antes do Plus é um BRICS muito mais econômico, financeiro, preocupado com as questões de desenvolvimento econômico dos países. É o período da criação do novo Banco de Desenvolvimento do BRICS, a criação de mecanismos muito similares ao do FMI, mas voltado aos países em desenvolvimento, como os casos do Brasil, Índia, África do Sul. E aí, com o BRICS Plus, eu vejo uma diluição dos poderes políticos da África, da Índia e do Brasil. Vejo também que o BRICS Plus, ele acaba se tornando hoje, ele acaba importando problemas geopolíticos que antes não pertenciam a ele, ao BRICS. Ele hoje vive sob a sombra de questões delicadas do ponto de vista geopolítico que o Brasil, na verdade, não, o Brasil e a América Latina não estão naturalmente imersos. Veja que hoje nós temos ali a Arábia Saudita e Emirados Árabes, Arábia Saudita, Irã, Etiópia e Egito. Quer dizer, nós temos países ali que têm interesses totalmente diferentes. Quer dizer, para se chegar a uma decisão homogênea ali é muito difícil. E a gente vê também a dominância atual do ponto de vista político da China. E aí eu não vejo isso com bons olhos, porque regiões como a América Latina ficam desguarnecidas, na minha opinião. Por isso que eu acho que uma entrada do México, de um país democrático como o México, entrada no BRICS, isso seria muito interessante, fortaleceria a posição da América Latina num grupo importante, na minha opinião.
2: Saiu hoje uma notícia de que o Trump estaria pressionando o México por acordos energéticos, pedindo mais parcerias com empresas americanas e mexicanas, maior compra de gás natural dos Estados Unidos. Isso interessa ao México?
3: Olha, pode interessar sim, por que não, né? Precisa ver como é que seria esse acordo. Eu acho que o México, Brasil e outros países têm que sempre olhar para a possibilidade de acordo, mas sempre com transferência de tecnologia, né? Mínima, nem que seja a mínima possível, mas do contrário é sempre problemático. E isso eu não digo só em relação aos Estados Unidos, eu digo também em relação à China e outros países, né? A questão de transferência de tecnologia e de conseguir melhorar, levar o patamar de desenvolvimento econômico de um país com acordos energéticos, hoje ele é muito importante para qualquer país que celebrar esse tipo de acordo, né? E pode ser com os Estados Unidos, pode ser com a China, né?
1: O quanto essa dependência comercial dos Estados Unidos limita a liberdade dessa política externa mexicana, ao seu ver, professor?
3: É, isso acontece, veja, o México, ele é altamente dependente da economia americana, né, em termos de exportação. E isso é complicado, porque você fica, obviamente, às vezes, tem de lidar com questões muito difíceis, né? É fácil a grande potência realizar a coerção sobre o outro, né? E é uma assimetria muito grande. E o México, na verdade, o que ele tem de fazer é aumentar, diversificar seus parceiros comerciais. E eu lembro como é que a gente não tem um acordo robusto com o México, né? Brasil e México, por exemplo, teriam que ter um acordo muito robusto em termos comerciais. Isso é importantíssimo. Então, tanto quanto a gente fala que às vezes o Brasil tem que diversificar os seus parceiros, né? Às vezes não, acho que isso hoje é mandatório, inescapável, os seus parceiros comerciais, quanto o México também. O México é altamente dependente dos Estados Unidos e nós aqui altamente dependentes da China do ponto de vista comercial. Isso também não é crível, né? Então, eu acho que a gente tem de pensar em acordos que sejam favoráveis ao desenvolvimento econômico e com transferência de tecnologia, seja com os Estados Unidos, seja com a China. Não adianta a gente também ter uma alta dependência tecnológica ou econômica ou agora comercial com a China e não conseguir melhorar a nossa base industrial, né? Principalmente do ponto de vista de transferência de tecnologia. Então, acho que isso vale também para o México.
2: O México está no bolo daqueles países tarifados, sancionados por conta dos seus parceiros comerciais?
3: Eu não saberia dizer, né? Aí você está falando sanções secundárias, né? Por causa dos seus parceiros comerciais. Veja, os Estados Unidos, ele tem muito essa preocupação, né, de sancionar terceiros, países dependendo de quem ele está realizando o comércio. Veja, o que tem acontecido é, por exemplo, o uso de determinados dispositivos, às vezes de alta tecnologia, por exemplo, vindo de outros países, países terceiros, como por exemplo a China. Obviamente os Estados Unidos, ele tende a proibir o uso, né? Vamos pensar aqui, tecnologia, os chips da Huawei sendo utilizados em países como o México. Eu não saberia dizer se isso está sendo sancionado ou não, tá? Mas veja, no passado recente, na primeira administração Trump, se proibiu, por exemplo, utilizar a tecnologia Huawei com possibilidade de sancionamento em países, inclusive, aliados lá na Europa, né? E a Alemanha, por exemplo, está tirando os equipamentos Huawei de seus sistemas de telecomunicações muito recentemente. Começou em 2025, né? Final de 2024, 2025. E sendo que as imposições tinham começado em 2018. Então não é fácil você também desacoplar tecnologias que você já está acostumado, porque o país não é parceiro do ponto de vista político. E a nova realidade é a seguinte: independentemente de qual país a gente esteja falando, não dá mais para pensar, uma empresa hoje ela não pensa apenas em custo, ela tem de pensar na questão geopolítica juntamente, né, do ponto de vista combinado. Isso não é mais igual no começo dos anos 2000, em que a grande preocupação era só custos. Eu exporto lá para a China, ou tem minha planta lá na China e tudo bem. Não, vai depender muito com que país você está lidando também. Hoje a gente tem uma dupla preocupação, né, custo e geopolítico. Ou seja, o país com que eu estou negociando, ele é aliado de um outro do qual eu também dependo ou não? E isso tem que levar em conta.
1: O quanto o Donald Trump pode usar a desculpa dos narcotraficantes para interferir na política interna mexicana?
3: Isso sempre vai poder, né? Não sabia te dizer aí a dimensão, mas isso sempre vai ter essa possibilidade, né? De fazer isso, principalmente ali do lado, né? Então, veja, outro dia, se não me engano, houve um acidente com agentes da CIA lá no território mexicano, né?
1: E ninguém sabia que eles estavam lá.
3: eles estão sempre, né? Aliás, em todos os lugares. Não só eles, como os mexicanos também lá dentro dos Estados Unidos. Daí não adianta, porque questão de espionagem é que a gente que não sabe e não estuda esse assunto, mas espiões variados estão espalhados em todos os lugares. Agora, que isso acabou revelando o seguinte, né? Olha, eu, Estados Unidos, vou estar sempre aí dentro, aí do México, né? Não tem jeito, né? E a posição geográfica facilita muito, né?
2: A presidente Sheinbaum, eu tô lendo essa notícia, ela pediu evidências, né, que as forças mexicanas não haviam identificado esse episódio. Isso foi bastante importante, ela marcar essa posição, não?
3: Eu acho também. É muito importante. E isso, veja, você pode pedir essas evidências e ao mesmo tempo continuar colaborando comercialmente. Por quê? Se Estados Unidos e China podem continuar o seu relacionamento comercial com produtos de baixo valor agregado ou produtos que não são sensíveis, né, do ponto de vista geopolítico. Veja que Estados Unidos e China continuam altamente interconectados do ponto de vista comercial, mas do ponto de vista de determinadas áreas, como inteligência artificial e chips de alto valor agregado, eles têm problemas ali em termos de controles de exportação, né? Essas são áreas sensíveis, mas o comércio entre eles continua a todo vapor, inclusive no último encontro de possibilidade de aumentar a exportação de soja para a China. E em relação a México, a mesma coisa. O fato dela ter marcado esse ponto não impactaria também numa relação comercial entre os dois países, porque os Estados Unidos dependem muito das peças que saem do México, inclusive para produzir carro, quanto o México depende dos Estados Unidos também em termos comerciais. Então, eu acho que esse talvez seja o ponto, né? Você pode continuar uma boa relação comercial, mas marcar pontos na outra fronteira, né? Por exemplo, na questão da segurança.
1: A gente teve o imenso prazer de ouvir mais uma vez a análise do professor Alexandre Coelho, doutor em Relações Internacionais pela Universidade de São Paulo e fellow da Helsinki Geoeconomic Society, além de ser professor de RI da FAAP. Professor, muito obrigado mais uma vez por estar conosco aqui no Mundioca.
3: Obrigado a vocês, é sempre um prazer estar falando aí com vocês dois aí, eu gosto muito, vocês fazem perguntas aí que inclusive me dão novos insights.
2: Opa! Que bom! Obrigado, a gente também gosta muito da sua participação aqui, volte sempre, volte logo.
3: Obrigado, viu? Tchau, tchau, abraço.
1: O programa está chegando ao final e a gente tem os nossos recados.
2: 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Beijos, fui!
1: Tchau, tchau, pessoal. Até a próxima.
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9: No Brasil, segundo o último levantamento do IBGE, entre 2010 e 2022, o número de evangélicos saltou de 35 milhões para 47 milhões e 400 mil fiéis. Já o número de pessoas que se declararam católicas caiu de 105 milhões e 400 mil para 100 milhões e 200 mil.
10: A pesquisa Religião e Vida Pública no Brasil, do Instituto de Estudos da Religião, ouviu 15 mil pessoas este ano em todo o país. Desse total, 50% se declararam católicas e 29% evangélicas. Entre os evangélicos, 22% afirmaram que as lideranças religiosas deles recomendaram voto em Jair Bolsonaro no segundo turno de 2022, o dobro da média geral.
9: Essa influência também se reflete no Congresso Nacional. Antes das eleições de 2026, a Frente Parlamentar Evangélica reunia 219 deputados e 26 senadores. Após o primeiro turno, a pergunta é: como as bancadas religiosas saem das urnas e quais pautas devem ganhar força no Congresso?
10: Eu sou o Kaique Santos.
9: E eu sou o Rafael Costa e você está ouvindo o podcast Jabuticaba Sem Caroço, da Agência Internacional de Notícias Sputnik Brasil.
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9: É, e a gente te lembra também que estamos no site da Sputnik Brasil, anota aí, noticiabrasil.net.br e também na Rádio Sputnik Metropolitana, na frequência 80.5 FM do Rio de Janeiro. Vamos então conversar com o nosso primeiro entrevistado do episódio.
11: Politicando por aí.
9: O Jabuticaba Sem Caroço bate um papo agora com Clemy Fernandes, ele que é mestre em Sociologia, doutor em Ciências Sociais e diretor do Instituto de Estudos da Religião. Clemy, seja bem-vindo ao Jabuticaba, como vai?
12: Tudo bem, vamos seguir na conversa, que há muito o que discutir sobre a realidade brasileira e religião e eleições, né?
9: Clemir, o que que o resultado do primeiro turno revela aí sobre a capacidade das lideranças religiosas de influenciar aí o voto dos brasileiros?
12: Essas questões são sempre mais complexas do que a gente possa assim, imaginar. O Izé está com uma grande pesquisa feita com a Quest antes agora das eleições e ela está num processo ainda de análise de dados e a gente está disponibilizando aos poucos. E o que a gente tem dos eleitores, isso antes das eleições, obviamente, como é que eles recebem a influência dos seus líderes religiosos com relação à decisão do voto. E é interessante que 90% das pessoas são, por exemplo, contrárias a que candidatos façam campanha no espaço das religiões, sejam templos católicos, evangélicos ou de outras matrizes, e 82% são contra a discussão política no espaço também dos templos e dos espaços religiosos. Então você tem uma contradição, porque os líderes religiosos querem fazer influência, mas há uma retração e uma reação, na verdade, dos fiéis, das pessoas religiosas a não aceitarem indicações ou discussão política no interior das religiões. Na verdade, há um dado também interessante, 70% diz que não aceita recomendação de voto no espaço das religiões. Agora, os religiosos fazem, mas eles fazem também menos do que a gente possa imaginar, também nossos dados mostraram isso. É um número bem menor daqueles que fazem recomendação, e isso mostra de que as pessoas, elas podem discutir religião e aceitar reflexões até dos seus líderes religiosos em outros espaços, no WhatsApp, mas não no espaço estrito da vida religiosa. Porque se fosse assim, tamanha força que os religiosos têm, sejam católicos, evangélicos ou de outras matrizes, eles controlariam quase que completamente se essa força fosse assim maior e atroz, como às vezes os líderes querem vender. Eu acho que ela é menor e a prova de tal de que as pessoas votam de forma muito diferenciada, não só em relação à religião, mas a outros componentes que fazem elas decidirem efetivamente em quem elas vão votar.
10: Clemir, quando que as igrejas evangélicas passaram a ser um reduto da extrema-direita? Conta pra gente.
12: A conversa de extrema-direita é uma conversa mais recente na literatura e nas reflexões no Brasil. Os evangélicos têm uma presença mais ativa nos processos eleitorais desde 86, claro, os evangélicos participam desde sempre, mas assim, com uma presença mais organizada e ostensiva, o marco é 1986 por causa da eleição para a Assembleia Nacional Constituinte. Havia uma espécie de uma fake news que foi dita nas igrejas de que assim, a Constituinte poderia tirar o direito de liberdade religiosa dos evangélicos e a Igreja Católica voltaria a ser religião oficial como era antes da Constituição de 1891. Então, esse medo tomou de conta das igrejas e foi forte para que mobilizasse essas bases para eleger parlamentares para a Assembleia Constituinte. Então, você tem uma longa caminhada, mas de 86 para cá, vem tendo um crescimento evangélico de maneira direta essa participação eleitoral. Mas esses evangélicos já apoiaram Fernando Henrique, já apoiaram Lula, já apoiaram Dilma, já apoiaram Bolsonaro. Então não é uma coisa que se desloca de maneira completa, né? Você tem atualmente, e aí é uma coisa interessante, é possível que a extrema-direita esteja inclusive dando uma rasteira nos evangélicos, porque muitos deles não foram eleitos nessa legislatura para o parlamento, seja para o Senado, seja para a Câmara, vários não conseguiram renovar seus mandatos da Assembleia de Deus, da Quadrangular, da Universal, não conseguiram renovar seus mandatos. Então, parece que a extrema-direita percebeu de que ela já não precisa tanto da gramática identitária religiosa, mas dessa força identitária desse mundo cristão, que, com muitas aspas, que os religiosos hoje são tidos como tais. Então, você junta hoje católicos e evangélicos, que são identidades estritas, mas essa identidade está esmaecida por uma outra que já tem aparecido, não é de agora, chamado cristão. Então, a pessoa, eu defendo valores cristãos. A pessoa, às vezes, não é nem católica, nem evangélica, assim, de uma religião específica, mas ela defende valores cristãos. Esses grupos cresceram mais, e eles estão mais presentes. Agora, a relação de evangélico com extrema-direita é um pouco mais complicado de fazer uma ligação mais definitiva, até porque, assim, volto a dizer, 90% dos parlamentares do Senado, ainda não temos os dados fechados da Câmara, a gente estuda isso também depois das eleições, 90% dos parlamentares se designam como sendo cristãos. E aí não diz nem se é evangélico ou é católico, são cristãos. E essas pessoas estão vinculadas especialmente ao PL, por exemplo, assim, mas estão distribuídas também em outros partidos. Eu acho que fazer uma vinculação de evangélico e extrema-direita devem ter mais cuidados em função de que nós não temos lupas ainda, nem pesquisa suficiente para fazer essas análises mais profundas. Eu acho que deve ter uma atenção e aprofundamento melhor para a gente conversar sobre isso.
9: A força política dos evangélicos, ela está no tamanho desse eleitorado ou aí na capacidade de mobilização das lideranças religiosas?
12: Vejam, os evangélicos elegeram para o Senado, para pegar aqui um dado que a gente vai publicar melhor na semana que vem, os parlamentares católicos para o Senado, que a gente tem os dados fechados, eles são cerca de 78%. Os evangélicos são bem menos em relação a essa presença no parlamento. Agora, uma questão é que os evangélicos são mais falastrões, histriônicos, vociferam mais nas redes. Os católicos, historicamente, têm uma presença ativa na institucionalidade política brasileira, faz de uma maneira um pouco mais discreta, porque tem caminhos institucionais mais fortes de diálogo, de interlocução e de presença. Os evangélicos são novidade, assim, relativamente nesse campo, do ponto de vista da sua presença crescente, cada vez mais pública, talvez gritem mais, mas a influência não se compara, por exemplo, à força muito mais destacada e ativa institucionalmente do mundo católico, assim.

0: para qualquer tipo de projeto de lei que passa pelo Congresso Nacional, essa chamada bancada evangélica vota diretamente aliada a que a sua liderança partidária orientou. Porque não há uma decisão, a bancada pode ter posicionamentos, mas quem orienta o voto são as lideranças dos partidos. E a bancada evangélica, ou a frente parlamentar evangélica, está presente em vários partidos. A decisão, no geral, é dos partidos, que muitas vezes convergem para aqueles interesses da própria, da frente parlamentar evangélica, mas é interessante perceber, não é a frente parlamentar evangélica que decide o que ela quer e ela vota como ela pensa. Ela vota sempre orientada, e às vezes tem diferenças, pela decisão das lideranças dos partidos políticos. Então, a política é muito mais prevalecente do que a própria religião nesse sentido. Mas, para o senso comum, parece que a religião está dominando a política. E essas eleições estão mostrando. A política está muito mais dominando a religião do que o inverso, entende assim?
1: E Clemir, é correto a gente tratar os evangélicos como um bloco eleitoral aí homogêneo? Ou essa percepção, ela ignora diferenças sociais, econômicas e até mesmo teológicas, né, dentro desse grupo?
0: Eu acho que essa é uma boa questão, no sentido de que ela tem sido reiterada às vezes, sido feita e conversada, mas a realidade já se mostra distinta, e acho que na sua própria resposta ao fazer a pergunta já tem elementos que de fato mostram uma diversidade. Assim, não é nem possível. O mundo evangélico, ele é plural por natureza. A diversidade das igrejas, do tipo de organização institucional que elas têm, as doutrinas e teologias que elas aportam, então já são distintas por si só. Não era nem, sei lá, pode pegar um exemplo das Assembleias de Deus, e sempre usando no plural, porque é uma igreja assim, multifacetada. Você tem vários ramos das Assembleias de Deus, e eles não convergem em várias questões, assim. Como é que politicamente se achar que dá para todo mundo votar de igual forma? Então isso não é nem possível, os votos são distintos. Claro que pode ter algumas afinidades eletivas com alguns temas que se aproximam mais, mas não há essa unidade e, de fato, há muito mais diversidade. Agora, essas lideranças votam, às vezes, com alguns temas que lhes são mais comuns, mas isso não significa uma adesão completa, e há distinções nesse ambiente também. Então, as pessoas, por exemplo, as pessoas negras, para pegar aqui o recorte étnico-racial, elas são diferencial nesse sentido. Evangélicos negros votam muito mais um certo espectro político do que evangélicos brancos. Então, assim, não é só porque é evangélico, a questão da classe diz respeito à questão, como a gente vê nas pesquisas como um todo, a questão da classe, a questão da renda, a questão da formação educacional, isso também é um conjunto que ajuda a decisão do voto e não somente por uma identidade religiosa.
2: Pois é, mas como se diferencia a discussão política legítima dentro de uma igreja do uso da autoridade para promover candidatos? Pegando um exemplo aqui, né, um dos maiores eventos religiosos hoje em dia, que é a Marcha para Jesus, reúne milhões de pessoas. Ali, candidatos da direita têm usado esse evento para se promover. Queria que você respondesse isso para nós, por favor.
0: É histórico que esses candidatos têm relações, porque é uma marcha para Jesus do mundo evangélico, assim. Os candidatos vinculados às igrejas estão nesses espaços também. Mas para dizer para você, em outras marchas para Jesus de outros contextos, você já teve presença também de outras lideranças, que não somente do mundo evangélico, assim, ou do mundo evangélico, um espectro mais conservador. O próprio, esse que foi candidato ao Supremo Tribunal Federal, que é o Jorge Messias, esteve nas últimas duas marchas para Jesus de São Paulo, que é a maior do Brasil, a convite da própria direção da marcha. O presidente Lula foi convidado, mas ele não foi, porque achou que era um assunto de não misturar religião com política, ele tem dito isso, e então ele mandou o Jorge Messias, que é um evangélico, de tradição batista, e o Jorge foi nessas duas vezes. Mas, historicamente, candidatos do mundo evangélico, talvez seja uma maioria, porque é uma marcha evangélica, então os candidatos evangélicos estão de forma mais presente também. De alguma forma, faz até algum sentido. Eles não convidam, mas convidam outras pessoas também. O Tarcísio de Freitas, que não é evangélico, tem estado também presente na Marcha para Jesus e tem falado também como aconteceu neste ano. Mas para dizer, a Marcha para Jesus, como um espaço também que é político, talvez ele reforce de alguma forma, mas não significa que uma orientação de voto ali seja, e aí você não tem dados para isso, seja tão de resultado tão positivo como esses grupos de WhatsApp. Volto a dizer, os grupos de WhatsApp têm às vezes um impacto, como os estudos têm mostrado, muito maior nessa relação de influência do que às vezes um evento público de rua.
2: A proibição de propaganda eleitoral em templos religiosos que você comentou pode entrar em conflito com a liberdade de expressão e de participação política das comunidades de

0: pé. Onde está o limite, que me parece um limite tênue?
1: Eu acho que nem os fiéis, pela pesquisa nossa, vão aceitar. Eles que são defensores da liberdade, como no geral são seres humanos, não vão achar que tem nada a ver. O espaço do templo é o espaço da espiritualidade, da fé, dos ritos estritos da religião. E o espaço da política, eu acho que nesse sentido, há uma compreensão dessa separação entre religião e Estado na vida brasileira, que ela é crescente, como nossa pesquisa vai mostrando. Embora as pessoas tenham afinidades entre fé, religião e política, e algum espectro político, elas não querem que isso seja feito nos espaços dos templos, porque templo é espaço de convergência, congraçamento, aproximação, vida comunitária, e religião nesse sentido divide, segmenta, separa, causa muita tensão. Elas vão ali para encontrar uma palavra de paz, não para ter uma palavra que possa tensionar. Por isso que eu acho que o espaço do templo é cada vez menos usado, de uma certa estratégia pelos líderes religiosos, percebendo essa própria dimensão. Por isso que eu acho que cada vez mais nem se precisará usar, como já tenho dito, o espaço do templo, porque há outras mediações importantes, onde, inclusive do ponto de vista da comunicação social, para se fazer esse tipo de abordagem político-eleitoral.
2: A polarização política, ela aproximou as igrejas de determinados campos ideológicos, ou foram aí os partidos que passaram a utilizar a religião como instrumento de mobilização eleitoral?
1: Certas lideranças políticas, que já eram também lideranças religiosas, assim, utilizaram desse mecanismo de transitar entre religião e política de uma maneira muito fluida e conseguiram esses espaços, assim. Então, eu acho que essa chamada polarização é um termo sempre complicado para pensar essas questões. Assim, as pessoas foram se aliando a certas lideranças com certas gramáticas que elas percebiam que fazia sentido o seu próprio gosto, assim. E aí, como você sabe também, quanto mais a pessoa também descobre o gosto daquele grupo, mais ele se aproxima, porque ele também quer ampliar as curtidas e os seguidores e lucrar com isso também. Então, acho que os influenciadores, que são hoje destacadamente importantes nos processos eleitorais, mais do que os partidos políticos entre si, os partidos são importantes adicionalmente, mas as lideranças algumas se tornaram maiores, você tem figuras que se tornaram maiores que seus próprios partidos, do ponto de vista das eleições e da quantidade de votos que elas tiveram, e aí elas mobilizam para certas pautas seus eleitores, mas não só pela pauta, é também pela gramática, pela estética, é pela performance, não é somente conteúdo, há outros ingredientes performáticos, estéticos, gramáticos, linguísticos, que acionam essas pessoas e que mobilizam elas, por exemplo, portanto. Então, acho que os temas da chamada polarização, eles são acionados por grupos, obviamente, antagônicos, que, usando as suas gramáticas, mobilizam pessoas para si e fortalecem as suas fileiras políticas, o que ajuda a eleger, e aí sim, os partidos políticos é quem se dão bem, porque essas pessoas estão vinculadas a partidos, esses partidos, com quanto mais votos eles têm, mais eles terão recurso, por exemplo, do fundo eleitoral e também do fundo que os partidos recebem, então isso virou uma máquina muito poderosa de pensar. Sucesso eleitoral, com sucesso de mídia, dos influencers, de seguidores, que dá sucesso financeiro e que faz com que essa roda gire cada vez mais para o lado de onde o vento está tendo mais força, né?
0: Agora vamos mexer aqui num vespeiro, né, Clemir? Por que que pautas relacionadas ao aborto, à família e aos direitos da comunidade LGBTQIA+, mobilizam tanto eleitores, mesmo quando questões que muitas vezes podem ser mais importantes como emprego, renda e saúde, afetam diretamente mais ali o cotidiano delas?
1: Essas chamadas pautas morais, elas já vêm desde há 20 anos passados ou um pouco menos, que elas têm mobilizado muito, assim, certos grupos. Embora nestas eleições, parece que esses temas ficaram mais esmaecidos ou não tão fortes como em outras eleições, assim. Então, se fala, essas gramáticas são usadas ainda, mas muito menos do que já foram utilizadas, assim. Especialmente a agenda em defesa de populações LGBTs, assim, você pode ter crítica e você tem preconceito, negação, mas você vai tendo uma ampliação também dessa presença em todos os partidos. Isso é que é interessante perceber, em todos os partidos, mesmo com que as linguagens de defesa de direitos não sejam semelhantes entre os espectros políticos. Mas me parece que esses temas chamados dessa agenda moral, assim, eles têm ganhado menos espaço, porque, e não que os temas da política de trabalho, da política de saúde, da política de segurança, da política de educação, tenham assim, se notabilizado. O que se tem dito é que nesse pleito eleitoral, assim, as pessoas não discutiram profundamente os temas que são mais centrais para a vida brasileira e para a dignidade das pessoas, e ficaram muito mais em torno de acusações mútuas e com muitas fake news entre si do que às vezes propostas em si. Mas reitero de que parece que esses temas que mobilizam fortemente ainda, também a gente não tem dados para dizer se a questão do emprego, se a questão da saúde, se a questão da educação, se a questão da segurança, a segurança parece que muito mais, mobiliza mais as pessoas do que esses outros temas da chamada agenda moral. Mas é uma coisa que acho que não está fechado para a gente dizer se um mobilizou mais do que o outro. Mas me parece, olhando assim as campanhas, como acompanhamos aqui pelo Izé, de que não houve um envolvimento tão grande dos eleitores com esses temas que, embora importantes, não foram determinantes nas definições de votos nesse período eleitoral. Assim.
2: E Clemir, eu acho que talvez seja uma das perguntas mais difíceis, né, para ser respondida. Como explicar que eleitores pobres que dependem de políticas públicas, né, na saúde, na educação, assistência social, possam apoiar candidatos que defendem a redução dessas políticas? Isso é, são as pessoas que mais perderiam se esses políticos estivessem no poder. Como se explica isso?
1: Eu acho que é uma questão importante demais. Primeiro, que eu acho que as pessoas que estão nessas condições mais precarizadas de vida, elas não percebem, isso é importante que se diga com muito cuidado, muitas pessoas com vidas muito precarizadas, elas não percebem a vida tão diferente em relação a esse ou aquele candidato. Embora a gente tenha dados que mostrem, sei lá, por exemplo, que na democracia as pessoas vivem muito melhor do que no período da ditadura, você tem dados do período da democracia em comparação ao período da ditadura, em que a qualidade de vida das pessoas melhorou indistintamente. Tudo melhorou no período da democracia, tá? Não no patamar que se esperava, mas ela é incomparável com relação ao período anterior, quando não havia democracia no Brasil, antes de 91, antes da Constituição de 88, para pegar um marco assim. Então, agora, muita gente não consegue perceber a diferença radical de melhoria da vida dela em função dessas mudanças. Isso é um fato. As pessoas, muita gente que está na vida muito precarizada, ela não consegue perceber. E além disso, outras pessoas não conseguem identificar na linguagem, no comportamento, na postura, no histórico do candidato, desse que nega esses direitos como um todo, porque ele não diz que vai tirar, antes pelo contrário, e a gente vê na campanha que hoje recomeçou no rádio, assim, que diz que não, quando um acusa que vai tirar direitos, o outro diz, não vou tirar direito algum, isso é uma mentira. E como o mundo hoje é um mundo das chamadas fake news, que muita gente desconfia de tudo quanto houve, desconfia daquilo que é verdade, e às vezes não desconfia daquilo que é falso, assim, a gente sabe dessa coisa do negacionismo, que é uma questão complicada, inclusive em relação a dados oficiais e de verdade. Então, assim, isso é um desafio. Muitos eleitores não conseguem identificar exatamente na fala e comportamento do seu candidato que ele pretende votar, assim, uma negação daquilo que vai contra os seus próprios interesses. Assim, não consegue identificar. E o que ele ouve entre amigos, com a família, nos grupos de WhatsApp que ele está, é que, pelo contrário, vai melhorar, vai ser muito melhor. Então, ele acredita nisso. A gente precisa entender que o eleitor é um ser político, sabe identificar seus interesses, mas estamos num país com muita desinformação. Nós estamos num ambiente com muita dificuldade de interpretação de dados da própria realidade, de compreensão da complexidade da vida real, da vida social, da linguagem da política. Então, não é nem colocar a culpa, não é culpabilizar muitos eleitores que terminam votando em certos candidatos. Muitas dessas pessoas são também, de alguma forma, votam equivocadamente, enganadas até, achando que estão fazendo o melhor para si. Mas, às vezes, quando descobrem isso, já é tarde demais, assim. Por isso que acho que a importância demais dos meios de comunicação, dos podcasts como esse, dos produtores de conhecimento, dos pesquisadores, dos agentes comprometidos com a ética na política, de dar informações mais simples, menos complexificadas, que façam que as pessoas entendam onde seus direitos podem estar sendo de fato ameaçados, para que elas possam tomar decisões mais abalizadas em relação a quem votar ou em quem não votar, em função daquilo que está, não agora, mas porque agora a pessoa só vai prometer o melhor, mas daquilo que pode estar bem ali e que pode trazer consequências danosas e irreversíveis por pelo menos 4 anos.
0: Então, Clemir, para a gente fechar aqui, a gente pode concluir, você acredita que o voto, então, ele é decidido digitalmente e não nos templos, é por aí?
1: Ele é decidido por um conjunto mais amplo, é o ambiente digital, e parece que ele é muito mais determinante do que o ambiente dos templos, acho que muito mais. E não que os templos possam se contrapor aos ambientes digitais e vice-versa. Eles se complementam também, mas a discussão, o espaço para conversa, o espaço para pergunta, o espaço para dúvida, o espaço para o questionamento, ele está muito mais na rede social do que no templo. No templo, quando alguém fala, apenas pontifica. O fiel pode não gostar, balança a cabeça para aquilo ou não balança, e ele segue a vida dele, vota em quem ele bem quiser. Agora, a influência do grupo da rede social, que são os grupos de, como eu disse, de afetividade, de reconhecimento, de respeito, de valorização daquelas pessoas, de confiança, isso faz ela, inclusive, receber informação e acreditar muito mais do que de um grupo que ela não conhece, mesmo lá do seu próprio pastor, pai de santo, padre, coisa que o valha. Agora, não é nem só a rede social, acho que ela é central à rede social, e acho que muitos dados dessa eleição estão mostrando isso, mas ela está num ambiente mais amplo, que ela conversa também com as pessoas, ela dialoga, e aí reitera essas questões, de onde ela mora, do salário que ela recebe, isso é, da renda que ela tem, da formação educacional, se maior ou menor, do tipo de trabalho que ela tem, e mesclando também isso com etnia e também com a questão religiosa, para pegar aqui algumas variáveis dessa complexidade da vida social, é nesse conjunto que as pessoas definem seus votos. Porque, como disse para você, muitas pessoas no mundo evangélico têm votado nos candidatos aí da direita, mas quando você tem um recorte de gênero e também, e principalmente o recorte étnico, pessoas negras e mulheres votam muito mais em comparação, dentro do mundo evangélico, votam muito mais, ou votam mais em candidatos de esquerda, relativamente mais do que do seu próprio segmento que grosso modo tem votado mais nos candidatos assim conservadores ou da direita, né? Então, acho que há grupos segmentados importantes nesses grandes grupos religiosos, que é preciso que se possa fazer essa mesclagem, esse diálogo desse voto, não só pela identidade religiosa, mas por outras identidades que também são igualmente importantes para a vida e para a história desse eleitor.
2: É isso, Jabuticaba Sem Caroço bateu um papo com Clemir Fernandes, ele que é mestre em Sociologia, doutor em Ciências Sociais e diretor do Instituto de Estudos da Religião. Clemir, muito obrigado pelo seu tempo aqui no Jabuticaba e volto sempre.
1: Obrigado, bom trabalho, e a gente segue por justiça, direitos e conhecimento de qualidade, e jamais por engano ou fake news, né?
0: Com certeza, um abraço e até a próxima.
1: Obrigado, um abraço.
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0: As eleições de 2026 mexeram com a representação evangélica no Congresso. Dos 5 deputados que se revezaram na presidência da Frente Parlamentar Evangélica desde 2018, apenas Sóstenes Cavalcante, do PL do Rio de Janeiro, conseguiu se reeleger. Os outros 4 ficaram pelo caminho.
2: Gilberto Nascimento, do Podemos de São Paulo, não conseguiu uma vaga e ficou como suplente. Já Cezinha de Madureira, do PL, também de São Paulo, e Silas Câmara, do Republicanos do Amazonas, também não foram reeleitos. Geli Borges, do PL de Tocantins trocou a disputa pela Câmara por uma vaga no Senado, mas terminou em terceiro lugar no Tocantins.
0: O resultado chama a atenção porque, mesmo com a forte presença evangélica na política, nomes tradicionais da bancada perderam espaço. Isso não significa necessariamente menos evangélicos no Congresso, mas uma mudança nas lideranças, nas estratégias e na disputa por representatividade. E a gente segue nesse assunto com a nossa próxima convidada.
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0: O Jabuticaba Sem Caroço conversa agora com a Priscila Lapa, que é doutora em Ciência Política pela Universidade Federal de Pernambuco, UFPE. Professora, bem-vinda aqui ao Jabuticaba Sem Caroço, bem-vinda de volta. Como vai?
4: Tudo em paz, tudo bem. Eu agradeço aí pela oportunidade de estar novamente conversando e contribuindo com vocês.
0: Então, vamos analisar então uma parte, né, desse resultado aí do primeiro turno das eleições, que já havíamos falado algumas questões também aqui no Jabuticaba. A bancada evangélica parece ter passado por uma espécie de renovação. 4 dos 5 ex-presidentes da Frente Parlamentar Evangélica não conseguiram se reeleger, enquanto os nomes mais novos e muito fortes, né, nas redes, como o Nicolas Ferreira do PL, tiveram votações enormes. Isso significa que a gente está vendo o fim de uma geração de líderes religiosos na política ou uma transformação na maneira de exercer liderança política a partir da religião? Conta pra gente, por favor, qual que é a principal mudança que você identifica na relação entre religião e política no Brasil a partir desses resultados principais?
4: Olha, o que a gente observa de uma forma geral? Primeiro é a questão da gente não tratar mais o segmento evangélico, né, nas análises, como uma coisa monolítica, como se fosse um grupo uníssono que tem as mesmas percepções, os mesmos vieses. Porque eles se tratam assim, né? Quando a gente vai ver a forma do exercício dessas instituições e dessas lideranças, ela é muito diversa. A gente tem uma diversidade no meio muito grande e que não vem caminhando no sentido de unificação, vem caminhando no sentido de diversificação. Então, cada vez mais, a gente vê um aumento do número de denominações e de segmentos dentro dessas denominações. E cada uma tem uma forma de atuar, ainda direcionando muito para o resgate do movimento evangélico tradicional, né, o pentecostal lá original mesmo, e outras vêm tentando trabalhar a cena da renovação quase que como um movimento de acompanhar as mudanças de comportamentos da juventude, das relações de consumo, das relações de trabalho, e vem tentando fazer um movimento de uma igreja que acompanha nesse processo como um todo e, portanto, abre mão de algumas tradições comportamentais, mas em nome de outras, né, de outras referências que vão sendo criadas. Então, essa diversidade por si só dentro do movimento, ela origina ou ela proporciona comportamentos eleitorais diferentes, né? Comportamentos eleitorais que têm algo em comum, têm uma, digamos assim, uma base comum, até do ponto de vista eclesiástico, de crenças, de uma forma de olhar o mundo, mas a radicalização de alguns processos também dentro da liderança religiosa gera uma radicalização também do comportamento eleitoral. Acaba que os seguidores dessas denominações que têm radicalizado em alguns aspectos a visão de mundo, a forma de olhar o mundo, também reflete em comportamentos eleitorais mais radicais. Então, se antes havia espaço para um certo, por mais que a gente achasse que os segmentos evangélicos mais tradicionais já fossem por si só radicais do ponto de vista de não abrirem mão de algumas convicções e trazerem isso como uma visão do mundo na política, uma visão política estruturada em cima desses valores, nessas novas denominações, que ao mesmo tempo parecem muito modernas do ponto de vista da estética, né, a parede preta, o tipo de música, o tipo de comportamento, até de vestimenta, parece algo tudo muito moderno, mas guarda dentro de si uma base, um fundamento, muito fundamentalista nesse sentido do nós contra eles, de que tem um mundo a ser combatido, tem um inimigo a ser combatido, isso também por uma conexão muito afetiva com os seus seguidores. Aumenta o tom da afetividade e aumenta também a perspectiva de conectar isso melhor, como é que isso se transmuta num comportamento para além da religião, por exemplo, com a base dessa teologia aí da prosperidade, de que você prospera à medida que sua fé se fortalece, e quando sua fé se fortalece, você prospera. Então, qual é o indicativo de que você tem fé? É você prosperar materialmente, inclusive, é você conseguir ser um empreendedor, um influenciador, você ter ali elementos materiais que comprovam que são ali o indicativo da fé, né? Então veja como isso traz novas referências para o meio político também, né? Então certos pastores ou lideranças que tinham ali um comportamento muito tradicional, né, de mostrar a conexão do enfrentamento das questões religiosas por meio da política, mas usando ainda os meios muito tradicionais de fazer isso, né, então de conectar o público pela linguagem tradicional, as grandes emissoras de rádio, de televisão, que trazem essa mensagem. Agora a gente tem a mensagem moderna das redes sociais, com foco, direcionamento, que pede novas atitudes, né, de engajamento, de militância política dos seus seguidores. Então, a impressão que eu tenho, a gente ainda precisa, obviamente, estudar bastante os números, precisa fechar também o resultado da eleição presidencial no Brasil, mas de uma maneira geral, fica muito claro que as novas lideranças que ascenderam são lideranças com essa nova roupagem, e que é uma roupagem mais fechada ao diálogo, mais fundamentalista, apesar de parecer esteticamente mais moderna.
2: É interessante, professora, você trazer essa análise. Inclusive, era a minha próxima pergunta, né? Se essa mudança se aplica muito à questão da idade, da linguagem, das redes sociais, né? Também, talvez, aí, um alinhamento ao bolsonarismo. Eu acho que o que me chama atenção hoje, entre os evangélicos de destaque, é tal pastor Henrique, né? Que, inclusive, é muito alinhado com pautas da esquerda, né? Muito alinhado, inclusive até com a Erika Hilton, que é uma mulher trans, e teoricamente a comunidade evangélica não conversa muito bem com a comunidade LGBTQIANP+, isso por causa do histórico, né, de intolerância. Infelizmente a gente acaba colocando todo mundo no mesmo pacote, apesar de que eu conheço evangélicos que se despiram dessas questões, né, que foram impostas na religião, e o pastor, ele vem e ele traz um diálogo muito humano, né? Você acha que a missão hoje, talvez, da igreja evangélica perante a política também é desmistificar essa questão da intolerância? Ou quando a gente olha para o Congresso, ainda estamos vendo pautas bem duras em relação à sociedade?
4: Eu acho que a gente caminha ainda, a gente ainda está no meio do percurso de uma radicalização, em linha geral, claro, considerando essa fala de que não dá para considerar como um bloco monolítico. Como essa militância religiosa de matriz evangélica já vem acontecendo há algum tempo, né? Isso não é assim, hoje ele ganhou notoriedade, expansão, força política, mais do que nunca. Mas isso não é de hoje. A bancada evangélica, ela vem se constituindo já, eu vou dizer que desde a constituinte, desde 88, que a gente vem tendo ali de maneira crescente e permanente, inclusive em lugares mais progressistas, né? Por exemplo, o estado onde eu vivo, Pernambuco, é considerado um estado que mescla um eleitorado ainda conservador, mas minoritário, mas é considerado politicamente um estado muito progressista, que elege políticos mais nesse campo, mas mesmo assim a gente tem reiteradamente, desde sempre, bancadas evangélicas nas câmaras municipais, na assembleia, e sempre pastores e lideranças religiosas como os mais votados para a bancada federal. Isso não é um fenômeno recente, então é como se a gente estivesse assim, vendo, né, o bolsonarismo quase que como um instrumento. Muita gente acha que o bolsonarismo é um fim, como se a liderança religiosa ou as instituições religiosas migrassem para que o modelo bolsonarista de governar fosse o modelo ideal, onde tudo se resolveria, onde as questões que eles entendem como importantes na política fossem espelhadas. Mas eu consigo ver como isso ainda é um movimento que acontece nesse momento, são movimentos, digamos assim, concomitantes e que se retroalimentam. Eu acho que eu vejo o bolsonarismo muito mais como um meio para que as instituições e as lideranças religiosas alcancem um fim. O bolsonarismo caiu como uma luva perfeita de conectar, de organizar essa agenda, de trazer viabilidade eleitoral e força política, inclusive para trazer outros segmentos católicos de outras matrizes religiosas e de fora da matriz religiosa, para dar viabilidade a esse projeto. Então ele serve ao mesmo tempo como um pilar do bolsonarismo, mas ele também usa o bolsonarismo como instrumento, né, de alcance desse poder político, né? Então, mas quando um movimento cresce, veja, na política não tem crescimento unânime, né? Então, ao mesmo tempo que esse segmento evangélico avança na pauta religiosa, na construção de bancadas, na proposição de agendas e no sucesso eleitoral, você começa a encontrar resistência também, né? Principalmente dentro de segmentos mais tradicionais que já são críticos por si só da forma como essas instituições têm feito o seu percurso de investir nessas questões de materialidade da fé, de materialização, de instrumentalização da fé das pessoas para o alcance de objetivos materiais, e que para alguns isso é uma afronta aos princípios do evangelho. Então, se a crítica já existia dentro da própria linguagem teológica, né, eclesiástica, ela agora se expande também para o uso e o instrumento disso como meio político. Né? Então, a gente já viu na eleição desse ano, mais do que nos ciclos anteriores, de várias denominações religiosas, não só também dialogando melhor com o campo progressista, aceitando que você não pode criar atrito, mas você precisa criar convergência, né, e outras fazendo um crítico e dizendo aqui nessa instituição não se fala de política, determinando a liberdade de escolha dos seus seguidores para qualquer denominação religiosa. Mas a gente continua, eu acho, mesmo apesar dessa resistência que começa a existir, e porque o mundo, a política, ela é mesmo dialética, né? Sempre que tem um avanço de um campo, tem também o fortalecimento de pontos de resistência. Eu acho que a gente ainda não viveu na plenitude esse processo de radicalização do discurso e da prática religiosa, né, dentro da política brasileira. A gente ainda não conseguiu chegar no ápice desse fenômeno. A gente ainda vai ver realmente um processo, como a gente tem visto em outras pautas, assim, como também se retroalimentam, né? Quando a gente fala do modelo de divisão de papéis entre gêneros, isso pode ter um viés religioso ou não. Mas no Brasil a gente vive nesse momento a culminância disso, de como é que o valor religioso, ele acaba também criando valor político e de atuação política, e essas duas coisas caminhando juntas e encontrando no bolsonarismo uma forma de dar vazão a esses pensamentos, né, a essa forma de atuação. Então a gente vive um momento ainda que, na minha projeção, assim, a gente ainda vai alcançar, né, o ápice disso, até que isso vire cansaço, até que isso vire, de certa forma, um choque de realidade, né? Todas as correntes políticas que surgiram no mundo, né, desde que a humanidade se constituiu, elas encontram a sua efervescência, o seu ápice, e em seguida um processo de decadência por fadiga realmente de entrega, né? De você criar ilusão ideológica nas pessoas que nem sempre se materializa em ações concretas. Eu não acho que o Brasil tem elementos hoje para se tornar um Estado não laico. Mas ele, ao mesmo tempo, eu acho que a gente não tem força de conter certos movimentos de tentar contaminar a política pública, o Estado brasileiro, as leis, com um viés religioso. A gente viu, por exemplo, agora no último mandato, né, nesse mandato que estamos encerrando, temos um governo progressista e temos um Congresso conservador. E a gente voltou a mexer em assuntos que estavam pacificados, né, do ponto de vista da Constituição, por exemplo, na pauta do aborto, né, quando a gente estabelece já no Brasil os casos em que essa medida ela é legal, e a gente voltou a discutir isso para radicalizar e dizer que nem, de nenhuma forma ele é legal. Então, sim, a gente tem, né, a previsão de, por esse cenário de, como eu digo, a gente ainda está vivendo a maturidade disso, a gente ainda vai viver o ápice desse processo da influência da religião na política, para depois a gente poder viver um momento de ostracismo, apesar da resistência, né? Então, acho que a gente não vai deixar de ser um Estado laico, porque a gente ainda tem matrizes e bases e valores de diversidade, de uma realidade que vai se impondo, mas a gente vai ter, sim, a tentativa de mapear e de lotear as instituições e contaminá-las para esse olhar, né, para esse olhar desse segmento, dessa forma de entender o mundo e de praticar a religião.
0: Professora, perfeito. E isso, a gente pode até trazer exemplo quando você dá toda essa análise a partir também da citação ali, né, de que não é exatamente um bloco monolítico, porque a própria Frente Parlamentar Evangélica, ela é mais plural ali religiosamente do que o nome sugere, né? Antes da eleição, havia uma presença expressiva de parlamentares católicos entre seus integrantes, alguns inclusive foram reeleitos nessa eleição, como Erons Biondini pelo PL de Minas Gerais, Marcos Polon pelo PL do Mato Grosso do Sul e Luiz Felipe de Orleans e Bragança do PL por São Paulo, trazendo só alguns exemplos, esse último inclusive que é descendente, o único, né, é integrante da antiga família imperial brasileira, eleito nas urnas em 2026, deputado federal desde 2019. O que que isso nos diz, né, sobre o funcionamento dessas frentes também, que mesmo ali sendo, né, a fé e compartilham alguns valores parecidos, mas são religiões diferentes, elas são espaços de representação religiosa ou cada vez mais instrumentos de articulação política em torno de determinados valores e pautas? Como que a gente também, né, vai observar isso a partir de agora?
4: Eu acho que o catolicismo foi se tornando minoritário na política, né? As religiões evangélicas, elas tiveram um sucesso assim, eleitoral exponencial, muito maior, né? Inclusive compatível com esse mesmo movimento que acontece na religião católica. E você ter aí uma redução do número de fiéis católicos no Brasil e tudo mais. Então, a gente, isso foi se refletindo na política também. E, mas há também uma reação, né, dentro da Igreja Católica sobre isso, né, um reavivamento, para usar uma linguagem até, né, de cunho religioso, assim, de entender de vamos, estamos perdendo espaço, o que é que precisamos fazer? E isso não foi no que aconteceu, não foi no sentido do que aconteceu na década de 60, quando a Igreja fez um movimento de ir para a base, né, mais no sentido de um campo progressista. Foi quando veio Teologia da Libertação, né, e esses movimentos eclesiais de base que procuraram fazer uma conexão com o social como uma forma de trazer ali um papel social e rediscutir o papel da Igreja na transformação da sociedade, na resolução, né, das questões da sociedade. Lembrando que aquele movimento, ele não tinha, não almejava necessariamente a ocupação de espaços formais dentro da política. A ideia não era ocupar parlamentos ou governos de matriz religiosa, mas era dar um sentido político dentro da religião, um direcionamento e, claro, isso de alguma forma influenciar políticas públicas voltadas para a redução da pobreza, do acolhimento dos mais vulneráveis e tudo mais. Diferentemente, né, do movimento evangélico hoje, que não se contenta em que essa atuação política se dê no âmbito da própria religião, claro, pautando e agendando de alguma forma, trazendo, né, para o poder público as suas aspirações, né, e as suas visões de mundo, mas não de dentro da política, né, numa relação assim, vocês nos representam, mas nós não precisamos necessariamente estar aí. Isso se rompeu no Brasil e é essa ascensão dessa bancada evangélica que entende que não é suficiente estar pautando um representante, precisa ser o próprio representante. É aquela ideia de que a nação precisa ser declarada do Senhor Jesus Cristo, e isso precisa acontecer em todos os espaços do judiciário, do executivo, do legislativo, na forma de atuar das empresas, nas relações de trabalho, que prevêem até uma certa submissão, porque se a pessoa está na condição de empregado e não de empregador, é porque Deus quis assim, né, de predestinação dos papéis sociais. Então isso tem uma consequência e uma envergadura totalmente diferente do que via lá atrás, né, a Igreja Católica. O que a gente vê nesse movimento da Igreja Católica de reação hoje é, aí entendeu que não era, a religião católica entendeu que se fizesse um movimento como fez lá na década de 60, essa não é a inclinação hoje da maior parte da sociedade que não se educou politicamente. Essa nova geração, com ativismo digital, que não passou por um processo de educação política, ela inclina à direita. E foi nesse sentido ainda mais, né, da gente ter aí quase que um racha, e isso ficou evidente na eleição desse ano também, e uma parte minoritária, não sei se minoritária, mas uma parte da Igreja ficar ainda no campo de buscar uma Igreja mais engajada nas questões sociais, isso ser interpretado, inclusive, como uma adesão ao campo progressista, mas não necessariamente seria, mas diante do cenário que a gente vive hoje, de uma radicalização conservadora, ser qualquer coisa que pregue primeiro a democracia e depois os costumes virou a ideia de que quem defende isso é progressista e não conservador. E aí alguns movimentos de radicalização também, de costumes, de agendas dentro da Igreja Católica, sim, né, surgiram aí movimentos fortíssimos ou se reafirmaram movimentos conservadores extremamente duros também dentro da Igreja Católica, são esses que tenha conseguido, na maior parte das vezes, um espaço de representação, porque eles se conectam ao bolsonarismo no sentido de dizer que tem que radicalizar em algumas defesas de algumas pautas, como essa questão feminina, do corpo feminino, do aborto e de outras questões de costume, ainda que não tenha um discurso tão avassalador digitalmente quanto tem, né, as lideranças de cunho evangélico. Mas é como se a gente estivesse unindo, dentro, fortalecendo aquilo que une na radicalização, naquilo, né, no que une, não no sentido de apenas filosófico, de teológico, de concepção, mas de instrumentalização mesmo, assim. Então, tem predominado, apesar de existirem, né, casos dessas lideranças que não estão nesse cunho de radicalização, atuando também e tendo sucesso na política, mas a maior parte das vezes, tanto que o partido que geralmente os elege é o PL, são partidos que viabilizam eleitoralmente essas aspirações também dentro da Igreja Católica.
2: E, professora, é interessante, né? Porque eu estava lendo uns comentários, né, sobre a preocupação, e me parecia que eram católicos preocupados justamente com essa bancada evangélica, entendendo que a bancada é composta 100% por evangélicos, como o Kaique já trouxe aqui, que não, né? Tivemos recentemente, e a pauta era sobre a questão da nossa padroeira, Nossa Senhora Aparecida, e eles colocaram em questão, o debate nos comentários do post era justamente isso. Será até que ponto que essa bancada teria poder para, inclusive, trocar a padroeira do Brasil, haja vista que eu vou colocar aqui de uma forma que parece um pouco desrespeitosa, mas ouvinte não é, mas é um símbolo do catolicismo, né? E a preocupação dessas pessoas era justamente até que ponto vai esse poder, né? Se é algo que eles entendem como um símbolo católico, né? Como que essa pauta poderia voltar à tona? Será que poderia? Será que não poderia? Porque teve muito burburinho sobre isso, inclusive ventilando aí o nome do candidato à presidência, Flávio Bolsonaro, né? Que depois falou que não tinha nada a ver com essa pauta.
4: Veja, eu não duvidaria. Eu, na verdade, eu parei de duvidar de algumas pautas no Brasil nos últimos tempos, porque é algo que parecia distante, improvável, não viável há um tempo atrás, hoje não parece mais assim, justamente, né, por uma radicalização mesmo de postura, né, e como eu mencionei anteriormente, que parece não ter alcançado ainda o seu ápice, né, pelo nível dos discursos daqueles que foram os mais votados, os mais proeminentes dessa matriz política nesse ano. Então eu acho que a gente ainda vai ver realmente o que é uma atuação com radicalização religiosa dentro da política no Brasil. E porque existe uma conjuntura também internacional que conecta isso. A gente vive o trumpismo, a gente vive uma série de movimentos que, de alguma forma, criam um contexto para que isso aconteça. E aí essa questão da Nossa Senhora, apesar de ter aparecido quase que como uma fake news, e eu acho que essa revestidura de fake news com a atuação do Supremo, definindo que era fake news de fato, acabou ajudando a minimizar o peso que isso poderia ter no derretimento de alguns votos para Flávio Bolsonaro pelo segmento católico, né? Porque quando Flávio Bolsonaro foi lá e disse que era mentira, que era fake news, que não tinha nada disso, e que alguns segmentos da igreja estavam ajudando o PT a espalhar notícia falsa, isso colou, assim, sabe, de uma maneira, porque a tendência é acreditar muito mais, né, no modo de fala, de atuação, né, dessa maneira do que contraditar. O contraditório não é uma prática muito feita por quem já se direciona politicamente, né, a partir da questão religiosa. Mas tirando essa revestidura aí de dizer que tudo isso era notícia falsa, logo em seguida começaram a circular falas, posicionamentos públicos, até um livro, um capítulo inteiro de um livro de um pastor ligado diretamente, que é um dos influenciadores de Flávio Bolsonaro. Foi o pastor que o batizou, né? Tem uma força, sim, não é um pastor, mas um pastor, é alguém que é da cozinha do bolsonarismo, que tem um capítulo inteiro de um livro dedicado à destituição, né, de Nossa Senhora como a religião católica vê, né, dizendo que muito pelo contrário, forma de demonização, usa expressões muito duras, faz um arrazoado filosófico, teológico, destituindo completamente a crença em Nossa Senhora. E isso circulou muito nas redes, mas é como eu falei, entre a força de dizer, ó, aqui a comprovação, não tenho mais o projeto de lei, mas tem aqui um fundamento, né, prevaleceu, né, ontem eu estava vendo uns dados falando que em Aparecida, que é a cidade onde está o santuário, né, Flávio Bolsonaro foi mais votado do que Lula, mas eu não acho que isso tem uma correlação exata, porque não são as pessoas apenas de Aparecida, né, que tem a Nossa Senhora como, né, símbolo de devoção, como elemento de devoção, mas de uma forma geral as pessoas ficaram assim, ficou com cheiro de fake news, eu prefiro não acreditar. Mas existe fundamento nessa ideia, porque existe sim um núcleo muito radical, mas muito mesmo, nessa ideia de que de universalização da crença. Não é uma ideia de que é o Senhor Jesus Cristo, seja lá como você acredite nele. Tem um caminho exato de direcionar qual é a crença e como é a crença que interessa e como instrumentalizar isso na política. Então, assim, eu não me surpreenderia se lá na frente, nesse mandato, dessa composição congressual, a gente tivesse isso voltando à tona, com força, não sei se com poder de aprovação, mas esse debate voltando com muita força dentro das igrejas, na sociedade e, claro, no debate político também.
0: Professora, e aí vou juntar duas numa aqui para a gente concluir, então, um pouco do final da sua resposta e da análise toda dessa última resposta mesmo, porque a gente tem então uma disputa de segundo turno entre Flávio Bolsonaro, senador do PL, que terminou o primeiro turno à frente de Lula, atual presidente, que tenta aí um quarto mandato, e o Flávio teve uma vantagem importante entre os evangélicos, de maneira geral, enquanto Lula manteve vantagem entre os católicos. Até onde a religião pode ser decisiva para esse resultado do segundo turno? E pensando nessa exploração da imagem de Nossa Senhora Aparecida, dessa questão toda que teve, né, com relação a entidades religiosas, durante a campanha houve recomendação do MP para que entidades religiosas não promovessem ou permitissem propaganda eleitoral em seus espaços. Onde está na prática a fronteira entre liberdade religiosa, liberdade de expressão e propaganda eleitoral dentro de uma igreja?
4: Essa é uma questão que a gente não enfrentou no Brasil. As instituições, né, Ministério Público, Justiça Eleitoral, não enfrentaram diretamente, com medo de que isso reverberasse ainda mais numa fragilidade das instituições. A gente está vendo aí as instituições, né, passando um momento muito crítico de serem discutidas, repensadas, e inclusive em todos os discursos agora, desde domingo para cá, do senador Flávio Bolsonaro, só no sentido de que vou mesmo mexer na Constituição, vou mexer nas instituições. As pessoas estão com expectativa muito grande de impeachment de ministro supremo, de uma destituição mesmo do papel das instituições. Então, talvez as instituições, Ministério Público, quem deveria tomar conta disso? Não, finge que não vê, dá essas orientações, mas finge que não vê que isso está acontecendo, com receio, né, de enfrentar uma onda de estar sendo contra a religião, porque essa linha é muito tênue, né? E com medo de enfrentar uma oposição muito ferrenha, né, dessa atuação sob a alegação da liberdade religiosa. Mas eu não tenho dúvida nenhuma de que isso é completamente infringido. A gente conseguiu no Brasil talvez trabalhar melhor isso, por exemplo, no âmbito das empresas. A gente viu na eleição de 2018 uma grande empresa ligada, né, de um empresário muito ligado à família Bolsonaro, ali obrigando as pessoas a usarem a camisa, a votarem, e o Ministério Público, né, indo em cima, e no meio das empresas talvez tenha sido mais fácil fazer isso, ainda que existam resquícios, né, disso, mas na instituição religiosa você mexe num vespeiro de cadê a minha liberdade, etc. Mas sim, isso é um problema que o Brasil vai precisar enfrentar a partir dessa radicalização, né, que a gente tem visto. Eu acho que a campanha de Lula vai ter que saber como explorar de uma forma que retire o foco de que era uma notícia falsa essa questão, vai tentar de uma forma mais escancarada talvez trazer as correntes progressistas que existem tanto na religião católica quanto nos evangélicos para uma atuação mais incisiva, para dizer assim, ó, somos diferentes, né, pensamos diferente, enxergamos que tem algo maior em risco, que é o próprio regime democrático, né, brasileiro. Ele vai ter que ter muita habilidade para fazer isso, porque da forma como isso ficou, e a campanha de Lula, né, diretamente não falou nas peças oficiais em nada dessa questão. O Lula tocou nisso no podcast, falando muito de respeito a todas as religiões, né, falando um pouco nesse sentido, mas o fato é que existe uma desconfiança muito grande, né, dos campos religiosos sobre a atuação do presidente, com receio dessas ideias mais progressistas, assim, do campo dos costumes, poderem avançar no Brasil. Então ele vai ter que trabalhar muito fortemente, mostrando o impacto dos programas sociais, econômicos, mais do que, e dizendo quanto isso pode, coaduna, né, com o pensamento cristão original de uma atuação, né, política, mas no sentido de combate às desigualdades, de tratar melhor essas vulnerabilidades. Mas o campo de lá, ele já surfa, já pega muita carona na forma de se comunicar, no, nos instrumentos, nos meios de atuação dessas lideranças evangélicas. Então, ele não tem que ficar debaixo, ele continua fazendo o que ele faz, basta ele continuar dizendo que o outro lado é um risco de tornar o Brasil um país leigo, né? É diferente, sei lá, um país que vá contra, né? Como surgiram já em outros ciclos, falando do risco de fechamento de templos, da não liberdade para a profissão da fé evangélica ou católica. Então, é o grande desafio agora é Lula fazer a conexão desse discurso religioso com os riscos que isso pode, né, que uma eleição de Flávio Bolsonaro pode representar, mas no sentido do desgaste das instituições, né, e fazer isso de forma muito eficiente e rápida, porque são poucos dias, né, que restam para a realização desse segundo turno.
0: Essa professora Priscila Lapa, cientista política, doutora em ciência política pela Universidade Federal de Pernambuco, a UFPE. Professora, é sempre ótimo conversar contigo. Muito obrigado pela conversa, pela análise aqui no Jabuticaba Sem Caroço mais uma vez.
4: Eu que agradeço pela oportunidade e estou sempre à disposição.
2: Obrigado, professor, e volte sempre ao Jabuticaba. Um abraço, tchau. É isso, nosso tempo acabou, então chegou a hora de colocar ponto final em mais um episódio do Jabuticaba Sem Caroço.